0: passar pergunta, né? Responde tudo. Desejar aí uma ótima temporada nessa sequência do ano para você, Eurico. Você já tem feito uma grande temporada e que essa temporada termine com conquistas, com acesso para você e para o Santa Cruz. Obrigado por ter passado esse tempinho aqui com a gente.
1: Eu que agradeço a oportunidade de estar falando com vocês aqui. Foi um prazer. Sempre que puder me convidar, se não tiver nenhum compromisso, estarei aqui para falar com vocês abertamente, sem nenhum problema. E agradeço muito mesmo, que seja uma temporada abençoada para todos nós. Que Deus abençoe cada um de vocês aí. Mais uma vez, obrigado pela oportunidade.
2: Coisa boa. Promessa que o Bruno fez e cumpriu, né? Vai vir pro programa do Acesso do Santa Cruz aqui, o Fórum Esportivo do Acesso do Santa, dá ser pra ver. O Bruno falou, vou estar aqui no programa do Acesso, e veio. Então o Eurico pode fazer a promessa. O Fórum do Acesso, ele vai estar aqui.
1: Pode me cobrar também, tá fechado. No Acesso eu tô aqui.
0: Pronto. Valeu, Eurico. Obrigado. Valeu. Vamos pro intervalo. Daqui a pouco o tema vai ser o clássico. Clássico pegou fogo, viu? Teve tapa de presidente, teve fumaça na torcida, teve frouxidão de alguns jogadores, teve jogador se achando Ronaldinho Gaúcho e não jogou nada.
2: Leva daqui a pouco. Também.
0: Teve esporro de Eli também. Papai Eli tava retado. Voltamos já.
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4: 9:05.
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4: 9:08.
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10: 9:08, estamos de volta, este é o Fórum Esportivo para você, daqui a pouco a gente vai estar de volta também no YouTube, tá? Mas você pode acompanhar aqui na Rádio Jornal, em alguns minutos a gente vai estar de volta no YouTube também. Eu tô recebendo aqui três feras para debater o clássico dos clássicos, todos os assuntos em relação ao clássico dos clássicos. Vamos debater muito o campo, vamos começar com isso, mas as polêmicas extracampo também serão debatidas aqui. O time escalado é Alan Dias, jornalista, produtor de conteúdo, influenciador, é um mil e uma utilidades. Tudo bem, Alan?
11: Obrigado. Tudo bom, vindo. João? Obrigado pelo convite, né? Essa casa que foi minha casa por um ano, né? Entre 2022 e 23. E hoje, voltar aqui como convidado do fórum, que eu escuto demais, já é tradição. Então, muito obrigado pelo convite e espero acrescentar muito no debate.
10: Coisa boa. Estamos com Flávio Avelar, advogado, figura que está sempre no Domingo Esportivo aqui da Rádio Jornal, acrescentando muito aos debates. Tudo bem, Flávio?
12: Boa noite, João. Boa noite, Alan. Boa noite a todos os ouvintes. Prazer estar aqui com vocês no Fórum Esportivo.
10: Eu tô gostando que no YouTube, eu tô vendo aqui, já que tá aparecendo Alan Dias, aí o nosso Rafael joga a imagem do Alan. Flávio, joga a imagem. Joga aí.

0: imagem agora do César Rosati, jornalista, excelente jornalista também aqui de Pernambuco, também com a gente, tá online, então vai participar com a gente aqui no debate. Tudo bem, César? Bem-vindo ao fórum.
1: Boa noite, João. Boa noite.

0: mesa e numa entrevista, né? Fica cada um falando uma vez, podem ficar à vontade para debater. O que é que vocês acharam do clássico? O nível foi bom? O nível foi abaixo do esperado? Enfim.
1: À vontade. Olha, eu tinha muita expectativa nesse clássico. Para mim seria um clássico semelhante àquele primeiro jogo da final, né? Foi assim, um jogo absurdo, né? Aquele 3x3 ali. O segundo jogo da final não existiu, foi um amasso do Sport. Foi um bom jogo, né? O Náutico encontra um Sport diferente daquele que o derrotou ali no estadual. Mas era o Náutico sendo o Náutico de Hélio dos Anjos, daquele jeito que a gente já conhece, né? Que ia jogar, que não ia recuar, né? Teve um desfalque muito importante, foi o do Anderson. Mas foi um bom jogo, cada equipe dentro da sua estratégia, o Náutico tendo mais volume de jogo, mas faltou quem resolvesse, e isso teve no Sport. Então, o Sport abdicou um pouco da posse de bola, mas foi uma equipe que teve no Thiago Couto um dos melhores da partida, teve no Barleta um cara que resolve o jogo, e conseguiu tirar algumas soluções do banco, né? Era algo que eu vinha falando, poxa, às vezes o banco do Sport não consegue entregar tanto, mas aí o Depena participou bem, o Castilho participou bem, então não dá para dizer que o resultado não foi justo, porque o que vale é bola na casinha, e isso o Sport soube fazer. Não é terra arrasada para o Náutico, né? Esse é o jeito do Náutico jogar, às vezes se expõe, às vezes não consegue matar o jogo, mas tem a sua identidade e vai continuar brigando. A rodada ajudou também, porque o Náutico não perdeu muitas posições, né? Acho que saiu de segundo para quarto, então ainda está na briga, né? Ainda está tudo muito próximo, tudo muito embolado, e a rodada acabou ajudando e o Sport merecidamente alcança a liderança.
2: Olha, João, eu concordo com o Alan. Foi um jogo em que os dois times mostraram parte das virtudes e parte dos seus defeitos que tem acompanhado desde o início da temporada, né? O Náutico com aquele jogo de marcação-pressão, tentando encurralar o adversário mesmo fora de casa. É um time que com o Hélio tem um aproveitamento muito bom como visitante, né? Desde o ano passado. Não é um time que teme jogar fora de casa. E o Sport é um time que jogou bem também, mereceu a vitória inclusive, e foi muito pragmático, como tinha sido pragmático contra o Juventude em Caxias. O Sport teve um segundo tempo de uma certa pressão do Juventude, e mesmo assim o Sport conseguiu a vitória em Caxias. Então o Sport, a partir do momento que faz o primeiro gol, principalmente no segundo tempo, ele entrega a bola ao Náutico, né? Sabe que o Náutico vai agredi-lo, mas conseguiu se comportar bem, porque é um time que vem mostrando uma defesa consistente na Série B. Em Série B, o sistema defensivo conta muito. Em campeonato de pontos corridos, você tem um sistema defensivo consistente, conta muito para acesso ou para título. E o Náutico tropeçou no seu problema corriqueiro, que é uma síndrome de inefetividade na hora de concluir para gol, né? Isso aconteceu no primeiro jogo da final do Pernambucano, como o Alan colocou, o segundo jogo o Sport amassou o Náutico, e aconteceu no sábado novamente, né? O Náutico teve chance de abrir o placar, teve chance de empatar e virar o jogo no segundo tempo, e o Sport foi letal. O que não significa dizer que o Sport não teve merecimento da vitória, pelo contrário, acho que a vitória foi merecida. O Sport, ele foi muito eficiente no jogo. E num campeonato como a Série B, em que o nível é muito similar entre os clubes, quando dois times que estão na parte de cima da tabela se enfrentam, você tem que matar para não morrer. Foi o que aconteceu. O Sport foi eficiente e matou o Náutico no clássico. Para os alvirrubros, uma análise fria, que é difícil fazer depois de um clássico, o time se comportou bem, né, dentro do jogo. Agora, obviamente, existe o trauma da final do estadual, e isso, obviamente, essa derrota reativou esse sentimento. Do lado do rubro-negro, você tem o Sport afastou aquele momento ruim da eliminação pro Fortaleza. O Sport tinha vindo também da derrota em casa pro CRB, na Série B, né, antes de pegar o Juventude. Então, isso, de certa forma, fez o torcedor do rubro-negro relaxar da eliminação na Semi do Nordestão. E o futebol tem esses ciclos, né? É aquela coisa, quem ganha tá por cima e você perde ali, tá por baixo. É semana de crise para quem perde e semana tranquila para quem ganha. Em clássico, sempre assim, sempre será.
0: César?
3: Concordo com os amigos. De fato, foi uma partida que, se a gente parar para pensar, o que é que se esperava desse clássico no final de semana, o Náutico seria aquele time que iria buscar mais, porque é o DNA do Náutico do Hélio. Inclusive, se a gente parar para pensar, é um time que ele vem se aprimorando. Para mim, o Náutico hoje é um Náutico superior ao que chegou na reta final do Campeonato Pernambucano, contra um time completamente diferente, não em peças, mas a forma como joga. E, inclusive, é o que acaba gerando muita

0: as críticas do torcedor do Sport, porque poderia mais, é o que se fala bastante, né, do Sport. Poderia jogar de forma mais segura, poderia ter essa mesma pontuação de forma mais segura, mais eficiente, não em relação ao resultado, porque a eficiência do resultado está buscando, mas dentro do jogo em si, poderia ser melhor? Poderia, mas o Fortaleza também poderia, o Ceará também poderia, o Goiás, e eu estou citando equipes que têm ali o mesmo patamar financeiro. Se a gente, na verdade, parar para pensar quem é que joga muito mais do que aquilo que os números diriam, né, em relação à parte financeira, à folha salarial, ao que se esperava no início do ano, até porque está voltando da Série C, é o próprio Náutico. O Náutico está jogando esse futebol, o próprio São Bernardo, não com o brilhantismo do Náutico, né, passa muito mais pela eficiência também o São Bernardo, mas também está conseguindo conquistar os resultados. Então, foi um jogo completamente diferente. Se a gente pegar o Náutico Sport ali, o Sport conseguiu, e o mérito é do Roger Silva, que conseguiu realmente pressionando a marcação, saída de bola, dificultou bastante naquela final do Pernambucano e conquistou o resultado dessa forma. Vem a expulsão do Dodô e, logicamente, facilita ainda mais. Nessa partida, não. Foi o que o Sport vem sendo na Série B. O Náutico foi o que ele vem sendo na Série B, buscando protagonismo, atacando bastante, e o Sport dependendo muito das escapadas individuais, né? Do Barleta, dependendo ali de uma finalização do Perotti. Nesse jogo não precisou ser uma finalização, foi um passe, né? Aquele calcanhar pro Iago Felipe sofrer o pênalti. Então, não teve nada que a gente pudesse falar que, olha, isso aqui foi inesperado no clássico. Pelo menos para mim, o Náutico tendo volume, o Náutico criando oportunidades, perdendo gols. E aí, para mim, não está no acaso. Falta um centroavante mais decisivo. Falta, de fato, ali uma pessoa, um jogador que consiga, no momento certo, transformar volume, transformar qualidade em gols, em 3 pontos. O Enderson fez muita falta, essa é a grande verdade, porque o encaixe do Enderson no meio-campo do Náutico foi absurdo, vem sendo absurdo. Talvez seja o principal jogador do Náutico na Série B. E o Sport conseguiu, dentro daquele jogador que fez tanta falta contra o CRB, e o Sport perdeu, que foi o Barleta, não jogou, que a má exibição dele contra o Fortaleza também foi tão sentida, dessa vez ele jogou, né? Foi muito bem o Barleta, e isso foi simplesmente determinante para essa vitória no último sábado.
1: Saber de vocês, vamos começar a analisar os times também. Vocês estão vendo o repertório no Sport? Estamos falando do líder do campeonato, tá? É muito estranho a gente estar tá procurando defeito no líder, né? Mas é um campeonato tão equilibrado que você está líder hoje, no outro dia você é quarto lugar, você é quinto. O campeonato está muito próximo. Vocês estão vendo o repertório nesse time do Sport? Ou tá? Eu vi um meme na internet que era tocar no Barleta do Márcio Goiano. Ou tá sendo assim?
2: Olha, assim, eu acho que primeiramente, o Márcio Goiano, pelo histórico recente dele, né, ele gerou de início muita desconfiança, né? Só que ele leva a equipe ao topo da Série B e ainda assim ele continua sendo criticado, né? Então, claro que o sistema de jogo não é perfeito, o Sport também perde, o Sport também sofre, o Sport também joga mal. Não vejo um Sport como sendo uma equipe que ela é brilhante, mas ela é eficiente. E no final das contas, o que o torcedor quer é os 3 pontos, é o acesso no final do ano. Então, o Sport tem ali algumas deficiências. Acho que o banco deixa um pouco a desejar. Você tem ali um jogador ou outro que consegue acrescentar, o caso do Castilho, o caso do Augusto Pucci também, o Aju. Mas eu acho que em determinado momento, sente falta ali aquela terceira figura do meio ali. Às vezes o Iago não vai bem, o Depena também. Talvez falte um jogador para dar uma encorpada aí nesse meio campo.
1: Só uma pergunta a vocês aí, te interrompendo, Alan, rapidinho. Deixar também aqui, faz parte dessa história do Sport. O Sport encontrou um jeito de jogar mais reativo e é o que mais cabe para esse elenco do Sport hoje. Não dá para o Sport tentar pagar de náutico assim, jogar com linha alta, com o time mais à frente. É um time que é melhor dar a bola para o adversário e tentar roubar. Vocês acham assim também?
3: Olha, o Sport tem um, se você olhar individualmente, tem um elenco bem capacitado para a Série B. É um elenco, inclusive, mais caro do que o do Náutico e até, no geral, com peças mais interessantes tecnicamente do que o próprio Náutico. Agora, o Náutico tem uma vantagem. O Náutico manteve os dois treinadores da temporada passada e o Sport já trocou o treinador esse ano. Hélio está há mais de um ano no Náutico. O Márcio assumiu depois.

0: Hoje a saída do Roger, que já veio depois do debacle do Sport no ano passado na Série A. Então, obviamente, é um trabalho de construção de uma equipe. O Sport tem um elenco que poderia render mais. Você tem peças que poderiam render mais. Agora, o Márcio ele tem uma característica nos trabalhos dele de ser um treinador mais conservador. E eu acho que até a posição dele profissional no Sport reforça isso. Ele sabe que ele não tem uma condição de unanimidade na torcida, nem próximo disso. Ele sabe que se o Sport passar por uma turbulência, a cabeça dele vai estar a prêmio. Então, isso até inconscientemente vai induzindo ele a fazer um trabalho mais conservador e de jogar de forma mais reativa, pensando no resultado. É como se ele se inspirasse no Sport de Guto Ferreira de 19, que era um time que subiu sem sustos, mas não brilhou hora nenhuma. A torcida reclamava muito. Empatava fora de casa, ganhava na Ilha.
1: 17 vitórias, 17 empates, 4 derrotas.
0: E era um time que só não foi campeão porque o Bragantino naquele ano voou no campeonato. Mas eu acho que o Márcio, de certa forma, bebe nessa fonte. Ele está sendo pragmático e buscando o resultado. Se isso vai surtir efeito, a gente só vai saber no final do campeonato. Essa janela de transferências de julho vai ser decisiva, porque você tem um bloco de times ali como Fortaleza, Ceará, Goiás e o próprio Sport, que tem uma capacidade de investimento um pouco maior. Então, quem conseguir fazer melhores contratações pontuais nessa janela de julho, talvez consiga desgarrar e conseguir o acesso. E aí vai ser aquela coisa: o Márcio vai conseguir fazer boas indicações, a diretoria do Sport vai conseguir ir bem no mercado, como foi no final da janela, trazendo o Perotti, por exemplo. O grande plus dessa Série B, a grande chave do acesso vai ser essa janela de julho. É o que vai definir, eu acho, os 6-7 times que vão brigar lá em cima.
2: A janela de fato vai ser decisiva, concordo com o que o Flávio acabou de citar, João, Alan, amigos. Agora, é claro que o Sport ele poderia, sem dúvida alguma, ele poderia, com o elenco que tem, jogar de forma mais segura, ser um pouco mais protagonista. Né? O Flávio acabou de citar essa questão do Sport de 2019 com o Guto Ferreira, e a gente pode fazer a comparação em relação aos pontos, né? A pontuação. O Sport, somente em uma edição da Série B, ele chegou na 11ª rodada com uma pontuação maior do que a atual. Então, em relação à pontuação, ok. Agora, o futebol jogado do Sport, ele não passa essa segurança, principalmente na parte defensiva. Né? É um time que ainda deixa muito espaço, as linhas não são compactadas, né? O mano a mano acontece em muitos jogos na Ilha, fora de casa. Se a gente pegar o que o Sport sofreu diante do América Mineiro, e assim, suou sangue para conseguir empatar, o que o Sport sofreu no início do jogo contra a Ponte Preta, e depois que consegue empatar o jogo, as coisas começam a fluir, mas que também é um time que está muito mal na competição, diante do próprio Avaí, que já caiu bastante, o Vila Nova, na Ilha, os dois jogos. Então é um time que sofre mais do que deveria, e poderia jogar de forma mais parecida com o que o Náutico também? Poderia. Agora, esse ponto é fundamental, o trabalho do Hélio dos Anjos, o tempo de trabalho. Isso é completamente, assim, o X da questão. Você tem mais de um ano trabalhando, você consegue implementar exatamente aquilo que você queria, você faz a pré-temporada, você participou da montagem do elenco. Então é um contexto totalmente diferente do que o Márcio Goiano encontrou, e que de fato ele enxerga cada partida como uma sobrevivência. Se a gente voltar um mês e meio atrás, ele colocando time titular para jogar contra o Retrô na Ilha do Retiro pela Copa do Nordeste, porque ele precisava dos resultados, ele precisava dos gols, ele precisava. Ali era uma partida, né? Cada partida conseguia dar o amanhã para ele, conseguia dar aquela, primeiro para ser efetivado e depois para continuar no cargo. Então, não espero, não acho que o Sport vai passar a jogar, e nem acho que seja a ideia do Márcio Goiano jogar dessa forma, tentar simular o que o Náutico faz. Agora, precisa diminuir, né, a quantidade de erros defensivos, a saída de bola do Sport é sofrível, né, a transição, quando enfrenta um adversário, né, que está bem fechado, o Sport sofre bastante, não tem a figura de um meia, camisa 10, e aí eu nem estou me referindo ao típico camisa 10, mas alguém que conseguisse fazer essa função ali com uma regularidade maior. Se tentou o próprio Depena, mas pela parte física eu não vejo ele como esse nome. Ele realmente entra melhor no segundo tempo, consegue contribuir mais, gerar um impacto maior para o time. Então, a janela pode ser decisiva nesse quesito. Até porque, É algo até

0: É contraditório, mas acredito que vocês podem até concordar, ou muita gente pode concordar. O Sport, apesar de ter um elenco mais robusto que o Náutico, ele é mais dependente de um único jogador. Hoje, se o Sport perde o Barleta, e não é nem uma questão de querer prever o futuro, mas olhar para o passado, o que foi o Sport contra o CRB, o jogo contra o Fortaleza, onde o Barleta foi muito mal, o Sport sem o Barleta hoje é um time que, assim, ele vai sofrer demais, demais mesmo, porque o próprio Perotti, que vive num bom momento, ele vai precisar ser abastecido. Então, o Sport sem Barleta, ele vai sofrer muito. O Náutico hoje não tem um jogador que, se a gente tirar, o Náutico vai se acabar ofensivamente, por exemplo, ou defensivamente. Não tem essa figura. É lógico que sem Vinícius vai sentir muito. Mas, por exemplo, Vinícius não fez uma partida brilhante, Vitor Andrade chamou a responsabilidade, fez um bom jogo, foi melhor que o Vinícius. Né? O Dodô não fez um bom jogo, ainda assim o Náutico teve um bom volume, o Náutico criou, o Náutico teve oportunidade. Então, apesar de ter um elenco mais robusto, mais qualificado, não que seja de outra prateleira, mas para mim tem um elenco mais qualificado, o Sport é mais dependente de uma única peça. E isso pode cobrar muito caro. Primeiro, por conta de lesão, a janela vem aí, pode chegar uma proposta irrecusável. Então, existe essa figura da dependência do Barleta, para mim é algo muito claro. E os dois times precisam reforçar a questão. Na verdade, o Sport acho difícil reforçar, porque tem lá um goleiro, o Raus, mas, assim, não passa segurança alguma, como o Náutico também, se perder Muriel, né? O Gurussiaga também não passa segurança alguma. Então, são dois jogadores que não são de linha, mas perdendo esses atletas, vão sofrer muito, e eles passaram por esse filme. O Náutico, quando perdeu o Lucas Perry lá atrás, o Sport, quando perdeu o Maílson, e a derrocada foi grande dentro da competição, dentro da Série B. É importante ficar alerta com isso também.
1: Tem uma coisa que eu vi ontem, e assim, o Sport começa a ter uma briga na lateral esquerda, na minha visão. Né? Ainda para fechar o assunto do Sport, o Edson Lucas acho que fez um jogo consistente, né? E o Felipinho, ele tem deixado algumas lacunas defensivamente. É um atleta que produz muito, cria muito, mas defensivamente tem alguns erros ali de posicionamento, erros técnicos, né? Tem errado muitos passes o Felipinho nos últimos jogos. Acho que o Edson Lucas conseguiu equilibrar bem, né?
2: Para esse jogo mais reativo do Sport, que o Márcio adotou, principalmente no segundo tempo, o Edson Lucas funciona bem, né? Então ele encaixa melhor. Então é uma sombra interessante pro Filipinho no jogo. Obviamente, quando o Sport vai enfrentar um adversário, como por exemplo um Cuiabá, que joga muito fechado e que tem a melhor defesa da Série B na ilha, você talvez use o Filipinho, porque você precisa atacar mais o adversário, você tem mais alternativas de construir o jogo na frente. Mas o Edson começa a se mostrar uma opção interessante para o Márcio. Foi mais um jogador que chegou ali no finalzinho da janela de transferências. O Sport pensou, não é nenhum craque, mas é um jogador que dá para compor bem o elenco, pensando nessa Série B. O interessante para o Sport dessa vitória é que, ao se colocar em primeiro lugar e tentar se manter ali nesse bloco de cima, você fica mais atraente na janela de transferência de julho. Esse é o grande desafio do Náutico nessa janela de julho. Por quê? O Náutico pega uma sequência dificílima, que começou com o Sport, e aí vai ter Novo Horizontino,
3: Fortaleza,
2: Fortaleza,
3: agora o próximo.
2: Vila, Juventude e Goiás. Se o Náutico sobreviver a essa janela de jogos, ele chega na janela competitiva. Mas se ele for mal e descer para a parte de baixo da tabela, isso já complica para qualificar o time. O Sport já tem um outro desafio. É se manter lá em cima e se manter atrativo nas contratações.
1: Pontuar aqui também o Benevenuto, um atleta que está muito bem no esporte, né? Nos
3: Muito
1: últimos
3: bem.
1: jogos, principalmente, crescimento absurdo, assim,
3: Em
1: o
3: campo e
1: Benevenuto.
3: fora dele, né? Ele é uma liderança. Acho que teve um jogo
1: Contra o
3: que,
1: Asa.
3: contra o Asa, né?
1: Foi a
3: Que tem
1: falta de
3: a
1: Filipinho.
3: falta de Filipinho. Aí o Depena sai ali meio pistolado. Ele chama, resolve. E assim, ele tem feito esse papel. A gente, quando vê os vídeos dos bastidores das vitórias, né? A gente vê ele, a gente o vê, né? Sendo um capitão atuante, né? E ele em campo, especialmente nesse jogo do sábado, ele jogou muita bola, o Benevenuto, né? É um jogador que ele é muito combativo, ele vai para a bola aérea ofensiva
2: Experiente, né?
3: também, jogador experiente,
2: Jogou
3: né?
2: Série A muito tempo.
3: Muito, jogou
2: Ano
3: Libertadores
2: passado
3: também.
2: estava bem na B no Criciúma, aí o Fortaleza chama ele no meio
1: Ele
2: da Série B, ele
1: acaba com ele,
2: volta,
1: que ele não joga,
2: né?
1: né?
2: Ele não joga no Fortaleza, mas é um cara que para a Série B ele está acima do nível da
3: É,
2: Série
3: para a
2: B.
3: Série B ele tá no topo da prateleira. E o Edson Lucas, eu venho gostado dele. Teve um jogo que o Filipinho também não atuou pela Copa do Nordeste, acho que não sei se foi contra o Maranhão, que foi um 5-0 na ilha. Claro que o adversário era mais frágil, mas o Edson Lucas tem boa participação, né? E em outros jogos também ele tem boa participação, né? Mas assim, é muito difícil porque o Filipinho, ele já tem uma certa história no esporte, então por vezes é capitão, então um pouco tem aquela hierarquia.

0: daquele jogador que é importante, que ajuda no vestiário, que é bem relacionado com os companheiros, mas na ausência do Filipinho, o Edson Lucas, ele atua sem comprometer.
1: Eu acho que o Filipinho também foi vítima, claro que teve queda de rendimento dele, mas ele foi vítima da falta de futebol do Sport em alguns momentos, porque tinha momentos que o Sport estava apertado, solta a bola no Filipinho, e ele tentava um drible, tentava quebrar uma linha com um passe, e sempre sobrava para o Filipinho, ou quando ele tentava atacar e tomava bola nas costas todo momento, ou quando tinha um erro de passe em função dele ter que tentar driblar para romper uma linha, enfim. Não sei se César vê assim também.
2: Concordo, João. Inclusive, se a gente parar para analisar o Filipinho, é um jogador que claramente ele tem na sua virtude a parte ofensiva. Então, se você tem um lateral que ele vai subir bastante, que ele vai ser uma peça fundamental quando você ataca, você tem que ter um sistema defensivo, você tem que ter um esquema tático
1: que dê uma liberdade para ele,
2: né? Esse lateral. Pois é, isso não acontece, né? A gente tava falando agora há pouco, o Sport defende mal. Então, você pega um jogador que já tem dificuldade defensiva e o time coletivamente marca mal, ele vai ficar exposto o tempo todo. Agora, eu concordo com o Alan que, de forma imediata, acho difícil o Edson Lucas se tornar titular, mas claramente é um lateral mais equilibrado. É um lateral mais equilibrado que o Filipinho. Ele não é nota 9 nem atacando nem defendendo, mas eu diria que é nota 7. Né? Já o Filipinho, ele pode flertar com uma nota 8, 9 em alguns jogos atacando, mas defendendo ele sempre deixa a desejar. Né? Fica ali na vontade, mas só vontade no futebol não basta. Então não vai me surpreender se em determinado momento, né, na sequência, o Edson Lucas consiga essa vaga e se torne titular, não.
1: Bom, vamos falar um pouquinho também individualmente de algumas peças do Náutico. Eu não gostei nada do jogo do Paulo Sérgio. É claro que não foi municiado como em outros jogos, mas eu acho que meio que se apagou durante o jogo, né? Não teve protagonismo, como por exemplo o Vitor Andrade. Eu não acho que o Vitor Andrade fez um grande jogo, mas ele buscou, ele fez algumas jogadas individuais, não se escondeu, também, né? Não se escondeu do jogo, né?
0: Ele entendeu o contexto do jogo, né? Isso. Porque sabe-se que o Dodô ele é muito visado, o Vinícius é muito visado e o Vitor Andrade... Ele disse, pô, as coisas não estão funcionando, velho. Vou tentar. Né? E aí ele tenta, né? Tem sucesso em algumas estocadas ali pelo lado esquerdo do ataque. Mas é um jogador que ele. Voltando um pouco para o Paulo Sérgio, né? Um pouco apagado na partida, teve ali uma ou duas oportunidades. Quando a gente vê o Paulo Sérgio saindo da área, é porque a bola não está chegando. E a gente estava falando de janela de transferência, né? Eu acho inclusive que o Náutico precisa trazer um jogador de uma prateleira maior para ser esse camisa 9. Gol é caro, mas gol resolve, né? Gol é o que resolve o jogo. O Náutico trouxe o Derek, que não é esse artilheiro todo, entende muito e ajuda muito no jeito do Náutico jogar, mas a função primária do atacante é o gol, né? Então acho que para mim seria uma posição primária para o Náutico reforçar, caso consiga. Agora sim, tem que trazer alguém de uma prateleira melhor para resolver. Mais do mesmo não resolve, né? O Paulo Sérgio perdeu um pouco ali quando teve aquele comecinho ali de possibilidade de sair para o Cuiabá. Aí depois teve lesão, o Derek foi ganhando espaço. O Júnior Todinho também passou a ser utilizado ali como referência. Então aumentou ali um pouco a competitividade no setor. Mas eu não acho que o Paulo Sérgio vai ser aquele 9 que pode resolver. Resolveu muito no ano passado.
1: Porque o Paulo Sérgio estava resolvendo esse ano ainda. E aí quando vem a negociação do Cuiabá, o Hélio dos Anjos acaba afastando o Paulo naquele jogo. Isso é queda de rendimento ou de hierarquia dentro do grupo? Por que o Paulo Sérgio está sentindo tanto isso? Porque, por exemplo, o Hélio já definiu o Derek como titular... Eu sempre questionei isso, eu acho que Paulo Sérgio é mais 9 do que o Derek. Mas hoje eu não tenho argumento para defender Paulo Sérgio titular.
3: Ele teve, como o Alan colocou, ele teve essa lesão, né, que atrapalhou. Ano passado ele teve muitas lesões, né, que deixaram ele fora da maior parte dos jogos do Náutico na temporada.
1: Já tem uma idade elevada.
3: Série C. É um jogador já veterano num campeonato de 38 rodadas. Então é difícil você imaginar que você vá contar com Paulo Sérgio as 38 rodadas ou 30 rodadas da Série B, como ele já não jogou dessas 11 a maioria dos jogos. Então eu concordo que o Náutico precisa, se for fazer um investimento, trazer esse jogador. Seria um zagueiro para ser titular ali, e um centroavante. Se tivesse trazer essas duas posições. Se sobrasse dinheiro, aí eu concordo com o César também, trazer um goleiro, porque o Gurucéaga, como o Rolls no Sport, eles estão muito abaixo dos titulares. E se a janela fecha e você perde um goleiro desse titular, você perde um acesso ou até uma manutenção. Porque, no caso, o Náutico, apesar do bom futebol,

0: Eu acho que continuo com a mesma tese de que primeiro fazer os 45, é um clube que passou 3 anos na Série C, para depois pensar em algo maior. Essa, como já falei agora há pouco, essa janela de jogos difíceis contra os candidatos ao acesso vai definir o norte do Náutico nessa Série B, se vai ser manutenção ou se vai ser briga por acesso. Então, é preciso atacar essa posição. Então, se tem algum dinheiro para investir, o centroavante é muito importante. E aí também um zagueiro, acho que precisa aquele zagueiro para ser titular e melhorar, subir o nível da zaga do Náutico.
1: César?
2: Em relação ao Paulo Sérgio, João, eu não vejo muito mistério, não. Para mim é sarrafo técnico e físico, que muda completamente. Se você comparar uma Série C, comparar o campeonato estadual, onde ele estava fazendo seus gols, e você comparar com a Série B. Né? Então, tanto é que, na final do campeonato pernambucano, se a gente pegar, ele estava vivendo um bom momento. Né? Ele vinha de uma semifinal goleadora contra o Santa Cruz, mas ele pouco fez. Ele teve uma chance com menos de um minuto na Ilha do Retiro, não fez o gol. É claro que na volta não dá para culpar o Paulo Sérgio por não ter feito tanta coisa, mas assim, você percebe até mesmo na parte física o que o Paulo Sérgio conseguiu encontrar contra o Benevenuto, que a gente estava falando agora. Então assim, são zagueiros de um porte físico, de uma parte técnica muito maior do que ele hoje é capaz. Eu falo hoje porque ele já foi um bom jogador a nível de Série B, pelo próprio Operário, pelo CSA, ele entregou seus gols jogando Série B do Campeonato Brasileiro, mas hoje eu não vejo mais no Paulo Sérgio a figura que o Náutico precisa, a figura necessária para converter tantas chances criadas em gols, né? E que é o que o Náutico precisa. Né? E assim, é claro que se fala bastante em centroavante ser caro, como o próprio Alan citou, o gol é caro, e eu concordo, mas muitas vezes você ser um pouco mais criativo, você estudar bem o que está fazendo, também ajuda. Eu vou citar o exemplo do próprio Sport. Quem aqui achar que o Perotti faria o que está fazendo, assim, é muito difícil. A própria contratação, quando o Sport anuncia o Perotti, a torcida não deu graças a Deus, assim, não teve nenhum uma grande comemoração pela contratação do Perotti, né? Por tudo que ele vinha sofrendo na Chapecoense, vinha de temporadas abaixo, e conseguiu desenvolver, está conseguindo apresentar um bom futebol. Então, é possível sim o Náutico encontrar um nome interessante. Vai ter que abrir o bolso, lógico, mas não significa que tem que trazer um centroavante que esteja na Série A. Né? Você pode ser um pouco mais criativo. É trabalho para o Hélio, né, para o Guilherme, para quem comanda o departamento de futebol do clube, mas que é necessário contratar nessa janela um centroavante, e isso aí tá muito cristalino.
1: Essa é a questão do Enderson. O Náutico hoje vive uma dependência dele no meio campo?
3: Eu não vejo como dependência, João.
1: O que você achou do Leonay?
3: Eu achei o Leonay bem na partida. É um jogador que está acostumado a um nível de enfrentamento mais alto, né? Por jogar Libertadores. Mas o encaixe, às vezes, ele está até um pouco acima da técnica individual do jogador. E a forma como o Enderson se transforma num jogador muito mais confiável com o Hélio é, assim, totalmente diferente do que era o Enderson no ano passado.
1: Questão de característica, tu acha?
3: De característica, de confiança, de aguentar jogar uma partida inteira. Porque o Enderson era jogador para jogar 30 minutos no ano passado, né? O Náutico perde ali na reta final Igor Pereira e Marco Antônio, né? O Hélio afasta os dois, né? E aí o Enderson, ele garante a sua renovação naqueles dois jogos de Campinas, né? E naquela reta final ali, porque ele se sacrificou, não era jogador para ser esse primeiro volante e se tornou. E nesse ano é um jogador muito mais confiante e confiável. Fez muita falta no clássico, porque é um jogador que já vinha habituado, né? Já jogou esse clássico algumas vezes. Já vem no nível de competitividade mais alto, vem em ascensão, inclusive a gente fala muito de janela. É um jogador que eu acho que vai ser assediado nessa janela. Ele, Dodô, enfim, algumas outras peças talvez despertem mais atenção do mercado. Mas eu acho que o Leonardo substituiu bem o Náutico, e não foi a ausência do Enderson que fez com que o Náutico não ganhasse o jogo no sábado.
1: Dodô tá fazendo firula, passando do ponto, tá sendo algo que não está sendo objetivo, não está contribuindo para o time, porque ontem eu vi um desabafo do Hélio dos Anjos, ele não citou o nome do Dodô, mas claramente foi para ele, né? Ele disse que não gosta dessa firula. Não é que eu entendi, Hélio, eu acho que ele não quis criticar o jogador que dá o drible, que faz uma jogada bonita. Eu não acho que ele é contra isso. Ele é contra a improdutividade, né? É o cara pegar a bola, tá de frente pro gol, com duas opções de passe, e volta o jogo para dar uma caneta, enfim, para dar um banho. Eu acho que o Hélio se chateou com isso, basicamente.
0: Ele quer eficiência. Uhum. Ele quer eficiência.

0: Veja, você pode ter um jogo bonito, bem construído. O Dodô é um cara com valências boas de futebol, já mostrou isso. Mas às vezes se perde nessa questão da firula, até em outros clássicos, até com Santa aqui já fez isso. Então, são situações que isso até demonstra uma certa desconcentração com o jogo, com a importância da partida. Então, ele é um jogador, o Hélio chama atenção, porque ele é um jogador que tem potencial para ajudar o Náutico na campanha. E à medida que ele desfoca do jogo, de ser mais vertical, de trabalhar pelo gol, de trabalhar pelo resultado, ele prejudica o resto do time e, obviamente, o treinador fica irritado. Até porque, todos nós chegamos, e César colocou muito bem isso, o ponto forte do Náutico, por enquanto, ou nessa temporada, é o coletivo. Não é um time com tantas qualidades individuais como o Sport, mas é um elenco que se mostrou um time bem construído e em ascensão. Então, acho que o Hélio cobra do Dodô é isso, e eu acho que se ele se mostrar mais concentrado, mais disciplinado taticamente e menos focado em firula, ele vai render mais e até para uma eventual transferência, novos contratos, com mais vantagens financeiras para ele, vai ser melhor.
1: Ele precisa de uma regularidade maior, né? O Dodô. E ele vem conseguindo no próprio Náutico. Ele tá. Se você pegar jogos comuns, entre aspas, ele vem fazendo boas partidas, vem sendo um jogador que agrega e participa diretamente dos pontos que o Náutico vem conquistando. Mas a regularidade, de modo geral, principalmente em jogos mais importantes, foi o que custou, né? O que não o tirou ainda da divisão e colocou numa primeira, por exemplo. Porque a qualidade, o trato com a bola dele, ele pode jogar uma primeira divisão. Mas a irregularidade que ele apresentou no Vila Nova, que ele apresentou na Ponte Preta, né? Não permitiu que ele ainda desse esse passo à frente na carreira. E é claro que em jogos mais pesados, a torcida vai cobrar, vai precisar ali daquela questão de ser um jogador que tem uma personalidade maior. E consigo, eu não vou nem falar resolver, mas se apresentar bem. Vitor Andrade não resolveu, mas está todo mundo elogiando a iniciativa, a personalidade, né? Tudo que ele buscou fazer e que conseguiu fazer no clássico do último sábado. E se a gente está falando dessa questão do Dodô, que precisa ter, né, uma regularidade maior, a questão da firula, que não é nem você fazer uma jogada plástica. Se você utilizar como recurso uma lambreta para passar pelo marcador, invadir a grande área, né, uma caneta
0: Quebrar
1: para
0: uma
1: invadir a
0: linha.
1: grande área, causar uma expulsão, exatamente, não tem problema algum, é bonito e todo mundo vai aplaudir. O problema é você fazer embaixadinha com um jogo 0-0 na frente do adversário. Assim, não fez sentido algum aquilo. Não fez sentido algum e dá para entender a chateação do Hélio. E só para finalizar a questão do Wenderson, se a gente está destacando essa falta de personalidade, muitas vezes em alguns jogos chaves o Dodô não está aparecendo tão bem, o Wenderson é o contrário. Porque ele estreia num clássico contra o Santa Cruz dos Aflitos no ano passado, vindo do América de Natal. O jogo estava empatado, ele muda a dinâmica da partida. O Náutico melhora bastante no segundo tempo. Vence até com aquele gol com muita polêmica do Bruno Mezenga, que pegou no braço, não pegou, tudo mais. Então ele muda ali, perde espaço ao longo da temporada, né? O Marco Antônio subiu demais. Mas além desse clássico que ele entra, estreia já bem, já dando dinâmica, ele foi muito bem naquele clássico contra o Sport, que o Náutico vence na Ilha do Retiro, o gol do Samuel Otussânia. Então ele nesses jogos, e aí como o Alan bem relembrou, ele volta a crescer, virar titular e ganhar sua renovação nos jogos decisivos em Campinas, ou seja, o mata-mata do, não foi mata-mata, o quadrangular do acesso. Então é um jogador que, para além do encaixe conquistado com o Hélio dos Anjos, ele não sente jogos grandes. E um cara como esse é muito importante numa Série B, principalmente se o Náutico tiver que jogar um playoff.
2: Eu tenho um intervalo agora para fazer e na volta os rolos do clássico, meu amigo. As confusões. Teve tapa e tudo, meu amigo. Voltamos já.
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9: 9h49. 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
10: Vamos estourar um pouquinho aqui o horário hoje. Espero que não me demitam por isso. Mas é porque a gente tem que falar também da confusão que foi ontem, pré-jogo, pós-jogo. Um jogo que terminou com confusão pro ônibus do Náutico entrar e acabou com o presidente do Náutico na delegacia, com o torcedor. Um negócio realmente inacreditável. Como é que vocês veem todo esse cenário aí de... vou dar troco, aí o outro apronta nos aflitos no primeiro jogo, aí o Sport vai também apronta. Achei, assim, ridícula mesmo, assim, vergonha alheia, aquela questão da fumaça que o Sport jogou no, na torcida do Náutico, um negócio, assim, muito pequeno, um negócio muito, sabe, de torcedor mesmo, não foi algo de um clube profissional, aquilo é coisa amadora ali, o cara pegar, virar um extintor pra torcida e jogar fumaça preta na torcida com criança, com mulher ali, aí... um carnaval também, aquele negócio do ônibus. Eu recebi um relato aí de Wallace, que estava lá na chegada do Náutico. Ele disse que os jogadores passaram e algumas crianças que estavam lá para torcer pelo Sport pediram foto com o Vinícius, com o Paulo Sérgio. Não teve confusão nenhuma. O cara andou ali 10 passos a mais. Não teve nada, não precisava daquele carnaval também. Ai, meu ônibus não entrou. Sim, gente, mas teu estacionamento estava lá. Se o cara não conseguiu fazer a manobra, segue o jogo. Não vai fazer um... Porque o clima já tá ruim. Aí faz um negócio também. Aí depois tem aquele... Ninguém sabe quem tá certo e quem tá errado. Eu também não quero saber. Eu sei que se o torcedor fez alguma coisa, vai ter alguma imagem disso, né? E o Becker e o torcedor vai ser punido. Agora, o que não pode é um presidente de clube estar agredindo torcedor. Não. O presidente tem que dar exemplo. O presidente não pode ter aquele tipo de postura, né? E se alguém está provocando o presidente, chama a polícia. Se alguém está provocando o presidente, chama a federação. Chama o esporte e diz, ó, não dá para eu ficar aqui. Os caras estão provocando, estão atirando objeto. Não, ele abrir a janela e dar uma tapa no torcedor. Né? Isso, já imaginou se os torcedores que estão ali vissem e quisessem tomar as dores, a tragédia que podia acontecer? Exato. Tem que ter responsabilidade, gente. Agora, esse ambiente foi muito ruim ontem, né?
11: Foi uma ausência de civilidade total, né? Desde a questão da fumaça despejada na torcida adversária, até mesmo a questão da venda de ingressos, né? O Sport liberou a venda em cima do dia do jogo, não observou a questão da meia entrada, houve essa questão do ingresso mais caro. São essas coisas pequenas que remontam a 30, 40 anos, né, e que não fazem ganhar o jogo. O Sport não ganhou o jogo por conta disso. O Náutico não perdeu.
12: Inclusive, o próprio Hélio fala disso. Ele cita essas questões. Mas ele diz: olha, apesar de tudo isso que aconteceu, não foi isso que interferiu no resultado. Não foi por isso que o Náutico perdeu, nem foi por isso que o Sport ganhou. Mas isso
10: e ele
12: foi,
10: diz praticamente: acabem parte. Com isso no jogo da volta.
12: Ele disse, olha, eu quero civilidade, quero que eles sejam bem tratados. Até porque, senão, você vai escalonando isso até o fato de que, e eu acho que isso está acontecendo, que a rivalidade virou hostilidade. Começou naquele jogo da final do Pernambucano, com espaço destinado à torcida do Sport. Confesso que eu até fiquei surpreso, porque assim, eu não achei que fosse haver essa retaliação, né? Eu tive até acesso a algumas informações, todas relacionadas a isso, né? O ingresso, o Sport disse que o ingresso de R$60 era promocional e que o ingresso normal, de fato, era R$75, e aí faria sentido ser R$150, mas não faz sentido não ter meia entrada. Exato. Isso é garantido por lei, estudante, idoso, professores, todos eles têm direito à meia entrada.
10: Em clássicos não se cumpre a lei aqui, né? Nunca tem meia entrada em clássico nenhum aqui.
12: E é muito triste, né? Porque isso acaba escalonando, né? Então você já vê ali a questão do ingresso, aí notifica, aí entra a FPF, aí entra a CBF, aí entra a STJD, aí liminar. Aí recebi relatos de que o presidente Bruno Becker já chega na Ilha do Retiro, estressado, transtornado, teve a questão do ônibus. O Hélio, assim, falou dessa questão, porque teria que entrar de ré, então a gente entrou mesmo e disse, né, que foi a iniciativa do próprio Hélio, né? Já que a logística da gente atrasou 20 minutos, né, segundo ele falou na coletiva pós-jogo, vamos descer aqui para não perder mais tempo, né, porque a gente faz tudo cronometrado, pré-eleção, percurso e tudo mais. Então ele meio que diminuiu essa questão, mas assim, acho que a questão da fumaça faz a gente voltar no tempo. Eu acho que faz a gente voltar no tempo, assim. O Sport nos informou também que não é uma fumaça nociva e tal, mas de toda forma o torcedor ali, ele é um consumidor, ele pagou caro. Ele teve, primeiro que os estudantes, idosos e pessoas que têm direito à meia entrada tiveram seu direito cerceado, né, de adquirir o ingresso com a metade do valor. Dito isso, ele adquiriu o ingresso para assistir a partida, não para tomar fumaça na cara.
11: Exato.
12: Então eu acho que isso fugiu muito do tom. Eu acho que a gente...
10: Basta a gente ver o seguinte:
12: deu uma regredida
10: isso
12: considerável.
10: Isso pode acontecer com todo respeito em Ananindeua e Porto de Caruaru, né? Times menores e tal. Mas isso você não vai ver nunca com uma Champions League, numa Liga Europa, numa Premier League, porque os caras pensam de forma profissional, né? É uma outra postura de dirigente. Você fala um negócio desse, é muito pequeno, gente. Muito pequeno.
11: Mas você tem que fidelizar o cliente. Veja, você tem que entender que o torcedor do time rival local ainda

0: por cima, se ele for maltratado lá, ele não volta. É igual o torcedor do time mandante. Então, no próximo clássico, aquele sujeito vai deixar de ir. Veja, ele compra o ingresso, ele ajuda na arrecadação de recursos do clube rival que manda o jogo. E aí você tem a fumaça do Sport e a incivilidade de Bruno Becker com o torcedor do Sport. Veja, e a gente está falando de dois presidentes, de dois gestores jovens, aplicando medidas antiquadas, antigas do futebol. A do Bruno Becker com o torcedor do Sport, isso não se justifica, veja.
1: É gravíssimo.
0: Ele como presidente
2: do Náutico... Tanto que vai para a justiça comum.
1: Não, e é muito não, mais não grave, é, inclusive, do que a da fumaça.
2: Sim. Não. E ali é o CPF, né? Assim, claro que tem a figura institucional do presidente, mas ali... É um homem, um advogado, um civil.
1: César, se quiser entrar no outro, foi à vontade também.
2: Agredindo o outro, né? E a gente vinha até conversando em off que, pô, pela convivência que a gente já teve com o Bruno Becker e também com o Matheus Sotomayor, assim, são pessoas que, até onde eu tive contato, muito centradas, muito calmas, assim, até me gerou essa estranheza, né, em relação à questão da fumaça do Sport, mas também em relação à atitude do Bruno Becker. E aí ele falou sobre a questão de que haviam atirado copos,
1: não
2: garrafa...
1: Justifico.
2: Não, assim, e não
1: e há uma justifique. Contradição muito grande nesses depoimentos também, tá?
2: Até porque, veja só, o vídeo que circula é o vídeo apenas dele desferindo um tapa
1: e no ninguém torcedor. Tá comentando, e depois que tem a tapa, se você olhar o vídeo da tapa, tem uma outra pessoa que tá no
2: camarote
1: de lado, começa a jogar copo de água na torcida também. Então é um negócio assim...
2: A coisa escalonou da rivalidade para a hostilidade. E assim, a gente fala tanto sobre paz nos estádios em relação ao torcedor, só que acaba que institucionalmente a gente acaba fomentando isso, mesmo que não seja a intenção de instigar o torcedor. Acho que ninguém quer instigar a violência em estádio, entre torcidas. Mas quando você toma uma atitude dessa...
1: Por exemplo,
2: a palavra convence, o exemplo arrasta.
1: Eu pensei ontem numa conversa de Bruno Becker com o Paulo Sérgio. Paulo Sérgio, por exemplo, foi expulso algumas vezes porque fez gesto obsceno, fez gesto, sei lá, com o torcedor. Aí Bruno vai cobrar de Paulo. Ó, Paulo, faça isso não, pô. Você tá prejudicando o time. Mas você não deu uma tapa no torcedor lá? É. Então você não me deu exemplo. Agora eu tenho que... Por que eu tenho que ser tranquilo? Né? É um negócio assim... Acho que o César tá falando, mas tá mudo aí, viu, César? Não, eu acho que o César não voltou ainda aí. Vamos tentar restabelecer ali o sinal do César. Eu acho que deu um... Eu acho tá
3: dando
1: que
3: pra ouvir
1: agora sim, agora.
3: Perfeito. Desde o início de toda essa questão, o amadorismo, para mim, ele fica muito, muito evidente, muito claro. E o erro é... Claro, o torcedor ele fica tentando encontrar quem tá mais certo, quem tá mais errado, puxar a sardinha pro seu clube. Mas assim, não tem como a gente... querer, esse aqui tá mais certo, esse aqui tá mais errado. E quando eu falo amadorismo, uma palavra que é até banalizada no meio do futebol, mas eu tô me referindo à falta do profissionalismo. Quando o próprio Alan citou resquícios da final do Pernambucano, quando nenhum clássico, o setor da torcida visitante nunca tinha sido daquele tamanho. Então, numa final de campeonato, tem que ser daquele tamanho? É assim, claro que não iria dar certo. Então, foi um erro. Se foi feito de forma premeditada, planejada, eu tenho certeza que o Náutico não queria fazer com que pessoas passassem mal e fossem atendidas em campo. Isso aí eu não acredito de forma alguma, mas é lógico que houve um erro ali, não tem como colocar somente nas costas da polícia, dos bombeiros, então tem um erro ali. E aí vem o Sport e claramente, a gente não precisa estar aqui, não precisa nem falar, será que... Não, o Sport retaliou, claramente. Claramente foi uma retaliação, porque se tivesse acontecido um fato apenas, demorou para abrir a questão dos ingressos. Mas não, demorou, era um preço acima do que deveria, tem a fumaça, a direção do Náutico foi trocada de camarote ali. Então, assim, ficou claro...
2: Ô, né, César, que deixa eu só te interromper, só abrir um parêntese, porque conversei com pessoas, a gente lá no cast, a gente conversou com pessoas do clube hoje, que nos disseram que já tem mais de um ano que aquele camarote que fica acima da torcida visitante não é utilizado pela diretoria ou pela comitiva, enfim, da visitante, né? Eles são alocados em um camarote, e aí, o que para mim é um erro, pelo sentido, aspecto de que você põe um presidente, um vice-presidente, um dirigente de um clube visitante em um camarote, onde naquele andar

0: dar, você tem apenas torcedores da casa. Então você acaba criando uma certa tensão para quem está fazendo a segurança ali. Eles deixam seguranças, né? Já vi a própria diretoria do Náutico ali, já vi o presidente Bruno Rodrigues também, entre outros dirigentes de outros clubes, neste camarote que não é do lado da torcida visitante, é próxima à curva ali, entre a parte de trás da arquibancada da sede, naquela curva ali das cadeiras para a sede. Então, já tem mais de um ano que os dirigentes das equipes visitantes ficam naquele camarote. Claro que em outros tempos foi utilizado aquele camarote ali acima da torcida visitante, mas do que foi passado para a gente e do que inclusive eu já testemunhei, já tem um tempo que o camarote destinado a visitante fica naquela curva ali entre as cadeiras e a arquibancada da sede.
1: Eu até entendo, e de fato, isso já vem acontecendo agora. Toda regra tem exceção. O Sport não jogou, com todo respeito, contra a Chapecoense, uma equipe que não tem nenhum histórico de rivalidade, nada. Foi uma partida contra o Náutico, né? Um clássico local que já veio carregado de tantas coisas, né? Desde a final do Pernambucano, durante a semana. Então, se você pode evitar, qual é o problema de você colocar... Então, assim, errou também nesse sentido. E aí volta o erro novamente para a questão de que o Bruno Becker, ele dá entrevista, conta a sua versão e coloca com a maior naturalidade que, olha, eu levei aqui meu cunhado, meu sogro, meu sobrinho, a minha irmã. Veja bem, no mundo ideal, isso não seria um problema. Apesar que não seria um problema eles irem para torcer na torcida do Náutico. Eu não acho que num lugar onde tem que estar os dirigentes, o presidente, o staff, não tem que estar a família do presidente, sabe? Para mim isso não cabe. E principalmente num jogo carregado de tantos problemas como eu acabei de citar. Então, para mim não faz sentido, não deveria ter levado, correu ali um risco, infelizmente, pelo que é o futebol hoje, por saber que ficaria num local como esse, né? Enfim, somente com torcedores da casa.
2: E quando quando a gente fala com os dirigentes, eles sempre dizem assim: a gente está cedendo um camarote para a diretoria do clube tal, né? Ele nunca fala para a família, fala para diretoria, para comissão, né?
1: O camarote não é para o Bruno Becker na pessoa física, ele faz o que ele quiser. É para o...
0: É institucionalizado, né? É o CNPJ.
1: Exatamente, para os dirigentes. E aí, para fechar com chave de ouro, que assim, para dizer o contrário, o Bruno Becker acaba agredindo, né, um torcedor, quando na verdade ele deveria ter tido, e eu até acredito que ele foi muito xingado, provocado, e isso, sinceramente, se ficou na questão da provocação, era óbvio que iria acontecer. Ou alguém acha que eles iriam olhar para cima e não iriam provocar? Claro que iriam provocar. Se jogaram algum objeto, se foram homofóbicos, racistas, qualquer coisa que seja, se cometeram crime, aí é completamente diferente. E é interessante que o Náutico tenha prova, que o Bruno Becker, enfim, quem estava lá, mostre, porque uma pessoa que comete o crime tem que ser presa.
2: E que se prenda e se puna quem cometeu esse tipo de homofobia, de racismo, se aconteceu. Mas isso não tira também o erro do presidente de ter agredido uma pessoa. Não tem que fazer, porque o outro está cometendo crime, você tem que agredir alguém. Você tem que chamar as autoridades.
3: Sim.
1: O que se espera é justamente isso que o torcedor do Sport fez, João. Porque ele não reagiu de volta, né? Ele não tentou bater, não bateu no vidro de volta. Foi rapidamente, acionaram ali a polícia e foram para a delegacia. Era isso que se esperava, é isso que se espera de um presidente de clube, né? Então, agiu de forma completamente equivocada nessa situação. E fica até a pergunta, né? E a questão de que precisa ter um tratamento, a justiça precisa ser igual. Se essa cena... ela fosse o contrário, o torcedor dando uma tapa no presidente do clube. O que que aconteceria com esse torcedor, se tivesse o vídeo disso? E vou além, se esse torcedor tivesse com a camisa de uma torcida organizada...
2: Era isso que eu ia falar agora.
1: Então assim, vai ficar por isso mesmo? Não sei, mas se fosse o contrário, a gente sabe que... esse cara dificilmente poderia voltar a frequentar um estádio de futebol. Ele poderia, quem sabe, até passar a noite preso. A torcida organizada iria amanhecer no dia seguinte com a operação da polícia na porta. Enfim, são reflexões que nós podemos e devemos fazer diante de um espetáculo dos horrores que vimos nesses bastidores do clássico.
2: Pois é, mais alguma colocação, amigos?
3: Não, acho que o resumo é esse. O César resumiu bem, né? a atitude do Bruno Becker foi lamentável. Veja, se ele não fosse presidente do Náutico, fosse um outro torcedor do Náutico ali dentro do camarote, já seria um absurdo. Ele, como representante da instituição, só piora a situação.
0: E aquela coisa, né, João? Assim, se a gente voltar na origem disso, pô, liga pro cara e pede desculpa. Porque, veja, eu conversei com uma pessoa essa semana, ela ligada ao clube, assim, indiretamente, ela disse, olha, a grande questão daquela final foi que houve uma vistoria anterior e que o espaço destinado seria maior. E aí, quando chegou no jogo, não foi aquele espaço que teve a vistoria. Isso aí foi a informação que chegou até mim e que, sinceramente, né, assim, eu acho que, pô, já são dois cidadãos aí com suas famílias e carreiras constituídas, né, à frente de dois clubes centenários. Liga pro cara, pô. Presidente, desculpa, a gente mandou mal. A gente mandou mal. Mas assim, aí não aconteceu. Aí a retaliação já veio um pouco mais
2: pesada.
0: E aí, o que acontece? O clima de tensão para o jogo da volta no segundo turno. O Hélio fez campanha assim. Eu achei a postura do Hélio fantástica nesse sentido. Ele disse, eu quero que eles sejam bem tratados. Eles são profissionais, assim como nós somos. Então, assim, eu quero que eles sejam bem tratados. E assim, essa cordialidade institucional, ela tem que acontecer. Porque hoje para amanhã tá um precisando do outro. É um estádio que tem um problema, que precisa alugar, emprestado. Então, assim, eu
2: acho que... E as torcidas são muito cobradas para terem um bom comportamento, né? Para que elas não sejam barradas nos jogos como visitante.
0: Isso.
2: Aí os próprios clubes dão esses exemplos aí.
0: Pois é, então eu acho que...
2: Dão argumentos para a federação dizer, ó...
0: Torcida única. Então eu acho que uma ligação teria resolvido isso há um tempo. Não sei se aconteceu, mas acredito não. Acho que se tivesse acontecido, a gente não teria visto as coisas que a gente viu no sábado. Preocupa para o jogo do segundo turno. Então, assim, eu acho que isso poderia ter sido resolvido diplomaticamente. Só que, aparentemente, a rivalidade virou hostilidade e o clima ficou... Temperatura subiu, né? Então, assim, é lamentável. Lamentável a postura do presidente Bruno Becker. É lamentável o que aconteceu com os torcedores, que pagaram ingresso caro para tomar fumaça na cara, né? Acho que ninguém tá ali para isso. Todo mundo tá ali para prestigiar seu time, para torcer. Mas, infelizmente, não foi o que aconteceu. Vi gente influenciador achando bom, fazendo piada. Então, assim, é esse tipo de coisa que não arrefece os ânimos, mas acaba jogando querosene na coisa e que isso não degringole para um outro escalão. Exato. Porque quem sofre a retaliação e quer retaliar depois, ele vai retaliar no nível acima. Então, assim, que isso não se escalone, né? Mas que as coisas se acalmem, né? Não vou colocar panos quentes nos erros dos dois, né? Tem tanto o Sport como o Náutico, como o Bruno Becker, como o Matheus, precisam responder sobre as coisas que aconteceram e que a gente volte a ter um clima de hospitalidade institucional, né? Que isso não escalone para um nível mais violento.
2: Infelizmente, vou ter que encerrar o programa, debate de alto nível aqui com os amigos, mas eu quero agradecer a presença de Flávio Avelar. Obrigado, Flávio. Domingo você está aqui?
3: Estou aqui, se Deus quiser, com o Edinaldo, no Domingo Esportivo. João, quero agradecer por mais um convite. Um abraço a você, a Alan, a César, a todos os ouvintes. Obrigado, boa noite.
2: Debate de alto nível, mandar um abraço para
3: meu pai, que é seu fã, e fã do Escreve da Rede. Todo dia tá lá na TV Jornal.
2: Tanta gente para seu pai ser fã. Roberto Carlos, Ivete, sei lá, Santana, cantador, alguém aí, arruma
3: ele
2: um.
3: Ele não perde, viu? Todo dia ele liga para mim e diz, olha, o programa hoje estava excelente.
2: Que coisa boa. O nome dele mesmo, Flávio?
3: Flávio Pai.
2: É. Alô, Flávio Pai, um abraço. Quero o senhor aqui acompanhando ao vivo o Fórum Esportivo, acompanhando o Escrete na Rede lá na TV, viu? Um abraço pro senhor. Obrigado, Flávio. Alan, muito obrigado, Alan.
0: Eu que agradeço, João. Obrigado pelo convite.
2: Quer mandar um abraço pra alguém do DP aqui, não, né?
0: Mandar um beijo pra minha namorada Carol, que trabalha aqui no Sistema Jornal do Comércio. Obrigado pelo convite, pela oportunidade.
2: Por isso que eu atrasei o programa, viu?
0: Tá certo. Muito obrigado e assim. Sempre espero aberta convites.
2: Ah, grande Alan, um abraço para o pessoal do Cash FC, grande trabalho aí do Rodrigão, do Ricardinho, do Alan, de todo mundo lá no Cash FC, um abração para todos. Valeu. César Rosati. Que figura César Rosati, hein, gente? Grande comentarista, grande jornalista.
0: Eu poderia passar 6 horas ouvindo o César
2: falar de futebol. Eu nem tava querendo falar, tava só ouvindo o César aqui, porque é uma aula de futebol, né? César, obrigado por participar aqui. É a primeira vez que você participa do fórum, né?
1: Que é isso, meu amigo. É, primeira vez. Agradeço o convite, foi bacana demais. Eu sou,

0: pássaro merece um abraço.
1: O pássaro. Valeu, César. Um abraço pra você também. A gente vai fazer um intervalo e depois do intervalo, Leonardo Boris chega com o movimento aqui na sua Rádio Jornal. O amigo vem aí trazendo muita música, muita informação. Uma noite agradável com Leonardo Boris aqui na Jornal. O Fórum volta segunda-feira que vem. Boa noite.
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4: Olá, meu querido amigo, olá, minha querida amiga, alegria, satisfação estar com você na noite desta segunda-feira, 1º de junho de 2026. Temperatura agradável na capital pernambucana, 27 graus. Estamos começando o movimento com a produção de João Lubambo, a produção técnica de Emílio Guga Bezerra, Aldo Leite. Estamos falando para Rádio Jornal Caruaru, Garanhuns, Limoeiro, Pesqueira, Petrolina. Estamos falando pelo aplicativo da Rádio Jornal. Se não baixou, baixe agora. Tem a plataforma iOS ou Android. Também para o YouTube, pelo JC Play, pelo JCPE e pelo portal do Jornal do Comércio. Para saber, você tem que ler o JC. Estamos começando esta segunda-feira, este primeiro dia do mês de junho, com uma homenagem a Gilson, cantor, compositor. Ele que nos deixou aos 73 anos no último sábado. Gilson tem grandes sucessos, como estes de agora que eu toco para você aqui no movimento, Casinha Branca e A Nossa História de Amor.

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1: A nossa homenagem a Gilson, que já é saudade. Vamos à informação aqui no Movimento. Marcelo Araújo está de folga e eu faço o Movimento desta segunda-feira para você. Novo Desenrola Brasil conta conversão Recife através de mutirão de atendimento presencial no Compaz do Cordeiro e plataforma digital exclusiva. João Lubambo.
2: A Prefeitura do Recife realiza entre os dias 1, 2 e 3 de junho o mutirão Desenrola Recife, voltado para renegociação de dívidas e recuperação de crédito. O mutirão conta com apoio do governo federal e parceria com a Serasa, reunindo bancos, empresas de cobrança e órgãos de defesa do consumidor para atendimento gratuito à população. Entre as instituições participantes estão Banco do Brasil, Caixa Econômica Federal, Bradesco, Itaú Unibanco, Procon Recife e Serasa. Rodrigo Costa, especialista em educação financeira da Serasa, aponta mais detalhes.
3: Essas ofertas são as mesmas do programa Desenrola 2.0, onde só é possível negociar dívidas bancárias, ou seja, dívidas com cartão de crédito, empréstimos, financiamentos, cheque especial. As condições são mais facilitadas e, por isso, é muito importante o consumidor participar. A Prefeitura também disponibilizou um site onde é possível fazer a negociação de maneira digital. O site é o desenrola.recife.pe.gov.br.
2: Podem participar pessoas com renda mensal de até R$ 8.105 e dívidas de até R$ 15.000 por instituição financeira em atraso entre 3 meses e 2 anos. Os descontos podem chegar a 90%, dependendo das condições oferecidas por cada banco. Além do atendimento presencial, a Prefeitura também disponibilizou uma plataforma digital para consulta e orientação sobre as negociações no site da gestão municipal. Segundo a Serasa, Recife possui atualmente mais de 760 mil pessoas inadimplentes e cerca de 2 milhões e meio de dívidas em atraso. A ação acontece das 8 da manhã às 5 da tarde no Compaz Ariano Suassuna, localizado na Avenida General São Martim, número 1208, no Cordeiro. João Lubambo, Rádio Jornal, Rádio Notícia.
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1: Tem música bonita pra você, tem saudade no movimento.

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3: Roberta Coutinho, amada, ela traz uma informação identificada pela psicologia no final da década de 70 e cada vez mais presente nos dias de hoje: síndrome do ninho vazio não é uma doença. Roberta Coutinho.
4: A síndrome do ninho vazio atinge cada vez mais famílias brasileiras. Não é uma doença, mas um processo de luto e transição causada pela saída dos filhos. Na prática, é quando os pais sentem tristeza, solidão e um vazio dentro de casa depois que os filhos seguem um novo caminho. Estudar, casar ou morar sozinhos é uma mudança na rotina da família, que muitas vezes causa uma sensação de perda e até de sintomas da depressão. Juliana Onias é diretora de operações de uma rede de moradia estudantil. A empresa recebe estudantes que vão morar fora do país e também oferece apoio e suporte emocional aos pais durante essa adaptação.
5: A síndrome do ninho vazio é um conjunto de reações emocionais vividas por muitos pais quando os filhos saem de casa para estudar, para trabalhar e para construir a própria vida. Essa mudança, ela pode gerar uma certa sensação de perda do papel cotidiano de cuidado, especialmente em famílias em que a rotina gira em torno dos filhos. E esse impacto emocional, ele pode causar tristeza, solidão, ansiedade, né? E muitas vezes até sintomas depressivos em alguns casos. Cada família vivencia essa transição de forma diferente. Então é bastante importante esse acolhimento emocional, o suporte psicológico nesse momento de transformação da família.
4: A psicoterapeuta Rosane Fialho explica que conversar, trocar experiências e participar de grupos de apoio ajudam e muito na adaptação à nova rotina e principalmente nos impactos emocionais da síndrome do ninho vazio.
6: Os encontros virtuais em grupo ajudam os pais principalmente por promoverem acolhimento, identificação e

0: troca de experiências. Muitas vezes, ao perceber que outros pais estão vivendo sentimentos semelhantes, a sensação de solidão e estranhamento diminui. Esses espaços também favorecem a elaboração emocional dessa nova fase, permitindo conversar sobre medos, saudade, redefinição de papéis familiares e construção de novas rotinas para esses pais. Além disso, os encontros podem oferecer orientação psicológica sobre estratégias de adaptação, fortalecimento da autonomia dos filhos e cuidado com a própria saúde mental dos pais. O suporte coletivo contribui também para que essa transição seja vivida de forma mais saudável, ajudando os familiares a compreenderem que o afastamento físico dos filhos não significa a perda do vínculo afetivo, mas uma transformação natural da dinâmica familiar.
1: Roberta Coutinho, Rádio Jornal, Rádio Notícia.
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3: Deixa eu comunicar a você que gosta, que curte os bons tempos todos os domingos, depois do resumo final, aquelas saudades que tocam o coração, ele só voltará depois do São João, porque estamos curtindo o São João de Caruaru. Portanto, bons tempos após o São João, voltando para esquentar o resto de sua noite de domingo. Tem mais música para você no Movimento.

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1: Feira do Empreendedor do Sebrae Pernambuco, no Recife Expo Center, terá ao longo de 3 dias mais de 100 atividades, além de mais de 400 consultorias especializadas. Ernesto Pereira.
3: Entre os dias 4 e 6 de junho, o Recife Expo Center, no bairro de São José, recebe a 13ª edição da Feira do Empreendedor, realizada pelo Sebrae Pernambuco. O evento é gratuito e realizado das 2 da tarde às 10 da noite. São oferecidas mais de 100 atividades e 400 consultorias especializadas. O gestor da Feira do Empreendedor Sebrae, Tiago Vieira, destaca que o evento é destinado a diferentes perfis.
4: A Feira do Empreendedor é o maior evento de empreendedorismo do Sebrae, uma data que acontece em todo o país, mas agora em Recife, né, em Pernambuco, pela 13ª edição, de 4 a 6 de junho. A gente quer receber os clientes e ele lá vai encontrar um lugar onde ele pode transitar a depender do nível que ele está no negócio. Então, se ele ainda está pensando em empreender, ele pode buscar ideias de negócios, mas se ele já tem um pouco mais de experiências, já quer resolver problemas pontuais, teremos atendimentos um para um e também a possibilidade de pensar no futuro. Acho que a Feira do Empreendedor é essa oportunidade, tanto de talvez arrumar a casa, como a gente diz, mas também de pensar em como se desenvolver num mundo que muda tão rápido.
3: A feira está organizada em 3 espaços temáticos, cada um voltado a um perfil e momento diferente da jornada empreendedora. A Arena Descoberta, por exemplo, é destinada para quem deseja iniciar um negócio ou está nos primeiros passos da jornada, como detalha Tiago Vieira.
4: Então, nas arenas que nós vamos ter, teremos a Arena Descoberta, que é bem focado nessas pessoas, para a gente falar de planejamento, de marketing, para entender como abrir um negócio, ter ideias de negócio, melhorar o seu Instagram, melhorar o seu WhatsApp. Na Arena Transformação, a gente quer já que as pessoas que já trabalham há mais tempo nos seus negócios tenham soluções um pouco mais direcionadas para o seu próprio setor e segmento. E também temos a área de inspiração, para quem já tem mais disponibilidade para pensar no futuro, pensar em como se desenvolver, pensar no médio e longo prazo. Nossa arena de impacto é o auditório, onde a gente traz grandes nomes, pessoas capacitadas, Carol Pfeiffer, Camila Farani, Monique Evely, Pedro Lins e tanta gente boa para falar com esses empreendedores.
3: As inscrições para a 13ª edição da Feira do Empreendedor são gratuitas e podem ser feitas pelo site feiradoempreendedorpe.com.br. Repetindo, feiradoempreendedorpe.com.br. Com uma inscrição, é possível ter acesso aos 3 dias de evento. Ernesto Pereira, Rádio Jornal, Rádio Notícia.
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1: Daqui a pouco tem um futebol com o Escrete de Ouro do Rádio, que tem a coordenação do maior gol do mundo, Haroldo Costa. Agora tem mais música bonita para você no movimento.

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3: Informação e música bonita para você no movimento desta segunda-feira. Folga do nosso querido amigo e irmão Marcelo Araújo. Um dos métodos de segurança mais antigos. A combinação de senha verbal é uma das estratégias para escapar de golpes financeiros com uso de inteligência artificial. Gabriela Bento.
4: O uso de inteligência artificial em golpes ligados ao Desenrola Brasil e a outros programas de renegociação de dívidas tem preocupado especialistas. Criminosos estão utilizando sites falsos, mensagens enviadas por aplicativos e até áudios e vídeos manipulados para enganar vítimas e obter dados pessoais e bancários. Segundo o especialista em inteligência artificial da Dom Eduque e Country Manager da multinacional Reply CX, Marcelo Gonçalves, a tecnologia tem facilitado a criação de fraudes cada vez mais convincentes.
5: Hoje, a inteligência artificial ela chegou num nível tão avançado e, ao mesmo tempo, existem opções baratas e até gratuitas. Então, isso é ruim, né, para quem quer prejudicar pessoas, aplicar golpes. Então, ela está cada vez mais acessível, né, a inteligência artificial na mão das pessoas. E, com isso, os golpistas, eles se aplicam de tudo quanto é artimanha, que inclusive os golpistas eles estudam, tá? Eles são organizados, eles são treinados, eles têm times que eles trabalham praticamente uma rotina de uma pessoa CLT. Os golpistas trabalham juntos para pregar peças aí, pregar golpes nas pessoas. E com a inteligência artificial, hoje é possível criar golpe de tudo quanto é forma, seja montando um site que é a cópia de um site de um banco, por exemplo, um site que é a cópia do site do governo.
4: Entre as fraudes mais comuns estão os sites que imitam páginas oficiais de bancos e órgãos do governo. A recomendação é sempre conferir o endereço eletrônico e desconfiar de links recebidos por mensagens e redes sociais. O especialista também

0: chama atenção para o uso de deepfakes, tecnologia capaz de clonar vozes e imagens para enganar familiares e amigos.
1: A melhor dica que eu já vi, e acho que essa ainda é quase impossível ser quebrada, é você sempre combinar com familiares senhas verbais mesmo. Então, combinar a senha com um parente, por exemplo, combinar uma senha com o nome de um animal, onde, se o seu parente entrar em contato com você, seja por voz ou por vídeo, pedindo dinheiro, fala para ele, peça para ele falar essa senha. Então, essa é um dos métodos mais eficazes e antigos, né, que a gente tem ainda para identificar que é a pessoa real. Porque hoje em dia, principalmente, infelizmente, pessoas mais humildes, sem esclarecimento, ou até pessoas mais, de mais idade, elas podem cair facilmente nesse tipo de golpe se o criminoso usar um deepfake. Então, eu diria que a melhor dica seria, para evitar isso, combinar uma senha verbal com as pessoas de confiança, para caso elas recebam esse tipo de mensagem sua, já pode identificar se realmente é a pessoa ou não.
0: A orientação é nunca informar dados pessoais sem confirmar a autenticidade do canal e, em caso de dúvida, procurar os sites oficiais dos serviços ou entrar em contato diretamente com a instituição responsável. Gabriela Bento, Rádio Jornal, Rádio Notícia.
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3: Música bonita para você no movimento.

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1: No movimento, mais informação. Com Max Augusto agora, falando sobre a reabertura da temporada de entrega.

0: entrega do imposto de renda, só que com pagamento obrigatório de multa de no mínimo R$ 165,74.
1: Passado o prazo para a entrega da declaração do imposto de renda de 2026, os contribuintes que perderam a data agora terão que correr contra o tempo para regularizar a situação e evitar dores de cabeça que vão além do prejuízo financeiro. A principal punição imediata é a multa por atraso. O valor mínimo cobrado pela Receita Federal é de R$ 165,74, mas pode alcançar até 20% do imposto devido. Além do impacto no bolso, o CPF do cidadão fica imediatamente com status de pendente de regularização. Com essa restrição, a pessoa fica impedida de abrir contas bancárias, acessar empréstimos e financiamentos, emitir passaporte e até mesmo de renovar matrículas em universidades ou assumir vagas em concursos públicos. De uma forma mais abrangente, muitos temem que o atraso possa resultar em investigação criminal, mas o contador e advogado tributarista Fábio Lima tranquiliza os contribuintes.
2: A investigação criminal, ela só acontece em casos específicos e graves, quando há indícios realmente, né, dessa sonegação fiscal, de uma fraude, de uma omissão de bens ou rendimentos que tem um objetivo único e simplesmente enganar o fisco. Mas se você só esqueceu o prazo ou se atrapalhou com algum dos documentos, isso não é crime. Basta entregar em atraso, pagar a tua multa e regularizar a tua situação.
1: Para resolver a situação, agora que o prazo acabou, o caminho continua sendo o mesmo da declaração normal. O contribuinte deve acessar o programa gerador no computador, o aplicativo de celular ou o portal ECAC da Receita Federal. Ao transmitir os dados em atraso, o próprio sistema gera o recibo e o boleto para o pagamento da multa. Essa multa tem prazo de 30 dias para ser quitada antes que comecem a incidir juros baseados na taxa Selic. O especialista Fábio Lima também alerta que a regularização deve ser feita de forma espontânea, antes que o fisco inicie uma cobrança formal.
2: Se você antecipa, por conta própria, espontaneamente, você apenas paga as multas padrão do atraso. Agora, se você espera o fisco vir te intimar, iniciar uma fiscalização de ofício, aí as penalidades podem ficar mais graves, com multas que podem passar aí de 75% do imposto devido, né? Então, precisamos ficar atentos a isso também.
1: Caso o contribuinte não consiga quitar o imposto e a multa de uma só vez, a Receita Federal permite o parcelamento dos débitos. O importante é tomar a iniciativa rapidamente para não deixar a dívida crescer e garantir a regularização do CPF. Max Augusto, Rádio Jornal, Rádio Notícia.
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0: também.
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2: E agora as notícias dos cretes de ouro do rádio, que tem a coordenação do maior gol do mundo, Haroldo Costa.

0: Valeu, abraço forte pra você e pra todo mundo ligado aqui na Rádio Jornal. Segunda-feira de folga para o elenco do Santa. Aliás, dois dias de folga, né? Segunda, terça, reapresentação apenas na quarta, até porque o Santa só voltará a campo agora na Série C no dia 14 desse mês de junho, 11 da manhã, um domingo, diante do Brusque, no Vale Catarinense. E os jogadores do Santa ganharam essa segunda-feira de folga, terça-feira também, depois do empate do último domingo, 1-1 com a Ferroviária de Araraquara, num jogo cercado de adversidade para o Santa Cruz, principalmente no primeiro tempo, onde o Santa teve o seu goleiro Thiago Coelho infantilmente expulso aos 7 minutos da primeira etapa, né? Um erro de cálculo, saiu desnecessariamente do gol e cometeu uma falta dura, encerrando ou pelo menos impedindo uma ocasião clara de gol da equipe de Araraquara. Foi expulso e, fazendo a somatória do acréscimo dado pelo árbitro, o Santa jogou com mais. E fazendo a somatória dos acréscimos dados pela arbitragem, o Santa atuou mais de 90 minutos de jogo com um atleta a menos. E ainda assim, num grande segundo tempo, com muita raça e organização, chegou ao empate com o Eurico e quase virava numa grande chance que o Renato, por muito pouco, não conseguiu. Uma virada que seria espetacular para as pretensões tricolores. Com o resultado de empate, o Santa permanece fora do G8, mas bem próximo. E o tricolor do Arruda, esse jogo de domingo, registrou seu maior público na temporada até aqui, 19.981 torcedores, para uma renda de R$ 529.682. Agora, enquanto o elenco vai trabalhar para o duelo diante do Brusque, a diretoria, principalmente o presidente Bruno Rodrigues, vão agilizar, né? Os diretores do Santa vão agilizar todo o processo de transferência de investidores da SAF Coral. Até porque o Bruno Rodrigues conversou com a reportagem da Rádio Jornal antes do início do duelo contra a Ferroviária e explicou um pouco a que pé está esse processo de saída da Cobra Coral Participações e a entrada do novo grupo responsável pelas finanças, né? Responsável direto pelo dinheiro desse investimento no Santa Cruz, a Coli Capital. Vamos ouvir o que disse Bruno Rodrigues sobre essa situação atual.
1: O fato é, houve uma proposta dos novos investidores, que até foi dada publicidade ontem, e para os membros da Cobra Coral. Os membros da Cobra Coral já deram de acordo, vamos chamar assim. E aí, o que é que precisa ser feito agora? Uma due diligence, que na realidade é uma ratificação dos documentos, né? Que é uma coisa rápida, já que está tudo muito evoluído. E a partir daí, o clube dá anuência para que a gente faça essa transição. O fato, uma coisa importante também, e vou repetir, a proposta, inclusive, está vindo melhor do que a anterior, já que o estádio do Arruda não irá mais como sessão definitiva, e sim como comodato. E, ao mesmo tempo, uma coisa importante, eu já coloquei para todos os investidores, a gente só assina qualquer documento, qualquer anuência, já com recursos, né, aportados no clube, para a gente sanar esse pequeno delay que houve aí com relação aos pagamentos de futebol de base. E aí, a partir daí, a gente vira a página e vamos jogar todo o campeonato com salário em dia. Enfim, a gente vai realmente, se Deus permitir, virar essa página difícil do clube. Agora, um outro fato importante, viu, Igor? O time está muito unido, tá? Comprometido. Eu acho que isso é um fato muito importante. Agora, o Santa Cruz fazendo a SAF, a representação judicial será feita, será chamada a Assembleia Geral dos Credores. Quem chama é a Justiça, não somos nós. Mas a ideia é que a Justiça chame isso para setembro, por exemplo. Uma coisa que está intimamente ligada à outra, é a aprovação da RJ com a SAF. Então, esse movimento, né, vai ser criado um comitê de transição, já de imediato, para que ele já trabalhe conjunto conosco, né? E a partir daí, eu acho que esse segundo semestre, vamos trazer só boas notícias. Será o acesso, questão de honra nossa, se Deus permitir, vamos ter esse acesso, resolver a repressão judicial, enfim, e virar realmente essa página tão difícil que o clube está passando. Estou muito feliz, otimista, e vamos para frente.
0: Tá, e portanto, palavras do presidente do Santa, que assistiu ao jogo do Santa contra a Ferroviária ao lado de alguns desses investidores

0: que estão em meio às negociações. São as últimas da Cobra Coral, aqui nesse movimento.
1: Vamos falar então no movimento do Clube Náutico Capibaribe. Náutico que perdeu no último sábado para o Sport por 2-0 com 2 gols de Barleta. Náutico teve a sua invencibilidade de 5 jogos quebrada e perdeu 2 posições na tábua de classificação. O Náutico agora é o 4º colocado com 19 pontos ganhos. O próximo compromisso do Náutico será contra o time do Fortaleza, na terça-feira, dia 9, às 19h, nos Aflitos. Náutico que tem uma sequência pesada. Fortaleza tem o Novo Horizontino fora, tem o Vila Nova fora e tem o Goiás em casa. Para a partida contra o Fortaleza, volante Wenderson estará de volta e fica à disposição dos técnicos Hélio e Guilherme dos Anjos. Ele que cumpriu contra o Sport e fez falta ao meio campo o 3º cartão amarelo. Quem não vai poder atuar é Vitor Andrade, ele que tomou o 3º cartão amarelo na partida contra o rubro-negro da Praça da Bandeira. Jogadores do Náutico folgaram no domingo, na segunda-feira, e voltam aos trabalhos nesta terça-feira pela manhã. E o técnico Hélio dos Anjos, ainda sobre o clássico, fala do que viu o Sport reativo e que matou o jogo em cima do Náutico.
2: Eu achei que nós respeitamos muito dois jogadores do Sport, dois jogadores decisivos, o centroavante e o garoto aqui que passou aqui agora, o Barleta. Respeitamos muito. Esse jogador você tem que ajustar o tempo todo, você não pode dar um pingo de espaço. Não gostei do calcanhar que o centroavante deu dentro da grande área minha. Tem que sentir dor. É isso, você tem que arrochar ali, você não pode deixar sair uma jogada limpa como saiu, tá entendendo? Começou lá no Barleta. Barleta girou pra dentro, que é o forte dele, e trouxe essa bola pro lado oposto, tá entendendo? Não gostei disso. Eu acho que mostrou amorosidade que nós tivemos no primeiro tempo, principalmente na dinâmica de jogo. Daqui a pouco nós tivemos uma chance antes do 0-0, e o goleiro deles defendeu, depois o goleiro fez mais outra defesa, mas o adversário foi lá e no erro nosso matou com a gente. Criou uma perspectiva de jogo melhor para eles, porque eles sabem que nós jogamos dentro do adversário e eles iam jogar por uma bola. Agora eu não posso temer jogar em cima de um adversário, tanto no 0-0 quanto no 1-0. Não vou temer nunca. Posso tomar até de 5 daqui a pouco, mas não vai ter temor da nossa parte, e principalmente por quê? O risco foi zero. Até a hora do gol, o risco foi zero. Nós não tivemos problema nenhum com o contra-ataque do adversário. Então, nós estávamos muito bem posicionados para fazer o que nós fizemos no segundo tempo. Agora, daqui a pouco, a história de que a bola não entrou, mas também tem que chutar a bola longe do goleiro. Mas eu estou satisfeito pelo desenvolvimento do segundo tempo e porque o grupo, em vários momentos do jogo, demonstrou aquilo que eu quero. Atacar o adversário com coragem, com dedicação. E responsabilidade de resultado, ela é única e exclusivamente minha.
1: Aí a palavra do técnico Hélio dos Anjos falando aqui no movimento.
3: Boa noite para você que está aqui ligado no movimento, e vamos para as informações do Leão da Ilha. O Sport que venceu neste último sábado o Náutico jogando na Ilha do Retiro pelo placar de 2-0, com os 2 gols sendo marcados por Christian Barleta. Com o resultado, o Leão agora lidera a Série B com 22 pontos somados, contando atualmente com 6 vitórias, 4 empates e 1 derrota. O Sport, que precisava de resultados a seu favor para se manter na liderança da segunda divisão, contou com o resultado do empate entre São Bernardo e Novo Horizontino em 1-1, e também com a vitória do Vila por 1-0 diante da equipe do Londrina. Contudo, o Sport ultrapassa o Vila no saldo de gols, contando com 8 gols, enquanto a equipe do Vila Nova conta apenas com 6 em seu saldo de gols. Agora, após descansar o domingo e também a segunda-feira, o Sport se reapresenta nesta sexta-feira, lá no CT do Sport, contando agora com uma semana cheia, tranquila, tranquila para se preparar para o próximo duelo pela 12ª rodada do Brasileirão Série B. O Sport que reencontra a equipe do Atlético. A equipe mineira que acabou eliminando o Leão da Ilha na 4ª rodada da Copa do Brasil. Para a partida, o Sport contará com 3 grandes desfalques. O volante Zé Lucas, o também volante Iago Felipe e o atacante Yuri Castilho. Ambos por receberem um 3º cartão amarelo. Outro grande destaque, que de certa forma seria um desfalque certo na equipe rubro-negra, é o volante Zé Lucas, que foi convocado recentemente na Seleção Brasileira Sub-20 e se apresentou nesta segunda-feira na Granja Comari, em Teresópolis, localizada lá no Rio de Janeiro, para defender as cores da amarelinha no amistoso contra o Chile nos dias 6 e 9 de julho em Santiago. Contando como volta, o Sport terá o retorno do lateral Filipinho para o duelo contra o Atlético. E com um bom resultado diante do Náutico, o Sport agora tem o mais novo artilheiro na segunda divisão e também durante a temporada. O Christian Barleta soma 9 gols neste ano, seguido por Yuri Castilho com 8 gols e Pedro Perotti com 7. Agora vamos ouvir as palavras do técnico rubro-negro Márcio Goiano falando sobre a repetição da escalação e o destaque para o meio de campo rubro-negro.
4: Você vai ver os jogos hoje, por exemplo, a Champions. São dois médios ali, né? E praticamente um 4-2-4. Mas assim, a característica individual dos três jogadores, eles têm característica positiva, né? O Biel era um meia, né? Então o lastro dele é um jogador que joga mais próximo da área, jogador que pisa na área. O Iago também tem um estímulo, né? De marcação pós-perda, pressão alta. Então ele nos dá essa condição. O Zé Lucas é um jogador que tem uma qualidade individual também muito positiva. Então são volantes, são médios, mas são jogadores que conseguem jogar, jogadores que conseguem performar bem com a triangulação, a aproximação. O Iago sempre ali junto com o Perotti, é uma função que a gente dá mais ela essa função para o Iago, que é um jogador que tem um sprint rápido. É lógico que também em algumas situações o Biel também tem essa função. Lógico, o jogador que fica mais próximo hoje, por exemplo, que é o Dodô, fica muito próximo do Paulo, né, que é um 4-2-4, que é a equipe, a estrutura da equipe do Náutico. Então aí sim uma atenção especial para o Zé Lucas, né, para dar essa sustentação em função até mesmo da forma que Dodô posiciona dentro do campo, né? Então o Zé Lucas ele era muito importante nessa marcação, principalmente quando o Dodô atacava os espaços. Então isso aí foi a função que nós fizemos nesse nosso meio campo. Então foi isso que a gente pediu. Então a gente teve essa atenção em função até mesmo eles ter os dois volantes que também saem para o jogo, né? Então Biel e Iago ia dar essa sustentação de marcação. Então foi mais ou menos por isso que foi a escolha.
3: E você ouviu as palavras do técnico Márcio Goiano do Sport. E essas foram as informações rubro-negras aqui no Movimento.
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1: Meu amigo querido, minha amiga querida, muito obrigado pelo carinho da sua audiência. Com a produção de João Lubambo, a produção técnica de Emílio Guga Bezerra e Aldo Leite, colocamos um ponto final na edição desta segunda-feira do Movimento. Eu vou apenas dizer um até já para você, porque está chegando a madrugada, amiga, o rei convida a madrugada musical. Tenham todos uma excelente madrugada e até já.
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7: Meia-noite e um. 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
1: Bom dia, boa noite, boa tarde, onde quer que você esteja, pelo aplicativo da Rádio Jornal ou 90.3 FM, Caruaru 91.3, Garanhuns 107.5, Pesqueira 90.9, Limoeiro 99.5 e Petrolina 90.5. 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É a madrugada amiga da Rádio Jornal. A madrugada musical para você curtir o Rei Convida. Sempre uma do Rei espetacular e uma saudade nacional e internacional. Tudo você curte aqui nesta madrugada amiga. Eu desejo a você uma ótima terça-feira. Uma terça-feira de muita luz, de muita saúde. Uma terça-feira de muita alegria. Vamos começar então? O Rei Convida.

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1: O Rei Convida, Roberto Carlos. Sempre uma música nacional, clássica, clássico. Sempre uma internacional, clássica, clássico. Para você, aqui na Madrugada da Rádio Jornal.

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1: Uma excelente madrugada para você, onde quer que você esteja, no trabalho, descansando. Se você estiver em qualquer lugar, permita-me acompanhá-lo aqui pela Rádio Jornal, na Madrugada Amiga, com o Rei Convida.

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1: Valeu, valeu demais estar na sua companhia. Vem aí o debate, vem aí o Passando a Limpo e o consultório e logo depois a Voz do Povo. Beijo no coração, ótima terça. Tchau.
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2: 1h57 na Rádio Jornal.
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3: Ondas de calor.

0: mais intensas, chuvas extremas, secas prolongadas e eventos climáticos cada vez mais frequentes. As mudanças climáticas provocam prejuízos ambientais, sociais e também financeiros, influenciando diretamente o cotidiano das pessoas e, claro, pedindo ações coletivas individuais para a construção de um futuro mais resiliente, mais sustentável. Isso é uma preocupação de todos nós que pensamos nesse futuro. Por isso que no programa de hoje nós vamos falar com os nossos convidados sobre crise climática no Brasil e no mundo, principais desastres naturais, a urgência da preservação ambiental e de ação de governos e, claro, eventos climáticos extremos, o que esperar para um ano como esse que se fala tanto em Super El Niño. O governo federal, inclusive, hoje instituiu um grupo para que se reúna semanalmente para avaliar os possíveis impactos desse fenômeno, então a gente tem que discutir e chamar você ouvinte a participar disso. Eu quero aqui agradecer muito as presenças dos nossos convidados, começando pela professora Soraya Eldeir, que é pesquisadora de gestão ambiental, professora da pós-graduação em engenharia ambiental da Universidade Federal Rural de Pernambuco e também colunista aqui da Rádio Jornal no nosso Balanço de Notícias. Seja bem-vinda, professora Soraya. Bom lhe ver, bom dia.
1: Uma grande honra estar aqui falando contigo e concordo integralmente. A gente tem que trabalhar resiliência e sustentabilidade nas quatro dimensões, na dimensão econômica, social, ambiental e de governança. Que coisa boa estar aqui debatendo com vocês.
0: A gente que agradece, é bom demais. Professor Oswaldo Girão, geógrafo, professor do Programa de Pós-Graduação em Geografia do Departamento de Ciências Geográficas da Universidade Federal do Estado, UFPE. Também muito bom recebê-lo de novo, professor. Bem-vindo, bom dia.
2: Obrigado, Natália, que agradeço, né, o convite mais uma vez. Né, está ladeado aqui novamente a professora Soraya e do meu professor Lucivano Jatobá. Tá? Então será um momento realmente de grande valia para a sociedade pernambucana debater essa temática tão premente nos dias atuais por conta justamente das questões que o clima traz para a população de uma forma geral, né? Seja por excesso de chuvas, seja por déficit de chuva para quem está no interior. Então, esse reconhecimento da questão climática nos dias atuais é de grande valia, né? Não só para a academia, mas também para que o público ele possa compreender muito bem o que o clima, no que ele se constitui para o dia a dia da população.
0: E por vezes está acontecendo na sua vida, está perto de você, você não está prestando atenção, não está vendo que aquilo ali é um reflexo de mudança climática. Então a gente também quer abrir teus olhos, quer falar sobre isso, quer trazer explicações, o que é muito importante mesmo. E agradecer também ao professor Lucivânio Jatobá, que é doutor em Geografia, professor de Climatologia do curso de mestrado em Ensino de Ciências Ambientais da Universidade Federal de Pernambuco, a UFPE. Muito bom recebê-lo também, professor. Bem-vindo.
3: Bom dia e quero inicialmente agradecer-lhe por esse honroso convite. Eu já estava com saudade aqui da Rádio Jornal.
0: Então a gente resolve isso fácil, viu? Professor.
3: Então, foi um prazer e também parabenizá-las pela escolha do tema, né? Nós estamos falando para uma sala de aula que deve ter 200 mil pessoas nesse momento ou mais escutando a Rádio Jornal. Então, é uma sala gigantesca e é uma oportunidade da ciência chegar ao povo. Então, esse é o motivo que me trouxe até aqui, eu acho que os colegas, o Oswaldo Girão e a professora Soraya, né? Estamos aqui com muita satisfação porque não é uma sala de aula pequena, é gigantesca.
0: Isso. Aumenta a nossa responsabilidade, sim, sem dúvidas, né, gente? Mas também amplia essa mensagem, o que é muito importante em dias e momentos como esse, em que as mudanças climáticas têm impacto cada vez maior no nosso dia a dia. Eu quero lembrar que o nosso ouvinte, que a gente está na internet, estamos no YouTube, o pessoal já está participando, já está mandando mensagem, então mande, participe sim com a gente, tire suas dúvidas, o momento é esse. Aí tem no YouTube a nossa transmissão ao vivo, mas tem também aqui o WhatsApp para você mandar a sua mensagem. 991-47-8520. 991-47-8520. Inclusive, eu quero fazer um parênteses aqui, que tem um ouvinte que está ligando para a gente. Nós não conseguimos atender ligação, gente, nesse número. Se você quer falar com o WhatsApp da Rádio Jornal, 991-47-8520, mande mensagem. Pode ser texto ou áudio. A gente quer lhe ajudar, mas ligação, infelizmente, eu não consigo atender aqui. Então, manda sua mensagem em texto ou áudio que a gente vai lhe ajudar. Combinado? Professora Soraya, tem uma pesquisa que está nos baseando aqui também hoje, eu fiquei impressionada. É uma pesquisa que foi publicada, inclusive, pelo site Agência Brasil, é da Aurora Lab e da More in Common, e essa pesquisa fala que 85% dos brasileiros já notaram interferências das mudanças climáticas no seu dia a dia. 85%! E sabe quais são essas mudanças? Por exemplo, qual é o impacto? Problema de saúde física, dificuldade para chegar no trabalho, a

0: adoecimento mental, perda de renda, perda de emprego e ter que arcar com um custo de vida maior, por exemplo, por ter que mudar de endereço, abandonar sua casa porque o rio chegou lá. As pessoas estão realmente entendendo essa mensagem, professora? Porque 85%, eu fico pensando, será que existe tanta consciência mesmo? O que a senhora acha?
1: Bom, na realidade está faltando mais 15%, porque todos estão sendo afetados. Eu peguei um dado agora de manhã da Google Trends Brasil, mostrando qual é o nível de interesse das pessoas sobre esse tema nessa última semana. Porque ontem eu fui jantar, fui almoçar com um casal e uma pessoa me perguntou: a gente vai morrer por causa do Super El Niño? Aquilo me chamou tanta atenção. E eu digo, bom, deixa eu ver como é que está sendo essa percepção. Veja, desastre no Brasil teve em 75% das consultas a palavra desastre. 40% das consultas tiveram mudança climática. Catástrofe, 30%. El Niño, 12%. Mas quando a gente vai para o Global Trend Global, né, o Google Trend Global, que é você analisar no mundo todo qual é a chamada que tem, na hora que você faz uma busca, disaster, que é desastre, está entre 65% e 80% das chamadas. Climate Change, que é mudança climática, está de 40% a 30%. Catástrofe está de 10% a 15%. E El Niño, 5%. Mas veja que surpreendente, na última semana, Super El Niño está em 100% das chamadas em relação ao tema. Então, realmente existe, primeiro, um trabalho espetacular da mídia trazendo essa informação e, do outro lado, a população precisa compreender o que há de acontecer, qual é a previsão. E aí, eu disse à minha amiga, olha, não é exatamente isso, você não vai morrer porque chegou o Super El Niño, mas teremos consequências severas. Em cada local terá uma consequência diferente e precisamos nos preparar para isso.
0: Antes mesmo da gente começar o debate, aqui no YouTube, a dona Amélia Lima já escreveu: Super El Niño, Jesus, vamos morrer de calor. A energia aumentou, nem vamos poder ligar o ar-condicionado. Tem várias questões aí. Super El Niño, medo. Fala sobre o aquecimento, o preço da conta de luz, não pode mais nem ligar o ar-condicionado. Tem vários elementos aqui, não é, dona Amélia? E eu quero já jogar aqui para a professora Lucivane, por quê? Tem alguns dias a gente recebeu a PAC aqui, professora, aqui no debate. Teve a PAC, teve a Defesa Civil Estadual e a Defesa Civil do Recife. E aí questionamos a presidente da PAC sobre o Super El Niño, quais eram as previsões aqui para o estado, para a região Nordeste. E aí a resposta foi muito transparente. Olha, aqui para a região se avalia com a expectativa de possibilidade de secas mais extremas, mas fiquem tranquilos, a gente está avaliando. Gente, um estouro. Comentários, curtidas. Até hoje eu recebo ainda notificações. Tamanho medo que as pessoas estão tendo com esse Super El Niño, com a possibilidade do que pode acontecer. Só que quando você olha para o lado, você pega, por exemplo, Rio Grande do Sul, professor, onde eu nasci. Tudo que aconteceu lá em 24... Como é que o povo não vai ter medo que aconteça algo assim? É natural. O que a gente pode falar para o nosso ouvinte, para essa grande sala de aula, sobre essas previsões, professor?
2: Certo. O que nós podemos falar de início é o seguinte: essa expressão Super El Niño não condiz com aquilo que a Organização Mundial de Meteorologia preconiza. Então, o que é que se pode ter? O que se pode ter é um evento muito forte de El Niño. E o que é isso? Né? Não é nenhuma coisa do final do mundo, não é um Armagedon que está se aproximando, nada disso. É uma anomalia térmica da superfície marinha que já existe há muitos milhares de anos. Vou lhe dar um exemplo. Uhum. Há poucos meses eu estava estudando uma questão de sedimentação em áreas costeiras do Espírito Santo, Rio de Janeiro. E há indícios daquela sedimentação de que há aproximadamente 8 mil anos antes do presente, tínhamos um evento de El Niño que modificou a circulação atmosférica naquela área do Brasil. Então, o El Niño é uma coisa preocupante, sim. É preocupante porque ele causa uma oscilação climática. E é bom alertar a população para o fato de que o El Niño não está determinando as mudanças climáticas que nós falamos muito. Ele pode minimamente interferir, mas ele ele existe e ele é uma consequência de fenômenos do sistema climático.

0: muito mais complexos.
1: Ele independe da ação do homem?
0: Independe. Ele pode atrapalhar as ações humanas. Onde? Por exemplo, na agricultura. Na agricultura, a agricultura do Nordeste, que tem déficit hídrico, o Nordeste semiárido, ela sofre consideravelmente, principalmente a agricultura de sequeiro, né? Que é aquela que é feita dependendo das chuvas. Então, essa, claro, vai sofrer. Mas o homem não causa o El Niño, porque o que se está vendo atualmente, e é nisso, desculpe-me, mas a imprensa mundial, tem uma parcela de culpa, que é colocar, em certo sentido, no inconsciente popular, que é o final do mundo, o El Niño. Não, o El Niño é um fenômeno que já existe, como eu falei, há milhares, milhares e milhares de anos. Então é ter um pouco de calma, né? Porque não é motivo, é porque essa expressão super, isso, né? Super é super, né? Não é sub, é super. Então um super El Niño no inconsciente popular pode dar a impressão de que nós vamos ter um evento que, como a senhora falou, eu vou torrar, né? Eu vou assar.
1: O mundo vai acabar,
0: ser,
1: né?
0: O mundo vai... Nada. Eu já vi com as minhas 7 décadas e o professor Oswaldo Girão, quando eu tive a honra de ser, não digo professor, mas um colega um pouco mais velho que ele, né? E a gente já falava, porque o El Niño, ele começou a ser discutido no Brasil na década de 1980, porque houve um episódio forte, talvez de uma magnitude que pode se aproximar a essa perspectiva que se está tendo, né? Mas e aí, o mundo sobreviveu, teve seca? Teve. Hoje as secas, né? A gente tem que aprender a conviver com a seca. Até a propósito, eu trouxe hoje para você ver, né, um livro que eu escrevi com a Aline Áurea, que é sobre o Nordeste brasileiro. Isso aqui é para criança. Ninguém acreditava nisso aqui. Hoje, nós estamos vendo a procura por esse livro, O Nordeste Brasileiro, um convite, a convivência com a seca, para mostrar que a gente precisa já começar a trabalhar com as crianças. Esse é um livro paradidático infantil. Então, esse debate aqui, eu acredito e espero, ele vai ser muito importante para a educação ambiental.
1: É fundamental. A gente quer, sim, chegar nesse objetivo. Então, professor Oswaldo, vamos lá. Separar aqui. Mudança climática é um tema. Super El Niño, fenômenos como esse, outro assunto. Aqui, Lucivane já disse pra gente. El Niño não tem interferência do homem. Do homem, quando eu digo, gente, é do ser humano, sim, certo? Mas vamos lá, professor Oswaldo. O que é, então, a tal da mudança climática? Porque tem gente que até hoje não acredita nisso. Tem gente que até hoje acha que mudança climática é história, que isso aí não é verdade. Nos explique o que é isso, professor.
2: A mudança, na verdade, climática, ela se constitui numa seria uma alteração, que seria numa escala menor, mas seria uma modificação das tendências de dinâmicas climáticas que estão atreladas justamente a uma condição, né, de alteração a longo prazo. É. E aí vem o que já foi colocado pela professora Soraya, professor Lucivânio, acerca justamente dessa questão do El Niño, por exemplo. O El Niño é um fenômeno, né, de longas datas, né, que na verdade compõe a chamada parte, seria a fase quente do que a gente chama de Enos, que é o El Niño, né, oscilações de sul, a fase fria, que é a Laninha, e a fase de neutralidade. Né. Então, como foi colocado pelo professor Lucivânio, o El Niño é a fase quente que ele causa algum tipo de desconforto do ponto de vista social e econômico à população, principalmente aqui na região norte e nordeste, que são as regiões que são afetadas por períodos de estiagem, enquanto que a região do centro-sul, principalmente a região do centro-oeste e sudeste, é afetada justamente por ondas de calor. E nessa condição, a região sul, ela pode ser afetada por aqueles fenômenos de forte precipitação, como nós vimos lá no seu Rio Grande, no final de abril, início de maio de 2024. Então, é uma perspectiva de alteração nesse sentido. Então, o fenômeno El Niño, e Laninha, ou períodos de neutralidade, são fenômenos naturais que podem ser potencializados, estão sendo potencializados por conta dessas mudanças. Então, esse aquecimento, esse aquecimento com o que é que ele reflete hoje? É justamente o aumento da frequência, da recorrência de eventos e a intensidade desses eventos.
1: Então, ele não é provocado pelo homem, mas ele pode ser intensificado pelas ações que nós fazemos contra a natureza.
2: Que é justamente a questão das mudanças, que estariam atreladas a alterações antropogênicas, ou seja, humanas, que estariam justamente majorando índices de

temperatura, de calor latente, de umidade, de nebulosidade e de precipitação, que para a região metropolitana é justamente esse índice que a gente percebe como mais grave, que são as chuvas mais intensas, 200 milímetros em 24 horas, a recorrência maior, intensidade maior de alagamentos, de inundações, de movimentação de massa, que levou

0: A gente tem essa tônica que seria chama de estiagem no norte e nordeste, chuvas mais intensas no Rio Grande do Sul, ondas de calor no centro-oeste e no sudeste. Mas a gente tem que levar em consideração que esse fenômeno é um fenômeno natural, mas ele tem moduladores climáticos, certo? Então, por exemplo, tivemos um El Niño que foi considerado fraco a moderado entre 2023 e 2024. Então, houve alguns municípios da região centro-norte do Nordeste que eles não identificaram estiagem. Houve municípios, inclusive, que choveu até mais. Então, há moduladores que são outros eventos, oscilações de canais do Pacífico, dipolo do Atlântico, tropical, que eles podem minimizar os efeitos.
1: Fazem esse equilíbrio.
0: E faz esse equilíbrio, uhum. Ele você pode ter um El Niño, pode ser fraco, pode ser moderado, pode ser intenso, ou pode, ao longo desse período agora, que ele deve iniciar agora em junho, deve se propagar até o início de 2027, ele pode ser moderado a fraco, a partir de que esses moduladores venham de alguma forma influenciar de forma positiva e minimizar os seus efeitos.
1: Sim.
0: Tivemos um exemplo disso, por exemplo, nós temos outro que a gente chama de tríplice mergulho da Laninha. Tivemos 3 anos de Laninha, em média, 3 invernos de Laninha, que foi entre 21, 22 e 23, até metade de 23, quando veio aquela chuva de 22, certo? Então, nós temos esses eventos, que eles, esses fenômenos, Laninha ou El Niño, podem ser potencializados ou minimizados por outros moduladores climáticos. Então, necessariamente, eles não podem trazer aquilo que a gente... A tendência... Ela recomenda. A tendência seria essa.
1: Sim.
0: Então, nem sempre pode acontecer. Então, só o tempo realmente dirá se o El Niño, super El Niño, vai ocorrer de fato, se teremos um aumento de temperatura de 2,5, 3, falo até 4 a mais do que a média, né, que seria o identificado. Mas pode ser que nesse ínter aí tenhamos o super El Niño de fato, ou tenhamos uma minimização desse fenômeno.
1: Tem uma pergunta aqui de ouvinte, só para a gente fechar esse tema, e já falo com a professora Soraya também. Mas é o Edmilson, que está falando assim, considerando esse alerta de um possível super El Niño, ele quer saber quais são os mecanismos atmosféricos específicos que fazem esse fenômeno reduzir as chuvas no sertão do estado, e qual o impacto esperado nos reservatórios do São Francisco. E aí lembrar que a gente está falando, inclusive, agora para Petrolina. Sei que o professor Lucivânio, com frequência, está lá no sertão
2: cheguei
1: estudando.
2: Ontem,
1: então
2: ontem.
1: O senhor vai
2: dando
1: ter
2: aula
1: essa resposta.
2: No doutorado, sim.
1: Boa.
2: E com muito prazer eu vou tentar responder, como é o nome do ouvinte?
1: Edmilson.
2: Edmilson. Muito
1: Isso.
2: Obrigado pela audiência, Edmilson. Veja bem, o El Niño é um fenômeno impressionantemente belo e didático. Vou dar um exemplo. O que é o El Niño? O El Niño é uma anomalia térmica positiva do Oceano Pacífico na sua parte equatorial, porque essas águas mais quentes saem do oeste, da Indonésia, por exemplo, da Austrália, e vem caminhando até que toma o lugar de massas oceânicas frias. E toda vez que o oceano está quente, ele tende a subir, provocar um fenômeno que nós chamamos de convecção. Então, há uma convecção que gera uma grande massa, veja a beleza da história, uma grande massa de nuvens que cresce formando cúmulos nimbus, etc. E essas nuvens que vão formar uma célula chamada célula de Walker, essas nuvens se deslocam de oeste para leste. Aí atinge, por exemplo, a Colômbia, o Peru, Equador, chuvas catastróficas nessa área. Paradoxalmente, esse mesmo fenômeno que faz isso, ele gera uma seca na parte leste da Amazônia e principalmente no Nordeste. Como? É que esse ar que sobe, muito úmido, com nuvens convectivas, ele desce exatamente em cima da região Nordeste e a periferia da Amazônia. E o ar, quando desce, ao contrário lá do Pacífico, ele vai se aquecendo nessa descida e ele evita que uma massa de nuvens ascenda verticalmente, que seria o ideal para o Nordeste. Toda vez que há algo no sertão que implica numa ascensão das nuvens ou do ar, ali vai chover muito. Foi o que aconteceu esse ano, o ano passado, choveu muito no sertão. Choveu bastante, mas quando ele desce, ele gera uma espécie de um bolsão, um ar que impede, um bloqueio, que que ele impede que outros sistemas

0: sistemas atinjam o Nordeste semiárido. Exemplo, um fenômeno tropical, desculpe se eu estou me alongando muito, mas é um sistema tropical chamado Zona de Convergência Intertropical.
1: A gente ouve muito, né?
0: Pronto, ele é a alma da sobrevivência do Nordeste. Ou seja, toda vez que a Zona de Convergência Intertropical migra para o Sul, formam-se nuvens de desenvolvimento vertical, como essas que eu acabei de falar, e elas migram, atingem o Ceará, Rio Grande do Norte, Paraíba, Pernambuco, até mais ou menos a latitude de Alagoas. Mas com esse bloqueio, esse é o perigo do El Niño, com esse bloqueio, a zona de convergência não consegue migrar para o sul. Então, não migrando para o sul, o semiárido desses estados entra num período exacerbado de estiagem, né, que termina numa seca de 2 anos, 3 anos. Eu já vi muitas secas na minha vida. 70 nós tivemos uma. Eu lembro bem da seca de 82, foi pesadíssimas, e na época as políticas públicas, já que você disse que é importante também falarmos isso, né, não se voltavam para isso. O que era que se fazia nas décadas de 60, 70, 80? Era criar um faz de conta, uma pintura, né? Pintava-se ali a parede, com o quê? Com aquela história de flagelados, e as pessoas recebiam dinheirinho para fazer os açudes que chamavam na época, ironicamente, de açudes Sonrisal ou Alcacete, né? Que era o que era, bateu água, aquele açude estourava e gerava um problema ambiental. Mas aquelas pessoas ganhavam muito pouco e era um trabalho exaustivo de construir pequenos açudes. Hoje a situação mudou, né? O mundo mudou, o Brasil também mudou. Hoje nós temos secas que nós não vemos flagelados aos milhares, como ocorreu no século XIX, no Ceará, que teve uma seca que morreu mais de 1 milhão de pessoas. Nossa. Até o próprio imperador, né? O imperador veio, tal a catástrofe que estava ocorrendo, morrendo de fome e de sede, e disse que ia doar as suas joias para poder salvar o povo nordestino da seca. Então tem essas variáveis todas, sociais, econômicas, físicas, naturais.
1: E do tempo, não é? O tempo também, o passar do tempo e as nossas ações. Professora Soraya, eu vou voltar naquilo que a senhora falou lá no início, que ela foi para a internet pesquisar os temas que estão sendo mais procurados pelas pessoas. E aí me chamou a atenção aqui que, por exemplo, desastre é muito mais procurado que mudança climática. Ou seja, a gente quer saber da tragédia. Se vai acontecer ou não, se vai bater na minha casa ou não, se vai me impedir de ir para o trabalho, se vai prejudicar a minha saúde mental. Não sobre o que está acontecendo, por que isso está acontecendo. Não, eu quero saber, meu Deus, vai ter super El Niño ou não vai ter? Como a gente pode começar a educar a população para compreender a situação de uma forma mais ampla e não se preocupar só com o desastre, que também é motivo de preocupação, claro.
2: É interessante que a Google assinalou que esse termo super El Niño foi um recorde dos últimos 10 anos, quando se começou a fazer esse tipo de numérica. Então, é uma questão que a gente precisa olhar. O NOAA, que é a Administração Oceanográfica e Atmosférica dos Estados Unidos, que é um órgão que muitos olham para ele para compreender o que está acontecendo globalmente, falou que talvez a gente chegue ao que a gente chama de tempestade perfeita, que é uma força climática, isso tudo que foi explicado, uma falta de infraestrutura, há lugares que realmente ainda carecem de infraestrutura, e uma negligência política. E aí eu queria pegar este ponto. A gente está começando a Semana de Meio Ambiente. Esta semana é a Semana de Meio Ambiente. Dia 5 de junho é o Dia Mundial do Meio Ambiente. E apesar disso, nós tivemos semana passada 3 PLs que passaram destruindo a legislação ambiental. A PL 2564-2015, que acaba pegando toda a parte de embargo remoto. Como é isso? A Amazônia, ela é monitorada por satélites, é detectado qualquer anomalia e aí as equipes vão lá e fazem o embargo. O embargo em cima de dados remotos. Isso foi, digamos assim, está tentando se suspender, isso agora está no Senado. PL 364/2019, que é a questão das formações não florestais que agora podem ser usadas pela agricultura, e aí criou-se um termo chamado áreas rurais consolidadas. Ah, eu tenho aqui meu terreno e aqui está junto de uma área que não é floresta, mas é um bioma preservado, e agora pode se plantar. E o último, que

0: Foi assim, um tiro mortal, é o 2486 de 2026, quer dizer, deste ano, que os nossos representantes tiveram a cara de pau de diminuir a Floresta Nacional do Jamacim, que fica no Pará, na realidade diminuir em 40%. Então veja, se você tem essa afronta a toda a proteção ambiental, que era considerada uma das quatro legislações mais robustas do mundo, junto com o Japão, Alemanha, Estados Unidos e Brasil, estamos perdendo esse ranking. E mais do que isso, quando a gente olha em termos de legislação para a questão de mudanças climáticas, a gente tem uma lei de 2009, que é a Política Nacional do Meio Ambiente. Uhum. E ela é corroborada com uma política de 2024, que é a 14.904, que obriga os municípios e estados a terem seus planos de contingenciamento climático. Com a surpresa, nós temos quatro estados que têm esse plano. Quatro estados.
1: Pernambuco está entre eles?
0: Graças a Deus. Pernambuco, Piauí, Paraná, Minas Gerais. Só. O resto é como se não existisse.
1: E tem lei de 2009 para isso.
0: É,
1: nacional,
0: a lei, exato, é da Política Nacional do Meio Ambiente, complementada pela lei de 2024, que aí fala do plano. Uhum. Quando a gente vai olhar as cidades, apenas 15% tem. Recife tem, ok? Mas o que é que a gente percebe? Alguns estados dizem, não, é porque tem uma legislação de defesa civil. Veja, as coisas são complementares. É, acredito que o Noah fala de tempestade perfeita, o Brasil caminhou um pouco, porque nós temos infraestrutura hoje, mesmo que não completa, no semiárido, que disponibiliza determinada quantidade de água para a população. E isso a gente deve, sim, a um projeto lá atrás do primeiro governo Lula, que foi 1 milhão de cisternas, complementado por duas águas, uma terra, que foi uma segunda cisterna. A primeira era 16 mil litros, a segunda 54 mil litros para a agricultura. Isso muitas casas têm. Se você está andando no semiárido, você encontra essas cisternas feitas com placas, que era feita exatamente na comunidade. Isso é uma coisa positiva. A transposição, por mais que se fale positivo ou negativo, mas efetivamente você acaba distribuindo água para outros lugares, mesmo que tenha assim, grandes contraditórios. E nós temos hoje uma defesa civil extremamente robusta, uma sala de situação, que coisa que não existia lá atrás. Hoje, quando acontece qualquer coisa no Recife, a gente recebe o alerta. Sim. Quando você tem questões em Olinda, você recebe o alerta. Na região metropolitana, isso está relativamente bem estruturado. E na cidade do Recife, há uma sala de situação que é monitorada de verdade. Então, eu acredito que a gente não entre na tempestade perfeita que o NOAA chama atenção, porque o governo deu passos. A questão é que, infelizmente, o Congresso está dando passos para trás. Então, você, meu colega que está nos ouvindo, eleja com responsabilidade. Se a criatura não está falando de meio ambiente, isso vai bater no seu bolso, na sua saúde. Então, você pode até gostar da pessoa, ah, porque é legal, mas se ele não tem um compromisso ambiental, e olhe para trás, o que foi que ele fez em relação ao meio ambiente? Ele votou contra o meio ambiente ou a favor? Isso é decisivo para a sua saúde e para a vida dos seus filhos e netos.
1: Boa. Essa mesma pesquisa que eu falei lá no início, a gente vai fazer um intervalo rápido, ela fala, sabe o que, gente? Que a proporção, aquela pesquisa que falava que 85%, pelo menos, disse que já foi afetado em algum momento pelas mudanças climáticas, essa pesquisa diz o seguinte, que a proporção de brasileiros que acredita que cabe aos governos serem a principal figura para proteger o brasileiro das mudanças climáticas, pois é, a proporção dos brasileiros que acredita que o governo, estadual, municipal, federal, é o principal responsável, é de 67%. Quase 70%. Então, essa cobrança tem que ser feita. Intervalo, a gente volta já.
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2: Voltamos com o debate aqui na Supermanhã da Rádio Jornal. Para você que está chegando agora, o nosso assunto hoje é mudanças climáticas e o impacto no dia a dia da população. Professor Oswaldo Girão, que é geógrafo e também professor do programa de pós-graduação em geografia do Departamento de Ciências Geográficas da UFPE. Recebi aqui no Instagram uma mensagem de uma ouvinte que nos acompanha, a dona Dena Oliveira. Ela disse assim, sobre o tema: eu sofri muito. Botou no passado, eu sofri. Moro em uma casa na terceira etapa de Rio Doce há 30 anos. Nunca tive cheia em casa. Mas um dia 1º de maio, lembram daquela chuva? Que teve morte, inclusive? Mas um dia 1º de maio veio a cheia e acabou com tudo. Fiquei desolada sem saber o que fazer. Adoeci. Tenho 68 anos, nunca aconteceu. Filmei tudo isso. Agora o que vou fazer eu não sei. Então a gente faz esse olhar para o momento, para o hoje e para essas previsões, explica para o nosso ouvinte. Mas tem que fazer essas cobranças que a professora Soraya já abordou, o professor Lucivânio também, e pensar nesse futuro. Que futuro é esse da nossa ouvinte que nunca viu acontecer isso? No dia 1º de maio se surpreendeu e esses relatos se tornam cada vez mais frequentes. A água nunca bateu na minha porta e agora está batendo. Minha rua nunca alagou e agora está alagando. E com esse olhar para o futuro, professor, o que a gente pode fazer para minimizar os efeitos dessas mudanças climáticas?
3: É, você bem colocou, é a questão de tentar minimizar esses efeitos. Porque, na verdade, como o próprio conceito coloca de mudanças climáticas, você tem uma tendência de intensificação e de maior recorrência. Então, esse evento, por exemplo, que ocorreu agora, 1º de maio, foi um evento em que a gente teve a conjugação de dois sistemas. A ZECIT estava ainda atuando aqui, um distúrbio ondulatório deste também está atuando em concomitância. Então, foi aquele volume de água intenso que nós tivemos agora no 1º de maio e que é uma constante quando você entra no período de outono, então a partir de março até agosto, início de setembro, é o período chuvoso aqui da região. Então, a população realmente tem que se precaver, ter atenção. A gente já falou aqui em outros debates, por exemplo, a questão da necessidade da população ter um letramento climático, entender essa situação de sazonalidade, que é urgente, né? Que merece atenção, mas que o Estado, seja ele a federal, o governo federal, estadual e os municípios também, eles devem agir não só na questão, e é que vem, a ação geralmente da Defesa Civil, ela é muito mais voltada para uma ação pós-evento do que preventiva aos eventos. Né? Então, a prevenção relacionada a melhora no sistema de drenagem de água, a possibilidade, inclusive, de criação de piscinões, porque tanto a região metropolitana do Recife, especificamente, mas a região metropolitana como um todo, vai padecer desses problemas, como não é só a chuva. A chuva é intensa em concomitância com a ocorrência da subida da maré, a maré alta. Então, isso vai repercutir negativamente para a população. Então, nós temos que levar em consideração que os governos, eles devem atuar com ações estruturais, melhorando a drenagem, melhorando, urbanizando. O Brasil, ele padece de uma reforma urbana. Você vê casos, por exemplo, o Morro da Conceição é uma área de encosta, mas é urbanizada. A gente não vê problema de queda de barreira naquela região, porque foi urbanizada, é um local turístico, é um local religioso, né? Mas em áreas em que você não tem essa valorização, então sofre movimentação de massa, sofre com alagamentos. Então, por que não levar para essa população ações de urbanização que são estruturais, mas também que a população ela entenda a questão não estrutural? Ou seja, é a questão da educação ambiental, o professor Lucivano colocou, é a questão do entendimento acerca de onde você mora. Eu moro numa área de encosta, então estou suscetível à movimentação de massa. Eu moro no fundo do vale, eu estou suscetível a alagamentos, a enchentes e a inundações. Então, como minimizar? A população ela já faz isso. Ela tem suas ações de resiliência. Coloca embargos na subida da casa, ela tem ações que vão minimizar, que sabe que pode acontecer. Mas cabe ao Estado a tentar minimizar essas situações justamente com ações preventiva,

0: as ações efetivas e ações constantes. Né? Não se pode levar em consideração, eu vou atuar em determinada área e aquela ação vai durar 1000 anos, como se pensava na Alemanha nazista, que durar um rancho de 1000 anos. Não, ela demanda recorrência.
1: Muda o tempo todo.
0: É, tudo há uma dinâmica, agora, na paisagem, que há escoamento superficial e que processos erosivos, movimentos de massa vão ocorrer. Então, uma constante vigília com relação àquelas obras. Ela não vai durar para sempre. Uhum. Tá? Então, a população ela deve ter o conhecimento de onde mora, para tentar minimizar os efeitos. E aí, como foi colocado pelos professores Soraya e professor Lucivânio, é uma questão complexa que não é só defesa civil, é segurança pública. Vimos o caso lá em Porto Alegre, em 2024, que estabeleceu-se uma pirataria urbana. A população saiu de casa e as casas estavam sendo assaltadas. Saques, então a polícia teve que...
1: Estabelecimentos, né?
0: Exatamente. Então é uma questão não só de defesa civil, é segurança pública também. Eu sei que é perigoso, eu vou sair de casa, mas quem vai resguardar a minha casa para que eu não seja saqueada?
1: Agora, no começo de maio, a gente assistiu imagens da televisão da população de Goiânia. Pessoas dizendo, eu não quero sair, eu tenho medo de sair, porque o que eu tenho vai ficar.
0: Exato.
1: E como quem vai ser o futuro?
0: Quem vai me dar segurança com relação a isso? Então é uma questão muito complexa, que abarca muitos elementos, muitos órgãos do poder público, para que a população ela se sinta segura. Ela sabe do perigo, mas ela não quer perder sua TV, não quer perder sua geladeira, não quer perder a sua casa. Então, como essas questões podem ser minimizadas? E recurso tem. Temos bilhões aí, só que há contingenciamento de gastos que é voltado justamente para essa população de baixa renda. E aí a gente adentra aquela questão da necessidade de uma justiça climática, que leva justamente à questão do direito das populações. Então, como essas populações são mais afetadas, populações de baixa renda, mulheres negras que estão na periferia, pessoas que ganham menos de 3 salários, que são mais afetados, mas que não vê esses recursos sendo revertidos para os locais de moradia.
1: É o que a gente cansa de falar, professor Lucivânio Jatobá. A chuva vai cair e a quadra chuvosa vai chegar. A gente sabe que tem pessoas que estão morando em situação de vulnerabilidade. E entra ano e sai ano e essa roda sempre girando. E aí teve uma informação bem importante que a gente trouxe aqui no programa em outra oportunidade, com a Secretaria Executiva de Defesa Civil, e aí a informação do Governo do Estado, dando conta de que é a primeira vez na história de Pernambuco que existe um fundo, e foi aprovado não tem um mês, um fundo para prevenção, botar dinheiro lá, para comprar equipamento, para trabalhar na prevenção, no cuidado com as cidades antes da chuva chegar. Eu quase que não acreditei, professor, porque um estado como Pernambuco, que sofre tanto, que está tão vulnerável com as mudanças climáticas, nunca tinha tido um fundo. Mas, enfim, está aí agora. Espero que se estabeleça, que o dinheiro chegue lá e que as pessoas possam receber o que precisam, né?
2: E, Soraya, eu sou mais velho que você, né? Eu vi muitas situações assim, de enchentes catastróficas mesmo aqui em Pernambuco. E uma coisa me chamou a atenção agora. Eu estava em Petrolina quando o meu celular deu um
1: alerta
2: mensagem,
1: aquele da Defesa Civil.
2: Foi um alerta da Defesa Civil dizendo que ia ter um evento extremo, que saísse das encostas e tal. Eu fiquei emocionado, então agora eu aproveito de público para dar os parabéns. Eu não sei de onde partiu o alerta, se foi da Defesa Civil, se foi da Secretaria de Governo e Meio Ambiente, não sei. Mas quem foi responsável... receba os meus parabéns, porque a população começou em horas assim a tomar providência, né? Principalmente os que moram nas encostas dos morros aqui do Recife. Nunca vi isso, nunca. Isso já era para ter sido feito há muito tempo.
1: Teve gente que criticou, por exemplo, professor, o senhor estava em Petrolina, mas recebeu esse aviso no seu aparelho. O senhor não estava na região metropolitana. Teve pessoas que se assustaram muito. A gente estava aqui ao vivo, inclusive o celular não parava de apitar o tempo todo, né? Enquanto, inclusive, o grau aumentava, aí sim que o barulho aumentava mais ainda. Mas o que o senhor pensa sobre isso, por exemplo? O senhor não estava aqui, mas recebeu. É válido que seja assim?
2: Muito válido, porque eu, através do mesmo aparelho que eu recebi, eu agora repliquei a mensagem, né? Para parentes, pessoas que eu sei que moram em áreas de risco, etc. Eu acho válido demais. Isso, se tivesse acontecido, por exemplo, na Colômbia. Na Colômbia tinha um vulcão, tem ainda, um vulcão que ali é perigo, viu? Porque

0: A erupção vulcânica é uma massa de magma, né? O magma que sai em altíssimas temperaturas, e se ele sai de um vulcão mais alto e mais com um declive mais forte, aquela massa aquecida, ígnea, ela vai destruindo tudo. Então, não houve um alerta lá naquele Nevado de Ruiz, o nome do nevado, né? Nevado de Ruiz, lá na Colômbia, não houve alerta. Apenas um geólogo que estava estudando disse: a situação aqui é de risco, mas com esses fenômenos geofísicos, geológicos, a gente não tem uma previsão exata. Amanhã vai ter uma erupção. Mas ele avisou, inclusive avisou a um religioso, um padre, disse que é preciso avisar a população para sair. Ele disse que não ia ver nada. E de madrugada o vulcão entra em erupção e sai aquela massa, né, de matéria se deslocando, que matou 17 mil, nossa, ou mais. 17 mil pessoas estão hoje debaixo das lavas solidificadas. Veja, se tivesse um sistema de alerta desse lá na... Não teria acontecido. Disparava. Então, agora não. Eu recebi do meu celular. Então, se eu morasse numa área de risco, eu iria optar ficar e ser soterrado ou fugir dali. Depois resolvi a situação. Então, acho válido e dou os meus parabéns a quem teve essa iniciativa barata. Porque não precisou mandar carta, nem mandar, como antigamente, telegramas, nada. Foi imediato, pelo zap, eu recebi a mensagem. Muito importante.
1: Toda forma de aviso é válida, né, gente? Porque a gente está falando da vida, que é o bem mais precioso, né? A gente precisa cuidar da nossa vida e da vida do outro. Aí, professora Soraya, eu vou para mais um intervalo já já, mas tem uma mensagem aqui. Eu sei que parece que a gente já falou isso mil vezes e precisa sempre estar explicando, mas é necessário explicar. O nosso ouvinte Eduardo Cirilo também falou lá no nosso Instagram dizendo o seguinte: mudanças climáticas, balela. Há 50 anos eu ouço essa conversa e não mudou praticamente nada. Por essas previsões, a Amazônia já seria um deserto, lá na década de 80. E as geleiras do Ártico já teriam derretido em 2016. É importante explicarmos. Eu quero aproveitar a mensagem para que a senhora possa explicar. Já ficou claro que não é balela, mas o que dizer para quem ainda acredita que é balela, professora?
2: Bem, especificamente da Amazônia, a Amazônia hoje tem 17% que foi devastada. E já se fala num processo de savanização intenso e sem retorno a partir de 20% na hora que se atingir esse quantitativo da Amazônia. Veja, a gente está falando de um bioma que ocupa cerca de 47% do território nacional. É extremamente significativo. Agora, eu queria também trazer uma outra questão. Se uma árvore, ela evapotranspira cerca de 30 litros, a gente tinha que plantar árvores. E aí você vê um movimento completamente sem justificativa da escola de sargentos, que vai ser colocado dentro de uma APA Beberibe Aldeia. São 140...
1: É uma área de proteção ambiental.
2: Área de proteção ambiental. 144 hectares e se prevê 200 mil árvores. Isso é um arvoricídio. Isso tinha que ter a prisão para quem mandou. Agora, por que não pega exatamente esse projeto e coloca num município que vive só de FPM, que é Fundo de Participação, que não tem atividade? Isso iria transformar aquela região. Então, me parece que a decisão política, quando não ouve os técnicos, ela falha sempre. E aí, complementando, a gente tem uma coisa muito interessante, que é o Plano Clima, que foi instituído no atual governo federal para até 2035. E lá tem um fundo, que são 33 bilhões. Então, também os municípios precisam se organizar, os estados precisam se organizar para ter acesso a esse dinheiro. Isso significa esses entes federativos terem pessoal técnico habilitado. E as universidades estão formando técnicos habilitados para tal. Então, é um esforço de toda a sociedade, como diz a Constituição Federal, no artigo 225. É obrigação dos entes federativos, nas três instâncias, União, Estado e municípios, mas é obrigação de todos, de mim, Soraya, de você que está nos ouvindo. Todos nós temos que ter grau de responsabilidade para a gente acabar com uma coisa chamada racismo ambiental. Porque quem sofre é negro, quem sofre é pobre, quem sofre é mulher, quem sofre é criança. A gente precisa reverter isso.
1: Só se repete.

0: Quando a tragédia acontece, a gente vê as mesmas figuras, os mesmos rostos, né? E aí, aqui, o Daniel trouxe uma mensagem no YouTube mais cedo, professora, que vai muito pertinho do que a senhora falou. O Daniel disse assim: o problema é que tudo envolve política. Não se deixa um especialista, um técnico, tomar conta da área. O Brasil é potência em geração de energia natural e enfrenta situações como essa. Bom, professora Soraya falou, chamem os técnicos, ouçam aqueles que estão na academia, nas universidades, nas bancas, estudando, e que estão aqui para nos alertar. É para fazer medo, para assustar você, para fazer pavor? Não, longe disso. É para lhe falar a realidade, o que está posto agora, e para que a gente também saiba, não tenha medo, além do medo que precisa ter, do cuidado que precisa ter, né, professor? Como movimentos, inclusive, como esse Super El Niño. A gente vai para mais um intervalo e volta já.
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2: Voltamos com o debate, gente. Muita construção aqui, muito aprendizado hoje, né? Bom demais começar a semana com vocês, falando sobre clima, mudanças climáticas, o impacto no dia a dia da população. Muito bom. Ainda dá para a gente responder uma pergunta aqui, professor Lucivano Jatobá. É do Fábio Silva. Ele mora no Agreste, ele quer saber sobre o regime de chuvas e temperaturas em Garanhuns e no Agreste Meridional, considerando que as chuvas começaram mais cedo nesse ano, diferentemente de 2025. Como vai, portanto, ser esse regime de chuvas em 26, tendo em vista o El Niño, professor?
3: Bom, em 26, né? O que causa as chuvas no Agreste são dois sistemas atmosféricos. Vou começar do mais importante, que causa frio. É uma frente polar que avança para cá, ela penetra na Zona da Mata, penetra no Agreste e acarreta.

0: retas-chuvas. O outro sistema é a zona de convergência intertropical. Essa já deu sinais vitais, mas o que causou a chuva lá em Garanhuns foi um outro fenômeno mais complexo que está agindo todo ano aqui no Nordeste e é caótico. É a chamada o vórtice ciclônico de altos níveis. Esse vórtice ciclônico é uma pena, ele não tem ordem, ele tem uma desordem. Tem horas que o centro dele, que é seco, fica em cima do agreste, não chove. Então você tem épocas em que esse centro, que é seco, vai para a zona da mata ou para o oceano. Eu sei que quando a periferia desse vórtice ciclônico fica em cima de uma região, então nós temos chuvas. Isso foi o que aconteceu, a meu ver. Agora, se existe algo, e aí o El Niño pode dar as caras, é se o El Niño forte que vem por aí, se ele se instala e bloqueia os sistemas meridionais, à frente não vai. Agora, vai fazer muito mal à sua terra, o Rio Grande do Sul. Vai frear a frente lá. Então, ela passa uma semana ou mais bloqueada. Ela não consegue avançar para canto nenhum, porque o ar subsidente do El Niño não permite. Então, essa é a dinâmica da natureza.
1: Sim. E a gente, claro, vai sempre acompanhando tudo, explicando para você com quem sabe que é o mais importante. Professor Lucivânio, até a próxima.
0: Muito obrigado pelo convite. E parabenizo os seus ouvintes que estão participando ativamente desse debate científico, que é de extrema utilidade, e com dois professores aqui que sabem o que dizem.
1: Eu diria três, viu? O senhor também.
0: Professor. Eu sou um curioso.
1: Nada. Professor Oswaldo Girão, sempre bom também recebê-lo. Até a próxima, professor.
2: Obrigado, Natália, que agradeço o convite mais uma vez. Fico muito contente de participar desse debate ao lado da professora Soraya, professor Lucivânio, sou expert na área, né? Não só climática, mas também na área ambiental. E fico muito satisfeito também em saber que a população pernambucana, ela tem acesso, né, a essa comunicação tão relevante, né, para a sociedade nos dias de hoje, e que fiquem tranquilos, né? O tempo dirá se o Super El Niño vai nos afetar de forma, vai chegar ondas de calor em Petrolina, no Sertão Central, seremos afetados aqui com problemas de recursos hídricos, diminuição. Vamos esperar os acontecimentos, mas que fiquem tranquilos. Geralmente Pernambuco não é tão afetado, pelo menos do ponto de vista de ondas de calor, né? Muito mais, às vezes, com a diminuição da precipitação, mas talez um Super El Niño venha afetar muito mais a questão no centro-oeste, no sudeste do Brasil, eventualmente com uma majoração dos índices de inflação por conta de quebra de lavouras de soja, de cana, né? Pode ter um impacto climático, né? Mas não, acredito que não chegará a ser tão drástico como se está se colocando atualmente. Então é aguardar. A verdade é filha do tempo, é como se diz. Então vamos aguardar os acontecimentos futuros.
1: E que seja assim, viu? Sem muito dano é o que a gente espera. Professora Soraya Eldeir, sempre um prazer recebê-la, e hoje à tarde estará no Balanço de Notícias, 4h30.
3: Sim, 4h30, sim, ao vivo, estaremos lá toda segunda-feira, e queria colocar à disposição de todos os ouvintes e da rádio a Universidade Federal Rural de Pernambuco, em especial a pós-graduação de Engenharia Ambiental. Estamos à disposição de vocês.
1: Obrigada, gente. Bom, se você quer ouvir o nosso programa de novo, ele vai ficar à disposição lá no site da Rádio Jornal e também no YouTube. Pode ouvir quantas vezes quiser. Até amanhã.
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5: 2h53.
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1: Começa agora o Passando a Limpo. Muito bom dia a todos. Para você que nos acompanha pelo rádio, pelo aplicativo e também pelo YouTube, você pode acompanhar ainda pelo site, né? Pelo portal jc.com.br. Você acompanha. Acompanha pelo jc.com.br, pelo YouTube, em três canais. Em três canais você acompanha no JC Play, TV Jornal SBT e Rádio Jornal. Eu já estou conectado aqui também, vou acompanhar pelo TV Jornal SBT hoje, tá certo? O Pedro Beja, Romualdo de Souza e também Fernando Castilho, daqui a pouquinho conosco aqui também. A gente vai falar sobre pesquisa. Você está com pesquisa aí, aqueles dados do Datafolha, Pedro?
2: Estou sim,
1: pronto. Foi... Na região metropolitana foi o que me chamou a atenção. Região metropolitana do Recife, João Campos e Raquel Lira. Raquel Lira e João Campos, 48-48, empatados, não é isso?
2: Recorte de RMR, interior, tudo isso ainda está no relatório da Datafolha da semana passada. Né, e eles aparecem numericamente empatados na simulação de segundo turno na região metropolitana.
1: E aí, numericamente empatados. Por que é que isso chama atenção? Chama atenção porque era algo até bem pouco tempo inimaginável, tá? Era algo até bem pouco tempo inimaginável. Ah, mas inimaginável por quê? Você não acha que isso... Claro, poderia acontecer. Mas tinha que acontecer alguma coisa, tinha que ter algum fato que trouxesse isso. E trouxe... Eu vou dizer aqui que, assim, no dia 31 de março, eu escrevi na coluna Cena Política, o JC publicou uma coluna que eu escrevi dizendo, olha, João Campos corre um risco sério. Quando ele se afasta da prefeitura, o risco é que aconteça uma chuva forte, que morram pessoas. Se isso acontecer, as pessoas vão culpar ele na região metropolitana. Porque o atual prefeito, por mais que ele esteja no cargo, ele não tem o capital político que João Campos tem. Não tem o capital de credibilidade ainda que João Campos já possui. E como João Campos... Aí eu coloco no texto, inclusive, imagine ele estando no interior, eu só errei o local, porque ele estava em Garanhuns, eu disse que ele podia estar no sertão. Tipo, imagine ele estar no sertão e acontecer alguma tragédia, alguma coisa no Recife.
2: Exatamente.
1: E aí ele estava em Garanhuns, cancelou a agenda, correu para o Recife, só que ele não podia ir para o Recife tomar nenhuma atitude, porque ele não é mais o prefeito do Recife. Então as pessoas culparam ele, ele acabou sendo ali sofrendo com isso, por conta disso, e os números estão mostrando que ele perde já na região metropolitana. Perde não, empata, né? Na região metropolitana. Então, 48-48, ele perdeu muito da vantagem que ele tinha por causa da região metropolitana. É bom a gente lembrar também o seguinte, qual é a força da região metropolitana em relação ao interior? Raquel é mais forte no interior, não é,
2: isso,
1: Pedro, pela segunda pesquisa?
2: Isso, no segundo turno é 53-41 para a governadora.
1: 53-41 no interior.
2: Na simulação do segundo turno.
1: Mas só no interior.
2: No interior, isso.
1: No interior. Então, 53-41 para Raquel Lira no interior. Quando você vem para a região metropolitana, empatou
2: 48-48.
1: A vantagem de João era uma vantagem, ele tinha uma vantagem maior na região metropolitana do que Raquel tinha uma vantagem sobre ele no interior. Por isso que ele aparecia à frente. Quando você tem agora essa vantagem no interior crescendo para Raquel Lira e a vantagem que o João tinha desapareceu completamente, é quando você tem ela passando à frente dele, 5 pontos à frente, como apareceu ainda dentro da margem de erro, mas 48-43, que foi o número que saiu na pesquisa Datafolha, que é o número geral. Para as pessoas entenderem qual é o tamanho de cada região, o interior e a região metropolitana. A divisão é mais ou menos ali de 42% do eleitorado na região metropolitana, 58% do eleitorado no interior. Então você tem 58% do eleitorado no interior e 42% do eleitorado na região metropolitana. Essa é, inclusive, a proporção

0: que é utilizada pelos institutos de pesquisa, normalmente. Eles, quando vão fazer campo, eles vão fazer a proporção ali do campo para dividir quantas entrevistas em cada região, quantas entrevistas em cada cidade. E aí eles fazem essa divisão, que essa divisão tem que ser ali. Ou você faz na hora, ou você faz um ajuste depois. O Datafolha, se eu não me engano, faz um ajuste depois para chegar nessa proporção. Mas é 42% região metropolitana, é o peso da região metropolitana, 58% o peso do interior em Pernambuco. E aí você tem, por causa disso, esse número que aparece agora. Tem uma coisa que eu escrevi, inclusive, no fim de semana também, e que eu acho que é importante a gente dizer. Quais são as ferramentas que o João Campos tem nessa eleição? Quais são as principais ferramentas? Onde é que ele consegue atuar? São três ferramentas principais. Uma é bater na gestão, é criticar a gestão atual. Ele vem usando, inclusive. Ele vem usando muito isso. É o que ele mais vem usando. Tem outra também, que seria ele utilizar o apoio de Lula. Ele ter o apoio de Lula exclusivamente. Então, se ele tem o apoio de Lula exclusivamente, ele tem uma vantagem, por conta da vantagem que Lula sempre apresenta aqui em Pernambuco. Lula tem uma votação boa na região metropolitana do Recife, principalmente, e no interior também. Então, isso seria algo muito bom para o ex-prefeito João Campos. Agora, a outra seriam os prefeitos. Seria ele conseguir tirar prefeitos, receber apoio de prefeitos. Essa história dos prefeitos é o seguinte: desde outubro do ano passado, que aliados dentro do PSB dizem, olha, os prefeitos vão sair, vão pular de lá do apoio, eles vão começar a abandonar Raquel. Os prefeitos vão começar a abandonar Raquel. Vai ser agora em outubro. Não foram. Aí, não, vai ser até o final do ano. Não foram. Isso eu ouvi de um aliado do PSB, tá? Eu ouvi de uma pessoa que é de um partido aliado do PSB, e que essa pessoa disse, eu escuto essa história desde outubro do ano passado. Outubro disseram que ia ser em outubro, não foi. Disseram que ia ser em dezembro, não foi, porque esperavam uma grande migração dos prefeitos que iam abandonar o governo, abandonar a plataforma ali do governo, Raquel Lira, e iam apoiar João Campos, por conta da vantagem que ele tinha nas pesquisas e tal. Então, outubro nada, dezembro nada. Aí disseram, não, vai ficar para depois do carnaval. Depois do carnaval nada. Quando disseram, não, vai ser quando ele se desincompatibilizar. Quando ele se desincompatibilizar, sair da prefeitura e assumir a candidatura, os prefeitos vão migrar, vão todos deixar, abandonar Raquel Lira e vão para João Campos. Não aconteceu. Então isso já é algo que, assim, até os aliados nem acreditam mais. O segundo que eu disse foi a questão de bater na gestão, de atacar a gestão. Ele tem falado muito, ele tem criticado, ele tem apontado falhas que, inclusive, muitas delas existem, tá? Muitas delas existem, mas ele vem apontando falhas, vem mostrando problemas e tudo. Isso é rebatido, tem o contraponto sempre do governo. Mas isso surtiu efeito? Está surtindo efeito? Não. Porque a aprovação dela melhorou. Foi de quanto para quanto, Pedro?
1: Foi para 67%.
0: Foi de 61% para 67%. Então, a aprovação dela melhorou nesse período. Ao invés de piorar, melhorou. Então, não está funcionando.
1: E o recorde é de um mês. A gente não está falando de um recorde maior do que isso, não. Exatamente. São 6 pontos percentuais em um mês.
0: Em um mês. Um mês e 10 dias. É. Um mês e 10 dias foi... E aí você disse, ok, sobrou o quê? Não deu certo a migração dos prefeitos, não está dando certo bater na gestão. Sobrou o quê? Lula. E não é à toa que João pegou um avião. No dia da pesquisa, ele pegou um avião e foi para Brasília, se reuniu com Lula, e eu soube que ele foi pedir, olha, eu preciso do apoio, senão não vai ter jeito. Eu preciso do apoio exclusivo, tem que ser apoio só para ele, senão aí não sei se tem como.
1: Cobrando também a presença de palanque, né?
0: Cobrando a presença do Lula aqui.
1: Não só o nome, ou só vocalizar, mas também está aqui, né?
0: Só que eu acho que Lula tem problemas maiores nesse momento. Exatamente. Assim, para lidar, ele tem uma eleição no Brasil inteiro para lidar. Não é fácil, hein, Romualdo?
2: Um detalhe importante é que o ex-prefeito do Recife,

0: e João Campos, batia numa tecla que era fundamental para Lula. João Campos deu a Lula um nome de peso em Minas Gerais, que é do senador Pacheco. Rodrigo Pacheco estava no PSD de Gilberto Kassab, trocou o PSD e foi para o PSB de João Campos. Sendo ele, o Pacheco, o nome que o PSB daria a Lula para ser o palanque que Lula não tem e dificilmente terá num estado importante em Minas Gerais. Só que Pacheco está desenganado, está desinteressado com a política e não vai ser mais candidato, tanto é que agora Lula está feito barata tonta porque não consegue arrumar ninguém, absolutamente ninguém. Nem a sua mais importante puxadora de voto, que é a Marília Campos, pré-candidata ao Senado, nem ela quer aceitar essa empreitada, porque Marília Campos tem hoje uma vaga no Senado garantida, porque é o que dizem as pesquisas. Se ela largar tudo isso para ser candidata ao governo de Minas Gerais, e olha que Marília Campos tem um prestígio muito grande em Minas Gerais, a mulher foi prefeita 4 vezes de uma das mais importantes cidades de Minas Gerais, então o palanque de Lula em Minas Gerais está naufragando. E a outra briga que envolve PT e PSB está no estado de São Paulo. Márcio França, que era ministro do empreendedorismo, daqueles que não fazem absolutamente nenhum negócio, aliás, a gente costuma dizer em Brasília, aqui no Comitê de Imprensa do Palácio do Planalto, que dentro do Comitê de Imprensa tem mais negócios do que no Ministério de Márcio França. Márcio França largou tudo e agora quer ser candidato lá em São Paulo. O danado de tudo isso é que Lula já tem Marina Silva e também Simone Tebet para o Senado Federal. Ou seja, mais uma vez, essa aproximação do PSB com o PT de Lula está dando poucos resultados. Ainda é cedo para a gente dizer que naufragou, mas, por enquanto, está dando pouco resultado. E na semana passada, quando saiu do Palácio do Planalto, o ex-prefeito João Campos saiu filmando, dizendo que conversou com Lula, só não disse que Lula estaria no palanque dele, mas disse que Lula estará em Pernambuco durante a campanha eleitoral.
1: O Romualdo, você tem uma história de que Simone Tebet, ela está no PSB, ela é candidata em São Paulo. Isso. No PSB. Como deu errado lá com o Rodrigo Pacheco, Simone Tebet lidera as pesquisas para o Senado em São Paulo e está no PSB, mas é o nome de Lula. O João Campos, ele está usando, a informação que eu tive, não sei se você tem essa informação, é que ele estaria usando Simone Tebet, dizendo, olha, se você não me apoiar em Pernambuco, Simone Tebet não vai ser candidata. A gente tira a legenda da Simone Tebet. Isso, você ouviu isso de alguém por aí, não?
0: Para ser sincero, não. Mas o que eu tenho escutado é que no PSB, PSB de bola, sim, a prioridade não é Simone Tebet. A prioridade é Márcio França. O danado é que tanto João Campos como qualquer político de Minas Gerais sabe que Márcio França é muito preguiçoso do ponto de vista político.
1: São Paulo.
0: Ele quer muito fazer política ali em São Paulo ou na base eleitoral dele, que é no litoral lá em Santos, Caraguatatuba, por ali. Então, no interiorzão, lá em Marília, lá no norte do estado, Márcio França não bota nem o pé.
1: Ah, entendi. Aí é complicado, porque se o PSB, der uma prioridade ao Márcio França, pode ser que não ganhe nem Márcio França, nem Simone Tebet, e aí fica de fora completamente. Oi, Castilho.
2: E o Márcio França, ele tem, como é que se diz, elementos para reivindicar esse lugar. Porque ele estava no Ministério dos Portos, que era um ministério importante, foi mandado ele para um ministério meia boca, ou um quarto de boca, como costuma dizer, né, que não serve absolutamente para nada, e a gente viu a inutilidade, né, do Ministério da Micro e Pequena Empresa agora nessa questão da jornada 6x1, mas eu queria trazer um elemento na conversa que você disse aí, que é o seguinte. Uma coisa que é muito ventilada quando a gente conversa com políticos do PSB, eles lembram que a questão de que o interior costuma trair, né? E senta o caso de que a Raiz tinha tantos e tantos prefeitos, na hora do vamos ver não tinha nada. O que diferencia agora são dois elementos. Primeiro,

0: governadora ser aprovada, tem um negócio chamado dinheiro. Dinheiro que está na mão dos deputados que vão buscar a reeleição, que apoiam a governadora. Segundo, dinheiro que está na mão dos deputados através de suas emendas. Então, o prefeito não está muito interessado em saber essa escolha, não. O prefeito está apoiando a governadora porque, primeiro, ela diz assim, eu botei dinheiro em todo o estado. Né? Talvez não tenha botado como o prefeito queria, mas ela botou dinheiro em todo o estado. E aí, além desse dinheiro que ela botou diretamente, tem as coisas do deputado que fez lá. Então, na medida que o grupo de deputados que vai pedir votos para a governadora chega na cidade e tem, primeiro, além das emendas deles, alguma transparência de dinheiro da governadora e que se reflete no apoio, essa coisa muda completamente. Então, claro que eleição é eleição, a gente pode dizer, mas esse é um dos fatores que os analistas observam e dizem, olha, a governadora não chegou a 62% porque está rodando o interior, entregando isso, não, ela porque no interior, nas cidades, as coisas foram acontecendo. E o prefeito está interessado nisso. Uhum. Claro que o ex-prefeito João Campos tem cidades, eu diria que talvez umas 20 cidades, em que os caras estão fechados com ele, porque historicamente são do partido. Então é natural que ele valorize essas cidades. Resta saber se essas cidades no interior, que também receberam recursos do governo do estado, né, vão ser suficientes para lhe dar esse apoio.
1: Essa coisa só para explicar essa coisa do interior trair, são os prefeitos mesmo. É porque é o seguinte, tem uma história de que Miguel Arraes, a história realmente aconteceu. Miguel Arraes dizia o tempo todo que tinha 130 prefeitos, 132 prefeitos ele tinha na eleição contra Jarbas, e os prefeitos estavam com ele por aí, certo? Isso foi lá na eleição contra Jarbas, quando ele foi tentar a reeleição e Jarbas foi candidato. E aí, aliás, Jarbas era candidato.
0: Dr. Arraes tentava a reeleição.
1: Dr. Arraes tentava a reeleição e Jarbas foi candidato a governador. E aí, na reta final, já ali, quando estava já faltando alguns meses para a eleição, esses prefeitos eles começaram a migrar e foram todos para Jarbas. Foram embora todos para Jarbas. Só que eu ouvi de uma pessoa muito próxima de Miguel Arraes naquela época, uma pessoa recentemente, uma pessoa que conviveu com o Dr. Miguel Arraes e com o governador, e dizia, olha, a situação era completamente diferente. E essa pessoa que falou isso comigo, ela apoia João Campos, inclusive. E ela disse, a situação era completamente diferente na época. Na época, você tinha Arraes, na época, tinha um governo muito complicado, estava com um governo muito complicado, estava deixando de pagar salário, inclusive, estava atrasando salário. Tinha dificuldade com os sindicatos, tinha dificuldade com o governo federal. O governo federal não repassava recursos, era Fernando Henrique, então eles estavam brigados, ele brigou com o Fernando Henrique, uma confusão danada, e não vinha dinheiro federal para Pernambuco. O Estado estava quebrado, praticamente quebrado. E a perspectiva de vitória foi diminuindo ao longo do tempo. É diferente. Essa pessoa disse exatamente isso. Ela disse, é diferente. Hoje o que você tem é a perspectiva de vitória da governadora crescendo, porque ela vinha muito atrás, mas ela vinha crescendo. Então ela vem crescendo, perspectiva de vitória existe. Você tem 60 bilhões no orçamento para 2026, é um dinheiro grande, é muito dinheiro para um estado como Pernambuco, 60 bilhões, e ela se dá muito bem com o governo federal, com Lula. Então, essa pessoa disse, esqueça essa história de que os prefeitos vão fugir do palanque, porque não vão não. E isso eu ouvi já no final do ano passado. Então, você vê que essa coisa de os prefeitos vão vir, isso não tinha muita base, não.
2: E você tinha falado de isso em outubro, até final do ano, e depois até fevereiro, até, enfim.
1: Sim, as promessas de que...
2: Em paralelo, acontecia na Alep uma grande crise, né? E isso envolvendo o orçamento, envolvendo emendas,
0: Uma crise artificial, né? Exato. Provocada pela oposição.
2: É,
0: né?
2: É o que eu estou dizendo. Então, em paralelo, estava acontecendo ali na Alep, e os prefeitos ainda assim não saíram.
1: Exatamente. Então, realmente mostrava, já vinha mostrando ali que era difícil.
0: Aliás, os prefeitos foram contra, ferramenta, né? A oposição, né? Os prefeitos disseram claramente aos deputados da oposição que eram contra o que eles estavam fazendo.
1: Aliás, foram os prefeitos que resolveram, né?
0: Foram os prefeitos que resolveram
1: a crise, que disseram, olha, pare de brigar, porque senão a gente não dá nem voto.

0: vocês estão atrapalhando a gente.
1: Da MUP, exatamente.
0: É. Agora, vamos lá. Eu queria falar aqui também, daqui a pouco a gente vai trazer um especialista para conversar com a gente sobre PCC e Comando Vermelho. Eles, designados como terroristas nessa classificação dos Estados Unidos, o que é que de fato acontece

0: do Comando Vermelho e do PCC, sabe? É uma coisa de sonho. Então, não tem nada a ver com isso. A gente vai conversar daqui a pouquinho sobre o assunto para dar uma aprofundada. Mas eu queria saber, Romualdo de Souza, como é que foi a movimentação dos candidatos, mas principalmente do Flávio Bolsonaro, nesse fim de semana? Ele ainda está ali celebrando o Comando Vermelho e o PCC como terroristas, está usando isso para retomar a campanha. Eu ouvi falar que ele está para apresentar o plano de governo, é isso?
1: O Flávio Bolsonaro, é bom que se diga, senador da República pelo PL do Rio de Janeiro, quando foi da votação que tratava exatamente de enquadrar essas organizações criminosas como terroristas, ele não estava na votação. Então é fundamental a gente falar disso. É claro que Lula tem seus interesses e seus motivos para não gostar da ideia do presidente Donald Trump tomar à frente essa empreitada. Mas Flávio Bolsonaro, na hora da votação, claro que o PL apoiou, mas Flávio Bolsonaro não estava na votação. Ontem Flávio Bolsonaro estava mais apoiando os torcedores da seleção brasileira. Ele vai se apegar nessa seleção brasileira que pegou, com todo respeito, que pegou um Panamá que estava chegando no Rio de Janeiro na véspera, ganhou de 6-2 e agora está com a bandeira do Brasil. Aliás, passei em frente à casa dele no sábado à tarde, antes do jogo, tinha lá um bandeirão, parecia aquele bandeirão que tem na Praça dos Três Poderes. Portanto, o grupo de Flávio Bolsonaro vai se apegar a esses efeitos de imagem, sobretudo da seleção brasileira, do verde e amarelo, mas também vai dizer o seguinte: está na hora do pré-candidato falar em nomes. E aí, quando a gente fala de falar em nomes, vai ter uma reunião da executiva do partido, que não será mais esta semana, seria esta semana, porque essa semana vai ser morta, não vai ter absolutamente nada em Brasília. Se Gilmar Mendes não está em Brasília, já é um bom motivo para se saber que a coisa vai ser calma na capital federal. Se o presidente da Câmara dos Deputados pegou a família toda, mulher e filhos, não, o plural é meu, mulher e filho, que eu saiba, e está viajando pela Europa, então vai ser tranquilo para o Brasil, não vai ter nada na capital federal. Mas Flávio Bolsonaro vai fazer uma reunião com a cúpula do partido para depois ter uma reunião mais ampliada e já começar a falar em nomes. Flávio Bolsonaro acredita que quando colocar o nome dele, Flávio Bolsonaro trabalhou para que as organizações Comando Vermelho e PCC se tornassem organizações terroristas, ele é quem vai sair capitalizando essa ideia, até porque Lula fraqueja no tema.
2: Rapaz, é impressionante como o presidente da Câmara não visita a sua querida Paraíba. Eu tenho observado isso, que, por exemplo, às vezes que ele vai para o seu estado, ele fica na capital e é o interior que vem falar com ele. Mas quando ele tem uma oportunidade como essa, ele cruza o Atlântico. É impressionante.
0: Isso em ano eleitoral, né? Mas voltando aqui ao assunto do Flávio Bolsonaro... Ele está para apresentar, eu soube que ele está para apresentar alguns pontos de um programa de governo. Que aí ele disseram que a ideia agora é ele voltar aquele perfil moderado. Ele vai voltar aquele perfil moderado de novo. Sabe o que eu acho bem complicado nessa história de apostar em Trump? Eles fizeram isso no Tarifaço e deu errado. Sabe? Porque acabou se revertendo negativamente para eles. E pode acontecer de novo agora. Pode acontecer de novo. Primeiro porque foi criada uma expectativa, daqui a pouco a gente vai conversar sobre isso, mas foi criada uma expectativa que não é nada daquilo. Então, criou-se para os bolsonaristas, para os apoiadores e para muita gente que está ali, que escuta, que vive a violência, vive a violência também, que sofre, que quer ver um resultado. Criou-se uma ideia de que isso vai resolver o problema da violência das facções criminosas. Não vai, gente. Não vai. Não funciona assim. E quando houver essa decepção, pode se reverter negativamente para o Flávio Bolsonaro. Outra coisa é que Trump, a bússola dele é completamente pirada, né? Você não sabe realmente para onde é que ele vai, o que é que ele quer das coisas. Então, pode ser que ele tenha feito agora essa designação e, de repente, pode ser que ele diga não, quero mais não. Não, estava errado. Alguma coisa do tipo. Ou então que ele use isso para alguma coisa que seja prejudicial ao Brasil, que os brasileiros sintam isso. E aí, meu amigo, vai ser ruim para o Flávio Bolsonaro. Então, o risco é muito grande. Agora, para quem estava na situação que

0: Flávio Bolsonaro estava com os aliados discutindo se iam manter a candidatura dele ou não, já foi uma boia, né? Uma salvação.
1: É, uma jogada
0: tinha
1: mais,
0: muito que escolher também.
1: É uma jogada mais desesperada do que qualquer coisa, em termos de ir atrás de Trump, para ter uma carta na... botar na mesa e dizer o que é que... Ó, vai fazer desse jeito.
0: É, sinceramente, eu acho que essa era uma carta que já estava, viu, Beja? Eu acho que essa carta já existia. Eu acho que das conversas, porque o Marco Rubio, ele tem muito contato com os Bolsonaro ali, com o Eduardo Bolsonaro, com os Bolsonaro mesmo. Eu acho que essa carta já existia. Eu acho que já estava tudo certo para poder fazer essa declaração, essa designação do PCC e Comando Vermelho como terroristas. Só que eu acho que essa carta estava sendo guardada para pertinho da campanha, pertinho da eleição. Quando tivesse pertinho da eleição, você imagina, no meio da campanha, faltando duas semanas para a votação, Flávio Bolsonaro pega um avião, vai para os Estados Unidos, tem uma reunião com Trump e ele anuncia que agora o PCC e o Comando Vermelho vão ser consideradas organizações terroristas e tal.
1: Outro contexto.
0: E aí Flávio Bolsonaro volta e em uma semana você tem a eleição. Olha que coisa. Então, eu acho que essa carta já estava lá guardada. O problema é que quando começaram a dizer no PL, ó, não tem condição de se sustentar a candidatura, Flávio Bolsonaro pegou um avião e disse, vamos jogar essa carta logo. É. Essa carta não vai ser no final, não. Vai ter que ser agora.
1: E é onde se corre o risco. É. Porque duas semanas para uma eleição, você não dá tempo pro governo resolver.
0: É só o impacto inicial ali que você tem e depois as consequências vão vir depois da eleição. Viriam depois da eleição. O problema de soltar essa carta agora é que a consequência pode vir antes da eleição. E se vier alguma consequência antes da eleição, e claro, o governo, como você disse, veja, pode trabalhar também isso e dizer, olha como isso é ruim, olha, é ruim.
2: E é ruim.
0: E aí acaba prejudicando o Flávio
1: do
0: Bolsonaro.
1: Governo, até
0: mas
1: agora,
0: era a salvação que ele tinha naquele momento.
1: E a palavra é salvação.
2: Tem uma coisa que uma apuração que eu queria trazer aqui para vocês, que é bem simples. Eu trabalhei nesse final de semana, coloquei no sábado. Vamos ver o dinheiro desse negócio, né? O que é que isso representa? Quem acompanhou o noticiário viu que a imprensa, de uma forma geral, não só dos articulistas, mas o próprio noticiário e os depoimentos de analistas disseram o seguinte: essa decisão é um desastre para o Brasil. Independente da questão política e como é que o presidente Lula vai tratar isso, mas do ponto de vista econômico é um desastre, porque é o seguinte, ele abre um flanco muito grande para que empresas que são sérias, idôneas, né, tenham que reforçar todas as suas regras de proteção. Isso é muito complicado. Prova disso foi que as instituições financeiras, né, procuraram o governo, declararam apoio a essa decisão, declararam posições contrárias a essa decisão, estimularam o governo a tentar reconversar, porque o risco é muito grande. O Brasil não é um produtor de droga e é preciso que a gente compare. É claro que isso, Igor, está dentro de uma política regional dos Estados Unidos de pegar os países da América Latina e alinhar numa política só. Mas o Brasil é grande demais para encaixar nisso. Outra coisa, o Brasil não é produtor de droga, o Brasil é vendedor, é exportador. E outra coisa, o mercado americano não é prioritário nem para o PCC, nem para o PV, CV, porque a concorrência não dá para você fazer. É um mercado que é ocupado por outros players de exportação. Então, o Brasil, até o PCC, o CV, até tem representações nos Estados Unidos, como foi dito pela secretária de Estado. Mas o negócio brasileiro é África e Europa e Ásia. Então, é um negócio que, do ponto de vista econômico, não interessa PCC e CV estar nos Estados Unidos por conta desse risco. Agora, para a empresa brasileira, é um risco, porque vai aumentar muito as despesas de segurança. É um problema sério. E não estamos livres de uma injustiça, de uma denúncia de um promotor, de uma vara, de uma primeira vara, dizer que alguém tem isso aí, ou faccionado, e uma empresa que está exportando se prejudicar por causa disso. Essa é a preocupação do mercado financeiro. O resto é política, que é o presidente Lula vai capitalizar.
0: Eu vou chamar um intervalo, mas antes de chamar o intervalo, e quando a gente voltar, a gente volta com a Eliane Cantanhede, e ela vai falar também ainda sobre PCC e Comando Vermelho, mas eu vou dizer só uma coisa em relação a isso. Eu concordo que é ruim para o Brasil. Mas também tem o seguinte, só aconteceu porque o governo brasileiro...
2: Sim.

0: não resolveu o problema até hoje.
1: Claro, claro.
0: Tá? Porque como o governo brasileiro não resolve o problema, e não adianta essa coisa de, ah, porque é Lula, porque não sei
2: se
0: o que.
2: Quer enfrentar
0: todos os presidentes, todos os últimos presidentes. Bota Bolsonaro também, Bolsonaro também está nessa conta. Cadê? O Comando Vermelho e o PCC acabaram quando, durante os 4 anos de Bolsonaro? Não acabaram. Com o Temer também não acabou, com o Dilma também não acabou, com o Lula antes também não acabou. Então, assim, todos, é o governo brasileiro, não consegue resolver esse problema. Então, só está acontecendo isso porque o governo brasileiro, independente do presidente, nunca conseguiu resolver esse problema. Sabe? E aí você abre flancos, como você disse, você acaba abrindo flanco. E aí você acaba abrindo a possibilidade de um país querer, de outro país querer se meter nisso. Por quê? Quando a gente não resolve o problema da gente, vem outro querer resolver. Sabe como é que você não deixa ninguém se meter? Quando você mesmo resolve. Quando você mesmo resolve seu problema, ninguém se mete com você. É isso que acontece. Talvez agora esse susto, porque tem gente assustada com isso, talvez esse susto agora faça o governo brasileiro querer resolver o problema. Vamos para o intervalo, a gente já volta.
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0: De volta com o Passando a Limpo, Eliane Cantanhede, muito bom dia para você.
4: Bom dia, Igor, colegas, ouvintes.
0: Estávamos aqui falando da classificação do PCC e do Comando Vermelho como terroristas, Eliane. A economia, tem gente na economia preocupado, né? Agora tem gente também preocupado com a aplicação da seção 301 dos Estados Unidos. O que é que vem a ser isso?
4: Pois é, é claro que uma decisão dessas do Trump em relação ao PCC e ao CV, declarando ambos terroristas, isso dá direito, né, os Estados Unidos se autoproclamam com direito para intervir no Brasil, né, mandar a CIA espionar no Brasil, né? Vocês viram o que o Trump fez na Venezuela? Botou barcos, navios nas costas venezuelanas, explode embarcações venezuelanas, como se a Venezuela fosse território americano, né? Como tivesse anexado a Venezuela. Então isso é muito preocupante. Né, isso tem efeitos evidentemente econômicos também, né, porque o Trump pode de repente dizer que o PIX, o nosso PIX, que é um sucesso absoluto, meus amigos americanos quando chegam no Brasil ficam fascinados com o PIX, né, dois deles inclusive em momentos diferentes chegaram aqui, correram para trocar dólar em real e depois, quando na hora de ir embora, estavam com os reais todos, porque tudo era PIX, PIX, PIX. Mas, enfim, o Trump pode dizer, por exemplo, que o PIX é um instrumento do PCC, um instrumento do Comando Vermelho, e que tem uma intervenção na atividade bancária brasileira. Mas é o que você me pergunta. Vou responder diretamente a você, Igor. Sim. Né, eu conversei no Palácio do Planalto, conversei no Itamaraty e, além do governo brasileiro, também a área privada brasileira, os setores produtivos, o setor financeiro, estão preocupados com a tal seção 301. O que é isso? É a seção 301 da Lei de Comércio dos Estados Unidos. Em junho de 2025, o Trump impôs a aplicação da seção 301 no Brasil. E todo mundo vai lembrar quando eu disser, né? Vocês lembram que o Trump alegou que era concorrência desleal brasileira, tanto o PIX quanto a 25 de março, aquela rua das Bugigangas, que eu adoro, todo mundo adora em São Paulo, que vem

0: de produto chinês, que vende um monte de bugiganga, algumas coisas falsificadas também, o Trump citou, né, o governo americano citou tanto o Pix como até a Rua 25 de Março para justificar uma investigação extraordinária no Brasil por concorrência desleal contra produtos americanos. Isso está fazendo um ano agora e a expectativa é de que agora em julho, ainda no primeiro semestre, né, os Estados Unidos surpreendam novamente o Brasil, né, com um relatório dizendo que o setor YZ, enfim, tecidos e isso e aquilo prejudicam o comércio americano, são concorrência ilegal, ilegítima. É. Então, o que, que significa isso? Os Estados Unidos podem usar esse relatório para impor novas sanções a não apenas a produtos, mas a setores inteiros do Brasil. É mais uma bomba que está pairando sobre o nosso Brasil e uma bomba vinda de Washington.
1: É, vamos aguardar, vamos acompanhar aí. Entra naquilo que a gente estava falando aqui. Eu estava falando aqui de que provavelmente isso era uma carta que o Flávio Bolsonaro tinha na manga para véspera da eleição. E aí precisou, para poder salvar a candidatura, precisou antecipar. Só que na véspera da eleição você não tem tempo de sofrer consequências. E daqui para a eleição pode haver consequências. E aí pode não ser tão bom. Salvo o Flávio Bolsonaro agora, mas pode prejudicar depois. Não sei. Romualdo de Souza.
2: Pensando por aqui, não é, Eliane? Bom dia. Nessa nota divulgada pelo presidente do PSD, o Gilberto Kassab, que só falta fazer agora o exame de sangue, porque a chapa puro sangue já está praticamente definida. Você acredita que o presidente vai, o candidato a presidente será o Caiado e o vice vai ser o Kassab? E isso agrega?
0: Bem, aí é que está, né, Romualdo? Eu acho que o sonho do Kassab, né, porque o Kassab, o Gilberto Kassab, dono do PSD, né, é super homenageado como um baita gênio da política, ele não é candidato ao governo, não é candidato ao Senado, ou seja, não é candidato à majoritária. Então, me parece que o sonho dele é ser, sim, candidato a vice-presidente. Agora, não é tão simples assim. Né, o Caiado está comemorando, o Kassab soltou essa nota praticamente já se colocando, porque na verdade ele é que manda, ele é que decide no PSD, e ele dizendo, me sinto homenageado, estou pronto, etc., é praticamente fechando uma chapa puro sangue. Agora, essa eleição, que é muito polarizada entre Lula e Flávio Bolsonaro, precisa que os outros candidatos, e aí eu estou falando principalmente de Zema, de Minas Gerais, do Novo, e de Ronaldo Caiado, de Goiás, do PSD, precisam agregar novas legendas. Eles precisam trazer novas legendas, o MDB, por exemplo, o PSD, se não lançar o Aécio, etc., para reforçar a sua campanha. Então, do ponto de vista de partido, pode não ser uma boa, mas do ponto de vista regional, sim. Por quê? Porque o Ronaldo Caiado, uma das fragilidades da candidatura dele é de que ele é de Goiás. Goiás é um estado pequeno, né, do centro-oeste, é uma alavanca muito frágil para uma candidatura presidencial. E o Kassab é de São Paulo, portanto, levaria São Paulo, a força de São Paulo, para a candidatura. Agora, eu me surpreendi hoje com a Daniela Lima, que é uma grande jornalista, que agora está no UOL, e a Daniela Lima dizendo que o PSD ainda trabalha com a hipótese de Silvia Abravanel, filha do Silvio Santos,

0: na campanha como vice do Caiado. Isso me parece assim meio vamos ganhar tempo para discutir. O candidato mais forte é sim Gilberto Kassab, uma chapa Caiado Kassab.
1: Interessante mesmo. Fernando Castilho.
2: Eliane, o Congresso tá, ou pelo menos o Senado, vai ter que enfrentar a questão da escala 6-1. E talvez pelo protagonismo que o presidente Lula deu ao presidente da Câmara, provocou aquele ciúme masculino que é pior, muito ruim, né, no Senado. Você acha que o Senado está afim de, se não botar gosto ruim, pelo menos demorar um pouco a conversar isso aí, tirar um pouco esse impacto que o presidente da Câmara comemora, inclusive em viagem ao exterior?
0: Pois é, o Hugo Mota, né? Ele faz movimentos muito contraditórios. Uma hora se aproxima do Palácio do Lula, outra hora se afasta e impõe derrotas para o Palácio e para o Lula. Mas, no fundo, o Hugo Mota só pensa nele. Ele está fazendo o seguinte: pauta populista, opa, ele mata no peito e numa boa. Mas, independentemente de ser pró-Lula ou anti-Lula, ele está pensando é nele. Agora, o Davi Alcolumbre, que é muito mais experiente, tem muito mais liderança no Senado do que o Hugo Mota na Câmara, ele tem outras, vamos dizer assim, outras motivações no jogo político, e ele é rancoroso. O Hugo Mota vai para cá, vai para lá, às vezes parece um pouco Maria vai com as outras, mas o Davi Alcolumbre não. O Davi Alcolumbre é sentado nele mesmo, né? É centrado nele mesmo, decide de acordo com a cabeça dele e decide com mágoa. Ele tem mágoa. Ele tem mágoa do Lula, porque o Lula não indicou Rodrigo Pacheco para o Supremo. E indicou, sim, o Jorge Messias. Aliás, que ele insiste em enviar de novo o nome. Esse ano, apesar das restrições do regulamento da Câmara e do Senado. Mas, enfim, o fato é o seguinte: o Davi Alcolumbre diz que sim, que vai tocar a 6-1 lá no Senado, vai sim, mas que não tem essa pressa toda, não. E na semana passada, ele ouviu exatamente setores da indústria que temem muito o fim da escala 6-1. Portanto, o Alcolumbre está jogando muito. Diz que vai ajudar, mas não tem prazo, se encontra com os adversários da proposta. E ontem o José Guimarães, que era líder do governo na Câmara e agora é o ministro das Relações Institucionais, disse que não tem problema, que está tudo combinado com Davi Alcolumbre e que ele vai colaborar. É possível que haja, nesta semana, um encontro do Alcolumbre com o Lula. Lembrando que toda semana a gente fica na expectativa de ter esse encontro e nunca tem. Se não tem, é porque não tem acordo.
1: Pedro Beija.
3: Eliane, bom dia. A gente aqui discutindo também mais cedo sobre as eleições em outros estados, e as peças estão começando a se encaixar: Rio e São Paulo, mas Minas Gerais volta. O que já era incógnito agora virou mais, né?
0: Exatamente, Pedro. Exatamente. Minas Gerais não é qualquer coisa, né? Vamos combinar. É o segundo maior eleitorado do país, com 16 milhões 16 milhões de eleitores. E, além de tudo, é o seguinte, não é que reze a lenda, a realidade

0: mostram que todo presidente que subiu a rampa, todo presidente eleito, foi eleito em Minas. Quem perdeu em Minas, como o próprio Aécio Neves, que foi governador do estado, não ganhou a eleição. Minas é considerada uma síntese do Brasil. Tem um pouco do Nordeste, um pouco do Sudeste, um pouco do Norte. É, enfim, quem não ganha em Minas, não ganha a presidência. E Minas está completamente desarrumado. São Paulo está... as peças estão... bem colocadas, Rio de Janeiro estão bem colocadas, e aí eu falo tanto para o lado do Flávio Bolsonaro quanto do lado do Lula, os dois principais competidores até o momento, né? Mas em Minas, cadê? Minas tem até um candidato à presidência, que é o ex-governador Romeu Zema, do Novo, mas... E o resto, como é que fica? O Lula acabou de perder um trunfo em Minas, que é o Rodrigo Pacheco. Numa conversa que eu tive 2 anos atrás com o Rodrigo Pacheco, aliás, num evento do governo de Portugal em Lisboa, né, o Rodrigo Pacheco já tinha me dito que estava pensando seriamente em largar a política. Né? E foi agora a decisão dele, o anúncio que ele fez oficialmente. Aos 49 anos, a política perde um quadro importante, que é Rodrigo Pacheco, que vem aí do ambiente jurídico, que é um homem que se expressa muito bem. Aliás, nesse evento que eu fui do governo de Portugal, a melhor participação brasileira em 2 dias de evento foi a do Rodrigo Pacheco. Ele foi muito, muito bem na sua fala, e ele foi muito bem também, um bom negociador, um homem sério, como presidente do Senado. Então, sem o Rodrigo Pacheco, que era o que o Lula contava, o Lula agora conta com Josué Gomes da Silva, que é do PSB, filho do José Alencar, que foi o vice do Lula, e ex-presidente da Fiesp. Só que o Josué Gomes da Silva, que eu conheço um pouquinho, porque eu fiz a biografia do pai dele, o Josué sempre se coloca candidato a alguma coisa. Ou a presidente, ou ao governo, ou ao Senado, e na última hora ele arregla, ele corre, salta fora. E nesse momento, a empresa da família está com dificuldades financeiras, enfim... Eu não sei se o Lula pode contar com Josué. Sem contar com Josué, quem o Lula tem em Minas? Aparentemente, ninguém. Do outro lado, o Flávio Bolsonaro tem o Cleitinho Azevedo, né, que é senador, que tem muito voto em Minas, mas que também não se sente muito animado, não. O Cleitinho é do Republicanos, é a grande cartada do Flávio, mas é incerto e não sabido. Ou seja, o que, que a gente tem? A gente tem que... ninguém sabe o que vai acontecer em Minas. Com um detalhe curioso, gente, me permite algum detalhe curioso?
1: Claro, sempre.
0: É que o governador que substituiu o Zema é o Matheus Simões. Olha só que salada. O Matheus Simões é aliado do Zema, que é o candidato do Novo à presidência. Mas ele é do PSD, que tem o Ronaldo Caiado, né? E, enfim, ele pode ir para qualquer lado.
1: Pois é.
0: Ninguém sabe quem é o candidato do Matheus Simões, apesar dele tender para o Zema. Afinal das contas, ele era vice do Zema. De qualquer jeito, está complicado. Minas Gerais, que é um estado decisivo, está enrolado. O que significa? A eleição continua enrolada.
1: É verdade, é realmente muito complicado. Em Minas é uma situação difícil. O Cleitinho não quer ser candidato, de jeito nenhum, viu, Helena? Ele não quer ser candidato. Eu vi semana passada de uma pessoa que conhece, que convive com ele e tudo, e diz que ele está procurando uma forma de sair bem dessa candidatura, porque ele não quer ser candidato de jeito nenhum. Aliás, ninguém está querendo Minas Gerais, né? Porque Minas Gerais só tem problema para resolver.
0: Pois é, está com uma dívida monstruosa, apesar do...

0: O Zema se apresentar como um grande governador, está com uma dívida monstruosa, eu acho que é a maior dívida do país, ou pelo menos está entre as três maiores dívidas, e ninguém quer pegar o abacaxi. Ah, os nomes que tá correndo aí do lado do Flávio é o Flávio Roscoe, que é ex-presidente da Fienge, que é a, enfim, federação, a poderosa Federação das Indústrias de Minas Gerais, e o Vittorio Medioli, que é ex-prefeito de Betim, que é um centro, um polo industrial importante de Minas.
1: É verdade. Vamos ver. Eliane, obrigado. Boa semana para você.
0: Boa semana. Beijão.
1: Beijão. Valeu. Ô, Beja, a gente falou aqui sobre essa articulação toda e José Guimarães está para ter uma conversa com o Lula, né, sobre articulação e envolvendo o Alcolumbre também.
2: Exatamente, na entrevista que ele deu pro Globo nesse fim de semana, ele falou que a relação com o Alcolumbre, como a gente tinha conversado com a Eliane Catanese, que está encaminhada, mas ele disse que tem uma reunião com... Ele tem conversado muito com o Hugo Mota, ele falou que ele pessoalmente tem conversado muito com o Hugo Mota, para que essa relação chegue ao...
1: Só explicando, José Guimarães é...
2: Isso, ex-líder do governo.
1: Que agora é secretário de Relações Institucionais, isso. Que é ministro, né,
2: de Relações Institucionais. Substituindo a Gleisi Hoffmann.
1: Isso, exato.
2: E ele falou que a conversa vai acontecer, que vai se resolver. Ele disse mais ou menos assim, vai se resolver, não se preocupem. Né? Vai sentar com a Alcolumbre, vão conversar e vão fazer as pazes.
1: É, o problema é que a Eliane trouxe uma informação e é uma coisa que é público, é sabido. O Hugo Mota, ele é da articulação, você chega, conversa com ele, você arranja um jeito, você apoia o pai dele, você traz o pai dele para junto, tem palanque, tem não sei o quê, e ele vai. Ok, beleza. Alcolumbre não, Alcolumbre é aquele menino mimado que quando ele emburra,
2: bate o pé,
1: ele fica emburrado e acabou. E aí, realmente, ele é mais difícil, ele fica magoado. E aí, a mágoa dele... Mágoa é um negócio complicado.
2: Uma coisa que é interessante na entrevista do Zé
1: Guimarães. Se
2: o Zé Guimarães
1: resolve isso, não.
2: Pois é. Uma coisa que é interessante é que ele fala sobre a possibilidade de convencer, que diz que a política é feita de diálogo. Uhum. E que fala com o Alcolumbre quase todo dia e que o Alcolumbre diz reiteradamente que quer sentar com o presidente e recompor a relação. E que o presidente está disposto a isso. Só que na mesma entrevista ele fala que não acompanhou o processo da indicação de Jorge Messias, então ele não consegue avaliar sobre a traição de Alcolumbre. Então ele não está envolvido em uma parte do processo, mas quer se envolver completamente na segunda parte do processo.
1: Ah, meu Deus. Ô, Romualdo de Souza, vai ter ferrovia? Vai ter ferrogrão?
3: Vai ter ferrogrão? Vai ter ferrogrão? O agronegócio está comemorando e o Supremo Tribunal Federal teve de se meter nesse assunto. Por quê? Porque o governo do presidente Lula colocava gosto ruim na ferrovia que liga a cidade de Sinop, que fica no norte de Mato Grosso, até o porto de Miritituba, lá em Itaituba, no Pará. São quase 1.000 quilômetros de extensão, vai escoar todo o grão do centro-oeste para aquele porto, muito mais perto, praticamente a metade do caminho entre o porto, entre Sinop e o porto de Santos ou o porto de Paranaguá, o que encurta muito. Uhum. E qual era o gancho? O gancho era, o governo alegava que passava em áreas indígenas. E agora o Supremo Tribunal Federal disse que não é que passe em áreas indígenas, é que é possível contornar sem que haja prejuízos para as comunidades indígenas. Ou seja, a ferrovia agora sai. Já tem investidor, já tem plano, já tem tudo pronto. Agora, escoar o produto que o Brasil está tendo, e aí quem ganha com isso? Por incrível que pareça, tem muita parte do grão que se perde no caminhão. Você bota o saco de soja no caminhão e que sai até o porto, se perde porque o saco começa a vazar grãos. Uhum. E sendo do trem, tem menos desperdício. A gente está falando, eu tenho falado muito do ferrogrão, na ferrogrão, porque nós defendemos ferrovias, nós queremos esse modal ferroviário para exportar nossos produtos, e nós somos brasileiros exportadores de grãos, inclusive do café da região de Sinop, que é muito forte.
1: Agora, como é que ela se junta ali com a Norte-Sul, a Ferrovia Norte-Sul? Tem alguma coisa, é uma ferrovia completamente diferente, elas não vão ter conexão. Porque a Norte-Sul, eu sei que vai exatamente do Pará, não sei se é de Miritituba, Mirituba.
3: Mirituba.
1: Não sei se é de Mirituba, né? É mais complicado ainda, Mirituba. Não sei se é de

0: Miritituba, no Pará, até o Rio Grande do Sul, mas a Norte Sul, ela vai do Rio Grande do Sul ao Pará. Pega essa Ferrogrão aí no caminho?
1: É, vai ter um ramal ferroviário que liga uma parte ali da divisa, de Tocantins com o Pará, que chama-se Araguaína. Então, de Araguaína até perto de Itaituba, vai ter um ramal ferroviário também, que faz parte de um outro projeto, mas não é um projeto separado. É um projeto que liga uma coisa com outra. Então, ali perto, olha, perto de Itaituba, vai ter um grande hub, um grande centro de distribuição de grãos, que são os grãos que saem pela Ferronorte e o outro que sai pela Ferrogrão.
0: Entendi. Sabe o que é que eu acho triste? Eu acho triste porque a gente tinha uma rede ferroviária muito grande no Brasil e que ela foi toda. Deixaram acabar. Deixa acabar, que a gente não quer saber de trem, não. É, caminhão resolve. E aí agora está se precisando construir ferrovia por tudo que é lugar agora por causa disso. E eu estou perguntando se tem conexão com a Norte Sul, porque isso tem a ver com a Transnordestina no trecho de Suape. A gente precisa da Norte Sul, e aí não sei como é que conecta com a Ferrogrão, mas precisa da Norte Sul para poder fazer essa conexão com a Transnordestina, e aí seria muito bom, vai ser muito bom para a Suape quando isso se tornar realidade. Vamos para um intervalo bem rapidinho e a gente volta já com a entrevista aqui falando sobre PCC e Comando Vermelho.
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0: De volta com o Passando a Limpo, a gente já está na linha com Denilde Rose Hacker. É assim, professora, que pronuncia?
3: Bom dia, Igor. Sim, é
0: Denilde
3: dessa forma.
0: Rose Hacker é professora do curso de Relações Internacionais da Escola Superior de Propaganda e Marketing, a ESPM. É, professora, primeiro seja muito bem-vinda aqui ao Passando a Limpo, muito bom dia para a senhora. E eu queria que a senhora começasse falando para a gente quais são as consequências para o Brasil dessa designação que foi feita, essa classificação que foi feita dos Estados Unidos, está para ser feita dos Estados Unidos, colocando o PCC e o Comando Vermelho como organizações terroristas.
3: Olha, a primeira consequência direta é que a gente pode ter sanções para o sistema financeiro brasileiro. Porque como a decisão americana, ela permite que o governo americano faça sanções ou bloqueio, congelamento de qualquer transação financeira que possa estar ligado aos grupos, né, classificados, isso pode atingir empresas brasileiras, pessoas que possam ter tido qualquer ligação em qualquer transação, e é um temor do governo brasileiro é que isso possa afetar o sistema financeiro como um todo. É, não é só as pessoas que podem ser afetadas ou empresas que são usadas pelo narcotráfico para lavagem de dinheiro, mas também o sistema como um todo, porque os bancos vão ter que criar alertas e algumas vezes no processo de investigação pode ter ligações ou até implicações para empresas que não estejam diretamente ligadas às ações do narcotráfico. Então, acho que esse é o ponto mais sensível hoje para o governo. É, e a preocupação do governo brasileiro é que atingindo o sistema financeiro possa também atingir o PIX, porque ele pode ser bloqueado para algumas dessas instituições, até preventivamente, para impedir que tenha algum tipo de.

0: de uso indevido por parte das organizações, mas que pode atingir qualquer outra pessoa, porque não vai poder mais utilizar o PIX.
1: Então,
0: tem uma questão ligada ao sistema financeiro.
1: Certo. A gente pode dizer, então,
0: questão...
1: o que pode ser... Não, pode falar, professor. Eu só queria esclarecer isso. Quer dizer que, então, o que pode acontecer, uma das coisas que pode acontecer é os Estados Unidos dizerem, olha, o PIX está sendo utilizado por integrantes do Comando Vermelho. Então, a gente vai bloquear o PIX. A gente vai arranjar um jeito de bloquear o PIX. Isso pode acontecer?
0: Não dessa forma. O que eles podem fazer é congelar contas e impedir que algum tipo de transação seja feita.
1: Ah,
0: e aí, preventivamente, isso acabe atingindo também as transações dos PIX, via PIX. O que tem, que pode, sim, e não tem a ver com essa medida, mas que está também em risco sobre o PIX, é a questão da seção 301, que está sendo investigada. E ela pode afetar diretamente o PIX em transações que envolvam questões ou empresas que estejam ligadas aos Estados Unidos. Mas neste caso específico, ela é uma questão indireta que afeta o sistema financeiro e aí, consequentemente, pode afetar qualquer tipo de transação. E como o PIX hoje é a principal forma de transação no Brasil, é por isso que a preocupação sobre o sistema também afete o PIX, mas não diretamente.
1: Certo. Agora, o que é que o cidadão pode sofrer com isso? Como é que afeta o cidadão, eu mesmo? Isso pode me afetar de alguma maneira, de alguma forma?
0: O cidadão, se não tiver envolvido com nenhum tipo de relação com o crime organizado, não vai ser diretamente afetado.
1: Certo.
0: O que afeta é que a credibilidade do sistema financeiro, os riscos de investimento ao Brasil, aí pode gerar uma série de riscos, e aí isso contaminar o sistema financeiro, o sistema bancário. E é por isso que o governo vai criar mecanismos para impedir que isso chegue em qualquer impacto no cidadão ou diretamente nas pessoas. Se a gente pegar o exemplo do México,
1: sim,
0: que também teve classificado seus grupos criminosos e vem sendo cada vez mais pressionados pelo governo americano.
1: Sim.
0: Ele afeta diretamente algumas transações que passam a ser controladas. Mas como o caso do México, você tem uma troca e transações diretas para os Estados Unidos que não acontece no sistema bancário brasileiro. Nós não temos um sistema integrado de investimentos, de transações diretas do cidadão brasileiro para os Estados Unidos. Então ela afeta menos a população em geral. No
1: Sim.
0: caso do México, por exemplo, alguns bancos teve limitações de como fazer transferências diretas para bancos americanos. Mas eles têm uma integração maior entre o sistema financeiro mexicano e o sistema financeiro americano. Não é o caso do Brasil. Tá? Nós não temos esse tipo de integração e o Banco Central faz um controle mais amplo sobre isso.
1: Muito bem.
0: A grande preocupação é geral o quanto isso pode impactar no risco Brasil, impactar empresas que não estão diretamente, mas que usam o mesmo sistema e aí pode ser investigada. Então, tem alguns impactos, mas outro grande impacto, só para fechar aqui,
1: sim,
0: é que as medidas passam a ser unilaterais americanas. Então, elas não passam pela cooperação tradicional.
1: Certo.
0: Então, essa incerteza é que também é um ponto que atinge aí o sistema financeiro.

0: financeiro, o sistema econômico e o sistema de segurança também, porque a troca de informação, porque a lógica de combate ao crime não necessariamente vai seguir o mesmo padrão que o governo brasileiro segue ou que as instituições brasileiras seguem. E aí os americanos podem ter ações mais unilaterais. E esse é outro risco importante que para o governo tem sido um dos pontos centrais aí também nessa discussão com os Estados Unidos.
1: É, porque eu já ouvi, inclusive, que deixa de ter uma cooperação da polícia, da justiça brasileira com o FBI e passa a ter ações unilaterais da CIA. A CIA simplesmente investiga sem falar com ninguém, sem pedir autorização, sem pegar informação, nada. Eles vêm direto e podem espionar, investigar sem nenhum tipo de acordo, de cooperação ou coisa do tipo. Mas a gente está conversando com a professora Denilde Rose Hacker, que é professora do curso de Relações Internacionais da ESPM. Fernando Castilho.
2: Professora, a gente sabe que os dois maiores computadores brasileiros, né, um instalado no Banco Central, outro na Receita Federal, se falam, se comunicam. E a grande conversa que surgiu no final de semana é o seguinte, é que quanto a isso, não tem problema, eles já se falam e vão controlar melhor uma coisa com a outra. Mas tem uma questão de como é que você vai fazer essa conexão a partir do Poder Judiciário, porque, como a gente pode dizer, uma denúncia de um promotor sendo aceita por um juiz de primeiro grau, dizendo que uma pessoa tem ligação com o PCC, pode ser motivo de aquela empresa ou aquele banco ser sancionado. E aí a conversa é, como é que a gente vai entrar no Poder Judiciário, né, nessa troca de informações, para ajudar a ter mais segurança? A senhora vê necessidade desse compartilhamento passar a ser agora quase que integral nas instituições brasileiras?
0: Isso é um dos pontos. De fato, a gente tem criado mecanismos muito mais avançados no controle financeiro, mas o sistema de justiça é mais lento. Mesmo a lei sobre o controle antifacções, que também foi discutido pelo Congresso, um dos mecanismos importantes era agilizar essa comunicação entre o sistema financeiro, que consegue identificar todo o processo de lavagem de dinheiro, do uso da lógica financeira que os grupos de criminosos utilizam, mas que dependia sempre de uma velocidade diferente do sistema judiciário. Então, isso já era um ponto de discussão interno no Brasil, e agora com as operações que vêm sendo feitas na Operação Carbono, isso fica ainda mais evidente. Então a tendência é o governo brasileiro e as instituições tentarem buscar formas de não só de troca de informação, mas que agilize o processo para que esses instrumentos sejam mais efetivos, não só no controle, para evitar o quanto essas instituições podem se ampliar, mas também para que as investigações tenham uma efetividade e sejam mais rápidas, para conseguir ter a velocidade que a gente precisa no combate ao narcotráfico e às redes de crime. A pressão americana pode levar esse ponto, sim. E é o que no mundo se entende como um ponto importante no combate, né? Quanto mais integrado de informação, quanto mais ágil seja o processo em todas as instâncias, isso gera uma força maior para controle e para impedir que esses grupos se expandam não só no território brasileiro, como também numa ação mais transnacional.
1: Romualdo de Souza.
3: Professora Denilde, como vai a senhora? Muito bom dia. Professora, numa entrevista no fim de semana em Buenos Aires, o presidente Javier Milei disse que essa decisão do presidente Trump, de certa forma, vai expulsar, palavras de Milei, expulsar esse grupo criminoso, ou esses grupos criminosos do nosso território e do território do Mercosul. Agora, o que é possível dizer que com toda essa transnacionalidade do PCC e do Comando Vermelho, isso vai, de fato, afetar os negócios no Mercosul? Vai passar a limpo os negócios no Mercosul ou a gente vai ficar ainda nesse meio tempo aqui? Ah, o Brasil não tomou a decisão, foi preciso o governo dos Estados Unidos enquadrá-los, mas aí eles podem sair do Brasil ou migrar para países mais próximos como Uruguai e Argentina, professora?
0: Para o Milei, ele amplia a possibilidade dele usar essa forma americana para ampliar, né, as ações. O Milei já vinha questionando o papel do Brasil, principalmente nas fronteiras, no controle das fronteiras, e o aumento do crime, o avanço do crime na Argentina. Isso também vem sendo uma discussão com o Paraguai, com o Uruguai. Então, eu leria essa frase e essa fala do Milei no sentido de falar, agora nós temos também mais um elemento para conseguir pressionar o governo brasileiro no controle das fronteiras e impedir que os impactos dessa expansão do narcotráfico também nos seus países. A gente tem que lembrar que essa é uma agenda da segurança e do controle cada vez mais militarizado e mais direto contra o crime. É uma pauta praticamente em toda a América Latina e tem sido um dos pontos do Milei até interno para mostrar que ele consegue ter força. Então, eu leria mais nesse sentido, né, do que ele precisou de um agente externo, né, extra-regional para pressionar o governo brasileiro, mas é também uma forma de ampliar a pressão dos países do Mercosul para uma ação maior do Brasil, especialmente nas fronteiras.
1: A gente está conversando com Denilde Rosehacker, é professora do curso de Relações Internacionais da ESPM, conversando com a gente aqui sobre essa medida do governo Trump, que deve classificar Comando Vermelho e o PCC como organizações terroristas. Pedro Beja.
4: Professora, bom dia. A dúvida que ficou para mim é quais seriam os estágios, né, que levariam até uma efetiva ou eventual ação militar norte-americana, que tem sido levantado por muita gente como um temor, né, diante dessa situação. Que estágios, né, poderiam chegar, né, a culminar numa eventual ação militar americana aqui?
0: Olha, ela é muito difícil de ser prevista, né, porque como ela dá instrumentos para os Estados Unidos fazer ações e incursões. E aí ele tem usado muito como uma força de pressão, e aí eu acho que o melhor exemplo é o México, tem uma força aí, uma narrativa constante de que se o governo mexicano não fizer ações, não ampliar o combate ao narcotráfico, os americanos fariam ações diretas. Então, isso tem sido usado pelo governo Trump.
1: Tudo bem.
0: Do outro lado, o que se vê nos casos da América Central é o que é uma investigação maior, de fato, ações de congelamento de contas, implicações diretas de empresas, e principalmente maior pressão nas empresas americanas em fazer qualquer tipo de acordo que possa ter algum tipo de implicação ou de ligação com o narcotráfico. Aí eu trago um exemplo, uma empresa americana no Texas que foi acionada porque para fazer um investimento no México era em áreas que tinham controle do narcotráfico e não ficava claro quais eram os parceiros.

0: parceiros locais. Então, essa empresa foi notificada. Então, esse tipo de ação tem sido feita. E uma pressão maior na investigação, que aí sim, alguns casos, ela é feita com incursões, e as, como já foi dito, com excursões inclusive da própria CIA, para captura de pessoas ligadas ao narcotráfico. Isso aconteceu nos alguns países da América Central, no próprio México, a gente viu a situação na Venezuela, esse é o temor forte que acontece também no, na Colômbia. Então ela não tem estágios, mas tem ações cada vez mais diretas do governo americano ao fazer essa classificação. Então são os instrumentos que passam a ser mais amplos e que não necessariamente seguem rituais tradicionais de que a gente tem de investigação comum, troca de informações, mas a captura, toda a ação ser do país, né, da estrutura policial ou da estrutura de justiça daquele país. Uhum. Então, esses instrumentos são dados para os Estados Unidos, faz com que eles possam fazer diretamente, e é isso que caracteriza como uma violação da soberania do país que está sendo sofrendo qualquer tipo de ação direta e no combate ao narcotráfico.
1: Professora, muito obrigado. Denilde Rosehacker é professora do curso de Relações Internacionais da Escola Superior de Propaganda e Marketing, a ESPM. Muito obrigado. Volto sempre aqui ao Passando a Limpo.
0: Eu que agradeço. Bom dia para vocês.
1: Bom dia. O Castilho, BPC saiu do controle. BPC, só explicando, é o benefício
2: de prestação continuada.
1: É aquele dinheiro que você recebe, que a pessoa diz, é aposentado por tempo, por idade. Por... Então, BPC é isso aqui, é o rendimento mínimo, né? Aquela aposentadoria mínima.
2: O BPC foi criado na Constituição de 88 e considerado um dos avanços que o Brasil teve internacionalmente. Qual é o conceito? Toda pessoa com 75 anos, mesmo que não tenha contribuído com a Previdência, será pago a ela um salário mínimo. Ponto. Também, toda pessoa com deficiência física que o incapacite para o trabalho, né, seja ela criança, adulto, ou, né, é diferente de um sequelado, por exemplo, um trabalhador do INSS que sofreu um acidente, coisa mais. Pessoa que, ao nascer, tenha isso, também gozará desse benefício. Qual é o fato novo isso aí? É que o Ministério da Saúde, a pedido de milhares de ações, incluiu uma série de patologias e de condição pessoal de pessoas, que vai desde uma TEA a uma questão da neurodivergência, essa coisa tudo. Acontece que, segundo o censo de 22, o Brasil tem uma população de aproximadamente 16 milhões de pessoas que se declararam com, que o termo é isso, eu não sei se é adequado, neurodivergentes. Em tese, essa seria a população que poderia ser classificada como beneficiária do BPC.
1: Mas quando eu disse perdeu o controle como?
2: Porque é o seguinte, até 5 anos atrás não existia essa legislação. E como aconteceu essa legislação, tem uma enxurrada, literalmente a palavra é essa, uma enxurrada de pedidos e processos, quando você não consegue fazer um processo, né, no INSS para classificar a pessoa. Então, por exemplo, é uma pessoa que tenha perdido o emprego, mas ela consegue o diagnóstico de TEA, ela pode reivindicar um salário mínimo. Certo?
1: Mas
2: isso aí.
1: Tá, mas se ela não estiver trabalhando.
2: Qualquer pessoa que consiga diagnosticada com essa patologia.
1: Qualquer pessoa que seja diagnosticada leva isso e ela pode requerer o BPC. E aí o governo está perdendo o controle.
2: Pois bem,
1: porque
2: o que é que aconteceu? O que é que aconteceu? Aquilo que durante até 2021, né, estava lá naquela faixa normal, crescia, porque a população tem problemas de saúde naturais ao nascer, tudinho. Disparou. Uhum. E aí, o que foi que aconteceu neste final de semana? O Ministério da Previdência disse...

Olha, disparou a despesa, a gente vai ter que pagar a partir de agora milhares de pessoas com essa condição e eu não tenho dinheiro para pagar. E qual foi a consequência? Foi que o governo começou a contingenciar as primeiras partes de recursos para transferir esse dinheiro para a Previdência. E essa é uma tendência que vai acontecer. E aí você pergunta, por que não controla?

0: 135. Esse é um problema muito sério que vai ter que entrar nas nossas contas, mas hoje já foi motivo de que o Ministério da Fazenda tinha que fazer contingenciamento, porque ele não teria dinheiro para pagar o estouro das despesas na Previdência.
1: Entendi.
0: É. Muito sério.
1: Então é mais um problema que vem por aí.
0: Que o governo simplesmente ignora.
1: Para as próximas gestões.
0: É isso aí.
1: Vai ficar para as próximas gestões esse problema. Não só para o próximo presidente, mas você está falando de até 2035, então a gente está falando de dois presidentes à frente.
0: Mas esse ainda. Ano o governo já tem e o próximo governo já vai ter que trabalhar com isso. A dificuldade, Igor, é que
1: já vai
0: você
1: ter que
0: não
1: botar
0: tem
1: isso
0: como...
1: no orçamento e.
0: Por exemplo, não é uma despesa programável, você vai ter que trabalhar numa zona cinzenta, porque como o ministro Vone chegou e disse, olha, eu tenho aqui tantas pessoas para pagar, eu preciso de mais dinheiro porque essas pessoas vão receber um salário mínimo.
1: Por
0: e se
1: isso
0: for no caso da justiça, recebeu atrasado.
2: Não há uma previsão de quantas
0: não
2: pessoas
0: como
2: são
0: fazer.
2: E nem para os próximos anos.
1: Aí vou só lembrar uma coisa. O governo que está sem dinheiro para pagar o BPC, porque está perdendo o controle, perdeu o controle disso e pode faltar dinheiro para pagar o BPC, é o mesmo governo que abriu mão da taxa das blusinhas,
0: Sim.
1: que arrecadava 4 bilhões e meio, só em 2025 arrecadou 4 bilhões e meio, e poderia usar esse dinheiro para recompor o caixa, mas abre mão porque precisa vencer a eleição em outubro, e é a história do agora a gente gasta, depois a gente resolve. E depois a gente sabe que... Depois a gente vai continuar aqui, né? E vamos resolver... Quem vai resolver depois é a gente. É. A gente que vai resolver. O brasileiro que resolve, no fim das contas. Oi, Romualdo. Romualdo, você ia falar alguma coisa de Lula também, né? Lula esqueceu... Está esquecendo o nome do povo, é, rapaz?
3: Está esquecendo tudo. Aliás, é a primeira-dama, Rosângela Lula da Silva, quem tem socorrido o presidente. Agora, no fim de semana, Lula estava no Rio de Janeiro e, num evento lá, fez aquela mise-en-scène de Lula, animador de auditório, e aí, lá pelas tantas, encerrou o evento, mandou um abraço para todo mundo e ainda disse assim, vamos todo mundo para casa. Só que a primeira-dama chegou no ouvido de Lula, com o microfone aberto, falou assim, o governador, o governador, o governador. Aí Lula, chamou todo mundo de volta e falou assim, eu quero pedir desculpas porque eu esqueci o nome do governador. Muito obrigado pela gentileza da presença do meu querido governador interino e não disse o nome de Ricardo Couto. Até aí tudo bem. Aí tentou justificar, ficou pior ainda. Disse Lula da Silva, a gente, quando está com 80 anos, às vezes esquece um pouco as coisas, então eu sempre tenho o cuidado de contar uma piada pela segunda vez. E aí tentou ser engraçado, não foi engraçado, o governador Ricardo Couto ficou olhando com aquela cara de desconfiado, o cara esqueceu de mim na minha casa, a primeira-dama olhou para Lula, e aí terminou o evento com Lula tentando contar uma terceira piada, e aí dessa vez realmente Rosângela Lula da Silva não deixou Lula contar mais uma piada.
1: Bom, o governador do Rio, nem eu sei o nome dele. Eu acho que ninguém está sabendo o nome dele direito. Então, assim,
2: Ricardo Couto.
1: Ricardo Couto, é.
0: Sou capaz de listar os que foram condenados e presos, mas não sou capaz de...
1: os condenados e presos são muitos, por sinal. Metade, praticamente quase metade de todos os governadores dessa república lá do Rio de Janeiro, dá para listar aqui. Eu posso dizer o nome deles todos. Do atual, não. Talvez se ele for preso, a gente se lembre dele melhor. Espero que não.
3: Mas
1: também.
3: Ele é desembargador, ele não
1: é
3: vai.
1: É desembargador, não vai ser preso. Ele é desembargador, né? Ele foi escolhido ali com o aval do STF e tal, né?
3: O Supremo Tribunal Federal resolveu meter o bedelho onde não lhe cabia, porque a Constituição Estadual já determinava, na falta do presidente da Câmara, do presidente da Câmara, claro, assume o presidente do Judiciário, que é o presidente do Tribunal de Justiça. Então não tinha nem por que o Supremo Tribunal Federal se meter. Mas tá, referendou o nome de Ricardo Couto, Lula chegou lá, abraçou o Couto na chegada do evento, mas na saída esqueceu o nome do homem.
1: Vamos embora, tá bom. Chegando ao fim já aqui o Passando a Limpo, muito obrigado aqui a todos vocês que nos acompanharam, obrigado Romualdo, obrigado Castilho, Pedro Beja também conosco por aqui na nossa bancada. O Passando a Limpo volta amanhã às 8 da manhã, os trabalhos técnicos são de Evandro Chaves e Avanildo Cerqueira, a produção de Max Augusto, até amanhã.
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1: 4:19.
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2: Gente, 31 de maio foi o Dia Mundial Sem Tabaco, essa data que foi criada pela Organização Mundial de Saúde para chamar atenção sobre as doenças relacionadas ao tabagismo, que a gente sabe que o tabagismo causa muito mal à saúde e não é de agora, né? Inclusive, quando essa data foi criada, só existia o cigarro tradicional. Mas hoje em dia, nós também temos cigarro eletrônico, que muita gente chama de vapor. Muita gente também acha que esse cigarro eletrônico não faz mal, ou faz menos mal do que o cigarro tradicional. Será? Quais os impactos do hábito de fumar? Seja de qual forma, né? Seja o cigarro tradicional, seja o cigarro eletrônico, enfim. É o que a gente vai entender agora no consultório do Rádio Livre, os impactos do fumar para a saúde, né? E para conversar com a gente, estamos com o Leonardo L. Dr. Leonardo é cirurgião torácico, tem título, inclusive, pela Sociedade Brasileira de Cirurgia Torácica, tem pós-graduação em saúde da família, especialista em cirurgia torácica robótica, é cirurgião torácico na Rede DOR, em João Pessoa e também na capital pernambucana, Recife. Boa tarde, doutor Leonardo, seja bem-vindo.
3: Boa tarde, Anne. Um prazer estar com vocês.
2: Prazer todo meu poder conversar com o senhor e também com a doutora Linda Machado, médica pneumologista, especialista em pneumologia e endoscopia respiratória, preceptora, inclusive, no Hospital Otávio de Freitas. Doutora Linda Machado também é pneumologista da rede Alice e Hipersaúde. Boa tarde, doutora Linda Machado. Seja muito bem-vinda ao nosso consultório.
4: Boa tarde, obrigada.
2: A gente que agradece a disponibilidade dos doutores para conversarem com a gente. Quem quiser participar, 991-47-8520 é o número do nosso WhatsApp. Vou começar com a doutora Lina. Cigarro eletrônico. Vou começar com ele porque hoje é uma febre, principalmente entre os jovens, né? Isso vem aumentando, inclusive. Pela primeira vez a gente está tendo aí muitos fumantes e fumantes de cigarros eletrônicos entre adolescentes, jovens, enfim. Esse cigarro eletrônico, doutora Lina, ele é menos prejudicial do que o cigarro tradicional?
4: Não, de forma alguma. Pelo contrário, inclusive, o que a gente tem visto é que é, inclusive, pior, né? Acho que um paciente faz o vape para o cigarro tradicional, a gente chega a números, assim, inimagináveis. Uhum. Talvez até se fosse cigarro tradicional, ele nem conseguisse fumar tanto de um dia só.
2: Uhum. E a senhora fala de... Que tipo de número seria esse, assim? Quantos vapes por dia, por exemplo?
4: Não, é porque o vape, a substância é líquida, né? Mas quando a gente faz uma conta básica em relação à concentração de nicotina que tem e transforma em uma média para a quantidade de cigarros tradicionais, eu já cheguei a fazer umas contas com um paciente em consultório que ele chegava, se fosse equivalente a cigarro tradicional, seriam 250 cigarros por dia, que ele não daria conta de fumar tantos. E ele, por o vape ser líquido, ele acaba que não tem essa noção do quanto que ele está fumando, né?
2: Pois é, 250 cigarros por dia, realmente, né?
4: 250.
2: É algo inimaginável. Agora, doutor, a gente também, quem já viu uma pessoa, né, com vape, vê aquela fumacinha ali, quem fuma um vape diz assim, ah, não, mas isso aqui faz mal, não, é só uma fumacinha, não é um cheiro ruim, vamos dizer assim, né, ou tão ruim quanto o cigarro tradicional. E isso também dá uma sensação, vamos dizer assim, de que tá tudo ok. E pelo que vocês estão dizendo aqui, tem nicotina no vape e tem outras substâncias que podem ser bem prejudiciais para a saúde?
3: É justamente isso. A indústria, ela vai se remodelando com o tempo, né? A gente tinha um estigma muito grande, tem na verdade um estigma muito grande com cigarro tradicional. pelo cheiro, né? Assim, não só isso, mas a indústria tratou de dar propaganda em cima disso, o hábito disseminou, e a gente está com sorte de alguma maneira porque as gerações mais novas perceberam que isso faz mal, né? No entanto, vendo os números caindo, a indústria repaginou o produto. E entrando justamente no que você disse com relação ao cheiro, é justamente um dos problemas. As substâncias que são usadas, os flavorizantes que são usados dentro desse cigarro eletrônico e são aquecidos no produto e são inalados, eles também causam belos danos à saúde, né? Porque isso não é tão falado ou não é tão falado ainda. Uhum. Aliás, é um dos motivos para a gente estar aqui hoje. Então, assim, essa falsa sensação de que porque não fede tanto, é até cheiroso, é cool, né? É bonitinho, enfim. Essas propagandas novas que são criadas em cima, é para tentar criar essa objeção, né? Então, assim, a gente não pode cair no conto do vigário e tem que ficar ligado que isso faz mal, sim.
2: É, e a gente tem que lembrar que o cigarro tradicional, lá na década de 70, de 80, enfim, era uma pessoa que fumava, ela tinha, né, aquele estigma de poder, de, enfim, de elegância, uhum, até mesmo, né? Então, hoje, como disse o doutor Leonardo L., a gente tem outras propagandas, mas também voltadas para essa coisa assim, ah, é muito legal para quem está com vape ali na mão, né? É uma coisa muito interessante, coisa de jovem, enfim. E a gente precisa entender aqui que a gente está falando de algo que faz muito mal para a saúde. Então, doutor Leonardo, vamos começar listando esses males, esses danos que o cigarro eletrônico também provoca nas pessoas?
3: Uhum. Eu acho que a primeira coisa que tem que ser falado, e a gente já tocou no assunto, é a questão da nicotina, né? A gente, uhum, tem um pouco, assim, acho que uma impressão que o cigarro eletrônico pode causar é que ele não tem o fator viciante principal do cigarro, e isso é mentira. Uhum. Como a doutora Lina estava dizendo, é justamente isso. A maneira como a nicotina é disponibilizada no cigarro eletrônico, ela é, às vezes, muito mais potente, muito mais forte do que no cigarro convencional. Um invólucro daquele de cigarro eletrônico, como ela estava dizendo, assim, pode conter mais de 200 cigarros. É uma coisa assim, muito absurda. E tem paciente que fuma aquilo em 3 dias, 7 dias. Uhum. Então, isso tem que ser pensado. A primeira coisa, acho que é a nicotina. Vape tem nicotina, sim, que é o principal fator de vício do cigarro e de quem executa, né, o hábito do tabagismo. E aí a gente entra na questão das outras substâncias, né? A questão dos flavorizantes é uma, a questão dos metais pesados, que pouca gente fala e que tem dentro do que é inalado no cigarro eletrônico. Enfim, as substâncias tóxicas que não são as mesmas que a gente tem no cigarro convencional, até porque existem maneiras de produzir o cigarro convencional, maneiras de produzir o cigarro eletrônico, mas assim, tenha certeza que esse excesso de substâncias químicas aí, quando a gente pegar os estudos a longo prazo, quando isso começar a acontecer de maneira maior, a gente vai ter um índice aí de complicações, talvez tal qual, talvez até maior do que o cigarro convencional. É porque a gente não chegou lá ainda, mas é meu palpite pessoal, é que isso vai dar muito o que falar aí nos próximos 20, 30 anos.
2: É, doutora Lina, tem muitos estudos que falam também de que o cigarro eletrônico, ele aumenta o risco de problemas, não só no pulmão, mas também de problemas cardiovasculares. Isso é verdade?
4: Isso, tanto os cardiovasculares quanto cerebrovasculares, inclusive.
2: Uhum. Ah, falando aí do AVC, por exemplo.
4: Isso, exato. AVC, infarto.
2: Então, se a gente fosse listar aqui AVC, infarto, tem mais outra que a senhora pode trazer para a gente colocar nessa
4: Vários
2: lista?
4: Vários tipos de câncer, não só, as pessoas pensam muito no cigarro relacionado ao câncer de pulmão, uhum, mas vários tipos de câncer de boca, câncer de garganta, uma série de tipos de câncer que aumentam também com o consumo de cigarro.
2: E isso também relacionado, porque isso a gente ouvia muito falar com o cigarro tradicional, mas quando a gente bota o cigarro eletrônico, também na mesma proporção?
4: Não, o vape faz lesões pulmonares, inclusive, mais precoces e pode fazer quadros mais agudos. Então, o que a gente esperava com o cigarro tradicional de começar a ver problema depois dos 40 anos, com o vape a gente vê pacientes jovens. Eu tenho pacientes jovens já com doença pulmonar obstrutiva crônica, com um exame de função pulmonar alterado, porque faz o de vape há 2-3 anos. Uhum. Então, é algo muito mais precoce do que o cigarro tradicional.
2: Bem, o Andrade, ele mandou um áudio aqui pra gente, que ele também quer participar do consultório. Vamos ouvir o que ele pergunta.
1: Boa tarde, minha querida Anne Barreto, o Andrade da quinta etapa de Rio Doce. Parabenizar mais uma vez pela Rádio Jornal, por todos vocês que fazem o Rádio Livre, por esse novo tema, tá? O cigarro eletrônico. Eu fumei durante 40 anos e uma das minhas preocupações era não transformar as pessoas que habitavam e moravam comigo em fumantes passivos. Então a pergunta que eu faço, Anny, é se fumantes, existe essa de fumantes passivos também no cigarro eletrônico? E se a resposta for sim,

0: se eles correm mais riscos ou menos riscos de fumantes passivos do cigarro comum. Forte abraço e parabéns mais uma vez pelo tema.
1: Obrigada, Andrade, pela participação também com a gente aqui. Doutor Leonardo L.
2: Olha, vamos lá. Tabagismo passivo é uma coisa que tem que ser falada, sim. A gente fala muito das complicações do paciente que usa cigarro. A gente estava falando agora das sessões cardiovasculares, né, dos cânceres. Uhum. Voltando um pouquinho na temática, para você ter noção de como isso é grave, um a cada dois, metade das pessoas que fumam ou têm o hábito do tabagismo, eles vão falecer, né, vão ter uma complicação futura por conta do tabagismo. Isso inclui justamente a questão dos AVCs, dos infartos, né, ele... O cigarro predispõe, assim, ele causa uma alteração grande na parte interna dos vasos sanguíneos. E aí esses eventos cerebrovasculares, infartos, né, que são os mais claros, assim, pra gente, eles acontecem com uma frequência maior. E com relação ao tabagismo passivo, vamos botar que metade dos que fumam tem problemas. Eu diria que eu vi um número recente sobre esse assunto, o índice de complicação ou de doenças associadas em tabagistas passivos é de coisa de 15% a 20%. Posso estar errado o número, mas é algo próximo disso. Então, não é desprezível. Se você parar para pensar que uma a cada cinco pessoas que convivem com fumante vão ter algum problema decorrente com relação ao tabagismo passivo, eu acho que isso é bem relevante, tem que ser levado em conta. Eu particularmente não tenho de cabeça nenhum estudo ou nada a respeito da fumaça do tabagismo passivo, especificamente no vape. Uhum. Mas, assim, extrapolando a questão do que acontece com o cigarro normal e que a gente tem também no cigarro eletrônico, as substâncias tóxicas que vão ser exaladas e inaladas, eu acredito que o caminho vai acabar sendo por aí também. Não sei se Irina concorda ou não, mas eu acho que o número vai ser por aí.
3: Eu acho até que é pior, viu? Porque o cigarro tradicional tem um cheiro ruim que afasta as pessoas. E no caso do vape, como é um cheiro agradável, acaba que as pessoas ficam até mais expostas.
2: Uhum. É isso. E tem uma questão muito importante também, que eu acho que vale a pena ser colocada, que é a questão da frequência, né? O cigarro tradicional, você sai para fumar, você tá numa roda de trabalho, tá numa roda de amigos, tá num restaurante, enfim, quando não tinha, né, essa questão da proibição dos locais, enfim, as pessoas tinham que sair para fazer o uso do cigarro, né? O vape hoje, você pega a molecada, principalmente, o negócio na mão, assim, o telefone numa mão, o cigarro na outra, então, uhum. O vape na outra. Então, o uso é muito mais frequente, né? Eu acho que essa superexposição, inclusive, ela vai ter repercussão também nessa conta, né?
1: Em locais fechados, inclusive, também, né? Porque não é aquela fumaça, uhum, como a do cigarro. Então, em locais fechados, também tem muitos jovens utilizando o vape. Agora, doutor Leonardo, tem gente que acredita que o vape, ele, que é o cigarro eletrônico, ele pode ajudar a pessoa que quer se livrar do cigarro tradicional. O que o senhor pode dizer sobre isso?
2: Eu acho que a doutora Alina vai concordar comigo, porque a risada foi a mesma, né? Bom, vamos lá. Eu acho que assim, né? A gente... O cigarro eletrônico, em parte, a propaganda vai para isso daí também, assim. É como se fosse uma coisa menos ofensiva, uhum, para tentar resolver o mesmo problema que seria o consumo de nicotina. Mas se você parar para pensar que o vape, apesar de ser cheiroso, aspas, socialmente mais bem aceito, tem mais nicotina que o cigarro normal, é mais fácil você acabar viciado nos dois do que você usar um para tirar o outro, né? Então, isso acaba criando um mal que é... O usuário que faz uso das duas coisas, né? Hora ele vai usar um, hora ele vai usar outro. Então, particularmente a mim, acho que a doutora Lina concorda também, cara, eu acho uma grande furada isso. A gente não pode cair de novo no conto, porque isso aí é golpe.
1: Bem, vamos pensar nisso, né? E vamos dizer também para os nossos jovens. Agora, doutora Lina, tem sinais, assim, que vocês observam que a pessoa... Eu sei que quando chega para vocês... médicos e especialistas no assunto, quando chega, já deve chegar com suspeita de algum problema de saúde. Mas tem sinais que vocês observam de que aquela pessoa já está viciada, por exemplo, no cigarro? Seja ele
3: tradicional? Assim como o cigarro tradicional também pode fazer crise de abstinência. Então, o cigarro, o vape, ele é proibido aqui. As pessoas que consomem ou importam, ou compram clandestinamente. Então, por saberem que é proibido e mesmo em locais fechados, embora socialmente mais aceito, mas já há vários locais com panfletos proibindo também o uso de vape, então muita gente não vai divulgar que faz uso, vai tentar esconder, uhum, mas dependendo do grau de dependência que esteja do vape, pode já dar sinais de crise de abstinência mesmo, ficar mais irritado, mais nervoso, com uma necessidade mesmo da droga, né? A dependência química.
1: É aí que mostra, se não, realmente você já está dependente, né? Dessa nicotina toda, porque, uhum, o que a gente está entendendo aqui é que o vape, ele tem ainda mais nicotina do que o cigarro tradicional, e a gente não está dizendo que o

0: cigarro tradicional é inofensivo. Então, que fique isso bem claro, né? Os dois são muito ofensivos para a saúde. Mas tem ouvinte conosco, Sandoval está com a gente, falando até de um outro tipo de cigarro, não é o cigarro eletrônico que ele está com dúvida, não. Vamos ouvir o que ele pergunta.
1: Boa tarde, Ana Barreto. Sou aqui de Caruaru, do Residencial Alto Moura, Sandoval. Eu queria saber se o cigarro de fumo, o fumo trevo, no caso, que é o que eu fumo, é mais prejudicável, é igual, como é?
0: Obrigada, seu Sandoval. Então, doutora Lina.
2: Então, nenhum produto de nicotina vai ser isento de risco, tá? E em relação ao fumo de rolo, fumo de bolsa, a gente não tem muito como quantificar o que o paciente está consumindo durante o dia. Mas nenhum produto de fumo de tabaco, de nicotina, vai ser isento de seus riscos. Com alguns agravantes a mais, embora o cigarro tradicional tenha seus problemas, mas tem, de certo modo, um filtro que o fumo de bolsa não vai ter.
0: Uhum.
2: Então, sempre vai ter prejuízo. Não tem essa de, ah, eu fumo tal tipo que é menos prejudicial. Todos são.
0: Uhum.
2: Os de mascar também, tem fumo de mascar, tem sachê. Cada vez a indústria se reinventa para burlar as proibições, para tentar, de alguma forma, manter o grau de pessoas dependentes. Então, não vai existir essa de produto melhor ou que vai ajudar a parar de fumar de forma alguma.
0: Então é isso, cuidado.
3: E essa questão da fumaça, perdão se eu perdi um pé, essa questão da fumaça vai tão longe que até se você pegar para pensar, para pessoas que usam forno além, né, pessoas que vivem em locais poluídos, até a gente fala pouco disso até, mas isso também tem que ser levado em conta, a exposição à fumaça que você vai ter ao longo da vida, ainda que você não fume, isso entra na conta também. De novo, assim, a gente não tem diretamente como saber exatamente quanto e como isso vai entrar, mas se você pegar, por exemplo, alguns estudos mais recentes de população oriental, principalmente, né, vem muito da China hoje em dia, a gente tem um número crescente, por exemplo, de câncer de pulmão em mulheres que não fumam. Então, assim, certamente uma parte da questão ambiental entra nessa conta, né? No Brasil, as pessoas que ainda usam fogareiro, né, o fogão com lenha, coisa desse tipo. Então, isso aí tudo tem que ser levado em conta também, individualizado, obviamente, né, como vai ser o rastreio e o segmento desses pacientes, mas tem que ser colocado na mesa também.
0: Bem, a gente vai conversar ainda muito aqui sobre essa questão do fumar e o quanto isso é prejudicial à saúde. Vocês estão ouvindo com a gente falando muito sobre cigarro eletrônico, que é a nova moda do momento, mas o cigarro tradicional permanece. Tem outros tipos de cigarros também, como o seu Sandoval aí, cigarro de fumo, né, que ele trouxe. E a gente está aqui conversando com o doutor Leonardo L., cirurgião torácico, também com a doutora Lina Machado, médica pneumologista. Se você quiser participar, 991478520 é o número do nosso WhatsApp. Vou fazer um rápido intervalo e volto já. 3h25.
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0: Consultório do Rádio Livre hoje falando sobre os riscos de fumar. Os riscos para a saúde, os impactos, gente. Nós estamos conversando com o doutor Leonardo L., médico cirurgião torácico. Também com a doutora pneumologista, doutora Lina Machado. Tem ouvinte conosco, Paulo Henrique, que quer participar do consultório. Vamos ouvir o que ele pergunta.
5: Boa tarde, Ana Barreto. Paulo Henrique aqui do Arruda. Ô, Anne, minha esposa tem uma mania de fumar na varanda. Ela fecha as portas e fica fumando na varanda. Eu queria saber dos médicos se essa fumaça do cigarro pode entrar na janela ou penetrar na sala e tal. Pode prejudicar a saúde minha e do meu filho. Muito agradecido, Anne. Um abraço.
0: Obrigada também, seu Paulo Henrique aí do Arruda. Doutor Leonardo L.
3: Olha, dizer que não vai causar nada, acho difícil, né? Porque por mais que a gente tente fazer um isolamento físico do que está, enfim,

0: só lá mesmo por onde vai passar a fumaça, um pouco disso vai passar, né? Então, fora que a fumaça fica impregnada na roupa, né? O cheiro, ele, enfim, a reação inflamatória que isso vai ser causada. Quem está respirando do lado de fora, quem está respirando próximo dessa pessoa depois, vai disparar, né? O corpo vai identificar aquilo. Óbvio, não vou te dizer que vai ser igual você estar do lado dela fumando, mas que vai ter algum grau de acometimento, vai ter sim.
1: Então, para tomar todo cuidado, tá, seu Paulo? E conversar com ela também, né? Quem sabe ela não deixa esse hábito. Eu sei que é difícil,
0: Olha,
1: né?
0: fundamental.
1: Mas quem sabe? Agora a gente vai seguindo aqui e explicando, muitos ouvintes perguntando à doutora Lina por que o cigarro, o ato de fumar. Eu vou colocar assim porque pode ser qualquer um, tá, gente? Pode ser o tradicional, o eletrônico, de fumo, enfim. Por que vai aumentar o risco de uma doença cardiovascular, como a gente colocou aqui? Ah, pode ser um infarto, a senhora falou. Ah, o AVC também. Então, por quê? O que que acontece no corpo que pode aumentar o risco para essa pessoa quando ela está fumando?
2: Então, como o Leonardo falou, né? Ele mexe no corpo por dentro, mexe no, na formação e no processo inflamatório dos vasos, e isso é que vai levar aos desfechos, né? De infarto e derrame. É por problema vascular realmente das substâncias tóxicas e da própria inflamação.
1: Doutor Leonardo, quem fuma tem mais chance de, por exemplo, sofrer com hipertensão?
0: Com certeza, uma vez que a gente tem essa alteração, principalmente do endotélio, né? O endotélio é essa capinha de dentro do vaso sanguíneo, que é pouco conhecido do público geral, mas que para a gente na área.
1: Pode falar,
0: Mas
1: doutor.
0: que para a gente, mas que pra gente na área da medicina tem uma importância fundamental. Então, qualquer coisa que irrite esse endotélio, ele vai gerar alterações vasculares, né? E você tem um vaso sanguíneo que, grosso modo, é uma mangueira que está ali bombeando o sangue, está vindo do coração, aquilo ali está inflamado, vai ter mais dificuldade do sangue passar, né? Então, a gente vai acabar tendo pressão aumentada por conta disso. E o cigarro, assim, a nicotina vai aumentar a frequência cardíaca, né? Vai aumentar a secreção da pressão. Vai aumentar o depósito de gordura nos vasos, né? Então vai virando uma reação em cadeia, assim, né? Você vai colocando fatores que vão mexendo com a função do coração primeiro, vai ter que bater mais vezes para bombear o mesmo quantidade de sangue. Você vai ter uma placa de gordura que vai começar a acumular mais precocemente, então você vai ter doença, algum tipo de isquemia, né? Algum tipo de infarto, de AVC, né? São os principais. Logo, então, assim, você acaba acelerando todo o processo, né? Então, o evento cardiovascular é o que a gente mais fala, né? Mas é um dos mais deletérios aí, realmente, do tabagismo.
1: O doutor Leonardo, e com relação ao tempo para começarem a acontecer os problemas, por exemplo. Ah, eu estou fumando só 1 ano, 2 anos, não tem problema nenhum. Não, já fumo 10, também não tive problema. Existe alguma faixa de tempo, assim, não sei, estudos que mostrem isso, que depois de tantos anos começam a aparecer esses problemas, ou é algo que vai de pessoa para pessoa?
0: Olha, desde um cigarro, assim, isso vale para um lado e para o outro. Vale tanto do momento que você acende o primeiro cigarro, que já vai começar inicialmente um cigarro, vai lhe dar ali um aumento da frequência cardíaca, você vai começando a acumular esses fatores, vai começando a acumular nicotina e vai ter os efeitos da nicotina, né? Com aumento da pressão, esse aumento aí que a gente falou bastante já da questão da aterosclerose. Então, assim, é cumulativo. Quanto mais você usa, mais efeitos deletérios você vai acabar tendo ao longo do tempo. E a contramão também é verdade. Se o cara fuma 10 anos, não quer dizer que se ele parar agora, não vai ter mais efeito porque eu já estou há 10 anos fumando. Não, tem diferença sim. Assim como o corpo vai sensibilizando, ele vai dessensibilizando. Obviamente não vai ser para tudo, não vai ser da mesma maneira para todos. Mas a questão do tempo de exposição, seja para o tempo que está usando ou o tempo que está parando, isso influencia sim.
1: Doutora Lina, tem um ouvinte, o Flaviano, que pergunta o seguinte: parei de fumar há 1 ano. Fumei por 4 anos, mas ele já está 1 ano sem fumar. Aí ele pergunta assim: ainda tem fumaça no meu pulmão?
2: A gente não usa muito o termo assim de ter fumaça no pulmão, mas ele ainda pode estar assim sob efeito do cigarro que ele já fumou, né? Então, quando a gente pega um paciente que, claro que ele fumou menos tempo, e quanto mais tempo isso é pior, mas um paciente que é extabagista, ele só vai diminuir em 50% o risco de um câncer depois dele parar de fumar 15 anos. Então, depois de 15 anos, o risco dele ter um câncer cai pela metade, senão quer dizer que ele normalizou, né, que ele zerou. É, então, claro que quanto antes se parar é melhor. Você, quanto menos tempo também se fumar, obviamente também depende da quantidade de cigarros que ele fumava por dia, né? Mas quanto menor a exposição e quanto mais tempo afastado, esse risco vai diminuindo. Mas não quer dizer que porque que ele parou há 1 ano, ele não tem mais.

0: risco de ter nenhum problema relacionado ao cigarro.
1: Bem, tem um ouvinte que não se identificou, mas também mandou um áudio para a gente.
2: Boa tarde, Anne Barreto, doutores e ouvintes da Rádio Jornal. A minha pergunta é o seguinte: eu fumei durante a minha adolescência, durante 4 anos, mais ou menos. Já fazem 28 anos que eu parei de fumar. Eu ainda posso apresentar algum problema decorrente do uso do cigarro?
1: Obrigada, esse ouvinte não se identificou, mas doutora Alina, aproveitando, né, que a senhora estava falando exatamente sobre essa questão de tempo, 28 anos sem fumar nada, assim, é um tempo bom que a senhora, como pneumologista, pode
0: Já é um
1: considerar?
0: tempo bom, com certeza. Não dá para a gente dizer que ele não tenha mais nenhum efeito, só a gente passando por uma consulta, realizando exames. Mas quanto mais tempo sem fumar, óbvio que a chance de ter problema vai diminuindo. Mas a gente só teria como dizer isso com certeza se ele passasse por uma avaliação com exames para a gente ter mais segurança de dizer isso.
1: Doutora Lina,
3: Um número importante.
1: pode
3: Ah,
1: falar,
3: desculpa.
1: doutor. Não, pode falar, doutor.
3: Não, eu ia pegar o barco aqui para dizer o seguinte: a gente podia aproveitar essa situação para falar um pouquinho do rastreio do câncer de pulmão, né? Porque muito se fala sobre exame de câncer de mama, exames, né? A gente tem Outubro Rosa, Novembro Azul, isso é batido à torta e à direita na mídia e nos meios de comunicação, e pouco se fala de câncer de pulmão. A gente trata, né, principalmente, uns cânceres mais mortais do planeta e não tem ninguém falando disso, ou pouca gente falando disso, ou pouca gente assim, divulgando sobre isso. Estou dizendo isso porque nessa pergunta do rapaz, ele parou de fumar há 26 anos, né? A gente usa esse dado para fazer o rastreio. A gente normalmente faz o rastreio de câncer de pulmão. Ele é indicado para pessoas entre 50 e 80 anos, normalmente, que tem uma carga tabágica. A gente multiplica o número de cigarros tradicionais que a pessoa fuma, né? 20 cigarros dá um maço, e multiplica isso pelo número de anos fumados. E isso dá o anos maço do paciente. Se esse número for igual a 20, a gente tem que fazer esse rastreio. Então, no caso dele que fumou por 5 anos, acredito não ter fumado muito, senão deve chegar a 20. Seria um ponto para ele ficar um pouco mais tranquilo, que ele não cairia dentro do rastreio, por exemplo. Mas como a doutora Alina falou, realmente cada caso é um caso, ele foi fumante, enfim. Tem que ver também se não tem questão de cigarro eletrônico agora, né? Enfim, se tem uso de, como eu posso dizer, de derivados, enfim, queima de combustível, coisas desse tipo, acesso à fumaça, essas coisas. Mas, colocando a idade, 50 a 80 anos, 20 anos maço de carga tabágica, e se o paciente parou ou não há mais de 15 anos, é o terceiro fator. Então, todo paciente que, parei de fumar, mas faz 10 anos só, para o rastreio, isso ainda indica a gente a fazer o rastreio nesse paciente. Ele fumou duas, três carteiras por dia por um tempo. Isso deu esses 20 anos maço, né? Ele tem que ser rastreado mesmo 10, 12, 13 anos depois. Às vezes até mais ainda, porque às vezes ele faz ali uma nódula, faz alguma alteração que tem que ter o seguimento. Então é fundamental a gente falar disso. Rastreio para câncer de pulmão. A gente está deixando de salvar um monte de gente aí, porque o câncer de pulmão tem um outro adendo ainda, que é quanto mais, antes ele é diagnosticado, antes ele é tratado. Isso repercute muito, muito mesmo, com relação à sobrevida do paciente depois, né? Então, isso tem que ser falado.
1: Bem, a gente ainda vai falar mais
3: Perdão.
1: sobre essa questão do rastreio de câncer de pulmão aqui com o doutor Leonardo Reri, também com a doutora Lina Machado. Eu vou fazer uma pausa rapidinha, daqui a pouco eu volto com o consultório do Rádio Livre e o que acontecer de novidade você também vai acompanhando com a gente na Rádio Jornal. Até já.
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1: Consultório do Rádio Livre hoje falando sobre os impactos de fumar na sua saúde, tá? Os impactos que esse hábito traz para a sua saúde, seja cigarro eletrônico, seja cigarro tradicional, qualquer tipo de cigarro. A gente está conversando aqui com dois doutores, doutora Alina Machado, ela é médica pneumologista, doutor Leonardo L., médico cirurgião torácico. Doutor Leonardo, como o senhor estava falando da questão dos exames de rastreio para câncer de pulmão, E aí eu

0: O senhor trouxe, assim, por exemplo, já um público, né, que é rastreado a partir de 50 anos, por exemplo, até 80 anos, mas que exames são feitos nessas pessoas? E essas pessoas precisam ter algum sintoma, por exemplo, de problema, seja no pulmão, seja, ou até mesmo ter algum problema cardiovascular, e aí o cardiologista diz, olha, vamos lá investigar se você tem um câncer de pulmão. Tem isso? Tem esses pré-requisitos ou não? A partir dessa idade, se fumou ou se está fumando, já pode fazer?
1: Olha, as vias desse paciente chegar na gente são várias, né? Os cardiologistas, por receberem por tabela, né, pacientes que têm tabagismo na conta, acabam encaminhando para a gente às vezes, mas, como a gente está dizendo, né, o rastreio ele não depende de um sintoma específico para ele ser executado, né? A gente coloca em pesquisa os pacientes que têm o padrão de risco, né, que a gente vai chamar, que nesse caso vai ser o tabagismo, né? Então, assim, não tem que ter nenhum sintoma específico. O paciente encaixou ali no perfil, 50 ou 80 anos. Se ele fumou pelo menos um maço de cigarro por dia, por 20 anos, né, ou dois maços de cigarro por 10 anos, porque o que conta, de novo, é a multiplicação do número de maços de cigarros por dia vezes o número de anos. Então, tem que dar 20 anos maço. Ou ter parado a menos de 15. Então, esses pacientes têm que chegar na gente de alguma maneira, né? Ou na clínica médica, ou na pneumologia, na cirurgia torácica, ou na cardiologia. Algum médico tem que olhar e pedir, e aí sim, falando do exame, o exame que a gente usa para rastrear isso é a tomografia computadorizada de baixa dosagem. Sim. A gente faz a tomografia, é sem contraste mesmo, é um exame que não tem lá grandes impeditivos de ser feito. Porque daí com essa imagem a gente consegue ver se o paciente tem algum nódulo inicial, ou se de repente alguma doença ali que já tem que mexer. Enfim, a gente flagra essas alterações pulmonares precoces, né? É o ideal do exame de rastreio, porque o tratamento vai ser muito menos invasivo e a sobrevida é muito maior, né? Então a gente parte desse pressuposto. É por isso que a gente investiga todo mundo antes que o sintoma apareça, porque quase que via de regra, 80% dos pacientes que abrem quadro sintomático e têm câncer já vão ter um quadro bem avançado, né? Então a gente tem que flagrar isso antes.
0: Bem, o Marcelo, ele mandou um áudio aqui pra gente, vamos ouvir o que ele pergunta.
2: Boa tarde, Anne Barreto. Boa tarde aos médicos participantes. Uau. Hoje. Meu nome é Marcelo Araújo, sou de Deus Carneiro, Jabotão. A pergunta que eu gostaria de fazer é que eu tenho um filho de 26 anos fumante. E se nessa idade eu já posso indicá-lo a fazer os seus check-ups, né? Como eu faço todos os anos. E eu não sou fumante, mas ele é. Muito obrigado e boa tarde.
0: Obrigada também, seu Marcelo, né, pela sua pergunta aqui. Eu vou passar para a doutora Lina, porque o câncer de pulmão a gente já ouviu aqui que o rastreio é a partir de 50 anos. Mas ele fala sobre os exames de check-up, eu não sei exatamente quais são, mas para um jovem de 26 anos que já é fumante, doutora Lina, quais são as orientações que a senhora pode trazer?
3: A gente faz sim, a gente faz os exames de função pulmonar, né, para avaliar se ele já tem alguma perda de função pulmonar, se ele já tem algum grau de obstrução, e precisa fazer medicação, não só em relação ao rastreio de câncer, mas também a gente tem outras doenças relacionadas ao cigarro, enfisema, DPOC, que a gente precisa estar acompanhando, e aí isso vai depender de tempo de fumo realmente. Claro que, novamente, quanto maior o tempo de exposição, mais o risco de aparecer doença. Mas mesmo um paciente sem sintomas pode já ter perda de função pulmonar por conta do cigarro.
0: Quando tem sintomas, que sintomas seriam esses, doutora?
3: Normalmente tosse, falta de ar, aperto no peito. Os sintomas são bem variados e bem inespecíficos, sabe? Mas limitação para esforço, mudança de padrão, começa a aparecer tosse, uma tosse produtiva, um pigarro crônico. Tudo isso vai depender do tempo de exposição também.
0: Bem, então aí para o seu Marcelo, né, que está preocupado com o filho, acho que é bom mesmo dar esse incentivo de fazer os exames, né, de procurar um médico. Ele tem que procurar um pneumologista? Seria esse o caminho? Qual é o caminho que a senhora diria, assim?
3: A gente, como especialista, a gente vai ter uma visão mais direcionada e mais ampla, né? Mas óbvio que se tiver dificuldade, a gente sabe que a especialidade não é de fácil acesso em todos os locais, ainda somos pouco comparando com outras especialidades. Mas um clínico pode sim iniciar a investigação e se identificar alguma alteração e encaminhar para a gente, não tem problema nenhum, é uma coisa que é exclusiva nossa, todo médico precisa estar atento a isso e precisa saber fazer o rastreio, saber iniciar, solicitar os exames necessários e, claro, se tiver alguma dúvida, alguma dificuldade, algum exame alterado, encaminhar para o especialista.
0: Bem, a gente tem outro ouvinte, seu Evandro, mandou um áudio para a gente.
4: Boa tarde, Ana Barreto. Me chamo Evandro, aqui da Mangabeira. Ana, eu gostaria de saber dos especialistas. O passivo. A gente passa e as pessoas estão fumando, a gente termina inalando aquela fumaça que já sai do organismo do, quem tá, do fumante. É tão prejudicial quanto quem está fumando? E quantos componentes químicos existem num cigarro? Há quem diga que são 4.700, não é isso? Eu não sei se isso é verdade. Tem como saber? Obrigado e boa tarde.
0: Obrigada também, Evandro, sobre essa questão do risco do fumante passivo, né? Os doutores já trouxeram aqui que sim, há riscos também. Agora, doutor Leonardo, ele tem como a gente dizer quantos componentes químicos tem no cigarro?
1: Eu estava rindo comigo mesmo aqui, porque se fosse 2 mil, ou 4 mil, ou 6 mil, eu não ia querer estar perto de jeito nenhum. Então, não menosprezando, obviamente, a pergunta do rapaz, mas, assim, a gente sabe que tem um bocado de coisa, e são as ditas, né? Uhum. Deus me livre, a gente não sabe o que os caras colocam nesse negócio. Detalhe, né? A gente tem, assim, confecções diferentes de cigarro. Tem produtos que vêm do Paraguai, que você não tem como ter a menor ideia do que tem ali dentro. Então, se são 4 mil, se são 6 mil, eu particularmente não sei te dizer. Mas eu não ficaria perto, não. Então, e só um adendo que eu achei importante fazer também, desculpa interromper de novo, eu falo muito, né? No caso do paciente anterior, que falou do filho, eu acho que uma coisa muito importante para ele é tentar ir na rede de apoio desse menino. Por que ele começou a fumar com 26 anos? O que está fazendo ele entrar no cigarro com essa idade, sabe? Aconteceu alguma coisa. Eu acho que buscar os fatores que estão desencadeando o comportamento são essenciais de serem vistos. Antes da gente falar, o rastreio ele vai bater já numa população que já tem o hábito, né, já tem o vício, já chegou lá naquele número que precisa ser investigado. Mas esse menino está em tempo de ser salvo ainda, no sentido de que, assim, por que ele está fumando, né? A gente não sabe ainda.
0: Então, fica aí a orientação também, até porque a gente sabe que o cigarro, seja ele eletrônico ou não, ele cria dependência. Os doutores explicaram aqui, a nicotina vicia, de fato. E tirar o cigarro da pessoa pode mexer muito com a saúde mental até dessa pessoa. Então, ele pode entrar por um problema emocional e para sair vai ser outro problema bem maior, além de todos os riscos que a gente conversou aqui. Mas se você é fumante, tente parar. Tem ouvinte dizendo aqui, parar é fácil, difícil é continuar sem fumar. Mas aí, quando a gente fala, tenta parar, é tentar mesmo ficar sem fumar pelo bem da sua saúde. Mesmo que você já tenha fumado a vida inteira e não tem nenhum problema até hoje, melhor ainda, para, porque aí você não vai ter mesmo, né? Vai diminuir ainda mais os teus riscos, tá? Eu estou encerrando aqui o consultório, agradecendo muito aos doutores. Doutor Leonardo Hélio, muito obrigada por estar com a gente nesse consultório. Foi bom demais poder aprender um pouco mais sobre essa questão, né, dos impactos do fumo para a saúde das pessoas. Deixa um contato ou uma rede social, doutor.
1: A gente que agradece aqui a possibilidade, o canal aberto. Pode ser no Instagram, @leoeli, E-L-Y, tudo junto. Ou pode ser no consultório, 21257542, Recife. E de lá consegue contato com a João Pessoa também, a gente faz a mesma base de contato.
0: Tá certo. Muito obrigada, doutor Leonardo Eli, por estar aqui com a gente. Seja sempre muito bem-vindo. Agradecer também muito a doutora Lina Machado, médica pneumologista que esteve com a gente no consultório. Também, doutora, foi muito bom poder lhe ouvir. Deixa aqui um contato, uma rede social que a senhora preferir. Doutora Lina...
3: Você pode me encontrar aqui na Rede Alice, tá? É onde eu faço consultório com mais frequência. É o local mais fácil de me encontrar.
0: Tá certo, então. Obrigada, doutora Lina, doutor Leonardo, sejam sempre bem-vindos. Obrigada a todos os ouvintes. Esse foi o consultório do Rádio Livre. A produção foi de Gabriela Bento, trabalhos técnicos de Big Alves, Edilson Lima e João Alves. Na coordenação de jornalismo, Vitor Tavares.
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1: Agora são 4h59.
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1: Bom dia. Pronto, minha gente, pulou para 5 horas da manhã. E a vida segue, o mês também, seguem juntos. Não é isso, gente boa brasileira? Vida que segue, mês que seguem. Então tá aí, olha. E às vezes a vida nos é irônica, mostrando ser necessário apreciar a ausência para valorizar a presença. Muitas vezes só percebemos o valor das pessoas que estão em nossa volta, de uma pessoa, de um momento ou de uma oportunidade, quando eles estão longe da gente, quando não estão mais ao nosso alcance. A ausência nos ensina a reconhecer aquilo que a rotina às vezes nos faz esquecer. Por isso, valorize quem está ao seu lado hoje. Demonstre carinho, gratidão e atenção enquanto há tempo. Exatamente enquanto há tempo. A vida passa rápido e os momentos mais preciosos são aqueles compartilhados com quem amamos. Que nunca nos falte sabedoria para reconhecer a importância das pessoas em nossa caminhada e agradecer por cada presença que toma e que torna nossos dias mais felizes. E para isso, reconheçamos assim, da mesma forma, que não devemos subestimar qualquer outra coisa ou situação. Portanto, melhor não nos permitir nos ausentar para perceber os valores de tudo que temos em mãos, pois podemos correr o risco de perda total. E muito bom dia!
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1: E que linda família brasileira, bom dia, boa tarde, boa noite, onde você estiver. Terça-feira, dia 2 de junho de 2026. Já se passaram 153 dias do ano, faltando 212 para o ano acabar. Hoje é Dia Internacional da Trabalhadora Sexual. Aí você que trabalha dessa forma, então um abraço para você, sucesso e que você tenha aí a sensibilidade cada vez maior daquilo que lhe é proposto. Dia de sair mais cedo do trabalho, olha aí, já saiu, amigo. Dia de sair mais cedo do trabalho e Dia Internacional da Conscientização dos Transtornos Alimentares. O santo do dia é São Marcelino, com trabalhos técnicos de Avanildo Cerqueira.
2: Bom dia!
1: E produção de Kevin Paes, em rede, pela Rádio Jornal Recife, Limoeiro, Caruaru, Pesqueira e Petrolina, Garanhuns. Eita, estamos começando mais um programa, A Voz do Povo.
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1: Olha aí, Dia do Trabalho, né? Internacional da Trabalhadora Sexual, enfim, conscientização sobre o trabalho. E é por isso que Zé Ramalho canta assim: é praticando na vida que muito, muito vai aprendendo.

Acorda Recife, acorda Pernambuco, acorda Brasil. Trabalha, trabalha, é pra pequeno na vida que muito vai aprender. Você trabalhador que está seguindo para o trabalho, bom dia pra você. Amiga trabalhadora, família trabalhadora, felicidade pra você, sucesso nesse dia, segundo dia do mês de junho. Segue a vida, segue a vida, segue a vida. Eita coisa boa é contar com a sua audiência, com a sua participação. Esse povo lindo na rua, esse povo lindo trabalhando, acordando para arrasar. Sim, aproveitando a nossa musicalidade. Bom dia, boa tarde, boa noite, onde você estiver. Vem comigo, vem comigo. Aumenta o volume do rádio e fala para o mundo com a gente. Paulo Roberto e você, motivando para mais um belo dia. 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Meus amigos queridos de todo o Brasil, entra nessa folia. Você pertinho da gente, você pertinho da gente. Limoeiro, alô Limoeiro, bom dia, bom dia. Você aí na Praça da Bandeira. Eita coisa boa. E outros recantos aí na atividade física, já ouvindo a Rádio Jornal. Vai pra cá, Guaru, vamos nessa, com o maior forró do mundo, 91.3 FM. Meus amigos queridos, todos vocês que estão aí, os empresários da Filanca, meus amigos queridos de Caruaru, das chuvarias, dos restaurantes, todos vocês, né, gordo? Eita, manazinho, um abraço pra vocês aí. Beto, do Estudo de Vestir, um abraço para você, meu amigo. Oi, Jojo, tudo bem? Rádio Jornal Garanhuns, 107.5 FM. Padroeiro Santo Antônio, essa igreja é linda, no centro da cidade. Logo ali, à esquerda, você desce, vai para o Pau Pombo. É isso, meu amigo Geraldo aí, meus queridos amigos aí de Garanhuns. É isso, Zezé, Djalma, um abraço aí no Pau Pombo. Eita, friozinho gostoso. Alô, Pesqueira. Pesqueira, meus amigos queridos de Pesqueira.

0: Um bom São João. Segura, segura. Com a padroeira Santa Águeda. Tem forró também do bom em Petrolina, 90.5 FM. Com a proteção de Nossa Senhora Rainha dos Anjos.
1: Que o mundo vai se acabar.
0: Vai nada.
1: Tudo vai
0: o povo tenta. As pessoas tentam. Mas ele tem. O mundo tem dono e ele não deixa que ninguém mexa com ele. É pra você aproveitar. Deus colocou o mundo nas suas mãos. Vê que responsabilidade, vê que moral você tem. Pra você cuidar, meu amigo. Pra você cuidar.

0: Vale, um abraço, companheiro, companheira, família pernambucana, família forte. Se fica sabendo o seguinte, cuidar da saúde, hein? Algumas dores, ao invés de machucar, nos despertam para uma reflexão nos nossos hábitos. Pensa nisso, hein? Pensa nisso, pega a visão, pensamentos dos padrões que precisam ser quebrados, pega a visão. Meu companheiro, aí nas estradas e os roubos de cargas em toda a vida, como é que está, hein? Como é que estão os roubos aí de cargas? Precisam de cuidados, né? Precisam de orientação, precisam de ação. Então vamos nessa. A preocupação é grande, eu sei. E vocês nas estradas pagando impostos e não tem a devida manutenção. Então, vamos nessa juntos aqui com vocês. Vocês precisando da gente, nós estamos aí com o WhatsApp da Rádio Jornal. Manda ver.
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0: Ô, gente, menino, tu vai conferir agora a previsão do tempo. Como é que estará hoje, hein? Você vai saber agora com Kevin Paes.
2: Olá, muito bom dia para você, bom dia também aos ouvintes da Rádio Jornal. Vamos à previsão do tempo para esta terça-feira, com informações da Agência Pernambucana de Águas e Clima, APAC. Na região metropolitana do Recife, também nas zonas da Mata, norte e sul do estado, a previsão é de tempo parcialmente nublado, a nublado, com pancadas de chuva em toda a região ao longo do dia, com intensidade fraca a moderada. As temperaturas ficam entre 19 e 29 graus. No agreste do estado, a previsão é de clima nublado, a parcialmente nublado, com chuva rápida em toda a região ao longo do dia, com intensidade fraca. Os termômetros ficam entre 17 e 27 graus. No sertão, a previsão é de tempo nublado a parcialmente nublado, sem chuva em toda a região ao longo do dia. As temperaturas ficam entre 16 e 32 graus. No arquipélago de Fernando de Noronha, a previsão é de clima nublado a parcialmente nublado, com chuva rápida em toda a região ao longo do dia, com intensidade fraca. Os termômetros ficam entre 24 e 29 graus. Falando agora sobre a Tábua das Marés, a mínima será às 10h41 da manhã e também às 11h07 da noite. Já a máxima será às 4h53 da tarde. Kevin Paes, Rádio Jornal, Rádio Notícia.
0: Agora são 5h15. Não, menino, diminui dois aí. Sim, 5h13.
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0: Jornal do Comércio, a diferença é enorme. Com o novo registro, Pernambuco chega a 84 incidentes com tubarões. Todo cuidado é pouco, né? Com as placas que muitas vezes não são obedecidas. Aí você vê o seguinte, domingo, uma pessoa que perdeu até a perna, né? Um garoto. E no segundo dia, meu amigo, parece que é o serial killer. Pelo amor de Deus. Aí vem mais outro incidente com tubarões. Olha, minha gente, a polícia pernambucana ainda segue sem novas câmaras corporais. CinePE abre festival com uma celebração aos 30 anos de história. A seleção brasileira embarca para os Estados Unidos rumo ao Hexa. Vai nessa aí mais. E mais, Fortaleza e Vitória fazem a primeira decisão da Copa do Nordeste na TV Jornal. Não dá para perder, né? Destaque de capa da edição de hoje do seu Jornal do Comércio. Para saber, tem que ler o JC.

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1: Que coisa boa, você está festejando aí mais um ano de vida que Deus lhe dá. E é uma grande responsabilidade, viu, gente? Moral, para você cuidar da

0: com inquietação mental. Diminuir o ritmo e levar em consideração seus limites ajuda a diminuir a tensão. Tem muita gente que sai doidão por aí, né? E quer fazer tudo fora dos limites. Não. Nosso corpo, nossa mente tem limites. Então presta atenção. Felicidade para você.
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0: E eu quero dizer a você o seguinte: homem fica preso em grade e tem perna perfurada por haste de ferro ao tentar invadir parque em Petrolina. Que é isso, Edjana Almeida?
2: Na tarde deste domingo, dia 31, um homem ficou gravemente ferido após uma tentativa frustrada de invasão ao Parque do Povo Rafael Coelho, localizado no bairro Antônio Casimiro, zona norte da cidade. De acordo com as primeiras informações coletadas no local, a vítima tentava acessar o interior do parque pulando a cerca de proteção. Durante a ação, uma das hastes de ferro da estrutura acabou perfurando a perna do homem, deixando-o preso ao alambrado e impossibilitado de se mover. Popularmente, pendurado. O acidente mobilizou equipes do Corpo de Bombeiros. Os militares realizaram uma operação delicada para cortar a estrutura metálica, resgatar a vítima e prestar os primeiros socorros ainda no local do ocorrido. Após ser retirado em segurança da cerca, o homem foi encaminhado por uma ambulância para atendimento médico hospitalar. Até o momento, o estado de saúde atualizado da vítima e a motivação da tentativa de invasão não haviam sido divulgadas pelas autoridades. Edjane Almeida, Rádio Jornal, Rádio Notícia.
0: Tá bom, Edjane, um abraço pra você, felicidade e toda essa gente boa do sertão, aí do sertão do São Francisco, as margens do Rio São Francisco, o Rio da Integração Nacional. Que coisa boa. Olha, minha gente, se você tem algum tipo de problema aí no seu recanto, onde você estiver, né? Na sua praça, na sua cidade, seja lá como for, tem transporte público a reclamar? Tem iluminação pública também? Outros problemas? Tem o WhatsApp da Rádio Jornal.
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0: Pronto, estamos aqui juntos com você no WhatsApp da Rádio Jornal. Enquanto isso, a seleção para músicos do Exército acontece em Garanhuns. Não é isso, Ed Carlos?
3: O Batalhão do Exército em Garanhuns abriu inscrições para o Exame de Comprovação de Habilidade Musical, seleção destinada ao recrutamento de cabos músicos para a Banda do Exército. As inscrições acontecem até 6 de junho. As vagas são destinadas para cadastro reserva. Há oportunidades para músicos de instrumentos como trombone, saxofone, trompete, entre outros. Mais informações pelo telefone 87981497692. Rádio Jornal, Rádio Notícia.
0: Então tá certo, agora são 5:19. Pronto, e no WhatsApp da Rádio Jornal as pessoas estão reclamando da situação dos gatos soltos, né? Estão cada vez mais aumentando a família ali na beira rio, onde as pessoas fazem a caminhada, e ali os gatos estão sendo colocados em situações precárias, que ali não é o lugar deles. Na verdade, tem uma pracinha que foi construída para o povo, dinheiro público. E o que é que fizeram? Tomaram conta da praça para criar gato. E as pessoas reclamam o tempo todo se não se resolve essa situação. Pronto. Agora são 5:19, 5:19, a voz do povo para você, dizendo o seguinte: identificada pela psicologia no final da década de 70 e cada vez mais presente nos dias de hoje, síndrome do ninho vazio. Sabe o que é isso? Você já foi... Você que nunca saiu de casa não para trabalhar, para estudar? Então tá aí, olha, síndrome do ninho vazio não é doença não, viu? Não é doença. Roberta Coutinho.
4: A síndrome do ninho vazio atinge cada vez mais famílias brasileiras. Não é uma doença, mas um processo de luto e transição

0: causada pela saída dos filhos. Na prática, é quando os pais sentem tristeza, solidão e um vazio dentro de casa depois que os filhos seguem um novo caminho. Estudar, casar ou morar sozinhos é uma mudança na rotina da família, que muitas vezes causa uma sensação de perda e até de sintomas da depressão. Juliana Onias é diretora de operações de uma rede de moradia estudantil. A empresa recebe estudantes que vão morar fora do país e também oferece apoio e suporte emocional aos pais durante essa adaptação.
1: A síndrome do ninho vazio é um conjunto de reações emocionais vividas por muitos pais quando os filhos saem de casa para estudar, para trabalhar e para construir a própria vida. Essa mudança, ela pode gerar uma certa sensação de perda do papel cotidiano de cuidado, especialmente em famílias em que a rotina gira em torno dos filhos. E esse impacto emocional, ele pode causar tristeza, solidão, ansiedade, né? E muitas vezes até sintomas depressivos em alguns casos. Cada família vivencia essa transição de forma diferente. Então é bastante importante esse acolhimento emocional, o suporte psicológico nesse momento de transformação da família.
0: A psicoterapeuta Rosane Fialho explica que conversar, trocar experiências e participar de grupos de apoio ajudam e muito na adaptação à nova rotina e principalmente nos impactos emocionais da síndrome do ninho vazio.
2: Os encontros virtuais em grupo ajudam os pais principalmente por promoverem acolhimento, identificação e troca de experiências. Muitas vezes, ao perceber que outros pais estão vivendo sentimentos semelhantes, a sensação de solidão e estranhamento diminui. Esses espaços também favorecem a elaboração emocional dessa nova fase, permitindo conversar sobre medos, saudade, redefinição de papéis familiares e construção de novas rotinas para esses pais. Além disso, os encontros podem oferecer orientação psicológica sobre estratégias de adaptação, fortalecimento da autonomia dos filhos e cuidado com a própria saúde mental dos pais. O suporte coletivo contribui também para que essa transição seja vivida de forma mais saudável, ajudando os familiares a compreenderem que o afastamento físico dos filhos não significa a perda do vínculo afetivo, mas uma transformação natural da dinâmica familiar.
0: Roberta Coutinho, Rádio Jornal, Rádio Notícia.
3: Tá vendo aí, família? Felicidade para você que escuta a Rádio Jornal o tempo todo. Olha, minha gente, família contente, você que nos escuta, muito obrigado pelo carinho da audiência e cuida da saúde. Ô, homem, olha o moído aí arretado, onde você estiver, e fica sabendo que o câncer de próstata é o seu calo, como é o calo, o câncer de mama para a mulher, não é verdade? Então não deixa para amanhã. E temos aí a resolução publicada pelo Conselho Federal de Medicina dizendo o seguinte: libera dois novos tratamentos para câncer de próstata. Técnicas prometem menos impacto sobre função sexual e urinária. O importante, meu amigo, é que você não deixe para amanhã, porque todo tipo de doença é progressiva, cresce logo os problemas. E você tem que cuidar, tá bom? Você, meu amigo, você, minha amiga, você com relação ao câncer de mama, você, mulher, e você, homem, com relação ao câncer de próstata. Todas as doenças devem ser tratadas no tempo hábil, né? Não deixa para amanhã, tá bom? E tá aqui no WhatsApp da Rádio Jornal, ouvintes, Vila Moreiro, tá aqui, meu amigo, deixa eu ver o nome dele aqui, Júnior Publicidade de Limoeiro, dizendo que está ouvindo a Rádio Jornal o tempo todo. Muito obrigado pelo carinho da audiência nessa linda cidade de Limoeiro. Olha, minha gente, escravidão doméstica, viu? Presta atenção. Negação de direitos, renda e liberdade permanece. Não é isso, Marieta Casarré?
4: Desde 1888, a abolição deu fim a séculos de escravidão no Brasil. Mas a exploração do trabalho nunca deixou de existir. Mudou a forma, da senzala para a casa, mas a negação de direitos

0: direitos, renda e liberdade permanece.
1: Fui criada no colégio Federico, meus pais morreram, aí conversaram com o juiz apareceu na frente do juiz uma senhora que estava procurando uma menina. Ficou sabendo que eles estavam dando uma menina para eles cuidarem, trabalhar, né? Foram lá no colégio me pegaram. Aí eu vim para São Paulo com eles.
0: Essa que você ouviu é Aracido Amaral. Órfã, foi levada para uma casa de família onde viveu durante décadas escravizada.
1: Primeiros 2 meses eu recebi, mas depois eu não recebi mais.
2: E o que eles falavam para a senhora quando não pagavam?
1: Não falavam nada, não pagavam, simplesmente não pagavam.
0: Leonardo Sakamoto, diretor da ONG Repórter Brasil, faz uma leitura dessa triste realidade tão enraizada na sociedade brasileira.
3: A menina que veio do interior, de um conhecido, de uma família de conhecido, fugido da fome, fugido da dificuldade, veio para a região, para uma cidade, e lá foi acolhida por uma família sob a justificativa de que garantiria-se um futuro para ela, mas o futuro a ela condenado era de trabalhar para comer e para ter a hospedagem.
0: Shakti Borella é coordenadora-geral de fiscalização para a erradicação do trabalho análogo à escravidão do Ministério do Trabalho e Emprego. Ela traça o perfil dessas mulheres.
4: Mais da metade dessas mulheres tem no máximo a quinta série de escolaridade. 24% delas são analfabetas e 72% delas são pretas ou pardas, ou seja, são mulheres negras.
0: A realidade vivida por Araci e por tantas outras é dura de aceitar pela sua crueldade. Certa vez, ao reclamar de dores nos dentes, a patroa ordenou que ela os arrancasse.
1: Ela falou, então você vai fazer isso. Aí tive que tirar todos os dentes. Tocou a campainha e eu fui atender. Aí, quando chegou lá, tava cheio de gente na porta. Falei, meu Deus, o que, que é isso? Aí eles falaram que era da Polícia Federal, que era pra mim abrir a porta. Eu falei, mas eu não posso abrir, tô dormindo. Mas aí ele falou, mas tem que abrir. A Polícia Federal tem que abrir.
0: Araci foi resgatada e os ex-patrões condenados a pagarem um salário mínimo por mês, além de 500 mil de indenizações. No entanto, Araci, mais uma vez, vê negados seus direitos. Sem receber nada, espera enquanto a justiça caminha a passos lentos. Roque Patucci, diretor do Centro de Apoio Pastoral do Migrante em São Paulo, acompanha o drama de Araci.
5: Ela viveu uma vida de medos e ela continua com medo. Só que o medo agora é de não ter onde morar. O medo agora é de não ter o que comer amanhã.
0: Para fazer denúncias sobre trabalho escravo, Disque 100. Os relatos são anônimos. Em caso de risco imediato, acione a polícia no 190.
6: E a maldade humana, é a maldade humana que tem que ser resolvida. Cada um se resolva. Olha, minha gente, tá aqui, olha. É a maldade humana que a gente tem que saber lidar com ela, né? Com Deus no coração. Olha, minha gente, PEC pelo fim da escala 6x1 aguarda tramitação no Senado. Não é isso, Priscila Mazenotti?
7: PEC que acaba com a escala 6x1 de trabalho. Texto já chegou ao Senado e está ainda aguardando o encaminhamento do presidente da Casa, Davi Alcolumbre, para a CCJ, que é a Comissão de Constituição e Justiça. A mobilização agora será por lá. O líder do governo, senador Randolfo Rodrigues, quer que tudo seja aprovado até junho, ou seja, antes do recesso parlamentar, que começa no dia 17 de julho.
8: Assim como vencemos anteriormente, estamos acreditando na mobilização do povo brasileiro, sobretudo do povo pobre e trabalhador, daquele que pega ônibus às 4 horas da manhã, daquele que trabalha nos caixas de supermercado, daqueles que trabalham nos balcões de farmácia. Então, nossa mobilização vai ser para agora em junho aprovarmos o fim da escala 6x1 em definitivo no Congresso Nacional.
7: Enquanto isso, a oposição já reagiu. Na semana passada, 36 senadores assinaram uma PEC prevendo a jornada ilimitada de horas, ou seja, contra a 6x1. E aí a gente fala de 16 senadores do PL, 5 do Republicanos e do PP, mas tem senador também do PSD, do Novo, do Podemos, do Avante e do PSDB assinando. O senador Rogério Marinho do PL, que está encabeçando a proposta, comentou.
9: Que quem quiser trabalhar num determinado dia do ano e num determinado horário tem a possibilidade de fazer livre negociação com os patrões ou por ocasião da sua contratação ou através do seu sindicato. E que seja remunerado também por horas trabalhadas. Se você quiser trabalhar 20 horas, 30 horas, 40 horas, é possível.

0: Essa PEC, ao contrário da 6x1, já teve andamento. Foi encaminhada para a Comissão de Constituição e Justiça e aguarda relator. Uma reunião de líderes esta semana pode tratar do assunto, definir os próximos passos. Lembrando que a semana é mais curta por conta do feriado de Corpus Christi na quinta-feira.
1: Olha aqui no WhatsApp da Radional. Eita, Vando de Cajueiro Seco, bom dia para você. Você que escuta a Rádio Jornal, está dizendo aqui, Rádio Jornal, rádio maravilhosa. Olha o nome dele, Vando. E traz até a saudade de um grande cantor que a gente escuta.

Pronto, um abraço para vocês aí que estão ouvindo a Rádio Jornal Trabalhadores. Eita, quanta gente boa aqui no WhatsApp da Rádio Jornal ouvindo. É, tá aqui, olha. O nosso amigo André. Pronto, André na escuta, né? Muito boa mensagem. Você todos os dias no começo do programa. Muito obrigado pela audiência e também pelo reconhecimento das nossas mensagens, que a gente procura fazer sempre aquilo que podem, né? E a todo momento ele diz que está ouvindo a Rádio Jornal e manda um abraço para Bill dos Gracindos. Não entendi essa, mas está aqui, olha.

0: Bio dos Gracindos. Está na escuta o tempo todo no sítio Parpamel, em Angelim. Edmilson Góes, de João da Mata, também em Garanhuns, todos ouvindo a Rádio Jornal. E por falar em Angelim, o prefeito de lá é o Kaique, o Galeguinho, né? O Galeguinho, prefeito aí de Angelim. Um abraço para você que escuta a Rádio Jornal o tempo todo. E também a cidade de Angelim, para quem não sabia, é a cidade de um ex-prefeito aqui do Recife, João da Costa. Agora são 5 horas e 35 minutos, 5h35 é a voz do povo com muita informação para você, onde você estiver. Pronto, e a gente vai passando aqui com outras informações para você que está no Recife, Grande Recife, você, onde você estiver. Pronto, tem essa informação aqui, hein? Atenção, minha gente, riscos Ebola Brasil, escute.
1: O Ebola voltou aos holofotes nos últimos dias após 2 casos suspeitos serem investigados no Brasil. Um em São Paulo e outro no Rio de Janeiro, mas as duas suspeitas já foram descartadas. Em São Paulo, o paciente teve diagnóstico confirmado de meningite meningocócica. No Rio, o caso era de malária. Mesmo sem confirmação da doença no país, os casos acenderam alerta para entender o que é o Ebola e como ele se transmite. A doença é uma infecção viral grave, associada principalmente a surtos em países africanos. Os sintomas podem começar com febre alta, cansaço intenso, dores no corpo, vômitos, diarreia e dor abdominal. Em casos mais graves, pode haver piora rápida e sangramentos. O médico infectologista Felipe Prohaska explica que o risco de circulação do ebola no país é baixo, mas que a vigilância precisa ser mantida.
2: A gente não tem essa preocupação agora sobre a questão do ebola no Brasil, mas precisa manter os protocolos rígidos sobre a introdução, sobre pacientes que fazem esses fluxos, esses caminhos para as regiões acometidas. E é um vírus que transmite com muita facilidade. É um vírus que a transmissão é muito fácil, muito rápida, muito intensa. A diferença da gripe e da Covid é que o sintoma começa de forma muito precoce e o paciente tem um risco de morrer muito rápido. Diferente da Covid e da influenza, que passam dias com os sintomas transmitindo para todas as pessoas que teve contato.
1: Na prática, quando um paciente apresenta sintomas compatíveis e histórico de passagem por áreas com surto, o caso precisa ser isolado, investigado e encaminhado para uma unidade de referência. Isso é importante porque os primeiros sinais de ebola podem se confundir com outras doenças, como malária, dengue e meningite. Foi justamente o que apareceu nos casos recentes investigados no Brasil. Para o infectologista Felipe Prohaska, a identificação precoce é fundamental para garantir segurança e tratamento adequado.
2: E o mais importante de hoje é prevenção com relação ao controle de fronteira. Então, por isso que é de extrema importância a atuação do governo federal e do Ministério da Saúde para a identificação precoce e, nos casos suspeitos, transferir para o regime, para um hospital de referência, para poder fazer os protocolos e ter segurança com relação a quem tem malária, a quem tem dengue, a quem tem meningite e ter o diagnóstico correto e o tratamento adequado.
1: Com os 2 casos descartados, o alerta fica menos sobre a presença do vírus no Brasil e mais sobre a importância de manter os protocolos de prevenção em funcionamento. João Carneiro, Rádio Jornal, Rádio Notícia.
0: Eita, meu amigo, mais um aqui no WhatsApp da Rádio Jornal, é Genivaldo Teixeira. Olha, tu és meu parente, Genivaldo Teixeira, ouvindo a Rádio Jornal, dizendo o seguinte, olha, minha sobrinha me disse uma pura verdade, seremos hexa de toda maneira, mas precisa consertar muita coisa, né, meu amigo? E muita dor de cabeça para Ancelotti, porque no segundo tempo, quando o Brasil resolveu jogar bem melhor, aí apareceram 2 meninos que não estão na lista aí daqueles que serão os principais, né? E acontece o seguinte, que eles vão dar entendimento ao Ancelotti para mudar todo o esquema. Pode acontecer isso, ele mesmo já disse. Mas agora são 5 horas e 40 minutos. Para minha gente, já está na plataforma, tudo sendo anunciado. Fábio Júnior e José Augusto comandam Noite Recheada de Sucessos ainda no dia 13 de novembro, mas já está aí em todas as plataformas de comunicação e a gente canta um pouquinho com eles aqui, que estarão no Clexi Hall.

0: E hora certa para você, são 5 horas e 44 minutos, 5 e 44. Jornal do Comércio, para saber, tem que ler o JC.
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0: Por novo registro, Pernambuco chega a 84 incidentes com tubarões. Polícia Pernambucana ainda segue sem novas câmaras corporais. CIDPE abre festival com a celebração aos 30 anos de história. Seleção brasileira embarca para os Estados Unidos rumo ao Hexa e mais. Fortaleza e Vitória fazem a primeira decisão da Copa do Nordeste na TV Jornal. Destaque-se capa da edição de hoje do seu Jornal do Comércio.

0: saber, tem que ler o JC.
1: O redator de plantão.
0: Destaque, minha gente. Infelizmente, segundo o incidente com tubarões, no intervalo de 48 horas, deixa o Comitê Estadual em alerta com os banhistas na região metropolitana. O nosso sentimento aí, né? Pelos dois que foram atacados, né? E o hospital? O Hospital da Restauração vai divulgar nas próximas horas a atualização do estado de saúde da garota de 19 anos que teve a perna arrancada por um tubarão tigre de 3 metros em Boa Viagem. O rapaz foi lá em Piedade, né? E agora essa moça que foi acidentada por um tubarão, exatamente. É porque às vezes as pessoas reconhecem, os especialistas reconhecem que não é atacada, e sim um incidente, porque ali é o habitat, né? E aconteceram mudanças e tal, que eles terminaram saindo dos seus recantos, né? Do seu habitat. Agora são 5 horas e 46 minutos.
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3: Paulo Roberto, na Rádio Jornal, acordando a família brasileira.
0: Acordando você, linda família brasileira, pernambucana, com certeza, e agradecendo o carinho de sua audiência. 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
0: É você, meu amigo, Série C, 11º lugar. Aí a torcida querendo cada vez mais, solicitando trabalho para melhorar a situação do Santa Cruz. Outras informações, Igor Moura.
4: Valeu, abraço forte para você e para todo mundo ligado aqui na Rádio Jornal. Segunda-feira de folga para o elenco do Santa. Aliás, 2 dias de folga, né? Segunda, terça, reapresentação apenas na quarta, até porque o Santa só voltará a campo agora na Série C, no dia 14 desse mês de junho, 11 da manhã, um domingo, diante do Brusque, no Vale Catarinense. E os jogadores do Santa ganharam essa segunda-feira de folga, terça-feira também, depois do empate do último domingo, 1-1 com a Ferroviária de Araraquara, num jogo cercado de adversidade para o Santa Cruz, principalmente no primeiro tempo, onde o Santa teve o seu goleiro Thiago Coelho infantilmente expulso aos 7 minutos da primeira etapa, né? Um erro de cálculo, saiu desnecessariamente

0: do gol e cometer uma falta dura, encerrando ou pelo menos impedindo uma ocasião clara de gol da equipe de Araraquara, foi expulso e, fazendo a somatória do acréscimo dado pelo árbitro, Santa jogou com mais. E fazendo a somatória dos acréscimos dados pela arbitragem, o Santa atuou mais de 90 minutos de jogo com um atleta a menos e, ainda assim, num grande segundo tempo, com muita raça e organização, chegou ao empate com o Eurico e quase virava numa grande chance que o Renato, por muito pouco, não conseguiu. Uma virada que seria espetacular para as pretensões tricolores. Com o resultado de empate, o Santa permanece fora do G8, mas bem próximo. E o tricolor do Arruda, esse jogo de domingo, registrou seu maior público na temporada até aqui, 19.981 torcedores, para uma renda de R$ 529.682. Agora, enquanto o elenco vai trabalhar para o duelo diante do Brusque, a diretoria, principalmente o presidente Bruno Rodrigues, vão agilizar, né? Os diretores do Santa vão agilizar todo o processo de transferência de investidores da SAF Coral. Até porque o Bruno Rodrigues conversou com a reportagem da Rádio Jornal antes do início do duelo contra a Ferroviária e explicou um pouco a que pé está esse processo de saída da Cobra Coral Participações e a entrada do novo grupo responsável pelas finanças, né? Responsável direto pelo dinheiro desse investimento no Santa Cruz, a Coli Capital. Vamos ouvir o que disse Bruno Rodrigues sobre essa situação atual.
1: O fato houve uma proposta dos novos investidores, que até foi dada publicidade ontem, e para os membros da Cobra Coral. Os membros da Cobra Coral já deram de acordo, vamos chamar assim. E aí, o que é que precisa ser feito agora? Uma due diligence, que na realidade é uma ratificação dos documentos, né? Que é uma coisa rápida, já que está tudo muito evoluído. E a partir daí, o clube dá anuência para que a gente faça essa transição. O fato, uma coisa importante também, e vou repetir, a proposta, inclusive, está vindo melhor do que a anterior, já que o estádio do Arruda não irá mais como estação definitiva, e sim como comodato. E, ao mesmo tempo, uma coisa importante, eu já coloquei para todos os investidores, a gente só assina qualquer documento, qualquer anuência, já com recursos, né, aportados no clube, para a gente sanar esse pequeno delay que houve aí com relação aos pagamentos de futebol, de base. E aí, a partir daí, a gente vira a página e vamos jogar todo o campeonato com salário em dia, enfim.
0: Tá aí, portanto, palavras do presidente do Santa, que assistiu ao jogo do Santa contra a Ferroviária, ao lado de alguns desses investidores que estão em meio às negociações. São as últimas da Cobra Coral, aqui, nesse Bola de Primeira. Bom dia.
2: Vai enfrentar também o Fortaleza, que hoje joga contra o Vitória. Decisão, hein? Decisão da Copa do Nordeste. Outras informações com Leonardo Boris.
3: Bom dia para você, amigo. Bom dia para você que está ligado aqui no Bola de Primeira. Náutico, que perdeu no último sábado para o Sport por 2-0 com 2 gols de Barleta. Náutico teve a sua invencibilidade de 5 jogos quebrada e perdeu 2 posições na tábua de classificação. O Náutico agora é o 4º colocado com 19 pontos ganhos. O próximo compromisso do Náutico será contra o time do Fortaleza, na terça-feira, dia 9, às 7 da noite, nos Aflitos. Náutico, que tem uma sequência pesada. Fortaleza tem o Novo Horizontino fora, tem o Vila Nova fora e tem o Goiás em casa. Para a partida contra o Fortaleza, volante Wenderson estará de volta e fica à disposição dos técnicos Hélio e Guilherme dos Anjos. Ele que cumpriu contra o Sport o 3º cartão amarelo. Quem não vai poder atuar é Vitor Andrade, ele que tomou o 3º cartão amarelo na partida contra o rubro-negro da Praça da Bandeira. Jogadores do Náutico folgaram no domingo, na segunda-feira, e voltam aos trabalhos nesta terça-feira pela manhã. Técnico Hélio dos Anjos, ainda sobre o clássico, fala que 2 jogadores incomodaram muito o sistema defensivo do Náutico.
4: Eu achei que nós respeitamos muito 2 jogadores do Sport, 2 jogadores decisivos. O centroavante e o garoto aqui que passou aqui agora, o Barleta. Respeitamos muito. Esse jogador você tem que ajustar o tempo todo. Você não pode dar um pingo de espaço. Não gostei do calcanhar que o centroavante deu dentro da grande área minha. Tem que sentir dor. É isso. Você tem que arrochar ali. Você não pode deixar sair uma jogada limpa como saiu. Tá entendendo? Começou lá no Barleta. Barleta girou pra dentro, que é o forte dele, e trouxe essa bola pro lado oposto. Tá entendendo? Não gostei disso. Eu acho que mostrou a morosidade que nós tivemos no primeiro tempo, principalmente na dinâmica de jogo. Daqui a pouco nós tivemos uma chance antes do 0-0, que o goleiro deles defendeu, depois o goleiro fez mais outra defesa, mas o adversário foi lá e no erro nosso matou com a gente. Criou uma perspectiva de jogo melhor para eles, porque eles sabem que nós jogamos dentro do adversário e eles iam jogar por uma bola. Agora eu não posso temer jogar em cima do adversário, tanto no 0-0 quanto no 1-0. Não vou temer nunca. Posso tomar até de 5 daqui a pouco, mas não vai ter temor da nossa parte. E principalmente por quê? O risco foi zero. Até a hora do gol, o risco foi zero. Nós não tivemos problema nenhum com o contra-ataque do adversário. Então nós estávamos muito bem posicionados para fazer o que nós fizemos no segundo tempo. Agora, daqui a pouco a história de que a bola não entrou, mas também tem que chutar a bola longe do goleiro, né? Mas eu estou satisfeito e pelo desenvolvimento do segundo tempo e porque o grupo, em vários momentos do jogo, demonstrou aquilo que eu quero. Atacar o adversário com coragem, com dedicação. E responsabilidade de resultado, ela é única e exclusivamente minha.
3: Aí a palavra do técnico é Hélio dos Anjos falando aqui no Bola de Primeira. Bom dia!
2: E a gente volta depois dos comerciais para você do esporte.
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1: Tá de boa, né, torcedor? Primeiro lugar brasileiro, Série B. Outras informações com Letícia Carneiro.
2: Bom dia pra você que está ligado aqui no Bola de Primeira. O Sport venceu o Náutico no último sábado, jogando na Ilha do Retiro pelo placar de 2-0. E com esse bom resultado, o Leão da Ilha agora lidera a Série B com 22 pontos somados. Agora o Sport conta com 6 vitórias, 4 empates e 1 derrota na segunda divisão. Para se manter no topo da Série B, o Leão da Ilha precisou de uma série de combinações de resultados, e que deram certos. O empate do São Bernardo contra o Novo Horizontino por 1-1, e apesar da vitória do Vila Nova em cima do Londrina pelo placar mínimo, o Leão da Ilha se manteve na liderança por conta do seu saldo positivo de 8 gols somados, enquanto a equipe do Vila tem apenas 6. E por essas boas conquistas rubro-negras, o Sport descansou durante o domingo e também a segunda-feira, e se reapresenta no seu centro de treinamento nesta tarde, já em preparação para a partida contra o Athletic. O duelo que marca o reencontro entre as equipes após a equipe mineira eliminar o Sport da Copa do Brasil. Agora vamos ouvir as palavras do artilheiro rubro-negro Christian Barleta falando sobre seu bom momento e também a semana de preparação do Sport.
3: É, muito importante, muito feliz, sempre buscando melhorar. Quase igualando minha melhor temporada aqui no esporte. Então eu estou muito feliz, sempre buscando fazer mais pela equipe e agradecer a Deus por esse momento. Descanso importante agora, a semana livre aí, depois de muitos jogos. Acho que a gente conseguiu sair bem no brasileiro aí desse tanto de jogos um atrás do outro. Agora é descansar a cabeça e voltar para os treinamentos mais forte.
2: Palavra de Barleta aqui no Bola de Primeira. Bom dia!
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3: Agora são 6 horas e 2 minutos, 6 e 2. Muito bom dia, minha gente, bom dia, meus amigos. Está no ar pela Jornal de Caruaru, 91.3, Rádio Jornal Pesqueira, 90.9. Mais um programa Hora da Justa. Chegamos na terça-feira, 2 de junho de 2026. E a gente abraça aqui o nosso Givaldo Júnior, tá na parte técnica, o Berg Santos tá ali na redação, daqui a pouquinho tem a prestação de serviço, tem as loterias. 6 horas e 2 minutos, o programa A Hora da Justa tá começando. 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São 6 horas e 3 minutos, 6 e 3. Vamos trazer os destaques do programa de hoje. Polícia Civil prende suspeito de tráfico de drogas e apreende mais de 1 quilo de maconha. Isso aconteceu na cidade de Águas Belas. PF apreende armas, munições e drogas após troca de tiros na zona rural de Barreiros. Homem é retirado de casa por criminosos e executado a tiros na cidade de Xangrande. Homem se envolve em confusão e é assassinado na feira de Passira. Daqui a pouco vamos falar a respeito de um homem que foi preso com 18 pedras de crack com faca. Isso aconteceu aqui na cidade de Caruaru. O homem foi encontrado assassinado às margens do Rio São Francisco, na cidade de Petrolina. Jovem de 21 anos é encontrado assassinado dentro de sua residência na cidade de Gravatá. Vamos falar também de um tráfico de entorpecente, mais um, aqui na cidade de Caruaru. Detalhes daqui a pouquinho. Vamos falar também sobre um cidadão que teve seu carro tomado de assalto, foi agredido em uma festinha que aconteceu em um bairro aqui em Caruaru, mas o carro ontem foi recuperado. Teve um adolescente que morreu após acidente de moto na zona rural de Jatobá. Jovem de 18 anos morreu em colisão frontal entre motocicletas na PE-96 na cidade de Água Preta. Polícia Rodoviária Federal apreende 800 quilos de explosivos transportados irregularmente na Bahia. A Polícia Civil prende homem acusado de assassinar 2 mulheres pernambucanas na cidade de Maceió. Homem morreu atropelado pelo próprio veículo na zona rural da cidade de Gravatá. Teve um chinês que foi morto a tiro após discussão sobre dívida. Daqui a pouquinho a gente vai trazer detalhes. Vamos falar também sobre 2 mulheres que chegaram a levar vários celulares, mais de 30 celulares, em um estabelecimento comercial aqui em Caruaru. E daqui a pouquinho a gente vai trazer detalhes a respeito do Ranilson, suplente vereador aqui de Caruaru, recebeu alta, já está em casa, daqui a pouco ele vai falar com a nossa reportagem. Teve um homem acusado de homicídio em Catento, foi preso na cidade de Goiás. Tudo isso e muito mais a partir de agora, E o detalhe, daqui a pouquinho a gente vai trazer uma cobertura

0: que chamou muita atenção, minha gente. Mais um, em dois dias, dois ataques de tubarão nas praias da capital pernambucana. Ontem a gente falava aqui de um adolescente que foi atingido por um tubarão. Ontem, mais uma mulher. A menina tem 19 anos. Ela foi mordida por um tubarão na praia que decepou a perna direita dela. Só ficou um toquinho, meu Deus do céu. É uma cena muito triste. Quando vê ela se batendo dentro da água e o povo pensando que ela estava se afogando, mas era não. Era o tubarão que estava atacando essa jovem de 19 anos. Que, por sinal, quando puxaram ela, viram que a perna foi decepada, lamentavelmente. Ela sofreu um ataque lá em Boa Viagem ontem. Isso aconteceu ontem à tarde. Daqui a pouquinho a gente vai trazer detalhes. Esse fato realmente chamou muita atenção. Ela estava com a família e automaticamente, quando menos espera, já estava falando do primeiro que tinha sido um dia antes. E quando foi ontem, ela terminou sendo vítima dessa violência. Quer dizer, o caso dela foi mais grave. São 6:07, 6:07. Primeiro, vamos até a capital pernambucana. Cadê o destaque do Adúcio Lucena? Alô, Adúcio, bom dia.
1: Bom dia, Givanildo Silveira. Bom dia a todo mundo ligado aqui no programa A Hora da Justa. Olha, Givanildo, um homem que não portava documento de identificação foi assassinado com disparos de arma de fogo na rua Antônio José Paiva. Isso fica na cidade de Garapu, no Cabo de Santo Agostinho, cidade da região metropolitana do Recife. Mais um homicídio no Cabo, viu? Parece não ter fim a violência na cidade. De acordo com informações repassadas pela polícia, viu, Givanildo, a vítima estava na frente da casa onde morava, quando homens armados se aproximaram e meteram bala feitiro para tudo que é canto. O homem foi atingido por vários disparos e morreu na hora, sem nenhuma chance de defesa. No local, ninguém disse conhecer a vítima e nenhum parente apareceu para reconhecer o corpo. Motivação, dinâmica e autoria desse crime ainda são desconhecidas da polícia. Policiais da Força Tarefa de Homicídios do DHPP, sob o comando do delegado Fábio Lacerda, e os agentes da DEA, que é a Divisão Especial de Apuração de Homicídios, estiveram no local do crime para dar início às investigações. Logo após os trabalhos realizados pelos peritos criminais do Instituto de Criminalística, o corpo da vítima foi encaminhado para o Instituto de Medicina Legal, no bairro de Santo Amaro, na área central do Recife, onde vai passar por perícia para ser identificado oficialmente. E Vanderlei Emanuel Cassiano da Costa, com 27 anos de idade, foi baleado em confronto com policiais militares na comunidade das Salinas 2, no município de Ipojuca, cidade da região metropolitana do Recife. De acordo com informações repassadas pela polícia, viu, Joanildo, os policiais do 18º Batalhão foram realizar rondas na localidade, quando foram surpreendidos por suspeitos armados que meteram bala nos PMs. Estão metendo tiro na polícia, viu? Houve uma intensa troca de tiros e os policiais conseguiram balear o suspeito, que foi levado pelos próprios PMs para o hospital local. Por conta da gravidade dos ferimentos, ele foi transferido para a emergência do Hospital da Restauração no bairro do Derby, na área central da capital pernambucana. O estado de saúde dele não foi divulgado pela polícia. Ainda segundo informações repassadas pelos policiais, com o suspeito, os PMs apreenderam uma pistola 380, além de drogas. Nenhum policial ficou ferido na ação e a Polícia Civil continua investigando esse caso. E olha, Givanildo, uma mulher foi mordida por um tubarão tigre na praia de Boa Viagem, zona sul da capital pernambucana. O caso aconteceu um dia depois que uma criança de 11 anos de idade foi atingida também pelo tubarão em Piedade, em Jaboatão dos Guararapes. Marcela Vitória de Lima Santos, a jovem com 19 anos de idade, teve a perna decepada após a mordida, viu? Ela passou por cirurgia e está internada na unidade de terapia intensiva, UTI, no Hospital da Restauração, no Derby, na área central da capital pernambucana. Eu volto com você, Givanildo.
0: Ok, obrigado. São 6:10, 6:10. Daqui a pouquinho a gente vai trazer essa matéria exclusiva, inclusive falando a respeito dessa mulher que foi atacada ontem, lá na praia de Boa Viagem. A nossa repórter Diana Monteiro, ela esteve a tarde toda, a noite toda ontem, acompanhando direto o Hospital da Restauração. Conversou com o diretor do hospital, falando a respeito da situação dessa mulher e a outra situação da criança que foi

0: atingida também, um dia antes. Então tá aí, né? Esse fato chama muita atenção. A gente vai ouvir aí uma matéria completa daqui a pouquinho, com todos os detalhes. Teve um homem de 21 anos que foi encontrado morto na madrugada de ontem, no município de Gravatá, aqui do Agreste. A vítima, identificada como Edson José da Silva, apresentava marcas de espancamento e foi encontrado sem vida no interior de uma residência. As circunstâncias do crime ainda são desconhecidas. De acordo com as informações iniciais, não houve testemunhas que pudessem fornecer detalhes sobre a autoria ou a motivação do homicídio, o que dificulta o trabalho das investigações. O corpo desse rapaz foi encaminhado para o Instituto de Medicina Legal, IML de Palmares. Portanto, está aí mais um que terminou perdendo a vida lá na cidade de Gravatá. Teve um jovem de 24 anos que foi brutalmente assassinado após ser retirado à força de dentro da própria residência por homens armados encapuzados no sítio Boa Vista, da zona rural de Xangrande, também no Agreste. E de acordo com informações preliminares, os criminosos invadiram o imóvel à procura de José Paulo Souza da Silva. Após localizado, eles o arrastaram para fora da casa e o levaram para um destino desconhecido. Familiares iniciaram buscas e encontraram o corpo da vítima em uma área da região. José Paulo apresentava diversas perfurações provocadas por disparos de arma de fogo. A motivação do crime, ninguém sabe, as autorias também não. Só se sabe que foram indivíduos encapuzados que entraram, na verdade, na residência a pulso e pegaram realmente esse rapaz. Um homem de 43 anos morreu após ser esfaqueado durante uma briga na Feira Livre de Passira, no Agreste. O crime aconteceu na manhã da área, na manhã de ontem, no caso, na área central da cidade. O Josival Gilvan de Santana, ele se envolveu em uma discussão com outro homem durante o desentendimento. O suspeito sacou uma faca peixeira e atingiu Josival com vários golpes. Ele foi socorrido para uma unidade de saúde do município e, devido à gravidade dos ferimentos, transferido para o Hospital da Restauração no Recife. Apesar do atendimento médico, não resistiu e faleceu após a entrada na unidade. O corpo foi para o IML de Recife. São 6:13, 6:13. Deixa eu trazer o repórter Josival Ricardo, porque ele acompanhou também. Daqui a pouco a gente vai trazer, nesse segundo momento, o Reginaldo conversando com o Ranilson, ainda falando sobre o caso do ex-vereador, ou seja, suplente vereador, que foi vítima de uma tentativa de assalto. Vamos ouvir.
1: Esse caso aconteceu na tarde da sexta-feira e, desde quando aconteceu, a nossa produção está em busca de informações. O Ranilson Enfermeiro é uma figura pública, conforme você disse, muito conhecida em Caruaru. Foi vereador por 5 mandatos consecutivos. A primeira vez que ele foi eleito foi no ano 2000 e sempre teve uma atuação e tem uma atuação na área da saúde, principalmente ali no Alto do Moura. A informação que o próprio Ranilson repassou é que estava chegando na residência na tarde da sexta-feira, dia 30, e dentro da casa havia uma pessoa. Essa pessoa estaria armada, anunciou o assalto, e no momento do anúncio do assalto, o Ranilson Enfermeiro reagiu. Entrou em luta corporal com o suspeito, sofreu algumas lesões, inclusive lesões na bacia, ferimentos no abdômen, no braço também. O homem conseguiu se evadir da residência. E o que acontece? Ranilson foi socorrido para o Hospital Regional do Agreste, onde permanece hospitalizado. A Polícia Civil está investigando o crime para tentar descobrir se realmente se trata de um latrocínio tentado, de uma tentativa de assalto, e que resultou em toda essa agressão e ferimentos contra o vereador, o ex-vereador, o Ranilson Enfermeiro, ou se teria sido um atentado contra a vida dele, né? Tudo isso está sendo investigado pela Polícia Civil. O ex-vereador, o Ranilson, enviou um vídeo, postou um vídeo nas redes sociais, onde ele fala sobre a situação, explica o que aconteceu e também agradece pela solidariedade das pessoas que o conhecem. Vamos acompanhar o que disse.
2: Olá, pessoal, boa tarde. Eu venho aqui agradecer a preocupação de todos vocês. Na noite de ontem, ao chegar na minha residência, me deparei com um bandido dentro da minha casa, no qual ele anunciou o assalto, colocando a arma em mim, e eu reagi. Eu reagi e me machuquei muito, ao quebrei a bacia, certo? Machuquei o tórax.

machuquei meu punho, mas graças a Deus foi feito todos os exames e logo, logo estarei de volta para minha residência. Graças a Deus e muito obrigado pela preocupação de todos vocês.

0: quebrado a bacia. Hoje nós estivemos na delegacia em busca de informações também, mas a Polícia Civil, neste primeiro momento, preferiu não se pronunciar sobre o caso. Que um dos policiais nos disse é que está investigando justamente essa situação. Se teria sido uma tentativa de assalto e que, devido à reação do Ranilson, ele acabou sendo agredido na luta corporal com o suspeito, ou se a pessoa que teria invadido a casa dele teria ido para atentar contra a vida do ex-parlamentar, do atual suplente de vereador. Tudo isso está sendo investigado pela Polícia Civil e a gente segue acompanhando. O Ranilson relata foi a resistência à ação criminosa, né? No momento em que ele ouviu a voz de assalto, ele resolveu reagir, entrou em luta corporal pelas lesões que o Ranilson enfermeiro, suplente de vereador, sofreu. A gente entende que foi uma luta intensa com o criminoso, né? Até porque ele quebrou a bacia, sofreu ferimentos no abdômen, teve também um ferimento no pulso, mas o disparo de arma de fogo, pelo ferimento de arma de fogo, isso não aconteceu. O suspeito estaria armado, segundo o Ranilson, com a arma, com um revólver, mas não teria sido atingido por nenhum disparo. Ele é da área da saúde, é enfermeiro, e no vídeo ele tentou relatar tudo o que aconteceu. E em momento algum ele cita a questão do disparo. Quando surgiu a notícia, quando a notícia chegou, né, através de aplicativos de mensagens, de redes sociais, inicialmente surgiu realmente esse comentário, né, essa informação de que ele teria sido atingido com um disparo. Mas, na postagem do próprio Ranilson, ele não cita nenhum tipo de disparo. E hoje pela manhã mesmo, a nossa produção entrou em contato com o Hospital Regional do Agreste, tentou buscar mais detalhes. E, segundo informações da unidade de saúde, existe o internamento do Ranilson. Ele segue sendo observado pelo Hospital Regional do Agreste, porém, nenhum disparo de arma de fogo foi relatado. A polícia vai buscar câmeras de segurança que possam mostrar esse suspeito, a chegada, a saída, qual o trajeto que ele teria feito, se estava encapuzado ou não, porque são detalhes que o suplente de vereador também não relata. Então, são pontas soltas ainda que precisam ser esclarecidas e a polícia vai trabalhar justamente nesse esclarecimento. Quando uma pessoa dar entrada no Hospital Regional do Agreste, vítima de latrocínio tentado, vítima de disparo de arma de fogo ou de algum tipo de agressão, seja ela agressão física, seja provocada por algum tipo de instrumento perfurocortante, a equipe da delegacia da Polícia Civil e Polícia Militar, que tem no Hospital Regional do Agreste, são dois postos, um da Civil e um da Militar, eles são automaticamente acionados pelos profissionais. Então, esses profissionais vão até a vítima, conversam com a vítima, tentam fazer esse primeiro levantamento que é repassado para a Polícia Civil. Então, hoje, quando nós conversamos com integrantes da Polícia Civil na delegacia, lá na divisão de homicídios, eles informaram que ainda estão tentando esclarecer o caso para justamente saber seguir uma linha certa de investigação. Teria sido de fato uma tentativa de assalto e daí o latrocínio tentado, se realmente será esse registro, ou foram atentar contra a vida do Ranilson. Tudo isso será a partir do esclarecimento, uma vez que sempre a gente acompanha nas reportagens do dia a dia, quando às vezes acontece uma tentativa contra alguém, os suspeitos, vez ou outra, eles anunciam tentativa de assalto e em seguida tentam matar a vítima, que não foi o que aconteceu, pelo menos é isso que a polícia está investigando.
1: Daqui a pouquinho o Ranilson vai falar, isso o Josival já trazia essa matéria sobre esse caso, e inclusive colocando até o videozinho, né, o que o Ranilson falou nas redes sociais sobre essa situação, mas foi para casa, já recebeu alta, o nosso companheiro Reginaldo conversou com ele, depois a gente vai trazer detalhes. Mas olha, a gente vai para o intervalo, quando eu voltar do intervalo, eu vou mostrar, eu vou trazer todos os detalhes a respeito de uma jovem, Marcela Vitória de Lima Santos, a jovem de 19 anos que foi mordida por um tubarão tigre. Isso aconteceu ontem à tarde, gente. Já tinha acontecido com a criança e depois, na praia de Boa Viagem, a mulher estava na praia com parentes e amigos na hora do incidente. Um primo da vítima, um rapaz, viu, retirou ela da água. Ela já saiu do mar sem a perna direita, lamentavelmente. Daqui a pouquinho, depois dos comerciais. São 6h21.
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7: Agora são 6 horas e 26 minutos, 6h26 aqui na Mais Ouvida. Olha, gente, a partir de agora a gente vai trazer essa matéria que é sobre a jovem que foi mordida por tubarão em Boa Viagem, saiu do mar sem a perna. Lamentavelmente.

0: antes. Isso aconteceu ontem à tarde, já se não bastasse a criança que foi vítima um dia antes e agora outra mulher. Foi um caso que chamou a atenção e está chamando a atenção do Brasil. Vamos acompanhar a Diandra Monteiro. Ela vai fazer entrevista com meio mundo de gente, inclusive conversando com o primo que puxou essa prima aí. Quando puxou, só veio uma perna. Tu já pensou?
1: Um estudante de direito que estava na praia, acompanhada de parentes. Nós chegamos a conversar com alguns familiares que estavam com essa jovem na praia. O que o primo passou de informação, né, que essa jovem, ela estava com vontade de ir na praia, de visitar aquela região ali em Boa Viagem, uma jovem que mora em São Lourenço da Mata. Então hoje, acompanhada de parentes, ela decidiu ir então à praia. Estava tomando um banho de mar quando esse ataque aconteceu. Inclusive, no momento do ataque, algumas pessoas disseram que perceberam que a jovem gritava bastante, chamava pelos parentes e batia com os braços na água. Então, algumas pessoas chegaram a acreditar que ela estivesse sendo vítima de um afogamento. Nós estivemos no local, conversamos com um ambulante que ajudou a fazer o socorro dessa jovem, fazer a retirada dessa jovem do mar. E ele trouxe detalhes pra gente de como tudo aconteceu. Vamos ouvir.
2: Eu tava curtindo aqui a praia e aí eu vejo um pessoal olhando para o mar. Aí, no momento do desespero, eu pensei que era alguém se afogando. E aí, eu não pensei na hora, né? Porque é até perigoso alguém entrar no mar para ajudar alguém que está se afogando. Ataque de tubarão, no caso. E poder, no caso, ser pego, né? De surpresa, né? Então, achei que ela estava se afogando. Quando eu puxei ela, tirando ela do mar, que eu vi que ela estava sem a perna. Aí, eu já me desesperei um pouco. Que foi na hora que o médico chegou no momento para fazer o primeiro socorro, ajudar ela, né, de acordo com o que ela estava ocorrendo no caso. E aí só no momento eu só pensei em ajudar ela, não pensei mais nada.
3: Você chegou a ver o animal?
2: No momento não. A gente só chegou a ver um pouco depois, quando a gente já tinha tirado ela do mar. Ele ainda apareceu, no caso a barbatana, o tubarão ainda apareceu, mas tirando isso não.
1: Nos registros que foram feitos no local, a gente percebe, né, que várias pessoas chegaram próximo da vítima, né, perceberam o que estavam acontecendo, acompanharam então essa retirada do mar, né, junto com esse ambulante, como ele descreveu a situação. Inclusive, uma das pessoas que estava na praia era um médico. E aí, quando ele notou que a perna dessa jovem de 19 anos tinha sido amputada, que ela estava sem o membro, né, sem a perna direita, então esse médico decidiu ajudar a fazer ali os primeiros socorros, uma atitude fundamental, inclusive, para o socorro dessa jovem. Ele também conversou com a gente. Vamos ouvir.
4: Eu percebi, eu estava com a minha mãe, ela notou que ela estava um pouco mais dentro da água do que as outras pessoas, estava com a água por volta da cintura, comentou até isso, inclusive. E no momento que ela comentou isso, a gente viu um rastro de sangue. E imediatamente eu corri, porque eu sou médico, e eu falei, bom, ela vai precisar de alguma ajuda. Eu até pensei que pudesse ser algo um pouco mais simples, só que quando deu, a água baixou um pouco o nível, o pessoal tirando ela e chegou para baixo da cintura, quase que integralmente a perna direita dela tinha sido removida, a perna inteira. E passa uma artéria muito calibrosa, a artéria femoral ali, eu sabia que ela precisava ser estancada para reduzir o sangue, ela já tinha perdido muito sangue na água, já tinha um rastro de sangue muito intenso no chão, e eu... A única coisa que eu fiz foi correr ali, já estava mais perto, foi correr para estancar esse sangramento. A gente arrastou ela para mais perto da calçada para não ficar na areia. E eu fiquei estancando e orientando para ver se a gente conseguia fazer um torniquete efetivo. Fizemos uns 3 ou 4 torniquetes, nenhum deles foi efetivo, eu tirava a mão e voltava a sangrar. Então eu fiquei o tempo todo estancando até os bombeiros chegarem e levar ela para o hospital.
1: Uma situação extremamente delicada, né? Inclusive, essa espera pela chegada do corpo de bombeiros para que as pessoas tivessem realmente, de fato, uma maior orientação de como seria o socorro dessa jovem, como esse médico descreveu, né? Uma hemorragia grande, então ele estava ali tentando estancar o tempo todo até que o socorro chegasse para que essa jovem, então, fosse levada para uma unidade de saúde. Nós também conversamos com a equipe do GBMAR, né? Do grupamento do corpo de bombeiros que auxiliou nesse socorro. Vamos ouvir.
5: A gente recebeu o chamado, a gente tem um posto fixo de guarda-vidas que fica bem na frente da caiaca. Logo que a vítima foi retirada da água, sinalizaram os banhistas para a guarda-vida ligou para a gente veio imediatamente ao local. Chegamos por volta de 5 a 7 minutos no local, quando a gente viu, já tinha um médico que auxiliou a gente fazendo também um torniquete, ela teve uma amputação total do membro direito. E depois do torniquete, a gente viu que ela estava seca e levou direto para o Alfa. No Alfa, eles conseguiram estabilizar ela lá. E de lá, o SAMU, com a unidade de suporte avançado deles, que é um grande parceiro da gente, foi transferida ela para a restauração. Durante o trajeto do socorro, ela estava consciente e orientada. Ela conversou, falou sobre o nome dela e tal. A gente conseguiu falar com ela e a gente está confiante na recuperação dela.
1: Nós estamos aqui acompanhando a movimentação no Hospital da Restauração, aguardando inclusive o diretor aqui do hospital, que vai passar detalhes em relação ao estado de saúde dessa jovem que foi trazida aqui para o HR. Então toda a imprensa está nesse momento aguardando essa expectativa. Enquanto nós estávamos aqui no Hospital da Restauração, nós também conversamos com o primo da vítima, que estava na praia no momento em que tudo aconteceu. Ele também trouxe detalhes da situação e descreveu o sentimento da família. Nós que estamos fazendo essa cobertura ficamos de fato atordoados, muito sentidos de fato pelo que aconteceu com essa jovem, mas esse parente também descreveu o sentimento dos familiares. Vamos escutar.
6: A gente tava lá curtindo a praia e tal, e ela foi dar um mergulho lá, curtir a praia, que tava bonito hoje, o sol, e felizmente aconteceu isso com ela aí, teve essa tragédia, né?
1: Tava em que momento lá? Tu tava dentro da água, fora?
6: Eu tava fora da água, mas antes eu tava na água. Aí quando eu saí da água, que ela entrou pra mergulhar, aí aconteceu essa tragédia com ela.
1: Já viu o pessoal saindo da água com ela? Como é que foi?
6: Assim, pessoal, tinha pessoas assim próximas a ela, assim, mas pouco distante, né? Ela tava como se tivesse sol assim, e tinha pessoal mais distante. Ela, na verdade, arrancou do joelho pra cima, né? A perna.
1: Momento muito difícil para todos vocês, né? A gente percebe que ainda tá muito abalado, em choque com tudo que aconteceu.
6: Eu tô assim, sem entender o que é que tá acontecendo tudo isso, né? Ainda mais com um familiar meu aí.
1: Pois é, estamos aguardando aqui a movimentação, né, para a gente ter uma ideia do estado de saúde dessa jovem que chegou com a perna direita amputada após esse ataque registrado na tarde de hoje na praia de Boa Viagem, na zona sul do Recife, e também o CEMIT, que é o Comitê Estadual de Monitoramento de Incidentes com Tubarões, também se faz presente aqui no Hospital da Restauração, e nós conversamos com a secretária executiva do CEMIT, que trouxe detalhes em relação ao estudo que foi feito, né? Porque ontem teve esse ataque registrado em Piedade, em Jaboatão dos Guararapes, onde o CEMIT, pelo tamanho, né, do ferimento na perna dessa vítima, o CEMIT conseguiu identificar o animal que teria provocado esse ataque, e hoje novamente, pelas características desse ataque, o CEMIT conseguiu detalhar qual teria sido o animal que teria provocado o ataque contra essa jovem estudante de direito de 19 anos de idade. A gente vai ouvir a secretária executiva.
5: Através da lesão, a gente já consegue identificar a espécie. Não foi a mesma espécie que teve a relação com o incidente de ontem. É um tubarão tigre, né? Ontem foi um incidente com um tubarão cabeça chata. Por que a gente diz que foi uma espécie diferente? Pelo padrão da lesão, pelo tipo de marcas da dentição deixadas, né, na perna da vítima, e também por ser uma espécie que ele tem uma característica de amputação realmente, né? Ele consegue ter essa força na mandíbula muito forte, causando essa amputação imediata.
7: Em relação a essa sinalização que você informou, né? Aqui na localidade tem essa sinalização de proibição, orientação de não tomar banho, orientação do riso.
5: Exatamente, a gente teve aí no dia 31 de maio o início da lua cheia, né? Lua cheia, lua nova, que a gente chama as marés de lua, né? Elas causam marés muito fortes, né? Você vê aí ondas, ventos, a água fica muito turva porque remove muito sedimento nesse movimento, né, das marés. Então tudo isso faz com que o animal não consiga atiçar o seu sentido da visão e possa, né, e acaba investigando de outras formas, como a mordida de investigação, né, que a gente até estava falando isso hoje de manhã. A água turva faz com que o animal não reconheça a sua presa natural e acabe confundindo com os seres humanos.
7: Alguns barraqueiros, né? Pessoas que trabalham aqui, ambulantes, falaram que aqui tem uma área de arrecife. E falaram, né, de uma teoria que pode ser que o animal tenha passado por cima dos arrecifes. Existe essa possibilidade?
5: Então, pela altura da mordida, inclusive, a gente estima que o animal chega a quase 3 metros. É um animal de porte muito grande, né? O que é que acontece? Numa maré cheia, independentemente se tiver arrecifes,
1: a maré vai cobrir esses recifes. Então o animal vai ter condições de passar. Pode ser um canal até mais estreito, mas ele consegue passar, porque a maré permite essa chegada na água mais rasa.
8: Ontem, na praia de Piedade, em

0: Jaboatão dos Guararapes, um menino de 11 anos de idade foi atacado por um tubarão identificado da espécie cabeça chata. Hoje, na praia de Boa Viagem, já na zona sul do Recife, tivemos esse ataque contra uma jovem de 19 anos de idade, um estudante de direito, e aí seria um tubarão tigre, de acordo com o CEMIT. Inclusive, um monitoramento deve começar a ser feito com a microchipagem nesses animais aqui na região metropolitana, nas praias aqui do litoral. Então, tanto em Jaboatão dos Guararapes, quanto no Recife, quanto em Olinda. Esse trabalho deve começar a ser executado a partir das próximas semanas. A gente vai conferir os detalhes agora na reportagem. No último domingo, um menino de 11 anos foi atacado por um tubarão da espécie cabeça chata, neste trecho da Praia de Piedade, em Jaboatão dos Guararapes. O garoto sofreu ferimentos na perna e na mão esquerda e foi retirado da água bastante machucado. Familiares que estavam no local acompanharam os primeiros atendimentos realizados pelas equipes do Corpo de Bombeiros e do SAMU. A vítima foi levada para o Hospital da Restauração, no Recife, onde passou por cirurgia.
1: Houve necessidade de amputação na perna, porque a lesão na perna era de grande vulto e não tinha condições de ser revascularizada. A mão teve uma fratura no segundo e terceiro metacarpo, mas foi tratada a fratura e suturada.
0: A área onde o ataque foi registrado não é proibida para banho, mas placas de sinalização alertam para o risco da presença de animais marinhos. Para os especialistas, as condições no local podem ter contribuído com o ataque.
2: Tubarão cabeça chata, né, é uma espécie que chega a um tamanho corpóreo representativo, e essa tinha cerca de 2,5 metros, né, um animal adulto, né, que tem um hábito comportamental de acessar águas rasas em busca de alimento, né, no dia do incidente, no dia anterior teve chuva, então a maré estava enchendo, são fatores que fazem com que a água fique mais turva, né, e o animal, buscando suas presas naturais, ao se deparar com essas condições, ele acaba tendo o que a gente chama de mordida de investigação, né, então ele morde para saber o que tem à frente, e infelizmente foi o que aconteceu.
0: Nós continuamos aqui no Hospital da Restauração, na área central do Recife, justamente na expectativa pela entrevista que será feita com o diretor-geral do Hospital da Restauração para trazer mais detalhes em relação ao estado de saúde dessas duas vítimas, tanto o menino de 11 anos de idade, que foi vítima desse ataque na Praia de Piedade, em Jaboatão dos Guararapes, quanto essa jovem de 19 anos de idade, que foi vítima desse ataque na Praia de Boa Viagem, na zona sul do Recife. A gente está entrando agora aqui no Hospital da Restauração para conversar com o diretor-geral da unidade, o médico cirurgião Dr. Petros Andrade Lima, que deve trazer mais detalhes para a gente em relação ao estado de saúde dessas vítimas. Então a nossa equipe está aqui se posicionando para falar com o Dr. Petros para trazer maiores informações em relação ao estado dessas vítimas. A gente está se organizando aqui junto com toda a imprensa. O senhor pode adiantar para a gente como é que está a situação dessas vítimas? A gente está se organizando aqui, mas só porque a gente está ao vivo, doutor, a gente já consegue adiantar.
3: Em relação à vítima menor de idade que foi atendida ontem aqui no Hospital da Restauração, segue na UTI pediátrica, internado, estável, apesar da gravidade, e em cuidados com a equipe de UTI. Em relação à vítima adulta, feminina, que foi atendida agora à tarde, a vítima está no bloco cirúrgico, concluindo o procedimento cirúrgico de regularização da lesão na coxa e seguirá para a UTI. É uma vítima que foi atendida em choque hemorrágico grave, trazida pela equipe do SAMU, onde houve um primeiro atendimento no Hospital Alfa, onde também recebeu hemotransfusão, conseguindo chegar viva aqui ao Hospital da Restauração, e nesse momento está concluindo o procedimento cirúrgico no bloco.
0: Nesse momento, doutor Petros, passa informação para a gente em relação ao estado de saúde dessas vítimas, né? Deixou claro que essa vítima está no bloco cirúrgico nesse momento, essa jovem de 19 anos de idade, também descreveu o estado de saúde desse menino de 11 anos que também foi trazido aqui para o Hospital da Restauração.
3: Chegou grave, tá entubada, e fez um primeiro atendimento, uma parada no Hospital Alfa, em Boa Viagem, e chegou aqui direto para o bloco cirúrgico. Ela já chegou com amputação completa no nível da coxa e neste momento está terminando o procedimento cirúrgico de regularização.

0: infiltração do coto e parada do sangramento. Ela vai para a UTI, segue grave, em acompanhamento com nossa equipe.
1: Agora o doutor vai explicar para a gente o estado de saúde do menino de 11 anos de idade que também está aqui no HE.
0: O pré-adolescente que foi atendido ontem passou por procedimento cirúrgico, onde precisou aqui no hospital fazer a amputação da perna e a cirurgia na mão, está estável dentro da UTI, ainda em acompanhamento com a equipe multidisciplinar.
1: É possível descrever os próximos passos, doutor?
0: Os pacientes são pacientes graves e seguem em risco.
1: Doutor Petros, deixando claro, né, que são pacientes em estado grave, que foram trazidos aqui para o Hospital da Restauração, tanto o menino de 11 anos de idade, que foi vítima desse ataque em Piedade, em Jaboatão dos Guararapes, quanto essa jovem hoje de 19 anos, que foi atacada na praia de Boa Viagem.
0: Não tem dúvida nenhuma que o atendimento inicial de um paciente com sangramento é parar o sangramento. Então, um torniquete aplicado no membro amputado, de imediato, é o primeiro procedimento, o procedimento mais adequado. A paciente foi também encaminhada à unidade hospitalar mais próxima, onde recebeu sangue, o que garantiu permitir que essa vítima chegasse com vida aqui ao Hospital da Restauração para o tratamento adequado.
1: Doutor, é possível descrever os próximos passos? A gente sabe que é uma situação extremamente delicada, mas como é que fica a questão do acompanhamento dessas vítimas?
0: Veja, após a jovem Marcela, algo muito recente, ela está saindo do bloco cirúrgico agora, tá certo? Então ela está bastante grave, ainda vai tomar possivelmente mais sangue, precisar de uma transfusão. Mas as duas vítimas de mordedura animal, é importante a gente ter em mente que uma das complicações graves é a infecção. Então nós fazemos a profilaxia, antibióticos para tentar impedir essa infecção, o que nem sempre dá resultado. Então nós vamos acompanhar a partir de agora o desenrolar da situação das feridas para ver se infectam ou não e, obviamente, tratar qualquer infecção que aconteça.
1: Doutor Petros, passando informação em relação aos próximos passos, né? Descrevendo inclusive como essas vítimas chegaram aqui na unidade e a delicadeza de cada caso.
0: Lá que fez o atendimento, inclusive lá no Alfa, fez o procedimento de intubação. A paciente estava intubada, sedada e chegou ao hospital já nessa situação, ou seja, sedada e sem consciência.
1: Em relação a doações de sangue, esse seria o momento de mobilizar de fato a população nesse sentido?
0: Sem dúvida nenhuma. As duas vítimas precisaram de grande quantidade de sangue e hemocomponentes e possivelmente ainda precisarão ao longo do internamento. Toda e qualquer pessoa saudável de 16 aos 65 anos deve procurar o EMOP ou o próprio HR, que tem uma unidade de coleta de sangue para fazer doação.
1: Pode ser qualquer tipo de sangue?
0: Qualquer tipo de sangue é bem-vindo.
1: Dr. Petros é o diretor aqui do Hospital da Restauração do Recife, trazendo a importância da doação de sangue em casos como esse, já que essas vítimas precisaram de transfusão.
0: Não é o fato dela já ter perdido o membro na água que diferencia da lesão que o pré-adolescente apresentou. Então os dois chegaram em choque bastante grave.
2: Nesse caso, tem pela sua experiência, um tempo de recuperação para ambos?
0: Não, é muito precoce para a gente dizer tudo isso. Como eu expliquei anteriormente, o desenvolver aí ao longo dos dias, se vai ter infecção ou não, tudo isso vai nos dar orientação em relação ao tempo de recuperação.
1: Existe uma necessidade, doutor, de uma equipe multidisciplinar para atender esses pacientes?
0: Sem dúvida nenhuma, a saúde só é feita com assistência multidisciplinar. Enfermagem, fisioterapeuta, psicólogos, nutricionistas, todos eles já estão acompanhando a vítima menor de idade e certamente acompanhará a vítima a partir de hoje à tarde, que é a Marcela.
2: A gente percebe que a Marcela, infelizmente, ela já perde o membro.
1: Nós continuamos acompanhando a coletiva de imprensa aqui no Hospital da Restauração. Falamos ao vivo com o diretor aqui do hospital, que está trazendo detalhes em relação ao atendimento dessas vítimas, o menino de 11 anos e essa jovem de 19.
0: A obrigação nossa é sempre com a vida. Então, primeiro, o objetivo do tratamento é garantir a vida, depois garantir o membro. No caso da criança que perdeu o membro no hospital, a lesão tornava inviável a tentativa de manter aquele membro.
1: Em relação à mão dessa criança também, como é que está sendo feito esse acompanhamento?

0: Veja, houve uma fratura, que a gente chama fratura exposta, foi tratada, acompanharemos aí o desenvolver da resolução da fratura para posteriormente ver se as lesões outras associadas, que a gente chama dos tendões, vai precisar de tratamento operatório. Mas nesse momento, nossa preocupação é que o osso cole sem infecção.
1: E continua entubado?
0: Continua entubado.
2: Algum dos dois corre risco de perder a vida ainda?
0: Veja, a situação de Marcela é muito recente, então ela ainda não saiu da cirurgia, ainda está terminando o procedimento para ir para a UTI. Então é óbvio que é uma situação que inspira muitos cuidados.
2: Com relação ao garoto?
0: Ele está estável, está bem, já acordando, então nós temos nesse momento uma tranquilidade um pouco maior. Não quer dizer que não é uma criança grave.
1: A janela agora em relação a esse atendimento, né? A gente sabe que cada passo nesse processo é fundamental, mas em relação ao risco, à gravidade desse...
0: Veja, mais uma vez, Marcela, que é a jovem que foi atendida agora à tarde, ela está numa fase muito aguda, ainda em recuperação do choque hemorrágico. Ela está saindo de sala, ainda vai para a UTI, possivelmente vai ter que receber sangue ainda, então... Ela, neste momento, ainda estamos tratando essa situação de recuperar do choque hemorrágico. Já o jovem, o pré-adolescente de 11 anos, ele já saiu dessa fase do choque hemorrágico. A partir de agora é recuperar, é tirar ele da ventilação mecânica e acompanhar para evitar que não haja infecção.
2: Obviamente, porque como leigo, que a gente já acompanhou em algumas situações, o risco de infecção que o senhor fala significa que essas feridas, elas não podem ser, digamos assim, receber um curativo tradicional de outras.
0: Não, na verdade não é que ela não possa receber um curativo, elas não podem ser fechadas completamente, como uma ferida simples, que a gente chama. A mordedura, a saliva de qualquer animal, inclusive do ser humano, ela é repleta de bactérias. E essas bactérias, na hora da mordida, na hora da lesão, vai para a ferida. Então, eles vão precisar não só ter um cuidado maior, a ferida precisa cicatrizar, que a gente chama por segunda intenção, com mais tempo, e precisa de curativos especiais.
1: A gente está falando aqui com o Dr. Petros, o diretor aqui do Hospital da Restauração, para onde essas vítimas foram trazidas, trazendo detalhes importantes do estado de saúde do menino de 11 anos e da jovem de 19 anos de idade. Falando do tratamento dos próximos
0: passos. Se houver necessidade das cirurgias plásticas reparadoras, elas só são feitas posteriormente com a garantia que não há mais infecção naquela região.
1: Doutor Petros, a gente agradece, viu, a participação, o doutor que é diretor aqui do Hospital da Restauração, que trouxe detalhes importantes em relação aos cuidados com essas vítimas, né? Tanto o menino de 11 anos que deu entrada aqui na unidade depois de sofrer um ataque na praia de Piedade, em Jaboatão dos Guararapes, e hoje essa jovem de 19 anos que também foi vítima de um ataque de tubarão, só que dessa vez na zona sul do Recife, ali na praia de Boa Viagem, ela que estava acompanhada de parentes. Quando os parentes teriam percebido que essa jovem batia com muita força na água, estava gritando bastante, chamando o nome de alguns familiares. De início, algumas pessoas acreditavam que essa jovem estivesse sendo vítima de um afogamento, até que perceberam o que estava acontecendo. Ela foi tirada por populares do mar, alguns ambulantes, algumas pessoas que estavam na praia. Inclusive, no momento, tinha a presença de um médico que auxiliou nesses primeiros socorros ali para conseguir estancar o sangue, até que equipes do Corpo de Bombeiros chegaram ao local. De início, essa jovem foi levada para o Hospital Alfa, depois foi trazida aqui para o Hospital da Restauração e é aqui que ela permanece internada. O Dr. Petros, que é o diretor-geral aqui do HR, ele trouxe informações de que ela precisou passar por cirurgia. Essa jovem que foi vítima de uma amputação, inclusive no momento em que ela é retirada do mar, ela já dava para perceber, né, a amputação da perna direita dessa jovem. Então ela foi trazida aqui para o HR, passou por cirurgia e agora os próximos passos são bem delicados. Ela continua sendo tratada, até para que se tire o risco de algum tipo de infecção por conta dos dentes do animal, a questão da saliva também. O próprio médico descreveu para a gente que esse é um momento, de fato, extremamente delicado e fundamental para essa recuperação. Então, essa jovem, terminando agora a cirurgia, vai continuar sendo observada aqui no Hospital da Restauração. O médico já deixou claro que é um estado grave e que é atendida por uma equipe multidisciplinar para que eles consigam avaliar toda a situação da paciente e trazer todo o suporte.

0: suporte necessário. Esse caso desse ataque de tubarão foi registrado na tarde de hoje na praia de Boa Viagem, na zona sul do Recife, uma área que a gente já conhece, né? Que tem várias placas que alertam em relação à presença de animais naquela região. Essa jovem estava acompanhada de parentes quando, infelizmente, foi vítima desse ataque. Nós chegamos a conversar com algumas pessoas da família que estavam extremamente atordoadas com o que tinha acontecido, pessoas que presenciaram o momento em que essa jovem pedia socorro e foi retirada do mar. Infelizmente, ela perdeu a perna direita, mas agora está sendo atendida aqui no Hospital da Restauração e ficam todos na expectativa para que ela consiga se recuperar plenamente, tanto essa jovem de 19 anos, quanto o menino de 11 anos de idade, que também foi vítima de um ataque de tubarão na praia de Piedade. A gente acompanha toda a movimentação aqui no HR, até porque quando acontece um ataque como esse, né, um dia seguido do outro, muitas pessoas ficam na dúvida se se trata de fato do mesmo animal. Nós estamos aqui com a secretária executiva do CEMIT para trazer detalhes para a gente, Danise Alves, que pode falar em relação ao trabalho que foi feito, né, para identificar esses animais.
1: Captura de baixo para cima, como a gente fala, né? Fora isso, tem a questão da dentição. É uma dentição que deixa uma borda mais lisa e a outra serrilhada, por conta da característica do dente do tubarão cabeça chata. Já o tubarão tigre, os dois lados, o membro, mandíbula superior e inferior, são serrilhados. Então a gente vê que a forma como ele abocanha, né, como ele acessa a presa, tem um impacto muito mais forte. Inclusive, a gente viu isso hoje, né, a amputação direta do membro, né, da vítima hoje à tarde.
2: E se o cabeça chata, ele vem de baixo para cima, digamos, na vertical, você falou tigre. Agora, o tigre, ele vem até mesmo na horizontal.
1: O tigre, ele não tem um padrão certo, ele simplesmente é um animal muito curioso, né? Ele realmente, tudo que se mexe, ele tem essa curiosidade de se aproximar e de entender. E aí, como a gente está ressaltando, ele pode enxergar a presa e dizer, isso não é minha presa natural, né? Não vou investigar. Mas ele não tendo essa visão por conta da água turva, ele vai de outras formas. Então, a forma mais utilizada, inclusive pelo tigre, é a mordida. E a mordida, como a gente viu, pode ser, né, muito forte, pode ser fatal, inclusive.
0: Secretária, alguns outros fatores, como, por exemplo, as fases da lua, a questão da condição da água, pode influenciar também nesses ataques?
1: Sim, pode, né? A gente tem o que a gente chama de maré de lua. Então, lua nova, lua cheia, o que é que tem a relação da lua com o mar? Na verdade, a lua, ela exerce uma atratividade, né, com relação à massa de água do oceano, fazendo com que essa água, ela seja mais puxada para o continente. Então, assim, quando existe lua cheia, que é o caso agora, as marés, elas são mais intensas, né? Então, a amplitude da maré, ela aumenta muito e seca muito. E aí, hoje, a gente viu isso agora à tarde em Boa Viagem. Estava enchendo a maré, essa maré, ela remove mais sedimento, está causando maior turbidez, ondas, ventos, e tudo isso faz com que o animal, ele fique mais exploratório, porque o ambiente não está dando condições para ele enxergar. Então, ele vai fazer de outras formas, né? Usar outros sentidos, que no caso aí a gente usa, ele usa, né, o olfato, a eletrorrecepção, que eles têm muito aprimorada. Então são sentidos que ele não tem certeza se é uma presa natural, vai investigar e, não sendo que foi o caso das duas vítimas, ele vai embora, né? Ele não é um animal que vá se alimentar dos seres humanos, como as pessoas falam, né? Ele perde o interesse por não ser uma presa em potencial natural dele.
2: Já são 84 casos, né? Às vezes a gente fica até um pouco difícil de sair contabilizando. Eram 83 ontem, hoje 84. Daqui para frente, esse trabalho que o CEMIT fez com o Sinuelo, eu lembro muito bem do...
0: Nós estamos aqui com a secretária executiva do CEMIT, que está trazendo detalhes em relação aos ataques registrados aqui. Já são 84 casos desde que o CEMIT começou a contabilizar em 1992, somente de ontem para hoje, dois casos. Então, ela está destacando o trabalho que é feito pelo comitê para conseguir identificar, de fato, esses animais e fazer um trabalho de prevenção no litoral.
1: Conversando sobre as medidas que a gente ia fazer para as férias, desculpa, gente, que a gente está bem exausto. É um momento muito triste, porque desde 2023 a gente vem trabalhando. São mais de 5 milhões investidos em editais, em educação ambiental. A gente vai voltar a monitorar esses animais. Mas se a sociedade não ajudar, não tem como parar esses incidentes. Eles precisam entender que tem um risco, e o risco é muito alto, porque essas espécies, elas têm esse hábito costeiro, né? Eu peço até desculpa, porque é isso. Existem universidades, a organização da sociedade civil, pesquisadores renomados que estão há mais de 30 anos nessa linha de frente, né? Inclusive, os estudantes, todos exaltam.

0: poxa, Denise, a gente trabalha tanto e as pessoas estão aí, né, quase morrendo. E dá aquele desespero, né, como vocês estão tendo agora, dá um susto. Mas é isso, a gente nunca parou de trabalhar, né, esses 3 últimos anos a gente está dia e noite, o grupo é muito ativo, né, tanto que a gente conseguiu recursos, as pessoas estão indo para a praia, fazer campanha, estão publicando cartilha, desenvolvendo app, sabe, são mais de 14 projetos, né, vigentes que receberam recurso. Mas se a sociedade não ajudar, não tem jeito, né?
1: Secretária, eu queria que a secretária pudesse explicar para a gente se nessa troca da maré, né, pode ter alguma possibilidade desse animal ficar preso, digamos, numa área mais rasa, digamos assim, porque muitas pessoas estavam falando, né, que ela estava com água na altura da cima.
0: Os animais, eles não ficam presos, eles têm um comportamento, uma plasticidade de movimento muito boa, entendeu? Até vocês podem ter, não sei se vocês recordam, em Noronha teve, né, os animais que encalharam, pensaram, ah, ele vai ficar encalhado. Não, eles realmente têm esse padrão de comportamento e são acostumados a ter esse movimento em água rasa, né? O que as pessoas precisam entender é que eles chegam raso realmente.
1: Secretária, eu estava percebendo, né, a sua emoção para descrever, porque foi um dia, de fato, muito difícil, né, desde ontem, muito cansativo, muito, é que mexe muito com o emocional, de fato, porque ninguém quer presenciar um ataque como esse, mas a gente pode, mais uma vez, de uma forma educativa, trazer informações para o pessoal em relação a esse banho. A gente sabe que tem as placas no litoral, mas a gente vê o mar ali tão lindo, né, então as pessoas acabam entrando, querem desfrutar, de fato, mas qual a informação que a gente pode trazer para quem está em...
0: A gente diz assim, não existe culpado, né, nessa história, assim, né, a vítima não é o tubarão, a praia é um bem de uso comum do povo, as pessoas precisam usar, usufruir do seu lazer, muitos deles só têm a praia como lazer, mas a gente tem que preservar a nossa vida, né, e em condições de maré alta, de turbidez, como a gente viu ontem, como a gente viu hoje, vá para a praia, pode ir, mas se divirta na faixa de areia, faz um esporte, né, conversa com os amigos. Se a maré estiver alta, se a água está turva, não entra, porque é um risco muito grande e a sua vida vale mais do que qualquer lazer. Né?
1: Secretária, muito obrigada. Viu? Que Deus abençoe vocês nesse trabalho, porque é de fato, mexe muito com todo mundo, essa equipe que está trabalhando desde ontem, que vem acompanhando essas vítimas, tanto o menino de 11 anos de idade quanto essa jovem de 19, trazidos aqui para o Hospital da Restauração, onde eles permanecem internados em estado grave. O menino que teve a mão esquerda e também a perna esquerda, né, atingidas, a mão, o médico já destacou que está sendo feito um trabalho para que eles possam de fato conseguir recuperar a mão dessa criança, acompanhar toda a questão da recuperação em relação a perna esquerda desse menino, foi necessário fazer a amputação para que eles conseguissem salvar a vida dessa criança. Hoje essa jovem de 19 anos já saiu do mar com a perna direita amputada, então um trabalho muito importante de cirurgia feito aqui no Hospital da Restauração. Então essas vítimas seguirão sendo acompanhadas por equipes multidisciplinar, ou seja, mais de um tipo de profissional fazendo esse acompanhamento. Fica a nossa expectativa, esse desejo do profundo do coração para que essas vítimas consigam de fato se recuperar, né? É com você.
2: São 7 horas em Caruaru, 7 horas, tá aí todos os detalhes dessa matéria exclusiva aí da Deanda Monteiro, falando sobre esses dois casos que aconteceram na capital pernambucana, né? A criança anteontem e a menina ontem lá na Praia de Boa Viagem. Lamentavelmente, aconteceu, e a orientação aí é para que as pessoas evitem, né, essa questão aí dessas praias, lamentavelmente. Bom, são 7 horas em Caruaru, a gente vai para o intervalo e volta já.
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4: Agora são 7h03, é a Hora da Justa, Jornal Caruaru, Jornal Pesqueira. Teve um tráfico de entorpecente na zona rural aqui de Caruaru. O nosso Reginaldo Souza vai trazer detalhes. É o Ricardi? Ah, é o Manuel Ricardi? Então vamos lá, com o repórter.
5: Essa é a real situação que aconteceu aqui em Malhada de Pedra, em Caruaru, né, que foi a prisão do Hugo Almeida de Oliveira, de 26 anos, e do Saulo Francisco Alves Gomes, de 19 anos. Eles foram presos durante essa ação da polícia que envolveu, né, as equipes, né, através da informação do NIA, a equipe da ROCAM, da Rádio Patrulha e também do Choque, aqui do primeiro Biesp de Caruaru. Na situação foi passado que eram pessoas que estavam de posse de armas de fogo, tráfico e também com mandado de prisão em aberto. Porém, quando a polícia militar chegou no local, não encontrou as pessoas que estavam sendo citadas no mandado. E diante disso, localizaram essas duas pessoas. Com um deles, que foi o Saulo, foi encontrado uma quantidade menor de droga. Né, uma porção de droga. E o outro, o Hugo, ele no momento, de acordo com as informações da polícia militar, ele passou a informação que de onde havia mais droga e armas também. Aí lá nesse local foi apreendido uma arma 380, dois carregadores, 36 munições, aproximadamente 360 gramas de maconha, três celulares sem queixa e uma balança de precisão. Vou conversar agora com o doutor Eduardo Sunaga, que traz mais informações sobre esse caso. Como aconteceu esta ação da polícia e que trouxeram aqui para a delegacia, para o seu plantão?
6: Realmente foi mais uma diligência feita pelos policiais militares, né? Que receberam a denúncia de que esses dois indivíduos estariam na prática de tráfico de drogas e empreenderam diligências no sentido de capturá-los. Então foi quando você mesmo disse, né? Com eles, os policiais pegaram essa barra, né? De um tabletezinho de maconha. E ambos estavam na prática de tráfico, inclusive com um deles, os policiais perguntaram e ele realmente disse que ali escondido tinha uma pistola.
5: Além da pistola, também foi encontrada, né, as 36 munições, essa maconha e três celulares que não estavam queixados, não é isso?
6: Exatamente, né? Com ele estava todo esse material, né? Ambos realmente com essa droga, toda essa quantidade de droga e também um deles estava de posse dessa pistola, então foi dado voz de prisão a ambos e eles foram trazidos aqui para a delegacia de plantão.
5: Doutor, no caso dessa situação, algum dos dois já havia passado pelo sistema prisional?
6: A gente ainda vai fazer as pesquisas, mas segundo informações preliminares, ele já tem antecedentes criminais, mas no dia de hoje, os dois...

0: dois estão sendo autuados pelo crime de tráfico e associação, já que ambos estavam trabalhando juntos nessa prática, e um deles também com a posse da pistola, posse de arma de fogo.
1: Doutor, nesse caso aqui, eles, de acordo com a Polícia Militar, não haviam reagido e ainda passaram essa informação da droga. Isso ajuda eles de alguma forma a minimizar a situação ou não exatamente?
0: Bom, aqui na delegacia estão sendo autuados por esse crime, é inafiançável, né, o tráfico juntamente com o crime de associação para o tráfico. E também um deles, mais o crime associado mais ao crime de posse ilegal de arma de fogo. Então, ambos estão sendo autuados por esses crimes e serão apresentados amanhã na audiência de custódia.
1: Doutor, e aqui o procedimento da delegacia já foi feito, agora é só aguardar a audiência mesmo?
0: Na realidade, estamos ainda, né, como você pode ver hoje, está bem agitado aqui, muitos procedimentos. Estamos ainda concluindo esse procedimento, mas com certeza, eles serão, vai ser feito o traumatológico e eles ficarão à disposição da justiça amanhã para a audiência de custódia.
1: Então, essas são as informações aqui desse caso, dessa prisão aqui das duas pessoas, né, que é o Hugo Almeida de Oliveira, de 26 anos, e o Saulo Francisco Alves Gomes, de 19. Eles foram apresentados aqui, levados agora há pouco para fazer o traumatológico e depois vão voltar aqui para a delegacia para continuar os procedimentos.
2: Muito bem. Daí o Manuel Ricardinho conversando com o delegado Eduardo Sunaga, falando a situação desses dois que foram levados para a delegacia através da polícia. Isso aconteceu na zona rural. São 7h08. Bora para o intervalo, a gente volta já.
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3: Agora são 7 horas e 13 minutos.
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3: Vamos dar uma pausazinha aqui da polícia, depois a gente volta. Inclusive, o nosso Reginaldo conversou com o suplente vereador, né, que foi vítima daquele assalto, tentativa de assalto. O Ranilson já está em casa, daqui a pouco ele vai falar aqui no programa. Cheio para a redação agora com as loterias e a prestação de serviço. Bom dia, Berg Santos.
5: Bom dia, Givanildo. Bom dia para todo mundo acompanhando a Hora da Justa. Calendário de pagamento para aposentados e pensionistas do INSS. Hoje tem dinheiro em conta para quem tem cartão final 7. Para quem ganha acima de um salário mínimo, hoje tem dinheiro em conta para quem tem cartões com finais 2 e 7. Hoje também tem a segunda parcela do 13º para aposentados e pensionistas. Calendário de pagamento do programa Bolsa Família, mês de junho, vai ter início a partir do dia 17. Vamos com as loterias. Começando com a Loto Fácil, concurso de número 3.700. Três ganhadores, uma aposta da cidade de Caxias do Sul, no Rio Grande do Sul, uma aposta de Mauá, São Paulo, e uma aposta de São Paulo, capital. Cada aposta vai receber a premiação de R$ 2.629.360,29. A estimativa de prêmio para o próximo sorteio é de R$ 2 milhões. Vamos conferir as dezenas. 01, 03, 07, 08, 09, 10, 12, 13, 14, 17, 18, 19, 20, 23 e 25. Agora a gente confere a quina, concurso de número 7.040, que acumulou. A estimativa de prêmio para o próximo sorteio é de R$ 16,5 milhões. Vamos conferir as dezenas. 05, 23, 52, 56 e 67. Agora vamos a conferir a Loto Maniga, concurso de número 2.931. Teve um ganhador da cidade de Jaboticatubas, Minas Gerais. Essa aposta vai receber a premiação de R$ 479.915,49. A estimativa de prêmio para o próximo sorteio é de R$500.000. Vamos conferir as dezenas. 01, 16, 30, 32, 45, 49, 52, 56, 60, 62, 64, 71, 73, 75, 78, 82, 84, 86, 93 e 96. Agora a gente confere a dupla Senna, concurso de número 2.964, que acumulou. Estimativa de prêmio para o próximo sorteio de 2 milhões e 300 mil reais. Vamos conferir as dezenas do primeiro sorteio. 04, 05, 11.

0: 26, 27, 44 e 49. Vamos a conferir agora o sorteio da Super 7, o concurso de número 854. Acumulou. A estimativa de prêmio para o próximo sorteio é de R$1.100.000. Vamos conferir as dezenas. Na primeira coluna, número 6. Coluna 2, número 7. Coluna 3, número 9. Coluna 4, número 7. Coluna 5, número 4. Coluna 6, número 5. Coluna 7, número 4. O destaque para hoje é o sorteio da Mega Sena. Está acumulada. A estimativa de prêmio é de R$16 milhões. Eu volto com você, Givanildo.
1: Valeu, Berg. São 7h18, 7h18. Vamos voltar a falar de polícia. Vamos trazer agora o Reginaldo Souza conversando com o suplente vereador Ranilson, né, que foi vítima daquela tentativa de assalto. Graças a Deus ele já está em casa, já saiu do hospital. E o Reginaldo foi até a residência dele conversar com ele.
2: Da marca da exclusividade, hoje a gente recebia uma ligação do filho do Ranilson, enfermeiro, até porque algumas informações desencontradas nas redes sociais. Então, por esse motivo que ele fez o contato aqui comigo. Então, a gente hoje foi na casa dele, olhou a situação. Então, o filho mostrando por onde esse elemento, esse indivíduo, adentrando aí no interior dessa residência, pelos fundos, né, pelo quintal. O Ranilson se encontrava lá no quarto com algumas pessoas, na casa dele. Isso foi sexta-feira à noite, quando, certo momento, ele foi lá para esse local, para um descanso. Fica por trás da casa, lá no quintal. Só que, quando ele chega lá, se depara com esse indivíduo aí, que já se encontrava com a arma. Então, esse elemento veio por trás, a informação dele, que acha que também tinha outra pessoa dando um apoio, cobertura, esse elemento pulou o muro, passando ali entre lá o telhado, né, Brasilite, pegando as escadas e escondido quando chegou aí o Ranilson, enfermeiro, que foi aí surpreendido, passando maus momentos em relação à situação. Mas eu conversei com ele, se encontra em casa, teve alta e vai contar tudo, como tudo aconteceu. Vamos ouvir aí o Ranilson, enfermeiro.
3: Olha, o que aconteceu foi aquilo que a gente lhe mostrou aqui. Eu cheguei aqui quase às 19 horas e tinha um pessoal aqui me aguardando, que era um pessoal que eu sempre atendo, o pessoal todas as noites aqui na casa da minha filha, na casa da minha esposa. E tem o setor do que eu descanso, né? Aqui, como o meu menino lhe mostrou. Então, deixei o pessoal aqui e daqui eu fui para o descanso. Na hora que eu cheguei lá, ele me abordou na entrada. A conversa dele só foi dizer: perdeu, deita. Eu estava com meu celular, estava com a toalha, deixei em cima da mesa. Aí ele disse: deita que meu parceiro está me esperando. Aí eu me desesperei, peguei aquele tamborete que está lá, joguei nos peitos dele. Quando ele se desequilibrou, eu pulei por cima do muro, certo? Do outro lado o muro é mais alto. Foi quando eu bati com a perna, com essa parte aqui da costela no muro. E quando eu caí lá, já caí com uma fratura na bacia. Aí eu gritei pro pessoal, o pessoal saiu por detrás de casa aqui, ele se assustou, pulou o muro e subiu aonde meu menino lhe mostrou.
2: E isso todo o tempo ele se encontrava armado?
3: Tava armado. Isso aí eu vi claramente, porque ali é pertinho, ele tava armado. Entendeu? Aí quando ele disse, perdeu, deita, eu disse, calma, aí... Calma, aí ele disse, deita que meu parceiro está do outro lado te esperando. Aí eu joguei o tamborete nele, quando ele se desequilibrou, eu corri para pular o muro. E graças a Deus estou aqui.
2: O Anderson descarta aí a possibilidade de disparo de arma de fogo. O pessoal também comentou, não teve nada disso, não.
3: Não teve de disparo de nada, não teve agressão assim da gente entrar em luta corporal. A luta que fez foi eu jogar o tamborete nele. Quando ele se desequilibrou, aí eu pulei o muro. Aí isso aqui que aconteceu foi na queda, onde você viu ali.
2: Então, nesse local que a gente está mostrando aqui, ele se encontrava ali, talvez só na espera, escondido. Até porque estava escuro, né?
3: Estava escuro. Ali foi a espera que ele estava. Ele já estava me aguardando ali.
2: Você acredita que ele já conhecia esse setor, esse local, Ranilson, para estar ali? Ou não? Foi por acaso, ele de repente encontrou sua casa?
3: Não, com certeza. Quem entrou já sabia de tudo, já conhecia onde eu dormia, conhecia tudo, ele conhecia tudo, até o setor que ele entrou, que é um setor difícil.
4: E depois que o senhor pulou o muro, até porque uma pequena distância até a sua residência, saiu se arrastando, ou o que isso ocorreu, senhor?
3: Saí pulando.

0: com uma perna só, aí o pessoal já foi me encontrar, que eu caí, já gritei. Aí o pessoal que tava na minha casa ainda, que não tinha ido embora, correu para lá. Aí foram me socorrer.
1: E, inclusive, boletim de ocorrência e tudo mais, a Polícia Civil investigando o caso para saber quem foi que fez isso, né?
0: É, com certeza, com certeza. Quem fez isso é, não é estranho, né? Não é estranho. Já tinha alguma noção do que onde eu dormia.
1: Ô, Ranilson, algumas informações desencontradas, principalmente nas redes sociais. O pessoal comenta, faz comentários que não teve nada a ver com a história, né?
0: Com certeza. Disseram que eu tinha dado entrada no regional. De maneira nenhuma. Eu saí diretamente para o Hospital Santa Efigênia. Desde o início fui atendido lá, entendeu? Muito bem atendido. Teve que ter um parecer do especialista em quadrilha, onde ele detectou uma fratura na bacia, que não é cirúrgico, pediu para mim ficar de 20 a 30 dias na cama e depois de 20 ou 30 dias começar a andar na muleta. Então, graças a Deus, estou aqui em casa me recuperando e o fato foi esse.
1: Mostrando aqui as imagens, o braço tem aqui algumas marcas, né?
0: Bati com a costela e a minha fratura foi... Os exames tudo bem aqui, o direitinho, mas graças a Deus.
1: Sentindo dores no momento ou não?
0: Muita dor, principalmente nessa parte da costela, onde eu bati, né? Aqui, só se eu mexer. Se eu não mexer, tá tudo bem.
1: E como nós sabemos, todo mundo sabe da história aí, né? Do nosso amigo Ranilson, né? Que tem aqui na cidade e, com certeza, a polícia tem que investigar, porque você não tem bronca com ninguém, né, Ranilson?
0: Graças a Deus. Quem conhece Ranilson sabe que Ranilson é de paz. Ranilson é de ajudar e fazer o bem. Não tem inimigo nenhum, graças a Deus.
1: Então, torcer agora que a polícia chegue. Quem tem informação aí nesta noite, foi por volta da mais ou menos que horas da sexta-feira?
0: Foi de 20 horas às 20 e 30, no máximo. De 20 a 20 e 30, não foi mais do que isso, não. E a minha saída daqui para lá foi 2 minutos.
1: Estava com o rosto coberto ele?
0: Ele estava com o rosto coberto. Ele estava de chapéu e com o rosto coberto mesmo. Só tava os olhos mesmo de fora, somente.
1: Pelo que o senhor contou aqui, Ranilson, alguém do outro lado do muro se encontrava ali aguardando, também dando um apoio a ele, né?
0: Foi o que ele disse, deita, que meu parceiro está do outro lado. Aí eu me desesperei, porque eu liguei, ele vai me matar. -me. Aí joguei o tamborete e foi o que deu. Joguei o tamborete, ele se desequilibrou da calçada e eu aproveitei e pulei o muro.
1: Nada de arma de fogo em relação a tiros, nem também... outras histórias que aconteceram, mas o senhor está aqui esclarecendo tudo, a verdade, ninguém melhor do que o senhor para contar, né?
0: A história é essa. Essa é que é a história.
1: Levou algum pertence do Ranilson?
0: Levou meu celular.
1: Já procurou toda a parte ali, o pessoal?
0: Ele levou, que eu tinha deixado em cima da mesa, a gente já procurou, levou meu celular. O celular levou.
1: Isso é uma grande preocupação do caruaruense, até com o carinho que tem com o senhor com todos aí, seus amigos, eleitores também. Então, agora esclarecendo para deixar tranquilo a população, né?
0: Graças a Deus. Tenho que agradecer a todos vocês que levam a notícia para mostrar a verdade, né? E agradecer a todas aquelas pessoas que se preocupam comigo. Mas a realidade, a verdade é essa.
1: A história contada pela vítima, o Ranilson, enfermeiro, que passou aí maus momentos, final de semana, sexta-feira, quando ele saiu se arrastando, o filho estava chegando em casa, quando ouviu, então pegou o veículo particular, colocando ele e levando para um hospital. Já se encontra em casa, agora é só se recuperar para voltar às atividades.
2: Agora são 7 horas e 26 minutos, está aí o companheiro Reginaldo conversando com o Ranilson, ele explicando, na verdade, como tudo aconteceu. Olha, de ontem para hoje mataram 5 pessoas no estado de Pernambuco. 2 crimes aconteceram no Recife e 3 no interior. Aqui em Caruaru, 3 mulheres arrombaram um quiosque em um shopping e levaram mais de 60 mil reais em mercadorias. O arrombamento aconteceu na noite do domingo. E a gente vai trazer detalhes agora com o nosso Reginaldo Souza.
1: Exatamente, essas 2 jovens compareceram aqui no plantão da delegacia para registrar um boletim de ocorrência em relação a esse furto que aconteceu nesse shopping aqui na cidade. Vou conversar com ela, trazer mais detalhes, como foi que tudo aconteceu, hein?
3: Ontem, 9h20 da noite, né, as meliantes entraram, né, a gente teve acesso às câmeras do nosso quiosque, e quando foi hoje de manhã nos deparamos com um arrombamento. Inclusive ficamos muito surpresos, porque o nosso quiosque é um quiosque muito seguro, tem cabo de aço, tem cadeado, e quando a gente se deparou com o roubo.

0: né? Então foi um prejuízo aí grande, né? 33 aparelhos foram roubados e a gente achava que estaria seguro dentro do shopping.
1: Assim que vocês chegaram pela manhã, já perceberam logo de imediato, né?
0: Imediato, já percebemos, né, o roubo, arrombamento, e já entramos em contato, né, com a administração do shopping para passar o ocorrido.
1: Inclusive, algumas imagens, né, que vocês têm com relação, uma fica na frente da loja, telefone, comunicando com alguém que se encontra no interior da loja, né?
0: Isso mesmo, já conseguiu identificar duas pessoas, duas meliantes, e a terceira está sendo identificada.
1: Informação de que tem mãe e filha envolvida aí e uma terceira pessoa?
0: Isso. A terceira pessoa está sendo investigada, né? A polícia já está aí em andamento já de investigação.
1: Será que esse trio é daqui mesmo da cidade, outra cidade, outro estado, hein?
0: Nós não sabemos ainda. Nós não sabemos.
1: Agora, cada aparelho desse aí é avaliado em quanto aí, aproximadamente, esses aparelhos?
0: Avaliado em 1.600, 2.400, por aí.
1: Então, quem tem informação dessas mulheres que procura a delegacia, até mesmo o pessoal lá da loja, no shopping, né?
0: Isso.
1: Me diga uma coisa com relação ainda à saída, entrada. O pessoal já também tem essas imagens ou apenas só no momento que ela se encontra ali no interior, na frente da loja?
0: A polícia já está com as imagens já, né, da chegada delas, né, no horário que elas roubaram e o horário que elas saíram também.
1: Não se sabe, mas talvez aproveitaram aí... feira aqui na cidade, Parque 18 de Maio, Sulanca também ficaram por aqui e foram para lá, né? Até porque estava um grande movimento quando aconteceu, né?
0: Verdade. Inclusive, na hora do roubo, né? O shopping ainda estava atendendo, estava em atendimentos, né? Uma movimentação ainda tinha no shopping, né? O horário de ontem foi fechado o shopping, algumas lojas, 21 horas. Porém, a praça de alimentação ainda fica aberta, ainda tinha um fluxo grande dentro do shopping e mesmo assim elas roubaram o quiosque.
1: Inclusive, qualificadas, né? Nomes das duas, a informação, talvez, que vocês já tenham os nomes delas aí?
0: Já temos o nome delas, algumas informações a gente já tem.
1: E não divulga para não atrapalhar a investigação da Polícia Civil, não é isso?
0: Verdade. Já foi passado tudo para a polícia, já.
1: Que prejuízo, né?
0: Verdade, muito.
1: Portanto, tá aí, só repetindo, aconteceu um shopping aqui na cidade, quando essas três mulheres, uma menor, duas maiores, uma... A informação que a mãe dessa menor que se encontra no interior do shopping, nesse estabelecimento comercial, nessa loja, quando tudo aconteceu, nesse prejuízo. É com você.
2: Agora são 7 horas e 30 minutos, 7h30. Olha, um trágico acidente resultou na morte de um cidadão com 60 anos na cidade de Gravatá, em Uruçubirim. De acordo com informações, o cidadão Valdeci Antônio Delfino, ele conduzia um Jeep pela PE-87 quando tentava subir uma ladeira. Durante o percurso, o veículo colidiu contra uma barreira, fazendo com que o motorista fosse projetado para fora do automóvel. Provavelmente estava sem um cinto. Após o impacto, o Jeep desceu desgovernado pela via e acabou atropelando o próprio condutor. Valdeci sofreu ferimentos graves e morreu ainda no local antes de receber o socorro. Lamentavelmente, isso aconteceu lá em Gravatá. O corpo dele foi encaminhado para o Instituto de Medicina Legal, IML de Palmares. E olha, um chinês foi assassinado. Isso aconteceu na capital pernambucana depois de uma confusão. Suelen Breiner.
3: Policiais do Departamento de Homicídios e Proteção à Pessoa aqui do Cordeiro, no Recife, foram acionados para uma ocorrência na rua Gago Coutinho, no bairro do Pina, na zona sul do Recife. A polícia recebeu a informação de que um homem teria sido assassinado em uma casa de apostas exatamente nesse local. Chegando lá, os policiais aqui do Departamento de Homicídios e Proteção à Pessoa receberam a informação que um grupo de chineses jogava nessa casa de apostas. Em um determinado momento, houve uma briga entre vítima e autor do crime, justamente por causa de uma cobrança. O autor teria feito uma cobrança à vítima e aí houve essa confusão e foi nesse momento que esse homem puxou uma arma e atirou contra a vítima, que também era um chinês. A vítima tinha 58 anos, completaria 59 agora no mês de novembro. Após o crime, esse suspeito fugiu e a polícia foi lá coletar informações e, de fato, fazer todo o procedimento, perícia, E esse homem continua foragido, de acordo com a polícia. A motivação, se de fato foi uma cobrança, ainda está sendo investigada pela polícia, já que se trata de uma casa de apostas. Então, essa seria a motivação mais forte para a Polícia Civil de Pernambuco. Mas o autor, repito, continua foragido e a polícia também continua buscando por esse homem. O corpo do chinês foi recolhido para o IML do Recife. Eu volto com você ao estúdio.
2: Agora são 7 horas e 33 minutos, 7h33, a gente vai terminando aqui o programa Hora da Justiça, do oferecimento de Avil, garantindo o melhor preço da região. 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Vem aí o Papo Sem Pauta.
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7 horas e 36 minutos, 7h36 aqui na Mais Ouvida. É a hora da Xuxa que acabou. Agora é o Papo Sem Pauta, viu? 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

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Muito bem. Agora são 7:37, 7:37. Deixa eu aproveitar aqui no painel, é muita gente mandando o seu recado. Deixa eu ver aqui. O nosso amigo Antônio Carlos, lá da cidade de Jardim, né, meu amigo? Um abraço aí, muito obrigado pelo carinho da preferência, sempre acompanhando a nossa programação. Que legal! Eita, o nosso amigo Ananias! Alô, alô, Lula Sulanqueiro, tá lá em Maragogi, tá todos os dias acompanhando a gente. Um abração, muito obrigado pelo carinho. Givanildo, bom dia, abraço. A Geová Dionísio, Josina, Nalva Caju, Maria Joaquina, é Ana Cristina de São Caetano. Valeu! Givanildo, Deus abençoe. Roberto Esporte, valeu, Robertão! Muito bem, muito obrigado aí pelo carinho. Deixa eu ver aqui, o Guildo Náutico tá dizendo, Givanildo, tô acompanhando. Muito bem. O nosso amigo Givaldo na Rua 18, seu Guil, cuidado, viu? Que agora você é meu freguês. Seu Givaldo é torcedor do esporte. Bom dia, Givanildo. Toda a sintonia do programa, líder de audiência em toda a região. Muito obrigado aqui pelo carinho. Eita, deixa eu ver aqui. Aqui, deixa eu ver. Tem. É o compadre Balaio, tá aqui acompanhando a gente. Um abração, valeu pelo carinho, pela audiência. Gutenberg tá aqui. Givanildo, essa rua tem muito lixo, fica por trás do grande hotel. Rua Joaquim de Melo, passa aí para o Sócrates também, faz duas semanas. Muito bem, é muito lixo, né, rapaz? Vamos chamar a atenção. Givanildo, bom dia, esse é Carlos do Juá, né? Hoje para amanhã vou visitar aí seu pai. Tá certo, meu amigo. Eita, Givanildo, deixa eu ver aqui, 57 anos, faleceu aqui no Juá, Zé de Toinho, é isso? O enterro é 16h. Parabéns aí pela Rádio Jornal, por essa cobertura do São João. Valeu, meu amigo. Adeilson Ribeiro tá mandando um abraço aqui. Bom dia, Givanildo. Esse louro aqui desapareceu da casa de Dona Bernadette, domingo pela manhã, e ela está desesperada. Ela está sofrendo muito, sem se alimentar. Quem souber do paradeiro desse lourinho, por favor, devolva. É de estimação, ela está doente, já tem 90 anos. Somos do Encanto da Serra. É Iraneide, Luísa do Encanto da Serra. É um lourinho, rapaz, bonitinho. A bichinha até agora não apareceu, né? Então quem encontrou aí o bairro H Menor, procura a Iraneide. Cidade Jardim, eu já falei, o Antônio, né? Bom dia, meu amigo Givanildo. Que loucura é essa, rapaz? Continua o desperdício aqui na Rua Visconde Cairu, no bairro Petrópolis, né, minha amiga? Bom dia, Givanildo. Sou Maria Joaquina, de São Caetano. Estou sempre lhe ouvindo. Manuel Segurança também. Um abraço. Quem tá aqui acompanhando a gente é o nosso amigo Túlio. Alô, Túlio. Um abração, meu irmão. Que Deus abençoe também. Tem mais aqui? Tem. Tem aqui o nosso amigo Tuta, alô Tuta do São Francisco, Givanildo, meu amigo, Giva, passando para desejar uma ótima semana abençoada para todos nós, e grata a Deus por mais um ano de vida, 3.737, né? Parabéns, meu amigo Paulinho, Paulinho Eventos, Paulinho Produções, hoje tem festa, né, Paulinho? Bom dia, Givanildo, aqui é a Raio do Santa Rosa, meu amigo do Pátio do Forró. Se as bebidas fossem no preço razoável, ninguém levava bebida de casa. Aí bota caro demais, aí o povo fica sem beber. Rapaz, tem um... O caba comprou um pacotinho assim, um pouquinho de batata frita. Foi 70 conto. Tá cago. O caba compra um saco no mercado por 20 conto. Eita, meu Deus do céu. Ah, meu irmão. Ai, Virgem Maria. É uns preços grandes danados. Por mais que eles paguem, né, lá o chão é caro, só a gota, mas tem às vezes uma exploração danada, pai. É fogo. É muito caro, meu amigo. Ó, o Sargento Vilmar tá aqui acompanhando a gente, obrigado pelo carinho. Bom dia, meu amigo Givanildo, que Deus te abençoe sempre, muita saúde, muita paz, muitas realizações. Aqui é Sandro de Pesqueira. Valeu, Sandro, um abraço, meu amigo, que Deus abençoe. Givanildo e a todos os ouvintes. As praias de Boa Viagem, Piedade e Candeias estão condenadas por causa dos ataques de tubarões. Forma intensa, corriqueira, e o poder público ainda não toma nenhuma providência para tentar amenizar os riscos dessas fatalidades. Tudo começou com
um matadouro em Jaboatão que despejava resíduos de carne,

0: couro, sangue e animais abatidos nesse matadouro nas praias de Candeia, atraindo tubarões para essa praia. Piedade e boa viagem. O tubarão tem memória boa e retorna ao mesmo lugar onde tinha o cheiro do sangue e onde ele fez o seu último ataque. Por favor, evitar essas praias, pelo amor de Deus. É o doutor Ivan que está dizendo aqui. Muito bem, doutor. Givanildo, por favor, não me identifique. As passagens de ônibus aumentaram desde ontem e só ontem quebrou dois ônibus da empresa coletiva, né, numa parte pela manhã. Tem aqui até o número 3645, é bom para jogar no bicho, da linha Maria Auxiliadora, e o 3605 na linha Vila Padre Inácio. Agora, os dois carros que quebraram já estão há mais de 10 anos operando no sistema público de Caruaru, onde a licitação diz que só pode rodar até 10 anos. É aquela velha história, né? Aumenta o número, aumenta aí a passagem, mas o usuário tem que ter um ótimo coletivo, um ótimo ônibus, né? Com limpeza, novinho, aquela coisa toda. Até o ponto de ônibus tendo a ter um aparatozinho para você ficar embaixo, esperando, né, o ônibus passar, até porque chove, né? E a gente não vê isso, melhorias. Aumenta, aumenta. Agora, cadê a fiscalização por parte, né, do órgão para fiscalizar realmente se os coletivos estão bem, se estão realmente deixando os usuários numa boa? Então, só a gente vê muita reclamação. Givanildo, uma boa semana para você. Muito bem. É Edinalva Maria. Valeu, minha amiga. Que Deus abençoe também você. Bora pro intervalo, 7h44.
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Agora são 7:50, 7:50 aqui da Mais Ouvida. Eita, é o Papo Sem Pauta, deixa eu ver aqui no painel. Bom dia, Givanildo. Olha como está a parada de ônibus aqui da avenida próxima à antiga antena da Rádio Jornal. O ônibus para e não tem como descer com mato. Isso é aqui no Jardim Panorama. É a nossa amiga Elizabeth. É complicado, eu estou vendo aqui, minha amiga. Muito bem. E tem local que tem a placa que ninguém vê mais a placa, né? Às vezes ela, uma árvore está tomando conta. Tem que ver essa questão também. Não só é aumentar, não. Vamos dar também condição ao usuário, né? Givanildo Silveira, bom dia. Eu sou Sandra de Ameixa. Sobre a coletiva de Riacho... deve ser coletivo, né? Isso. De Riacho para Ameixas, eles cobram 8 na van. E elas cobram 6. Isso é um absurdo. Era um aumento de R$2 de Riacho para Ameixa. É um absurdo. Tá, o valor que nós pagamos aqui no ônibus era 6, foi para 8, na van continua 6, é um absurdo aumentar. Ok, quando a gente está falando aqui do aumento, viu? Esse aumento eu estou dizendo aqui, acho que foi Caruaru, tá? Mas você também está falando aí sobre a sua cidade. Bom dia, Givanildo. Aqui é Eduardo, a Compesa veio consertar o vazamento, fazia 9 meses e cortou o fornecimento de água, né? Conserta uma coisa e... arruma outra, né, meu velho? Então, foi lá na rua José Cesário da Costa, ajeitou, né, o cano que estava estourado com água limpa e também o esgoto. Só que não está chegando mais água. Entupiu, foi? Muito bem. Atenção, Compensa. Na rua José Cesário da Costa. Bom dia, Givanildo. As estradas de Serra Velha e Malhada, tá um sorriso. Eita. Bruno César, lá do Azevém, né? Ok, cita Zé Vem. Givanildo, essa empresa de ônibus coletivo que faz o transporte da maioria dos bairros aqui em Caruaru é péssima, viu? Péssimo serviço, a população que precisa usar a referida empresa. Motoristas ignorantes, demoram muito de um carro para outro, é 30 minutos.

0: minutos de um ônibus para o outro. É a Maria José está dizendo aqui. Bom dia, gostaria de saber se quinta-feira é feriado em Caruaru. Eita, quinta-feira é feriado. É Corpus Christi, né, gente? Mas pelo menos a governadora baixou o decreto para mudar esse dia. 20 é normal, a feira também é normal, a feira da Sulanca, né? Para trocar o dia 4 para o dia 23, véspera de São João. Até porque no dia 24 é dia de São João, é feriado. Não é isso? Bom dia, Givanildo. É a Genor do Alto do Moura. Vamos pedir a Deus que restaure a saúde do Janils. Muito bem, pois ele já cuidou da saúde de muitos. Que Deus abençoe. Graças a Deus já está em casa e vai se cuidar agora. Tem mais cuidado. Passou maus momentos, né? São 7h53. Bora pro intervalo, bora? A gente volta já.
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3: Agora são 7h58, 7h58. Deixa eu abraçar aqui o Sosteres, está acompanhando a gente. O Jackson Moleque da Rua Preta, Neves. E o eletricista, o Jefferson, que seu esposo, né? Rani, o Rony também, são os irmãos. O Adilson Tavares, um abração, muito obrigado pelo carinho. Deixa eu ver aqui. Givanil daqui, o meu amigo Neguinho, a churrascaria, tomando aquele cafezinho quente. É o nosso amigo Val, né, Val? Um abração. Givanildo, manda um abraço aí para o Maratonista de Jesus, um abraço para Juliana, para todos da Rádio Jornal, dessa maravilhosa rádio. Muito bem. É o nosso amigo Cícero, tá aqui, tá dizendo que tá ouvindo a Rádio Jornal. Muito obrigado aí pelo carinho da preferência. Abraçar também o nosso amigo Jorge Artesão, né, Jorge? Roberto, Zé Roberto, lá de Cachoeira Seca, não perde o programa, obrigado pelo carinho, pela audiência também, né? Um forte abraço aí pra você. A nossa amiga Geneilza, lá de São Caetano, um abração. Nosso amigo Zacarias, do bairro Asa Branca, da cidade de Bezerros, acompanhando a gente. Obrigado aí pelo carinho, pela audiência. Hoje, deixa eu ver aqui, tem reunião dos Alcoólicos Anônimos. Tem 7h30 da noite até as 21h30, o Grupo Novo Horizonte, ali na rua Adelaide Moraes, em frente ao número 15, antiga rua 77, ali por trás da Igreja Católica das Rendeiras. Grupo Jardim Brasil, local primeiro andar do prédio da Pastoral, lá da paróquia de Nossa Senhora de Fátima, na Avenida Caruaru, 284, Jardim Boa Vista, de 7h30 às 21h30. Grupo 21 do AA, né, Casa dos Pobres São Francisco de Assis. Hoje vai ser às 7h30. É até às 21h30. E o Grupo Sol Nascente, Rua da Alegria 35, Riachão, de 8 da noite até às 10 da noite. Tá bom? Muito bem. E aqui a nossa amiga Cleide Silva acompanhando a gente. Um abraço. Tem também aqui o Wellington da Cruz, Maria Sovetão, nossa amiga Maria, também do Milho, né, Maria? Um abração aí. Bil Brauna acompanhando a gente. Nosso amigo Neném dos Churros. Um abração. Muito obrigado pelo carinho. Seu Cícero e a Maga estão lá do Parque 18 de Maio, né? Nosso amigo Henrique também está ali ao lado da Maria, a esposa. Um forte abraço. Bom, minha gente, a gente vai terminando aqui o programa. O plantão de polícia volta meio-dia, né? A gente vai voltar meio-dia do plantão de polícia, até porque tem muitas informações na área policial. Amanhã, a partir das 6 horas da manhã, tem mais um programa Hora da Justa, depois o Papo Sem Pauta. 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Vem aí o Sócrates da Silva e a Supermanhã, você sabendo de tudo.

0: Até lá.
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8:06 aqui na Rádio Jornal, 8:06 aqui na Super Manhã. A partir de agora estamos por aqui, mês de junho já no meio do caminho, né? Dia 2 de junho de 2026. Eu sou Sócrates da Silva, caso você tenha esquecido, e fico por aqui até as 11 horas da manhã, né? 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São 153 dias do ano. Faltam 212 dias para a chegada de 2027. Hoje é o dia de sair mais cedo do trabalho. E é importante, viu? Se você sabe que o trânsito vai ser, né, pegado, sai mais cedo de casa. Hoje também é o Dia Internacional da Conscientização dos Transtornos Alimentares e é o Dia Internacional

0: da trabalhadora sexual. Perdeu a deixa, que era a banda sedutora, que era pra entrar agora. Mas vamos embora.
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0: A Adagro prorroga a campanha de atualização cadastral. Professor de Caruaru concorre à premiação. IEL abre seleção para analista de RH e DP. Luana Monteiro.
2: Interessados devem ter ensino superior completo em administração, contabilidade, RH, psicologia ou áreas relacionadas.
0: Estamos na reta final de inscrições do Enem. Lei institui 19 de março como Dia Nacional do Artesão. Festejos juninos em Caruaru aquecem vendas no comércio. Ana Paula Bezerra.
3: Setores de confecções, calçados, acessórios e artigos decorativos estão entre os mais procurados.
0: Processo seletivo para bolsas integrais acontece em Pernambuco. Valor do pedágio na Rota dos Coqueiros será reajustado de novo, meu. Hospital do Câncer lança campanha Junho Branco. Andressa Aguiar.
4: Foco é na importância do diagnóstico precoce do câncer de pulmão.
0: Construção civil pede participação na economia e registra queda de produtividade. Caneta de semaglutida brasileira terá teto de preço. Campanha alerta sobre riscos do transporte clandestino de passageiros durante São João. Juliana Rodrigues.
4: Combate é do Sindicato das Empresas de Transportes Rodoviários de Passageiros do Estado de Pernambuco.
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0: Circulando pela cidade, circulando por Caruaru, que saudade de fazer essa chamada. Se você achar um espetinho, traga um pedacinho de charque para mim, Berg Santos. Um abraço para você, bom dia, bom trabalho, um abraço, Berg.
5: Bom dia, bom trabalho para você também, Sócrates da Silva. Daqui a pouco eu levo, dá o espetinho para você, fica tranquilo. Agora de charque, rapaz, é mais difícil, viu? Mas a gente vai nessa busca aqui para levar, para que você possa saboregar. Bom dia para todo mundo acompanhando a nossa Supermanhã. Daqui a pouco a gente vai falar sobre Corpus Christi, tá? Que é feriado municipal. Ponto facultativo a nível federal e a nível estadual foi transferido para outra data. O que vai abrir, o que vai fechar, o que é que vai funcionar, o que é que não vai funcionar. Daqui a pouco tem todos os detalhes aqui na nossa Supermanhã, você sabendo de tudo.
0: Meu amigo, desde domingo que o povo me pergunta, e quinta é feriado? O que é que eu faço? É quinta, olha, tem aula. Olha, quinta-feira, a prefeitura. Olha, quinta-feira, e se for o Detran? Meu amigo, que já me perguntaram desde a semana passada, para ser mais preciso, acho que desde sexta, né? Que o pessoal já programando o final de semana. Pá, o que é que eu vou fazer? Como é que vai ser? Como é que não vai ser? Daqui a pouquinho os detalhes aqui na Supermanhã da Rádio Jornal. Olha a polícia! Alô, Givanildo Silveira, bom dia, Giva!
6: Alô, Sócrates, bom dia pra você, bom dia aos amigos da Supermanhã, você sabendo de tudo. Olha, Sócrates, daqui a pouquinho a gente vai falar que esqueceu com o suplente vereador Ranilson, né? Ele sofreu a tentativa de assalto, terminou se ferindo, foi hospitalizado, já saiu do hospital e daqui a pouquinho ele vai falar aqui no programa. A gente faz um balanço também de ontem pra hoje na área policial. É daqui a pouquinho, viu, Sócrates?
0: Tá certo, em instantes, aqui na Supermanhã da Rádio Jornal.
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0: Conferi a previsão do tempo hoje para Caruaru, Garanhuns e Pesqueira. Eu vou começar por Caruaru. Tempo nublado, previsão de condições chuvosas a partir das 3 da tarde. Olha pra aí. 70% de chance de chuva. Juliana, separa a galocha. Separa a capa, aquele guarda-chuva gigante, né? Porque, pelo que eu tô vendo aqui, 70% chove, viu? Chove, chove em Caruaru, logo mais à tarde. Em Garanhuns, 20 graus, predominantemente ensolarado, mínima de 17, máxima de 23, previsão de condições chuvosas por volta das 5 da tarde, tá? Em Garanhuns. A possibilidade de chuva em Garanhuns é de 55%. Em Pesqueira, 21 graus, predominantemente nublado, 17 graus de mínima, 27 de máxima. Tem condições nubladas por todo o dia. Não tem previsão de chuvas para a cidade de Pesqueira.

0: Pesqueira. Agora um alerta para amanhã, tá? A previsão com maior intensidade, aliás, a previsão mais certeira de chuva hoje está para Caruaru, aí na casa de 70%, Garanhuns com 55%. Mas amanhã, é claro que a previsão muda daqui até amanhã, mas amanhã Caruaru tem 95% de chance de chover, Garanhuns tem 85% e Pesqueira tem 90%. Então já se organize que a gente deve ter chuva amanhã aqui na nossa região. Vivemos o outono brasileiro. Agora, 8:12.
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1: Quero você com a gente aqui na Rádio Jornal, sempre conosco aqui na Rádio Jornal, né? Da forma que você bem entender, eu quero você com a gente. Tanto no nosso site, radiojornal.com.br, quanto no nosso aplicativo, disponível para Android ou iOS, e ainda interagindo, participando conosco aqui no WhatsApp, no 81996017448, o WhatsApp aqui da Rádio Jornal. Já vou para aquela passadinha inicial no WhatsApp. Um abraço para o Ailton dos Passarinhos, já está ligado aqui com a gente. Bom dia, Sócrates, o Internacional. Quero parabenizar você pelos comentários na partida entre Brasil e Panamá. Palavras corretas e de fácil entendimento. A sorte agora está lançada. Vamos aguardar o que a seleção brasileira vai se comportar na Copa do Mundo. É o Márcio Luiz, do Santa Rosa, aqui em Caruaru. Um abraço, Márcio. Muito obrigado pela sua audiência. Sábado tem... Estamos juntos de novo, né? Brasil e Egito. Estamos juntos em Brasil e Egito. É a última partida da seleção brasileira antes da Copa do Mundo. Estamos juntos. Vou estar com o Rogério Silva... com o Haldney Alves, e agora só esqueci o plantão, mas eu vou pegar agora, né? Não vou deixar pela metade a escala, não. Cadê aqui? Escrete de Ouro, Rádio Jornal. Pronto, aqui. Vamos lá para o sábado. Sábado também conhecido como dia 6, né? Sábado, dia 6. Pronto. Rogério Silva narra Brasil e Egito. Eu estou nos comentários. O Haldney está... nas reportagens, pronto, o plantão vai ser com o Alex Santos. Era o Alex que não estava lembrado aqui, mas é a escala do final de semana, né, onde estarei, né, no jogo entre Brasil e Egito. Bom dia, Sócrates, que o nosso Criador proteja todos nós, amém. Sócrates, manda um abraço para Dr. Ivan, Rodrigo, Nildo, Rita e Boró, todos no sítio Guarita que estão acompanhando. Valeu, Gilberto, é o Gilberto da ilha do... da Vila do Aeroporto. Bom dia, Sócrates, uma ótima terça-feira para você e para todos que fazem parte da Rádio Jornal. Manda um abraço aí para o Gutenberg, para o Givanildo, para todos vocês. Valeu, Cícero, um abraço, obrigado pela audiência aqui na Rádio Jornal. Bom dia, Sócrates, estamos na escuta. Cuida para cuidar. Hoje já, Tan. Tá certo. Valeu, Tan, um abraço para ti. Obrigado pela audiência também aqui na Rádio Jornal aí em Toritama, acompanhando a gente. O Tan mandou para mim. Foi no final de semana. Foi no domingo. Um pratinho, não sei se vocês gostam, mas eu gosto. Uma machichada, bem feitinha. Tinha lá a charquezinha dentro da machichada. Olha, eu só pensei numa pimentinha. Vista, só a pimenta. Uma pimentinha assim em cima. Alô, Henrique! Henrique é bom de boca, Henrique é bom de boca. Henrique é um colega nosso, Henrique é bom de boca. Machichadazinha, Henrique, no, né? No grau. Hein? Com a charquezinha. Ô, rapaz. Bom dia, Ailton. Ailton da Boa Vista tá com a gente lá em Garanhuns. Um abraço. Bênção sobre bênçãos pra você e pra todos nós. Amém. Internacional Sócrates, bom dia. Dá aquele alô pro meu filho Zé Neto, que tá ficando mais velho hoje. Eita! Parabéns aí para o filho do Vandré. Né? É centralino também, Vandré? É, né? Deve ser. Pra o Zé Neto, tá fazendo idade nova hoje. Parabéns.

Felicidade para você, que o presente venha dia 14, né? Seja a classificação para a próxima fase. Bom dia, Sócrates. Aqui é o Eduardo do Divinópolis. A Compesa veio consertar o vazamento que fazia 9 meses e cortou o fornecimento de água. Agora tá faltando água.

Ora, e se a Compete disser que não tem protocolo, a gente diz na cara dela que é mentira. Pronto, tá aí. Protocolo já está aí. Emanuel Torres, do Residencial Alto Moura, no posto H-Menon. Valeu, Emanuel. Emanuel, obrigado pela audiência aqui na Rádio Jornal. Sócrates, ontem, 4:30 da tarde. Eita, eu vi essa viaturazinha hoje. Eu vou ler primeiro a sua mensagem, viu, Radames? E vou ver o que é que você está dizendo aqui. Bom dia, ontem, 16:30, um trânsito enorme na parada de aplicativo da Igreja da Conceição. Motorista de aplicativo estava tendo que parar na via, porque tinha um carro da MC parado lá com dois guardas conversando. É, rapaz, olha, essa mesma viatura, eu não sei se eram os dois mesmos profissionais que estavam ontem, mas essa mesma viatura é uma Duster, dessa Duster novinha. Estava hoje atrapalhando o trânsito ali pertinho do Açaí, em frente à Defensoria Pública. Tava ali, paradinha, viu, Givaldo? Sabe onde é a Defensoria Pública, né? Onde era a ABS, né? Tem uma farmácia agora ali embaixo. Tava ali, ali na frente, parado, ocupando uma das faixas e com os dois profissionais da MC fazendo o quê? No WhatsApp. Tava no telefone, não sei se era o WhatsApp, se era o Instagram, mas tava com ele lá, catucando. E depois um foi pro telefone, ficou conversando no telefone, falando. É bom que o trânsito ali tá bem lento, aí eu fico bem de boa observando eles, o que é que eles estão fazendo. Fazendo nada. A mesma Dusterzinha, tava parada lá hoje. Mesma coisa. E aqui pior, né? Porque tem uma placa que foi colocada pela própria MC, que é para que os motoristas de aplicativo não parem, por aplicativo, não parem na via. Aí eles vão lá e param na vaga dos motoristas por aplicativo. Aí se o motorista parar fora, eles vão lá e aplicam multa. Eita, MC do meu pesadelo, viu? Essa... Ave Maria. Mesma viaturazinha, viu, Radames? Mesma viaturazinha, essa daí mesmo. Bom dia, Sócrates, por favor, não me identifique, então vamos lá. As passagens de ônibus aumentaram desde ontem e só ontem quebrou dois ônibus da empresa coletiva. Um na parte da manhã, o 3645 da linha Maria Auxiliadora e o outro da 3605 na Vila Padre Inácio. Os dois carros que quebraram já estão há mais de 10 anos operando no sistema público de Caruaru. A licitação diz que só podem rodar até 10 anos. Já estou passando aqui para Juliana Rodrigues para perguntar a AMC. Olha ela de novo. Olha de novo ela. Para perguntar a AMC, né? Se esses veículos estão em conformidade com o que foi solicitado na licitação. Bom dia, Manuel. Manuel, segurança com a gente. Um abraço. A Maria mandando aqui mensagem de áudio. Já estou encaminhando aqui as mensagens da Maria para a Juliana Rodrigues na produção da Supermanhã da Rádio Jornal. Já encaminhado para ela. Bom dia. Vi uma reportagem ontem sobre as notas de real que vão desaparecer, ou melhor, sair de circulação. Sérgio, eu não vi. Eu vou dar uma olhadinha aqui, tá? Pra passar mais detalhes. Mas realmente eu não vi. Estava de folga realmente, tá? Então, vou em busca aqui pra trazer a informação pra você. Quem mais aqui com a gente? Pessoal dos Alcoólicos Anônimos, lembrando das reuniões pra hoje. Uma, duas, três, quatro. Quatro reuniões. Às 7:30 tem um grupo Novo Horizonte, na rua Adelaide de Moraes, em frente ao número 15, no bairro das Rendeiras. Grupo Jardim Brasil, no primeiro andar do prédio da Pastoral, ali ao lado da paróquia de Nossa Senhora de Fátima, na Coab, né? Do lado mesmo da igreja. Grupo 21, na Casa dos Pobres, São Francisco de Assis, na Feira da Sulanca. E o grupo Só Nascente, na Rua da Alegria, número 35, no Riachão. Linha de ajuda 81999567356. E ainda tem o site aa.org.br. Qualquer pessoa pode participar. Eita. Aí, Givaldo, o Tan complementou aqui, né? Além do que eu disse aqui, que ele mandou pra mim, né? Que tinha a machixadazinha lá com a charque. Tinha feijão verde e uma galinhazinha de capoeira, que ele não mandou pra mim, não. Tinha galinhazinha de capoeira. Era do pé preto, Tan. Só curiosidade, era do pé preto. Hein? Ei, rapaz, uma galinhazinha de capoeira. O cara passar 2 horas e meia roendo aquele ossinho. É, dela mesmo, era do pé preto. O cara passar 2 horas e meia roendo aquele ossinho. Nhem, pra lá e pra cá. É bom demais. Olha aí, ó, já pegou o pé, o Tan. Pronto. Valeu, Tan, um abraço pra ti. Eita, o Zé Neto disse que o Vandré disse que o Zé Neto cansou de sofrer com a patativa e foi torcer pelo Esporte. Já tá com 38 anos, tá bom. Mas deve ter uma quedinha ainda, né? Pelo Central, ainda tem. Que Deus abençoe, meu amigo. Que minha irmã que mora no Santa Rosa, ela necessita do ônibus para ir ao Regional. Só que o mesmo deixou de fazer o percurso
não por causa da empresa Taboas, e sim pela MC, que deixaram um só ônibus descendo, que subiram e tiraram por motivo de uma rua estreita, não poderia mais.

0: porque eles não viram uma outra rua que pudesse subir, né? Tem que ser um caso pensado para quem precisa ir regional. São pessoas que sempre precisam desse serviço, né? Então eles só pensam no pior para a população. A opinião aqui da Sônia. Vou passar também aqui para a Juliana Rodrigues, já que a MC mostra a eficiência do seu trabalho com uma sequência de reclamações por parte dos ouvintes aqui da Supermanhã. Mais uma da MC, estou mandando aqui para a Juliana também. Bom dia, Sócrates. Você foi ao pátio com pouca gente? Você viu o pátio? Você foi ao pátio? Não, não fui. Viu com pouca gente? Também não vi, vice Paulo. Realmente eu não vi, não. Não vou dizer a você que vi, porque eu não acompanhei. Como disse aqui, eu estava focado no futebol no final de semana, até porque na sexta-feira trabalhei no jogo do Central contra o América e no domingo trabalhei no jogo do Central, aliás, no jogo do Brasil contra o Panamá. Então estava absolutamente imerso em outras atividades. Mas a gente vai acompanhar, sim, também essa situação. O Renato Simeão, na Vila do Joá, está com a gente. Valeu, Renato. Obrigado pela audiência. O Toinho está na Cidade de Jardim. Valeu, Toinho. Tá na R11 agora, Toinho? É, não era R5, né? Agora tô aqui, R11. Pronto, mas valeu. Valeu, Toinho. Um abraço. Obrigado pela audiência também aqui na Supermanhã da Rádio Jornal.
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2: O exercício da profissão de doula foi recentemente regulamentado. 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
3: 8:29, deixa eu só responder aqui ao Sérgio, né? O Sérgio que falou sobre a questão da substituição das notas de real. Sérgio, é algo que já vem acontecendo há uns 2 anos. Né, gradualmente, são as notas ainda da primeira família do real. São notas que foram colocadas em circulação em 1994 e aí estão circulando. Ou seja, essas notas têm o quê? Tem 32 anos, elas têm. Né? Então elas estão sendo retiradas. Não significa que elas perderam valor, não. Elas continuam valendo normalmente. Só que quando chegar no banco, o banco vai fazer a devolução nos bancos. Né? Eles vão fazer as devoluções para o Banco Central, porque o Banco Central vai incinerar essas notas, porque elas já estão bem utilizadas, né? Já bem utilizadas. São as notas de R$2, de R$5, de R$10, de R$20. Você já notou que aquelas de R$20, aliás, aquelas de R$10 de plástico, elas sumiram? Ninguém vê mais? E por aí vai, né? É isso. Eles estão Eles estão substituindo essas cédulas antigas que foram confeccionadas em 1994.
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3: Esse não tem substituto não, nem vai ser incinerado, Deus o livre. Alô, Berg Santos!
4: Alô, Sócrates da Silva! Pois é, meu amigo, é uma confusão.
3: Oi, oi, traga uma laranja.
4: A laranja,
3: se,
4: rapaz?
3: Se não achar um espetinho de chá, traga uma laranja. Uma laranja cravo.
4: Hoje é terça-feira, né?
3: Terça-feira. Tá ruim, né?
4: É, rapaz, tá só ruim. Se tiver pelo lado da Feira do Gado, viu? A gente pode tentar, mas na Feira do Gado ter laranja...
3: Um rolete de cana.
4: Pronto.
3: Eu tô facilitando sua vida, não tô?
4: É, tá ficando cada vez melhor,
3: cada
4: viu?
3: Mais fácil, né?
4: Pronto. É.
3: Pronto.
4: É, se eu passar pelo Parque 18 de Maio, aí a gente busca tranquilo. Essa informação pra você. Aliás, eu levo, viu? Pronto. Fica tranquilo.
3: Valeu.
4: Olha,
3: depois eu explico, depois eu explico.
4: Tranquilo. Rapaz, é o quê? Tira gosto, é?
3: Fique tranquilo.
4: Bom, enfim. é uma confusão danada, né? Esse negócio do Corpus Christi,
3: caro Sócrates. É sim, porque como você disse em manchete, eu vou só reforçar para lhe chamar mais bonitinho agora. Meu amigo, de sexta-feira para cá, é onde eu chego. Olha, quinta-feira tem aula. Isso para criança, né? Quinta-feira tem aula. Aí para faculdade, quinta-feira tem aula. Aí o povo pergunta, e o comércio? Vai estar aberto? Vai funcionar o comércio? Ó, quinta-feira, e se eu precisar do Detran, o Detran vai estar funcionando, como é que eu faço? Ó, é quinta-feira, eu tenho um negócio para resolver na prefeitura, tem que tirar uma nota lá na Cefaz, vai estar funcionando? Mas, meu amigo, ó, quinta-feira é um desmantelo, que só Berg Santos para explicar.
4: E a gente vai explicar agora, viu, Sócrates? Vamos explicar agora porque o Corpus Christi voltou a ser feriado aqui na cidade de Caruaru, conforme a Lei Municipal de número 7.334, de 23 de dezembro de 2024. E essa mudança acaba gerando muitas dúvidas no comércio por parte da população. Para viabilizar a inclusão, o Dia de São Pedro deixou de ser considerado feriado municipal. Antes, a gente comemorava o feriado municipal no Dia de São Pedro. Agora, a gente, por lei, né, a data exata, dia 4 ou dia de Corpus Christi,

0: Triste é que realmente vai ser o feriado, tá certo? O dia de São Pedro não é mais feriado municipal. E aí, por isso, né, que nós vamos ter todas as repartições públicas municipais fechadas, tá? Então, escolas municipais estarão fechadas, não vai ter aula. A gente reforça também que os prédios públicos da prefeitura estarão fechados. Só vai abrir, claro, os serviços de emergência, né? Os serviços essenciais, esses seguem normal, tá? Mas quinta-feira é feriado municipal. Ah, mas já vai ter a Feira da Sulanca? Vai, a Feira da Sulanca vai ter, viu, Sócrates? É normal, inclusive o calendário foi divulgado da nossa Feira da Sulanca, mostrando que, dias 4 e 5, Feira da Sulanca normal, nos dias 11 e 12, também 18 e 19, 25 e 26, ou seja, nenhuma alteração neste mês de junho das feiras da Sulanca. Então, as quintas e sextas neste mês de junho normal, mesmo na quinta-feira sendo feriado municipal, vai acontecer a Feira da Sulanca a partir das 9 da manhã até as 10 horas da noite e na sexta-feira ou às sextas das 4 da manhã até 1 hora da tarde, tá certo? Então, para ficar bem explicado, é um feriado municipal. Aí, o que é que vai acontecer com relação ao comércio? O comércio, aquelas lojas que pedirem autorização, né, que encaminharem ofício ao Sindiloja e ao Sindec, que são os órgãos, né, que acabam regulamentando a classe trabalhista aqui na nossa cidade, essas empresas só poderão abrir, mas tem que pedir essa autorização. Porém, as empresas, as lojas no entorno do Parque 18 de Maio também podem abrir, mas também tem que ter essa autorização, tem que pedir essa autorização porque tem que seguir alguns parâmetros dentro do acordo coletivo de trabalho, né? Então, aqui do município, né? Tem algumas regras para os funcionários aqui, os colaboradores que estarão trabalhando nesse feriado, tá? Então, as lojas precisam pedir autorização para abrir, tá? Com relação aos shoppings aqui na nossa cidade, o Caruaru Shopping já divulgou que as lojas e quiosques funcionam das 10 horas da manhã até as 10 horas da noite. O supermercado vai abrir das 8 da manhã às 10 horas da noite. A praça de alimentação vai funcionar das 11 da manhã às 10 da noite. E os cinemas vão funcionar conforme horários das sessões. As lojas dos shoppings estarão fechadas, tá? O shopping Caruaru, aliás, o shopping Difusora, lojas, quiosques e praça de alimentação e lazer estarão funcionando das 11 da manhã às 8 da noite. Os cinemas estarão funcionando nos horários normais das sessões, tá? Então, isso aqui para Caruaru. Aí, o governo do estado disse não, o governo do estado não vai realizar, não vai promover este feriado, este ponto facultativo. Por que ponto facultativo? Porque a nível nacional não é feriado. Você sabe, né, Sócrates, que a nível nacional o Corpus Christi não é feriado. É um ponto facultativo que alguns estados, né, alguns municípios, por lei, né, podem colocar como um feriado, como é o caso de Caruaru, né, que através de lei é feriado, mas a nível nacional não é considerado um feriado, é um ponto facultativo. A nível estadual também não é feriado no estado, é um ponto facultativo, pode-se dar um ponto facultativo. E o governo do estado disse Corpus Christi, então a gente vai mudar. Então, a nível estadual não vai ser o feriado, não vai ter o ponto facultativo, que foi transferido para o dia 23, véspera de São João. Ou seja, já dá aquela emenda, tá? Dia 23 e 24 não vai ter funcionamento das repartições públicas a nível estadual. Então, quer dizer que o DETRAN vai funcionar? Vai. Quinta-feira o DETRAN vai funcionar, as repartições públicas estaduais estarão funcionando, assim como as escolas estaduais também estarão funcionando, tá? Município fecha, estado normal. Deu para entender, né, gente? Uhum. Bom, a nível federal, o que é que
1: meu vai amigo, funcionar? O povo nessa hora já tá doidinho, sem saber o que vai fazer, viu?
0: Bom, a nível federal, tá? A nível federal, vamos lá. Também divulgar aqui, INSS vai estar fechado, tá? Ponto facultativo, aí o governo federal já publicou, inclusive, no Diário Oficial da União, que vai realmente ter esse ponto facultativo. Então, na quinta-feira, agências do INSS estarão fechadas e o governo

0: O governo federal decidiu também que na sexta-feira vai estar fechado. O Ministério da Previdência já divulgou, então, quinta e sexta-feira, agências do INSS fechadas. Com relação aos Correios, estarão fechados na quinta-feira, agora na sexta-feira vai abrir normalmente, tá? Correios aqui vem passando aí por uma peleja grande, mas abre na sexta-feira, quinta-feira fechado. E agências bancárias, a FENABRAN já divulgou, a FEBRABAN, já divulgou que os bancos estarão fechados na quinta-feira, dia 4. Então, não vai ter funcionamento de agências bancárias. As casas lotéricas também fechadas. Na sexta-feira, volta tudo ao normal. Eu acho que deu para entender, né, Sócrates? Porque é realmente uma coisa a nível municipal, outra coisa a nível estadual e outra coisa a nível federal. Então, eu acho que o povo deu para entender, viu, seu Sócrates? Alguma dúvida?
1: Olha, meu amigo, é um negócio tão complicado, porque... nacional, não é feriado não, mas vai estar fechado. Não. Mas vai estar fechado. Não é danado? É difícil, até para as pessoas compreenderem essa situação. Vamos lá. Tu acha que vai ter algum aluno nas escolas do estado quinta-feira, não?
0: Rapaz, eu já disse ao meu menino, vá-se embora para a escola, rapaz.
1: Pronto, sei, né, se vai ser, o seu vai estar. Pronto, o seu vai estar. Na sexta-feira, no imprensado da sexta-feira, o povo vai mandar o menino para aula, não?
2: Eita.
1: Ué, o meu vai, mas pronto, vamos lá. Aí Corpus Christi, vai estar fechada a escola do município, que é feriado, ok. A escola do estado vai estar aberta, ok. As particulares devem estar fechadas, porque é feriado municipal, devem estar fechadas. Olha, é uma confusão. Aí banco tá fechado, lotérica tá fechado. Aí correio tá fechado na quinta, aberto na sexta. INSS, fechado na quinta, fechado na sexta.
0: Sulanca funciona.
1: Sulanca tem. Mas Sulanca é até bom, porque o povo vai comprar roupa. O povo local também, né, para as festas de São João. É bom que o povo vai comprar roupa. E deve ser feira grande, viu, Berg?
2: Sim.
1: Deve ser feira grande. Essa feira de agora deve ser feira grande, deve ser feira muito boa. É porque ela é agora dia 5, né? Dia 4 e dia 5. A outra já é dia 11, né? Véspera do Dia dos Namorados, né? Véspera de Santo Antônio e tudo mais. Então, essa outra, o pessoal já tem que estar com roupa nova. Então, muitos vendedores vão se abastecer nessa feira de agora, dessa semana. Então, tem tudo para ser uma feira muito boa, essa feira da Sulanca agora, né, desse final de semana. Tem tudo para ser espetacular. E aí é até bom que tenha um feriado municipal na história, porque aí vai ser feira. Todo mundo vai para feira, vai ser desmantelada a feira. Graças a Deus, a gente torce que seja assim. Deu para entender, mas é complicado de explicar, né? Porque o povo fica doidinho em casa. Olha, o que vai ter de gente fazendo o contrário, não duvido não, viu?
0: Ah, sem dúvida. Por isso que é importante ouvir a Rádio Jornal para poder ficar atualizado. O Sócrates depois vai reforçar, né? A gente está na terça-feira.
1: Sim.
0: Amanhã o Sócrates reforça também. Sim. Toda essa situação, porque realmente é muito confuso, tá? É muito confuso, mas município, lojas fechadas, tá, gente? Vou reforçar. Lojas fechadas, Sulanca funcionando, bancos fechados e correios fechados e INSS fechados. Estado abre tudo, tá? Estado normal. Então, Detran, escolas estaduais, enfim, tudo que for do Estado funciona, ok? E a nível federal segue praticamente o que diz o Estado também. Então, é ponto facultativo. Não é um feriado, mas é um ponto facultativo. Feriado é em Caruaru, tem lei, né? Então, em Caruaru, sim, é feriado. E aí, os fiéis católicos podem acompanhar, né, todo o calendário católico, né, do que vai acontecer no dia. Mas é isso, viu, Sócrates? A gente sabe que outros municípios, eu acho que até o nosso Ed Carlos pode ajudar com relação a Garanhuns, né? Como é que vai ser lá em Garanhuns, né? Mas alguns outros municípios seguem a vida normal, né? Caruaru é diferente.
1: Sim, e quer ver outra confusão que vai ser? Dia de São Pedro. Porque São Pedro caiu de divisão, né? Aqui em Caruaru, São Pedro caiu de divisão. São Pedro não é mais festa junina, não. Tá fora. Mas em várias outras cidades, São Pedro continua sendo. Aí Caruaru vai estar tudo aberto e por aí um monte de coisa fechada. O estado mesmo vai estar tudo fechado.
0: Vai estar aberto, não?
1: Olha, pensa numa confusão. Aberto.
0: Porque no estado vai ser no dia 23.
1: Dia 23, que é o feriado do São João. Mas vai ter um monte de cidade que vai estar com coisa fechada.
0: Não, é o feriado do Corpus Christi.
1: Sim, mas vão colocar no São João. Isso, mas vão colocar junto do São João. Sim. O que eu quis dizer foi isso, é que vão casar com o São João.
2: Certo.
1: A ideia foi essa, mas talvez tenha

0: saído, né, de uma forma que não foi compreensível assim, mas a ideia foi essa. Sim. Mas dia 29 a gente vai ter um monte de cidade aí que é feriado. Aí o cara tá na cidade dele que é feriado, cara, o Aru tá aberto, o cara não sabe se vem pra cá, se fica lá. Olha, esse negócio devia ser a coisa mais fácil do mundo. É feriado, pronto, acabou, se fechou tudo. Não é feriado, pronto, não é feriado em canto nenhum. Porque senão fica esse desmantelo, esse puxa-encolhe danado. Olha, vai ter gente se confundindo, eu tenho certeza disso. Em Bezerro, quinta-feira é feriado, Givaldo? Quinta-feira é feriado em Bezerros. No São Pedro, é feriado em Bezerro? Não. São Pedro não é feriado em Bezerro, não. Pronto. Então, pelo menos aqui pertinho da gente, vizinho, é assim. Ed Carlos, eu fico no seu aguardo aí, viu? Você me dizer como é que vai ser aí em Garanhuns. Se é feriado agora, quinta-feira. Se não é feriado, quinta-feira. Se é feriado dia 29. Se não é feriado, dia 29. Né? Se São Pedro ainda é titular ou se São Pedro virou reserva. Depois você nos diz aí.
1: Beleza, Sócrates, daqui a pouco eu volto trazendo mais informações aqui. Justamente a gente vai dar uma girada aqui pela cidade de Caruaru e se eu achar a sua encomenda, eu levo, viu? O Alberto Pereira já está me informando aqui que vai conseguir a sua encomenda, viu, Sócrates? Oh. É laranja, pera, maçã, o que você quiser e até o churrasquinho, viu?
0: Eita, Danuso, tá bom. Valeu, velho.
1: Você mandar o Pix.
0: Eita, manda para mim. Valeu, um abraço, obrigado. Obrigado, Berg Santos, pelas informações. Eu vou dar uma passadinha rápida aqui no WhatsApp, antes da gente seguir, né, para o intervalo. Tem algumas mensagens aqui. Bom dia, meu ídolo. Quem fala é Jacaré Mecânico de Agrestina. Abraço a você e ao parente eletricista, o Nel da Mercedinha. Valeu, Jacaré. Um abraço. Obrigado pela audiência aqui na Rádio Jornal. Bom dia, Sócrates. É um caso de desperdício aqui na Visconde de Cairuz, no bairro Petrópolis. A Compesa é muito irresponsável. Já faz muito tempo que reclamo. Porque está acabando com o calçamento e me prejudicando. A água desce pela minha porta até chegar na Miguel de Sena. É a Sônia Cavalcante. Deixa eu passar aqui para a Juliana Rodrigues para buscar junto à Compesa essa informação também. Né, por que esse reparo ainda não foi feito? Já está encaminhado aqui. Pronto, Toninho botou aqui agora R5. Pronto, porque antes tinha vindo R11, viu? Viu, Toninho? Valeu. Mas você mandou alguns áudios aqui. Os áudios eu não consigo ouvir, mas estou encaminhando aqui para a Juliana Rodrigues. Ah, tem mensagem do Alberto aqui. Bom dia, faça um pix pro Berg logo, assim fica difícil. Valeu, Alberto, um abraço, obrigado pela audiência aqui na Rádio Jornal. Bom dia, foi demolida uma casa na cidade de Jardim, na rua R5, e ficou um cano de água estourado, jorrando muita água. É lá embaixo, né, Almir, perto da oficina, né, lá embaixo, quase em frente, né, da oficina. Valeu, Almir, obrigado pela informação. Estou encaminhando também aqui para a Juliana Rodrigues mais uma informação para que nós possamos buscar alguma resposta por parte da Compesa. É logo no comecinho da rua, logo no comecinho da R5, logo no comecinho dela. O Matheus da Boa Vista, bom dia, gigante Sócrates e Berg. Abre ou fecha? Isso é uma palhaçada. Minha mãe está morrendo de rir com vocês debatendo aqui. Ó, falta de respeito com o preceito religioso do Corpus Christi. Era assim para ser feriado nacional, é o Matheus da Boa Vista. E ainda fica esse negócio, né? Não, aqui é feriado, ali não é feriado, é feriado de uma parte, a outra parte não é feriado. Ou é feriado ou não é. Ou abre tudo ou fecha tudo. Porque fica uma confusão danada. Olhe, é uma confusão danada. Bom dia, Soxberg. Não concordo com esse feriado, que só favorece aos que trabalham no município. Veja aí, vem a história de... do empresário emendar, é isso? Quem é do município, não. Essa história de ponto facultativo era para ser só um dia que é feriado e não esticar. Quando cai na sexta-feira, eles não trabalham na sexta. É desse modelo que funciona e o comércio se afundando. Mais uma vez aqui a participação da Sônia aqui na Rádio Jornal, aqui através do 819-9601-7448. É o WhatsApp aqui da Rádio Jornal, onde você participa com a gente, interage, manda teu recado, manda tua pergunta, manda o teu problema. Enfim, você participa conosco aqui. Teve uma nota da Neo Energia a respeito daquele incêndio em um poste lá no Polo Camarão, aqui em Caruaru, tá? A Neo Energia disse o seguinte, né, que o problema não foi causado pela concessionária. Ela diz aqui, ó, após ser acionada, a distribuidora enviou equipes técnicas ao local que realizaram inspeções e constataram o pleno funcionamento do circuito elétrico de responsabilidade da empresa. As interrupções identificadas ocorreram na rede interna da estrutura do evento, localizada após o medidor de energia, cuja operação e manutenção não são responsabilidades da Neoenergia. O que é que a Neoenergia está dizendo com isso aqui? Que ela não teve culpa e que a culpa é da prefeitura. É isso aqui. Então, a partir de agora, vamos perguntar à prefeitura, enviando a nota da Neoenergia, dizendo aqui que a Neoenergia informou que a culpa não foi deles, que a culpa é da prefeitura. Então, a prefeitura que explique o que é que aconteceu ali. Eu sei que no domingo de manhã, quem passou ali nas proximidades do tiro de guerra encontrou todos aqueles semáforos desligados. Mas eles não estavam nem no alerta, eles estavam desligados, literalmente, sem nada funcionar. E aí os veículos passavam no susto, né? Você parava, não parava, olhava, não olhava, via um cabo que era da cidade e entendia, via um cara que não era e passava de todo jeito. Isso no domingo pela manhã. E olha que eu estou falando do domingo por volta das 10 horas da manhã. Esse incêndio aconteceu no dia anterior, tinha mais de 12 horas que o incêndio aconteceu. Tinha até um carro do pessoal da manutenção dos semáforos que estava lá nesse horário, né, tentando realizar o reparo. Mas, além da Neoenergia dizer que não foi culpa dela, foi culpa da prefeitura, a gente percebe que isso impactou tanto os comerciantes locais, impactou uma parte do evento e impactou aqueles que nem sequer foram para o evento, que estavam circulando na cidade, né, porque os semáforos estavam apagados, surgindo aí o risco de que uma colisão viesse a ocorrer. Ah, bom dia, Sócrates. Aqui é o Givanildo do Demóstenes Veras. A Rua Nova Panelas, até hoje, nada. Os esgotos tomam conta do bairro, principalmente na Rua Nova Panelas. Vai chegar tempo de eleição e aí eles vão vir pedir voto. Eita, tá comendo... Eita... O homem tá comendo, Givaldo Júnior. Givaldo Júnior, o homem tá comendo, Givaldo Júnior. Vou dizer o que é que o homem tá comendo, Givaldo Júnior. Uma hora dessa da manhã, Givaldo Júnior. É, também, ele tá comendo cuscuz, Givaldo Júnior. Com sabe o quê? Com piaba, Givaldo Júnior. Piabinha bem sequinha. Ué, depois ele explica a farinha. Ué, piabinha. Ué, sequinha. O cara faz creque, creque, creque, creque, creque. Junto com cuscuz e cuscuz de novinho, quentinho. Botar limão no cuscuz? Ah, na piaba. Botar limão no cuscuz, mas na piaba. Ai, ai. Aí bota o cafezinho assim de lado. Um copinho pequeno de café assim. Feito esse que tá aqui na minha mão. Copo. Olha, pela zoada do copo, você já nota que o copo é pequeno, né? Um copinho desse de café, sem açúcar. Sem açúcar. E aí o cabo vai. Tan, tan, tan, tan, tan. Quando vê, o prato tá limpo. Limpo, limpo, limpo o prato. Eita, Givanildo, um abraço pra tu, um abraço pra tu. O Brasil já chegou, não foi? Não foi, Alberto? Pousou às 8h40 em New Jersey, lá nos Estados Unidos. Valeu, Alberto. Obrigado pela audiência aqui na Rádio Jornal.
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15: A dica de hoje, vamos falar um pouco sobre o câncer de colo do útero. O câncer de colo do útero é o terceiro câncer que mais acometem as mulheres. Esse câncer se dá no final do útero, né, na parte que a gente chama de colo do útero, e acomete mulheres jovens e mulheres de idade também, tá certo? Então é importante que ela faça a sua prevenção anualmente com a citologia oncótica e a colposcopia, que são exames que previnem justamente esse câncer. A colposcopia, ela consegue analisar as lesões pré-cancerígenas. Então, é importante que você procure o seu ginecologista para fazer essa prevenção anualmente.
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14: Oito horas e 55 minutos!
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14: Vamos falar do Timbu, do alvirrubro pernambucano, que está se preparando justamente para se reorganizar no campeonato. Quer a recuperação depois da derrota para o Sport? As notícias do Náutico com você, Leonardo Borges. Bom dia.
18: Bom dia para você, grande Sócrates. Um abraço para os amigos que estão ligados aqui na Supermanhã. Náutico, que perdeu no último sábado para o Sport por 2-0 com 2 gols de Barleta. Náutico teve a sua invencibilidade de 5 jogos quebrada e perdeu 2 posições na tábua de classificação. O Náutico agora é o 4º colocado com 19 pontos ganhos. O próximo compromisso do Náutico será contra o time do Fortaleza, na terça-feira, dia 9, às 19h, nos Aflitos. Náutico, que tem uma sequência pesada. Fortaleza tem o Novo Horizontino fora, tem o Vila Nova fora e tem o Goiás em casa. Para a partida contra o Fortaleza, volante Wenderson estará de volta e fica à disposição dos técnicos Hélio e Guilherme dos Anjos. Ele que cumpriu contra o Sport o 3º cartão amarelo. Quem não vai poder atuar é Vitor Andrade, ele que tomou o 3º cartão amarelo na

0: partida contra o rubro-negro da Praça da Bandeira. Jogadores do Náutico folgaram no domingo, na segunda-feira e voltam aos trabalhos nesta terça-feira pela manhã. 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
1: Vamos às notícias do Esporte Clube do Recife, quer manter a boa fase, né? O Leão quer manter-se bem no Campeonato Brasileiro da Série B, já que a Copa do Nordeste já era, né? Mas Copa do Nordeste é página virada, as informações do Leão. Com você, Letícia Carneiro.
2: Christian Barleta marca duas vezes no Clássico dos Clássicos e se isola na artilharia rubro-negra da temporada. O atacante que conta com 9 gols somados até aqui. O Sport vence o Náutico neste último sábado e conquista a liderança da segunda divisão, com 22 pontos somados até aqui. Na temporada, o Leão conta com 6 vitórias, 4 empates e apenas uma derrota. A grande estrela da noite, Christian Barleta, que marcou 2 gols na partida, inclusive um deles sendo de pênaltis, se isola neste momento na artilharia rubro-negra da temporada e também da Série B, contando com 9 gols durante todo esse ano e com 6 gols marcados só nessa segunda divisão. E agora o Leão da Ilha volta aos gramados da Ilha do Retiro daqui a 10 dias contra o Athletic pela 12ª rodada do Brasileirão Série B. Supermanhã, você sabendo de tudo.
1: Vamos falar do Tricolor do Arruda, vamos falar da Cobra Coral, vamos falar do Santinha. Se salvou, né, no final de semana, foi difícil, né, foi difícil demais, uma expulsão logo no primeiro tempo, goleiro, né, expulso, mas, né, o resultado não foi dos piores, mas ficou fora do G8. As notícias do Santa Cruz com você, Igor Moura. Bom dia.
3: Bom dia, Sócrates e amigos da Supermanhã. E os jogadores do Santa, depois do empate em 1-1 com a Ferroviária de Araraquara, naquele jogo cheio de adversidades para o Santa, né? Com o goleiro expulso logo aos 7 do primeiro tempo, atuando mais de 90 minutos com um jogador a menos, fazendo um grande segundo tempo e chegando ao empate com a Ferroviária de Araraquara, um dos favoritos ao acesso, o Tricolor do Arruda não conseguiu entrar no G8 ao final dessa rodada, mas continua próximo apenas. Apenas poucos pontos de distância do bloco que faz parte hoje no grupo de classificados para os quadrangulares de acesso à Série B 2027. 2 dias de folga para o elenco do Santa, ontem, hoje também, amanhã tem representação no período da tarde no estádio José do Rego Maciel. Bom lembrar que o Santa só voltará a campo no dia 14 de junho, um domingo, 11 da manhã, no Vale Catarinense, diante do Brusque. O Thiago Coelho vai cumprir suspensão, né? E o Gabriel Souza deve ser naturalmente o seu substituto nesse duelo. E enquanto a comissão técnica, os jogadores vão trabalhar por mais de 10 dias visando o próximo duelo, agora o presidente Bruno Rodrigues e a diretoria do Santa, todos vão trabalhar no que diz respeito à transferência dos investidores da SAF, né? A saída da Cobra Coral Participações e a entrada da Coli Capital. Inclusive, alguns desses investidores envolvidos nas negociações assistiram Santa Cruz 1, Ferroviária 1, na Arena de Pernambuco, anteontem, ao lado do presidente Coral. São as últimas do Santa Cruz, aqui na Supermanhã, você sabendo de tudo.
1: Central, central, central. Depois do boletim de Berg eu falo, né? Depois do boletim de Berg eu falo. Maguari ganhou ontem. Maguari bateu o Souza, coisa que o Central não fez. Alô, Berg Santos.
4: Muito bem, meu amigo Sócrates, de volta e agora tem os destaques da Patativa. Ontem, o Maguari venceu o Souza pelo placar de 2-0 e deu um passo importante para a classificação para a próxima fase do Brasileirão da Série D. Com o resultado, o Central fica na quinta colocação, tem 10 pontos na tabela de classificação e agora vai pensar no último compromisso da Série D. A Patativa vai enfrentar o Laguna no dia 14 no estádio Luiz José de Lacerda. A classificação deste grupo A8 tem 2 classificados, ABC com 20 pontos e América com 18 pontos. Na terceira colocação, Maguari, 13 pontos, apenas dependendo de um empate para conseguir a classificação. Souza tem 10 pontos e Central tem 10 pontos. O Central enfrenta o Laguna, o Maguari vai enfrentar a equipe do América e o Souza vai jogar contra o ABC. A Patativa vai seguir em ritmo de preparação preparação visando essa partida, embora tenha um bom tempo aí de trabalhos, de recuperação de alguns atletas para este compromisso diante do Laguna no estádio Lacerdão, certamente com a presença da torcida, e esperar que o Central não possa decepcionar. O Central, que é franco favorito para enfrentar a equipe do Rio Grande do Norte. Trabalhos até o dia 14 e a gente vai acompanhando tudo para o ouvinte da Rádio Jornal. Tá aí os destaques da Patativa, aqui na nossa Super Manhã.
1: Pronto, vamos lá. Eu disse que ia falar depois, vamos lá. O Central tá praticamente fora. Para ser bem sincero, o Central tá praticamente fora. Porque é o seguinte, primeiro, o Central não poderia ter tido aqueles resultados negativos que teve em casa. Se não tivesse perdido um dos jogos, daqueles jogos em casa, estaria em outra situação. Até se não tivesse sofrido o gol diante do América de Natal, na última sexta-feira, perdeu por 1-0. Se não tivesse sofrido esse gol, também teria uma situação bem melhor. Como é que são as coisas agora? Nós temos o Maguari com 13 pontos, como o Berg disse, depois da vitória. O Maguari pega o ABC. O ABC já é o líder do grupo, tem 20 pontos, já classificado faz tempo. O jogo do Maguari contra o ABC é lá em Natal. Aí você vai dizer, o ABC vai ganhar. Não sei. Porque se o Maguari jogar por um empate, o Central já não alcança o Maguari. E o ABC, assim como todos os times já classificados dessa Série D, irão poupar jogadores na última rodada. Ah, mas por quê? Porque eles querem os pontos. Não, eles não querem os pontos, não. Eles querem os jogadores no mata-mata. O Souza pega o América de Natal. Aí você vai dizer, mas rapaz, são jogos duros, né? O Souza vai jogar em casa, mas é jogo duro com o América de Natal. Pode ter um empate aí? Pode. Só que o América, por exemplo, ele tem 7 jogadores pendurados. Eu disse isso no final do jogo. No final do jogo da sexta-feira. São 7 jogadores pendurados. Ele vai colocar, o Ranieri, né? Vai colocar em campo 7 jogadores pendurados para eles tomarem cartão amarelo e ficarem fora do mata-mata. Ele não vai fazer isso. Nem ele, nem o Vaguinho no ABC. Quem tiver pendurado não vai pro jogo. É o normal. E com isso vai cair a qualidade técnica do América e vai cair a qualidade técnica do ABC. Então passa a se tornar possível imaginar que o Maguari consegue um empate contra o América. Por que não? Vai se transformar em possível, aliás, contra o ABC. E vai se transformar em algo possível que o Souza não só empate, como talvez até vença a equipe do América de Natal. E aí, um empate dos dois, o Central pode vencer aqui por 800-0. Não passa. Tá? Vamos dizer o seguinte. Vamos dizer que Central e Souza vençam. E o Maguari empate. O Maguari passou. E o Souza passou. Independente. Se o Central fizer 800-0, passam os dois. O único jeito aqui é que um dos dois perca. Um dos dois tem que perder. De preferência, o Souza. De preferência, o Souza. Porque o Souza pararia com os 10 pontos, o saldo do Souza é ruim, e o Central, nesse caso, o Souza perdendo, até com um empate o Central passa. Agora tá complicadíssimo, por culpa do próprio Central.
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0: Olha, a Adagro prorrogou até o dia 30 deste mês o prazo da primeira etapa da campanha de atualização cadastral de rebanhos e propriedades rurais. A decisão foi realizada em razão da atualização registrada até o momento, abaixo da média. Olha, sempre que você vê assim, a campanha foi prorrogada, deram mais prazo. Não, é porque deu errado, é porque a campanha não funcionou. É esse caso aqui, né? Não, estão dando mais prazo. Não, porque não conseguiram, né, atingir aquilo que se aguardava. A atualização é obrigatória para todos os produtores rurais que possuem animais sob sua responsabilidade. O procedimento pode ser realizado presencialmente em qualquer uma das 162 unidades da Adagro, ou para produtores com cadastro regularizado e senha de acesso por meio do sistema de integração pecuária. A Adagro informou que a atualização das informações é fundamental para o monitoramento da sanidade animal, o planejamento das ações de vigilância agropecuária e a manutenção do status sanitário de Pernambuco e do Brasil como zona livre de febre aftosa sem vacinação. Devem ser declarados todos os animais existentes na propriedade, incluindo bovinos, bubalinos, caprinos, ovinos, suínos, equídeos, aves comerciais e de subsistência, animais aquáticos e abelhas. A Adagro alerta que os produtores que não realizarem a atualização dentro do novo prazo estarão sujeitos às medidas previstas na legislação, incluindo bloqueio de cadastro, impedimento de emissão da GTA, além de outras restrições administrativas.
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0: Vou chamar você. É, viu, Beck Santos? É só um detalhe aqui que o Radames lembra, que se o SUS empatar, o Central vencendo passa. É verdade, mas o Souza não vai empatar não, viu? Mas o Souza não vai empatar não, mas vamos lá. Central ganhar e o Souza empatar, o Central passa. Sim, é verdade, mas eu acho que o Souza não empata não. Acho que o Souza ganha o jogo do América de Natal. Vamos embora, vamos com as informações com você, Berg Santos.
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2: 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Sócrates, é com você.
0: Olha, o professor de Caruaru está participando do Prêmio IBEST Global, que nesta edição irá distinguir as melhores iniciativas do universo digital brasileiro, a partir de votação popular e de especialistas. A categoria de melhor professor como criador de conteúdo concorre ao prêmio o professor Leonel Barbosa, da Escola Municipal Professor Machadinho. Para ter acesso, para votar, né? No Prêmio IBEST.vote, na categoria Melhor Professor Criador de Conteúdo. O Prêmio IBEST é uma das maiores premiações da internet brasileira e reconhece criadores de conteúdo em diversas áreas, incluindo educação. Caso classificado na votação, o docente irá até a capital paulista para participar da cerimônia de recebimento da placa.
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0: Será que o PSD de Dado terá uma chapa puro sangue? Romualdo de Souza.
4: Se é possível falar em compatibilidade política, a chapa Ronaldo Caiado e Gilberto Kassab, ambos do PSB, portanto uma chapa puro sangue, tem tudo para dar certo, pelo menos dentro do partido. O que Kassab, como presidente nacional da legenda, vai fazer é tentar buscar aliados, inclusive os governadores estaduais, incluindo a governadora Raquel Lira de Pernambuco. Raquel Lira não quer se comprometer com nenhuma candidatura ao Palácio do Planalto, mas ela sabe que o partido dela deve ter candidatura própria e mais cedo ou mais tarde ela vai ter de tomar uma decisão. Agora, se na política a coisa anda, digamos, mais ou menos se esclarecendo para o lado do PSB, o mesmo Gilberto Kassab cobrou explicações em público do pré-candidato do PL, Flávio Bolsonaro. Ele diz o seguinte: olha, se você está se candidatando a um cargo importante como presidente da República, tem de explicar todas as transações, todos os negócios, todas as tratativas que ele, Flávio Bolsonaro, teria feito com o Banco Master. E por falar em Master, aí tem um detalhe que esbarra na sigla do PT. O Partido dos Trabalhadores agora não tem mais nenhuma dúvida. Um ou outro de seus dirigentes deve mesmo ser afetado pela crise do Banco Master. Mas o partido não quer que individualmente um ou outro dirigente se envolva com a crise e que essa crise contamine

o partido e até a candidatura do chefe ou do presidente Lula da Silva, que concorre à reeleição. De Brasília, Romualdo de Souza para a Rádio Jornal, Rádio Notícia.

0: Olha, falta uma semana para terminar o prazo de inscrições para o Enem 2026. Os interessados devem se inscrever até a próxima sexta-feira. Então não falta uma semana, né? Se hoje é dia 2, faltam 3 dias. Faltam 3 dias para terminar o prazo do Enem. Se aproxima o final do prazo, não perca a oportunidade.
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0: Cresce busca por tratamento contra o tabagismo. Vitor Mendes.
2: O número de pessoas que procuraram o SUS, o Sistema Único de Saúde, voluntariamente para tratar problemas com tabagismo foi de 2,5 milhões em 2025. O dado representa um aumento de 95% na comparação com 2022, quando 1,2 milhão brasileiros buscaram ajuda. As assistências são feitas na atenção primária à saúde, nas unidades básicas. Além do crescimento na procura por atendimentos, houve também aumento no interesse pelas atividades coletivas que acontecem nas UBSs, como rodas de conversas, ações educativas e encontros com profissionais. Entre 2022 e 2025, o número passou de quase 62 mil para 157 mil. Embora tenha aumentado a procura por tratamento para deixar o cigarro, o Ministério da Saúde alerta para o crescimento no país do uso dos dispositivos eletrônicos para fumar, os famosos vapes, conforme dados do Vigitel 2024. Entre adultos, passou de 11,3% em 2019 para 13,1% em 2024. Entre 18 e 24 anos, o índice chegou a 10,1%, o maior da série histórica para essa faixa etária. O Ministério da Saúde ressalta que esses produtos também fazem mal à saúde, pois causam doenças respiratórias, lesões graves no pulmão, dependência, entre outros. Os atendimentos para tratar problemas com tabagismo são gratuitos nas unidades básicas de saúde. Para tratar a abstinência, o SUS também oferece gomas e pastilhas de nicotina de graça, além do medicamento bupropiona. Com supervisão de Bianca Paiva, da Rádio Nacional em Brasília, Vitor Mendes.
0: Olha, foi sancionado o projeto que cria o Dia Nacional do Artesã e do Artesão, o que reconhece formalmente a profissão no Brasil. E a data é dia 19 de março. Isso assegura aí o reconhecimento institucional da atividade artesanal no país, reforçando a importância do ofício como expressão cultural e fonte de geração de renda para milhares de brasileiros. A nova lei ainda define diretrizes para que União, Estados, Distrito Federal e cidades desenvolvam políticas públicas voltadas ao setor, com foco na capacitação profissional, no apoio à comercialização e no fortalecimento das associações da classe.
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0: Tem espetáculo em Garanhuns, espetáculo de quê, Ed Carlos?
3: No dia 5 de junho, às 14h30, o público poderá conferir gratuitamente o espetáculo No Armário Não Cabe Ninguém, do Grupo de Pesquisa em Teatro para Infância do Paraná. Com uma linguagem lúdica, visualmente encantadora e repleta de personagens cativantes, a montagem convida o público a refletir sobre pertencimento, diversidade, afeto e liberdade de ser quem se é. Através do teatro, música e bonecos, o espetáculo cria um universo poético que emociona e diverte espectadores de todas as idades. No Armário Não Cabe Ninguém. Será apresentado neste dia 5 de junho, às 14h30, com entrada gratuita no Centro Cultural Sesc, em Garanhuns. 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
0: Olha, estão abertas as inscrições até o dia 9 de junho a projetos voltados para a plataforma Juventude Solidária. A iniciativa busca ações de promoção da cidadania em territórios vulneráveis. A ideia é promover trabalhos com jovens de 16 a 29 anos. Os projetos selecionados receberão custeio para despesas necessárias à execução das atividades, no valor de até R$ 12 mil. Os pagamentos vão ocorrer em 6 parcelas mensais de R$ 2 mil.

coordenadores dos projetos também terão bolsa de até R$12 mil, pagos em 6 vezes. As inscrições de organizações e entidades proponentes podem ser realizadas na plataforma oficial integrada ao Brasil Participativo e ao gov.br.

0: desde que esses participantes estejam cadastrados no ID Jovem e atendam aos critérios estabelecidos.
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0: Vamos falar de um ataque de tubarão que assustou turistas e moradores de Pernambuco? Alô, Germano Rodrigues.
2: Mais um ataque de tubarão nas praias de Boa Viagem, região metropolitana do Recife. A vítima foi Marcela Vitória de Lima Santos, de 19 anos. Ela é moradora de São Lourenço da Mata, cidade que fica também na região metropolitana. Estava na praia na tarde desta segunda com parentes e amigos, quando sofreu ataque dentro do mar. A jovem foi retirada da água pelo primo, juntamente com trabalhadores das barracas e um médico, que ajudou a prestar os primeiros socorros. Mike é mineiro e foi o médico que ajudou no resgate. Ele está na cidade, curtindo as férias, e no momento do socorro, ele estava passeando com a mãe nas areias da praia de Boa Viagem. E conta como foi o atendimento.
3: Ela estava bastante pálida, ela tinha perdido bastante sangue. Eu ainda tinha comentado, não sei, eu sou médico, então na hora que eu olhei, eu já sabia exatamente o que fazer, que precisava estancar o sangramento. Estava bastante intenso o sangramento, precisava estancar isso. Ela estava agitada, mas ela saiu daqui consciente ainda, né? É um bom sinal. Ela saiu daqui com nível de consciência rebaixado, porém ainda conseguindo falar algo. A gente estava caminhando, a gente tinha não mais do que um minuto caminhando na praia. A gente acabou de atravessar a rua do hotel, estava caminhando, e ela mencionou, ela falou: olha aquela menina com água na cintura. E no mesmo instante subiu o rastro de sangue. Não tinha perna, a perna foi 100% removida. O restante do osso femoral, a lesão foi, a gente chamaria de proximal do femoral, então foi bem perto da cintura, bem perto da pele. Então quase que integralmente a perna foi removida.
2: Outro que também ajudou a tirar a jovem de dentro do mar foi o Thiago Matheus, que trabalha na praia. E de acordo com ele, quando viu toda a movimentação na beira da água, saiu correndo para ajudar.
4: Eu estava trabalhando um momento quando eu vi um cercado de pessoas e uma mancha vermelha no mar, quando eu vi uma pessoa pedindo ajuda, socorro. E como as pessoas estavam com medo de entrar na água, no momento eu não pensei, e aí eu só pensei em salvar ela. Eu entrei na água e consegui retirá-la do mar. Ela perdeu muito sangue, ela estava tendo uns apagões, mas a gente não estava deixando ela apagar. A gente estava sempre dando umas tapinhas no rosto para que ela voltasse, para não deixar ela dormir. E desde que eu trabalho aqui, nunca tinha acontecido o ocorrido. No momento, só espero que dê tudo certo para ela, né? Que Papai do Céu vai ajudar na vida dela.
2: Este é o segundo incidente envolvendo tubarões em 2 dias consecutivos. O primeiro ataque foi no domingo em Piedade, também na região metropolitana, onde uma criança de 11 anos foi vítima, e o outro foi nesta segunda com Marcela, de 19 anos. De acordo com populares, o corpo de bombeiros chegou logo após o ataque. Marcela foi levada para o Hospital Alfa, que também fica na zona sul do Recife, e recebeu os primeiros atendimentos, e só assim foi transferida para o Hospital da Restauração, no bairro do Derby, já na área central do Recife. E segundo a tenente do Corpo de Bombeiros, Paloma Mendes, todo o suporte no momento do resgate foi oferecido à vítima.
5: A vítima, ela foi retirada por banhistas. A gente tem um posto fixo de guarda-vidas que fica logo na frente do Acaiaca. Logo que a vítima foi retirada, sinalizaram pra gente. A gente veio imediatamente. Demoramos em cerca de 5 minutos com a viatura para chegar. Tinha um médico que ele fez os primeiros atendimentos dela. Graças a Deus ele conseguiu fazer um bom torniquete. A gente levou ela pro Alfa, consciente e orientada. Ela falou o nome dela, falou de onde ela era, falou o nome da mãe. A gente ficou conversando com ela o tempo todo, levou ela para o Alfa para poder ela ser estabilizada, que era a unidade hospitalar mais próxima do incidente. E de lá o SAMU, que é um grande parceiro nosso, chegou com a unidade de suporte avançado e conseguiu transferir ela para o Hospital da Restauração, que é o nosso hospital de trauma referência do estado. A gente está adentrando no habitat deles, né? Não é um tubarão só que tem no mar. E a gente sempre pede para ficar atento. Não entre no mar com água turva, não entre no mar com maré alta, não entre no mar com onda batendo. Independente se está com água na cintura, com água na perna, o animal ele vem até o raso para poder fazer essa mordedura de investigação. Então, se a água está turva, se a maré está alta, não tem lugar seguro.
2: E segundo o Comitê Estadual de Monitoramento de Incidentes com Tubarões, o CEMIT, a área onde aconteceu o incidente não registrava acidentes do tipo desde 2013. De acordo com a secretária executiva do órgão, Danise Alves, o ataque a Marcela, de 19 anos, foi feito pela espécie do tubarão tigre, e disse ainda que o CEMIT monitora as áreas onde o mergulho é proibido, e ela faz um pedido aos banhistas.
6: É uma infeliz coincidência, né? Na verdade, quando a gente viu a foto da lesão agora, não é a mesma espécie, né? A espécie de outro foi o tubarão cabeludo.

0: aproximadamente 3 metros de comprimento. Então são duas espécies distintas, mas com hábitos comportamentais muito similares, né? São animais que têm esse comportamento de estar em águas rasas, procurar alimento nessas águas. E aí qual é o parâmetro que é similar ao de ontem? Maré alta, esse período de final de tarde, início da manhã, que eles ficam mais ativos, água turva, né? Então a gente pede para a população, nesse período de maré alta, água turva, chuva, não entrar no mar. Né? Existe sim uma condição ruim para que eles visualizem a sua presa natural, que é essa água turva, né? E a partir do momento que eles não conseguem identificar visualmente, eles vão ativar outros sentidos, né? Como por exemplo o olfato, tá fazendo essa mordida de investigação. E aí, infelizmente, é uma mordida muito forte. Desde 2023, a gente tem trabalhado na educação ambiental, na pesquisa, através de editais. A gente tem comprado material para o Corpo de Bombeiros, como moto aquáticas, instalado placas. Então, o CEMIG sempre está aí, inclusive em feriados, férias, alertando a população.
1: Germano Rodrigues, Rádio Jornal, Rádio Notícia.
2: Aproveitando, né, essa situação, a gente falou sobre isso há algum tempo, acho que há uns 2 meses, quando foi autorizado aquele monitoramento, o retorno do monitoramento de tubarões aqui em Pernambuco. E agora, né, por conta desses ataques, né, Pernambuco já está falando nessa retomada com mais seriedade. Cristiano Bassan.
3: Depois de 11 anos sem atividades contínuas, Pernambuco vai retomar o monitoramento de tubarões no litoral da região metropolitana do Recife. O trabalho será coordenado pela Universidade Federal Rural de Pernambuco, a UFRPE, e começa ainda este mês de junho. O projeto contará com investimento superior a R$1 milhão, financiado pelo governo do estado, por meio da Secretaria de Ciência, Tecnologia e Inovação e da Fundação de Amparo à Ciência e Tecnologia de Pernambuco. A pesquisa terá duração de 2 anos e pretende mapear o comportamento das espécies que mais aparecem nos registros de incidentes com banhistas, como o tubarão tigre e o tubarão cabeça chata. A metodologia prevê a captura dos animais para a instalação de chips de monitoramento. Depois disso, eles serão devolvidos ao mar e acompanhados por meio de uma rede de receptores acústicos espalhados ao longo da costa. A tecnologia permitirá identificar os deslocamentos dos tubarões e compreender melhor as áreas de maior risco, como explica o coordenador do trabalho de campo do projeto, o professor Paulo Vasconcelos de Oliveira.
4: O monitoramento, como o próprio nome ele diz, nós vamos monitorar, nós vamos rastrear o comportamento desses animais dentro d'água. Então, qual a ideia? Não é? Basicamente, os animais eles vão ser capturados, eles vão ser marcados, eles vão receber uma marca, um chip, onde a partir dessa marcação a gente vai conseguir monitorar por onde esse animal está nadando. Uma vez que nós vamos ter instalados aqui na nossa costa equipamentos chamados receptores, onde todas as vezes que os animais marcados com aquele microchip, com o chip, passarem nas proximidades desses receptores, desses equipamentos que vão estar dentro d'água, a informação ela vai ser captada. Mediante a isso, nós vamos ter, por exemplo, como saber de onde o tubarão vem e para onde o tubarão vai. Qual o tempo de permanência desses animais próximo à costa ou mais afastado da costa. Então, a gente vai conseguir os dados de deslocamento, de utilização do espaço desses tubarões aqui na nossa região.
3: O professor Paulo Vasconcelos Oliveira explica ainda as principais espécies identificadas no litoral pernambucano.
4: Apesar de nós termos um número elevado de incidentes historicamente, as duas espécies responsáveis por esses incidentes, que são exatamente o tubarão cabeça chata e o tubarão tigre, são as duas espécies que menos aparecem, ou seja, elas têm uma distribuição baixa. Ou seja, nós não temos muitos indivíduos, porém, são indivíduos que têm uma capacidade de natação muito grande. Então, se o indivíduo está numa determinada praia, num determinado horário, nada impede dele estar numa outra praia minutos depois.
3: A retomada do monitoramento acontece em meio à preocupação com novos casos registrados no estado. Em 24 horas, 2 casos foram notificados no litoral pernambucano. No domingo, um menino de 11 anos teve a perna amputada após ser atacado na Praia de Piedade, em Jaboatão dos Guararapes. Já nesta segunda-feira, uma estudante de direito de 19 anos foi atacada em Boa Viagem. Em janeiro, um adolescente de 13 anos morreu após um incidente com tubarão em Olinda. De acordo com a diretoria do Hospital da Restauração

0: São as duas vítimas que deram entrada nas últimas 24 horas, permanecem com quadro grave de saúde. Cristiano Bassan, Rádio Jornal, Rádio Notícia.
1: Nove horas 18 minutos aqui na Rádio Jornal, 28 minutos aqui na Rádio Jornal, 9h28. Ligeirinho aqui, bom dia Sócrates, é o Guildo Náutico, alô Flores, é o Floresvaldo, valeu, um abraço, obrigado pela audiência. Quem mais está aqui com a gente? É a Sandra de Ameixas, é isso? É, valeu Sandra, um abraço, obrigado pela audiência aqui na Rádio Jornal. Olha que estrutura maravilhosa de esperar o ônibus, o cara paga R$5 para ficar dentro do mato, na chuva e no sol. A prefeitura e seus vereadores têm atitudes vergonhosas, eles não representam a vontade do povo. Querem o poder pelo poder. Essa é a situação da parada de ônibus na rua Chico Sainz, no bairro Chique Chique. Estou passando aqui também para a Juliana Rodrigues, para que ela possa encaminhar também para a AMC. Né? Não está fazendo um trabalho bom, não está? Veja quanta reclamação sobre ela, né? Vamos dar uma passadinha aqui também para a Juliana, tanto do vídeo quanto da informação, para que ela possa perguntar à AMC se esse é o procedimento correto, ficar no meio do mato esperando o ônibus. Bom dia, Sócrates. Aqui é o Wagner Oliveira, do Projeto Rádio Comunicação em Garanhuns. Ótima terça-feira. Um abraço para você, Wagner. Bom dia, Sócrates. É permitido falar no nome da gestão nos shows aqui em Caruaru? Delson, tem uma lei dizendo que não é para falar, né? Mas a lei não é retroativa. Lembra que eu falei sobre isso aqui? Bom, vamos aguardar o posicionamento do Ministério Público, inclusive, a esse respeito, né? Bom dia, Sócrates. Na escuta, é o Léo Chaves. Sócrates, o tubarão não tem culpa, a culpa é do povo. Valeu, Léo. Um abraço para você. Eu tava dizendo aqui, assim, eu não quero culpar ninguém, nem o tubarão, nem o povo. Só quero dizer o seguinte, eu quero ver o tubarão me pegar. O tubarão me pega se ele entrar aqui no estúdio. Se ele não entrar aqui no estúdio, o bicho não tem condição de me pegar, porque na água não vai me ver. Eu entro em piscina que eu vejo o fundo. Eu só entro em coisa que eu vejo o fundo. Entendeu? É. Bom dia. Corpus Christi no município fecha, no governo estadual abre. É mais ou menos isso. É mais ou menos isso, viu, Valdir? Né? Tem as suas variações, mas é mais ou menos isso. Teve cantor que falou no nome da gestão. Pronto, tá certo. Valeu. Delson, um abraço. Obrigado pela audiência aqui na Rádio Jornal.
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6: Nove horas 35 minutos aqui na Rádio Jornal. Olha, a construção civil brasileira perdeu relevância na economia e enfrenta um persistente problema de produtividade. A informação é da CNI. De acordo com a entidade, a participação do setor no PIB caiu de 6,4% em 2013 para 3,6% em 2024, enquanto a produtividade por trabalhador recuou 20,4% entre 1995 e 2024. O levantamento intitulado Construção no Brasil, Agenda para Modernização do Setor, aponta que o trabalhador da construção gerou em média R$ 41.300 por ano em 2024. O valor corresponde a menos da metade da produtividade observada na indústria de transformação e evidência. A entidade atribuiu o desempenho à combinação de fatores estruturais, como a elevada informalidade, a baixa qualificação da mão de obra e a lenta incorporação de tecnologias digitais e práticas de gestão. Em 2021, apenas 25% dos empregos do setor possuíam vínculo formal de trabalho, antes 66% na indústria de transformação. Às 9 horas e 36 minutos, está voltando com a gente Berg Santos. Alô, Berg.
7: 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Mestre Luiz Baiano, seja bem-vindo, bom dia.
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2: Tá certo, Berg. Obrigado aí pelas informações. Olha, foi prorrogada por 2 meses, ou foram prorrogados, os benefícios fiscais concedidos à importação e à venda de biodiesel e querosene de aviação. A medida foi publicada no Diário Oficial. Os benefícios seriam extintos no último domingo. Os coeficientes de redução aplicados às contribuições que incidem... Olha lá, isso aqui é técnico, tá? O que é que significa? O que é que significa isso aqui? Que não vai ter aumento para não encarecer ainda mais as passagens aéreas, tá? É uma ajuda aí para as empresas de transporte da aviação comercial.
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2: Vinícola se destaca pela qualidade e geração de empregos em Garanhuns. Alô, Ed Carlos.
4: O trabalho desenvolvido pela Vinícola Vale das Colinas na geração de empregos e no fortalecimento do turismo em Garanhuns foi reconhecido pelo Poder Legislativo. Entre as homenagens concedidas pela Câmara de Vereadores estão reconhecimentos por premiações de destaque conquistadas pela Vale das Colinas, como o Prêmio CNA Brasil Artesanal 2023. O destaque no Wines of Brazil Awards 2025, além de medalhas de ouro em cursos nacionais e internacionais. 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

9 horas 41 minutos aqui na Rádio Jornal. É, ainda tem a complicação do feriado, viu? A gente ainda tá tentando ajustar aqui as coisas do feriado. Gente, é porque é muita mudança mesmo. Lotérica tá fechada, banco tá fechado. Depende de cada município. É uma novela, viu? É uma novela. Valeu, Ed Carlos. Obrigado aí pelas informações. E a gente tem que valorizar os nossos produtos, né? O vinho em Garanhuns, o próprio vinho também do sertão, o sertão de Pernambuco, que é um bom vinho, já que está se falando dessa categoria, né? Ou o café de Taquaritinga, o café de Triunfo, produtos que são aqui da nossa região, do nosso estado, que a gente tem que valorizar. A Secretaria de Saúde de Pernambuco lançou o processo seletivo do programa FormaSus, com oferta de 273 bolsas integrais para cursos técnicos e de graduação na área de saúde. As oportunidades são destinadas a estudantes que concluíram o ensino médio em escolas públicas ou como bolsistas integrais da rede privada. Para os cursos de graduação, as inscrições poderão ser feitas a partir de amanhã. Até o dia 17 de junho segue o calendário. Já os interessados nas vagas de cursos técnicos terão de 9 a 23 de junho para participar da seleção. O cadastro deve ser realizado exclusivamente pela internet na página oficial do programa. Na modalidade superior, serão ofertadas 91 bolsas distribuídas entre os cursos de medicina.

0: enfermagem, fisioterapia, farmácia, nutrição, biomedicina e odontologia. As vagas ficam disponíveis em 21 instituições de ensino localizadas aqui em Pernambuco. Já os cursos técnicos concentram 182 bolsas nas áreas de enfermagem, radiologia, farmácia e análises clínicas. As oportunidades serão distribuídas em 46 instituições de ensino de 24 municípios do estado. As aulas terão início no segundo semestre deste ano.
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0: Lembra que a gente falou, né, na última semana sobre a praça de skate aqui pertinho, né, aqui próximo à Rádio Jornal? Berg Santos voltou para lá. Teve limpeza feita, Berg?
2: Muito bem, meu amigo Sócrates da Silva. A gente retorna aqui na Supermanhã da Rádio Jornal. Na semana passada, Sócrates, eu estive na Praça do Skate para relatar para o nosso ouvinte aqui na Rádio Jornal os problemas devido ao mato alto, equipamentos quebrados, a falta de limpeza e até um rato morto que havia nesse local. Eu estou retornando, Sócrates, para dizer que uma equipe da Secretaria de Serviços Públicos esteve aqui no local e fez a capinação do mato, tá? Então, o pessoal fez o trabalho aqui de capinar o mato, que agora está baixo, né? Graças a Deus, após a nossa reportagem, o pessoal veio aqui e o mato foi cortado, né? Foi aparado, capinaram aqui esse trecho onde o mato estava acima da cintura. Também, Sócrates, fizeram a limpeza, né? Tiraram aqui a metade do lixo, né? Porque ainda continua muito lixo por aqui, mas pelo menos a boa parte do lixo foi retirado. O ratinho, o catitizinho que estava por aqui fedendo que só a gota, também fizeram a limpeza, né? Fizeram aqui todo o trabalho, viu, Sócrates? Então a gente retorna para dizer que o pessoal veio até aqui, fez o trabalho de capinação, mas ainda falta a requalificação completa aqui desse trecho dessa praça do skate, né? Porque a quadra ainda continua muito mal conservada, o alambrado completamente quebrado. A gente pode observar que aquele equipamento onde deveria ter os balanços é também destruído, a gangorrazinha também destruída por aqui. Enfim, então o pessoal fez o trabalho, né? A Secretaria de Serviços Públicos, dentro do que ela pode realizar, foi realizado, né? Que é a limpeza e o mato que foi cortado, foi capinado, mas agora é com a Secretaria de Obras da Prefeitura, né, para vir fazer essa requalificação, porque realmente a praça tem agora outro aspecto, porém ainda continua com muitos problemas, e agora com outra pasta, com a Secretaria de Obras, e a gente vai fazer essa cobrança, né? Fizemos a cobrança da limpeza e da capinação, agora a gente vai fazer a cobrança também à Secretaria de Obras para vir até esse local e novamente fazer a requalificação aqui da Praça do Skate. Teve uma requalificação em abril de 2022, de lá para cá apenas algumas manutenções pontuais, porém atualmente a praça estava até bem abandonada, né? Após a nossa reportagem teve essa limpeza, mas ainda tem muita coisa para se fazer por aqui. Pelo menos só foi o primeiro passo que foi dado, e claro, a gente está aqui também para colaborar, para ajudar, levando essa informação para as autoridades. Ok, Sócrates, é apenas um registro, amigo, eu volto com você.
0: Perfeito, tá certo, Berg. Realmente, nas imagens que você nos enviou, é possível perceber que a limpeza realmente está feita, né? A capinação foi feita, foi realizada. O mato que estava, como você disse, na cintura, tá agora tranquilo, né? Tá tudo ok, tudo certinho, mas em relação à estrutura, aí realmente ainda falta muito, né? Porque não foi mexida, né? Na estrutura não foi mexida, não foi mexida na parte dos brinquedos, não foi mexida na parte da quadra, não foi mexida na parte da pista de skate mesmo. Enfim, na estrutura não houve nenhuma alteração, até porque na Secretaria de Serviços Públicos ela não faz isso, né? Ela faz a parte de conservação nessa área de capinação e essas coisas mais, né? Limpeza também e tudo mais. Mas na parte de manutenção física, manutenção estrutural, aí não é ela, e realmente aí não está feito. Mas a outra parte foi limpa, pelo menos isso, né? Está organizadazinha aqui. E aí, como você disse, agora a pergunta fica para que a outra secretaria possa buscar alguma informação.

0: Olha, foi anunciado o lançamento da plataforma Tela Brasil, que oficializa a oferta de streaming criado pelo governo que reúne conteúdo audiovisual para ou audiovisual produzido no Brasil. Para começar a navegar, o usuário precisa de uma conta ativa no sistema de login único do governo federal, gov.br. A plataforma tem duas formas de navegação: perfil cidadão, qualquer pessoa pode acionar de forma individual e gratuita, filmes, séries e documentários organizados por gêneros, formatos e categorias, além de criar uma lista de favoritos. E o perfil direcionado, criado especialmente para exibições coletivas e sem fins comerciais em salas de aula, cineclubes, pontos de cultura, bibliotecas e museus de todo o país. Numa primeira fase, a plataforma funciona diretamente no navegador de computadores, com opção de transmissão para Smart TVs. Os aplicativos para celulares, no caso aí Android e iOS, serão disponibilizados em um prazo de 30 dias.
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0: Seleção para músicos do Exército acontece em Garanhuns. Alô, Ed Carlos.
2: O Batalhão do Exército em Garanhuns abriu inscrições para o exame de comprovação de habilidade musical. Seleção destinada ao recrutamento de cabos músicos para a banda do Exército. As inscrições acontecem até 6 de junho. As vagas são destinadas para cadastro reserva. Há oportunidades para músicos de instrumentos como trombone, saxofone, trompete, entre outros. Mais informações pelo telefone 87981497692. Rádio Jornal, Rádio Notícia.
0: A primeira caneta de semaglutida produzida no Brasil, o Ozive, ou Ozivi, da AMS, alcançou mais uma etapa e a Câmara de Regulação do Mercado de Medicamentos definiu o preço máximo permitido, que será o mesmo do Ozempic, R$ 1.077, sem impostos, para as canetas de 1,5 ml. Apesar disso, a AMS afirma que pretende vender o produto por cerca de 30% menor do que o valor da concorrência. Então bote aí para 700 e alguma coisa, perto de 800, né? 700 e lá. A AMS afirma que pretende vender nesse valor, considerando os preços atuais. A expectativa, olha, que as versões de menor dosagem custem em torno de R$ 630. Essa semana, a empresa deve anunciar o preço de mercado e também a data de lançamento. Especialistas avaliam que o fim da patente da semaglutida pode aumentar a concorrência e tornar os tratamentos mais acessíveis. Até o início do ano, a Anvisa tinha 17 pedidos de registro de medicamentos com princípio ativo e a Ozivi foi o primeiro aprovado.
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0: Falar em saúde, planos de saúde individuais e familiares têm reajuste. Ernesto Pereira.
3: Manter um plano de saúde vai pesar um pouco menos no bolso dos brasileiros que têm contratos individuais e familiares. A Agência Nacional de Saúde Suplementar, ANS, definiu o reajuste anual desses planos. A medida afeta mais de 7 milhões de beneficiários. A advogada de direito médico, doutora Milena Bassani, explica como vai funcionar este reajuste anual.
4: Significa o seguinte: a partir desse mês de junho, os planos individuais e familiares terão um aumento na mensalidade, que no caso foi de 5,11%. É o que a gente chama de reajuste anual. Então, é um reajuste que acontece todo ano, naturalmente, na maioria dos contratos. Em regra, é para ter, de fato, uma metodologia de compensação do que se teve de custo efetivo de gastos. As operadoras demonstram à Agência Nacional de Saúde Suplementar os custos que ela teve relacionado àquele ano. Então, a variação do que eles tiveram de gasto, de compra, de medicamentos, insumos.
3: O novo teto vale para contratos individuais e familiares firmados a partir de janeiro de 1999, ou adeptos à lei dos planos de saúde. A decisão ocorre em um cenário em que os gastos com saúde continuam crescendo. Dados da própria ANS mostram que as despesas assistenciais por beneficiários desses planos aumentaram 8,32% em 2025, na comparação com o ano anterior. Segundo a agência, a alta reflete tanto o encarecimento de serviços e insumos médicos,

0: médicos, quanto mudanças no perfil dos pacientes e a incorporação de novos procedimentos obrigatórios na cobertura dos planos. A doutora Milena Bassani detalha quando as pessoas vão começar a pagar este reajuste.
1: Agora, o reajuste, é bom lembrar que ele só é aplicado no mês de aniversário do contrato. Então, por exemplo, a gente está em junho e o meu aniversário de contrato, que foi quando eu contratei o plano de saúde, é só em setembro. Então, esse reajuste de 5,11, ele só vai acontecer em setembro. E nem pode acontecer para os outros planos. Na verdade, os outros planos que não são individuais ou familiares, o reajuste é bem maior, que é a maioria, né? Então, agora é importante lembrar que quem, por exemplo, teve um aniversário, mês de contrato, agora no mês de maio, junho, normalmente vem o valor dobrado, porque há compensação do mês anterior.
0: O limite de 5,11% vale apenas para planos individuais e familiares, aqueles contratados diretamente pelo consumidor junto à operadora. A regra não se aplica aos planos coletivos empresariais, oferecidos por empresas aos funcionários, nem aos planos coletivos por adesão, contratados por meio de associações e entidades de classe. Ernesto Pereira, Rádio Jornal, Rádio Notícia.
2: Olha o pedágio da Rota dos Coqueiros. É aquela que vai para o Cabo de Santo Agostinho, que vai para Porto de Galinhas. Tá, aumentou de novo. Vai aumentar, né? Vai aumentar no dia 14 de junho. A tarifa de automóvel, caminhonete e furgão, né, vai passar de R$ 9,80 para R$ 10,60, tá? A medida já foi publicada no Diário Oficial do Estado. A atualização considera aí o reajuste com base no IPCA. De acordo com a concessionária, os recursos serão aplicados na manutenção, modernização e operação da rodovia. Nas últimas vezes que eu passei por lá, tem pedaço bom, mas tem pedaço também que, pelo amor de Deus, viu?
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2: Olha, nós temos uma área que é bastante explorada em Pernambuco e às vezes a gente acaba não dando a devida atenção. Estou falando do turismo religioso, não quem produz o turismo. Esse pessoal aí consegue trabalhar bem. É que a gente não imagina que possa dar tanto lucro. E é um dos mais fortes na área turística aqui de Pernambuco, o turismo religioso. Vamos acompanhar essa matéria especial com a Elis Martins e a Ingrid Santos.
4: A cruz estampada no centro da bandeira de Pernambuco reflete uma certeza construída no desenrolar do tempo. A fé sustenta essa gente.
5: No chão sagrado desse estado se desenhou uma história que mistura religião e luta, crença e economia, culto e capital.
6: Não dá para entender a sociedade brasileira e pernambucana sem analisar o fenômeno da fé. Essa fé chega com as caravelas, mas não vai ser a fé reproduzida de forma igual à europeia. Ela vai se misturar com a religiosidade local, com a fé dos povos originários e depois com a chegada dos africanos.
4: As palavras do historiador Felipe Domingues destacam como nasce uma fé capaz de atravessar séculos e moldar a postura e as convicções de um povo.
5: Algo tão forte e vivo que não se restringe à liturgia religiosa, mas ultrapassa as quatro paredes da igreja e ganha vida nas ruas e nos grandes espetáculos populares.
4: Um cenário que, do litoral ao sertão, reúne multidões, atrai diferentes perfis e se firma também como parte do calendário cultural de Pernambuco.
5: Estamos falando delas: a festa do Morro da Conceição, no Recife, a encenação da Paixão de Cristo de Nova Jerusalém, em Brejo da Madre de Deus, a famosa visita ao Santuário de Simbres, em Pesqueira, a Romaria de Frei Damião, em São Joaquim do Monte, e a tradição junina, espalhada por todo o estado.
4: E quando a fé ocupa esse lugar, é hora de transformar devoção em renda.
5: É o caso da moradora do Morro da Conceição, Dona Maria Madalena, que vende artigos religiosos na festa dedicada à santa. Ela aproveita a data para tirar um extra e ajudar no sustento de casa.
1: Na Festa do Morro é um prazer para mim trabalhar. E eu não só trabalho durante a festa, também sou voluntária.

0: história do Morro da Conceição.
1: O dinheiro que eu ganho na festa é pra pagar as minhas contas.
2: Entre procissões, promessas e tradições, as festas cristãs se transformam também em importantes oportunidades para quem vive do pequeno negócio. O economista da Fecomércio, Rafael Lima, destaca a força dessas celebrações para os negócios locais.
3: É impossível até mesmo o varejo não se preparar para ela. Então a gente vai sentir muito mais isso relacionado a autônomos e MEIs. Isso porque eles vão se preparar para a movimentação decorrente dessas festas. Então a gente vai perceber, na festa do Morro, uma interação muito forte com autônomos, com MEIs, com vendedores de maneira geral ao redor dessa festa, que aproveita a movimentação de pessoas para conseguir uma renda extra durante esse período.
4: Ainda faltam números que dimensionem com precisão o tamanho da economia da fé. Mas o impacto já pode ser visto nas ruas. Segundo estudiosos locais, o setor cresce e fortalece principalmente o trabalho de autônomos e de pequenos vendedores. É o que destaca o pesquisador da Fundação Joaquim Nabuco, Joanildo Buriti.
5: Sim, se a gente pensar a economia em termos sociais, a realização de todas essas festas tem uma contribuição para o reforço temporário da renda de pessoas envolvidas na economia informal e pessoas que, eventualmente, naquele momento, encontram um tempo para fazer algum bico, vamos dizer assim.
2: Para o economista Sandro Prado, voltar as atenções para esse público é fundamental para impulsionar o desenvolvimento regional. Isso porque, segundo ele, são os pequenos empreendedores que fazem a economia girar.
6: O turismo religioso, sem dúvida alguma, pode ser uma estratégia de desenvolvimento regional, porque distribui renda, fortalece pequenos negócios, artesãos, guias, músicos, ambulantes, pequenos comerciantes, eles fazem a economia circular dentro das comunidades. A economia criativa, ela tem um potencial de desenvolvimento muito grande, porque a renda não fica apenas na mão de poucas pessoas, e sim, ela é distribuída por uma grande cadeia produtiva de pessoas que trabalham com o turismo e atividades ao turismo ligadas.
4: O especialista em gestão empresarial do Sebrae Pernambuco, Homero Galdino Júnior, também reconhece o potencial do segmento e revela o principal obstáculo para tornar o mercado mais estruturado e competitivo.
7: Então, a gente consegue sim perceber o movimento, né? A gente não tem dados sobre a movimentação, mas a gente sabe que o turismo, né, religioso movimenta 15 bilhões, né, de reais durante o ano, de acordo com o Ministério do Turismo. Então é uma movimentação muito interessante que a gente precisa estar sempre acompanhando e criando estratégia para poder esses negócios eles também saírem da informalidade, porque muitos desses, né, infelizmente, eles operam dentro da informalidade. E aí a gente tenta fazer com que eles saiam desse processo.
2: Em Pernambuco, a fé não fica só no altar. Ela sobe escadarias dos morros, atravessa feiras, entra nas cozinhas, nos ateliês e nas barracas.
4: A fé motiva roteiros, estampa camisas com imagens de santos e vira obra de arte talhada na pedra.
2: É a tradição que vira renda.
4: É o sagrado sustento que brota da fé.
2: Na próxima reportagem, você vai acompanhar como a fé e a economia se encontram em uma das mais tradicionais festas católicas da capital pernambucana, a festa de Nossa Senhora da Conceição, porque a devoção também movimenta vidas e fortalece a economia local.
4: Com trabalhos técnicos de Guto César,
2: Elis Martins,
4: Ingrid Santos,
2: Rádio Jornal,
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2: Dez horas, 9 minutos, aqui na Rádio Jornal. Olha, foi ampliado o atendimento especializado para os participantes do Enem com transtornos mentais e deficiências. O prazo para solicitação chega ao final na próxima sexta-feira. Pessoa com histórico de fibromialgia, crise de ansiedade ou TOC poderão contar com acompanhante de saúde, caso necessitem de apoio ou estabilização. O atendimento especializado também inclui condições como gestação e lactação, além de promover atenção especial a idosos e estudantes em classe hospitalar. Os acompanhantes permanecerão em uma sala separada, monitorados por fiscais, e poderão ser acionados mediante a necessidade do participante do exame. Entre 22 e 25, a quantidade de pessoas com atendimento especializado no Enem aumentou 191%. Então, informe, né, se você, por um acaso, necessitar desse atendimento especializado.
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2: A rua Arrojado Lisboa, no bairro Indianópolis, é na subida ali para o Santa Rosa. Berg Santos está por lá. Alô, Berg.
3: Muito bem, meu amigo Sócrates, de volta aqui na Supermanhã da Rádio Jornal. Olha, eu tô aqui, Sócrates, entre o bairro Indianópolis com o Santa Rosa. É na subida aqui para o Santa Rosa, tá? Sócrates, aqui na rua Arrojado de Lisboa, com a rua Dois Irmãos. Tem um poste que tá naquele estilo de balança, mas não cai. Se balançar, vai cair. O poste está totalmente inclinado, Sócrates. Já está quase tocando aqui no muro de um prédio, de um motel que está fechado, tá? Então, ele está muito inclinado, esse poste, com risco de cair. O poste é tão velho, Sócrates, que não tem nenhum barramento. Eu já tentei aqui identificar onde é que está o danado desse barramento desse poste, mas não tem, porque é um poste velho, é um poste que está muito inclinado. E eu acho que até são os cabos aqui que estão segurando esse poste. Ele, inclusive, a parte aqui embaixo está rachando, né? A gente faz esse apelo para que a Neoenergia possa vir até esse local e fazer a mudança, a troca desse poste, para evitar algum tipo de acidente, algum tipo de transtorno, porque realmente está numa situação bem complicada. E não é de agora, viu, Sócrates? Eu lembro que eu já fiz uma matéria, já tem uns 3 ou 4 anos, sobre o poste que estava inclinando, não estava nessa condição que está agora. Porém, agora ele está bem complicado, viu? Está realmente numa situação de desabar. E não é exagero, eu mandei a foto para você, Sócrates, eu mandei a imagem aí para você, porque realmente isso chama a atenção. A gente espera um retorno da Neoenergia. Vou repetir o nome da rua: Arrojado de Lisboa, com a rua Dois Irmãos. Aqui ainda é bairro Indianópolis, é na subida aqui para o Santa Rosa. O pessoal pode comparecer, vir até aqui e verificar que a situação é grave. Até porque muita gente passa por aqui, tá? É uma rua, uma das principais aqui do bairro, e aqui dá acesso, né, para o Parque Ambiental, aqui dá acesso para a Avenida José Rodrigues de Jesus. Aqui nessa proximidade você tem também um posto de saúde, então tudo isso aqui pode ser prejudicado caso esse poste realmente venha a cair, ok? Então está feito o apelo, está feito o alerta, e agora a gente aguarda um retorno da Neoenergia Pernambuco. Sócrates, eu volto com você.
2: Tronchinho, tronchinho poste, empenadinho, mas tá quase caindo pra dentro da casa. Mas um pouquinho ele cai pra dentro da casa, que na casa de esquina. E, meu amigo, torto é apelido, né? Torto é apelido. Porque quem deve estar segurando ele mesmo deve ser os fios, viu, Berg? Porque do jeito que ele tá aqui, até porque já tem fio que já tá dobrado, assim, meio que curvado, né?

0: já os da rua lateral estão segurando ele, e o da rua do cruzamento, eles já estão curvados para baixo. É, rapaz, aqui tem que resolver isso aqui rápido, rápido mesmo, porque a situação não é boa, não. Esse poste está completamente inclinado e há realmente aqui um risco de que venha a cair, né? E se cair pela grande, pela área onde tem grande movimentação, muita gente vai ser prejudicada aqui. Eu lembro só daquele poste que era ao lado ali dos galpões que sofreram aquele incêndio, né? Não, a gente não é responsabilidade nossa, não. Aí pegou fogo em tudo, aí eles tiveram que trocar. Pronto. E esse poste aqui, meu amigo, ele não tem condição, a mínima condição mais, de permanecer nesse local. Tem que ser realmente retirado, tem que ser feita aí a troca desse equipamento o mais rápido possível. Olha, eu falei das chuvas, né, logo aqui na abertura do programa, e o IMET atualizou de amarelo para laranja o alerta de chuvas aqui em Pernambuco, tá? Isso principalmente na região metropolitana, Zona da Mata e Agreste. O alerta é válido a partir das 3 da tarde de hoje e vai seguindo em vigor durante toda a quarta-feira, amanhã também, tá? São esperadas chuvas de até 100 milímetros ao longo do dia. Lembra que eu disse aqui que do meio da tarde para frente a probabilidade de chuva era grande e que amanhã tinha chuva? Pois bem, além de ventos intensos que podem chegar a até 100 km por hora. Além de Pernambuco, seguem também esse alerta as regiões aqui, Agreste e Mata da Paraíba e Leste Alagoano e Potiguar, tá? Então, tem essa tendência de chuvas aqui na cidade, aliás, aqui na região, de moderada a forte. Deixa eu ver aqui como é que tá aqui. Pronto. A tendência de chuva fraca a moderada hoje, né, na Zona da Mata Norte e Sul, região metropolitana e Agreste. Fernando de Noronha, chuva fraca e sertão não deve chover. Amanhã, chuva moderada a forte de 50 a 100 milímetros na região metropolitana, Zona da Mata Norte e Sul. No Agreste, a perspectiva para amanhã é de chuva fraca a moderada. Sertão e Fernando de Noronha deve chover fraco, mas é aqui o alerta do IMET. Então estamos aí no alerta, saímos do alerta amarelo para o alerta laranja aqui no estado de Pernambuco.
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0: Será que o Brasil corre risco de surto de ebola? João Carneiro.
2: O ebola voltou aos holofotes nos últimos dias após dois casos suspeitos serem investigados no Brasil. Um em São Paulo e outro no Rio de Janeiro, mas as duas suspeitas já foram descartadas. Em São Paulo, o paciente teve diagnóstico confirmado de meningite meningocócica. No Rio, o caso era de malária. Mesmo sem confirmação da doença no país, os casos acenderam alerta para entender o que é o ebola e como ele se transmite. A doença é uma infecção viral grave, associada principalmente a surtos em países africanos. Os sintomas podem começar com febre alta, cansaço intenso, dores no corpo, vômitos, diarreia e dor abdominal. Em casos mais graves, pode haver piora rápida e sangramentos. O médico infectologista Felipe Prohaska explica que o risco de circulação do ebola no país é baixo, mas que a vigilância precisa ser mantida.
3: A gente não tem essa preocupação agora sobre a questão do ebola no Brasil, mas precisa manter os protocolos rígidos sobre a introdução, sobre pacientes que fazem esses fluxos, esses caminhos para as regiões acometidas. E é um vírus que transmite com muita facilidade. É um vírus que a transmissão é muito fácil, muito rápida, muito intensa. A diferença da gripe e da Covid é que o sintoma começa de forma muito precoce e o paciente tem um risco de morrer muito rápido. Diferente da Covid e da influenza, que passam dias com os sintomas transmitindo para todas as pessoas que teve contato.
2: Na prática, quando um paciente apresenta sintomas compatíveis e histórico de passagem por áreas com surto, o caso precisa ser isolado, investigado e encaminhado para uma unidade de referência. Isso é importante porque os primeiros sinais de ebola podem se confundir com outras doenças, como malária, dengue e meningite. Foi justamente o que apareceu nos casos recentes investigados no Brasil. Para o infectologista Felipe Prohaska, a identificação precoce é fundamental para garantir segurança e tratamento adequado.
3: E o mais importante hoje é prevenção com relação ao controle de fronteiras.

Então, por isso que é de extrema importância a atuação do governo federal e do Ministério da Saúde para a identificação precoce e, nos casos suspeitos, transferir para o registro, para um hospital de referência para poder fazer os protocolos e ter segurança com relação a quem tem malária, a quem tem dengue, a quem tem meningite e ter o diagnóstico.

0: descartados, o alerta fica menos sobre a presença do vírus no Brasil e mais sobre a importância de manter os protocolos de prevenção em funcionamento. João Carneiro, Rádio Jornal, Rádio Notícia.
1: Nove horas, não, 10:19 aqui na Rádio Jornal, 10:19. Olha, uma camisa usada por Pelé na final da Copa do Mundo de 1958 vai ser leiloada, tá? A camisa será leiloada em Nova York, tá? E ela foi usada pelo atacante brasileiro com 17 anos na época, na vitória por 5-2 sobre a Suécia. A camisa está avaliada em US$ 6 milhões, cerca de R$ 30 milhões na cotação atual. Pelé marcou 2 gols naquela decisão e se tornou o jogador mais jovem a disputar e balançar as redes em uma final de Copa do Mundo. A peça será exibida durante a Copa, que será realizada nos Estados Unidos, México e Canadá. A partir de 1º de julho, ela vai ser vista lá em Manhattan. Os lances estarão abertos entre 29 de junho e 16 de julho. A família do ex-jogador manteve a peça guardada durante décadas em Maceió. Olha aí. A camisa estava em nome de Dida, estava com Dida, né, que jogou na seleção brasileira, estava lá guardada em Maceió. Em 93, ela foi doada a um museu e acabou leiloada em 2004, quando foi adquirida pelo atual proprietário. Além da camisa de Pelé, a venda incluirá a braçadeira usada por Maradona na partida das quartas de final da Copa de 86 contra a Inglaterra, marcada pelo conhecido gol da Mano de Deus, né, que ele disse, né? A camisa usada por Maradona naquela partida foi vendida por US$ 9.300.000 em 2022. Foi o recorde para um item de competição esportiva. Meses depois, o valor foi superado por uma camisa usada por Michael Jordan na última temporada do Chicago Bulls. Foram US$ 10.100.000. Caso alcance a estimativa, a camisa de Pelé entrará para o grupo dos itens mais valiosos já comercializados no mercado esportivo internacional.
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1: Procuradoria da Fazenda Nacional vai cobrar empresas que deixam de pagar o FGTS dos funcionários. Graziela Mendonça.
3: Com a mudança, a Procuradoria-Geral da Fazenda Nacional será responsável por cobrar as empresas que deixaram de pagar valores referentes ao Fundo de Garantia do Tempo de Serviço, FGTS, dos trabalhadores. Antes, a gestão dessa cobrança era compartilhada com a Caixa Econômica Federal. Hoje, a dívida ativa do FGTS no país é de mais de R$ 66 bilhões. O objetivo de unificar a cobrança é reduzir a burocracia para as empresas, facilitando o pagamento e garantindo que os valores devidos cheguem ao trabalhador. Como explica o Procurador-Geral Adjunto de Gestão da Dívida Ativa da União e do FGTS, Theo Lucas Borges.
4: A gente já vê um aumento muito expressivo da recuperação dos créditos do FGTS e a nossa perspectiva com essa migração é que esse valor continue crescendo, porque a gente vai imprimir um ritmo muito maior nessa cobrança e a facilitação da forma de pagamento e negociação deve contribuir significativamente para o incremento do valor recuperado.
3: O FGTS funciona por meio de contas vinculadas ao contrato de trabalho. No início de cada mês, os empregadores precisam depositar o equivalente a 8% do salário de cada funcionário. Quando esses pagamentos deixam de ser feitos, entram na dívida ativa e passam a ser cobrados pela União. Até o fim do ano, uma nova função vai mostrar diretamente ao trabalhador se ele tem créditos a receber, como disse o Procurador-Geral Adjunto de Gestão da Dívida Ativa da União, Theo Lucas Borges.
4: O crédito do FGTS não pertence à Fazenda Pública, pertence ao empregado, pertence ao trabalhador. Só que hoje ele tem dificuldade de saber que crédito ele tem. Nós vamos disponibilizar um canal exclusivo no portal Regularize para que qualquer brasileiro entre e verifique se tem créditos de FGTS que são de sua titularidade e estejam sendo cobrados. E nós vamos notificar esse trabalhador todas as vezes que nós recuperarmos crédito que pertence a ele.
3: As empresas que queiram consultar e regularizar os débitos devem acessar o portal de serviços da Procuradoria. O endereço é o regularize.pgfn.gov.br. A expectativa é que o processo agora seja mais ágil,

0: levando em média 6 minutos. Reportagem Graziela Mendonça.
1: Que tem de empresa por aí que não deposita o FGTS, viu? Tem muitas, não é uma só não. Que tem de empresa por aí que não deposita FGTS. Né? E o pior, essa questão da procuradoria é interessante, né? Porque o pior é que esses dados ficam em poder do Ministério do Trabalho, enfim. O depósito não tem que ser pago, não tem que ser feito. Se o depósito não é feito, a empresa está inadimplente e aí, né, deveria haver essa cobrança. Que bom que agora despertaram para isso, que seja cobrado realmente, que as empresas... Porque tem empresa que não paga e acabou-se. Depois o cara é demitido, fica o rolo para lá para tentar resolver. Empresa que entra em falência, né? E aí pronto. Aí danou-se mesmo. Bom, vamos ver se vai funcionar essa cobrança, essa fiscalização nessa área, tá? O Papa Leão XIV nomeou hoje a executiva de mídia mexicana Maria Montserrat Alvarado para comandar o Departamento de Comunicação do Vaticano. É a primeira mulher não religiosa a ocupar um cargo na Cúria Romana. Alvarado, atualmente presidente e diretora de operações do Serviço de Notícias Católica EWTN News, assumirá o cargo em 1º de novembro. Ela nasceu na cidade do México e estudou nos Estados Unidos. O Vaticano News destacou que sua nomeação como prefeita do Dicastério para a Comunicação dá continuidade ao caminho de reforma e renovação da Cúria Romana, iniciada pelo Papa Francisco. A Alvarado é a primeira mulher não religiosa a ser nomeada prefeita de um dicastério da Santa Sé. Também foi anunciado que Alvarado sucederá Paolo Ruffini, que o Papa Francisco nomeou em 2018 como primeiro prefeito não religioso de um dicastério da Cúria Romana. O Dicastério para a Comunicação supervisiona os serviços de imprensa, no caso rádio e televisão do Vaticano, que transmitem informações para uma audiência mundial.
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3: 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Sócrates, eu volto com você.
1: Valeu, Berg. Obrigado aí pelas informações. Abraço ao Mário também. 10:28. 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Passadazinha rapidinha por aqui, pronto. Bom dia, os pontos de ônibus estão apagados há mais de 2 meses, nas ruas 7 de setembro, escuridão total, e com isso os assaltos acontecem. As empresas de ônibus sabem disso e não fazem nada. Falta de respeito com os usuários. Cadê a prefeitura, em pleno São João, uma rua no centro na escuridão? Estou na escuta, também na parada de mototáxi, né? O José Gomes participando aqui com a gente. E a prefeitura tem que tomar conta justamente da iluminação pública, até porque hoje em dia a responsabilidade é da prefeitura em relação à manutenção da iluminação pública. Estou passando aqui para a produção da Supermanhã da Rádio Jornal e já está atenta para encaminhar essa recomendação ao setor responsável aqui da prefeitura de Caruaru. Deixa eu ver o que é isso aqui. Bom dia a todos, a situação da capital do Recife é muito séria e infelizmente vai ter que ser tomado providências necessárias para a contenção de animais marinhos nas áreas de banho público. Nos Estados Unidos e em outros países, as áreas litorâneas são feitas barreiras de contenção de concreto triangular, quadrado, enfim, e elas se estendem durante todo o percurso da área litorânea, abrindo apenas lugares de passagem para barcos. Não existe outra medida que não esta para a capital pernambucana. É aqui a mensagem do Fábio. Valeu, Fábio. Obrigado pela tua audiência aqui na Supermanhã. Pontualmente, 10 horas 30 minutos.
5: Justiça do Trabalho num minuto. Informativo do Tribunal Regional do Trabalho da 6ª Região.
6: O exercício da profissão de doula foi recentemente regulamentado. A juíza do TRT6, Ana Cristina, explica as principais regras da nova lei.
7: Doula é a profissional que oferece apoio físico e emocional à gestante durante a gravidez, especialmente no parto. Com a nova lei, o exercício da profissão é assegurado a quem conclui o ensino médio e o curso específico em doulagem, com carga mínima de 120 horas, ou a quem comprovar que já exercia atividade há mais de 3 anos. Com a regulamentação, é permitida a presença da doula nas maternidades públicas e privadas, durante o trabalho de parto, desde que solicitada pela gestante. E essa presença não implica obrigações aos estabelecimentos de saúde, como remuneração ou vínculo empregatício.
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3: Dez horas 34 minutos aqui na Rádio Jornal.
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3: Governo federal busca identificar fraudes no Bolsa Família. João Lubambo.
4: O governo federal intensificou o chamado pente fino no Bolsa Família, uma medida que visa identificar fraudes e garantir que o recurso chegue a quem realmente se enquadra nos critérios do programa. Atualmente, cerca de 19 milhões de famílias dependem desse auxílio no Brasil, mas inconsistências nos dados e a falta de atualização cadastral podem levar à suspensão imediata do pagamento. Entre os principais motivos para o bloqueio estão a omissão de informações sobre a renda e mudanças na composição familiar. Um ponto crítico que tem gerado muitas dúvidas é a regra para as chamadas famílias unipessoais, aquelas formadas por uma única pessoa. De acordo com a nova legislação, a atualização desses cadastros pede uma exigência que está causando dificuldades em grandes cidades. E a Elisa Alcântara, gerente de Proteção Social Básica da Secretaria de Assistência Social do Recife, explica sobre esse desafio enfrentado pelos municípios para cumprir essa exigência.
5: Ano passado, 2024, surgiu uma lei, que é a lei do unipessoal. O que é unipessoal? É a pessoa única no cadastro. Então, o que acontece? Quando você é único no cadastro, para você atualizar, atualmente, o que vem acontecendo? Só por meio de visita domiciliar. E aí os municípios foram pegos de saia justa. Nós não tínhamos equipe suficiente, por exemplo, para estar, né? Não só Recife, mas todos os municípios. Então, isso é uma discussão geral com gestores da assistência social, mas a lei está posta, se é uma lei, né? Tem que cumprir.
4: Além das questões operacionais, o cruzamento de dados com órgãos como o INSS e a Receita Federal está cada vez mais rigoroso. Especialistas alertam que tentar burlar o sistema, como omitir a presença de um companheiro no domicílio para se passar por família unipessoal, é considerado crime de estelionato e pode gerar a obrigação de devolver todo o dinheiro recebido indevidamente aos cofres públicos. O advogado especialista em direito previdenciário, Dr. Marcos Vinícius, faz um alerta importante sobre as consequências de longo prazo para quem omite informações no cadastro único.
6: E caso detecte que você cometeu a fraude para receber Bolsa Família ou BPC, tenha determinação de que você devolva os valores. E caso você receba a pensão por morte, ele já desconta na folha, de forma de consignação, até 30% do valor do benefício. Isso. Então, às vezes, até a pessoa está recebendo um BPC, a viúva está recebendo um BPC, no valor de um salário mínimo sem 13º. E aí vai receber uma pensão no valor de um salário mínimo com 13º. Mas se você somar os salários descontando esses 30%, o BPC acaba sendo mais vantajoso. Então as pessoas abrem mão dessa proteção previdenciária da pensão por morte, acabam ficando dependentes da assistência social por ter cometido uma fraude.
4: Para evitar dores de cabeça, a recomendação é manter o cadastro único sempre atualizado, o que deve ser feito a cada 2 anos ou sempre que houver mudança de endereço, de escola dos filhos ou na renda da família. Vale lembrar que a renda máxima permitida para ingressar no programa é de R$ 218,00 por pessoa. No entanto, quem consegue um emprego formal pode contar com a regra de proteção, que permite continuar recebendo 50% do benefício por um período de 12 meses, garantindo uma transição segura para o mercado de trabalho. No Recife, os atendimentos nos CRAS devem ser agendados pelo aplicativo Conecta Recife, mas casos de urgência e demandas espontâneas também são acolhidos na central do Cadastro Único, em Santo Amaro. João Lubambo, Rádio Jornal, Rádio Notícia.
3: Dez horas 38 minutos.
2: Brasília.
3: Vamos à capital federal. Há quanto tempo não falava contigo, Romualdo? Bom dia.
7: Bom dia, como foi de férias, tudo bem?
3: Quase, né, Romualdo, quase.
7: É, rapaz, por aqui tá tudo bem. Aliás, vou te contar uma história, viu? Ontem eu escrevi no Jornal do Comércio, ou foi hoje no Jornal do Comércio, é que eu escrevo tanto, minha gente. Eu escrevo no Jornal do Comércio, eu trabalho na Rádio Jornal do Comércio do Recife, trabalho na TV Jornal, trabalho no portal do Sistema Jornal do Comércio, trabalho no Café e Conversa e trabalho na Rádio Jornal Caruaru. Ou seja, é muita coisa em muito tempo ao mesmo tempo, e eu escrevi em algum canto desses o seguinte, que Brasília está uma calmaria. E aí, daí a pouco, eu estava já publicando, viu? Não era negócio assim, não. Já publicando, na hora de publicar. E aí, o que acontece? Meu amigo, caiu um temporal. Assim, coisa que o vento ia para a esquerda, para a direita, as árvores se retorciam todas. Eu moro numa região muito alta, a 1.000 metros de altitude, portanto, a parte mais alta de Brasília está a 1.000 metros. Ô, Sócrates, mas eu pensei que ia carregar a casa comigo dentro, viu?
3: Rapaz, tinha previsão dessa chuva mais forte ou foi realmente repentino, Romualdo?
7: Não havia previsão de chuva forte desse jeito, nem de temporal. E o que eu tinha escrito no Jornal do Comércio era o seguinte, a crise viajou. Com boa parte da cúpula do país tomando bica, beba isso com açúcar, é o jeito como os portugueses pedem um café expresso. Ou, portanto, com boa parte da cúpula do país, do Brasil, tomando uma bica em Portugal, a semana tinha tudo para ser de total calmaria em Brasília. Não fosse uma tempestade que alagou a cidade, travou o trânsito e derrubou árvores. Brasília teve uma noite de caos, Sócrates.
3: Ô, Romualdo, inclusive na abertura do programa a gente estava falando aqui sobre quinta-feira próxima agora, né, o feriado de Corpus Christi, porque aqui em Caruaru é feriado municipal, mas o estado é ponto facultativo, aí o governo federal disse que não é feriado, mas também é ponto facultativo. Se decide alguma coisa em Brasília também por esses dias, por conta desse feriado, ou não se decide absolutamente nada, Romualdo?
7: Eu vou remontar. Eu vou remontar a época de José Sarney. José Sarney era presidente da República e implantou uma das melhores coisas do seu governo. Que era o seguinte, feriados, eles serão comemorados sempre na segunda-feira. A exceção do Natal, esse é que é o problema, a exceção do 1º de janeiro, outro problema. E a exceção da terça-feira de carnaval, que passa a ser ponto facultativo. O resto, a gente antecipa tudo para as segundas-feiras. Para evitar essa... vontade de dizer uma palavra. Para evitar essa zorra toda, que aí o prefeito bota o ponto facultativo, a governadora bota o ponto facultativo, o governo federal dá ponto facultativo. Meu amigo, com ponto facultativo, os cabras não vão trabalhar. Então, quem precisa do serviço público, quem paga o salário do servidor público, da governadora, do prefeito e do presidente da República, fica sem serviço, porque a governadora, o prefeito e o presidente da República resolveram fazer um agrado com o servidor público. Isso é tudo muito, muito, mas absolutamente muito ruim. Então, eu sempre defendi, olhe, tinha que voltar o projeto que foi implantado no governo de Sarney. Feriados nas segundas-feiras. Mas aí, já naquela época, Sócrates, teve um problema. Porque a Igreja Católica considera, além do Natal, considera que Corpus Christi é uma data muito importante. A Páscoa também, quer dizer, a Paixão de Cristo também é uma data importante. E não pode ser, não pode transferir a Sexta-feira Santa para a segunda-feira, ou não pode transferir o Corpus Christi, que tem de ser numa quinta-feira, para a segunda-feira. Então já viu, né? A Igreja Católica melou o projeto que Sarney tinha, que era um projeto muito bom.
3: E acaba com esse negócio também de emendar, né? Porque o feriado é na quinta e tem que ser na quinta e sexta. Aí se for na terça, tem que ser segunda e terça. Já estão chegando a... Eu acho que emendar a semana, quando o feriado for na quarta, vamos fazer o seguinte, segunda e terça é ponto facultativo, já que teve o feriado na quarta, então a gente bota a quinta e a sexta como ponto facultativo também. Aí para e volta só na outra semana. Não fizeram isso ainda não, mas eu acho que vai chegar o momento, viu, Romualdo?
7: E o Brasil precisando de produção, e quando eu digo de produção, é de todos produzirmos, todos. Até porque, aproveito para mandar um abraço para minha amiga Dona Maria lá no Alto do Moura, porque a Dona Maria vai ter de pagar mais imposto, Sócrates. Ou se não vai pagar mais imposto, pelo menos vai tirar dinheiro.

0: dinheiro do imposto que ela pagou, que era para a área da saúde, vai tirar para ver se o correio não vai à bancarrota, não quebra de vez. O rombo nos Correios só no primeiro trimestre. Primeiro trimestre é janeiro, fevereiro e março, viu, dona Maria? Janeiro, fevereiro e março, os Correios do Brasil tiveram um prejuízo de 3 bilhões e 200 milhões de reais. Isso é dinheiro que não acaba nunca mais. Aí o Tribunal de Contas da União disse que se a União, se o governo federal não fizer um aporte, aí vai ser pior. Os Correios vão ser uma empresa irrecuperável. Olha, Sócrates, é o seguinte, qual é a alternativa que o Correio quer lançar mão? Um PDV, Plano de Demissão Voluntária. Está chamando, ó, eu quero 10 mil funcionários para entrarem nesse plano. Aí lascou, rapaz, quem é que vai entrar num plano de demissão voluntária? Vai ficar trabalhando onde? Outra coisa, fechamento de 1.000 agências. Outra coisa, novas áreas de negócio. Porque, vamos dar nome aos bois, porque a gente aqui não tem problema. Ninguém faz merchandising. Então é o seguinte: uma importante empresa argentina chamada Mercado Livre. Mercado Livre estava entrando no Brasil, e aí o Mercado Livre foi nos Correios e falou assim: ó, eu tenho produtos e eu preciso usar o serviço que os Correios do Brasil têm, inclusive de logística. Ótimo, maravilha, vai lá, doutor, traz aí o seu produto. Só que o danado é que quando às 5 horas da tarde da sexta-feira, a maioria das lojas dos serviços dos Correios fecham só na segunda-feira. E aí o Mercado Livre ia fazer como? Como é que ia entregar o produto no fim de semana? Aí o cabra lá do movimento da esquerda diz: não, mas o trabalhador precisa de uma escala 5 por 2. Ele fala isso, que o trabalhador precisa de uma escala 5 por 2, mas no fim de semana ele quer a internet, quer o SAMU funcionando, quer a rádio trabalhando, quer o BERG fazendo reportagem, quer o Central de Caruaru jogando. Ou seja, é aquela balela que no final das contas, os Correios estão aí tentando se recuperar, porque é uma empresa pública, porque na maioria de suas agências, quando às 5 horas da tarde da sexta-feira fecha, e aí só às 8, 9 ou quem sabe 10 horas da segunda-feira. Aí o Brasil fica parado esperando uma correspondência, às vezes muito útil. E não é só do boleto, não, seu José. Eu não estou falando do boleto, eu estou falando daquela carta. Eu me lembro de uma música do rapaz José alguma coisa. Ele fala assim: eu resolvi ali escrever a última carta. Ou seja, você manda uma carta de amor, não pode nem entregar a carta de amor no fim de semana porque os correios estão fechados. Ou seja, PDV para 10 mil pessoas, fechamento de 1.000 agências, revisão dos benefícios da previdência dos servidores e também tem que melhorar um grave problema. É que, às vezes, Sócrates, o diretor. Oh, não vou nem colocar o diretor. A secretária do diretor, que é dos Correios, trabalha aqui em Brasília, no ar-condicionado, ela recebe o mesmo benefício que o Zé Luiz Ruela da Silva, que é o carteiro que sobe no alto do Moro, do Moura, com os cachorros atrás dele, que aí ele recebe um benefício pecuniário, assim, só para ajudar, porque é a situação de risco. Aí a danada que está aqui em Brasília atendendo ao telefone também recebe a mesma coisa. Aí não tem jeito uma empresa dessa.
1: Pois é, aí gera um prejuízo monstruoso e a questão da entrada dos outros serviços de entrega mostraram a fragilidade, de entregas, mostraram a fragilidade dos Correios, né, Romualdo? Porque, como você citou, nós temos entrega todos os dias em todos os horários, né? A não ser, claro, naqueles horários em que condomínios não recebem ou até mesmo que a legislação não permite. Mas, tirando isso, né, nós temos hoje entrega em todos os horários. Chega encomenda na casa das pessoas no domingo, no sábado, no feriado. Chega encomenda todos os dias em todos os horários e os correios só olhando, né? Os outros fazendo.
0: E não tem ninguém com um revólver no ouvido do trabalhador, não. Ele está trabalhando, ele sabe que está trabalhando, ele está recebendo o salário. É justo ou não? A gente também não pode se meter em tudo quanto é relação de trabalho. Mas por falar em relação do trabalho, aquela música que eu cantei, quer dizer, que eu destruí a música, é do Marcos Roberto. A última carta. Eu resolvi ali escrever a última carta para pedir mais uma vez a sua volta. Ô, rapaz, você manda uma carta dessa. Meu amor, volte para os meus braços. Aí você bota a carta na quinta, Sócrates, esperando que na sexta chegue lá. Mas aí na sexta, 5 horas da tarde, 4 horas da tarde, já está mandando as coisas para segunda-feira. Aí o amor acaba, não é, Marcos Roberto? Sobe o som, DJ.

0: sua ausência.
1: O mundo vai se acabar em chifre, mas vai ser um chifre bonito só.
2: Aí, Romualdo, nesse tempo que a carta tá pra chegar, ela vai lá pro Alto Moura. É um cabo, chama ela pra dançar forró. Depois do forró, chama ela pra comer uma pamonha, um café do bom e um queijinho com alho. Resultado, o rapaz perdeu.
1: Não tem amor que resista. Não tem. Tem que melhorar essas relações de trabalho, Sócrates. Porque, sério, eu estava no sábado aqui, no meu condomínio, o povo é muito de esquerda, aí eu fui lá na bodeguinha comprar uma cola bastão, porque eu precisava da cola. Aí a mulher estava lá reclamando que não sei o quê, 6x1, tem que acabar 6x1, 5x2 já é muito, 6x1. Eu falei, minha senhora, com todo respeito, se a senhora sair agora para a cidade, a senhora precisar botar gasolina no seu Ford Ka, não tem que ter um bombeiro trabalhando? Pois bem, se o bombeiro sofrer um acidente, não tem que ter um rapaz do SAMU trabalhando? Se à noite a senhora precisar de um serviço de atendimento, por exemplo, da internet, não vem o cabra da companhia na sua casa? Então, minha senhora, vamos parar com esse proselitismo barato, Sócrates.
2: Tem uma rapidinha para hoje, Romualdo.
1: Rapaz, pois eu te conto o seguinte. Você sabe que o ex-governador de Goiás, o Ronaldo Caiado, e o presidente do partido dele, o Gilberto Kassab, já estão na fila do laboratório para fazer o exame de sangue? Claro que isso é um jeito de falar, mas é para ver se tem compatibilidade entre eles, porque Gilberto Kassab já se deu conta que a chapa puro sangue é que vai dar vitamina para Ronaldo Caiado. Caiado presidente e Gilberto Kassab vice. Chapa puro sangue. Vamos ver qual é o fator positivo. O meu é O positivo, Sócrates.
2: Eu também, viu, Romualdo? O positivo.
1: Compatível.
2: E meu filho também, O positivo. O Tales.
1: Só precisa perguntar aí pro jurista qual é a dele.
2: Ele não sabe, não, Romualdo. Existe isso, Romualdo.
1: Mas é por isso que eu tenho um contato. Bom, nas minhas roupas de rali, todas têm que ter a informação. Aliás, na porta do meu carro tem meu nome bonito, a bandeira do Brasil e O positivo.
2: Na bicicleta eu também coloco, viu, Romualdo?
1: Isso é importante. Muito importante.
2: É importante. Um abraço pra ti, Romualdo. Até amanhã.
1: Tchau, meu amigo. Até amanhã.
2: 8:51. Aliás, 10:00. Que 8? 10:51.
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2: 10:57 aqui na Rádio Jornal. 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
2: Givanildo Silveira.
3: Muito bem, a gente chega da Super Manhã, você sabendo de tudo, para falar a respeito daquele caso que aconteceu com o suplente vereador Ranilson, né? Muitas pessoas dizendo que ele teria sido baleado, sofreu uma tentativa de homicídio e, na verdade, ele chegou a ser socorrido para o hospital, né? Já recebeu alta, está em casa, a nossa equipe esteve conversando com ele, ele explica que houve realmente essa tentativa de assalto, ele chegou a reagir, jogar um tamborete no indivíduo que, segundo ele, estava armado, mas não houve disparo de arma de fogo. Ele não foi atingido. E sim, quando ele pulou o muro, quebrou a bacia. Essa é a informação. E a gente vai ouvir ele aqui no programa.
4: Eu cheguei aqui quase às 19 horas e tinha um pessoal aqui me aguardando, que era um pessoal que eu sempre atendo o pessoal todas as noites aqui na casa da minha filha, na casa da minha esposa. E tenho

0: o setor do que eu descanso, né? Aqui, como o meu menino lhe mostrou. Então, deixei o pessoal aqui e daqui eu fui para o descanso. Na hora que eu cheguei lá, ele me abordou na entrada. A conversa dele só foi dizer: perdeu, deita. Eu tava com meu celular, tava com a toalha, deixei em cima da mesa. Aí ele disse: deita que meu parceiro tá me esperando. Aí eu me desesperei, peguei aquele tamborete que tá lá, joguei nos peitos dele. Quando ele se desequilibrou, eu pulei por cima do muro, certo? Do outro lado o muro é mais alto. Foi quando eu bati com a perna, com essa parte aqui da costela no muro. E quando eu caí lá, já caí com uma fratura na bacia. Aí eu gritei pro pessoal, o pessoal saiu por detrás de casa aqui, ele se assustou, pulou o muro e subiu aonde. Isso aí eu vi claramente, porque ali é pertinho, ele estava armado, entendeu? Aí quando ele disse: perdeu, deita, aí eu disse: calma, aí ele... Que calma. Aí ele disse: deita que meu parceiro está do outro lado te esperando. Aí eu joguei o tamborete nele, quando ele se desequilibrou, eu corri para pular o muro. E graças a Deus estou aqui. Teve de disparo de nada, não teve agressão assim da gente entrar em luta corporal. A luta que fez foi eu jogar o tamborete nele. Quando ele se desequilibrou, aí eu pulei o muro. Aí isso aqui que aconteceu foi na queda, onde você viu ali.
1: E por outro lado, 5 pessoas foram assassinadas de ontem para hoje no estado de Pernambuco. 2 pessoas na capital e 3 no interior. Agora já são 1.180 pessoas assassinadas durante o ano de 2026 aqui no estado de Pernambuco. 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
2: Pontualmente 11 horas aqui em Caruaru, chegamos ao final de mais uma Supermanhã. 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Um abraço a todos, obrigado pela audiência, obrigado pela companhia. Você fica agora aqui na Rádio Jornal com o debate da Supermanhã.
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5: Fazemos esse debate, eu estou recebendo Catarina Gonçalves, que é pedagoga e doutora em educação, professora do Centro de Educação e no programa de pós-graduação em Direitos Humanos da UFPE, que é a Universidade Federal do Estado. Seja bem-vinda mais uma vez, bom lhe rever, bom dia.
6: Bom dia, é um prazer estar aqui.
5: Muito bom. Bom, a gente está recebendo também Tanane Reis, que é assistente social do Centro Especializado de Acolhimento às Vítimas de Crimes e Atos Infracionais do Tribunal de Justiça de Pernambuco, TJPE. Seja bem-vinda à Rádio Jornal, bem-vinda.
6: Muito obrigada, é um prazer estar aqui para discutir um tema tão importante.
5: Prazer é nosso. Bom, e também com a gente, Germana Suassuna, que é vice-presidente do Conselho Municipal de Defesa e Promoção dos Direitos da Criança e do Adolescente da cidade do Recife, o Condica, psicóloga especialista em intervenção psicossocial no âmbito jurídico e também educadora parental. Seja bem-vinda à Rádio Jornal, bom dia.
7: Bom dia a todo mundo que nos escuta e obrigada pelo convite de estar aqui dividindo a bancada com Catarina e com o Tanane.
5: E eu que agradeço vocês estarem aqui todas para que a gente possa fazer esse debate e levar muita informação para as pessoas. Eu quero lembrar aqui, gente, para o nosso ouvinte que a gente está no YouTube. Quem quiser nos acompanhar no YouTube pode procurar lá Rádio Jornal ao vivo. Você vai ver que tem vídeo, tem áudio, tem um chat ao lado direito da tela. Você pode deixar a sua pergunta, a sua manifestação, sua dúvida, a sua contribuição. É super importante que você participe. Lá no YouTube tem esse canal e aqui no nosso WhatsApp também. O WhatsApp

0: WhatsApp da Rádio Jornal, 991478520, 991478520 é o nosso WhatsApp, manda sua mensagem, seu áudio, vai ser um prazer para a gente ter a sua participação aqui no programa, é para isso que a gente está aqui. Professora Catarina, é uma linha muito tênue, né, quando a gente fala dessa questão da violência doméstica contra a criança, né, porque o que é violência doméstica contra a criança? Todo mundo imagina o que é. Mas nós crescemos numa geração, eu cresci, imagino que vocês também, o nosso ouvinte provavelmente, em que você dar aquele tapa, bater, era fazer a parte do educar. E hoje em dia existem várias linhas que falam que não, que você não deve fazer isso. Só que ir disso para uma violência doméstica, poxa, o grau já aumenta. As pessoas querem entender. O que é isso? Violência doméstica contra criança e adolescente.
1: Bom, Natália, acho que primeiro a gente precisa compreender, né, a importância desse tema que a gente está tratando aqui. Afinal de contas, as crianças e os adolescentes, eles compõem um grupo mais vulnerável quando a gente está falando de violência, né? Então, por exemplo, se a gente pega os dados do Disque 100, que é do Ministério dos Direitos Humanos, as crianças, elas são as pessoas mais vulneráveis à violência no nosso país. E a maior parte absoluta dessas violências acontecem num contexto que a gente chama intrafamiliar, ou seja, as famílias, o espaço privado das casas é o lugar onde essas crianças mais são vitimizadas. Então, quando a gente está falando de violência doméstica, a gente está falando de qualquer prática que coloque a criança ou o adolescente diante de situações humilhantes, vexatórias, degradantes, que atinja a dignidade dessa criança e desse adolescente. Então, não existe essa premissa de que é apenas um tapinha, eu estou dando um corretivo. Assim como todas as pessoas, as crianças e os adolescentes são sujeitos de direitos. E, como tal, eles precisam estar livres de situações que são constrangedoras, humilhantes e vexatórias. Então, da mesma maneira como a gente não concebe uma prática educativa diante de uma mulher, diante de um adulto, diante de um idoso, diante de um homem, que se paute em maus tratos, a gente também não pode conceber isso em relação a uma criança. E isso não é uma compreensão nova no nosso país, né? Desde a Constituição de 88, que a gente tem ali, no artigo 227, as crianças sendo colocadas como sujeitos que carecem de uma proteção integral. E aí a gente avança em 1990 para o Estatuto da Criança e do Adolescente.
0: O famoso ECA,
1: que coloca lá no artigo 18 que é dever de todo adulto manter as crianças a salvo de qualquer situação que seja humilhante, vexatória, degradante. E qualquer experiência educativa pautada em maus tratos, Natália, ela está nesse lugar. Seja um maltrato físico, seja um maltrato psicológico, patrimonial, verbal. Então, é preciso que a gente compreenda que os maus tratos, eles não se constituem como práticas educativas. De fato, sim, cabe às famílias, cabe às instituições como a escola, educar as crianças, mas educá-las considerando que elas são sujeitos de direito. Então, mesmo que as famílias digam, mas eu sou a mãe, eu sou o pai, eu posso decidir como educar o meu filho, sim, eu posso decidir como educar meu filho respeitando a legislação que assegura os direitos do meu filho, que antes de ser meu filho, é um cidadão desse Estado, é um sujeito de direito e, portanto, protegido pela legislação. Então, no Brasil, a gente tem legislações próprias que tratam da criança e do adolescente, né? O ECA seria a grande referência, mas a diferença do ECA para a lei Henri Borel é que ela vai delimitar um pouco de forma mais detalhada e mais esclarecida, implicando inclusive a rede de proteção na garantia dessa proteção à criança e ao adolescente diante dos maus tratos. Então, não é possível nenhum tipo de prática, né, como acontecia em outrora. De fato, a nossa geração era uma geração em que as famílias legitimavam mais. Hoje a gente ainda tem muita ocorrência, porque só a lei, não é? Ela não dá conta, por isso que a rede de proteção precisa ser implicada, por isso que a sociedade civil precisa estar organizada, porque a proteção da criança e do adolescente precisa ser um dever coletivo.
0: Bom, e aí, Tanani, tem uns dados aqui que eu peguei, do jornal O Globo, que fez um levantamento a partir dessa lei. E aí eu vou focar na lei agora para trazer os números, gente. Uhum. Lei Henri Borel. É uma lei que foi... É uma lei de 2022, sancionada lá em 22. E o jornal, ele fez um levantamento dos casos no Rio de Janeiro. Tribunal de Justiça do Rio de Janeiro. E, ó, gente, prestem atenção nesses números, eu achei impressionantes. Desde 2022, quando...

0: quando esta lei entrou em vigor no Brasil, logo depois ali infelizmente, do falecimento do menino, são 4 anos de aplicação dessa lei. Essa lei, ela pode dar medida protetiva, como no caso das mulheres. Uhum. Medida protetiva para criança e adolescente, para tentar evitar algo maior em termos de violência doméstica. Pense, medida protetiva para criança e adolescente. Isso é muito sério, gente. E desde 2022, só lá no Rio de Janeiro, quase 7 mil medidas protetivas para crianças e adolescentes foram emitidas, publicadas via decisão judicial. Quase 7 mil. Outro número que chama atenção, só no ano passado foram cerca de 1.900. Tem crescido, tem aumentado. Eu quero entender aqui com Tanane, que é assistente social do Centro Especializado de Acolhimento às Vítimas de Crimes e Atos Infracionais dentro do TJPE, o nosso Tribunal de Justiça aqui do Estado, como está funcionando isso aqui em Pernambuco? Esses dados são do Rio. Aqui no Estado, já houve alguma aplicação da lei em Riborel no sentido de oferecer medida protetiva para criança e adolescente? A gente tem algum dado? Tem crescido? Tem aumentado? Como esses números estão funcionando aqui no Estado?
1: Natália, esse crescimento, né, a gente pode pensar, quer dizer que agora tem mais violência do que antes, né? A violência contra crianças e adolescentes, ela é histórica, né? Ela vai se colocando, e como você mesma disse, né, a gente mesmo já pode ter vivenciado várias situações de violência quando criança e nem sabia que era, não é verdade? Sobretudo quando a gente fala da questão do castigo físico, aquela velha frase, né, apanhei e não morri, mas pode ter ficado sequelado, inclusive, né? Quando a gente fala disso, eu acho que isso chama atenção, a gente tem uma institucionalidade nova, né, pensando em crianças e adolescentes, né, a professora Catarina colocou aqui muito bem dito, né, o artigo 227, o estatuto e outras legislações que vêm no sentido de fortalecer aquilo que a gente chama da proteção integral devida a crianças e adolescentes. Então, é estranho a gente pensar, é como se a gente dissesse, a partir de 88, a gente reconhece criança e adolescente como gente, reconhece criança e adolescente como sujeito e que tem direitos a serem resguardados por uma série de entes, né? A família, o Estado e a sociedade, né? Ou na ordem que aparece na Constituição, família, sociedade e Estado. Ou seja, todo mundo precisa se comprometer com o cuidado desses sujeitos, que são sujeitos que não estão formados, que estão no processo de desenvolvimento, estão no processo de formação e que precisam ser respeitados como tal. Então, quando a gente olha para esses números e a gente vê, né, um quantitativo crescente, a gente pode pensar em várias coisas, né? Não necessariamente que a violência aumenta, mas que a gente tem mais pessoas sabendo, inclusive, da necessidade de denunciar essas violências. Inclusive, a lei, quando a gente fala na especificidade da lei em Riborel, ela coloca, inclusive, a omissão, ela questiona a omissão. Se você sabe de uma situação de violência e se você não se coloca, você está sendo no mínimo conivente com aquela violência.
0: Porque é disso que a mãe do menino está sendo acusada, entre outras questões. O julgamento está acontecendo, a gente está acompanhando.
1: Exatamente,
0: né?
1: Exatamente isso, né? Exatamente isso. E aí, o próprio reconhecimento da violência. Então, você pensar que uma criança ou um adolescente é um sujeito, e como sujeito ele pode ter direitos a serem resguardados, mas também direitos que são violados, é você entender que determinadas situações que eram vistas como coisa boba ou nada, né? Sim, eles podem ser entendidos como violações. E essas violações, elas precisam necessariamente ser enfrentadas. Então, esse crescimento, me parece que é muito nessa situação, se explica muito por esse entendimento de que, assim, há violências, elas precisam ser visibilizadas, porque se a gente não visibiliza, a gente não tem como enfrentar. Então, por exemplo, quando a gente traz esses números de aqui que você colocou, né, do Rio, em relação à medida protetiva de urgência, então acho que a própria aplicação disso dá para a gente a necessidade de que aquela situação ela seja vista como algo que merece intervenção, intervenção pública, inclusive, uma intervenção do Estado. Porque a família, né, a gente pensa na família, às vezes, de uma forma muito romantizada, mas a família é também um espaço de desproteção. Uhum. Né? Se existe uma legislação específica para tratar de violência doméstica praticada contra crianças e adolescentes, é porque se reconhece que nas relações que se estabelecem naquele espaço, existe um poder diferenciado que costuma, né, a partir disso, você costuma ter, como é que eu posso dizer, situações de violações, situações de crime cometidos contra esses sujeitos que muitas vezes não podem por eles mesmos dizer o que acontece. Então, aí eu acho que também tem uma coisa importante para a gente poder pensar, e que a lei traz muito isso, né? A lei em Riborel traz essa necessidade desse comprometimento coletivo, né? De que outros sujeitos com os quais essa criança convive possam perceber que se existem situações de violência, essas situações precisam ser publicizadas, notificadas. Isso também, na verdade, não era uma novidade. Eu acho que também a lei traz, é como se lembrasse a gente, olha, toda situação de violência, ainda que ela não seja confirmada, ela precisa ser investigada, ela precisa ser olhada.
0: Mulher, né? Né? Hoje...

0: A gente ouviu mil vezes que em briga de marido e mulher ninguém mete a colher.
1: Pois a gente mete a colher nas brigas de marido e mulher e também nas situações de violência contra as crianças.
0: Agora, isso não é tão falado. Contra a mulher, não hoje já está sendo mais falado, graças a Deus.
1: É porque essa ideia. Essa ideia do sujeito, né, é muito nova. É. Né, para a gente pensar criança e adolescente como sujeito, porque fica essa ideia de que é meu filho, é como se fosse minha propriedade.
0: Vou educar como eu quiser.
1: E se é minha propriedade, eu vou poder fazer dele o que eu quiser. Então, é uma objetificação dessa pessoa. É a desconsideração de que crianças e adolescentes são pessoas, são gente e que tem sentimentos, tem direitos, né? Tem um modo, tem o seu desenvolvimento a ser completado. E na medida em que eu trato aquela criança ou aquele adolescente como objeto, é como se eu de fato me investisse de um poder de fazer com ele o que eu quero. Ah, não fez o que eu quero, não fez o que eu fez alguma coisa que eu não gostei, então eu vou fazer algum tipo de violência com você, de bater. E a gente vive num país em que o disciplinamento, né, pelo castigo físico é muito comum. As próprias crianças, muitas vezes, e obviamente que o entendimento que eu vou falar agora, ele é construído. E obviamente, se é construído, pode ser feito de uma outra forma. No atendimento a algumas crianças, sobretudo crianças, né? As crianças, às vezes, vêm com uma fala de que, eu apanhei porque eu mereci. Que merecimento é esse, né? Que tipo de merecimento é esse? Porque você fez algo que desagradou o pai ou a mãe, não sei o quê, e você precisa ser aí submetido a um
0: punido,
1: castigo,
0: né?
1: Punido, porque a lógica é essa, não é uma lógica de orientação, mas uma lógica de punição. E aí, o Tribunal de Justiça, obviamente, né, ele tem aplicado, eu não tenho esse dado para te dar agora, Natália, mas certo. Na observação das situações de violência que chegam lá no Se a Vida, é muito presente a aplicação das medidas protetivas.
0: Então, isso já aconteceu em Pernambuco também.
1: Com certeza, acontece todo dia. A aplicação de medidas protetivas é algo que está, vamos dizer assim, que foi apropriado. Apropriado no sentido de saber se há uma situação de violência, eu posso recorrer a medida protetiva de urgência para afastar aquele agressor do convívio com aquela criança.
0: E evitar uma situação maior. Porque
1: exatamente.
0: A medida protetiva, a medida cautelar, ela tem... Até a palavra explica, né, gente? O que quer dizer? É algo para você evitar um dano maior no futuro.
1: Exatamente.
0: Eu estou aqui agindo de forma emergencial. Deixa eu tirar, afastar do convívio para que uma situação pior não aconteça. Por exemplo, aqui, a dona Zeneide de Oliveira Tenório, que está no YouTube, até lembrou a gente sobre o caso Bernardo Boldrini, lá do Rio Grande do Sul. Eu pesquisei antes, viu, dona Zeneide, 2014. Ela até falou, ele pediu ajuda, não foi ouvido. A gente vai entrar depois mais nas mensagens que ela enviou também. Mas um pouco é isso, né? É você conseguir dar voz a essa criança. Mas aí, Germana, tem um ponto aqui super importante. Por exemplo, o ouvinte pode estar pensando agora, não, mas vocês estão falando de casos extremos. O que eu, eventualmente, faço em casa, o chamado perder a cabeça, um tapinha aqui, acolá, isso não é violência doméstica. Então, a gente tem que explicar para as pessoas o que entra dentro desse bojo da lei para uma criança ter medida protetiva ou um adolescente, né? Em se tratando de casos de violência doméstica. E aí, como a senhora atende no Conselho Municipal de Defesa e Promoção, que é o CONDICA, recebe esses casos... Que casos são esses? São casos de violência extrema, não são casos de violência extrema. Eu queria exemplos para que a gente pudesse entender ainda melhor.
2: Natália, veja, enquanto Conselho Municipal de Defesa e Promoção dos Direitos da Criança e do Adolescente, o CONDIC, ele é um conselho de direito. Né? Ele atua na promoção e na defesa e a gente faz, a gente apoia as instituições através de cofinanciamento do Fundo Municipal, né, da Criança e do Adolescente, e a gente faz o controle social, né, das políticas públicas voltadas para as crianças e adolescentes. A gente não faz o atendimento o atendimento em si da criança e do adolescente,
0: né?
2: A gente não
0: chega.
2: Faz.
0: Entendi.
2: Isso faz lá no Se a Vida,
0: certo.
2: Onde Tanane atua, por exemplo. No conselho, a gente faz essa proteção e aí, como a professora Catarina trouxe, a violência, infelizmente, ela é democrática. Né? Ela acontece em vários níveis, né? Em várias situações, né? E de várias formas. Né? A gente tem a violência doméstica intrafamiliar e a violência ela pode ser física, ela pode ser psicológica, ela pode ser patrimonial, né? Ela pode ser uma negligência extrema de uma criança e um adolescente, porque a criança precisa de cuidados.
0: Eu estava lendo, inclusive, a lei em questão, a Henri Borel, e um dos aspectos é sofrimento psicológico.
2: Isso.
0: A gente não está falando nem, gente, do contato físico, do bater ou do abuso, do assédio sexual. crimes aos quais as crianças também

0: Estão super vulneráveis, infelizmente. Mas o sofrimento psicológico, doutor.
1: Isso. E o que Tanani também traz é a ideia da criança e do adolescente como prioridades absolutas e como sujeito de direito. Eu acho que a gente já avançou muito, mas a gente ainda precisa avançar muito nisso quanto sociedade.

0: se mete, né? E assim, é preciso se meter, né? A criança precisa de fato ser protegida e resguardada, né? Então assim, a nível de conselho, o que é que a gente viu? A gente recebeu uma prerrogativa, né, do Ministério Público, lá em 2019, né, sobre a lei da escuta protegida, que a gente precisava implementar a lei da escuta protegida no município. E aí é que a gente viu que as áreas do sistema de garantia de direitos da criança e do adolescente, porque o sistema precisa funcionar como um todo.
1: Sim.
0: Né? A saúde, que é o lugar de onde eu falo, né, de onde eu atuo, a saúde recebe a criança, a mesma criança que passa na atenção básica, no posto, né, da sua comunidade, a mesma que muitas vezes frequenta o CRAS, que é o Centro de Referência da Assistência, é a mesma que vai no conselho tutelar, que precisa de uma medida protetiva colocada, né, aplicada pelo conselho tutelar, é a mesma criança que depois chega através de um processo no CEAVIDA, no Tribunal de Justiça. Então, a gente viu que precisava implementar esse sistema de garantia para que a gente precisasse fazer uma proteção através de um fluxo integrado do atendimento a essas crianças e adolescentes vítimas ou testemunhas de violência. Porque a gente precisa pensar também que a criança e o adolescente, muitas vezes, ele não é o alvo, mas ele está testemunhando a violência.
1: E não tem tanta consciência do que está acontecendo,
0: Isso.
1: porque o adulto, ele, por mais que às vezes esteja aprisionado numa situação até de tormento psicológico, ele consegue eventualmente sentir que ele está passando por uma situação de abuso, enfim, ou violência por si só. Mas a criança não, ela está sendo
0: Isso.
1: educada daquele jeito.
0: Isso.
1: E aí, como pedir ajuda, como pedir socorro, não é? Nas escolas existe essa escuta também?
0: Existe. E aí, por isso que a gente precisava criar esse protocolo, e aí foi criado o protocolo integrado, né, de atendimento a crianças e adolescentes vítimas ou testemunhas de violência na cidade do Recife, né, que a gente lançou em setembro do ano passado, e agora, no dia 30 de junho, a gente começa a formar toda a rede. Na verdade, a gente vai começar a formação de multiplicadores, porque vocês vão concordar comigo que a gente não consegue treinar toda a rede de uma vez só, porque Recife é uma cidade que tem quase 1,5 milhão de habitantes. E a gente precisa que os atores do sistema de garantia de direitos atuem com o mesmo caminho que a gente estabeleceu, tanto no fluxo como no protocolo. Então, vamos dizer que a criança faça uma revelação espontânea na escola, à sua professora. Como é que a professora vai agir dali por diante? Qual o papel do conselho tutelar, né, a partir dessa revelação? Como é que a escola vai atuar diante
1: Porque
0: disso?
1: partir disso para uma determinação da justiça de uma medida protetiva,
0: Exato.
1: gente, é um caminho longo e muito
0: Isso.
1: sério. Muitas
0: Isso.
1: pessoas têm que ser ouvidas, a gente está envolvendo
0: Isso.
1: decisão judicial.
0: Isso. E por isso que a gente criou um comitê de coordenação colegiada, porque a gente precisava envolver todos esses atores. Então, a parte governamental, as secretarias municipais de saúde, educação, assistência social, direitos humanos, cidadania e cultura de paz, fora as instituições da organização da sociedade civil, né? O sistema de
1: Todos.
0: justiça, o sistema de segurança pública, para que esteja todo mundo integrado nessa rede de proteção. Então, é preciso que os profissionais que atuem diretamente com essas crianças e esses adolescentes, eles saibam que caminho tomar diante da criança e do adolescente que esteja ali com seus direitos violados.
1: E que tenha plena consciência do que a lei
0: Consciência do que
1: diz,
0: é.
1: todos nós e quem
0: Isso,
1: está na linha de frente,
0: isso.
1: né?
0: E aí, como o Tanani falou, a gente precisa também conscientizar o profissional que a não notificação da violência, né, ou não, é, você não, é, que caminho tomar, né, que o que é que eu vou fazer diante do que aparece para mim é uma conivência com a violência.
1: Um professor ouvindo algo, ele faz o quê? Ele procura o conselho tutelar, ele primeiro fala com a família, ele vai até a polícia. Eu falei do professor, mas tem um vizinho também, tem o tio, tem a tia, tem a pessoa que está ali com você, a mãe, o pai do seu amiguinho, que você foi lá na casa dele, você acabou falando algo. O que essa pessoa que ouviu algo, que pensou, opa, tá estranho isso aí, o que essa pessoa faz? Ela fala com quem?
0: Ela pode fazer uma denúncia, né? O Disque 100 é uma denúncia anônima. Inclusive, a gente sempre orienta o profissional que tem algum tipo de receio, um profissional que atue dentro da comunidade, por exemplo, na unidade.

0: de saúde da família. Está lá o médico, a enfermeira, o agente comunitário de saúde, e ele se depara, o agente comunitário de saúde muitas vezes mora na própria comunidade, então é vizinho da família que acontece a violência, né? Então, assim, ele precisa notificar, né? A ficha de notificação é anônima, né? O profissional não é identificado. E ele precisa também, ele pode fazer e deve uma denúncia no Disque 100, que também é anônima. Uhum. Né? E aí tem todo o caminho dentro do protocolo, como ele vai seguir esse caminho. E aí depende do tipo de violência. Claro. Se é uma violência física, qual o caminho, quais são os serviços na rede que estão disponíveis, se é uma violência psicológica, né? Quando é uma violência sexual, a depender do tempo, qual o serviço, se é emergência, se não é. Né? Se é uma violência autoprovocada, que também a gente precisa falar cada vez mais disso.
1: A criança provocando contra
0: provocando uma automutilação, uma ideação suicida. Então, é preciso a gente lançar a mão da rede de atenção psicossocial, uhum. né, que são os CAPSs, né, os centros de convivência, o que é que a gente tem, né, da rede, né, disponível para isso, porque a gente precisa ver o tipo de violência, né, que a criança está ali exposta ou o adolescente.
1: E agir logo, né, gente? Isso é importante. Bom, a gente vai fazer o seguinte, nós vamos para um intervalo bem rápido e já já a gente volta.
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1: Voltamos, gente, com o debate aqui na Supermanhã da Rádio Jornal. A gente está falando hoje de proteção às crianças, violência contra crianças, contra adolescentes, o que a legislação brasileira preconiza e, claro, como isso está sendo tratado no nosso dia a dia, como esses órgãos de fiscalização, de cuidado com as pessoas estão recebendo, acolhendo, tratando. Então é muito importante você participar aqui, interagir com a gente, nos acompanhar. Principalmente. Professora Catarina Gonçalves, que é pedagoga, doutora em educação, professora do Centro de Educação e também no programa de pós-graduação em Direitos Humanos da UFPE. A gente quer, claro, avançar mais aqui no nosso tema, mas aí eu separei ainda, insistindo um pouco naquilo que, o que pode configurar uma violência contra a criança e adolescente? Porque, por vezes, como as pessoas não param para pensar sobre isso, elas nunca imaginaram que pode entrar disso. Nesse campo, e pensam só em casos mais extremos, né? Então a gente tem que aqui trazer, por exemplo, já falei de sofrimento psicológico, sofrimento físico, a agressão, lesão corporal, violência sexual, o dano patrimonial no sentido de a criança ficar sem ter onde morar, sem ter uma segurança física, de onde eu moro, com quem eu moro, para onde eu vou, e aí, por fim, o óbito, que, claro, é um caso muito mais extremo. Mas eu queria que a senhora colocasse, explicasse um pouco para a gente esses pontos que se enquadram dentro daquilo que está protegido pela lei para proteger a criança, e a orientação para o professor, para o educador, já que a senhora é professora. Como preparar esses profissionais para isso?
2: Eu penso que, primeiro, Natália, a gente precisa entender que violência é todo e qualquer comportamento que destitui o outro de dignidade, independentemente da forma como essa destituição de dignidade acontece. Ela é física, ela pode ser verbal, ela pode ser psicológica. Então, tudo aquilo que tira da criança esse direito que é fundamental, né, para todas as pessoas, que é o direito à dignidade. Então, acho que isso é uma dimensão importante. Mas as crianças e os adolescentes, pela sua própria condição de vulnerabilidade, na legislação brasileira, eles têm o direito à proteção absoluta. Então, quando essa proteção também não chega, ela é também uma forma de violência. Afinal de contas, nós, os adultos, temos o dever de proteger as crianças. E aí, acho que algo que é importante sobre isso é não só as nossas. Eu tenho 3 filhos. Eu tenho o dever de protegê-los, mas não somente a eles. E não é só Tanânia ou Germana, porque trabalham em instituições, mas toda a pessoa adulta tem esse dever. Por isso que é um dever também da sociedade civil, como Tanânia também colocou. Quando a gente pensa na escola, Natália, eu penso a escola como uma instituição fundamental na articulação da garantia de direitos. Então, por quê? Porque, primeiro, a escola é o único lugar que a gente tem certeza que as crianças entre 4 e 17 anos estão ou deveriam estar. Segundo, porque elas passam muitas horas por dia, muitos dias por ano e muitos anos da sua vida frequentando as escolas. Como a escola também é um lugar de convivência sistemática, os adultos da escola não são quaisquer adultos. Eles são adultos que, em tese, deveriam ter vínculos afetivos e relacionais com essa criança, o que facilita a interação entre essa criança, o estabelecimento da confiança, a segurança. Afinal, o professor e a professora é, ou deveria ser, um adulto de referência para essa criança. Então, quando esse adulto assume uma outra dimensão no trato relacional com essa criança, em primeira instância, ele alarga os horizontes dessa criança. Porque, veja, uma criança que, desde que nasce, é educada por maus tratos físicos, que os irmãos também são educados por maus tratos físicos, que a mãe também apanha na sua família, a avó também apanha. Ela cresce acreditando que os maus tratos são práticas cotidianas e que é legítimo, não é? Onde, se não na escola, ela vai poder questionar essas experiências sistemáticas de maus-tratos que atravessam a sua própria existência, a sua cultura cotidiana. Então, eu penso que o primeiro papel da escola é esse papel de alargamento de experiências sociais. A criança sai do seu universo individual e ela vai a um universo coletivo em que ela começa a compreender, perceber e refletir sobre outras possibilidades de existência que estejam ancoradas nos direitos fundamentais que essa criança sequer sabe que ela os possui. Então, ela ela só vai poder questionar determinadas experiências se ela tem outras contra-experiências que confrontam aquilo e que lhes fazem questionar, porque o fato dela se sentir mal ou sentir dor não necessariamente significa que ela está dando sentido àquilo com o sentido que existe. A segunda coisa é que, sendo essa professora ou esse professor, esse educador da escola, esse adulto de referência, o contato do professor e da professora, o currículo da escola não mobiliza apenas saberes conceituais do currículo. A escola é um lugar de socialização, a escola é um lugar de experiência, né, que são também afetivas, que são também relacionais. Então, esse adulto, ele vai, em primeira instância, perceber comportamentos que possam estar anunciando que essa criança é vítima de maus-tratos. Algumas dessas percepções, elas se apresentam na própria estrutura física dessa criança, que chega machucada ou que chega com determinadas roupas que cobrem mais o corpo do que seria necessário para omitir determinadas, né, violências que ela sofre.
1: Ou está faltando muito a aula.
2: Ou começa a faltar muito a aula, ou passa um período em que esse adulto começa a perceber que o adulto da família acompanha essa criança à escola, permanece muito tempo, como se precisasse fazer uma fiscalização, né, daquele lugar. Então, tem essas percepções que elas são mais visíveis. Mas, como já foi dito aqui, Natália, as violências contra as crianças, elas não são só físicas, elas são também psicológicas, né? Muitas vezes a violência sexual não está expressa ali num hematoma ou em algo que seja mais facilmente identificado. Então, tem as alterações comportamentais dessa criança do ponto de vista relacional, social. Claro. Então, uma criança que fica mais introvertida, uma criança que fica mais assustada, uma criança que apresenta, né, um discurso mais pessimista diante do cenário, da realidade, que o professor pode ir perguntando. E muitas vezes acontece na escola, exatamente por essa relação de confiança da criança com esse adulto de referência, aquilo que Germana trouxe como a revelação espontânea. Então, a revelação espontânea é quando a própria criança relata, né, sem que ela tenha sido impelida a isso, maus tratos que ela sofre na sua família ou em outro espaço quaisquer, espaços quaisquer. Então, quando uma revelação espontânea acontece, o adulto precisa acolher, né, saber acolher, por isso que a gente tem uma lei de escuta protegida, que, né, desenvolve com esses adultos essa capacidade de escuta para que essa criança não seja revitimizada, né? Porque por muitas vezes, na nossa sociedade, Natália, as crianças, elas não são valorizadas como sujeito de direitos, sequer como sujeitos, né, como cidadãos. Como Tanane bem colocou, para muitos adultos, as crianças ainda são objetos de vir a ser, serão quando crescerem, quando se tornarem maiores. Então, a fala da criança é muito descredibilizada. Será que essa criança não está inventando? Será que essa criança não está mentindo? Porque criança inventa coisa, né? Então, essa percepção de que a criança é um mentiroso em potencial, ela é muito ruim para a proteção infantil, né? Essa crença de que as crianças podem ser corrigidas por maus tratos, né? Muitos adultos, inclusive nas escolas, têm essa compreensão de que um tapinha não faz mal, de que uma surra não é um problema, problema é determinado comportamento dessa criança. Algumas crenças religiosas, né, de que a correção na vara precisa acontecer. Então, os adultos da escola, eles precisam de uma formação em duas grandes perspectivas. A primeira é numa perspectiva política. Quem é essa criança? O que é que ela representa? Quais são os seus direitos? Eu penso que os adultos precisam compreender essa dimensão que é política sobre a criança, porque a criança ainda é objetificada. E a segunda dimensão seria uma dimensão pedagógica. Afinal de contas, a função da escola não é securitária, não é? A escola é uma instituição educativa. Então, a segunda dimensão seria pedagógica. O que é que essa criança precisa aprender, inclusive, para também se proteger? Então, a escola, por vezes, é o único lugar que a criança vai poder falar sobre as suas experiências relacionais e significar maus tratos que ela sofre na sua família. E quando revelada uma violência, ou quando percebida uma violência, o que é que essa escola faz para proteger a criança? Porque acho que algo que a Lei Henri Borel, isso já estava previsto também no ECA, né? Mas a Lei Henri Borel faz isso de forma mais enfática, digamos assim, minuciando qual é o papel de cada sujeito da rede de garantia de direitos, é dizer, a omissão também é uma forma de crime, né? O adulto que se omite diante de uma criança que está sendo violentada,

0: dada, ele também está cometendo uma prática que pode ser tipificada, inclusive, pelo Código Penal. Então, a escola precisa se articular enquanto instituição. Essa não pode ser uma tomada de decisão individual da professora que chega e que vai no conselho tutelar ou que vai nas instituições, né, da rede de garantia de direitos pedir ajuda. A escola precisa ter uma comissão formada, né, uma comissão escolar que vai atuar nos casos de violência escolar que envolvem aquela comunidade, sejam as crianças, sejam as professoras, e elas precisam seguir os protocolos. O que eu tenho conhecimento, por exemplo, é que a rede estadual do Recife está criando um protocolo, porque muitos professores têm medo de denunciar, medo porque muitas vezes essa criança está envolvida numa comunidade muito violenta, o professor é vulnerável na chegada e na saída da escola. Então, tem criado protocolos para que essa denúncia seja uma denúncia da secretaria e não uma denúncia individual. Né, da própria escola ou de alguma pessoa específica. Mas eu diria que a gente precisa identificar se essa criança precisa de uma interrupção imediata daquela situação de violência, porque muitas vezes a gente vai fazer uma intervenção e essa criança vai voltar para casa, né, para a tutela do seu agressor, e aí muitos casos, inclusive, de óbito acontecem nesse contexto.
1: Porque não sai a medida para todos, isso, né? Às vezes, quem está ali para decidir...
0: Ou se essa criança precisa de uma proteção que pode esperar um pouco, claro, né, que precisa de um outro procedimento. Uhum. Então, a escola precisa estar articulada para essa dimensão interventiva também. A escola tem um papel importantíssimo do ponto de vista da prevenção das violências às quais as crianças são vítimas, mas sendo um lugar em que as crianças transitam, e transitam muito, sim, ela tem um papel interventivo fundamental. Inclusive, Natália, durante a pandemia em que as escolas ficaram fechadas, os números de denúncia de violência contra criança e adolescente no Brasil caíram significativamente. E, obviamente, se a família é o espaço prioritário de violência, elas não deixaram de sofrer violência, pelo contrário. Mas elas não tinham esse lugar protetivo da escola que atuava ali desmobilizando um pouco essas experiências sucessivas de maus tratos, né?
1: E eu vejo que esse momento também é bem importante para que a gente possa compreender isso, para que todos possam se colocar como pessoas que vão estar ali à disposição para a escuta, seja um professor ou não, que são figuras muito importantes nesse processo. Mas a gente está prestando atenção nas crianças, está legitimando o que elas estão falando, entendendo os sinais que elas estão enviando. Acho que é importante para todos nós pensarmos, né? E aí eu estou recebendo aqui umas mensagens da Nani Reis, e eu acho que representa o que muito ouvinte pode estar pensando. É importante a gente trazer aqui. Por exemplo, aqui no YouTube, o Eric Lima está dizendo o seguinte: aquela criança que não sabe escutar um não, que grita, faz escândalo quando não ganha o que quer, e os pais não corrigem, depois serão agressores no futuro. Não se deve espancar, mas corrigir. Ou obedece pelo amor ou pela dor. Está aqui o Eric falando no nosso YouTube. E tem um ouvinte aqui do Recife que mandou um WhatsApp, a Marta Silva. Ela disse assim: não sou a favor da violência, mas funciona melhor que muita conversa. Assim, meus pais criaram 7 filhos e todos se tornaram cidadãos de bens. Eu sei que é bem delicado e eu entendo os ouvintes pensando isso, e é importante que eles verbalizem mesmo para que a gente possa trazer para a discussão social, não é? O que dizer sobre essas questões?
2: Veja, alguém falou sobre violência extrema, né? Não sei mais se foi Catarina ou se foi Germana. Eu acho que a gente precisa pensar em violência. Né? Existe violência, né? E isso que a gente vai introjetando, né, dessas vivências, porque se a gente tem esse pensamento agora, esse pensamento não brotou do nada, mas ele é fruto de toda uma construção. Então é possível, né, como alguém disse aí, meus pais me criaram para ser um cidadão de bem. Veja, se você não consegue, né, controlar, se você não consegue dominar a situação, você é o adulto da relação, né? Pensa, olha, tem um adulto, né, e tem uma pessoa que está num processo de desenvolvimento. Então, você tem aí uma relação de poder diferenciada, né? Que está dado pela questão da idade, que está dado pela própria questão de ser o pai, de ser a mãe, né? Alguma coisa nesse sentido. Então, é muito fácil você dizer assim: eu vou gritar e vou bater e vai dar tudo certo. É muito fácil. Mas difícil de verdade a gente poder pensar que outras relações a gente pode construir. Porque aqui é o desafio mesmo de você poder estabelecer a autoridade e o poder de uma outra forma que não seja mediada por uma relação violenta. E às vezes, e aí eu quero destacar o seguinte, que essa relação violenta, ela não vai de fato se esgotar só na tapa, né, na pisa, na questão física, né, mas essa questão da dignidade, como Catarina falou, você pode não falar nada, mas você olhou de um jeito diferente, e isso também pode provocar situações de inquietação e pode sim se converter numa situação de violação. É muito mais difícil, porque está demandando das pessoas uma outra forma de existir, uma outra forma de se relacionar. É muito fácil, né? Se você, vamos pensar numa outra relação, tá? Você e seu chefe, você vai bater no seu chefe, por exemplo? Se acontecer algum problema, se você se desagradou com ele, você vai bater nele? Por que que você pode bater numa criança? Por que você pode gritar com a criança? Por que você não pode construir outra relação para pensar naquela situação? E pensar, é importante pensar também que cada, né, crianças e adolescentes estão num processo de desenvolvimento. Você vai lidar com esses sujeitos de acordo com o processo de desenvolvimento que eles estão. Eu posso criar, posso botar uma criança, sei lá, de um ano de castigo, o que é que isso vai significar para ela, por exemplo? Vai fazer sentido? Então, acho que é nesse entendimento de que há necessidade de construir outras relações de fato, né? A gente vive numa sociedade violenta. Isso é marca histórica da construção do Estado brasileiro. É uma situação, é uma sociedade violenta, e essa manifestação de violência sempre está aplicada em quem é mais frágil. Sempre aplicada em relação às mulheres, aplicada em relação às crianças, e é de fato um desafio a gente poder construir uma relação de diálogo, de conversa.
1: O caminho é esse.
2: O caminho, exemplo, precisa ser esse.
1: Porque no calor das emoções, você chega estressado em casa, ficou 2 horas no trânsito, tá nervoso, tá agitado, passou bronca lá no trabalho, é boleto chegando, o mundo todo caindo em cima de você.
2: Tá caindo na sua cabeça.
1: Tudo bem, tudo bem. Mas aí o cidadão e a cidadã chegou em casa 8 da noite e o filho ainda não tomou banho. E a avó tava lá já 2 horas pedindo pra criança tomar banho e não tomava. É claro que aquela pessoa vai estar estressada, que ela vai chegar no nível extremo de estresse. E muitas vezes vai perder a cabeça.
2: Sim.
1: Qual é o que fazer nessa hora? Como tentar dialogar para não ir para o caminho da violência?
2: Veja, é como você mesma disse, é o diálogo, é a negociação, né? E a imposição também de uma autoridade que não se confunde com autoritarismo, nem se confunde também com a violência. Você vai fazer isso porque eu quero, você vai fazer isso porque eu estou mandando. Uhum. O caminho não é esse. É difícil, porque de fato, né, você demonstrar o poder, materializar esse poder através de uma ação física, né, ou de um castigo
3: puro e simples,
2: de opressão. De opressão, sim. É muito mais fácil. Então, é você poder também entender que aquela pessoa é uma pessoa, que é um sujeito que você precisa, como pai, como mãe, como responsável, manifestar uma determinada autoridade para que ele faça o que precisa ser feito. Não porque eu estou mandando, isso, mas porque é necessário, né? Então, não é essa coisa da manifestação do poder, né, de dizer assim, você vai fazer porque eu quero. Não é o caminho. Agora, como é que... Não tem uma fórmula mágica. Eu sei que as pessoas procuram fórmulas, modelos, como é que eu vou agir. Veja, o que funciona numa família pode ser que não funcione na outra, né? E assim, essa coisa de que eu apanhei, virei uma pessoa, um bom cidadão. O que é um bom cidadão? É achar que alguém... achar que eu vou resolver os problemas batendo no filho? Então, que concepção de cidadania é essa? Porque a gente também está falando disso, de cidadania, de responsabilidade do sujeito e da responsabilidade também do Estado, que precisa estar atento ao enfrentamento dessas questões. E aí eu queria só trazer uma fala aqui, pensando no que Catarina falou, quando ela trata da escola. Entre as várias violências que podem atingir uma criança ou um adolescente, inclusive também, né, está referenciado na lei, em Riborel, e não só, mas também na lei de escuta protegida, a gente fala da violência institucional. Uhum. Então, por exemplo, se uma escola escolhe, eu não vou me meter nesse negócio de violência, de violência de pais contra filhos.
1: Isso é normal, você,
2: né?
1: Não é assim?
2: Eu não vou fazer nada. Quando eu escolho não fazer nada, eu já escolhi fazer alguma coisa, que é me omitir em relação àquela situação. Então, essa situação é uma situação também de violência, que a omissão desses sujeitos, sim, que estão ali tratando com essas crianças, ela vai se desdobrar na repetição da violência, vai se desdobrar na invisibilização daquela situação e na impossibilidade que, por exemplo, de reunir, por exemplo, com os pais, como é que a gente pode, diante de situações que são desafiantes mesmo, assim como você, eu não tenho filhos, né? Alguém pode até dizer, como é que ela está dando pitaco, né, nas situações se ela não pare um menino e não sabe, não
1: tem,
2: se confronta.
1: Tem ouvinte até que perguntou, será que ela tem filho?
2: Eu não posso pensar que o fato de ter filho ou não é o que me habilita ou não, sim, a proteger uma criança, sim, né? Porque essa responsabilidade, ela é compartilhada. Uhum. A gente precisa se investir dessa responsabilidade, de fato. O como fazer não está dado. A gente sabe o que não deve fazer.
1: Uhum.
2: A gente sabe o que não deve fazer. O que é que não deve fazer? A gente precisa pensar. Qualquer situação de violência é uma situação de violação. Tudo bem, a gente pode pensar nessa gradação da violência. Mas se a gente pensa no efeito da violência, né, todas as violências vão ter efeito sobre aquele sujeito. Todas. Bom, todas elas.
1: Professora Catarina, então, tem 3 filhos, Germana tem 2, né? E aí a gente sai um pouco da questão técnica.
0: Natália, deixa eu só fazer uma consideração a partir do que Danane falou, que eu acho que é importante. A primeira coisa é essa coisa de eu acho que a família pode sim, ou eu apanhei e não

0: o Mojito aqui, é justamente porque as pessoas são diversas e têm concepções diferentes, que existe o Estado. Uhum. O Estado existe como regulador para dizer assim, apesar das diferenças, há algo que é comum a todos que precisa ser assegurado. Então, mesmo que a pessoa acredite que é legítima, etc., ela não pode. Então, acho que a gente tem que deixar isso muito claro.
1: Exatamente.
0: Não pode. Não, eu pode. Não posso, mesmo achando que eu deveria, ou que é correto, ou que funciona bem. A segunda coisa é o que Tanani disse em relação a eu apanhei e me tornei um cidadão de bem. E aí a gente precisa pensar que legitimar a violência não significa exatamente nesse lugar. E a terceira coisa é, ninguém está dizendo aqui que as crianças não precisam ser educadas.
2: Uhum.
0: Eu tenho três filhos, não é? Que não apanham, sim, obviamente. Mas eles são educados. E ser educados é compreender limite.
2: Isso,
0: e limite
2: isso.
0: É compreender a relação de causa e consequência.
2: Uhum.
0: Então, educar uma criança é ajudar a criança a se equilibrar nessas escolhas, assumindo a relação de causa e consequência. E aí o que a gente tem visto da contemporaneidade é, os pais batem nos filhos quando lhes desagradam, mas quando a vida apresenta consequências naturais, eles não têm deixado essas crianças assumirem essas consequências.
2: Isso. E limite
0: estão ali o tempo inteiro cerceando. Então, acho que a gente está diante de um momento muito desafiador,
2: sim,
0: em que a gente precisa compreender práticas educativas que não são violentas, porque o Estado está nos dizendo que nós não podemos ser violentos e que essas crianças não são nossos objetos. Mas, elas são sujeitos.
3: Levar essa mensagem é importante, por quê? Porque será que a gente não pode repensar? Lembra que eu falei lá no início, nós somos criadas assim,
2: sim,
3: todo mundo está aqui no estúdio. Será que a sociedade não pode se comportar de outra forma, tanto os adultos quanto as crianças? Repensar um pouco, não é? Essa nossa rotina aí, Germana, tem dois filhos, não é?
2: Isso.
3: E aí pode falar um pouco também pra gente dessa rotina e já vou chamar o intervalo também. Mas é isso. Será que não dá para virar isso, mudar um pouco? Precisa ser assim o tempo todo? E causar danos, eventualmente, às crianças físicos ou psicológicos?
2: Uhum.
3: Será que tem que ser assim a vida toda, né, Germana?
1: Isso. Será que a gente não pode dar limite com gentileza, né? E tem, os desafios são muitos, né? Como Natália colocou, né? A gente chega em casa e cansado e tem lá questões postas, mas eu acho que a gente precisa partir da premissa, né? Como o Tanani muito bem colocou, se a gente estivesse diante de outro adulto, a gente iria gritar ou bater? Se a gente estivesse numa relação de trabalho, de uma maneira geral, a gente iria gritar com a pessoa, iria bater? A gente não vê isso. Mas com a criança é como se fosse, ninguém se espanta, porque com criança pode, mas com criança não pode. Criança é sujeito de direito. Então, assim, ontem eu tenho um filho de 10 anos, uhum, e ontem, coincidentemente, ele disse a mim, mamãe, você sabia que bater em criança é crime? E assim, eu achei muito interessante. E é isso, eu disse, não pode. Então, assim, a gente tem que parar de querer medir o tipo de violência. Um tapa é permitido, espancar a criança não, né? Gritar, humilhar é violência, mas apelidar ou isso não é. Não existe essa gradação, né? Existem medidas que são aplicadas diante da violência, mas como o Tanani falou, tudo é violência. E como Catarina colocou, existe o que é estabelecido pelo Estado, independentemente das formas de relacionamento e de vinculação entre as famílias.
3: Por exemplo, olha o que o Marcos André falou agorinha aqui no WhatsApp, no YouTube, desculpa pra gente, no YouTube ele falou, quer dizer então que o Estado é que vai me dizer como eu devo educar o meu filho? A gente não tá falando de educação,
1: não.
3: Tá falando sobre a violência contra as crianças.
1: Isso.
3: E existe lei, sim.
1: Sim.
3: O Estado, existe uma lei, existe mais de uma lei, aliás, né? No país, sim, mas que fala que isso é violência contra a criança e o adolescente. Então, educar é algo.
0: O Estado vai dizer o direito que essa criança e esse adolescente tem.
3: Respeitar
0: e ele vai escolher,
3: é
0: garantindo estes direitos, como educar.
1: Exatamente.
0: Porque ele não pode escolher a violação desses direitos.
4: E uma vez havendo a transgressão, o Estado precisa intervir.
3: É por isso que as cautelares podem entrar.
4: Precisa intervir.
3: Para afastar,
4: exatamente,
3: esse menor do agressor, não é?
0: Isso. Mesmo sendo pai ou mãe, eu posso perder
3: pois
0: a
3: é.
0: Tutela do meu
4: exatamente.
0: Filho.
4: Exatamente.
3: Isso. Bom, gente, é um assunto tão complexo, né? E eu entendo que as pessoas fiquem aqui super em dúvida e fazendo contribuições, o que é muito importante para que a gente possa evoluir enquanto sociedade, pensar nesses temas e compreender o papel de cada um nesse processo. Germana, quer acrescentar ainda algo antes do intervalo?
1: Não.
3: Tá certo? Então vamos lá. Intervalo, a gente volta já.
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6: É um canal importantíssimo, né? Que você pode denunciar a violência e fazer isso de forma anônima. Isso vai ser distribuído para a delegacia, para o Conselho Tutelar, e a situação de violência vai ser aí investigada, né? O Ser a Vida também, que é vinculado à Coordenadoria da Infância e Juventude, né, que está sob a coordenação do desembargador Hélio Braz. Qualquer orientação, qualquer inquietação, qualquer dúvida, vocês podem procurar a gente lá na Fernandes Vieira, 405, no Centro Integrado da Criança e do Adolescente, que a gente está à disposição de 8 da manhã às 2 da tarde para acolher, para orientar, para tirar dúvidas. A gente está aqui à disposição.
7: E a gente agradece. Até a próxima, viu? Um abraço para você,
6: tá,
7: pra
6: bom,
7: todos.
6: Muito obrigada.
7: Germana Suassuna, explica pra gente também como procurar o Condica. A gente sabe aí que tem funções diferentes, mas como ter acesso. E obrigada, até a próxima.
8: Obrigada, Natália. Obrigada a todo mundo que nos acompanhou, as pessoas que mandaram mensagem aí através do YouTube, no chat, né, do programa. Agradecer em nome do Conselho Municipal de Defesa e Promoção dos Direitos da Criança e do Adolescente. O Condica tem página no Instagram, tem o site do Condica. A gente fica na na Rua José Mariano, 328.
7: Então tá bem, já tá passado também esse endereço. Obrigada, viu? Até mais. Eu quero agradecer também a professora Catarina Gonçalves por estar com a gente. Professora, obrigada, até a próxima.
9: Natália, muito obrigada e parabéns por dar evidência a uma pauta tão necessária, que é a proteção das crianças e dos adolescentes.
7: A gente que agradece. Por fim, estamos falando é disso, né? De proteger
8: isso.
7: O amor, do cuidado. A gente sabe que os desafios da criação, minha gente, eles são enormes. Isso aí ninguém tá questionando, mas... tomara que a gente possa usar esse tempo para refletir, isso é muito importante, né? E se você quer ouvir o nosso programa de novo, vá no YouTube ou lá no site da Rádio Jornal, vai ficar à disposição para você. Até amanhã.
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13: Alô, pessoal, muito boa tarde. Boa tarde, Caruaru. Boa tarde, Pernambuco. Boa tarde, esse Brasil tão brasileiro. Tô chegando com o Plantão de Polícia. Hoje é uma terça-feira, dia 2 de junho de 2026. O programa está começando com trabalhos técnicos de Daniel Lira. Estamos aqui levando a informação para você na área policial. De ontem para hoje, 5 pessoas foram assassinadas, 2 na capital e 3 no interior. Já são 1.180 pessoas assassinadas durante o ano no estado de Pernambuco. Com relação a um crime que aconteceu em Gravatá, um homem foi encontrado, Edson José da Silva, de 21 anos, apresentava marcas de espancamento. A autoria e motivação do crime ainda são desconhecidas. Deixa eu começar o programa falando a respeito do caso do Ranilson, né? Muita gente pensando que ele teria sido ativo de assalto, mas não, foi na queda que ele fraturou a bacia, né? A nossa equipe esteve lá conversando com ele na casa dele. Vamos ouvir.
14: Eu cheguei aqui quase às 19 horas e tinha um pessoal aqui me aguardando, que era um pessoal que eu sempre atendo o pessoal todas as noites aqui na casa da minha filha, na casa da minha esposa. E tem o setor do que eu descanso, né? Aqui, como o meu menino lhe mostrou. Então, deixei o pessoal aqui e daqui eu fui para o descanso. Na hora que eu cheguei lá, ele me abordou na entrada. A conversa dele só foi dizer: perdeu, deita. Eu tava com meu celular, tava com a toalha, deixei em cima da mesa. Aí ele disse: deita que meu parceiro tá me esperando. Aí eu me desesperei, peguei aquele tamborete que tá lá, joguei nos peitos dele. Quando ele se desequilibrou, eu pulei por cima do muro, certo? Do outro lado do muro é mais alto. Foi quando eu bati com a perna, com essa parte aqui da costela no muro. E quando eu caí lá, já caí com uma fratura na bacia. Aí eu gritei pro pessoal, o pessoal saiu por detrás de casa aqui, ele se assustou, pulou o muro e subiu aonde. Isso aí eu vi claramente, porque ali é pertinho, ele estava armado, entendeu? Aí quando ele disse, perdeu, deita, aí eu disse, calma, aí ele disse, deita que meu parceiro está do outro lado te esperando. Aí eu joguei o tamborete nele, quando ele se desequilibrou, eu corri para pular o muro. E graças a Deus estou aqui. Teve disparo de nada, não teve agressão assim da gente entrar em luta corporal. A luta que fez foi eu jogar o tamborete nele. Quando ele se desequilibrou, aí eu pulei o muro. Aí isso aqui que aconteceu foi na queda, onde você viu ali.
13: É o Plantão de Polícia pela Jornal de Caruaru, Jornal Pesqueiro, 91.3 Caruaru, 90.9 Rádio Jornal pesqueira. E olha, deixa eu trazer detalhes também a respeito de um tráfico de entorpecente que aconteceu na zona rural de Caruaru.

0: né? Duas pessoas foram levadas para a delegacia e o tráfico de drogas também, a polícia dando combate. A gente vai trazer detalhes agora com o Manuel Ricardinho. Vamos lá, Ricardinho.
1: É, essa é a real situação que aconteceu aqui em Malhado de Pedra, em Caruaru, né, que foi a prisão do Hugo Almeida de Oliveira, de 26 anos, e do Saulo Francisco Alves Gomes, de 19 anos. Eles foram presos durante essa ação da polícia que envolveu, né, as equipes, né, através da informação do NIA, a equipe da ROCAM, da Rádio Patrulha e também do Choque, aqui do primeiro Biesp de Caruaru. É, na situação foi passado que eram pessoas que estavam de posse de armas de fogo, tráfico e também com mandado de prisão em aberto. Porém, quando a polícia militar chegou no local, não encontrou as pessoas que estavam sendo citadas no mandado. E diante disso, localizaram essas duas pessoas. Com um deles, que foi o Saulo, foi encontrado uma quantidade menor de droga, né, uma porção de droga. E o outro, o Hugo, ele no momento, de acordo com as informações da polícia militar, ele passou a informação que de onde havia mais droga e armas também. Aí lá nesse local foi apreendido uma arma 380, dois carregadores, 36 munições, aproximadamente 360 gramas de maconha, três celulares sem queixa e uma balança de precisão. Vou conversar agora com o doutor Eduardo Sunaga, que traz mais informações sobre esse caso. Como aconteceu esta ação da polícia e que trouxeram aqui para a delegacia, para o seu plantão?
2: Realmente foi mais uma diligência feita pelos policiais militares, né? Que receberam a denúncia de que esses dois indivíduos estariam na prática de tráfico de drogas e empreenderam diligências no sentido de capturá-los. Então foi quando você mesmo disse, né? Com eles, os policiais pegaram essa barra, né, de um tabletezinho de maconha e ambos estavam na prática de tráfico. Inclusive, com um deles, os policiais perguntaram e ele realmente disse que ali escondido tinha uma pistola.
1: Além da pistola, também foi encontrada, né, as 36 munições, essa maconha e três celulares que não estavam queixados, não é isso?
2: Exatamente, né? Com ele estava todo esse material, né? Ambos realmente com essa droga, toda essa quantidade de droga, e também um deles estava de posse dessa pistola. Então foi dado voz de prisão a ambos e eles foram trazidos aqui para a delegacia de plantão.
1: Doutor, no caso dessa situação, algum dos dois já havia passado pelo sistema prisional?
2: A gente ainda vai fazer as pesquisas, mas segundo informações preliminares, ele já tem antecedentes criminais, mas no dia de hoje, os dois estão sendo autuados pelo crime de tráfico e associação, já que ambos estavam trabalhando juntos nessa prática, e um deles também com a posse da pistola, posse de arma de fogo.
1: Doutor, nesse caso aqui, eles, de acordo com a polícia militar, não haviam reagido e ainda passaram essa informação da droga. Isso ajuda eles de alguma forma a minimizar a situação ou não exatamente?
2: Bom, aqui na delegacia estão sendo autuados por esse crime, é inafiançável, né, o tráfico juntamente com o crime de associação para o tráfico e também um deles mais o crime associado mais ao crime de posse ilegal de arma de fogo. Então, ambos estão sendo autuados por esses crimes e serão apresentados amanhã na audiência de custódia.
1: Doutor, e aqui o procedimento da delegacia já foi feito, agora é só aguardar a audiência mesmo?
2: Na realidade estamos ainda, né, como você pode ver hoje, está bem agitado aqui, muitos procedimentos. Estamos ainda concluindo esse procedimento, mas com certeza eles vai ser feito o traumatológico e eles ficarão à disposição da justiça amanhã para a audiência de custódia.
1: Então essas são as informações aqui desse caso, dessa prisão aqui das duas pessoas, né, que é o Hugo Almeida de Oliveira, de 26 anos, e o Saulo Francisco Alves Gomes, de 19. Né, eles foram apresentados aqui, levados agora há pouco para fazer o traumatológico, e depois vão voltar aqui para a delegacia para continuar os procedimentos.
0: É o plantão de polícia, está aí o Manuel Ricardinho falando a respeito desse fato aí, né? Chamou muita atenção, tráfico de entorpecente na zona rural. Olha, o Reginaldo Souza vai explicar para a gente, porque teve uma situação que chamou muita atenção, que foi o seguinte: na verdade, elas chegaram a dar um prejuízo a um quiosque. Essas mulheres, essas duas, como Jéssica Medeiros da Silva, de 33, e Marilene Vieira, do Nascimento, de 36. A Jéssica possui um mandado de prisão em aberto com a passagem pela polícia. Elas levaram 33 aparelhos celulares do quiosque localizado aqui em

0: Caruaru no shopping. E o Reginaldo Souza vai trazer detalhes.
1: Exatamente, essas duas jovens compareceram aqui no plantão da delegacia para registrar um boletim de ocorrência em relação a esse furto que aconteceu nesse shopping aqui na cidade. Vou conversar com ela, trazer mais detalhes, como foi que tudo aconteceu, hein?
2: Ontem, 9h20 da noite, né, as meliantes entraram, né, a gente teve acesso às câmeras do nosso quiosque, e quando foi hoje de manhã nos deparamos com um arrombamento. Inclusive ficamos muito surpresos, porque o nosso quiosque é um quiosque muito seguro, tem cabo de aço, tem cadeado, e quando a gente se deparou com o roubo, né? Então foi um prejuízo aí grande, né? 33 aparelhos foram roubados, e a gente achava que estaria seguro dentro do shopping.
1: Assim que vocês chegaram pela manhã, já perceberam logo de imediato, né?
2: Imediato, já percebemos, né, o roubo, o arrombamento, e já entramos em contato, né, com a administração do shopping para passar o ocorrido.
1: Inclusive, algumas imagens, né, que vocês têm com relação, uma fica na frente da loja, telefone, comunicando com alguém que se encontra no interior da loja, né?
2: Isso mesmo, já conseguiu identificar duas pessoas, duas meliantes, e a terceira está sendo identificada.
1: Informação de que tem mãe e filha envolvida aí e uma terceira pessoa?
2: Isso. A terceira pessoa está sendo investigada, né? A polícia já está aí em andamento já de investigação.
1: Será que esse trio é daqui mesmo da cidade, outra cidade, outro estado, hein?
2: Nós não sabemos ainda. Nós não sabemos.
1: Agora, cada aparelho desse aí é avaliado em quanto aí, aproximadamente, esses aparelhos?
2: Avaliado em 1.600, 2.400, por aí.
1: Então, quem tem informação dessas mulheres que procura a delegacia, até mesmo o pessoal lá da loja, no shopping, né?
2: Isso.
1: Me diga uma coisa com relação ainda à saída, entrada. O pessoal já também tem essas imagens, ou apenas só no momento que elas se encontram ali no interior, na frente da loja?
2: A polícia já está com as imagens já, né, da chegada delas, né, no horário que elas roubaram e o horário que elas saíram também.
1: Não se sabe, mas talvez aproveitaram aí feira aqui na cidade, Parque 18 de Maio, Sulanca, também ficaram por aqui e foram para lá, né? Até porque estava um grande movimento quando aconteceu, né?
2: Verdade. Inclusive, na hora do roubo, né, o shopping ainda estava em atendimentos, né? Uma movimentação ainda tinha no shopping, né? O horário de ontem foi fechado o shopping, algumas lojas às 21 horas, porém a praça de alimentação ainda fica aberta, ainda tinha um fluxo grande dentro do shopping e mesmo assim elas roubaram o quiosque.
1: Inclusive, qualificadas, né? Nomes das duas, a informação, talvez, que vocês já tenham os nomes delas aí?
2: Já temos o nome delas, algumas informações a gente já tem.
1: Não divulga para não atrapalhar a investigação da Polícia Civil, não é isso?
2: Verdade. Já foi passado tudo para a polícia, já.
1: Que prejuízo, né?
2: Verdade, muito.
1: Portanto, tá aí, só repetindo, aconteceu um shopping aqui na cidade quando essas três mulheres, uma menor, duas maiores, uma... A informação que é a mãe dessa menor que se encontra no interior do shopping, nesse estabelecimento comercial, nessa loja, quando tudo aconteceu, nesse prejuízo. É com você.
0: É o plantão de polícia. Tá aí, né? O Reginaldo trazendo detalhes a respeito desse fato aí. Um fato que chamou muita atenção, esse fato aí. Mas olha, deixa eu trazer detalhes também a respeito daquele tubarão que atacou uma jovem ontem à tarde na praia de Boa Viagem. Tinha lá em Piedade, um dia anterior, atacado uma criança e ontem foi uma jovem. Deandra Monteiro vai trazer detalhes.
3: Então, estudante de direito que estava na praia, acompanhada de parentes, nós chegamos a conversar com alguns familiares que estavam com essa jovem na praia. O que o primo passou de informação, né, que essa jovem, ela estava com vontade de ir na praia, de visitar aquela região ali em Boa Viagem, uma jovem que mora em São Lourenço da Mata. Então, hoje, acompanhada de parentes, ela decidiu ir, então, à praia. Estava tomando um banho de mar quando esse ataque aconteceu. Inclusive, no momento do ataque, algumas pessoas disseram que perceberam que a jovem gritava bastante, chamava pelos parentes e batia com os braços na água. Então, algumas pessoas chegaram a acreditar que ela estivesse sendo vítima de um afogamento. Nós estivemos no local, conversamos com um ambulante que ajudou a fazer o socorro dessa jovem, fazer a retirada dessa jovem do mar, e ele trouxe detalhes pra gente de como tudo aconteceu. Vamos ouvir.
4: Eu tava curtindo aqui a praia, e aí eu vejo um pessoal olhando para o mar. Aí no momento do desespero eu pensei que era alguém se afogando. E aí eu não pensei na hora, né? Porque até

0: perigoso alguém entrar no mar para ajudar alguém que está se afogando. É, ataque de tubarão, no caso, e poder, no caso, ser pego, né, de surpresa, né? Então achei que ela tava se afogando quando eu puxei ela, tirando ela do mar, que eu vi que ela tava sem a perna. Aí eu já me desesperei um pouco, que foi na hora que o médico chegou no momento para fazer o primeiro socorro, ajudar ela, né, de acordo com o que ela tava ocorrendo, no caso. E aí só no momento eu só pensei em ajudar ela, não pensei mais nada.
1: Chegou a ver o animal?
0: No momento, não. A gente só chegou a ver um pouco depois, quando a gente já tinha tirado ela do mar, ele ainda apareceu, no caso a barbatana, o tubarão ainda apareceu, mas tirando isso, não.
2: Nos registros que foram feitos no local, a gente percebe, né, que várias pessoas chegaram próximo da vítima, né, perceberam o que estavam acontecendo, acompanharam então essa retirada do mar, né, junto com esse ambulante, como ele descreveu a situação. Inclusive, uma das pessoas que estava na praia era um médico. E aí, quando ele notou que a perna dessa jovem de 19 anos tinha sido amputada, que ela estava sem o membro, né, sem a perna direita, então esse médico decidiu ajudar, fazer ali os primeiros socorros, uma atitude fundamental, inclusive, para o socorro dessa jovem. Ele também conversou com a gente. Vamos ouvir.
3: Eu percebi, eu estava com a minha mãe, ela notou que ela estava um pouco mais dentro da água do que as outras pessoas, estava com a água por volta da cintura, comentou até isso, inclusive. E no momento que ela comentou isso, a gente viu um rastro de sangue. E imediatamente eu corri, porque eu sou médico, e eu falei, bom, ela vai precisar de alguma ajuda. Eu até pensei que pudesse ser algo um pouco mais simples, só que quando a água baixou um pouco o nível, o pessoal tirando ela e chegou para baixo da cintura, quase que integralmente a perna direita dela tinha sido removida, a perna inteira. E passa uma artéria muito calibrosa, artéria femoral ali, eu sabia que ela precisava ser estancada para reduzir o sangue, ela já tinha perdido muito sangue na água, já tinha um rastro de sangue muito intenso no chão. Eu, a única coisa que eu fiz foi correr ali, já estava mais perto, foi correr para estancar esse sangramento. A gente arrastou ela para mais perto da calçada para não ficar na areia. E eu fiquei estancando e orientando para ver se a gente conseguia fazer um torniquete efetivo. Fizemos uns 3 ou 4 torniquetes, nenhum deles foi efetivo, eu tirava a mão, voltava a sangrar. Então eu fiquei o tempo todo estancando até os bombeiros chegarem e levar ela para o hospital.
2: Uma situação extremamente delicada, né? Inclusive, essa espera pela chegada do corpo de bombeiros para que as pessoas tivessem realmente, de fato, uma maior orientação de como seria o socorro dessa jovem, como esse médico descreveu, né? Uma hemorragia grande, então ele estava ali tentando estancar o tempo todo até que o socorro chegasse para que essa jovem, então, fosse levada para uma unidade de saúde. Nós também conversamos com a equipe do GBMAR, né? Do grupamento do corpo de bombeiros que auxiliou nesse socorro. Vamos ouvir.
4: A gente recebeu o chamado, a gente tem um posto fixo de guarda-vidas que fica bem na frente da caiaca. Logo que a vítima foi retirada da água, sinalizaram os banhistas para a guarda-vida ligou para a gente veio imediatamente ao local. Chegamos por volta de 5 a 7 minutos no local, quando a gente viu, já tinha um médico que auxiliou a gente fazendo também um torniquete. Ela teve uma amputação total do membro direito. E depois do torniquete, a gente viu que ela estava seca e levou direto para o Alfa. No Alfa, eles conseguiram estabilizar ela lá. E de lá, o SAMU, com a unidade de suporte avançado deles, que é um grande parceiro da gente, foi transferida ela para a restauração. Durante o trajeto do socorro, ela estava consciente e orientada. Ela conversou, falou sobre o nome dela e tal. A gente conseguiu falar com ela e a gente está confiante na recuperação dela.
2: Nós estamos aqui acompanhando a movimentação no Hospital da Restauração, aguardando inclusive o diretor aqui do hospital, que vai passar detalhes em relação ao estado de saúde dessa jovem que foi trazida aqui para o HR. Então toda a imprensa está nesse momento aguardando essa expectativa. Enquanto nós estávamos aqui no Hospital da Restauração, nós também conversamos com o primo da vítima, que estava na praia no momento em que tudo aconteceu. Ele também trouxe detalhes da situação e descreveu o sentimento da família. Nós que estamos fazendo essa cobertura ficamos de fato atordoados, muito sentidos de fato pelo que aconteceu com essa jovem, mas esse parente também descreveu o sentimento dos familiares. Vamos escutar.
5: A gente tava lá curtindo a praia e tal, e ela foi dar um mergulho lá, curtir a praia, que tava bonito hoje, o sol, e felizmente aconteceu isso com ela aí, teve essa tragédia, né?
2: Tava em que momento lá? Tu tava dentro da água, fora?
5: Eu tava fora da água, mas antes eu tava na água. Aí quando eu saí da água, que ela entrou pra mergulhar, aí aconteceu essa tragédia com ela.
2: Já viu o pessoal saindo da água com ela? Como é que foi?
5: Assim, o pessoal tinha pessoas assim próximas a

0: ela assim, mas um pouco distante, né? Ela tava como se tivesse sol assim e tinha pessoal mais distante. Ela, na verdade, arrancou do joelho pra cima, né? A perna.
1: Foi um momento muito

0: do estado de saúde dessa jovem, que chegou com a perna direita amputada após esse ataque registrado na tarde de hoje na praia de Boa Viagem, na zona sul do Recife, e também o CEMIT, que é o Comitê Estadual de Monitoramento de Incidentes com Tubarões, também se faz presente aqui no Hospital da Restauração. E nós conversamos com a secretária executiva do CEMIT, que trouxe detalhes em relação ao estudo que foi feito, né? Porque ontem teve esse ataque registrado em Piedade, Jaboatão dos Guararapes, onde o CEMIT, pelo tamanho, né, do ferimento na perna dessa vítima, o CEMIT conseguiu identificar o animal que teria provocado esse ataque, e hoje, novamente, pelas características desse ataque, o CEMIT conseguiu detalhar qual teria sido o animal que teria provocado o ataque contra essa jovem estudante de direito de 19 anos de idade. A gente vai ouvir a secretária executiva.
1: Através da lesão, a gente já consegue identificar a espécie. Não foi a mesma espécie que teve a relação com o incidente de ontem. É um tubarão tigre, né? Ontem foi um incidente com um tubarão cabeça chata. Por que a gente disse que foi uma espécie diferente? Pelo padrão da lesão, pelo tipo de marcas da dentição deixadas, né, na perna da vítima. E também por ser uma espécie que ele tem uma característica de amputação realmente, né? Ele consegue ter essa força na mandíbula muito forte, causando essa amputação imediata.
2: Em relação a essa sinalização que você informou, né? Aqui na localidade tem essa sinalização de proibição, orientação de não tomar banho, orientação do riso.
1: Exatamente, a gente teve aí no dia 31 de maio o início da lua cheia, né? Lua cheia, lua nova, que a gente chama as marés de lua, né? Elas causam marés muito fortes, né? Você vê aí ondas, ventos, a água fica muito turva porque remove muito sedimento nesse movimento, né, das marés. Então tudo isso faz com que o animal não consiga atiçar o seu sentido da visão e possa, né, e acaba investigando de outras formas, como a mordida de investigação, né, que a gente até estava falando isso hoje de manhã. A água turva faz com que o animal não reconheça a sua presa natural e acabe confundindo com os seres humanos.
2: Alguns barraqueiros, né? Pessoas que trabalham aqui, ambulantes, falaram que aqui tem uma área de arrecife. E falaram, né, de uma teoria que pode ser que o animal tenha passado por cima dos arrecifes. Existe essa possibilidade?
1: Então, pela tamanho da mordida, inclusive, a gente estima que o animal chega a quase 3 metros. É um animal de porte muito grande, né? O que é que acontece? Numa maré cheia, independentemente se tiver arrecifes, a maré vai cobrir esses recifes, então o animal vai ter condições de passar. Pode ser um canal até mais estreito, mas ele consegue passar, porque a maré permite essa chegada na água mais rasa.
0: Ontem, na Praia de Piedade, em Jaboatão dos Guararapes, um menino de 11 anos de idade foi atacado por um tubarão identificado da espécie cabeça chata. Hoje, na Praia de Boa Viagem, já na zona sul do Recife, tivemos esse ataque contra uma jovem de 19 anos de idade, um estudante de direito, e aí seria um tubarão tigre, de acordo com o CEMIT. Inclusive, um monitoramento deve começar a ser feito com a microchipagem nesses animais aqui na região metropolitana, nas praias aqui do litoral, então tanto em Jaboatão dos Guararapes, quanto no Recife, quanto em Olinda. Esse trabalho deve começar a ser executado a partir das próximas semanas. A gente vai conferir os detalhes agora na reportagem. No último domingo, um menino de 11 anos foi atacado por um tubarão da espécie cabeça chata, neste trecho da Praia de Piedade, em Jaboatão dos Guararapes. O garoto sofreu ferimentos na perna e na mão esquerda e foi retirado da água bastante machucado. Familiares que estavam no local acompanharam os primeiros atendimentos realizados pelas equipes do Corpo de Bombeiros e do SAMU. A vítima foi levada para o Hospital da Restauração, no Recife, onde passou por cirurgia.
3: Houve necessidade de amputação na perna, porque a lesão na perna era de grande vulto e não tinha condições de ser revascularizada. A mão teve uma fratura no segundo e terceiro metacarpo, mas foi tratada a fratura e suturada.
4: Vamos fazer o seguinte, vamos para o intervalo, a gente volta já. É coisinha pequenininha, não sai daí não.
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6: E voltamos com o plantão de polícia só pra dizer tchau. Não dá mais tempo pra nada. Um abraço pra todo mundo. Se Deus quiser, a gente volta amanhã com mais um programa Plantão de Polícia. Vem aí, o assunto é

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0: do Panamá, goleando o adversário por 600-2 e se despediu da torcida brasileira rumo aos Estados Unidos para a Copa do Mundo. Foi aquele jogo em que o Brasil, no segundo tempo contra o Panamá, foi um Brasil melhor do que o Brasil do primeiro tempo. E não foi pelo talento dos reservas ser maior do que o talento dos que começaram a partida, os titulares. Não, verdadeiramente não foi isso. Na minha visão, o problema é que esse 4-2-4 de Ancelotti, ele se mostrou, vamos dizer assim, utópico, frágil, principalmente quando está sem a bola. Até comentamos isso ontem no programa das 17h30, na cola da seleção. De nada adianta você ter o talento individual de Luiz Henrique, de Matheus Cunha, Rafinha, Vinícius Júnior, e o Brasil sofrer com qualquer contragolpe, tendo apenas Casemiro, que é um baita de um jogador, ainda tem muita lenha para queimar, mas já não tem a mesma vitalidade, né? Ele está com 34 anos, ele fica ali ao lado do Bruno Guimarães, os dois para sentir ali, para segurar todo o contragolpe dos adversários. Então a necessidade, a intensidade que faltou na recomposição, clamam por mais um jogador que tenha potencial de saída de bola, que seja forte também na marcação. O que deixará o Brasil, na minha opinião, com maior intensidade. E a chance cresce para um jogador que vive uma fase excepcional, a melhor da carreira dele, que é exatamente o Danilo Santos, minha gente. Ele se mostra muito mais vibrante, confiante, rápido, é duro nas divididas e com enorme potencial para surgir como elemento surpresa na área adversária. Está atuando tão bem que não se justifica pensar em colocá-lo no banco. O Brasil ficará muito mais equilibrado com o time se, por exemplo, vamos dizer, tira Luiz Henrique, vai para a reserva e bota o Danilo ali no meio. E se a seleção mantiver Casemiro e Bruno Guimarães com o auxílio precioso de Danilo Santos, o ataque, sem dúvida nenhuma, seguirá poderosíssimo, com Rafinha, Matheus Cunha, Vinícius Júnior. Agora, o Fabinho, que já está com 32 anos, fica correndo por fora, né? Um volante que tem muita vantagem pela experiência, pelo senso de colocação, mas não tem a explosão de Danilo Santos. E outra coisa, gente, eu tenho acompanhado a análise de vários comentaristas pelo mundo afora, e todos consideram que essa será uma Copa muito física, com uma temperatura muito elevada, então precisamos de um meio de campo mais forte e mais povoado. Aliás, na entrevista coletiva após o jogo, Ancelotti deu mais pistas sobre a importância de ter um meio de campo mais compacto. Ele disse exatamente o seguinte, vou ler para vocês o que ele disse. Ele disse, a atuação da segunda parte foi importante para o time, para os jogadores que entraram, que mostraram qualidade, mostraram que podem competir com todos a lista. O primeiro tempo teve coisas boas e coisas a melhorar. Essas foram as palavras do treinador, admitindo o óbvio, né? Aquele sistema fica muito aberto para a seleção. Agora, gente, no ataque, Luiz Henrique realmente não teve uma boa atuação, muito pelo contrário, foi decepcionante. Dos que entraram na segunda etapa, gostei muito do Rayan e principalmente do Igor Thiago, foram muito bem. Não se intimidaram com a camisa da seleção, muito pelo contrário. Endrick também entrou bem, mas entrou muito afobado, tenso. Paquetá também se destacou no segundo tempo. Agora, Alisson, apesar de vaiado, tem toda a confiança de Ancelotti. Sábado, a seleção fará o último amistoso antes da Copa contra o Egito, lá em Cleveland, nos Estados Unidos. E lá jogarão, né, os titulares da zaga, Marquinhos e Gabriel Magalhães, que não atuaram no domingo por terem decidido a Champions League no sábado. Num confronto de daqui a 4 dias contra o Egito, Ancelotti já deu a certeza de que mudará o esquema tático, sem, repito, os utópicos 4 atacantes. E o meio campo, ele já disse, ganhará mais um jogador. E eu vou dizer uma coisa para vocês, se houver justiça, esse jogador precisa ser Danilo Santos, que está atravessando uma fase extraordinária. É isso aí, minha gente, muito obrigado a todos. Sigam aqui na programação da Rádio Jornal. Vai começar agora o primeiro tempo do Assunto é Futebol, comando Haroldo Costa. Boa tarde, Recife. Boa tarde, Brasil.
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3: Haroldo Costa. Boa tarde para você no ar pela Rádio Jornal. O assunto é futebol, Primeiro Tempo. Hoje é terça-feira, 2 de junho. Andando para trás, janeiro, 2 de junho de 2026. Junho, metade do ano. 2 de junho de 2026 e o assunto é futebol, Primeiro Tempo, está no ar aqui na Rádio Jornal. Para toda a rede, para todo mundo pela internet. Mais um programa de esportes produzido pelo seu Escrete de Ouro. Hoje tem futebol para você na TV Jornal SBT. Tem o primeiro jogo da final da Copa do Nordeste, 9 da noite, entre Fortaleza e Vitória. Transmissão TV Jornal SBT, Canal 2 Recife, TV Jornal Interior, Canal 4 em Caruaru. E aqui na Rádio Jornal está o Escrete trabalhando, informando tudo do futebol pernambucano para você. A partir de agora você vai ouvir os destaques, as manchetes do programa de hoje.
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3: Leonardo Boris.
5: Elenco do Náutico se apresentou hoje pela manhã no CT, começando preparativos para o jogo contra o Fortaleza. Fortaleza que decide na primeira partida hoje a Copa do Nordeste. Fortaleza vem de uma derrota para o Atlético por 2 a 0 na Série B. Volante retorna ao time. Atacante está fora pelo terceiro cartão amarelo.
3: Igor Moura.
6: Terça-feira de descanso para elenco tricolor que tem reapresentação marcada para amanhã. Santa só volta a campo na Série C dia 14 diante do Brusque no Vale Catarinense. Preparação que vai durar quase 2 semanas deve ter como foco fase ofensiva para melhorar número de gols marcados. Enquanto isso, diretoria do Santa vai buscar agilizar processo de transferência de investidores da SAF Coral.
3: Letícia Carneiro.
7: Leão da Ilha se reapresenta nesta terça-feira em preparação para o duelo contra o Atlético. O Sport terá 3 desfalques importantes para a próxima rodada da Série B. Zé Lucas se apresenta na Granja Comari em preparação para o amistoso da Seleção Brasileira Sub-20.
3: Maguari derrota o Souza e está na briga pela classificação para a próxima fase do Campeonato Brasileiro Série D. Hoje é o terceiro colocado. O Maguari está praticamente com uma das vagas garantidas para a próxima fase do Campeonato Brasileiro Série D. O assunto é futebol, Primeiro Tempo, produção técnica Evandro Chaves, Edilson Lima e Big Alves.
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0: 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Rádio Jornal Pernambuco, falando para o mundo. 12 para uma, e agora as notícias do nosso futebol. Náutico, Leonardo Borges.
1: Boa tarde para você, amigo. Boa tarde para você que está ligado aqui no assunto é futebol. Primeiro tempo, e os jogadores do Náutico voltaram às atividades nesta terça-feira pela manhã. Depois da derrota para o Sport no último sábado à noite por 2-0, jogadores ganharam folga no domingo e na segunda-feira. Em ritmo para voltar a treinar normalmente com o elenco, Felipe Saraiva e Juninho, os dois na transição física. Para a partida contra o Fortaleza, 12ª rodada, o Fortaleza, que vem de uma derrota para o Atlético na Série B por 2-0, e o Náutico de uma derrota para o Sport por 2-0, técnicos Hélio e Guilherme dos Anjos não vão contar com o atacante Vitor Andrade. Júnior Todinho aparece como primeira opção. Volante Wenderson retorna ao meio-campo e substitui Leonai. Na tábua de classificação, o Náutico é o quarto colocado com 19 pontos ganhos, 6 vitórias, 1 empate, 4 derrotas. Seu ataque marcou 16 gols, sua defesa levou 11, um saldo positivo de 5, 57% de aproveitamento. O Fortaleza vem logo atrás, na quinta posição, com 18 pontos, 5 vitórias, 3 empates, 3 derrotas. Seu ataque marcou 14 gols, sua defesa levou 11, um saldo positivo de 3, 54% de aproveitamento. E o técnico Hélio dos Anjos fala se agora é hora de recuperar o moral dos jogadores para a partida contra o tricolor do PC.
2: Nós não fomos horríveis, tá? Eu quero deixar bem claro, aqui não tem casa arrasada o comportamento do time, não. É porque eu penso grande. Eu quero coisa grande, eu não quero coisa pequena. Então por isso que eu estou reclamando, né? Eu estou agradecendo os aplausos do nosso torcedor, tá entendendo? Mas eu não acho que a gente tem que viver disso, não. Tá entendendo? Nós temos que viver de fazer o torcedor aplaudir com a gente fazendo resultado. E essa é a nossa obrigação normal. E correr como nós corremos e ter o comportamento que nós tivemos no segundo tempo. Esse é o comportamento. Agora, naturalmente, nós tiramos algum proveito disso, sim. Vamos enfrentar outra grande equipe. Nós sabemos que hoje, o Fortaleza, baseado nos dois últimos resultados, o Fortaleza vai dar a vida nesse jogo. Porque o Fortaleza pensa grande. E é isso que eu quero que o Náutico pense. Pensa grande. Nós viemos aqui hoje decidir uma primeira colocação. Para mim, primeiro ou segundo lugar é primeira colocação. Tá entendendo? E eu não aceitei a forma que nós tivemos no primeiro tempo.
1: Aí a palavra do técnico Hélio dos Anjos falando aqui no assunto é futebol, primeiro tempo.
0: Campeonato Brasileiro Série D, ontem o time do Maguari venceu a equipe do Souza por 2-0, o placar final. Maguari 2, Souza 0, partida que foi disputada na Arena de Pernambuco. O resultado com gols aí de Júlio César e Renato Henrique. Vitória do Maguari. O que foi que aconteceu aqui com o Campeonato Brasileiro Série D?

0: Neste grupo, o ABC é o líder com 20, já está classificado. O América de Natal tem 18, também já está. E aí tem duas vagas. Essas duas vagas serão disputadas por Maguari, Souza e Central. Sendo que o Maguari tem 13, Souza e Central tem 10. Ou seja, o Maguari só depende dele. O Souza também depende dele. Já o Central tem que ganhar o jogo e torcer para um tropeço do Souza. Então, essa é a situação da última rodada. Acontece que o time do Central vai enfrentar o pior time do grupo, que é o Laguna. O jogo está marcado para domingo, dia 14, às 3 da tarde, no Lacerdão. Central e Laguna. Já o Souza vai receber o América de Natal. E o ABC enfrenta o Maguari no Frasqueirão. Então, emoção aqui na última rodada do grupo A8 do Campeonato Brasileiro Série D. Temos duas vagas em disputa, três equipes brigando por duas vagas. Muita emoção. ABC e América já estão classificados. Mas o Maguari pode ficar com uma dessas vagas. Poderemos ter até Maguari e Central. Mas já não está tão fácil para a Patativa. Central tem que ganhar o jogo dele, torcer por um tropeço do Souza. O Souza que recebe o América de Natal no Marizão, em Souza, no interior da Paraíba. Essa é a situação aqui do Campeonato Brasileiro, neste grupo 8. Só passando aqui no grupo do Retrô, né? Nesse grupo 13 tem 16 pontos, é o líder. O Sergipe é o segundo com 14. O terceiro é o Serra Branca com 14. O quarto é o Lagarto com 10 pontos. O Retrô tem 9 e o Decisão tem 7. O Decisão já tem que ganhar o jogo, mas torcer por um tropeço do Lagarto, torcer por um tropeço do Retrô. O Retrô tem que ganhar para fazer 12, mas ele não pode ter a equipe do Lagarto vencendo o seu confronto. O Lagarto vai enfrentar o Decisão. Então o Lagarto joga em casa. Se o Lagarto vencer, o Retrô já estará eliminado. Então o Retrô e Decisão estão numa situação bem difícil aqui, complicadas no grupo 9 do Campeonato Brasileiro Série D. A última rodada do grupo 9 está marcada também para o dia 14. Todos os jogos às 4 da tarde. Serra Branca enfrentando, aliás, o Sergipe recebe o Serra Branca em Aracaju. O Lagarto enfrenta o Decisão e o Retrô joga em casa contra o líder 13 de Campina Grande. Essa é a situação. Só temos uma vaga em disputa, tá? No grupo 9, porque 13, Sergipe e Serra Branca já estão classificados. Agora em Pernambuco faltam 5 minutos para 1 da tarde. Santa Cruz é com Igor Moura.
1: Fala, amigo, forte abraço pra você, boa tarde, um abraço pra todo mundo ligado aqui no Assunto é Futebol, primeiro tempo e no Tricolor do Arruda, uma terça-feira de descanso para o elenco coral. Jogadores liberados ontem, hoje e amanhã de manhã, porque a reapresentação acontece no período da tarde no José do Rego Maciel, depois do empate em 1-1 com a Ferroviária de Araraquara no último domingo na Arena, onde o Santa registrou seu maior público na temporada, quase 20 mil torcedores corais, e com esse empate, o Santa ficou na 11ª colocação no final dessa 9ª rodada da Série C. Vai chegando na metade da primeira fase, o Santa apenas um ponto do G8 e não perdeu posição ontem porque o Barra ficou no empate com o Brusque no duelo catarinense em 2-2 em Itajaí. Falando em Brusque, será o próximo adversário do Santa, né? No mês de junho, o Santa fará 3 partidas. Agora tem um intervalo, só volta a campo nesse fim de semana o outro, no dia 14, um domingo, 11 da manhã, no Vale Catarinense, enfrentando o quadricolor, né, o Brusque, jogo pela 10ª rodada. Depois o Santa enfrenta no dia 20, na Arena de Pernambuco, Ipiranga de Erechim, outro time sulista, e fecha o mês de junho, no dia 27, indo a Belém do Pará para fazer o duelo, talvez as duas maiores torcidas da Série C do Campeonato Brasileiro, né? Talvez não, seguramente. Paysandu e Santa, as duas maiores torcidas da divisão se enfrentando em Belém do Pará. E o técnico Christian de Souza deve ter para o jogo contra o Brusque todo mundo à disposição, inclusive os atletas que estiveram indisponíveis nesse último duelo contra a Ferroviária de Araraquara, William Alves e Thiago Enes. E é sobre isso que o Christian de Souza fala. fala. Ainda, claro, comentando sobre o empate com a Ferroviária, onde o Santa teve uma série de dificuldades e adversidades no duelo, né? Com o goleiro Thiago Coelho sendo expulso logo aos 7 minutos, o Santa atuando mais de 90 minutos da partida com um jogador a menos e ainda assim fazendo um segundo tempo melhor que o seu adversário. E o Christian de Souza fala sobre a substituição, a saída do Everaldo na estratégia, as entradas de Renato e do Alex Wang deu mais intensidade na esquerda no lugar do Zé Mário, e essa lacuna na lateral direita do Christian de Souza, que não pode contar nessa, que não pôde contar, no caso, nesses últimos jogos com o Thiago Enes. Israel foi embora, Eurico vem fazendo bem a função, mas se pesa no rendimento do Santa essa lacuna em aberto dele não ter lateral direito de ofício no elenco.
2: Tinha que decidir, né? Pela característica, optamos, e tudo certo, e faz parte, né, das decisões que o treinador toma. A briga ali por posição, ela vai acontecer em todas as funções, né? São duas características diferentes. Na lateral direita também, hoje o Renato entrou bem de novo, né? Fez um grande jogo. Então é isso, é grupo, é circunstância. Vocês estão vendo que a cada jogo a gente vai ser obrigado a mudar a estratégia, né? Nós chegamos em meio ao processo de equipe, não participei da montagem do elenco, não participei do início do ano, então temos que ser estratégicos. Eu prefiro sempre repetir equipe, ter uma sequência lógica, mas o campeonato pede outras coisas, né? Então nós estamos atentos, a nossa comissão muito atenta, observando sempre os adversários, fazendo uma leitura muito grande do adversário. E essa vai ser a constância até o final. A gente vai de jogo a jogo montando, né, a melhor estratégia, escolhendo os melhores 11 para começar. E tenho deixado muito claro para eles no dia a dia que não vai ter titulares, vai ter um grupo. E hoje foi a prova maior, né? Não tem resposta melhor que essa que foi dada hoje. A força do nosso grupo, do elenco, a entrega. Conquistamos hoje suadamente, né, um ponto muito difícil. Ah, nós temos, né? O Renato fez isso boa parte da carreira. O Thiago está recuperando, acredito que no próximo jogo já vai estar à disposição. Ele está com uma torção muito séria, a torção dele no tornozelo. Ele está tentando voltar e acaba sentindo, é normal do tornozelo. Volto a dizer para vocês, a estratégia é jogo a jogo, né? A gente vem jogando com três zagueiros, né? Vocês devem ter percebido isso. Nós estamos com uma linha de cinco, ela é disfarçada. Ela é disfarçada, a gente abre o Ronald na ala, joga ele para um contra um. Hoje, o que nos dá, acho que hoje, sustentação defensiva nos últimos jogos, né? Desde que eu cheguei, é essa linha de três zagueiros com dois volantes postados à frente. A cada jogo a gente vai usando o que a gente tem de característica. O Edson hoje entrou, fez um baita jogo, foi fantástico, né? Cumpriu ali a função do líbero, do zagueiro central. Então é isso, é força de elenco, é grupo, é jogo a jogo. A estratégia, ela é montada a cada partida e é dessa forma que a gente vai levar a competição até o final.
1: Tá aí, portanto, palavras de Christian de Souza, técnico coral, aqui na Rádio Jornal. Sobre a SAF do Santa, o presidente Bruno Rodrigues segue buscando distrato com a Cobra Coral Participações. A informação de bastidores é que os empresários mineiros estão em vias de fato de assinar a saída, né, de toda a participação na SAF do Santa Cruz. E agora, próximo passo, o acerto, a due diligence com a Cole Capital, a gestora do Rio de Janeiro capitaneada por Elias Weber. E ainda tem, claro, nessa situação toda, o Tairo Arruda, ex-CEO do Botafogo. Lembrando que o Rafael Maziero, que é sócio do Tairo Arruda, assistiu o jogo contra a Ferroviária ao lado do presidente Bruno Rodrigues, além do Danilo Caixeiro, parceiro comercial da Matix Capital, também esteve presente na arena no último domingo. Seguem as negociações e, segundo o presidente Bruno Rodrigues, está otimista no acerto dentro de aproximadamente um mês. São as últimas da Cobra Coral aqui no Assunto é Futebol, Primeiro Tempo.
0: Um jogo fechou ontem, a rodada 11 do Campeonato Brasileiro Série B. Ponte Preta e Botafogo de Ribeirão Preto empataram por 0-0 em Campinas. Resultado muito ruim para o time da Ponte Preta, que está aqui na penúltima colocação do campeonato. E para o Botafogo, que é o 16º, ou seja, está a uma posição fora da zona de rebaixamento, mas está empatado com o Avaí, que é o primeiro dentro da zona de rebaixamento. Os dois têm 10 pontos. Portanto, esse é o resultado de ontem, 0-0, Botafogo, Ponte Preta e Botafogo de Ribeirão Preto. Campeonato Brasileiro Série B volta na sexta-feira. A 12ª rodada começa na sexta com Operário e Juventude em Ponta Grossa. Campeonato Brasileiro Série C, um jogo também fechou a rodada 9.

0: O time do Barra empatou com o Brusque. 2-2 o placar final na Arena Barra. 2 para o Barra, 2 para o Brusque. O Brusque que é o próximo adversário do Santa Cruz. Destacar agora os amistosos programados para esta terça-feira, antes da bola rolar na Copa do Mundo. Amistosos pré-Copa do Mundo. Daqui a pouco, bola rolando para Croácia e Bélgica. Bom jogo, Croácia e Bélgica. Teremos também às 14h o adversário do Brasil na estreia da Copa, Marrocos enfrentando Madagascar. 14h esse jogo, 14h, Marrocos e Madagascar, de olho na seleção marroquina. 15h, país de Gales enfrenta Gana. E às 21h, outro adversário do Brasil na Copa, o Haiti enfrenta Nova Zelândia. Vale a pena olhar o Haiti? É bom olhar o Haiti, por que não? Sem soberba, né? Vamos ver o Haiti jogar. Haiti e Nova Zelândia. 21h esse jogo. Então, duas seleções que enfrentarão a seleção brasileira na Copa do Mundo. Os dois primeiros desafios do Brasil na Copa. Marrocos jogando 14h contra Madagascar. E às 21h o Haiti enfrenta a Nova Zelândia. Adversários do Brasil na Copa do Mundo. A seleção brasileira que já está nos Estados Unidos faz um treino hoje à tarde. Já a seleção brasileira chegou hoje de manhã e hoje à tarde já tem treino. O Brasil que volta a campo no próximo sábado enfrenta o Egito às 19h. Jogo em Cleveland, nos Estados Unidos. Agora 1:03. Esporte Letícia Carneiro.
1: Boa tarde para você que está ligado aqui no Assunto é Futebol Primeiro Tempo. O Esporte que venceu neste último sábado a equipe do Náutico no Clássico dos Clássicos pela Série B. Venceu pelo placar de 2-0 jogando na Ilha do Retiro com 2 gols de Christian Barleta, um deles sendo de pênalti. Christian Barleta que vive um bom momento neste ano pelo Esporte, chegando à artilharia isolada do Leão na temporada com 9 gols marcados, seguido de Yuri Castilho com 8 gols e também de Pedro Perotti com 7. Com um bom resultado diante do Timbu, o Sport se reapresenta nesta tarde de terça-feira no seu centro de treinamento, já em preparação para o duelo contra o Atlético, válido pela 12ª rodada do Brasileirão Série B. Partida essa que acontece daqui a 10 dias e que marca o reencontro das equipes após a equipe mineira eliminar o Sport na 4ª rodada da Copa do Brasil. Para esse duelo, o Leão contará com 3 desfalques importantes. Os 2 volantes rubro-negros é Lucas e também o Iago Felipe e o atacante Yuri Castilho, ambos pelo 3º cartão amarelo cumprindo suspensão. Mesmo que não estivesse cumprindo a suspensão automática, o volante Zé Lucas não vestiria a camisa rubro-negra nesta partida. Isso porque o pernambucano se apresentou nesta última segunda-feira na Granja Comari, em Teresópolis, no Rio de Janeiro, para defender as cores da amarelinha após ter sido convocado para a seleção sub-20 para o amistoso contra o Chile, que acontece nos dias 6 e 9 de junho em Santiago. Voltando ao time rubro-negro, Filipinho na lateral pode voltar a pintar como titular na equipe comandada por Márcio Goiano. E agora vamos ouvir as palavras de Márcio Goiano falando sobre a disputa de titularidade nas laterais rubro-negras.
2: Tanto na lateral direita quanto à esquerda, né? A gente fica muito feliz, né? O Edson é um atleta que conhece o campeonato, jogar em Pernambuco, né? Que já tinha atuado pelo aqui. Então ele conhece bem o adversário que ele ia enfrentar. Então a gente, desde a quinta-feira, nós já fizemos um trabalho específico direcionado para ele, na forma que o adversário, modelo de jogo, na nossa saída de bola, que era uma pressão sempre alta, né? São os dois por dentro, Dodô e Paulo, e tinha os extremos que faziam essa marcação nos nossos laterais. Então nós fizemos um treino específico para ele na quinta-feira. Na sexta-feira a gente já fez o grupo que iria iniciar o jogo. E aí sim, aí ele trabalhou juntamente, mas tinha também o conhecimento, jogava, então ele tem essa leitura. É um bom jogador, tecnicamente é diferenciado realmente. Fez um grande jogo, falei para ele que ia encontrar um jogo muito difícil, em função até mesmo do atleta que ele iria enfrentar. É um atleta que tem um para um muito bom, ataca os espaços, que é Vinícius, né? Então a gente sabia dessa dificuldade, mas ele fez a função que a gente pediu. Atacar espaço ele ataca porque é um jogador leve, né? O Márcio é um jogador que ele ficou um tempo sem jogar, mas ele vem procurando, a entrega dele é muito grande, né? Então...

0: Então, todos os jogos a gente acaba fazendo algumas trocas, né? Principalmente com ele ali. Mas é pela entrega dele, é um jogador que se entrega muito. E hoje acabou tendo uma substituição no início, eu não optei para fazer substituição no intervalo. Aí no final até mesmo, de repente, chega algumas informações, um ou dois atletas, não. Eu tenho que colocar os três, principalmente porque estão trabalhando também no dia a dia bem, que era Zé Gabriel, o Pedro e o Fábio, que não tinha jogado ainda, né? Aí entrou no jogo os três, acho que ali eles conseguiram controlar um pouco mais, os jogadores que estavam zero, né, de cansaço, né? Aí a nossa equipe conseguiu controlar um pouco mais, saímos em velocidade em alguns momentos, né? E aí conseguimos o segundo gol, isso foi muito importante. Mas eu fico feliz quando você tem essa posição, né? Às vezes tira a sua dúvida, né? O atleta consegue jogar bem. Então passa a te dar confiança, né, para próximos jogos, a troca, essas coisas, no sentido de performar bem. Fico feliz tanto para o Edson, fico feliz também para o Márcio, que é um jogador que está trabalhando bastante.
1: E você ouviu a palavra de Márcio Goiano aqui no Assunto é Futebol Primeiro Tempo. E com esse bom resultado pela Série B diante do seu principal rival na competição, o Sport chega à marca de 6 vitórias, 4 empates e uma derrota na Série B.
2: Fortaleza e Vitória começam a decidir hoje a Copa do Nordeste de 2026. Esse é o jogo de ida, marcado para as 9 horas da noite na Arena Castelão, jogo de ida da final. Fortaleza e Vitória, primeiro jogo da final da Copa do Nordeste, Arena Castelão, transmissão TV Jornal SBT, no canal 2 no Recife, canal 4 Caruaru TV Jornal Interior. Possíveis escalações: o Fortaleza deve ir a campo com João Ricardo, Brites, Luan Freitas e Lucas Gasal, Maílton, Lucas Sacha, Pierre, Pochettino e Mucuri, Vitinho e Luiz Fernando. O Militelli tá fora. Militelli tomou cartão vermelho na semifinal contra o Sport na Ilha do Retiro. Foi sair, demorou, era para ser substituído, demorou para sair, já tinha um amarelo, tomou outro amarelo, foi expulso de forma boba e desfalca o Leão do PC neste primeiro jogo da final. O Vitória de Jair Ventura com Lucas Arcanjo, Edenilson, Kaká, Luan Cândido e Ramon. Kaique Gonçalves, Zé Vitor e Emanuel Martinez. Eric, que tá num grande momento. Mateuzinho e Renê. Bola rola às 9 da noite. Arbitragem de Afro Rocha de Carvalho Filho, da Paraíba. Assistentes: Schumacher Marques Gomes e Luiz Felipe Gonçalves Correa. O árbitro reserva é de Pernambuco, Nairon Pereira de Lira. E o árbitro de vídeo é o alagoano José Ricardo Vasconcelos Laranjeira. Você acompanha esse jogo mais tarde na TV Jornal SBT, Fortaleza e Vitória. Em Pernambuco, 1h10. Depois do intervalo, outras notícias do nosso futebol para você.
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6: Igor Moura.
7: Isso, voltando para dizer que o Santa Cruz vai ter para o jogo contra o Brusque algo em torno de 11 sessões de treino, 11 dias de preparação para o duelo no Vale Catarinense. O Santa, que deve, segundo o próprio técnico Cristiano de Souza, focar em toda essa preparação, essa espécie de intertemporada, na fase ofensiva, tendo em vista que o Santa hoje tem a segunda melhor defesa da competição, mas o ataque não está entre os 10 melhores da Série C.
6: Letícia Carneiro.
8: No comando do Leão da Ilha, o técnico Márcio Goiano chega à marca de 17 jogos com a camisa rubro-negra, contando com 12 vitórias, 3 empates e 3 derrotas.
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1: 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Ralph de
2: Carvalho. Minha gente, mais uma vez Pernambuco fica de fora. Fortaleza e Vitória fazem hoje o jogo de ida das finais da Copa do Nordeste. A primeira partida vai ser no Castelão. Nesse tipo de jogo decisivo, todo técnico coloca a força máxima, mas tanto o Fortaleza como o Vitória têm desfalques importantes. O Fortaleza está sem o centroavante titular, o Miritello, que foi expulso aqui no jogo contra o Sport na Ilha, o que obriga o técnico Carpini a improvisar. Ele deve promover a volta de Pochettino no meio-campo e deslocar Luiz Fernando para a vaga de Miritello. Já o Vitória tem dúvida se vai poder usar o capitão do time, Baralhas, porque ele se machucou, se lesionou no jogo com o Santos na Série A. O mesmo aconteceu com o lateral Nathan Mendes. Mas mesmo com desfalques, esse deve ser um grande jogo desta terça-feira. Se o Vitória se sair melhor nesses dois jogos finais, o time de Jair Ventura estará conquistando a quinta Copa do Nordeste. Se for o Fortaleza, o campeão deste ano, será o quarto título alcançado pelo tricolor do PC. Ultimamente, o futebol de Pernambuco tem se limitado a aplaudir as conquistas baianas e cearense. Nos acomodamos em uma terceira posição na região. Há um detalhe, o Vitória da Bahia é o favorito para este título. Agora, minha gente, tem vários assuntos rolando. Vamos abordar alguns. Os prováveis novos compradores da SAF do Santa Cruz assistiram, ao lado do presidente do clube, Bruno Rodrigues, ao jogo do Tricolor contra a Ferroviária, aquele 1-1. Viram um time valente que o Santa Cruz tem. Porém,

na arena. Exatamente 19.981 torcedores do Santa. Certamente, os investidores viram que vale a pena pela torcida, porque o time também pode melhorar. O presidente Bruno Rodrigues falou com entusiasmo da nova proposta quando foi entrevistado pelo Igor Moura, que, segundo ele, é melhor esta proposta agora do que a anterior. E o presidente disse que o contrato só será assinado com a condição de um aporte ser feito para o pagamento da folha salarial. Essa exigência traz uma preocupação. Enquanto o grupo novo não assinar, os salários continuarão atrasados. E como se espera, deve haver exames de documentos, deve ter a ratificação desses documentos passando pelo Conselho outra vez, o que demanda tempo. E talvez algumas exigências ainda sejam feitas, o que pode ter que mudar o texto e atrasar ainda mais a assinatura desse contrato. Então, Santa Cruz vai se arrastar com esse problema que é grande no futebol, que é o atraso do salário, por mais algum tempo. Mas, pelo menos, se colocou uma esperança para jogadores e funcionários, porque todo mundo tem que pensar no futuro. Entre outros assuntos, vamos falar da exigência de um meia, hoje no futebol de Pernambuco e até na seleção brasileira. Porque é que eu gosto de ver um time jogando com meia, nunca a formação de três volantes, principalmente o meia, porque é um jogador normalmente carrega a camisa 10. A camisa 10 não é todo jogador que pode receber do clube, é aquele que tenha talento. Foi uma camisa consagrada por Pelé e coloca na mente de todo mundo que para usar essa camisa não precisa ser outro Pelé, mas tem que ser o melhor do time, pelo menos na função de meio campo. Então, os camisa 10 estão em falta, inclusive na seleção brasileira. Uma das razões porque eu espero, aguardo a recuperação de Neymar, porque ele pode fazer isso, como qualquer outra função na seleção brasileira. A seleção brasileira, ela foi buscar o Danilo, um jogador do Botafogo cuja origem é como volante, e encantou muita gente ontem, exatamente por trabalhar a bola. Eu não gosto de uma seleção jogando nunca, porque a rigor, o esquema, por enquanto, com o Ancelotti é 4-2-4, com dois volantes no meio, atrás uma linha de quatro e na frente quatro, um quadrado com quatro jogadores ofensivos. Isso obriga a que a bola seja pouco trabalhada. A bola sai de um zagueiro direto para um atacante, a bola sai de um lateral direto para um atacante. Normalmente é um jogo de bola comprida e essa falta de trabalho da bola apressa o jogo e gera contra-ataque também. Então, quando se tem um meia, o jogo vai mais partilhado. Há mais um jogo associativo. Vai todo mundo trabalhando a bola. E tem uma barreira na hora que o adversário toma para refazer o jogo ofensivo, que é a marcação do meio-campo, pelo menos com três. Então, eu acho que o meia, ele está vivo ainda no futebol brasileiro e mundial. Provavelmente, o técnico da seleção, o Ancelotti, vem ainda descobrir para usar nesta Copa um meia-meia na seleção brasileira. Agora, o que dizer do meia em Pernambuco? Eu quero chegar no nome que está sobrando, não digo sobrando porque ele está jogando no seu time, mas que está disponível aí para qualquer investida financeira para o trio de ferro. Veja bem, o Sport tem o Max, que o treinador não coloca, e tem Depena, que também não alcançou o nível exigido para essa função. É por isso que o Márcio Goiano utiliza muito o Iago Felipe, que o Iago Felipe faz um pouco da função do meia, mas é um volante. Então o Sport tem, digamos, uma necessidade de um grande meia. O Náutico tem Dodô e Juninho. Acho que Juninho está abaixo do Dodô. Não contentou ainda a torcida. E Dodô
Vamos colocar a questão.

0: Então, Dodô, no campeonato estadual, ele foi brilhante. Agora, no campeonato brasileiro, ele é mais um meia. E você vê que, vez por outra, o Everton, no meio-campo, tem jogado até melhor que ele, mesmo na função de assistir, de dar a bola para os atacantes. Então, todo mundo precisa. O Santa Cruz nem se fala. Só tem Patrick e Alain, que a si mesmo não joga. Fica no banco, porque o técnico seguramente entende que ele não está correspondendo para ser utilizado como titular. Este homem que eu quero me referir é Radisley. Radisley, Radsley. Radisley é um jogador que começou, tem 30 anos, está fazendo 31. 31 anos. Ele vem lá de trás, desde que ele surgiu no União de São João. Passou por algumas equipes, mas ele estava no Atlético de Goiás quando a equipe do Retrô foi buscá-lo por empréstimo. E ele veio e ficou aqui. Recentemente teve uma contusão, está voltando agora. Ontem eu conversando com o maior olheiro do futebol de Pernambuco, o João Maradona, o João me lembrou isso. Ele disse para mim: ninguém se lembra de Radsley. Eu aí digo, agora você me fez lembrar. E eu vou falar nisso amanhã. Que é exatamente um jogador que, quando joga bem, o Retrô joga bem. Ele e Fernandinho são os dois jogadores que carregam o Retrô. Só que o Retrô está, no momento, numa quinta colocação, com 9 pontos, apenas 2 vitórias, no grupo A9 da Série D. Como em cada grupo classificam-se quatro, ele hoje não seria classificado. Então, o Retrô, ele carrega essa dificuldade. Mas o Radsley é destacado. É um meia que produz, que cria, que faz surgir o jogo no meio-campo. É um cara de um passe preciso, de curta ou longa distância. Se precisar lançar urgente um centroavante, um ponta, ele faz isso como ninguém no futebol de Pernambuco. O Rodley, inclusive, faz gols, tem sustentado ele, Fernandinho, ao time do Retrô. Então, ninguém despertou para o Rodley. Será que ele custa essa fortuna toda? Porque o Atlético de Goiás emprestou ele para o Retrô e vai acabar a competição do Retrô. Acho que precisamos lembrar que em casa pode-se ter uma solução para quem está carente ou quem quer ter meia suficiente para manter o time no mesmo ritmo. É só uma lembrança o que nós estamos falando aqui. Mas meia é uma dificuldade, meia está faltando no futebol brasileiro para a quantidade de clubes que tem aí disputando e até para a nossa seleção. Uma boa tarde, minha gente. Volta Haroldo Costa, o maior gol do mundo, para comandar o segundo tempo do Assunto é Futebol.
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0: Aí o Eurico está fazendo essa função. É um zagueiro, é como se jogasse com três zagueiros, com o Eurico tendo liberdade ali para avançar no lado direito. Mas ele não vai até a ponta, né? Ele vai ali até, faz o trabalho do lateral, vai até a metade do campo. E o Eurico, que é zagueiro, inclusive fez o gol de empate do Santa Cruz no jogo contra a Ferroviária de Araraquara na Arena de Pernambuco, aquele empate dramático lá por 1-1, com o Santa Cruz encontrando um gol no segundo tempo, mesmo jogando com um homem a menos. E ontem foi perguntado aqui pelo João Vitor, Igor Moura e Letícia Carneiro pro Eurico sobre essa questão de salários atrasados no Arruda, salários atrasados no Santa Cruz. Vamos ouvir o que falou aí o zagueiro do Santa Cruz, o jogador do Santa Cruz, Eurico, sobre esse assunto. Acompanhe.
1: Cara, como eu falei, não é certo, não é o correto. Isso aí eu falo para geral aqui, já falei.
2: Ninguém nunca
1: recebeu. Não é correto. Porque não é só jogador, tem funcionários. Então você não pode, um clube igual Santa Cruz, você não pode deixar salário, tipo, quem ganha uma CLT, no caso dos funcionários. Eu brigo muito pelos funcionários lá no clube. Eu sempre falo, todas as minhas reuniões que eu vou, que eu participo, eu falei, pelo amor de Deus, pelo menos paga os funcionários, paga as tias da cozinha, paga os roupeiros, paga todos os outros profissionais que a renda é menor e precisa desse dinheiro. É o que eu sempre falo. Mas para jogador também faz diferença. Cada um tem sua necessidade. Eu falo no meu momento. Eu agora, para mim, eu estou tranquilo. Para mim, tá, aguento segurar a onda. Mas tem jogador que não aguenta. Tem jogador que tem suas necessidades. Então, não é o correto. E as coisas refletem dentro de campo também. Às vezes você não sabe se o jogador, o que, que ele está passando na cabeça dele, você vai conseguir concentrar, porque é muito difícil. Você tem que ter um mental muito bom para você jogar. Você tem que estar, eu acho, na partida de futebol, você tem que estar muito, muito concentrado mesmo, porque ali são minutos que pode definir muita coisa, entendeu? Então, jogar com salário atrasado não é correto. A gente está brigando, como eu falei.

0: já deu o voto de confiança para o presidente. Ele sempre vem e nos fala que vai regularizar, mas eu acho que está demorando. Mas a gente está em cima, a gente está cobrando as lideranças, está cobrando. É, como eu falei, a gente não tem como o que fazer. Ele sabe também, ele está no dia a dia conosco, ele vai lá no clube, a gente passa isso para ele. Então, ele como o cargo-chefe, como nosso gestor, nosso mandante ali, que é o presidente do clube, ele está ciente de tudo que está acontecendo e a gente torce para que regularize, para que fique bom para todo mundo, para jogadores e principalmente para os funcionários.
1: Eurico, no Fórum Esportivo, ontem aqui na Rádio Jornal, Fórum Esportivo, você sabe, das 8 às 10 da noite, toda segunda-feira, a apresentação do João Vitor Amorim. É, me chamou a atenção aí duas coisas nessa fala do Eurico. Primeiro, a defesa dos funcionários, né? Ganham menos, não ganham igual o mesmo valor dos atletas, não tem o mesmo salário de um atleta de futebol. Atletas sempre ganham 2, às vezes até 3 dígitos. Já teve jogador no Santa Cruz que passou ganhando mais de 3 dígitos, assim, 2 vezes 3 dígitos, 200 mil, enfim. Enfim, o clube entende o que ele quer pagar para um atleta. A gente não fica discutindo salário de jogador aqui, né? O clube acha que é justo e paga. Mas o Eurico faz uma defesa dos funcionários, que não ganham 2 dígitos. Ganham bem menos que 2 dígitos, né? E ele disse que já está passando do ponto na hora de pagar. Que acho que ficou claro para você que ouviu aqui. Só, a gente cobra, fala com as lideranças, com o presidente vem aqui, ele está ciente, está demorando. Ele falou que estava demorando. E aí, Wallace, o que dizer dessa fala de Eurico? Boa tarde para você.
2: Boa tarde, Haroldo, Ralf, boa tarde para todo mundo. Uma fala muito esclarecedora, na verdade, né? Porque você mostra como está hoje o ambiente do Santa Cruz. O Eurico está naquela parte, ainda por enquanto, tranquila, como ele falou.
1: Isso.
2: Ainda, né? Mas eu me agrado muito quando você escuta um atleta profissional, ele comprar, entre aspas, a briga pelos funcionários do clube. Como você agora falou, você ganha tão pouco. Isso referente ao salário do jogador. Então você tem que dar prioridade. Obviamente que eu sempre escutei esse argumento, que quanto mais você ganha, mais você gasta também. É Sim. proporcional, né? É devidamente proporcional. Isso é matemática pura. Mas quando você vai para a tia da cozinha, como ele bem falou aí, é uma situação totalmente diferente. Nós não sabemos a realidade dos funcionários do clube. E tem uma hora que aperta, né? O sapato começa a apertar. E essa hora, pelo que o Eurico falou, já está chegando. Tem atletas, o que me chamou a atenção e o que me deixou preocupado também, Haroldo, é que ele falou que tem atletas tranquilos, mas já tem outros que não estão tão tranquilos. Isso vai repercutir aonde? Dentro do campo, dentro dos jogos. Ah, você está falando, mas o Santa Cruz está mostrando uma sequência boa. Mas até quando essa sequência vai, né? Até quando esse fôlego o jogador vai ter? Essa fala do Eurico, ela é uma fala esclarecedora e, ao mesmo tempo, preocupante. Porque tem uma hora que, vou dizer, ó, a gente não está mais conseguindo respirar. Ele citou aí que o presidente Bruno está procurando alternativas, mas precisa resolver essa questão, né? E a gente só vê um futuro assim preocupante quando você olha para a tabela de classificação, se o Santa não conseguir se classificar. Aí é outro atenuante que vai dizer, ah, mas por conta de salários atrasados. Bom, a uma hora o fôlego vai acabar, né? Então, ele é muito consciente, gostei muito da fala. Inclusive, o Eurico surpreendeu, acompanhou boa parte do fórum ontem. Uhum. Ele é muito consciente no que fala, ele é muito esclarecido nisso. E é um cara que abraça a ideia, né? Como você vê, ele poderia chegar simplesmente chutando tudo. Mas ele disse, ó, o negócio tá complicado, mas a gente tá se dando dentro de campo. Você viu, a gente transmitiu o jogo no último domingo, acompanhei aqui. O Santa mostrou força, né? Mostrou uma força impressionante, com um homem a menos, buscou o empate, quase virava o jogo. Mas tem uma hora que esse fôlego vai acabar. Minha preocupação é quando acabar. E aí, o que é que vai ser feito?
1: Ralf, o Eurico disse que o presidente está lá, está junto, aparece, promete, mas falou, está demorando para resolver. Essa é a situação de clube que fica com salário atrasado, né? Esse discurso acaba aparecendo depois. Boa tarde, Ralf.
3: Boa tarde, Haroldo, o Alice, a você, ouvinte. Olha, é preocupante. Agora, eu tiro meu chapéu para o Eurico, porque é um assunto que o jogador, mesmo sendo a vítima, ele foge. Porque ele tem que falar no atraso, que é para ver se alguém se interessa em pagar, mas não quer perder o emprego dele.

0: também. E Eurico mostrou personalidade no fórum ontem à noite. Então, gostei da... Eu gosto dele jogando e gostei dele realmente falando. Agora, veja você que a perspectiva, ela é baixa. Porque o presidente, Bruno Rodrigues, ele, na entrevista que ele concedeu aqui à Rádio Jornal, ele disse isso como se fora uma coisa importante que ele fez ao contactar com esse novo grupo que pode comprar a SAF do Santa Cruz. Ele disse, só vamos assinar o contrato se vocês pagarem todo o atraso de salário. Aí veja vocês, eles vão assinar contrato, vamos supor, eu pago depois de assinar o contrato. Mas quando vai assinar o contrato? Porque tem que retificar a documentação por se tratar de outro grupo. Tem que talvez passar de novo pelo conselho. É só alguém se levantar, porque é um novo contrato, novos números, novos acertos, como por exemplo o do estádio do Arruda, que já vai ser diferente do contrato anterior. Então, pode ser que tenha que passar pelo crivo do conselho. É mais tempo. Pode ser também que o conselho peça mudança no texto. Pode ser que os dirigentes, ou melhor, os empresários que estão comprando, eles tenham alguma exigência a fazer. Aí demora mais a assinar. Então, até quando? Eu acho que o presidente falhou nisso. Ele tem que dar prazo, dizer aos jogadores, eu vou pagar tanto, tome emprestado, faz alguma coisa, mas procura colocar em dia o que está faltando em salário atrasado. A gente critica, às vezes, Haroldo e Wallace, a gente critica jogador, eu sempre faço ressalva quando vou para o jogo, no comentário final. Eu digo, olha, eu não jogou bem e tal, mas o time tem essa questão de salário atrasado. Porque isso, concordo com o Eurico, e ele, mais do que ninguém, tem autoridade para dizer isso, porque é jogador e está dentro, e conhece o sentimento dos colegas. Quando o jogador cai, você vê, tem um Patrick e Alan, que de repente, do nada, os técnicos não escalam porque acham que o futebol caiu. O anterior já não escalava e esse não está escalando. Tem outros jogadores de baixo rendimento, Zé Mário, outros atletas que precisam melhorar. Então, isso pode ser o efeito salário atrasado. Porque chega em casa, vem os problemas. Vem escola, vem a feira que deixa de ser regular, a mulher ia ao mercado a cada dia feito, ou por semana, ou quinzena, ou por mês. Quer dizer, essa rotina muda e eu tenho certeza que o jogador passa a ter uma preocupação que não deveria ter. Era só de jogar futebol e o patrão dele, que é o clube, pagar. É uma situação que não está definida, mas foi um assunto importante e bem abordado no fórum ontem, Haroldo.
1: E aí, Wallace? Só a SAF para tirar o Santa Cruz desses discursos, desse momento?
2: Ela se apresenta sempre como aquela luz no fim do túnel, não adianta. Nós não temos, a gente não vê outro cenário favorável que não seja a chegada da SAF, infelizmente. Queria muito estar falando aqui para a torcida do Santa que não, a SAF é apenas uma alternativa. Não,
0: e
2: não.
0: Se, uma pergunta, Wallace.
2: Sim.
0: E se não tiver SAF?
2: Pois é.
0: Porque eu estou achando difícil, eu particularmente, pelo que já ouvi, estou achando difícil ter essa SAF esse ano. Sinceramente, se tiver, eu vou aplaudir, estarei na fileira da frente. Mas eu não estou acreditando assim, não. Então, se não tiver SAF, Santa Cruz vai se acabar, o plantel vai ficar sem receber. Tem que ter uma alternativa, minha gente. E vai ter, apelando de novo para os mesmos que emprestam sempre, CBF, Federação, coloca a questão no colo de todo mundo e até o prestígio pessoal do presidente, junto a empresário ou até um banco, colocando como aval. Eu já vi dirigente colocar seu nome como aval. Eu testemunhei presidente fazendo isso para salvar o clube. Então, o Bruno Rodrigues ainda tem este roteiro aí para cumprir, se ele quiser.
2: A gente é muito bem colocado por Ralf essa questão, mas vai ser sempre, vai funcionar de uma forma atenuante, vai ser como se fosse aquele paliativo. É assim que se enxerga. Vou resolver o problema do Santa pelos próximos 6 meses. Tá, beleza, mas o Santa, ele não acaba em 6 meses. Uhum. O clube continua. E depois, de janeiro de 2027, e a nova temporada que vai se apresentar? Vão aparecer de novo os grandes tricolores que vão fazer. Vai funcionar de forma paliativa, viu, Ralf? Eu concordo, mas a gente entende nesse quesito. O torcedor do Santa tá até cansado de ouvir essa palavra SAF, né? Porque tão,

0: ficou tão desgastante essa palavra SAF, que quando chegou qualquer notícia nova sobre essa situação, eles a olham meio desconfiados. Caramba, de novo essa história, será que vai ser realmente a salvação do Santa?
1: O termo desidratou, Dom
0: Arruda. Desidratou, exatamente. É. Pronto, é cansativo. Aí você tenta buscar alternativas, concordo que essa seria e será talvez uma alternativa, se reunirem e aparecerem os grandes tricolores nesse momento, esquecerem vaidades, acima de tudo, e se unirem em prol do clube para poder dar andamento. Tá, beleza, não vai ser rebaixado. Ótimo, perfeito. Mas se tem uma possibilidade de você ir avançando na Série C, isso é muito bom. Agora, o reflexo atual, atraso de salários, crise no clube, se isso impactar dentro do campo, daqui a um mês, dois meses, a gente vai estar sem futebol até o final do ano. E aí, e as contas que precisam ser pagas? Como serão pagas?
1: Vamos fazer um intervalo e a gente volta daqui a pouquinho.
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0: que estava também muito próximo dele, provocando. Já ouvimos aí os dois lados e a gente viu o que foi que aconteceu, a provocação que gerou aquela imagem.
1: Então, assim, tem mais um processo hoje, viu, Haroldo? Botar aí no elenco que você vai levantar.
0: Não, eu queria discutir algo maior, sabe, Ralf?
1: Não
0: é
1: nem. Não, essa... mas só informando para não dizer que deixou, passando batido. Até entrando com a representação contra o próprio presidente do esporte, agora, sim, provavelmente hoje. Que é em razão do fumacê, porque, sim, encontraram uma lei onde há proibição de utilizar aquela fumaça. Mas não tem pena de condenação para ninguém perder a liberdade, não. É só multa. Mas, de qualquer maneira, tá, o Náutico, o advogado me informou que o Náutico vai acionar o esporte na pessoa do seu presidente, o Matheus Soutomaior, com relação ao fumacê também.
0: Ok. Obrigado, Ralf, pela informação. Então, gente, parece que nós estamos, sabe, caminhando para trás, né? Caminhando para um momento do obscuro, onde vale a pena tratar mal a torcida, onde vale a pena não receber bem, complicar. Será que o futebol moderno é isso mesmo? Será que o futebol, homens que estão à frente dos clubes, têm que agir dessa forma? Eu não estou pedindo aqui para andarem de mãos dadas. Eu não vou fazer um comentário ingênuo aqui. Andam de mãos dadas, estão sorrindo, bebendo em algum bar. Não, eles não vão fazer isso. E eu sei que cada um defende suas cores, né? Cada um vai defender o seu lado. Mas parece que a gente meio que andou para trás, Wallace, nesse sentido. E gente que era para fazer o futebol profissional e moderno, tá fazendo desse jeito aí.
2: Voltando, como você falou, há não sei quantos anos atrás, né? É impressionante. Ninguém é santo na história. Isso aí tá mais do que claro. Agora, quem é o único prejudicado? Os torcedores. Torcedor do esporte, torcedor do Náutico. Os dirigentes ficam realmente nessa, entre aspas, briga totalmente desnecessária. Acredito que tem que ter um pouco de maturidade para administrar isso.
0: Acho que você falou a palavra correta. Cadê a maturidade, né?
2: Tem que ter isso, gente. São inclusive, são mandatários, como falaram hoje, de uma nova geração, né? São presidentes novos, presidentes com ideias novas, mas com atitudes antigas. Eu acredito que é o momento de se conversar, de se sentar, porque, como você falou, começou lá naquele jogo da final contra o Esporte dos Aflitos, limitaram o espaço para a torcida pequena, aí houve, não sei se foi uma revanche, não sei, aconteceu problemas agora contra o Náutico na Ilha do Retiro, fumaça, ônibus que ficou do lado de fora, jogadores que tiveram que entrar andando, todo aquele problema de confusão, de colocar a diretoria do Náutico no meio da torcida, entre aspas, né, lá no camarote, mas entre as torcidas do esporte. Aí vai fazer o quê? Vai esperar o jogo de volta dos Aflitos para devolver?
0: Que aí vai ter ainda esse ano.
2: Vai ter, quer dizer, gente, eu acho que isso já cansou, já passou aqui no futebol pernambucano. Eu acredito que os dois times vivem tão bons momentos na Série B, né? Que a gente não deveria atrapalhar. Na verdade, é o momento de união. É o momento de união. E essas besteirinhas, essas coisas que não vão acrescentar em nada, deveriam ser conversadas. Ó, vem cá, Matheus Soutomaior, vem cá, Bruno Becker, vamos sentar aqui, vamos conversar, vamos tentar resolver isso. Porque daqui pro final da Série B, quiçá os dois não estarão brigando pelo acesso.
0: Sim.
2: Aí você vai brigar um contra o outro, e podendo, sei lá, atrapalhar. Talvez não atrapalhe o andar da carruagem, não, mas eu gostei muito do que falou o Hélio dos Anjos depois. Ele foi muito feliz na coletiva pós-jogo, dizendo que aquilo tem que acabar. E realmente concordo com ele, aquilo tem que acabar. Tem que ter maturidade. Se não tiver, não vai adiantar.
0: Olha, Ralf, estão sendo tacanhos, né? Estão apequenando a relação entre os clubes, que eu não quero que seja aqui jogando rosas um para o outro. A gente sabe que não é assim, mas não precisa também ser dessa forma. Então, são homens que poderiam sentar. Acho que a própria federação, estou dando aqui apenas uma ideia, uma sugestão, tá? Não estou nem cobrando, mas acho que a própria federação poderia intermediar isso aí, para melhorar o tratamento entre eles e principalmente com o torcedor, viu, Ralf?
1: Vocês têm razão. A gente se sente no meio de trogloditas. Ao invés de avançarmos na civilidade, nós estamos voltando a esse debate cruel. Mas é isso, Haroldo, se projeta até como futuro imediato. Por exemplo, já teve um papo entre autoridades ontem para ver se há um convencimento para levar o segundo jogo, porque eles acham que vai ser cruel esse segundo jogo entre Náutico e Sport, porque vai ser nos Aflitos, um campo que oferece pouca segurança. Então já tem gente movendo os pauzinhos, começando a conversar, pessoas responsáveis pela segurança, para levar o jogo para a Arena. Falaram até de se sair do estado é melhor, mas estão trabalhando para levar o jogo com a Arena, porque estão esperando que recrudesça esse tipo de coisa que você e eu e o Alisson estamos combatendo aqui. Então, já não se assuste se essa conversa começar a surgir oficialmente a partir de agora, de que o segundo jogo ainda é na 30ª rodada, lá no meio de setembro. É quando o Náutico vai receber o Sport na Ilha. Mas a gente está sentindo que com esse número de processos em cima, com tudo isso trazendo à tona o que aconteceu no sábado, a coisa só vai piorar, só vai engrossar daqui até o segundo jogo. Por isso, cautela e caldo de galinha não fazem mal a ninguém. E eles querem tirar o jogo dos Aflitos com essa possível proposta.
2: Agora, só para complementar, Haroldo, você observou que Ralf falou, né? A gente tá falando de um jogo que vai acontecer depois da 30ª rodada e já estamos preocupados. Vê que coisa, né?
0: Vamos para o intervalo e a gente volta já já.
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0: duas horas.
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0: Haroldo Costa. Muito bem, fechando aqui o assunto é futebol, segundo tempo. 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E na TV Jornal, hoje tem o primeiro jogo da final da Copa do Nordeste, Fortaleza e Vitória. 9 da noite o jogo, hein? A partir das 8h45 a nossa transmissão, 9 horas a bola rola para Fortaleza e Vitória, Arena Castelão ao vivo. Você vai acompanhar com a gente, estaremos juntos lá na TV Jornal SBT. Para contar a história desse jogo. E como eu sempre digo, uma alegria entrar na sua casa com a emoção do futebol. Agora, Anne Barreto está aqui para apresentar o Rádio Livre. Tudo bem, Anne? Boa tarde.
2: Boa tarde, Haroldo. Boa tarde para todo mundo que está ouvindo a gente. Boa tarde, pessoas bonitas que estão na Rádio Jornal. Vou mudar logo de assunto, antes que tu comece a me retar. Ou a Vitória, Fortaleza ou Vitória? Nada. É, antes que pessoas bonitas, só que estão ouvindo, né? Aquela coisa.
0: Tá. ó. O Vitória é favorito, né?
2: Vitória, né?
0: É, o Vitória é favorito. Vitória tá num grande momento. Vitória que ganhou do São Paulo, do Atlético Mineiro, do Internacional e eliminou o Flamengo da Copa do Brasil. Grande trabalho lá do Jair Ventura. O Fortaleza vai tentar equilibrar, mas em princípio realmente o Vitória é o favorito.
2: Uhum. Vamos ver depois.
0: Vamos ver.
2: Que
0: são
2: vai
0: dois
2: dar,
0: jogos,
2: né?
0: O primeiro jogo é hoje e a decisão, a chamada finalíssima, no sábado às 16h em Salvador.
2: Boa, e todo mundo vai estar ligadinho com certeza para a gente saber, né? Quem desses dois aí vai realmente passar com folga ou sem folga?
0: Exatamente. É jogo de bom futebol, né? É. Decisão para quem gosta de futebol, né? Eu sei que tem muita gente ouvindo, tem gente até que coloca assim de vez em quando lá na rede social, ah, mas eu quero lá saber. Gente, isso é jogo para quem gosta de futebol, para quem gosta de ver bom futebol. É claro que não tem uma camisa pernambucana, a gente
2: lamenta,
0: a gente fica mais triste. Gostaríamos de ter Pernambuco, um time pernambucano envolvido na final, seria o Sport, né, que enfrentou o Fortaleza aí nas semifinais. Não chegou, mas tem final, tem decisão e a gente vai aí até o fim com a Copa do Nordeste.
2: Aí você vai assistir, nem que seja para torcer contra, mas vai.
0: É, escolhe um lá para torcer.
2: Pra torcer contra.
0: Ou então, relaxa, vai ver o jogo de boa. Olha, pra torcer contra, né, Anne?
2: Tá. Que a gente é assim.
0: Tá bom. Olha, eu já sei que você vai falar hoje sobre um tema que é muito importante.
2: Sim.
0: De uma doença que tem que ter muito cuidado, né, com ela. Uma doença realmente que aflige grande parte da população e sempre rende um debate, né? Uma conversa interessante aqui com os médicos especialistas. Diabetes, né, Anne?
2: Diabetes. Estava até você falando, atinge boa parte da população. Tem um dado da Sociedade Brasileira de Diabetes que diz que cerca de 20 milhões de pessoas no nosso país têm diabetes. Convivem com diabetes, né? E aí, hoje, esse consultório...
0: São aquelas doenças que atingem muita gente, né?
2: Muita gente.
0: Hipertensão, tô nessa galera. Diabetes, são aquelas doenças...
2: Colesterol alto,
0: né? Tem muita gente, né? É quando você faz uma rápida pesquisa aí, vai ver que tem milhões de pessoas que têm essas doenças.
2: E diabetes é uma doença, assim, também muito traiçoeira, eu acho. Porque ela mexe com o corpo todo. E é justamente nesse ponto que a gente vai trazer aqui no consultório. Uma das nossas ouvintes, Maria, ela conversou com a gente pedindo um consultório porque ela descobriu que tem diabetes por causa de dor no corpo. O corpo dela doía e dói. No corpo todo. E aí, investigando, aí se descobriu que ela tem diabetes e tudo. E a médica falou, essa dor no corpo é decorrente do diabetes. E ela achou, assim, muito inusitado.

0: Muito estranho, porque ninguém fala, né, sobre isso, assim, uma dor no corpo ser, por exemplo, algo relacionado ao diabetes, ninguém fala. E ela disse que a médica falou que sim, e inclusive ela falou que sente um formigamento na perna. Só formigamento, normalmente a gente escuta, né, as pessoas falarem que tem formigamento pelo corpo, isso pode ser um sinal de diabetes, pode ser outras coisas também, mas
1: Sim.
0: pode estar relacionado ao diabetes. Só que dor no corpo, eu também nunca tinha ouvido falar, assim. E ela disse que sente dor sistêmica, ou seja, no corpo todo e o dia todo. Ela disse que muitas vezes passa o dia inteiro com dor e é por causa do diabetes. Então, hoje, no consultório, a gente vai trazer aqui para vocês tudo que o diabetes mexe no nosso corpo. Assim, por exemplo, até uma coisa como essa pode provocar dor e você nem vai fazer associação ao diabetes. Tem essa questão do formigamento. Também é outra coisa importante: diabetes pode trazer prejuízos nos olhos, no cérebro. A gente está falando, tem uma doença nos olhos que é, tem a neuropatia diabética, e meu Deus, tem um, é na retina, retinopatia diabética, que pode fazer com que a pessoa perca a visão.
1: Sim.
0: Então, tem, ó, diabetes é um negócio que, se você não tomar cuidado, de fato, você pode, assim, ficar muito mal. Porque
1: E
0: mexe com o corpo todo.
1: os membros, né? Você perdeu um membro, um
0: Um membro.
1: pé, uma
0: Então,
1: perna por causa da ferida.
0: quando se fala em diabetes, se pensa muito essa questão da do ferimento. Por exemplo, mulheres vão fazer a unha do pé, tem que ter o maior cuidado do mundo, né? Se fala muito do pé diabético também, que é um pé com mais ou menos sensibilidade. Mas não é só isso, Arundo. A gente tem que falar de outros órgãos, assim, a gente tem que falar do pâncreas também.
1: Sim.
0: A gente trouxe, diabetes aumenta, é fator de risco para vários problemas, como o AVC também. Então, assim, se a gente parar para pensar, o diabetes, ele vai mexer com o corpo todo da gente. Então, precisa estar controlado. Se tiver totalmente controlado, será que você não tem risco de nada acontecer? Essa pergunta eu vou deixar para os médicos, eu não sei te responder. Na minha cabeça,
1: Boa pergunta.
0: diminui o risco, mas não sei se zera. Por exemplo, se eu estou aqui, tenho diabetes, estou aqui com ela controladinha já há muito tempo, se eu zerei o risco das coisas, não sei. Mas eu sei que diminui o risco.
1: Sim.
0: Mas é preciso estar controlado, porque de fato mexe com todo o nosso organismo. É uma, na minha visão, assim, é um dos problemas de saúde, assim, mais traiçoeiros, porque é silencioso. Esses sinais, vamos dizer assim, né, que o corpo pode dar, a gente não associa. Então você pode ter problemas seríssimos que você não está associando ali aqueles sinais, aqueles sintomas. E aí, quando você vê, você está com diabetes descontrolado. Você sabia que existe coma diabético?
1: Tem um coma.
0: Tem. A pessoa fica tão descontrolado que a pessoa pode entrar em coma.
1: Meu
0: Porque você,
1: Deus.
0: sua glicose sobe, assim, significativamente.
1: Sim.
0: Exemplo, vai para níveis de 700, 600. E eu conheço uma pessoa que quase entrou em coma
1: O
0: diabético.
1: corpo apaga, o organismo diz, ó, não deu
0: E
1: mais aqui.
0: essa pessoa é uma mulher idosa, conheço ela, estava ficando fraca, parecia assim que ela estava com uma virose e tal, e ela ficando fraquinha, não sei o quê, e sem coragem nem de andar, muito fraca. Até que os filhos disseram assim: não, não adianta, a gente não vai mais lhe perguntar se a senhora quer ir para o médico, não, a gente vai levar. Porque ela dormiu o dia inteiro, ela estava
1: Sim.
0: bem. Então, quando chegou no hospital, que fizeram o exame, o diabetes estava mais de 600. Aí o médico falou: meu Deus, quase ela entra em coma diabético. Eu nem sabia que existia isso, soube depois desse episódio. Mas veja como é um negócio absurdo. Ela nunca ia imaginar
1: Meu
0: que o
1: Deus.
0: que ela estava sentindo, que parecia ser uma virose, com aquela moleza no corpo, sabe, gente? Que podia ser por causa do diabetes. Então, para você que tem diabetes, para você que não tem diabetes, mas conhece alguém que tem, para você que tem dúvidas, o consultório de hoje é para todo mundo. Porque a gente está falando aqui de uma doença que quem tem precisa ter muito cuidado e quem não tem precisa se cuidar para tentar evitar. Então, quer participar, quer fazer pergunta, 991-47-8520, número do nosso WhatsApp, para você participar do consultório hoje falando sobre o quanto diabetes mexe com o nosso organismo.
1: E você vê o quanto esse tema é bom, Anne, que eu estava lembrando aqui agora, você falando aí, né? Até para quem não tem dúvidas sobre a doença. Não tem, né? Mas tem dúvidas. A gente ouve muito, por exemplo, as pessoas dizerem, quem come doce,
0: Sim.
1: açúcar, açúcar, açúcar, ó, cuidado com diabetes, cuidado com diabetes. Até que ponto o açúcar, até que nível de
0: De consumo
1: vontade, de
0: assim.
1: consumo isso do açúcar pode te causar um problema de diabetes. Isso é outra questão também.
0: Exato.
1: Uma balinha que você chupa durante o dia, mas você chupa uma de manhã, ou à tarde, uma à noite, e à noite come uma guloseima, um doce. É, até que ponto isso pode atrapalhar?
0: Então,
1: assim, você tem muitas dúvidas também sobre essa doença.
0: E posso dizer, tem muitas coisas, muitas comidas que também se transformam em açúcar e a gente nem se dá conta.
1: Sim, sim.
0: Porque aí, você está falando do doce, é o açúcar puro, né?
1: O açúcar puro,
0: né? É o açúcar puro.
1: É.
0: Fora aquele
1: a
0: açúcar de adição.
1: A glicose mesmo pura, né?
0: Mas ainda tem as comidas que se transformam em açúcar. Eu acho que também é por isso que os médicos pedem para a gente evitar esses doces, guloseimas, porque a gente já come muita coisa que se transforma em açúcar para o corpo metabolizar. Mas esse também é um ponto, sim, claro. E hoje, cada vez mais cedo, as pessoas estão tendo diabetes e outros problemas por causa da alimentação, né? Então, tem gente que tem diabetes genética.
1: Sim.
0: É, que já nasceu com essa questão genética. Mas tem gente que é por hábito. E é esse diabetes por hábito é o que a maioria das pessoas.
1: Ou seja, um tema amplo e bom de conversar. E você, às 3 da tarde, apresenta aqui no consultório, não é isso?
0: Isso mesmo, 99147-8520, número do nosso WhatsApp, para você participar com a gente.
1: Vamos em frente, Anne Barreto fica com vocês aqui
0: Vamos
1: na Rádio
0: embora.
1: Jornal. Boa tarde, bom programa, Anne. Até mais.
0: Obrigada, viu, Haroldo? Boa tarde e bom futebol mais tarde também.
1: Muito obrigado. E a gente se encontra aí mais tarde na nossa TV Jornal. O assunto é futebol, segundo tempo. 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
5: A Agência Nacional de Vigilância Sanitária, Anvisa, suspendeu a venda, distribuição e consumo de medicamentos para controle de pressão e tratamento de câncer de mama. A resolução 2238 de 2026 foi publicada hoje no Diário Oficial da União. Um dos medicamentos é o Halaven, mesilato de eribulina, 0,5 miligramas, fabricado pela farmacêutica United Medical LTDA e utilizado para tratamento de câncer. A empresa comunicou o recolhimento voluntário do lote em razão do desvio de qualidade relacionado ao teor do princípio ativo que estaria abaixo da especificação aprovada. Um outro medicamento é o maleato de enalapril, da fabricante Hipolabor Farmacêutica LTDA, usado no tratamento de hipertensão e insuficiência cardíaca. A Anvisa informou que houve um erro em relação às embalagens do produto. Ainda falando sobre saúde, a EMS anunciou que o preço da primeira caneta brasileira de semaglutida vai custar a partir de R$ 452. De acordo com a empresa, o medicamento chega ao mercado a partir do dia 15 de junho. O anúncio foi feito em um evento fechado para pessoas ligadas ao mercado e médicos. A versão brasileira do medicamento chega ao país com a expectativa de aumentar o acesso ao tratamento, que pode custar cerca de R$ 1.000 por mês. A semaglutida é usada no tratamento da obesidade e a inclusão dela no SUS já chegou a ser discutida, mas a demanda foi rejeitada justamente pelo alto custo. Kevin Paes, Rádio Jornal, Rádio Notícia.
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0: Comigo, muito boa tarde para todo mundo. Boa tarde, Pernambuco. Agora são 2 horas, 15 minutos. Está começando o Rádio Livre desta terça-feira, 2 de junho. E a gente chega com informações para todo o estado. A PAC emite alerta de chuva moderada forte para a região metropolitana do Recife até amanhã. Ação itinerante leva mamografias de graça a 23 pontos da capital pernambucana. No sertão, Univasf promove evento para esclarecer mudanças da reforma tributária. Projeto Rotas do Agreste é lançado para fortalecer o turismo no interior de Pernambuco. No nosso consultório, hoje a gente fala sobre os efeitos da diabetes no corpo humano. Tem dúvidas? Quer participar? Já manda a tua pergunta pelo nosso WhatsApp, 99147-8520. E também tem vaga de emprego aqui no Rádio Livre. Tá precisando trabalhar? Fica com a gente. Daqui a pouco a gente traz umas oportunidades. Vamos juntos até às 4 da tarde? O Rádio Livre está no ar.
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0: Começar com informação importante para as mulheres do Recife. A cidade está ofertando mamografias de graça nesse mês de junho. E são em diversos pontos, é uma mamografia itinerante. Vamos saber onde? Germano Rodrigues é quem traz os detalhes para a gente. Boa tarde, Germano.
7: Olá, Anne. Boa tarde para você, boa tarde para todo mundo. Um projeto bacana que já está acontecendo, né? Começou em maio. Já está aí as mulheres de 50 a 74 anos que podem passar por essa mamografia itinerante. Né? Serão 2 caminhões totalmente equipados, né, com os equipamentos para atender essas mulheres. E lembrando, né, mulheres e homens trans. Né, que lembrando...
0: Bem, a gente está tendo um probleminha aqui com o sinal de Germano. Daqui a pouco a gente volta a conversar com ele para ele explicar bem direitinho como as mulheres podem ter acesso a essas mamografias de graça, tá? Neste mês de junho. São diversos pontos na capital pernambucana. Para você que é mulher que precisa fazer esse exame, pode aproveitar já essas mamografias itinerantes que estão acontecendo em diversos lugares do Recife para fazer o exame. Mas vamos seguindo então, daqui a pouco eu volto a conversar com o Germano Rodrigues. A gente fala agora com o João Lubambo. Ele vai trazer informações sobre o alerta de chuva emitido pela APAC. Boa tarde, Lubambo.
8: Oi, Anne, boa tarde. Pois é, a Agência Pernambucana de Águas e Clima, APAC, emitiu um alerta laranja que indica estado de atenção para chuvas de intensidade moderada a forte em Pernambuco. O aviso é válido entre a noite desta terça-feira e toda a quarta-feira, principalmente na região metropolitana do Recife e nas zonas da Mata Norte e Sul. Segundo a APAC, as chuvas são provocadas por instabilidades associadas ao distúrbio ondulatório de leste, fenômeno que favorece a formação de áreas de chuva ao longo do litoral pernambucano. O Instituto Nacional de Meteorologia, o IMET, também elevou o alerta de amarelo para laranja. A previsão aponta acumulados que podem chegar a 100 milímetros em apenas um dia, além de ventos de até 100 km por hora. Além da região metropolitana, a Zona da Mata e o Agreste também devem ser atingidos pelas precipitações. A Defesa Civil do Recife permanece em plantão permanente e orienta moradores de áreas de risco a procurarem locais seguros em caso de necessidade. O órgão pode ser acionado gratuitamente pelos telefones 0800 081 3400, também pelo 3036 4873, com atendimento 24 horas, Anne.
0: Tá certo, Lubambo. Obrigada pelas informações. Esses alertas de chuva sempre deixam a gente preocupados. É o tempo dela, claro, mas a gente sabe que se a chuva for muito forte, as nossas cidades, né?
8: Não aguentam. Infelizmente. Pois é.
0: Obrigada, Lubambo, pelas informações. Deixa eu voltar a conversar com o Germano para ver se eu consigo agora. Germano, que hoje está falando sobre mamografia de graça no Recife. Será que eu consigo com você agora, Germano?
9: Consegue, Barreto. Boa tarde novamente.
0: Boa tarde.
9: Então, como nós estamos falando na abertura, né? Desde junho, desde segunda-feira, as mulheres de 50 a 74 anos que ainda não fizeram sua mamografia têm a oportunidade agora, porque o Recife Mamografias vai estar espalhado 2 caminhões pela cidade, também no Compaz, para essas mulheres, e também lembrando, Barreto, os homens trans, que também, né, tem ovário, tem útero, e precisam passar por essas todas.

todos esses exames necessários. Né? Como eu falei com você na abertura, são essas mulheres de 50 a 74 anos, e quem puder fazer, é só se agendar no arroba Saúde Recife no Instagram, e que já consegue, já, você tem que fazer esse cadastramento e tem que ser moradora aqui do Recife. Mas eu vou conversar com a Daiane de Paula,

0: trans não podem perder essa oportunidade, né?
1: Boa tarde a todos. É isso, né? O mamógrafo é um equipamento extremamente potente que está no nosso território todos os dias da semana, inclusive alguns sábados também, né? Bom, vale a pena que a população confira o calendário que é publicado, né, no Arroba Saúde Recife, e é uma estratégia para o rastreamento do câncer de mama, né? Que é uma doença ainda prevalente na nossa população, né? Muitas mulheres e homens trans ainda morrem, né, e adoecem também. Então, é a proposta da gente prevenir, né, essa doença tão, tão preocupante na nossa população.
0: Nós ouvimos que serão 80 vagas por dia, sendo 40 vagas estipuladas para amanhã e 40, né, no, na turma da tarde, de 1 às 5 da tarde, esse horário, quem quiser preferir ir para a tarde, e de 8 da manhã ao meio-dia, a turma da manhã. Essa divisão é a pessoa que escolhe a sua disponibilidade, o seu horário vago?
1: Exatamente, né? A estratégia do mamógrafo é favorecer o acesso. Então, tanto pela manhã quanto pela tarde, o usuário pode procurar o mamógrafo, faltando o documento com foto e sendo munícipe de Recife, vai ter acesso ao exame.
0: Estou vendo aqui, são 23 pontos. Então, ou seja, muita opção. Para quem mora na Zona Norte, Zona Sul, Zona Leste, Oeste do Recife, tem essa oportunidade de ter esse atendimento, esse exame, totalmente de graça, nessa total disponibilidade, né?
1: Exatamente, né? O mamógrafo ele percorre a cidade em pontos descentralizados justamente para favorecer o acesso. E o exame também ele vai chegar, né, em até 30 dias pertinho do local da ação também ou na unidade de saúde mais próxima de onde o mamógrafo foi estará.
0: Vamos dar um exemplo. Nosso ouvinte está nos ouvindo agora na Rádio Jornal, está precisando passar por esse exame. Como ela faz? Entra ali no arroba saúde Recife, que é o Instagram da prefeitura e da sua pasta da saúde. Vai ter um link lá para ela entrar, se inscrever. Como que é?
1: É uma publicação, na realidade, né? Então, está no arroba Saúde Recife, né? Inclusive, todos os dias, né? Como o carro ele é itinerante, né? O mamógrafo. Então, todos os dias, stories também. Vale a pena também seguir o arroba Saúde Recife, porque é publicado também onde o mamógrafo está passando pela cidade.
0: Então, para você que está nos ouvindo, ó, você é mulher de 50 a 74 anos, homem trans também, é totalmente gratuito, né, esse exame, esse atendimento, e vai até o final do mês, né?
1: Isso, até o final do mês e no próximo mês também. O mamógrafo está em todos os meses na cidade.
0: Ah, então, se você está nos ouvindo aí, ó, tenta agendar a sua disponibilidade para junho. Não conseguiu? Aguarda julho, porque, como você falou, todo mês tem uma nova oportunidade, são novos exames. Então, ou seja, não tem mulher como reclamar, né?
2: Germano,
1: Exatamente, todos os
0: oi,
1: dias.
0: Barreto.
2: Pergunta onde se inscreve. Eu estou aqui na publicação. Eu estou
0: Sim.
2: vendo o calendário, mas não tem nenhum link para se inscrever. É só chegar ou precisa realmente agendar o horário?
0: Barreto aí está falando lá no estúdio que ela entrou lá no Saúde Recife e não encontrou um link, alguma coisa assim. Ali estão somente as informações, vamos supor, hoje, os dois caminhões. Um está aqui no centro do Recife, no Marco Zero, vamos supor. Eu, mulher, estou vindo de 50 a 64 anos, é só ir lá com a identidade, documentação, ser moradora do Recife, que eu vou conseguir atendimento?
1: Sim, vai conseguir sim. O mamógrafo é de acesso para as mulheres e homens trans da cidade do Recife. Sendo residente, vai ter acesso sim.
0: Vamos identificar. Então, o Saúde Recife Barreto, é somente para informação, o agendamento da onde o caminhão vai estar disponível nesse dia, nessa semana.
1: Isso, né? No Saúde Recife é colocado o calendário do mamógrafo, né? Os locais onde o mamógrafo vai estar passando, porque as pessoas podem também se organizar e se programar. Também pode ser disponível no Conecta Recife também. É publicado, né, o calendário do mamógrafo do mês.
0: É livre demanda. Eu ouvi, gostei, preciso, vou lá.
1: Isso, não precisa de agendamento prévio. Só levar um documento com foto e um comprovante de residência em Recife.
0: Barreto, estou resolvido. Então, Saúde Recife, tanto Conecta Recife, para você que está nos ouvindo, é para informação, para saber aonde a carreta, são duas carretas equipadas para fazer o exame de mamografia, vai estar disponibilizado em algum bairro, em alguma região. Então, nesses dois contatos, né, tanto o Instagram Saúde Recife, quanto o Conecta Recife, vai estar a agenda lá disponível para você, mulher de 50 a 74 anos, e de livre demanda, procurar esse atendimento, que ao todo, Barreto, são 1.840 vagas somente para esse mês, são vagas disponíveis e vagas variadas, né, no caso, preenchendo ou não, vai estar à disposição. Então é isso, Daiane. Obrigado pelas informações e conversei com a Daiane de Paula, que está responsável pela coordenação da Polícia de Saúde das Mulheres aqui do município de Recife. Barreto, por enquanto é isso. Tá mais alguma dúvida, Barreto?
2: Não, agora ficou bem esclarecido, Germano. Obrigada, agradece também a
0: De nada.
2: Daiana pelas
0: Agradecido, volto com você.
2: informações. E aqui, gente, eu vou passar para vocês a agenda dessa semana, tá? Hoje, dia

0: 2 de junho, o mamógrafo móvel vai estar na Unidade de Saúde da Família Casarão do Cordeiro, que fica na rua Odete Monteiro, lá no bairro do Cordeiro. Amanhã, quarta-feira, para você que mora ali pela Ilha do Leite, Unidade de Saúde, desculpa, Ilha do Leite e Coelhos, né? Unidade de Saúde da Família dos Coelhos, que fica na rua General Joaquim Inácio, no bairro da Ilha do Leite. Também, na quinta-feira, vai estar na Unidade de Saúde da Família São José do Coque, que fica na Avenida Central, número 10, Ilha de Joana Bezerra, para você aí do Coque, mulheres. Dia 4, quinta-feira, o mamógrafo móvel vai estar lá, tá? Na Unidade de Saúde da Família São José do Coque. E na sexta, esse mamógrafo móvel vai estar na Unidade de Saúde da Família José Severiano, na rua Jerônimo Vilela, número 794, em Campo Grande. Então, essa é a agenda dessa semana, mas tem outros bairros também que vão ser atendidos: Água Fria, Casa Amarela, Alto do Mandu, Brasília Teimosa. Você pode olhar esse calendário, como o Germano falou, no arroba Saúde do Recife, que fica no Instagram, que tem lá o calendário certinho do mamógrafo móvel, tá? Fazer um intervalo, a gente volta já. 2h27.
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4: Rádio Livre. 100% de segurança, só quando a maré está baixa, só quando a gente vê os arrecifes, é que a gente se sente um pouco mais seguro. Mas o que a gente pode fazer a mais para tentar evitar esses incidentes, na sua opinião?
5: Olha, nós temos em Pernambuco o CEMIT, do qual eu fui presidente, e tem estatísticas muito bem claras sobre a ocorrência dos incidentes em Recife. Uhum. Então, ter incidentes em épocas como essa, de chuvas, de águas turvas, início de inverno ou inverno, é bastante comum. Então, nós tivemos, desde 92, vários incidentes que ocorreram, dois incidentes em dias seguidos, isso em um número bastante grande. Então, não é uma ocorrência que é triste, é muito chocante, mas isso já aconteceu várias outras vezes. E não há uma nada assim excepcional que não tenha sido repetido antes. E aí eu acredito que a grande questão é de realmente as pessoas não acreditarem, né, que os acidentes vão ocorrer.
4: Professora.
5: Então, não existe essa possibilidade. Em lugar nenhum no mundo acontecia incidentes com tubarões e não acontece mais. Então, é bem plausível incidentes nessas condições com as mesmas espécies envolvidas e em áreas onde foram muito perturbadas por grandes construções ou alterações no ambiente. E então, assim, é difícil ter uma outra política que não seja educar a população.
4: Uhum. Professora,
5: e isso está sendo feito.
4: Com relação a essa questão da educação, assim, e isso é muito batido realmente, né? A conscientização das pessoas. Uma coisa que a senhora falou, as pessoas não acreditam.

0: acreditam muito que pode acontecer. Só quando acontece, né? Parece que volta assim, olha, realmente é verdade, pode acontecer e tudo mais. A gente tem uma. Eu acho que todo mundo tem uma falsa sensação de segurança que se a gente estiver no raso, não vai acontecer. Mas me pareceu que as duas vítimas também não estavam no fundo. Eles estavam ali numa, vamos dizer, numa profundidade até considerada rasa por algumas pessoas. A minha pergunta é, principalmente a moça, né? A moça teve a perna toda arrancada. Foi um tubarão tigre, no caso dela, né? Uma moça de 19 anos. E pela forma que foi, os especialistas disseram que era um tubarão grande. Aí eu lhe pergunto, tubarão, grande, pequeno, da forma que for, ele consegue chegar no raso?
1: Olha, consegue sim. E consegue, a gente tem que partir do princípio que eles estão no ambiente deles.
0: Sim,
1: Né?
0: sim.
1: E a outra, assim, nós já tivemos antes incidentes com pessoas que estavam no raso. Por quê? Porque os arrecifes, eles são uma proteção, mas eles não são contíguos. Então, existem várias áreas em que essa continuidade permite que eles adentrem a área anterior ao
0: Sim.
1: arrecife. E isso é uma coisa que já aconteceu antes, nós já tivemos esse tipo de evento. Assim, não se pode, se pode dizer que é uma área mais protegida do que além. Mas nessa situação, nessas condições, é prudente que as pessoas observem bem as orientações que foram duramente apreendidas, inclusive aquelas informações que estão nas placas, não são informações que já estavam prontas. Aquilo foi conhecimento adquirido ao longo do tempo. E, assim, não tem garantia de que o que aconteceu antes não vai voltar a acontecer se as condições permanecerem as mesmas. Então, nós temos um tempo terrível para esse tipo de evento. Assim, quando eu era presidente do CEMIT, teve um evento de uma moça turista que veio de São Paulo e que foi atacada, e
0: Sim.
1: esse evento ficou famoso, e com condições assim semelhantes, né? Com condições ambientais semelhantes. E a gente tem que fazer bastante atenção às áreas onde existem essas correntes de retorno também, né? Então, são áreas, inclusive, que são tradicionais para a ocorrência de tubarões. Então, aquela área ali perto da Caiaca, a Igrejinha,
0: De piedade.
1: tem muitas áreas que já estão mapeadas e que tem colegas nossos que trabalham sobre isso, dentro do CEMIT, que essa informação é amplamente conhecida, entendeu?
0: Isso.
1: Então, assim, fico. É evidente que é um estresse, é um choque, é uma coisa terrível, mas, assim, não.
0: A gente perdeu aqui o contato, agora voltou. Não, realmente está variando aqui, mas deu para entender bem o que a professora falou, a Rosângela Lessa, ela que é professora e oceanóloga da Universidade Federal Rural de Pernambuco, sobre essa questão dos incidentes com o tubarão. Porque uma coisa que ela trouxe, vou agradecer muito, a gente perdeu o contato, não deu para agradecer, mas uma coisa que ela disse é muito séria, a gente precisa acreditar. Se você vê uma placa lá que aquele local é de risco, acredita, tá? E outra coisa. O tubarão, ele chega na parte rasa, então não tem lugar seguro. Nessa época do ano, com água turva, mexida de chuva e tudo mais, fica ainda mais difícil para ele identificar o que é uma presa e o que não é. Se já é difícil com água mais limpa, imagina com água mais turva. Então é outro problema também. E outro ponto que a professora trouxe que a gente também precisa pensar: as áreas que têm arrecifes, claro, elas dão uma sensação de maior segurança quando a maré está baixinha, mas os arrecifes não são contínuos. Então pode ter uma parte que tem arrecife e uma parte ali de mar aberto que não está fechado com arrecife. e aí a gente possa ter que um tubarão chegando mais próximo da costa, mais próximo da areia,

0: seja mais próximo dos banhistas. Então, todo cuidado é pouco. Agradeço muito aqui a professora Rosângela Lessa por ter conversado com a gente e fazendo esse alerta e esse pedido de conscientização de todos nós. Eu vou fazer um intervalo rapidinho e volto já. 2h41.
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3: Itu, Garanhuns e Caruaru, criando roteiros turísticos que devem beneficiar diretamente artesãos, guias e empreendedores locais. O objetivo é ampliar a oferta de pacotes de viagem de 3 e 4 dias, fortalecendo a economia regional e incentivando o turismo sustentável. Entre os destaques está a Rota do Agreste de Ecoaventura, que reúne atrativos como as trilhas do Vale do Catimbau, em Buíque, além de cachoeiras e atividades de aventura em São Benedito do Sul e Bonito. Já a Rota Mãos do Agreste valoriza o artesanato em Barro do Alto do Moura, em Caruaru, e os trabalhos em madeira produzidos por artesãos de Garanhuns e do Vale do Catimbau. Segundo os organizadores, a integração entre os municípios deve aumentar o tempo de permanência dos visitantes na região, gerar renda e fortalecer o agreste pernambucano como destino turístico no cenário nacional. Anne.
4: Tá certo, tem muito, né? Tem muita coisa linda que a gente pode mostrar para o turista, né?
3: É, vai ser explorado agora, provavelmente, com esse projeto.
4: Tá certo, vamos ver aí que melhore o turismo, sim, que melhore para as cidades também, que leve renda, né, para as cidades também do interior. Obrigada, João Lobão.
3: Valeu, Anne.
4: Agora a gente vai para o sertão, que a Univasf promove um evento para esclarecer mudanças da reforma tributária na cidade de Petrolina. Ediane Almeida, boa tarde.
5: Boa tarde, Anne Barreto. Muito boa tarde para você e para todos acompanhando a nossa programação. Vem aí um evento incrível, imperdível, principalmente para você que é empreendedor, microempreendedor, você que tem sua empresa, preste atenção, tá? Porque a reforma tributária vai mudar. E como é que essa mudança vai afetar o seu lucro? Exatamente isso que a gente vai falar aqui agora. Reforma tributária, como ela afeta o seu lucro? O evento será realizado na Univasf no dia 10 de junho. Inscrições abertas e detalhes com ela, Socorro Coelho, que é professora da Univasf, contadora e consultora estratégica. Boa tarde.
6: Boa tarde. Boa tarde a todos os ouvintes. Vamos falar sobre reforma tributária agora. Veja, essa reforma ela tem proporções muito relevantes e ela vai impactar diretamente a sociedade como um todo. Tanto os contribuintes que já fazem as contribuições normais hoje, quanto a figura da pessoa física, que vai passar a ser contribuinte também. Esse evento ele é voltado para atender, para orientar os pequenos e médios comerciantes da região, para que eles possam se preparar, né, se preparar de uma forma bem, bem orgânica, com bastante antecedência, para que eles não sejam pegos de surpresa por essas mudanças que vão diretamente impactar o fluxo dos negócios, a forma como eles gerem as atividades, o fluxo de caixa principalmente, e isso com certeza pode afetar o lucro. E aquele que não se preparar pode ter muitos prejuízos, de verdade, ter um negócio bastante comprometido pela ausência realmente aí de fluxo no caixa para a manutenção das atividades.
5: Então, a gente vai precisar aí de muita ajuda, viu? Principalmente de vocês, especialistas no assunto. Então, será uma palestra assim com um cunho mais didático mesmo para, digamos, entre aspas, ensinar quem está presente a lidar com essas mudanças?
6: Bom, nós vamos tratar aquilo que, de forma geral, vai impactar esses comerciantes, mas o objetivo principal é que esse público tenha a possibilidade de tirar as dúvidas. Então, quem vem ao evento já pode trazer a sua dúvida, porque vai ser orientado como tratar, como resolver, para não ser pego de surpresa naquilo que ele ainda nem conhece. Então, a gente vai tratar desses assuntos gerais, as mudanças que vão impactar diretamente aí a atividade desses comerciantes e a possibilidade é real de que ele tenha a condição de esclarecer a dúvida dele, a dúvida específica do negócio dele ali dentro do evento. Nós vamos ter também a participação do Tobias Carvalho, que é o procurador-geral da Fazenda Nacional, uma pessoa muito capacitada, muito expert no assunto, porque lida diretamente com isso todos os dias, e ele está ali para contribuir com o nosso evento e ajudar na elucidação dessas dúvidas desses comerciantes.
5: Tem previsão já para esse novo sistema tributário entrar em vigor?
6: Ele já está em vigor. As empresas já precisam se adequar a partir de agora. Já existe a necessidade de adequação da parametrização da emissão das notas fiscais. Isso já

0: está valendo, então as empresas que ainda não estão fazendo já passam a ser penalizadas a partir de agosto, porque é uma obrigatoriedade, e a cobrança efetiva dos novos tributos e a forma de divisão, repartição aí tributária acontece efetivamente a partir de janeiro de 2027.
1: Como é que faz para se inscrever e qual o local?
0: A gente tem as inscrições sendo realizadas no site do evento, da Conecta Eventos. Tem também no meu perfil do Instagram, que é o Professora Socorro Coelho. E o evento acontece no dia 10 de junho, a partir das 19 horas, no auditório da biblioteca lá da Univasf Petrolina. Muito obrigada, gente. Estou aguardando todo mundo lá no dia do evento.
1: Todo mundo convidado, hein? Não esqueçam, dia 10 de junho, 19 horas, na Univasf. Edjane Almeida, para a Rádio Jornal, Rádio Notícia.
2: Agora a gente faz o intervalo, na volta a gente vai ter vaga de emprego aqui, também tem boca no trombone, até já. 2h51.
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1: Você sabia que o ritmo que bota o Nordeste inteiro pra dançar nasceu no sertão de Pernambuco? Pois é, o forró, do jeito que a gente conhece hoje, com sanfona, zabumba e triângulo, foi praticamente inventado por Luiz Gonzaga, o eterno rei do Baião, nascido lá na cidade de Exu, sertão do Araripe. E essa foi mais uma pílula do Você Sabia? 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
2: 2h56.
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2: Olha, gente, vocês já olharam alguma conta ou a fatura do cartão, por exemplo, e perceberam que tinha cobrança de algo que você não comprou ou não autorizou? Isso acontece com frequência. Aconteceu com o nosso ouvinte Ricardo. Ele mandou um áudio pro Boca no Trombone, inclusive. Escutem comigo.
3: Boa tarde, Anne Barreto. Ricardo de Recife falando. Anne, é um serviço de utilidade pública. Para todos os ouvintes que estiver ouvindo esse áudio, tá? Você que faz pagamento via boleto, ou via, principalmente, débito automático, prestem atenção. Já é a terceira vez que acontece comigo. Esse mês foram duas. Uma empresa de telefonia, estava incluso lá um serviço que eu não faço uso, no valor de R$12 e pouco, quase R$13. E a outra foi a energia. Quando eu fui olhar, tinha um desconto lá de um serviço lá de R$45. Então, gente, fique muito atento a isso. Dê uma olhada detalhada nesse serviço que vocês pagam via boleto. E principalmente quem paga débito automático, porque não tá vendo, né? Já tá descontando. Mas fique muito atento, gente. Às vezes a gente tá pagando coisa que a gente nem usa. E as coisas já tá tão caras, quase qualquer real faz a diferença. Para ficar atento. Nós estamos pagando coisas sem estar utilizando. Obrigado e até a próxima.
2: Bem, obrigado, seu Ricardo. Ele mandou esse áudio pro Broca no Trombone. A gente falou com ele que iria trazer o alerta, mas não é da sua conta, porque isso pode atingir muitas outras pessoas. Então, vamos conversar com o nosso personal financeiro, Leandro Trajano, porque eu acho que esse assunto é da conta de todo mundo. Boa tarde, Trajano, seja bem-vindo.
4: Boa tarde, Anne. Boa tarde para todos aqui com a gente. Hoje eu já recebi algumas ligações dizendo aí que era central de relacionamento do banco tal, umas três instituições financeiras. E a gente ainda está o quê? Na pouco mais da metade do dia, né? Tempo todo tentativa de golpe das mais diversas formas. É impressionante, né, Anne?
2: Agora, impressionante. Mas, Trajano, se você descobre, por exemplo, que tem ali uma cobrança indevida, né? Que você não contratou. O que você pode fazer? Porque o que ele traz é um alerta, porque podem ter essas cobranças ali embutidas que a gente nem vai perceber, né? Mas vamos dizer que a pessoa olhe e diga, oxe, então eu não contratei isso, não. O que a gente pode fazer?
4: Importantíssimo, Anne, porque nesse caso a gente não vai nem dizer que é um golpe. A gente não pode já pensar que tem alguma ação de má-fé, pode ser um engano, enfim. A gente tem que se precaver. E a melhor forma de se precaver é a gente conferir aquilo que a gente tem contratado, as contas que a gente tem a pagar. Então, o alerta dele é muito bem colocado e a gente precisa ir além. A gente precisa conferir a fatura do cartão de crédito mês a mês, porque pode ter alguma compra que, porventura, você tenha cancelado e vem a cobrança, ou foi algum valor diferente, uma forma de cobrança diferente do que você havia feito a compra. Você só vai saber se realmente conferir. O extrato da conta bancária, será que está sendo cobrado no mês a mês ou pontualmente algum serviço, alguma coisa que você não contratou? Então, a forma da gente se proteger realmente é observar para poder identificar. E identificando, a gente vai ligar no serviço de atendimento ao cliente, a gente vai primeiro fazer contato com a própria empresa, com a própria instituição. Se não resolver, de fato, a gente vai procurar avançar. Consumidor.gov, a ouvidoria da própria instituição, seja um banco, seja uma operadora de cartão, a companhia elétrica. Então, são alguns caminhos aí para a gente dar os primeiros passos e se proteger.
2: Bem, agora, vamos dizer que isso tenha sido na fatura do cartão de crédito. Não só na fatura, eu digo na fatura do cartão de crédito porque, normalmente, quando tem alguma coisa lá que a gente vai reclamar, aí dizem assim, pague e na próxima fatura vem de desconto. É obrigatório pagar para depois pedir esse desconto, esse reembolso?
4: Não é obrigatório, mas termina sendo mais fácil para evitar o problema. E normalmente

0: não costuma ser trabalhoso ou dar algum problema maior de fato vir o desconto na fatura seguinte. Tá claro, a pessoa pode dizer, ah, não vou pagar para não correr o risco. De alguma forma pode terminar tendo entrado uns juros, vai ser cobrado porque você atrasou a fatura, porque não pagou. Daí para que você prove ou vá conversar que, ah, mas isso não é devida e tal. Então termina sendo mais fácil, mais simples você pagar e ter esse desconto adiante. Claro, se a pessoa estiver mais apertada, se a gente estiver falando de um valor maior, aí o bicho pega, né?
1: Pega mesmo. Outra coisa, Trajano, que tipos de cobranças indevidas assim você mais percebe? De reclamações das pessoas? Porque ele traz aqui um serviço de uma empresa de telefonia, um serviço que ele não tinha contratado,
0: Isso é
1: de
0: muito
1: quase.
0: comum mesmo, né?
1: Era isso que eu te perguntar. É comum mesmo ouvir isso?
0: Acontece, ali comigo aconteceu uma coisa curiosa, tá? Uma vez eu identifiquei que tinham duas ligações para a Suíça, da
1: Nossa.
0: operadora de telefone que eu tinha conta na época. E eu sabia que eu ia perder muito tempo ligando, que ia ser um desgaste, porque a gente perde tempo, né? A gente liga, fica a sua ligação muito importante para nós, passam 20, 15, 30, 40 minutos, uma hora às vezes. E quando atenderam, eu falei para a pessoa que estava do outro lado, né? Olha, tem duas ligações para a Suíça que eu ia cobrando aqui na minha conta, acho que na época, não sei se eu 12, 18, R$ 20, nem era um valor tão alto, mas é pela raiva que você fica, né? E
1: Claro.
0: a pessoa simplesmente disse, senhor, qual é a dúvida que você tem? Tem duas ligações sendo cobradas para a Suíça, certamente tem algum contato que você fez lá. Posso ajudar em mais alguma coisa? Imagina só.
1: Meu
0: E eu disse,
1: Deus.
0: olha, eu nem conheço ninguém na Suíça, nunca fiz ligação para lá. E aí, realmente, eu tive que ser um pouco mais firme, olha, eu vou querer a gravação dessa ligação, então, para passar para a ouvidoria de vocês da operadora, ou eu vou para a Anatel. Mas eu realmente preciso e exijo que seja descontado, porque eu não fiz essa ligação. Então,
1: Meu
0: veja,
1: Deus.
0: de ligações que podem não ter sido feitas, a taxas de serviços que você não contratou, isso pode acontecer sim, junto à sua conta telefone, à operadora, como para as pessoas que têm reduzido cada vez mais, né, serviço de TV a cabo, contratação de algum canal, de um serviço extra, de alguma coisa. E às vezes acontece também no cartão de crédito ou de débito, como aquele serviço de mensagem. Você paga ali 5, 7, 10, R$ 12 para cada compra que você fizer, receber o SMS informando que houve aquela movimentação no seu cartão. Só que tem vezes que a pessoa não contratou e vem a cobrança. Então, existem diferentes possibilidades, por isso que é tão importante, como recomendou nosso amigo, principalmente quem tem o débito automático, não deixa tão automático assim, não. Pode até deixar o débito, mas cria o hábito de conferir a fatura, se certificar se você está pagando pelo que você contratou. E pelo que você vem utilizando de fato, que é um outro gatilho, um outro ponto de atenção, né? Está no
1: Entendi.
0: automático, a pessoa paga automaticamente, debita, mas de repente está debitando e está pagando por algo que um dia contratou, mas que já nem está
1: Sim.
0: utilizando. Ou seja, é uma despesa que está ali fazendo o peso morto na sua vida.
1: Então, se
0: Vale a atenção
1: você,
0: também.
1: se a pessoa tiver aí contas para serem pagas no débito automático, ficar ainda mais atento, né? Porque se você tem que conferir a fatura, por exemplo, você vai ver o que
0: Isso.
1: está sendo cobrando ali. Mas se tem no débito automático, tenha também esse hábito de conferir. Eu acho que esse pode ser um alerta para todo mundo, né, Trajano?
0: Sem dúvida, sem dúvida. A gente conta no débito automático, como o nome diz. É para facilitar, porque já debita, você não atrasa, não vai pagar juros, multas, esquecer, tem problema. Só que a gente não pode automatizar a credibilidade de que ali está tudo certo, que não houve nenhum erro. Não estou dizendo
1: Isso.
0: que quem está do outro lado vai estar agindo de má fé. Mas algum equívoco pode acontecer. Eu vou trazer mais um, tá, que é muito comum. Aconteceu comigo duas vezes recentemente. E eu não acho que foi de má fé, foi uma questão de organização. É você vê um produto numa gôndola, seja supermercado, armazém de construção, do que for, e você pega ele na prateleira. E acha, pô, já fiz uma ótima compra, que bacana. Chega lá, passa os produtos, você não confere o valor no caixa quando vai vitório. Você paga, chega em casa vibrando que fez uma compra muito mais barata, e a pessoa não confere na hora que bipa no caixa. Muita gente também não tem o hábito de conferir a nota depois, para ver se realmente foi aquele valor, se teve desconto lá no final. Então, é importante também, porque acontece de ter a promoção, ela está sendo anunciada na prateleira, mas de repente no sistema não deram entrada naquele desconto, naquele valor. Então, isso também é muito comum de acontecer, sim.
1: É isso, todo cuidado é pouco. Leandro Trajano, muito obrigada por conversar com a gente, trazendo mais esse alerta.
0: Beleza, Anny, um grande abraço para você, ótima semana para você, um ótimo mês de junho para você e para todos que acompanham a gente aqui. Metade do ano chegando no ar já, né? Então vamos
1: Verdade.
0: correr, tem muita coisa para acontecer e agora então acho que acelera, porque vem Copa do Mundo, eleições, que dizem quando chega ali na reta final, então, né? Setembro, outubro, novembro, dezembro, os meses que terminam em bró, voam, né?
1: É verdade. E hoje

0: Luciana que vai voar mesmo. Mas valeu, Trajano. Até a próxima terça.
1: Um grande abraço. Até a próxima.
0: Até a próxima. Obrigada também ao seu Ricardo pelo áudio, pelo alerta. E aqui deu a oportunidade da gente trazer orientações para todo mundo.
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0: Boca no trombone, começando com o seu Walter, do Bairro Novo.
3: Anne, boa tarde. A minha boca do trombone é sobre a Bolsa Família. Quem não tem filho pequeno que mora só, está sem receber. No mês passado, ninguém recebeu, esperando a visita do CRAS e na casa da pessoa. Já entrou o segundo mês. Bom, vai ficar nessa, ninguém vai lá, ninguém diz nada na casa da pessoa. É, o CRAS daqui de Bairro Novo, quando chegam lá, diz, espera a visita em casa. Quem tem filho pequeno precisa de visita não, tá? Já está cadastrado já automaticamente. Mas quem não tem, recebe Bolsa Família, mora só. Aí não recebeu, devendo que só. Dá uma ajudinha aí, Ana. Tá falando aqui é Walter, Casa Caiada.
0: Tá certo, seu Walter. Obrigada pela sua participação com a gente. Esse é um problema sério que está atingindo muita gente. Porque é uma demanda grande, o CRAS não consegue cumprir as visitas e fica por isso mesmo e não pode ficar. O governo tem que dar um jeito, né? Obrigada pela sua participação. Agora, seu Geraldo de Santo Amaro.
4: Boa tarde, Dani Barreto. Aqui é Geraldo Santo Amaro. É, Anne, eu queria fazer uma reclamação, Anne, sobre o posto de saúde aqui, Valdemar de Oliveira, aqui, né? Rua de Pombal. E Santo Amaro. Anne, está faltando remédio controlado, né? Essa minha esposa mesmo, não é só minha esposa, é que eu vejo lá. Levozinho, tipo um remédio controlado, insulina em pH regular. Anne, eu queria fazer um apelo que o prefeito Recife, né, Vitor Marques, dê uma olhadinha para a população, tanto Santa Amaro, todos aqueles que da redondeza, todos aqueles que estão precisando de remédio de posto de saúde, que a gente depende do posto de saúde, que dê uma olhadinha especial para a saúde de Recife, que tem remédio simples, remédio que devia estar lá, para a população pegar e não está, Anne. Boa tarde e bom programa.
0: Isso é terrível, né, Geraldo? Obrigada pela participação também. Falta remédio. Olha, a gente fica revoltado, de fato, né? Era para isso nunca acontecer. Mas vamos sim cobrar da prefeitura, de quem for responsável, a responsabilidade para que isso não volte a acontecer. Obrigada pela sua participação. Esse é o Boca no Trombone de hoje. Amanhã tem mais. Agora tem vaga de emprego com Hernani Tavares. Boa tarde, Hernani.
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6: Oi, Anne, boa tarde para você, boa tarde também para quem nos acompanha aqui no Rádio Livre. A feira virtual Emprega acontece até hoje em todo o Brasil, 100% online e gratuita. O evento conta ainda com um curso gratuito de cloud e inteligência artificial, disponibilizado pela AWS, Amazon Web Service. Das 2 horas da tarde às 6:30 da noite, a Vero Solutions promove em parceria com a Estácio a Feira Virtual Emprega. Para participar, basta acessar o link de inscrição em go.estacio.br/feiraemprega. Repetindo, go.estacio.br/feiraemprega. A EGAP, Escola de Governo da Administração Pública de Pernambuco, está com inscrições abertas para 29 cursos gratuitos no mês de junho. A principal novidade é a oferta de um curso na modalidade semipresencial, realizado no turno da noite e voltado especialmente para servidores estaduais. Outra novidade é que os interessados nos cursos auto-instrucionais podem se matricular a qualquer momento e terão até 30 dias para concluir a formação. São 3.275 vagas para cursos presenciais, semipresenciais e de ensino à distância. Podem participar servidores estaduais e municipais, empregados públicos e também o público em geral. As inscrições devem ser feitas pelo site da escola, www.egap.pe.gov.br. Repetindo, egap.pe.gov.br. E no Recife tem uma vaga para operador de caixa, com salário de R$ 1.740, com vale alimentação. É preciso ensino médio completo e experiência comprovada de 6 meses na função. Para ter acesso a essa e outras vagas disponíveis, você entra no site ou aplicativo Conecta Recife e dentro dele, acessa o Gol Recife. Hernani Tavares, Rádio Jornal, Rádio Notícia.
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0: Vamos para o nosso giro com o doutor da notícia, Kevin Paes. Boa tarde.
7: Olá, Anne. Boa tarde para você. Boa tarde aos ouvintes. O presidente Lula rebateu nesta terça-feira o argumento do governo dos Estados Unidos de que o Brasil adota práticas irrazoáveis na relação entre os dois países. Lula voltou a lembrar que os norte-americanos têm

0: superávit na relação comercial com o Brasil e se alguém deveria aplicar tarifas, deveria ser o Brasil. O petista lembrou também que tanto ele quanto o presidente dos Estados Unidos, Donald Trump, haviam concordado em dar 30 dias de prazo para que se chegasse a um acordo sobre a questão comercial. Kevin Paes, Rádio Jornal, Rádio Notícia.
1: Agora a gente vai para o intervalo. Na volta tem o consultório do Rádio Livre falando sobre diabetes. Até já. 3:11.
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2: Rádio Livre. Muito bem-vindo.
3: Boa tarde, Anne. Boa tarde, Gustavo. Rodrigo.
2: Obrigada também, doutor, por conversar com a gente nesse consultório. Quem quiser participar, o número do WhatsApp é o 991478520 para você mandar mensagem. Pode ser escrita, pode ser de áudio. Fica à vontade. Doutores, nosso ouvinte Maria disse que tem muitas dores no corpo e que a médica, quando ela foi para a emergência de tantas dores que ela estava, a médica falou que essas dores constantes são por causa da diabetes. Aí ela fez, é possível sentir dor por causa da diabetes? Vou passar aqui para o doutor Rodrigo. Isso é possível, doutor Rodrigo?
4: Sim, é possível. Não é o mais comum, né? O mais comum é que o diabetes ele não tenha sintomas, né? E é uma doença muito perigosa justamente por conta disso, né? Porque a gente pode não sentir nada, né? E aí, é esperado que, principalmente nos primeiros 5 anos de doença, o paciente ele tenha ou muito poucos sintomas, né, ou nenhum sintoma, e isso atrasa o diagnóstico, né? É uma doença que a gente costuma procurar, né? Faz parte da estratégia de saúde pública procurar por casos de diabetes, justamente porque pode não ter nenhum sintoma, né? E os sintomas mais comuns, né, quando eles surgem, eles estão relacionados com o aumento do açúcar no sangue. Então, quando o açúcar sobe muito no sangue, ele começa a ser eliminado pelo rim, né? O rim tenta eliminar aquele excesso de açúcar através da urina. Então, os pacientes vão perceber primeiro uma urina excessiva, né? Por conta dessa urina excessiva, eles vão sentir também muita sede.
2: Uhum.
4: E o nome diabetes mellitus vem justamente desses dois sintomas, né? Diabetes é um termo grego para sifão, né, aquele instrumento para você tirar água de dentro de um vaso, né, e o mellitus foi adicionado posteriormente porque se percebeu que a urina desses pacientes era doce como o mel, né, então diabetes mellitus é aquela doença em que você urina muito e a urina, ela tem um sabor adocicado como o mel, né? Você perde açúcar pela urina.
2: É, com
4: relação... Mas com a avançada doença, outros sintomas podem surgir, né, e a dor é um deles, a gente pode falar mais sobre isso.
2: Vamos sim, é porque como o senhor falou de urina, lembrei aqui que um ouvinte não se identificou, mas ele trouxe exatamente essa questão do xixi da pessoa que tem diabetes. Aí ele perguntou assim, ouvi falar uma vez que quem tem diabetes, a urina é doce, ao ponto de se fizer um pouquinho de xixi no chão, enche de formiga. Aí ele perguntou, isso é mito, é verdade? O senhor traz aí que muito do açúcar pode ser liberado no xixi, mas realmente é... ao ponto de atrair formiga, doutor Rodrigo?
4: Ele está correto. É uma observação, assim, muito, muito, digamos assim, pertinente, né?
2: Uhum.
4: Então, alguns pacientes relatam, né, o surgimento de formigas no vaso sanitário. É, então, isso aí não é algo incomum.
2: Entendi.
4: Não, pode acontecer, sim.
2: A nossa ouvinte Maria, ela não deixou claro se ela descobriu que tinha diabetes depois de investigar essas dores no corpo, ou se ela já sabia que tinha diabetes e estava com dor no corpo, mas não sabia da relação. Aí, doutor Edivaldo, qual é a explicação para dar dor no corpo? É, por exemplo, uma diabetes que está descontrolada, que pode dar dor no corpo, ou só o fato de ter diabetes, por exemplo, já é, assim, vamos dizer, um fator que pode dar dor no corpo?
3: Tipo, a causa de dor no corpo, nos pacientes diabéticos, geralmente de longo prazo, se dá pela neuropatia.

diabética, né? Então, esse açúcar, ele se converte em outra substância, sorbitol, e acaba irritando os nervos, fazendo com que a paciente tenha dor. Na atenção primária, quando nós tratamos em relação à comunidade, esse fato que você citou realmente da urina é muito comum na comunidade, então isso

0: acho que ele procurando dados básicos de saúde. Nós temos como premissa, como o doutor Rodrigo mencionou, o rastreio na unidade de saúde. Então, nós fazemos esse rastreio a partir dos 35 anos, independente se o paciente apresenta sinais e sintomas. Agora, é claro, se ele apresenta fome excessiva, urina bastante, a urina com essa observação de formigas, não sacia fome, fadiga, tudo isso pode estar relacionado também ao diabetes. Quando ele procura a unidade de saúde mais próxima, que é a unidade de saúde da família, que tem um médico lá que, por lei, no seu território, o paciente tem esse médico responsável, faz o exame de triagem e fecha o diagnóstico.
1: Agora, tem um outro ouvinte, que é o seu Valdomiro, que também sofre com dores, e ele diz que tem diabetes. Vamos ouvir com a mensagem dele.
2: Anne Barreto, boa tarde. Meu nome é Valdomiro, moro em Garaçu. Tenho 80 anos, sou diabético há 40 anos. Eu sinto muita dor já aqui no músculo da perna e rolando aqui nas costas. Mas também eu tenho hérnia de disco, L1, L2, L3, L4, L5. E tem dia que eu não me levanto nem da cama. Hoje mesmo estou em pé aqui, mas as pernas parece que tem 40 quilos. Aí quando eu tomo a dipirona, ela melhora. E eu controlo minha diabetes mesmo. Hoje até agora ela está com 118. Mas são coisas difíceis. Colesterol, aí não como quase nada, eu não como quase nada, como mais verdura, mas ainda o colesterol é alto, realmente. E o médico só passou para mim dipirona, essa dor. É que eu tomo de grande 1 grama. Tomo insulina em pH.
1: Bem, obrigada, seu Valdomiro. Também tem muitas dores. O doutor Edivaldo, mesmo ele falando que controla o diabetes, ele tem muitas dores, mas ele fala que tem outros problemas também. O senhor acha que está relacionado ao diabetes controlado ou o senhor acha que não?
0: Nesse caso, a gente precisa analisar os exames laboratoriais e fazer um exame físico, né? É muito comum nos pacientes que têm diabetes, e principalmente neuropatia diabética, você tem realmente um quadro muito comum que é formigamento nas mãos e nos pés. Isso é uma queixa muito frequente na atenção primária. Mas veja que ele relata que tem o diagnóstico já de hérnia de disco, ou seja, afeta também nervo, são dores incapacitantes. De fato, analgésicos geralmente precisam ser associados. Geralmente, quem tem hérnia de disco precisa ser avaliado quanto à necessidade de enquadramento na deficiência, certo? Lembrando que deficiência não é incapacidade. A deficiência ela pode trazer incapacidade temporária ou permanente. E dependendo do quadro, a gente vai precisar reavaliar esse paciente, fazer uma junção de medicações, inclusive analgésicos e neuropáticos, para poder fazer um tratamento global e rastrear como é que está o nível de controle desse diabetes. Com a hemoglobina glicada, exame laboratorial, a gente faz essa avaliação também e fazemos o ajuste da dose de insulina, etc. Qual o local mais prudente que o seu Valdomiro deve procurar? A unidade básica de saúde mais próxima. Procure seu médico, converse com ele. Relate todos os pontos. Não melhorou? Retorne na UBS. Por isso que a unidade básica de saúde ela é de acompanhamento contínuo. Lá o seu médico vai fazer a avaliação e se identificou que existe uma diabetes de difícil controle ou existem pontos a serem necessários pontuações específicas, encaminhamos para a endocrinologia. E a endocrinologia, juntamente conosco, vai fazer o acompanhamento. Ou seja, o seu Valdomiro, na verdade, para diabetes, ele terá dois médicos. O médico que vai acompanhar ele para todas as suas queixas, que é o médico da família, e vai ter o acompanhamento da endocrinologia, que vai dar esse feedback em conjunto conosco na prática diária.
1: Doutor Rodrigo, quem controla o diabetes? Por exemplo, a nossa ouvinte Maria, né, trouxe essa queixa da dor no corpo e ela estava achando estranho desse sintoma estar relacionado ao diabetes. Vocês já explicaram que é possível sim. Se ela, por exemplo, tiver com diabetes descontrolada e ela conseguir controlar, ela para de sentir dor?

0: É uma pergunta difícil, né? Mas eu vou tentar responder de forma assim, simples, né? É possível assim que essa dor seja relacionada ao diabetes, né? Como o Dr. Eduardo já falou muito bem, né? Existe a condição chamada neuropatia diabética, né? O diabetes ele afeta os nervos do corpo todo, pode causar dores que têm características de dor nos nervos. Que características são essas, né? Eduardo já contou, né? A queimação, o formigamento, o choque. Perda de sensibilidade pode acontecer também. Então, se isso estiver relacionado diretamente ao diabetes, por incrível que pareça, quando a gente controla bem a doença, temporariamente os sintomas podem até piorar, né? Chama-se neurite, antigamente neurite insulínica, né? Só que hoje em dia a gente tem outros medicamentos tão potentes quanto a insulina e a gente percebeu que, na verdade, é o controle rápido do diabetes que pode piorar um pouco os sintomas da neuropatia. O que. No longo prazo é bom, embora no curto prazo possa ser um pouco desconfortável para o paciente. Mas a gente tem que entender que esses pacientes que têm diabetes, né, como Edivaldo já comentou, a gente começa a procurar essa doença a partir dos 35 anos. São pacientes mais velhos, são pacientes que têm comorbidades, geralmente têm hipertensão arterial, têm problemas articulares, têm problemas musculares, obesidade, né? 90% dos pacientes diabéticos têm obesidade. E pode ser que essa dor seja multifatorial. E a gente controlar apenas a diabetes não seja suficiente. Talvez aí um programa mais completo de acompanhamento, né, na unidade básica de atenção à saúde, envolvendo fisioterapia, educação física, nutrição e medicamentos para o diabetes e outras comorbidades, possam trazer mais qualidade de vida para a paciente.
1: Entendi.
0: Inclusive, não deixando de diagnosticar, de repente, outras causas para essa dor, né? Então, não é porque ela tem um diagnóstico de diabetes que ela não possa ter outras doenças não intercorrentes.
1: É verdade. Doutor Edvaldo, o senhor também tocou em outro ponto sobre a questão da situação do seu Valdomiro, que disse que tem hernia de disco. E o senhor dá fala, na sua fala, dá a entender que pode ter ligação com diabetes. Diabetes também pode acelerar, por exemplo, o desgaste dos discos da coluna a ponto de ter uma hernia de disco?
2: Não, não, os discos não, mas a sensibilidade à dor, ela é alterada.
1: Ah,
2: Então,
1: certo.
2: como o diabetes, ele atinge o nervo, e o nervo, entenda o nervo como um fio. E esse fio começa a ser deteriorado em sua capa. Então, você começa a ter o fio descascado. Então, você começa a ter sensações de formigamento, choque. Então, essa dor neuropática não funciona bem com dipirona. Não funciona bem com paracetamol. Por isso que nós temos medicações específicas para esse tratamento de dor. Então, quando a gente vai fazer um controle de dor, a gente vai analisar o nível. Entendemos o nível de dor. Existe um nível de dor incapacitante, como o seu Valdomiro relata. Pegamos esse paciente e avaliamos o nível de dor e o tipo de dor. Se é uma dor, somática, ou seja, muscular, se é uma dor muscular associada com nervo. Se é uma dor, tipicamente só de nervo. Então, a gente classificando isso aí para criar um arsenal e estratégia. Iniciamos medicamentos que peguem dor neuropática e analgésicos anti-inflamatórios, e ele precisa da consulta de retorno. Essa é a função da atenção primária: continuidade e gestão do cuidado. Todos os problemas vão ser resolvidos na atenção primária? Não vão. Como eu dei o exemplo. Casos específicos, nós vamos, ó, doutor Rodrigo, vamos conversar para poder a gente ajudar seu Valdomiro. A gente vai lá e tenta resolver o caso em conjunto. É uma equipe que trabalha nessa função. Nesse caso, precisa avaliar peso, idade, se ele tem atividade física, dieta também influencia na dor, principalmente derivado de trigo, de glúten. É muito comum paciente que tem. Na atenção primária, dor em ombro, dor na coluna, e quando a gente faz uma retirada de inflamatórios alimentares, ele tem resposta positiva. Controle do diabetes, história familiar, ou seja, a gente vai ter que fazer uma
1: Um
2: avaliação
1: levantamento
2: bem
1: completo, né?
2: específica do caso.
1: Tá certo. Tem muita gente participando hoje do consultório sobre diabetes e o quanto diabetes pode mexer, né, com o nosso organismo, com o nosso corpo. Quem quiser participar, o número do nosso WhatsApp é o 99147-8520, tá? Pode mandar áudio, pode mandar mensagem escrita também. Eu vou fazer uma pausa rapidinha. Daqui a pouco eu volto com o doutor.

0: Rodrigo Agra, médico especialista em clínica médica e endocrinologia, também com o doutor Edivaldo Bezerra, especialista em medicina de família. Até já. 3h31.
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0: 3h34.
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0: O consultório do Rádio Livre hoje está falando sobre o quanto diabetes pode mexer com o nosso corpo, né, gente? Esse é um pedido da nossa ouvinte Maria, do bairro da Várzea, que estava sentindo muita dor no corpo e quando foi para o médico descobriu que tinha relação com diabetes. Nós estamos conversando aqui com o Dr. Rodrigo Agra, médico endocrinologista, também com o Dr. Edivaldo Bezerra, médico da família, justamente sobre essas complicações do diabetes, né? Dr. Rodrigo, quem controla diabetes? Zera risco de complicações quem tem a diabetes controlada ou só diminui o risco?
2: Na verdade, a gente diminui o risco. O bom controle do diabetes está associado com redução de risco de progressão para complicações, né, renais, cardíacas e neurológicas. Uhum. Mas mesmo com todo o arsenal que a gente tem hoje, né, e também da forma que a gente consegue aplicar na população, né, de forma estratégia, né, de saúde. Essas complicações ainda são 10 vezes mais comuns no diabético do que na população em geral. Então, a gente tem um longo caminho ainda para percorrer. Né? Quem tem diabetes tipo 1 pode ter uma expectativa de vida reduzida em torno de uma década, né? E o diabetes tipo 2 se

0: para cima disso. Chega a quase uma década de expectativa de vida a menos por conta dessas complicações.
1: Que
0: Mas
1: diabetes
0: quanto
1: tipo
0: mais
1: um?
0: cedo a gente diagnostica e quanto mais intensivo é o tratamento, melhor o prognóstico e menos complicações vão aparecer e serão menos intensas também.
1: É porque diabetes pode mexer com a visão, né? Pode dar problemas cardíacos, não é isso, doutor?
0: Isso, a gente tem muito medo das doenças cardíacas. Então, tanto o famoso infarto, né, que é a falta de oxigênio e sangue no coração, como o derrame, né, que seria a mesma situação, só que no cérebro. Essas duas complicações, elas são responsáveis por boa parte da mortalidade no diabetes. Então, se a gente consegue intervir e controlar bem a doença, principalmente no início, a gente sabe que consegue reduzir a incidência, mas o risco ele continua acima do risco da população.
1: Agora, doutor Edivaldo Bezerra, tem uma pergunta aqui de um ouvinte, ela não se identificou, mas ela diz assim: o que é a resistência insulina, à insulina? Em 2017 eu descobri isso. Sou regrada em alimentos, estou com 52 anos, a médica da família até me indicou a Glifage, já estou entrando na menopausa, mas ela quer entender o que é a resistência à insulina. Doutor Edivaldo, o senhor pode ativar o seu microfone? A gente não está lhe ouvindo. Será que eu lhe escuto agora?
0: Você quer ouvir bem?
1: Agora sim.
0: Bom, a resistência à insulina, ela ocorre quando o corpo produz a insulina, mas as células, principalmente os músculos, fígado, tecido, passam a responder mal a esse hormônio. Então, é como se o corpo ele tivesse glicose, certo? Mas tem a glicose tem dificuldade para entrar nas células. Se não entra nas células de forma satisfatória, a gente não tem energia suficiente. Como a gente tem um desequilíbrio entre a insulina e a glicose para entrar na célula, o que acontece? O pâncreas produz mais insulina. Vai produzindo mais insulina. Depois que a pessoa come, por exemplo, a glicose sobe no sangue. A insulina funciona como se fosse uma chave que ajuda a glicose a entrar. Então, na resistência à insulina, é como se a chave existisse, mas a fechadura tivesse quebrada. Então, a gente não consegue colocar para dentro esse açúcar. E isso vai gerando mais resistência, e vão tendo mais efeitos colaterais, vão tendo mais efeitos no corpo, com ganho de peso, aumento do risco cardiovascular, que é o principal risco, como o Dr. Rodrigo falou. A obesidade, sem dúvida, é o principal problema relacionado ao diabetes, e a principal complicação é o risco de morte, porque o coração é o que mata mais. Então, a gente, quando trata o diabetes, trata doenças cardiovasculares, geralmente a gente trata essa casadinha, hipertensão arterial, cardiovascular, diabetes. Fica esse tripé que faz com que o paciente entre no risco alto de evento cardíaco e um evento baixo de risco cardíaco.
1: O doutor Edivaldo, ela fala aqui que está entrando na menopausa. Eu não sei se ela descobriu isso, por exemplo, e está relacionando a menopausa. Tem alguma relação com esse período da vida da mulher? Essa nossa ouvinte não se identificou.
0: É muito comum nessa faixa da menopausa você ter um desequilíbrio hormonal. Como você tem um desequilíbrio, ela aumenta essa relação com a insulina, principalmente pela queda do estrogênio. O estrogênio cai nessa fase da perimenopausa ou na menopausa. O que que esse estrogênio ele leva para o corpo? Ele aumenta a gordura abdominal. Então, nessa fase de perimenopausa ou na menopausa propriamente dita, perda de massa muscular, piora a sensibilidade da insulina. Tem, por isso, com o ganho de peso, com o aumento de gordura abdominal, perda de massa, ela aumenta a sensibilidade, ela piora essa sensibilidade à insulina, não consegue colocar o açúcar para dentro, maior risco de pré-diabetes, e você tem alteração no colesterol, no triglicerídeos, e com isso você pode ter uma síndrome metabólica com mais facilidade.
1: Diabetes é realmente difícil, né? Muito complicado. Agora a gente tem um áudio do Neto, que também está bastante preocupado. Vamos ouvir o que ele diz.
2: E a pessoa que é diabética pode estar com esse negócio de beber, né? Até então não vou citar o nome não, mas companheiro meu de serviço está até entubado. Pegou essa gripe, sei lá como foi, mas só que ele é diabético e hipertenso, resumindo a história. Só que final de semana ele bebe valendo com força. E agora ele pegou essa gripe e ele não está muito bem não, no hospital. Deu para entender, Anne? Neto da Ilha do Marinho, parador Olinda das Olindas.
1: Deu sim, Neto. Obrigada pela pergunta. Então, doutor Rodrigo Agra, quem tem diabetes pode tomar bebida alcoólica?
3: Assim, eu diria que não só quem tem diabetes, né? Não existem níveis seguros de consumo, nem de álcool, nem de cigarro, né? Para a população em geral. O que a gente costuma orientar os pacientes é que eles não estão proibidos, né? Principalmente de fazer parte daqueles eventos sociais, né? Comemorações, né? Aniversários, festas de fim de ano. E existe um nível que é considerado menos prejudicial, né? Que é o consumo de até 2 drinks por dia para homens, né? E até 1 drink por dia para mulheres. E eu costumo brincar com os pacientes assim, que não acumula pontos. Mesmo que você passe a semana toda sem beber, né? No sábado você não pode beber pela semana inteira. Então, eu digo para os pacientes assim, evitem o máximo possível, né? Não façam disso um hábito diário. Vocês estão liberados para consumir socialmente, né? Porque faz parte da vida do ser humano socializar, né? A bebida alcoólica faz parte da nossa cultura. Mas, realmente, nem para o diabético, nem para o não diabético, não existem níveis seguros que alguém possa garantir que não vai fazer mal, né? Inclusive, alguns pacientes, geneticamente, eles são mais predispostos aos efeitos maléficos do álcool e do cigarro.
1: Bem, eu vou fazer mais um intervalo aqui. Daqui a pouco a gente volta com outros ouvintes. Até já. 3h43.
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0: 3h47.
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0: O consultório do Rádio Livre hoje falando sobre o que o diabetes pode mexer com o corpo da gente. Esse foi um pedido da nossa ouvinte Maria, do bairro da Várzea. A gente está conversando com o doutor Rodrigo Agra, médico endocrinologista. Também com o doutor Edivaldo Bezerra, médico da família. Tem muitos ouvintes participando e chegou uma mensagem aqui bem interessante. Doutores, é o seguinte. Ele se identificou, o Elbis Gomes. Ele diz assim, tenho 44 anos, há alguns meses de realizei exames em que a glicemia de jejum foi de 119 e a hemoglobina glicada de 6.3. Aí ele, na época, fui informado que estava com pré-diabetes. Então, iniciei acompanhamento nutricional, passei a fazer exercícios, musculação, exercícios aeróbicos regularmente, perdi cerca de 21 quilos em 4 meses. Recentemente, refiz esses exames e os resultados foram uma glicemia de 81, ou seja, baixou bastante, e a hemoglobina glicada 5.3. O exame de resistência à insulina dentro da normalidade. Aí a dúvida. É considerando essa melhora dos exames e a perda de peso, se eu continuar mantendo dieta e exercícios físicos e um estilo de vida saudável, eu tenho risco ainda de desenvolver diabetes no futuro? Posso considerar que reverti o quadro de pré-diabetes ou ainda preciso de cuidados e acompanhamento específicos? Doutor Rodrigo, o que é que o senhor diria para esse nosso ouvinte?
2: Eu diria que ele está de parabéns primeiro, né? Porque esse não é um resultado que a gente costuma ver na prática, né? Os pacientes têm muita resistência de iniciar uma mudança de estilo de vida, né? Ele está de parabéns por ter conseguido, ele teve um resultado fantástico, né? E ele conseguiu um excelente controle da condição metabólica dele, né? Então ele está bem controlado. O termo cura, eu costumo dizer para os alunos da faculdade que se você escolheu medicina pensando em curar as pessoas, é melhor você mudar de ramo, porque a cura é quase uma intervenção divina, né? O que a gente consegue, na verdade, com as doenças crônicas é obter um bom controle. Então, podemos dizer assim que o pré-diabetes dele está muito bem controlado, ele reduziu bastante o risco de progredir para diabetes tipo 2, né? Então, a gente tem estudos mostrando que quando você faz modificações de estilo de vida, você reduz em 50% a progressão para diabetes tipo 2, principalmente quando você tem associado a isso a perda de peso. Né?
0: Uhum.
2: Claro que essas mudanças têm que ser permanentes, ele não pode voltar aos hábitos que tinha antigamente, né? Porque ele vai perder esse benefício.
0: Ele não pode relaxar,
2: ele tá,
0: né?
2: De parabéns, ele não pode relaxar. Mas ele está de parabéns e ele conseguiu, sim, retardar a progressão da doença e controlar. Mas a cura é difícil para doenças crônicas, né? Então a gente sempre fala bem em controle.
0: Uhum.
2: Né?
0: Se fala muito em remissão também, né?
2: O termo remissão, ele remete assim, como se a doença estivesse dormindo, né?
0: Uhum.
2: Então, mas que eventualmente ela pode entrar em reativação, né? Então ele conseguiu um excelente controle, uma remissão da doença e deve manter os esforços para manter esse resultado fantástico.
0: Bem, a gente falou sobre bebida alcoólica agora e teve um ouvinte que ele mandou um áudio, não vou conseguir aqui colocar o áudio por causa do tempo, mas o Ribeiro, ele perguntou se o uísque, tem problema beber uísque quando tem diabetes. Aí o doutor Rodrigo já tinha falado assim, olha, bebida alcoólica não tem ali a dose segura. Mas muita gente sempre associa isso a algum tipo de bebida e outros tipos teriam menos

0: problemas. Isso é verdade, doutor Edivaldo, ou não? Todo tipo de bebida alcoólica pode ser perigosa para quem tem diabetes?
1: Excelente pergunta, Ani. E como é a forma de você esclarecer esse tipo de situação sobre tipo de bebida é uma premissa chamada álcool é tóxico. Ponto final. Como o doutor Rodrigo falou, não tem dose segura. Se não tem dose segura, é tóxico até que se prove o contrário. Quando a gente se fala da paciente diabético relacionado ao álcool, tem uma questão interessante que geralmente você se preocupa com níveis elevados de glicose, né? A glicose está muito alta, 200, 300, 400, está descontrolada. Mas pacientes que ingerem bastante o álcool, como o ouvinte falou, ele tem uma tendência maior a ter uma queda na glicose. E essa queda na glicose, que é a hipoglicemia, pode ser uma causa de parada cardíaca, pode ser uma causa de perda súbita de consciência. Porque o paciente, quando chega no pronto-socorro, um dos protocolos que se faz é medir a glicose no sangue. Se pergunta se é diabético, a hipoglicemia e álcool é um namoro bem antigo e gera um dano que pode ser, inclusive, irreversível para o cérebro. O cérebro sem açúcar, do nível habitual, ele pode sim ter um dano e pode ser irreversível. O fígado fica mais ocupado metabolizando esse álcool, tentando se livrar desse álcool que está no corpo. O álcool está em excesso e os níveis de glicose baixam muito. Fora que o álcool tem interação com os medicamentos da diabetes, né? Então, alguns medicamentos interagem com o álcool, fazendo com que ele fique mais potencializado, baixando mais ainda o nível de glicose. Ora, cerveja, drinks doces, caipirinha já tem um efeito contrário, né? Eleva bastante o nível de açúcar no sangue e também pode levar a alteração neurológica que a gente chama de estado hiperosmolar. Quando tem muito açúcar no sangue, o cérebro fica confuso, tem dano cerebral também. Então, os dois extremos são perigosos. Como o ouvinte falou de um paciente que estava, inclusive, na UTI.
0: Isso.
1: Com essa condição, ele pode ter chegado pelo excesso de bebida que levou à hipoglicemia, ele pode ter entrado no pronto-socorro pela queda abrupta da glicose, pode ter sido levado para o pronto-atendimento pelo excesso de glicose que congestionou o cérebro e gerou dano cerebral. Os dois extremos podem estar relacionados.
0: Bem, para a gente finalizar aqui, doutor Rodrigo, tem muita gente falando assim, ah, mas eu como direitinho, né? E mesmo assim eu não consigo baixar. E o Neto está dizendo assim, ah, para quem tem condições financeiras para comer as comidas corretas, tudo bem, quando a pessoa tem diabetes. Mas quando a pessoa não tem condições financeiras, fica difícil. É, para a pessoa que tem diabetes, essa restrição, não seja, essa dieta, essa orientação nutricional, realmente é de comidas muito caras ou não? O que que poderia ser evitado, assim, para melhorar esses níveis de glicose, doutor Rodrigo?
2: Claro que quem teria mais propriedade para falar sobre isso seria o profissional da nutrição, né? Mas o que a gente pode dizer de forma geral é que a dieta adequada para o diabético é muito parecida com a dieta adequada para a população geral, né? A gente tem diretrizes alimentares para o brasileiro, né? E que elas recomendam que a gente consuma mais legumes e verduras, né? Então, assim, mais ou menos metade do prato com legumes e verduras, consumir menos carne vermelha, mais grãos. Realmente, dependendo da estação, dependendo da capacidade financeira do paciente, isso pode ser um desafio muito grande, né? Então, às vezes, aqueles alimentos que eles são ultraprocessados, né? Os alimentos que são mais ricos em carboidratos, às vezes eles têm um custo menor. Isso aí é um desafio para ser resolvido pelas políticas públicas, né? Infelizmente, a gente tem que lidar com essa situação e tentar, dentro da dieta do paciente, dos alimentos que ele tem acesso, da cultura dele, a gente tentar fazer alterações pontuais, né? E deixar claro para o paciente que toda mudança é um ganho. Então, assim, ele não precisa ter uma dieta perfeita. Simplesmente reduzir o consumo de açúcar já pode ser um passo muito grande, né? Então a gente começa com metas pequenas, né? Pequenas mudanças, e aquelas pequenas mudanças vão se acumulando. E no fim das contas, a maioria dos pacientes consegue adequar de forma satisfatória a dieta às necessidades da doença.
0: Olha, dieta para pessoa com diabetes já vale um outro consultório aqui do Rádio Livre. Já vou deixar

0: Já aqui anotado, mas para frente a gente faz sim com nutricionistas para ajudar todo mundo. Mas hoje vou agradecer muito ao doutor Rodrigo Agra, ele médico endocrinologista que esteve com a gente nesse consultório. Muito obrigada, doutor. Se quiser deixar uma rede social, um contato, fique à vontade.
1: Eu que agradeço o convite. Desejo uma boa tarde aos ouvintes, né? Agradecer aí a colaboração do Dr. Edivaldo, né? E quem quiser me encontrar nas redes sociais, aqui no Instagram, é o @endopedgaranhens. Lá eu sempre tento passar informações interessantes.
0: Obrigado. Tá certo. Obrigada, doutor Rodrigo Agra. Obrigada também, doutor Edivaldo Bezerra, ele que é médico da família. Muito obrigada por esse consultório. Deixe também um contato, uma rede social, doutor.
2: Agradeço a oportunidade, Enes. Agradeço, doutor Rodrigo, excelente discussão. E para nos encontrar, estamos na Obapá de Saúde, na nossa clínica. E lá nós focamos em medicina da família, gestão do cuidado longitudinal, ou seja, todos os domínios necessários para a gente poder seguir esses pacientes.
0: Tá aí a Pá de Saúde. Obrigada, doutor Edivaldo, doutor Rodrigo. Sejam sempre bem-vindos. Obrigada aos ouvintes. Obrigada, Maria, por ter sugerido esse consultório. Esse foi o consultório do Rádio Livre. A produção foi de Gabriela Bento. Trabalhos técnicos de Edilson Lima, Big Alves e João Alves. Na coordenação de jornalismo, Vitor Tavares. Vem aí o balanço de notícias com o Edinaldo Santos. Para quem está no interior, forró na Jornal. Uma ótima tarde, gente. Até amanhã.
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Oi, gente, tá começando mais um Forró na Jornal pra você. Muito obrigado pela sua audiência, pela sua companhia. Vamos juntos até as 4h30 da tarde. Como é bom forrozar aqui na Rádio Jornal, né? Como é bom preparar esse programa pra você que gosta de forró. E ainda mais nessa época do ano, né? Ainda mais nesse período, período junino. Muita festa, muita alegria, muita comida por aí, né? Vamos começar com o Rei Luiz Gonzaga, Cigarro de Pai.

0: Tá aí o Flávio José de Malicuia. Antes teve Calango Aceso, Mar de Solidão aqui na Rádio Jornal. Vamos fazer o seguinte, vou dar uma pausa, vou tomar um cafezinho e a gente volta já com mais forró aqui na Jornal.
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0: 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De volta com o Forró na Jornal até as 16h30. A gente vai seguindo por aqui, sendo a sua companhia nesta tarde, tarde de terça-feira. Ontem à noite fez um friozinho, não foi? Rapaz, será que vai ter hoje de novo? Aliás, com essa previsão de chuva, né? É, com esse jeito de chuva que tá por aí, essa chuvinha caindo em vários lugares, sei não, viu? Vamos lá, Dorgival Dantas, o nome da música? Me dá um beijo.
1: Me dá um beijo, tô doidinho para ti.

0: Aí o Forrozão Tropicália, Não Dá Prazer. Antes a gente teve Silvânia e Berg, Duas Paixões. Uma paixão é você e a outra é o rádio, né? Gente, obrigado pela audiência, obrigado pela companhia. Foi um prazer mais uma vez estar ao lado de cada um de vocês. Vem aí o Cantoria na Jornal com o João Lourenço e Hipólito Moura. Na sequência, meu amigo Wellington Lacerda, com mais um Tardes de Saudade. Tô indo, ó. Tchau.
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0: Agora 16 horas mais 31 minutos aqui em Caruaru. Muito boa tarde, amigos da Jornal, povo da Cantoria. Começa agora Cantoria na Jornal. Um programa de violas ao vivo aqui de Caruaru, com Hipólito Moura e João Lourenço. Repente, canções, agenda dos poetas, muita coisa boa. Não sai daí não, que um programa de qualidade está começando e chegando agora até você, tá bom? Quem quer falar com Hipólito Moura, liga só depois do programa 9612-9252. Acerte a sua cantoria, marque, leva a gente, vamos ganhar dinheiro todo mundo junto e divulgar a arte de fazer versos de improviso, a cultura popular. Estamos aqui tudo vermelhinho hoje, do jeito do microfone aqui. Chega, tá bonito, vamos já cantar repente. Um abraço aos amigos de Caruaru, das fazendas, dos sítios, amigos das cidades vizinhas, todo mundo na Jornal 91.3, levando o que há de melhor na nossa cultura. João vai falar e já já nós vamos cantar repente.
1: É agradecer a Deus pelo direito de ser feliz e cantar para um povo que gosta tanto. Sem vocês do outro lado, a cantoria não existia,

0: arte que vem há 200 anos se arrastando, não, vivendo mesmo. Cantadores foram felizes no passado e os do presente também são felizes do mesmo jeito. E a gente está aqui nessa ala dos cantadores felizes. Vamos cantar aqui João Lourenço, Daniel Lira e Hipólito Moura até 5 da tarde. Simbora!
1: Um abraço aos amigos da Jornal 91.3, a melhor do Brasil. Vamos embora cantar repente.

0: poucas notas musicais, mas como a música era boa, São João era bom demais.
1: Beleza, 16 horas 36 minutos, Rádio Jornal 91.3, a melhor do mundo, e o programa Cantoria na Jornal. Um abraço aos amigos acompanhando a gente aí Brasil afora. Esse final de semana tem cantoria sexta-feira, dia 5. É na Chácara Três Corações, ali em Poço Fundo, pertinho de Santa Cruz do Capibaribe, meu amigo Roger e família, organizando cantoria com Hipólito Moura e Zé Viola. A partir de 20h nós estaremos lá e a festa vai ser grande, se Deus quiser. Um abraço a Roger, ao povo de Santa Cruz e toda a região. Vamos fazer uma cantoria maravilhosa aí sexta-feira, na graça de Deus. No dia 6 de junho tem cantoria. 6 é aqui em Caruaru, dentro do São João de Caruaru, no Polo do Repente. A partir de 21h, Polo do Repente aqui em Caruaru, sábado, Hipólito Moura e João Lourenço, poeta Jefferson Moisés, vai apresentar a gente e nós vamos cantar. Todo mundo convidado, pessoal dos sítios, das fazendas, quem acompanha o programa e quiser vir não vai pagar nada, é tudo por conta do São João de Caruaru. Sábado, 21h, esteja lá que a gente está começando às 21h, viu? Se Deus quiser, ali no Polo do Repente, Hipólito Moura e João Lourenço. No dia 7, no domingo, aí eu vou mais longe um pouquinho.

0: festival em Rafael Godeiro, Rio Grande do Norte. Cantar também com o poeta Zé Viola, com quem canta sexta-feira. Sábado é com João Lourenço e domingo com Zé Viola de novo. Aí é um festival, Rafael Godeiro é no Rio Grande do Norte. No dia 12 eu tô lá em Bom Sucesso, na Paraíba, se Deus quiser. Uma cantoria na praça para a prefeitura e o povo daquela região. Hipólito Moura e Raimundo Caetano, dia 12 de junho. No dia 19, é lá no povoado São João Batista de Vila Nova do Piauí, Hipólito Moura e Jaciel Rufino, meu amigo Lídio, tá lá organizando tudo, vamos fazer uma festa bonita. No dia 20, a gente canta lá no povoado Milhãs de Geminiano, Piauí, no Bar do Tonho, Hipólito Moura e Jaciel Rufino. Dia 23, de volta a Caruaru, novamente aqui no Polo do Repente, Hipólito Moura e João Lourenço. Dia 27, nós dois de novo no Polo do Repente. E aí vem muita coisa pra gente avisar depois e tocar pra frente.
1: E agora são 16h38, é Daniel Lira dando brilho ali na sonoplastia. A gente fica aqui até 5 da tarde. Pessoal aí de Frei Miguelinho, da Lagoa de João Carlos, é sexta-feira, viu? Festival aí, de frente à praça, naquele colégio. É a prefeitura pagando tudo, você não vai pagar nada para ouvir 10 cantadores cantando. A promoção do Poeta Negro de Manduri, leio o canto com o poeta Rogério Menezes. Isso é sexta-feira. Meus amigos daqui de Caruaru, das cidades vizinhas, a gente canta no sábado aqui no São João, ninguém paga nada também, viu? Prefeitura paga no mês de outubro, mas paga. E você escuta todo mundo aí, tem cantador toda semana, às vezes quinta, sexta, sábado e domingo, cantadores de todo o Brasil, você vem pra cá e não paga nada. Escuta tudo por conta da prefeitura. A gente agradece a Deus pelo direito de ser feliz e estar cantando para um povo que gosta tanto. Tudo que tem e que sou, devo a você que gosta da cantoria, que me leva para cantar na sua casa, que vai minhas cantorias e aos cantadores que cantam comigo. 18 de junho, a cantoria será lá no Clube do Repertório em João Pessoa, lá na Ceasa, João Lourenço, Severino Feitosa e Iponax Vila Nova, lá na minha Paraíba. 19, eu vou até Mossoró. Foi uma apresentação lá pelo Banco do Nordeste, um com crise de mais cantadores estarão por lá, se Deus quiser. 23, Hipólito já falou, 27 também, e o mês de julho eu aviso depois. João, pernambucano, tudo certinho, tua cantoria para o dia 12 de julho, aí no bar, no restaurante de Dona Ana, João Lourenço e Raulino Silva. 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Antônio da Cruz é o cantador que canta todo sábado, a partir do meio-dia, no Bar da Leda, na Feira das Panelas, é no centro de Caruaru. Leda canta com o poeta Zezinho Violeiro. A cantoria só começa meio-dia. Agora, a comida da boa, 5 da manhã, já tem que meu amigo Lenildo Lima e Leda preparam lá, viu? Melhor comida, o preço é baratinho, o atendimento é bom. 5 da manhã, já tem comida, 12 horas, cantoria. 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

0: 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Laudo Pinhão, nosso poeta, vendo a gente aí no sítio Jiquiri de Serra Velha. Tá lá na mansão dele com Cássia, Márcia, Serrão e Dona Ló, ouvindo o programa. Dona Pretinha tá vendo a gente lá em Altinho. Quem sabe a gente se vê no Serrão, né, Dona Pretinha? Se tiver festival e me chamar, a gente se vê. Não se vê, a gente se vê quando der certo. Fala aqui no Galego de Laje, que é o vereador do povo de Caruaru, tá no terceiro mandato. O homem é bom, trabalha, por isso que chegou até aí. Obrigado ao Galego, viu? Minha amiga Edith tá vendo a gente na rua Paissandu, no São Francisco, a mulher do bolo. Obrigado, Edith, viu? Neco e Jane é o casal que vem de Caruaru da Sorte, na rua do Norte, pegado com aquela lotérica. Tive lá hoje, obrigado por tudo. 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Seu Bill Brauna e Lidivane, é o pai e o filho, e a família toda vendo a gente ou em Agrestina ou na Serra do Jardim. Seu Tavinho tá vendo a gente lá em Santa Cruz. Obrigado, seu Tavinho. Vamos embora. 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Minha amiga Xoxa de Madalena está vendo a gente aí no sítio Riachão, Serra Velha, obrigado, Xoxa, viu? Seu Severino Soares é fotógrafo aposentado, vendo a gente na Lagoa do Algodão com o menino dele que já é locutor. Pia, meu compadre Antônio Martins está vendo a gente lá em Agrestina. Obrigado, compadre. O homem está trabalhando incansavelmente no festival do dia 2 de agosto lá em Agrestina. Esse é outro que a prefeitura paga e o pessoal vai ouvir e ver sem gastar nada. Fala aqui também do vereador Ramil Xavier, o vereador cantador, o cantador vereador agora tem. Eu aproveito e mando um abraço para Joé Colino, Manuel Almeida, eles fazem parte da direção do Sindicato dos Trabalhadores Rurais de Caruaru, com eles na frente o sindicato anda, viu? Se sair, tá tudo perdido. Um abraço, João e meu amigo Manuel Almeida, por tudo. 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É na feira do bairro Boa Vista, nas Coabes 1 e 2, sábado e domingo, só dá ele lá. Fala aqui, Nequinho do Olho d'Água, da Guarita, obrigado, Nequinho, pela força, você é nosso, meu poeta. Um abraço a Campina e Bibi, lá do Carneiro. Hipólito fala, eu canto aqui a canção que é Lamento dos Poetas, Renildo Batista e Dimas Fernandes, vendo a gente aí no meião do mundo. Simbora?
1: Beleza, dedicar esse lamento ao meu amigo Esquisito, que tá vendo a gente na região do Riacho das Almas. Tá ouvindo? Um abraço a Esquisito, Dona Severina, seu João Malaquias, boa tarde, Dona Nininha. Deus abençoe vocês aí. Seu Tavinho, onde estiver vendo a gente, um abraço, Deus abençoe.

0: Beleza, 16 horas 49 minutos. É a Rádio Jornal, é 91.3, é a melhor do mundo. E o programa com qualidade no ar é Cantoria na Jornal, ao vivo aqui de Caruaru com Hipólito Moura e João Lourenço. Vai perder não, próximo sábado, viu? 9 da noite, tem Hipólito Moura e João Lourenço ali no Polo do Repente em Caruaru. Você não vai pagar nada. Sábado, sábado, né?
1: É,
0: dia 6. Pode ir pra lá levar a família, tem cadeira pra todo mundo. Chega cedo pra ficar pertinho da gente. A gente ainda conversa um pouquinho, aí dá tudo certinho. Um abraço pra Dona Maria Bezerra, tá acompanhando a gente. Neide Bezerra também, lá em Serra da Cachoeira de Cumaru. Terra boa. 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Abraço, Marcos Red Bull, Dona Josiane, Maiquinho Diego e Camille, povo bom. Alô, sapateiro, sapateiro é na região de Cachoeirinha, perto de um programa nosso, grande homem, sapateiro, gente boa. Dona Toinha, tudo certo, a cantoria do Natal, né Dona Toinha? Abraço pra senhora aí em Toritama, gente boa. Doutor Moacir, tá acompanhando o programa em Campina Grande. Muito boa tarde, doutor. Apolônio, Dona Bombê, que Deus abençoe vocês. Pessoal de Cachoeirinha, família boa. Isaac da Seaca, Isaac da Banana, grande comerciante aqui em Caruaru. Forte abraço, meu amigo. Alô, João do Arame, tudo de bom pra você e pra família. Dona Tereza, boa tarde pra senhora, pra seu Vavá. Pessoal do Sítio Guaribas, terra maravilhosa. Dona Severina Florencio, forte abraço, professor

0: Vanildo, Antônia, Luiziane, eita família que eu quero bem, Caldeirões de Serra Velha, tudo certinho, né, dona Severina? Vamos nos ver, se Deus quiser. Alô, Zuza, Zuza no Sítio Carão de Altinho, dona Luzia, Alceni, Lamartine, tá todo mundo lá acompanhando o programa. Oh, maravilha. Abraçar aqui Neco Oscar, meu amigo Neco Oscar, como é que tá por aí, Neco? Amiga Neide, tudo bom? Aí no Sítio Jabuticaba de Bezerros, todo mundo acompanhando o programa. Meu amigo véi, dona Vera Lúcia e Daniela, todo mundo aí no Medeiros, faz parte dessa grande audiência também. Muito obrigado, véi. Conosco também o poeta Josimar Xavier, em Catolé do Rocha, na Paraíba. Meu amigo Josimar, um abraço, que Deus continue abençoando você e sua família. Sebastião Simões é o grande comerciante ali de Cachoeirinha, tem um supermercado ali pertinho da Matriz, ele chama de Mercadinho, mas é um mercadão grande, lá pertinho da Matriz, em Cachoeirinha. Grande Sebastião Simões, um abraço. 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Seu Luiz Cordeiro é o pai de Lucinho, tá acompanhando a gente. Seu Elias Cordeiro é o tio de Lucinho, acompanha a gente também. Dona Cristina e toda a família. João vai falar já já, tem mais cantoria.
1: Quer falar comigo? Meu telefone é 9625-4085-DDD81, viu? 9625-4085-DDD81, se é o zap. Eu tenho vaga aqui para dois amigos que quiserem ajudar a gente a pagar o programa, patrocinando aqui. Só ligar para mim, que não é muito caro, viu? 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O pessoal pede, manda um alôzinho para mim, manda um alôzinho para mim. 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Ligue para mim, vamos embora.
0: Beleza, abraçar esse amigo nosso que tá sempre acompanhando nosso programa ali em Saluá. Ele é do Conselho Tutelar, gente boa. Um abraço, meu amigo Marcos, todos os seus vizinhos aí. Depois vou pegar a lista de gente aqui pra gente falar nesse povo, viu? Cantar de Antônio Jocélio, Casa Amarela. Dedicar aos amigos, estão ali na rua Macaparana, aqui em Caruaru, acompanhando o programa. Ao povo que tá ligando pra gente durante o dia, dizendo que vai pro Polo do Repente sábado, 9 da noite, viu? Pode chegar mais cedo se quiser. Já tem outras atrações lá a partir de 6, 7 da noite. Tem aboiador, declamador, coquista, tem tudo. Aí 9 horas da noite, a viola como no centro com Hipólito Moura e João Lourenço. Vamos cantar.

0: 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Próxima sexta-feira, grande cantoria com Hipólito Moura e Zé Viola. Ali pertinho de Santa Cruz do Capibaribe, Poço Fundo, lá na chácara Três Corações do amigo Roger. Tá levando um monte de gente pra lá e fazendo uma comemoração grande, uma festa grande com Zé Viola e Hipólito Moura, e você é o nosso convidado. Quer marcar a sua também? Quer levar a gente pra sua casa? Ligue 96129252.
1: Aqui fica agradecimento de João Lourenço, de Hipólito Moura, do nosso amigo
0: Daniel.
1: Eu tive tanta raiva que tô aqui quase fora do ar. Me desculpe, viu? Abraço, meu querido Daniel Lira, pela força de estar aqui com a gente. Esse mês de junho, o mês todinho aqui com a gente. João tá trabalhando no São João e Daniel tá aqui no Batendo Pegado. Vai ouvir tanta canção quando terminar, passar o mês de junho, ele tem aprendido pelo menos cantar duas. Obrigado, Daniel. Não desligue, vem aí o nosso artista, o Wellington Lacerda, e o programa Tá de Saudade. Beijo no coração e até amanhã.
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cortando os céus desse Brasilzão. Boa tarde, Rádio Jornal Caruaru, Rádio Jornal Garanhuns e Rádio Jornal Pesqueira. Hoje é dia 2 de São João, 2 de junho. Então já vivemos 153 dias desse 2026. Tem gente aniversariando hoje. Parabéns, Vanusa Arruda, filha de madrinha Zefinha. E muito bem. Do meu compadre, sobrinha de Iraci, o Dacino, o pai dela. Vanusa Arruda, parabéns. Aniversariante de hoje, nasceu no dia de segunda-feira. Hoje é dia internacional. Ih, rapaz.

0: Mas eu falo ou não? Tá aqui no Google, tá aqui na internet. Hoje é dia internacional. Eu acho que eu não vou falar, não. Eu falo ou não falo? Eu acho melhor não. Hoje é dia internacional. Eu falo, Ricardo Cantarelli.
1: Fala logo, Wellington.
0: Meu amigo, tá aqui no Google. Hoje é dia internacional. Eu falo, aliás, meu amigo Pedro Maicon, um abraço, tá todo feliz, né? Porque o Sport ganhou pro Náutico. Não, que é freguês do Sport. Ah, ele falou, é o pai. Eu digo, não, pai, agora você tem um pai. Chama-se o Fortaleza, que eliminou você dentro de casa. Um abraço, Pedro Maicon, meu amigo Pedro Maicon. Eu falo ou não?
2: Fale logo, meu amigo.
0: Eu vou falar, viu? Vou falar. Hoje é dia internacional da prostituta, tá aqui, desde 1976, é oficial, tá no Pai Google. Se viva a campanha!

Alma da Diana. Essa aí também tocou muito no Brasil. Então hoje ela faria 78. Ela nasceu em 1954. Não, 72 anos, né? 72 anos. Tá aqui, ó. Nasceu um dia 2 de

0: um rádio como antigamente, mas que muitos jovens nunca ouviram isso. Ô, louco! Cadê você?
1: Aqui, Anchieta Ferreira, falando de Cortês, Pernambuco.
0: Opa!
1: Pra todo o Brasil, através da Rádio Jornal, no programa Tardes de Saudade. Um abraço, meu querido Wellington Lacerda.
0: Dois pra você, meu querido amigo Anchieta.
2: Boa tarde, meu querido Wellington Lacerda, a voz do rádio brasileiro.
0: Opa!
2: Meu xará, já estou na escuta. Lembra aí, por favor, de mandar um abraço pra minha mãe, Inácia, lá do bairro do Salgado, ouvinte fiel também, não perde um programa seu. Boa tarde, bom trabalho e um bom programa.
0: Um abraço, meu xará, e pra sua mamãe também, boa tarde.
3: Eu sou Carlos, tenho confecções aqui no Mercado 18 de Agosto, sou fã desse companheiro Hélio Lacerda.
0: Olha, Carlos de Garanhuns, muito obrigado.
4: Aqui é Claudemir Feliciano. Este programa Tarde de Saudade é uma maravilha. Parabéns pra você e toda a Rádio Jornal.
0: Valeu, Claudemir, obrigado.
5: Já pensou esse Um abraço na sua esposa, na sua família, você, que Deus abençoe ricamente e que você continue sempre sendo essa pessoa, esse ser humano maravilhoso, que hoje é difícil da gente encontrar.
0: Obrigado.
5: E todos associados da minha associação de moradores Santa Rosa, aqui em Garanhuns, na Coab 2, a maioria, a grande maioria, assiste e gosta de seu programa.
0: Dora Félix, muito obrigado aí em Garanhuns, olha quanta gente, obrigado, Dora.
6: Olha, eu tô aqui delirando, vislumbrando com o seu programa. É muito bom, irmão. É muito bom. Eu acho perfeito. Lugar no mundo tem o que você tem, irmão. Você é um grande brilhante.
0: Puxa.
6: Que a gente descobre. E quando isso acontece, nós temos que zelar, né?
0: Nossa.
6: Cuidar, porque é muito valioso. É nota mil, irmão.
0: Doutora,
6: é nota mil.
0: Doutor Armindo Ferreira, muito obrigado, doutor, pelas palavras bonitas.
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0: Olha meu colega Pedro Elídio se soltando também. Valeu, Pedro.
8: Alô, Wellington Lacerda. Oi. Meu amigo Wellington Lacerda, grande figura humana. Vocês estão bem acompanhados com esse baluarte da nossa cultura popular. 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

0: 1989, com 77 anos.
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0: Gonzagão gravou 85 LPs, 41 compactos, participou de 15 coletâneas. 5 horas e 10 minutos.

0: 5:13.
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7: Olha a hora, 5 horas e 19 minutos.
8: Eu acho essa música muito.

Eita! 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

0: em fevereiro de 1951. Dele, Reginaldo Sodré, gravou em 2001. Olhos Verdes, Tardes de Saudade.
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0: 9º Brasil teve muitas músicas bonitas. Isso para quem viveu as décadas

Bia Cinderela, 1966, de Adelino Moreira. Adeline Maria da Cunha Ângela Maria morreu em 2018, com 89 anos de idade, viu, meu amigo Xunguinha? Um abraço, meu irmão! Aí em Surubim, tá tudo bem, Xunguinha? Grande abraço, dona

0: Seu Geraldo, Tutu e Dona Conceição e Bezerro.
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0: Cinderela.
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0: Bora, Giovana, seu Gonçalo e Dona Jacira. Eita, Sandriele, Fernando, Maria Fernanda, todos aí, hein? No Rosarinho Recife. Meu amigo Ventura em Bezerros, boa tarde. Ei, música linda, né?

0: Errando o programa, mas antes eu tenho um recadinho da Sorriso pra você.
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gente volta ao horário normal, até 18 horas. Obrigado pelo seu carinho. Obrigado, Rádio Jornal. Obrigado, gente de todas as idades. Obrigado, ou 20, ou 30, ou 40. Ô, louco! Esse programa é simplesmente demais. Mexe com a gente. Amanhã, 5 da tarde, a gente volta. Se Deus quiser.

0: Que legal nessa música!
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0: Obrigado, minha gente! Eu não gosto de rotina, por isso que todo dia é diferente. É a mesma coisa, porém diferente. Obrigado a todos vocês pelo carinho.
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0: cara dos anos 80 essa música, né? A Paula Toller, Kibe Abelha e os Abóboras Selvagens. Obrigado! Valeu! Quer deixar recado? Deixa aqui no meu Instagram. Instagram Wellington com dois L's. Wellington Lacerda Oficial. Obrigado, meu Brasil, minha pátria querida. Até amanhã.
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0: Rádio Jornal na cola da seleção. Mais um programa do seu Scratch de Ouro. Comigo aqui no programa, João Vitor Amorim e Igor Moura. E evidentemente você que vai mais uma vez participar com o seu pitaco no programa Na Cola da Seleção. Vamos dar uma geral aqui em algumas notícias para ouvir vocês também a respeito delas. Aqui tem a notícia de que a camisa usada por Pelé na final da Copa do Mundo de 1958, eu tinha um aninho de idade aí, ó, vai a leilão e pode bater recorde de Maradona. Porque é o seguinte, a camisa da seleção brasileira usada por Pelé vai a leilão em Nova York, com lances iniciais que já ultrapassam 6 milhões de dólares. Naquele jogo o Brasil ganhou da Suécia, como todo mundo sabe, né, por 5-2, com dois gols do camisa 10, que conquistou ali o seu primeiro Mundial. Aí diz aqui o seguinte, o leilão está marcado para acontecer dia 29 de junho. Segundo a Casa de Leilões, a camisa está entre as mais cobiçadas do futebol e tem potencial para se tornar item de Pelé mais valioso já vendido. Após a venda recorde de uma camisa de Diego Maradona, que alcançou 9,3 milhões em 2022, Pelé foi o jogador mais jovem a marcar numa final de Copa do Mundo. A marca dele até hoje, né? Ele tinha apenas 17 anos. O Brasil não podia usar a camisa amarela na final, pois criaria um conflito com o amarelo da Suécia, anfitriã do torneio naquele ano. Após a partida, Pelé deu a camisa de presente para o jogador Dida, também da seleção, seu companheiro de quarto durante a Copa. O item permaneceu com a família de Dida por décadas. Agora, depois, ela foi doada em 1993 ao acervo do Museu dos Esportes Edivaldo Alves Santa Rosa. Posteriormente foi leiloada em 21 de setembro de 2004, quando foi adquirida pelo atual proprietário. É uma história bonita, né? A verdade, minha gente, é que a camisa do Rei Pelé, que ele utilizou na sua primeira Copa do Mundo, ela vai a leilão e pode atingir 30 milhões e 500 mil reais. 30 milhões e 500 mil reais. Olham só o símbolo que tem essa camisa, essa marca do maior jogador de futebol de todos os tempos, o Rei Pelé. 30 milhões e 300 mil reais numa camisa do Rei. O que é que significa isso para você, João Vitor?
1: Edinaldo, eu só ia pedir para você repetir só o finalzinho, porque pintou uma informação nova que eu estava apurando. Certo. Mas vi que você estava falando de uma matéria de uma venda de uma camisa do
0: Leilão
1: Rei.
0: Leilão da camisa que Pelé usou na Copa de 1958, uma notícia que hoje está em todos os sites. E o leilão pode levar essa camisa a 30 milhões e 300 mil reais. O que é que isso significa?
1: O colecionador dá muito valor a camisas de personalidades, né, normais. E uma camisa de uma personalidade como o Rei Pelé...
0: Anormal.
1: Uma pessoa como essa, que é de outro planeta, né? É claro que vai estar muito valorizada. Não me surpreende esse valor, não, viu? Porque tem muita gente que fazia muita loucura, era capaz de fazer muita loucura para ter uma camisa do Rei Pelé. Principalmente uma camisa de um título, né? De um título mundial. Uma camisa de uma seleção brasileira, do maior jogador de todos os tempos. Eu não me surpreendo, não.
0: E a primeira grande conquista do Brasil, né? 1958. É impressionante. Inclusive, a previsão dos especialistas do leilão é que ele dobre o valor que foi colocado no leilão
1: de
0: Maradona.
1: Esse leilão tem que objetivo? Qual é o objetivo? Tem alguma informação?
0: Não falaram aqui, mas deve ser uma coisa.

0: De colecionador mesmo, como você falou aí. Ele não fala em campanha beneficente ou coisa parecida. É o museu de lá que faz isso praticamente todos os anos. Já fizeram com Maradona, já fizeram com Di Stefano. Só que Pelé está com um montante de valor que está dobrando o que foi colocado das
1: camisas
0: anteriores.
1: Essa camisa do acervo do Pelé, né?
0: Não, Pelé já tinha cedido essa camisa para Dida, que foi companheiro de quarto dele.
1: E o Dida que...
0: Dida foi um dos grandes craques do futebol brasileiro na década de 50 e 60. Aí ele passou para o museu no Rio de Janeiro e essa camisa alguém adquiriu.
1: O valor é muito maior.
0: Aí adquiriu. Alguém
1: o valor
0: adquiriu.
1: É maior porque é de fato dele, não é uma réplica, não é algo que foi feito em homenagem a ele.
0: É
1: ele
0: a
1: usou.
0: A camisa que,
1: né?
0: Ele usou, exatamente. Exatamente.
1: E outro peso.
0: Dida não tinha nem noção de que isso poderia representar, né? Naquele tempo o marketing não funcionava tão frequentemente como nos dias de hoje. Para você, Igor Moura, o que é que significa esse valor de um astro inesquecível, insuperável até hoje no futebol? Uma camisa usada em 1958, com 17 anos de idade, pode ser levantada lá pelos colecionadores em torno de 30 milhões e 500 mil reais.
2: Edinaldo, significa que a camisa está muito bem conservada para valer tudo isso. E o cara que tem dinheiro sobrando, muito dinheiro, o colecionador, ele
0: paga. Você
2: está
0: falando da conservação do tecido?
2: Sim.
0: O Igor está valorizando o tecido, não está valorizando o que representa essa camisa, que é o Pelé, né? O Rei Pelé.
2: Eu sei. O Pelé é fantástico, sensacional. Eu, colecionador, se eu tivesse dinheiro sobrando, pagaria e deixaria na minha parede lá estampada. A gente tá falando do maior jogador da história do planeta. Agora,
0: primeiro
2: é
0: porque
2: isso.
0: Uma camisa de 1958 não pode estar tão conservada, né? Não pode estar, certamente.
2: Tem camisas que se estragam, tem camisas que são melhor cuidadas, né?
1: E no museu não no deve... Museu,
0: a minha surpresa...
2: É isso.
0: A minha surpresa é que você colocou o tecido em primeiro lugar... Antes de falar do que simboliza essa camisa para o jogador Edson Arantes do Nascimento e para o futebol brasileiro.
2: Exato. É isso. Deve estar bem conservado e sendo do Pelé, está valendo aí. Quem tem dinheiro, se eu tivesse dinheiro de sobra, eu estaria na minha sala. Eu, amante do futebol, estaria lá estampada na minha sala a camisa. É isso.
1: Foi que eu ganhei uma de Gabriel Jesus, Igor.
2: Tá valendo.
1: Tá dentro do baú, eu nem boto na tela. Eu não botei na parede, tá no baú agora.
0: E depois do gesto obsceno dele, principalmente.
1: Gabriel, né? Jesus, não, ali é o Gabigol, né? Foi do Gabriel Jesus.
0: Ah, você tá falando do Gabriel Jesus.
1: É porque ele foi pra Copa e não fez gol, aí eu fiquei com a camisa sem
0: e
1: ter
0: ele
1: feito
0: ainda,
1: gol nenhum.
0: Ele tá no Arsenal, no
2: Arsenal.
0: No Arsenal, né? É. Mas tá sempre,
1: Copa,
0: mas reserva,
1: não,
0: tá sempre no banco de reserva. Tá sempre no banco de reserva.
1: Né, bichinho?
0: Pois é, minha gente, isso é muito
1: Se
0: marcante.
1: Se fizer um leilão com essa camisa, eu não vou ganhar muito dinheiro, não.
0: Isso é muito marcante porque trata-se, primeiro, do maior jogador de todos os tempos, o Rei Pelé. E vocês já observem o seguinte, tem uma observação de um especialista lá de Nova York. Ele diz que muita gente da nova geração participa desse leilão. Gente que tem dinheiro, evidentemente. Da nova geração, quer dizer, veja o respaldo que tem o Rei Pelé, que deixou de jogar há tanto tempo, que essas novas gerações nem imaginam que o Pelé realmente representou dentro de campo, a não ser pelos documentários que nós temos, pelos filmes que nós temos, que mostram a grandiosidade desse jogador. Mas as próprias gerações estão colocando o Pelé realmente no topo da linha de todos que já foram homenageados até agora no futebol mundial. Maradona, Di Stefano, Beckenbauer, um monte deles não vai chegar sequer na metade do valor da camisa do Rei Pelé. Não pelo tecido, como disse meu amigo Igor Moura, mas pelo símbolo da projeção de Pelé e do nosso país. Bom, deixa eu colocar aqui o nosso torcedor, que para dar o seu pitaco aqui no nosso programa de hoje, ele é sempre muito bem-vindo. Gostaria que vocês mandassem por texto, por gentileza, não áudio, porque a gente não teria tempo suficiente nesse rápido programa que vai até às 18 horas para a gente fazer aqui as edições dos áudios. Então, por favor, mandem texto. Primeiro falando sobre esse assunto e sobre outros que a gente vai colocar aqui. Hoje eu estou separando aqui uma série de grandes notícias divulgadas relacionadas à Copa e também a seleção brasileira. Então estamos aqui com o nosso WhatsApp à sua disposição para você continuar mandando as suas mensagens. Se quiser falar inicialmente desse assunto, você o que é que acha dessa paixão avassaladora do mundo, né, não só do Brasil, com Pelé, com uma camisa que ele usou em 1958, já chegou a 30 milhões, gente, 30 milhões e 500 mil reais. Dê sua opinião aqui no nosso WhatsApp.

0: Vou ver aqui uma outra notícia, Igor e João, que eu acho bom a gente atualizar o nosso ouvinte a respeito, que é o seguinte. Hoje a gente viu nas entrevistas lá da Argentina o Scaloni dizendo que sim, a Argentina vai brigar pelo título e listou 10 favoritos. Eu achei um exagero. Listar 10 favoritos, fatalmente ele vai botar praticamente todas as seleções que poderiam ser consideradas como favoritas.
1: Ele, né, ainda esqueceu a Alemanha. Eu vi a entrevista. Ele falou um monte de gente, esqueceu a Alemanha ainda.
0: Ele não botou a Alemanha, não?
1: Ele esqueceu. Ele falou, eu tô esquecendo alguém. Tô esquecendo a Croácia. Citou Colômbia.
0: Agora
1: esqueceu a Alemanha.
0: Botou
1: tanta gente que acabou...
0: Espanha, França, olha só, Portugal, Inglaterra, Brasil, Colômbia, Uruguai, Marrocos, Croácia e a própria Argentina... no grupo de favoritos.
1: A gente esqueceu a Alemanha. E a Alemanha, esqueceu, claro. Esqueceu a Alemanha. Ele falou tanta gente que acabou esquecendo um importante.
0: Para você apontar favoritos assim, fica fácil, né, João?
2: É, porque ele vai acertar algum aí, né? 10 times para ser campeão. Dez, é brincadeira, né, bicho?
0: O repórter certamente queria ouvi-lo.
1: Praticamente, caramba. 20% das seleções que vão jogar a Copa, né? São 48.
0: Acho que o repórter 10, queria ouvir ele falando dos dois favoritos para chegarem ao título, né? Aí ele botou logo 10. Vou botar 10 para ficar de bem com todo mundo.
1: O Ancelotti costuma dizer 4, 5 sempre, né?
0: É.
1: Quando se pergunta os favoritos, ele... Brasil...
0: Tá de bom tamanho. Até 5 tá de bom tamanho.
1: Ele cita sempre a França, a Alemanha. Agora, 10 é exagero. É mais fácil, né? Fica até mais caro de apostar.
2: Aqui. Eu tava vendo vocês falando da Alemanha aí. Eu vi o embarque da delegação da Alemanha. E eu tava prestando atenção na roupa que eles estavam usando, né? Coisa assim... Sem muita palhaçadinha, coisa muito simples. Passaram sem muito carnaval, entendeu? Foram, de fato, claro que isso não interfere no jogo e tal, mas eu vi uma coisa que... Sem muito espalhafato.
0: Bem natural. Bem natural. Ele acompanhou, ele botou aqui Espanha, claro que Espanha é uma das favoritas, França também. Portugal, nós aqui em programas anteriores já falamos que Portugal pode aparecer bem nessa Copa. Inglaterra, né? Talvez. Colômbia... a Colômbia cresceu muito nos últimos anos, né? Uruguai, falar no Uruguai, o Arrascaeta voltou a sentir a lesão, né? Praticamente está cortado, está quase cortado para a Copa do Mundo. E botou Marrocos. Vocês votariam Marrocos em algum grupo de favoritos?
2: Marrocos fez uma grande Copa na última edição.
0: Né? Mas vocês colocariam nessa Copa
2: Marrocos? A Croácia, que é uma seleção mediana, quase todas as últimas Copas esteve chegando ali semifinal, enfim.
1: Croácia perdeu hoje para a Bélgica, amistoso. 2-0 Bélgica. Foi 2-0 Bélgica, o jogo na Croácia.
0: Pois é, então...
2: Começa o jogo do Haiti, né? Ou é à noite?
1: Acredito que seja à noite.
2: Acho que é à noite, né?
0: O Scaloni.
2: Marrocos que agora tá jogando agora 4 da tarde com Madagascar.
1: Tava 2-0 quando eu vi, agora primeiro tempo.
0: A outra notícia aqui é quase uma sequência do que a gente já divulgou aqui em programas anteriores, que é o pagamento da FIFA para os clubes que cedem jogadores às suas seleções. Só que saiu aqui agora que o Flamengo vai receber da FIFA em torno de $10.950. Ou seja, por dia, a cada dia da Copa do Mundo, o Flamengo vai receber R$54.000. Porque o Flamengo é quem botou mais jogador na seleção, né? Seleções, aliás.
1: Ao todo, o Flamengo teve 9 convocados, o Palmeiras 7. O Brasil, o futebol brasileiro, vai ser a Copa com mais convocados atuando no futebol brasileiro. 32 ao todo.
0: Uhum.
1: Tá passando 74, se eu não estou errado, foi quando o Brasil botou 27 jogadores, só que dos 27, 20 era da seleção brasileira.
0: Mas esse montante que você colocou do Flamengo, 7 ou 9?
1: 9.
0: 9.
1: Flamengo, 9. Assim, todas as seleções.
0: Todas as seleções.
1: Todas. 9 Flamengo, 7 Palmeiras. Dos 7 Palmeiras, são 4 Paraguai, se eu não estou errado.
0: São
1: 3 ou 4.
0: Flamengo e Palmeiras realmente têm elencos realmente bem fortes, consistentes, e grandes jogadores.
1: De várias nacionalidades, né? Eles pegaram o que há de melhor, por exemplo. O Flamengo tem um Plata, um melhor ponto equatoriano.
0: Da mesma forma que a gente diz que os times do futebol europeu são verdadeiras seleções mundiais, Flamengo e Palmeiras são seleções sul-americanas, né?
2: São os melhores times da América do Sul, né? Flamengo principalmente.
1: E Marrocos, o João estava preocupado com o amistoso em Marrocos, terminou 4-0.
2: Mas Madagascar é brincadeira também, né? É porque esses amistosos ninguém vai botar pé, né, pra dividir. Aí eles botam com equipes mais tranquilas, né?
1: É o jogador que eu tenho, não vou dizer medo, mas certo receio da seleção marroquina, que é pouco falado, fez dois. O Saibari, que o Bayern de Munique está levando. Está tirando ele do PSV Eindhoven. Jogador interessante para ficar de olho.
0: Deixa eu ir para o intervalo. Daqui a pouco a gente vai ver aqui os pitacos do nosso torcedor, que está participando aqui do nosso Na Cola da Seleção. São 5 da tarde, 48 minutos.
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2: Cinco e cinquenta.
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2: Você está acompanhando aqui na Rádio Jornal, na cola da seleção, mais um produto do seu Escrete de Ouro. O programa vai continuar sendo apresentado até o fim da Copa do Mundo. E o pitaco dos torcedores, vamos ouvir, vamos acompanhar aqui as mensagens enviadas. Primeiramente do Paulo Júnior, disse que é apaixonado pelo Escrete de Ouro. Obrigado, Paulo, um abraço para você. Ele é de Caruaru, capital do Agreste de Pernambuco. E a gente agradece o seu acompanhamento aqui no nosso programa. Tem aqui também a mensagem do Luciano José. Boa tarde, eu sou o Luciano José de Jardim Piedade. A marca Pelé é uma coisa extraordinária. E ter uma camisa dessa é um feito para poucos. Ele diz que vale a pena, tendo condição, ter uma camisa dessa. Adoraria se pudesse ter. Obrigado, meu amigo. Um abraço forte. Aqui tem... boa noite, Rinaldo, abraços. Queria que vocês mandassem um abraço para minha esposa Stephanie Pereira, o meu filho de 6 anos, que é o Homem-Aranha Bernardo. Ele está dizendo aqui: meu nome é Diógenes, estamos escutando vocês, belo programa, um abraço a todos. Obrigado, meu irmão, um abraço para você também. Tem aqui a mensagem agora chegando, dizendo o seguinte: Pelé para mim o maior de todos os tempos, jamais será superado. Dias atrás assisti a final de 1958. O cara, de fato, realmente sempre foi o maior. É Muniz, taxista de Água Fria, que está ouvindo a gente, e mandou também sua mensagem aqui na cola da seleção. Vou pegar aqui mais outras mensagens. Essa agora, deixa eu ver. Tem alguma informação do valor pago aos clubes? Olha, os clubes, eu tive aqui um programa anterior que a gente mostrou o valor padrão que a FIFA paga para cada clube. Não estou lembrado agora qual foi esse valor, amanhã eu prometo trazer aqui o valor para você.

0: Agora, tem clubes que faturam mais, como o Flamengo, a gente acabou de falar aqui no Flamengo, Palmeiras certamente também, mas o Flamengo vai ter um faturamento bem maior, porque ele está servindo a muitas seleções, são 9 jogadores que o Flamengo está fornecendo. Ok, amigo? Um grande abraço. Aqui tem, eu sou Antônio de Ouro Preto, nasci em 1958, Pelé foi o maior jogador de todos os tempos, não há discussão sobre isso. E a camisa vale muito mais, para mim ela vale muito mais. Ok, amigo, muito obrigado. Tem aqui agora o Edmilson José de Moreno. Edmilson José de Moreno diz: Marrocos venceu por 4-0. Qual foi o jogo que Marrocos teve, Igor?
1: Madagascar.
0: Deu 4-0 o placar?
1: Só acabei de falar. 2 gols do Saibari.
0: Sim, sim, você falou ainda há pouco, é verdade. Na hora que eu tava vendo aqui já as mensagens.
2: Faltou esse amistoso pro Brasil, né? Enfrentar o Madagascar.
0: É, Madagascar. Mas tá na Copa, né? Tá na Copa?
3: Quem?
2: Tá na Copa,
0: não,
2: Pernambuco.
0: Tá não.
3: Madagascar não.
0: Porque depois de ver tanta coisa na Copa do Mundo, eu pensei que Madagascar tava lá.
2: Também não é pegar na rua, não.
0: É, mas tem a seleção ali, aquela pequenininha lá do 150 mil habitantes.
3: Curaçao.
0: Curaçao, cara. Curaçao.
3: Mas metade dos convocados de Curaçao jogam na primeira divisão da Holanda.
0: Porque
3: metade dos convocados de Curaçao jogam na primeira divisão da Holanda, porque são filhos da diáspora.
0: É, mas
3: são pais holandeses, mas que tem alguma raiz de Curaçao.
0: São imigrantes, né? São imigrantes.
3: Do Caribe. Aí o cara nunca visitou Curaçao, joga campeonato holandês desde novo. Só que aí a Federação do Curaçao fala: ó, você nunca vai ser convocado para a seleção da Holanda, né? Não tem qualidade para isso. Você quer jogar pela nossa seleção?
0: É uma chance para ir para a Copa.
3: Ele vai e joga.
0: É uma chance para ir para a Copa. Deixa eu ver aqui. A camisa deve ser algo maravilhoso para o esporte mundial. Não só para o futebol brasileiro, mas em todos os esportes. Só não se identificou, né? Ele não botou o nome dele aqui. Por isso que eu não falei o nome dele que mandou essa mensagem agora aqui no WhatsApp da Rádio Jornal. Emiliano de Piedade diz o seguinte: se eu tivesse de encher um caminhão, ainda não pagaria pela camisa. Ele está achando que é um caminhão de dinheiro, né? 30 milhões e 500
2: mil. Eu também não
0: pagaria,
2: não, mas não sou colecionador, né?
0: É. Chegando aqui agora, Pelé foi e sempre será o melhor jogador do mundo. Também não se identificou, não botou o nome dele agora. E deixa eu ver aqui mais mensagens no Pitaco do Torcedor. Pelé sempre será a referência principal do futebol do Brasil e do mundo. Para que hoje a seleção, na minha opinião, não passa de um timinho e não vai estar bem na Copa. Quem está falando aqui é André Luiz Lopes, de Vitória de Santo Antônio. Só para a gente intermediar
2: Santo
0: aqui.
2: Santo Antônio, né?
0: Vitória de Santo Antônio. Eu disse o quê?
2: Santo Antônio.
0: Santo Antônio foi.
3: É o mês junino.
0: É a proximidade,
3: é
0: né?
3: É o mês junino.
0: É a proximidade do São João com Santo Antônio. E Santo Antônio é o santo casamenteiro, né? Você que é religioso, Guga. Pronto, é o santo casamenteiro. Mas olha, a gente já falou em alguns momentos sobre isso, de leve, aqui no programa. Mas hoje eu vi muitas matérias ligadas a esse assunto, que é o fato do Brasil ter tido apenas um ano de preparação com o Ancelotti e chega na Copa do Mundo com um ano apenas de preparação, um ciclo muito menor do que os das principais seleções do mundo. Qual é o peso que isso tem para uma seleção brasileira? Começando com você, Igor.
3: Obviamente tem um peso. Um ano é muito pouco se compararmos, por exemplo, com o Deschamps, que assumiu a França há 10 anos aproximadamente.
0: Aí não tem nem comparação, né?
3: Scaloni assumiu a seleção argentina pouco depois daquela Copa 2018, em que foi uma verdadeira bagunça a seleção argentina de Sampaoli, né? Brigado com o elenco e tal. Ficou para ser campeão do mundo 4 anos depois. Mas eu acredito que não vou dizer que é tempo suficiente, mas é tempo hábil para o Ancelotti, por ser um treinador tão habilidoso e um treinador com boa visão e avaliação das peças que tem. O Ancelotti, aonde chegou, ele entregou resultados rapidamente, né? No Real Madrid foi assim, até no Everton da Inglaterra ele fez boa campanha em campeonato inglês, na única temporada em que treinou o Everton. Então, você fazer uma campanha, primeira página de classificação do campeonato inglês com o Everton, é algo superlativo. Então acho que é tempo suficiente para o Ancelotti ter conseguido algumas avaliações que ele não poderia ter se fosse muito em cima. Não é o tempo ideal, mas é tempo hábil sim para o Brasil ter a cara do Ancelotti na Copa do Mundo. Tanto é que a gente já vê uma seleção querendo jogar da forma como o Ancelotti geralmente empregou seus times. E os times do Ancelotti sempre foram mais de resultados do que propriamente de imposição de jogo, de muita posse e tal. Aí já é mais Guardiola. O Ancelotti não.

0: O Ancelotti é mais da escola de Mourinho, né? É um time mais vertical, não é muito de rodar. Não, ele gosta do time estar sempre próximo da meta adversária. Eu acredito que o Brasil tá nessa toada no jogo.
1: Qual o peso que tem isso, João? Chegar um pouco atrasado com apenas um ano de preparação?
2: Eu acho que é suficiente. Até porque... Claro que quem tem mais tempo tem mais tranquilidade para trabalhar e tal, mas o Brasil tem material humano suficiente para em um ano você fazer jogar uma Copa. Quem devia estar preocupado com isso é treinador da Bolívia, treinador do Peru, treinador da Venezuela, que não tem material humano para transformar uma seleção em um ano. Agora, o Brasil tem referências do futebol internacional hoje. Por mais que se questione jogadores comparando com jogadores da própria seleção de outras Copas, mas hoje o Brasil tem uma referência do Real Madrid, uma referência do Arsenal, uma referência do PSG, uma referência do Barcelona. Então, esses atletas, eles têm capacidade para ter um entendimento rápido do que pensa o treinador. Acho que é suficiente.
1: A gente já teve exemplos aí de seleções feitas quase que em cima da hora e foi bem sucedida na Copa. Algumas ganharam, mas outras tiveram boa performance. Mas eu sinto falta, sim. Eu sinto falta de uma preparação maior, até porque o ciclo de uma Copa do Mundo são 4 anos e a gente penou muito com as brigas internas, com os problemas da CBF. Isso, sem dúvida nenhuma, afetou a preparação da seleção brasileira. Mas teve aí já um ano, né? Um ano da presença do Ancelotti na seleção brasileira e vamos ver qual vai ser o resultado dessa seleção. Eu achei interessante que ele admitiu, né, nessas últimas entrevistas, que pode mudar sem dúvida, porque também não teria gostado no primeiro tempo contra...
2: Além da capacidade técnica do elenco, a capacidade do próprio treinador, né? Uma coisa é você ter 4 anos com, sei lá, Ramon Menezes. Você pode ter 20 anos com o Ramon Menezes que ele não vai fazer o seu time jogar. Pode botar ele 30 anos lá treinando na seleção.
1: Aquilo foi uma piada, mas, de mau gosto. Né?
2: Mas um ano de Ancelotti é muito tempo, assim, para o jogador, né? É muito conhecimento. Uhum. É claro que são poucos encontros, né? Sempre é um período curto que seleções utilizam para data FIFA, mas eu acho que é suficiente.
0: Mas seleção é assim, geralmente, né? Treinador de seleção, ele consegue mais fazer o time jogar por escolhas dele, de casamento e características, esse aqui é melhor com esse do que repetição. Ele não tem tempo para repetir. Né? O time não é automatizado, é um time que vai mais pela intuição. A intuição do treinador, a intuição do jogador em campo, alguns casamentos e características, isso, lateral combinando com ponta, meia com volante.
2: Por isso o bom técnico Fernando Diniz não deu certo.
0: E eu tava até lembrando rapidamente, Dado, a gente tava falando sobre o Danilo ontem, né? A possibilidade do Danilo entrar ou do Paquetá. A seleção de 2002 teve isso, né? Por exemplo, ela perde Emerson, que era uma peça-chave. Sim. O Filipão começa a pensar, chama um jovem atleta campeão brasileiro no Atlético Paranaense chamado Kleberson. Aí Kleberson encaixa como...
1: Kleberson virou repórter, foi?
0: Hã?
1: Kleberson. É ele que faz entrevistas lá na Europa com jogadores brasileiros, me parece que é, né? Eu vi
0: Nunca vi Kleberson.
1: Na ESPN, um especial dele com jogadores da Europa, jogadores brasileiros na Europa.
0: Gilberto Silva, né?
1: Já Gilberto Silva.
0: Gilberto Silva, sim, ele tem um programa de entrevistas.
1: Você me corrigiu em tempo, estava ligado em Kleberson.
0: O Kleberson, ele caiu perfeitamente na mecânica do meio-campo do Brasil em 2002, tanto é que foi da Copa do Atlético Paranaense direto para o Manchester United.
1: Bom, só aproveitando aqui rapidinho para a gente encerrar, a mensagem que chegou agora é de Tony, do Parque do Cordeiro. Ele disse que não pagaria tanto dinheiro assim por uma camisa, mesmo tendo todo o respeito ao Rei Pelé, mas ele não pagaria, mesmo que tivesse esse dinheiro, diz ele aqui no nosso Pitaco do Torcedor, aqui no nosso, na nossa Rádio Jornal.
2: Você não gosta da minha sinceridade às vezes, Edinaldo? Não há, no que diz respeito à cera, e eu quero ser sincero dizendo que se alguém me der a camisa de Pelé e for essa camisa de colecionador, eu venderia e pegaria o dinheiro.
1: Pronto, tá dito.
2: Porque
1: cada um faz o que
2: eu
1: gosta,
2: acho que,
1: o que
2: porque
1: quer.
2: Essa camisa vale muito. É 30 milhões, eu ficaria com dinheiro.
1: Primeiro
2: que, alguém ficaria primeiro com a camisa que feliz compra, e eu ficaria com dinheiro.
1: Primeiro que quem compra tá querendo ter a camisa do Rei Pelé. Não tá querendo
2: dinheiro. Eu venderia na hora.
0: Pessoa que gasta dinheiro desse num item, independente se é a camisa do Pelé, se é a espada que um viking usou, não, enfim, alguma coisa histórica, um artefato único, como é a camisa do Pelé. Quem vai comprar é o magnata, pô. É o cara que 30 milhões é troco pra ele.
1: Então... E quem vai comprar, independente da sua condição financeira, se tá com aquele dinheiro, é porque ele quer a camisa.
0: Ele quer a camisa. Representa pra ele. Ele não tem o que mais comprar. Ele falou, não, quero ter isso aqui na minha casa pra olhar todo dia. E lembrar do que foi Pelé jogando. Foi o maior gênio que o esporte já viu.
1: Você venderia uma camisa de Quirino?
2: De quem?
1: Fim de programa. Obrigado a todos. Um abraço. Na sequência, a oração da Ave Maria e depois o programa Bola Rolando com Scratch.
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Esta é a hora do Angelus, a hora da Anunciação. A humanidade esquece por um momento a sua luta em glória. Deixa de lado os pensamentos pecaminosos, a perseguição desenfreada dos homens contra os próprios homens e contempla, na paz da natureza, uma sombra pálida do olhar de Maria. Nos templos, nas ruas e nos campos, as preces brotam espontâneas de todos os lábios. Esta é a hora do Ângelus, a hora da Anunciação. Nós vos suplicamos, Maria, que olheis por nós, vossos filhos ingratos. Dai-nos a graça do arrependimento e a vossa bênção materna. Porém, mais do que nós, Maria, outros necessitam do vosso apoio nesta hora. Os que morrem de necessidade, os que blasfemam, os que não creem. Iluminai-os, Virgem Santíssima. Vós que fizestes os homens semelhantes a Deus, porque foste mãe de Jesus, olhai para os que perderam a fé. Protegei-os. Deslumbrai-os como um relâmpago aos olhos de Paulo. Lembrai-vos deles nesta hora, Maria, e sede para todo sempre louvada e bendita. Ave Maria, cheia de graças, o Senhor é convosco. Bendita sois vós entre as mulheres, bendito é o fruto do vosso ventre, Jesus.

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0: 18 horas, 8 minutos.
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0: Já é noite na capital pernambucana e o Bola Rolando está no ar. Bola Rolando, a mais completa resenha esportiva do rádio de Pernambuco. Atenção para as principais manchetes do programa de hoje.
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0: Santa Cruz, Igor Moura.
3: Terça-feira de descanso para elenco do Santa, que começa amanhã na reapresentação no Arruda. Preparativos para próximo duelo na Série C, dia 14, no Vale Catarinense. Negociações continuam para transferência de investidores da SAF Coral. Zagueiro tricolor esteve ontem no Fórum Esportivo e falou sobre atual situação de salários atrasados e cobranças para que a atualização seja feita, principalmente no salário dos funcionários.
0: Esporte, o Alex Santos.
4: Reapresentação leonina acontecendo na tarde de hoje. São 9 dias de treinamentos para o próximo compromisso, na quarta-feira da semana que vem. E volante bate um papo com a gente, dizendo que nunca disse ao ex-treinador do esporte que queria sair do clube.
0: Clube Náutico Capibaribe, Letícia Carneiro.
5: O técnico Hélio dos Anjos é sondado pelo Ceará e pode deixar o Náutico. O Timbu terá semana livre em preparação para a próxima partida nos Aflitos. A equipe alvirrubra terá desfalque no próximo duelo, mas em compensação ganhará retorno importante.
0: 18 horas, 11 minutos, vai começar o show!
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0: Está começando agora o maior desfile de notícias do rádio esportivo de Pernambuco e de todo o Brasil, aqui no Bola Rolando. E tem bola rolando para o tricolor do Arruda. Alô, alô, Igor Moura.
3: Alô, alô, Edinaldo Santos. Boa noite, um abraço para todo mundo ligado aqui na Rádio Jornal, nesse Bola Rolando. Terça-feira ainda de folga para o elenco coral. Reapresentação só amanhã e contando a reapresentação de amanhã, que obviamente vai ter treino com bola, serão 11 dias até o próximo desafio do Santa na primeira fase da Série C do Campeonato Brasileiro. Aliás, primeira fase chegando exatamente na sua metade, né? O Santa realizou o seu nono jogo contra a Ferroviária de Araraquara e o décimo vai ser contra o Brusque, no Vale Catarinense, jogo difícil, dia 14, 11 da manhã de um domingo. Aí, a partir do décimo jogo, o Santa vai ter ultrapassado a metade do campeonato. Serão 19 ao todo nessa primeira fase, onde o Santa vai buscar pegar G8. O Brusque entrou em campo ontem, né? Jogo movimentado, jogo muito equilibrado e bom no Vale Catarinense. Duelo entre Barra e Brusque. Foi 2-2. Com esse resultado, um ponto para cada lado.
0: Foi no campo do Brusque?
3: No campo do Barra, em Itajaí. No Brusque jogou fora de casa. E com esse resultado, 2-2, um ponto para cada, o Santa não perdeu posição, né? O Santa permaneceu na 11ª colocação, Barra continua atrás do Santa. E o Brusque continua lá na cabeça da classificação entre os primeiros colocados da Série C do Campeonato Brasileiro. Tendência é que nesse jogo contra o Brusque, o Christian, que não perdeu ninguém por suspensão, além do goleiro, que foi expulso, né? O Gabriel Souza volta naturalmente à titularidade porque o Thiago Coelho foi expulso e vai cumprir a automática. A tendência é que ele já conte com o Thiago Enes e o William Alves. O próprio Christian de Souza chegou a dizer isso na entrevista coletiva, que ele não tem nenhuma dúvida que ele vai poder contar com esses dois no dia 14. Vai ter muito tempo ainda para a gente falar sobre esse jogo. Mas agora a gente abre o espaço para a gente falar sobre dois assuntos, né, Ed? Sobre salários e sobre essa questão da SAF, né? Do que a gente escutou ontem do próprio presidente Bruno Rodrigues, o que ele disse para a gente antes da bola rolar. Você chegou a citar uma entrevista concedida 3 meses atrás pelo Marco Salum, que é o presidente do América Mineiro, que é o presidente da SAF do América Mineiro, né? Falando sobre parte desses componentes atuais, desse grupo que deve assumir a SAF do Santa Cruz. Informações de bastidores dão conta de que a qualquer momento, isso já não aconteceu, ninguém confirmou ainda, mas a assinatura dos mineiros, aquele grupo da Cobra Coral Participações, essa assinatura já ou foi feita hoje ou havia sido feita ontem à noite. É algo que ainda estou buscando.
0: Assinatura dos novos investidores?
3: Não, assinatura dos antigos, deixando a operação, porque depende de uma situação. Aí eu já abro aqui o nosso debate. O presidente Bruno Rodrigues, ele chegou a me dizer o seguinte, na entrevista que ele concedeu antes da bola rolar, que teve uma situação em que um grupo negociou com outro. O grupo que está interessado em comprar as ações, negociou com a Cobra Coral Participações. Chegaram a um denominador comum. O pessoal da Cobra Coral Participações, um investidor mais com grana, especificamente, né? Porque tem os com grana e tem o para pagar de pirata.
0: Só para fazer figura.
3: Para botar a cara. O com a grana daquela galera lá, ele colocou 8 milhões, aportou 8 milhões do valor total para que o Santa conseguisse fazer aqueles acordos extrajudiciais que foram feitos nos últimos meses, semanas, enfim. E ele quer de volta esses 8 milhões para ir embora, seguir a vida dele, o Santa segue a vida dele, todo mundo tá ok, beleza, segue a vida. E o que é que queria esse novo grupo? Pagar em prestações esse valor de 8 milhões de reais, aproximadamente. Pagar em algumas prestações. O que é que o Bruno Rodrigues pediu para o grupo atual? Olha, se puder mesmo, paga à vista, porque aí já corta qualquer tipo de vínculo com aquela galera. Pra gente não ter nenhum
0: precisa,
3: vínculo.
0: Precisa, né? Precisa.
3: Paga à vista, corta o vínculo, deixa eles seguirem a vida deles e fica eu, o Santa Cruz, no caso, ele diz, eu e vocês, na operação toda. E o pessoal, ok, acatou. pessoal de Minas, da Cobra Coral Participação, está apenas aguardando essa parte financeira para...

0: de fato ir embora, mas que a assinatura já estaria sendo feita para que a negociação fique já na due diligence, que foi o que inclusive o que o Bruno falou, que iria demorar um mês mais ou menos. Essa parte boa, que o Bruno falou que está otimista, que é um grupo que tem expertise na situação, que é a Cole Capital do Elias Weber, o sócio do Elias Weber, o Rafael Maziero, estava na Arena domingo, ao lado do Bruno Rodrigues. O CEO, o Tairo Arruda, não estava em Recife, mas o Danilo Caixeiro, que é o parceiro comercial da Matix Capital, que é uma empresa de fusões e aquisições de futebol do Tairo Arruda, ex-CEO do Botafogo, e era CEO do Botafogo, campeão pernambucano, campeão brasileiro e campeão da Libertadores em 24, naquele time do Arthur Jorge, que tinha o Luiz Henrique, aquele timaço, né, Gregor, enfim, o Tairo Arruda era o CEO, ele ficaria como cabeça pensante em toda essa situação nova de Santa Cruz, com a Cole Capital sendo a responsável financeira pela SAF do Santa Cruz. Até aí, beleza, o presidente do Santa tá otimista e tal. Agora vamos pro lado negativo da situação. A gente tem que pesquisar o lado positivo e o lado negativo.
1: Questão salarial?
0: Não, eu escutei a entrevista que você chegou a citar do Marcos Salom, e a gente tem tempo agora para dar alguns detalhes do que ele falou da operação que não deu certo, não frutificou no América Mineiro. E o Marcos Salom falou algumas coisas que chamaram a atenção numa entrevista coletiva que ele deu, e eu escutei inclusive pelos amigos da Itatiaia, da cobertura do América Mineiro. Ele falou o seguinte: que a operação total da SAF do América giraria em torno de 187 milhões, perto de 200 milhões. E a GPA Capital, o capital social da GPA, que era a empresa do Elias Weber, na época, que ele tinha colocado como a empresa forte do futebol, o capital social era de cerca de 159 mil reais, para uma operação de quase 200 milhões. Exatamente. E ele achou esquisito. Ele chegou a dizer o seguinte: tem muita, quando tem esse negócio de SAF, tem muita mentira envolvida. Chegaram a dizer que em um mês estava tudo ok. O Salum falou isso no América Mineiro, mas ele falou o seguinte: tem 15 dias para a entrega dos documentos para o investidor.
1: 45 dias.
0: 45 da due diligence. E mais 90 para o investidor saber se vai ou não investir no clube, e o clube com ativos parados, sem poder vender jogador.
1: Até porque, Igor, só abrindo parênteses aí na sua narrativa, você não tem como fazer uma investigação do respaldo financeiro de um grupo em menos de 45 dias. Não tem como. Você vai pegar as contas, vai pegar análise dos seus setores, do seu clube, do próprio pessoal que está investindo. É muito complicado. É por isso que eu não acredito nessa possibilidade de, em 30 dias, essa SAF começar no Santa Cruz, como fala o presidente do Santa Cruz, isso, Bruno Rodrigues.
0: E nessa operação do América Mineiro, ele falou, seriam 150 dias com ativos parados. Ele falou: como é que eu vou ficar 150 dias sem vender jogador? Sim, vender um ativo imobiliário. O América
1: totalmente paralisado.
0: Para o pessoal que não conhece bem o América é um time de pouca torcida, mas o América tem muito ativo imobiliário em BH. O América tem, por exemplo, um shopping que é do América. O que entra é do América. O Independência, a Arena, o
1: estádio, né?
0: O estádio é do América. Então, ele falou: como é que eu vou ficar sem vender um ativo imobiliário por 150 dias se eu tenho as minhas obrigações no América? Ele falou: o mais interessado em entrar dinheiro no América sou eu. Porque ele falou, são dois homens fortes no América, o Alencar da Silveira, o Alencar, e o próprio Marcos Salom. Ele falou: eu tenho dinheiro meu aqui no América, que minha esposa nem escute a entrevista, ele dizendo, brincando. Ele falou: o Alencar também tem. Entrando dinheiro, o nosso dinheiro a gente pode reaver, o dinheiro que a gente coloca aqui no clube. Mas eu não vou assinar nada dessa forma, por quê? Ele falou: o mais absurdo da negociação é que era o seguinte: se a gente quisesse sair da operação, a gente tem que pagar 5 milhões.
1: Tem que pagar.
0: Ele falou: eu não vou assinar um negócio desse.
1: Agora, eles estão exigindo isso no Santa Cruz ou não?
0: Ah, eu não sei, não tenho acesso ao contrato, ué.
1: Mas a gente poderia perguntar isso, né? Quando você tiver uma chance aí, por favor, faça isso, que eu adoraria saber. Porque se eles fizeram isso no América, por que não vão fazer no Santa Cruz? Tudo bem, pode ser um contrato diferente, mas fica a curiosidade,
0: Porque eram situações diferentes. O América é uma coisa, o Santa é outra. Questão de passivo, questão de ativos imobiliários, questão de potencial orçamentário. Eu acho que o Santa hoje tem um potencial para arrecadar com o tamanho da torcida maior do que o América. Agora o América tem uma divisão de base que revela mais que a do Santa. Tudo isso é colocado na balança, né?
1: Agora fica a desconfiança, né? Se os caras estão cobrando alguma coisa...
0: No América fizeram isso, pode ser que façam...
1: Guardando as proporções, não tem nada a ver com o que a gente está falando... E tem um pouquinho, esse pessoal da Cobra Coral Participações, que está cobrando esses 8 milhões de reais, naquele período lá que eles cederam essa grana, todo mundo dizia: os caras estão investindo, é um empréstimozinho com retorno do dinheiro, cara.
0: É o adiantamento, né?
1: É um adiantamento.
0: Eles iriam entrar com um X.
1: Na verdade, esses caras não investiram absolutamente nada no Santa Cruz.
0: Não, porque estão dando de volta os 8 milhões?
1: Exatamente. Eles apenas emprestaram e pegaram de volta.
0: É o seguinte: se a situação com a Cobra Coral Participação não tivesse colapsado, teria sido o adiantamento. Só que a situação colapsou. Como a situação colapsou, foi um empréstimo. Porque o novo investidor, ao invés de colocar 8 milhões no clube, vai ter que dar 8 milhões, pagar 8 milhões para quem colocou antecipadamente. E vai subtrair esses 8 milhões do valor.

0: Pode ser isso também. Mas vamos esperar, vamos esperar.
1: Bom, ontem, Edinaldo, o Eurico deu uma entrevista muito legal aqui no Fórum Esportivo. Zagueiro, melhor jogador do Santa na temporada, dos melhores jogadores do Santa desde a temporada passada, vem jogando demais o Eurico, e foi o nosso convidado aqui no Fórum Esportivo. Tem uma entrevista muito legal, bem honesto no que diz respeito a tudo, ao Christian de Souza, elogiou o Christian, elogiou o próprio presidente Bruno Rodrigues, dizendo que na visão dele o Bruno não é o único culpado por esse, vou usar até um termo que o Bruno usou na entrevista pra gente, né? Sim. Um delay dos pagamentos, tal, por conta do que aconteceu com a Cobra Coral Participações, e sobre salários atrasados. E o Eurico, na entrevista concedida aqui para mim, para Letícia Carneiro, para o João Vitor Amorim, falou sobre esses salários atrasados. Vamos ouvir o que o Eurico falou sobre esses salários, e ele, como um dos líderes do elenco, o que é que ele pode atualizar do que vem sendo feito desses líderes? Se há cobrança para que o presidente atualize e resolva essa situação, que quer queira ou não, sempre reflete em campo.
2: Cara, como eu falei, não é certo, não é o correto. Isso aí eu falo pra geral aqui, já falei.
3: Ninguém nunca recebeu.
2: Não é correto. Porque não é só jogador, tem funcionários. Não. Então você não pode, um clube igual Santa Cruz, você não pode deixar salário, tipo, quem ganha uma CLT, no caso dos funcionários. Eu brigo muito pelos funcionários lá no clube. Eu sempre falo, todas as minhas reuniões que eu vou, que eu participo, eu falei, pelo amor de Deus, pelo menos paga os funcionários, paga as tias da cozinha, paga os roupeiros, paga todos os outros profissionais que a renda é menor e precisa desse dinheiro. É o que eu sempre falo. Mas para jogador também faz diferença. Cada um tem sua necessidade. Eu falo no meu momento. Eu agora, para mim, eu estou tranquilo. Para mim, aguento segurar a onda. Mas tem jogador que não aguenta. Tem jogador que tem suas necessidades. Então, não é o correto. E as coisas refletem dentro de campo também. Às vezes você não sabe se o jogador, o que ele está passando na cabeça dele, você vai conseguir concentrar, porque é muito difícil. Você tem que ter um mental muito bom para você jogar. Você tem que estar, eu acho, na partida de futebol, você tem que estar muito, muito concentrado mesmo, porque ali são minutos que pode definir muita coisa, entendeu? Então, jogar com salário atrasado não é correto. A gente está brigando, como eu falei, a gente já deu o voto de confiança para o presidente. Ele sempre vem e nos fala que vai regularizar, mas eu acho que está demorando. Mas a gente está em cima, a gente está cobrando as lideranças, está cobrando. Como eu falei, a gente não tem como o que fazer. Ele sabe também, ele está no dia a dia conosco, ele vai lá no clube, a gente passa isso para ele. Então, ele, como o cargo-chefe, como nosso gestor, nosso mandante ali, que é o presidente do clube, ele está ciente de tudo que está acontecendo, e a gente torce para que regularize, para que fique bom para todo mundo, para jogadores e principalmente para os funcionários.
1: Pronto, uma das ótimas respostas do Eurico, ele falou, olha, tem jogador que segura, agora a prioridade tem que ser funcionário. E ele falou, inclusive foi perguntado por João, no fim das contas, o que é que o Santa está devendo? Ele falou, atualizaram carteira com a gente. Agora, está indo para a quarta imagem, tem questão moradia de alguns, tem funcionários, tem 13º e férias do ano passado dos remanescentes. No caso, o Eurico é remanescente do ano passado. Então, é essa situação. Por isso que o Bruno falou o seguinte, sobre essa negociação nova com novos investidores da SAF. Ele não tem conversa. O pessoal tem que chegar colocando dinheiro, porque ele quer atualizar a situação salarial com base, com jogadores, com comissão técnica, funcionários, para o clube dar uma respirada. Quando o Santa respirar, aí ele começa a pensar em sair.
0: Ele está se pegando na SAF como o único caminho a ser seguido, porque o Santa Cruz não tem receita. Então ele quer, porque quer pegar esse dinheiro para poder atualizar o elenco, porque não se enganem não, o Rico mostrou aí um ato de grandeza ao pensar nos funcionários, mas vai chegar um momento que o jogador não vai aguentar, gente. Não vai aguentar. Até o aluguel você se compromete, vai ter um problema daqui a pouco, você é posto para fora.
1: É uma impressão, para terminar aqui, uma impressão mais convicção que eu tenho. Se não tiver dinheiro de SAF, o Santa vai ficar empurrando com a barriga da forma como vem empurrando, vai até o fim pinga, da Série pinga. C, pinga-pinga. Por quê? Consegue isso, uma bilheteria aqui, uma bilhete, mas não tem condição de pagar funcionário, de pagar o que deve e pagar em dia o elenco profissional, imagem e carteira. É difícil, não tem nem onde tirar.
0: A base, o último salário que recebeu foi em dezembro?
1: Dezembro, recebeu em janeiro.
0: Meu Deus do céu.
1: Agora, o presidente falou que com a bilheteria do jogo passado, assim, agora de domingo, ele ia conseguir direcionar pagamento de algumas situações. A base deve ser uma das Tomara, Cruz, né? Tomara, uma das beneficiadas, porque precisa. O pessoal da base está passando dificuldade.
0: Santa Cruz conseguiu botar um público acima do público do clássico esporte.

0: esporte náutico.
1: Foi 55 pessoas a mais. O público foi de 19.981, a renda foi de 529.682. Pelo menos 400 deve ter ficado com Santa Cruz.
0: Pois é. Ok, Igor?
1: Valeu, Edinaldo.
0: Pronto, você acaba de acompanhar as notícias do Tricolor do Arruda aqui na Terça-feira Rubro-Negra. São 18h29.
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0: Dezoito e trinta e três.
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6: Alô, alô, Edinaldo Santos. Boa noite para você, boa noite para todo mundo que acompanha o Bola Rolando. Depois de dois dias de folga, jogadores do esporte se representando hoje. Venceram o Náutico no último sábado, folgaram domingo, folgaram segunda. E hoje à tarde teve uma reapresentação. E nessa reapresentação foram realizados testes físicos, os mesmos testes que foram realizados no início do ano, foram realizados hoje, já que o Sport tem esse período de 10 dias praticamente para o próximo jogo, né? Uma semana inteira de trabalhos pela frente, algo que o técnico Márcio Goiano está comemorando e muito, já que teve uma sequência de jogos em cima de jogos nas últimas duas semanas. E teve uma notícia não muito agradável, viu? Ele acabou de perder mais um jogador para esse jogo contra o Atlético. Nós estávamos destacando os três jogadores: Zé Lucas, o Iago Felipe e o Yuri Castilho. O Zé Lucas, independente do terceiro cartão amarelo, ia ficar de fora porque está servindo a seleção brasileira sub-20. O Iago Felipe, titular nos últimos quatro jogos do técnico Márcio Goiano, então podemos dizer que é um desfalque. E o Yuri Castilho, que apesar de não ser titular, estava sendo bastante utilizado como jogador no banco de reservas. E o desfalque confirmado: o atacante Cleison, ele que saiu machucado logo no início do jogo contra o Náutico.
0: Comecinho do jogo, né?
6: Isso, acabou. E aí o departamento médico acabou de passar a seguinte informação: após passar por avaliação médica, foi constatada uma lesão em bíceps femoral de grau 2 no atacante Cleison. O jogador já iniciou o tratamento com o departamento médico rubro-negro. 3 semanas é o período de recuperação.
0: No mínimo, né? No mínimo.
6: Aí você me pergunta, tá, quem seria o jogador? Perdeu o Cleison, vai ficar se recuperando. O substituto imediato, Yuri Castilho, que também tá fora, não pode jogar. Então o técnico Márcio Goiano, nesse primeiro momento, já com essa pequena dor de cabeça para montar a equipe para o jogo contra o Atlético na quarta-feira da semana que vem.
0: É aquela história, né? Está contente por ter um período de praticamente 10 dias para trabalhar, coisa rara nesse calendário maluco do futebol. E quando você tem essa chance, você perde de cara dois jogadores que vinham jogando como titular. Aliás, três, né?
6: Três
0: jogadores.
6: É porque o Zé Lucas a gente não conta, mais por conta da convocação,
0: você tem,
6: né?
0: A convocação da seleção, é verdade.
6: Mas o Iago Felipe, que estava sendo titular nos últimos quatro jogos, conta como desfalque. O Cleison, que vinha, inclusive, entrando até bem, né? Estava ganhando ritmo de jogo e estava se posicionando bem.
0: Mas quem voltou e jogou já foi o Fábio Matheus, né?
6: Fábio Matheus, a gente
0: sempre
6: vai trazer...
0: gostei de futebol desse garoto, rapaz. Ele não teve a oportunidade que deveria ter, na minha opinião. Aí mandaram o rapaz para fora, ele terminou jogando em alguns clubes por aí. Mas é um cara que tem potencial. Tem potencial,
6: inclusive é o nosso convidado hoje, porque para falar, lembra daquela história que o Roger, até então técnico do Sport, disse que o Fábio Matheus havia pedido para sair do clube.
0: E houve isso?
6: Segundo o Fábio Matheus, não houve não. Vamos antecipar? Dá para até falarmos um pouco sobre o Fábio Matheus, ele falando justamente desse período. Vamos ouvir.
0: Vamos lá.
7: Falar também, esse momento que eu tenho a oportunidade aqui de lá fora, acontecem muitos rumores, acontecem muitas notícias de fora que muitas das vezes não são verídicas. Foram mensagens dizendo que eu não queria ficar no Leão, mas em nenhum momento falei que não queria ficar, entendeu? Mas glória a Deus, o que passou para trás, seguir de cabeça erguida agora, poder ajudar a equipe aí da melhor forma.
8: Foi o próprio Roger Silva que disse que você não queria ficar.
7: Exato, mas em nenhum momento eu cheguei para dizer a ele que não queria ficar, entendeu? Conversei com a diretoria entendeu minha situação, como acontece com todos os jogadores. Início de ano acontece proposta, mas em nenhum momento falei que não queria sair do Sport, entendeu? Agradeço aí, Deus abençoe.
9: E o Márcio chegou a conversar com você?
7: Ah, o Márcio a todo momento ele foi muito sincero comigo, né? Falou que se eu tivesse na melhor condição física ele ia me utilizar, falou que contava comigo pro restante da temporada e eu só tive que me preparar, entendeu?
6: Dois pontos nessa fala dele, Edinaldo. O primeiro ponto, quando ele disse que não chegou em nenhum momento.
0: E isso é uma grande maldade, né?
6: Para o técnico Roger que queria ir embora.
0: A gente fica imaginando aqui, por que dizer um negócio desse publicamente para prejudicar o rapaz? É uma ação lamentável, né? Porque é de uma maldade sem tamanho você divulgar publicamente que o cara não quer ficar no esporte e o menino agora está dizendo que nunca ouvi isso, né?
6: Que nunca ouvi isso. E o segundo ponto. Eu acabei perguntando a ele também sobre a conversa que teve com o Márcio Goiano. E o Márcio, na coletiva, respondeu também sobre a situação do Fábio, dizendo que sempre acreditou no potencial dele, porque já tinha trabalhado com o Fábio no início do ano, sabia da qualidade técnica do jogador e que queria ter a possibilidade de vê-lo melhor fisicamente. Algo que aconteceu, ficou melhor condicionado fisicamente, ganhou a oportunidade. E não se surpreenda se ele pintar nesse jogo contra o Atlético na próxima quarta.
0: Por isso que eu perguntei, porque é uma das opções, né? Sem dúvida nenhuma.
6: É,
0: independente do que houve, ele é, a essas alturas, uma das opções para esses jogadores que estão lesionados.

0: prata da casa, né, Edinaldo? Tem que dar essa valorização.
1: Prata da casa, também, né? Que às vezes a gente não valoriza. Quando trazem jogador de fora a peso de ouro, o cara falha num jogo, e no segundo jogo, no terceiro, no décimo, no décimo quinto, e todo mundo fica aceitando, né? Até um certo ponto fica aceitando. Mas se o prata da casa fizer um jogo ruim, ó, manda embora, manda pegar rodagem aí no outro clube, é impressionante.
0: E o que chamou a atenção nesse clássico contra o Náutico é que teve um momento que teve o Zé Lucas, apesar de ter sido substituído, o Pedro Martins também, que é da planta
1: também,
0: da casa, tá jogando, tá ganhando.
1: É um jogador que precisa de ter mais oportunidades,
0: tá tendo
1: sem
0: uma
1: dúvida.
0: Sequência, e agora
1: é prata da casa também.
0: É prata da casa também. Aí você tem essa sequência de jogos, o Fábio Matheus é bom jogador, realmente é bom jogador, isso mostrou que ele entrou num jogo difícil contra o Náutico, apesar do resultado já estar favorável para a equipe, mas mesmo assim tem personalidade. Ele já é experiente, né?
1: Apesar já é experiente, de estar afastado... no time, eu não lembro agora qual foi o time que ele estava jogando, eu vi um jogo no campeonato, acho que foi 2 anos atrás, me parece, e ele estava jogando de lateral esquerdo, cara. Ele passou um período jogando de lateral esquerdo e jogando bem.
0: Jogando bem.
1: Jogando bem. Mas não foi no Sport, foi nesse time que o Sport emprestou, que eu não estou lembrando agora qual foi o time.
0: E ele tem uma característica muito boa, ele chuta muito bem. É. Ele tem essa característica muito boa.
1: Ele tem potencial. Precisa ser mais valorizado. Acho que ele vai encontrar isso com o Márcio Goiano.
0: É, e está tendo essa oportunidade. E o que me chamou a atenção nessa fala dele é sobre essa... O que foi dito na época, eu me lembrei agora, que o Roger havia dito que o empresário do jogador havia procurado a diretoria dizendo que ele não tinha interesse em continuar no esporte e queria ter a oportunidade de sair do clube. Isso foi dito naquela oportunidade.
1: Foi via empresário, não
0: via
1: foi
0: empresário.
1: Ele que falou.
0: Isso, via empresário. Aí fica essa questão de saber justamente onde é que consta essa informação do Fábio, né? Que o Fábio disse, ele disse, não foi ninguém que está falando, a gente ouviu, que ele não chegou em momento nenhum a dizer que não queria ficar no esporte.
1: Aí já Novo Horizontino. Aí já Novo Horizontino.
0: Novo Horizontino. Estava buscando aqui informação, isso mesmo.
1: Novo Horizontino, que ele está falando, para você que está acompanhando o programa, pode não ter entendido, é o time que o Sport emprestou o Fábio Matheus.
0: Isso.
1: E que eu vi jogando de lateral esquerdo e jogando bem. Então ele prova que tem potencial.
0: O ano passado jogou lá no Novo Horizontino. Tem potencial, vai ter oportunidade, pelo que disse o técnico Márcio Goiano. E sim, falando de atacante, para a gente não esquecer, o Marlon que havia se machucado, acho que 2 ou 3 semanas atrás.
1: Chamam de Marlon, é Marlon ou Marlon?
0: Marlon, ou Marlon, será que o modo de falar vai mudar o futebol do rapaz, Edinaldo?
1: Não. Para mim foi estranho o primeiro momento que me disseram que o nome era Marlon, porque normalmente Marlon é Marlon mesmo.
0: Então o Marlon não é Marlon, é Marlon. Normalmente.
1: Não, eu normalmente os Marlon que eu conheço é Marlon mesmo. Não é Marlon.
0: Pronto. Mas esse Marlon.
1: Mas seja Marlon ou Marlon, o que é que você quer dizer sobre ele?
0: Que ele deve voltar a ficar à disposição do técnico Márcio Goiano ainda essa semana. Está no processo de transição. Significa dizer que está recuperado ou está se recuperando.
1: Vai tá para se o recuperando processo. Em boa hora, então, né?
0: Boa hora. Ele está sendo. Ah, o Alice, ele vai ter condições de jogar na próxima quarta-feira contra o Atlético. Bom, aí vai depender do processo de transição física, né? Que inclusive ele já começou. E esse processo pode ajudar, já que tem essa semana inteira pela frente. Aliás, são 10 dias, né? Não, 9 dias até o próximo jogo. Jogo dia 10, hoje dia 2, exatamente. De treinamento, então, quem sabe? Já que praticamente ele não está tendo.
1: Qual é a sequência de jogos do esporte, pelo menos?
0: Eu vou puxar aqui para você. O primeiro jogo agora, quarta-feira, contra a equipe do Atlético na Ilha do Retiro, né? O Sport que vai brigar para se manter na liderança da competição. Pronto, estou abrindo aqui a tabela para falar exatamente para você aqui. Pronto, Sport e Atlético próximo sábado, 13ª rodada, que conhecido no dia 14, olha aí, vai para São Paulo enfrentar o São Bernardo, um dos líderes também da competição. Jogo fora de casa, tá? Depois ele vai pegar o Atlético Goianiense na Ilha do Retiro, 6 dias depois, não tem muito intervalo. Volta a jogar fora de casa contra o algoz dele, Fortaleza, lá no Castelão. E desce pela 16ª rodada, encara o Criciúma.
1: Mais uma vez o Fortaleza na vida do esporte, pelo amor de Deus.
0: E no intervalo... Não tem tabu mais não, Edinaldo, fique tranquilo. Eu não vou falar mais de tabus referente...
1: O tabu agora é vencer, que ele não está vencendo o Fortaleza faz tempo, né? Esse é o novo tabu do esporte.
0: Ó, os próximos 4 jogos, 2 fora e 2 em casa, mas os jogos todos complicados, inclusive nessa sequência é com São Bernardo fora.
1: O próximo é quarta-feira.
0: Quarta-feira na Ilha Atlético, depois viaja para São Paulo, onde vai enfrentar o São Bernardo.

0: que briga pela liderança, depois volta para Recife, pega o Atlético Goianiense na Ilha, depois sai e pega o seu Fortaleza lá no Castelão, e aí segue na sequência de jogos complicados.
1: Meu Fortaleza?
0: Não, diga assim, o Fortaleza porque é o time que é o algoz do esporte hoje aqui. Porque a sua camisa lembrou muito a cor do Fortaleza, camisa bonita, inclusive.
1: É, rapaz, mas eu apesar dessa cor aqui não ter no clube que eu gosto, mas eu lembro outro clube, entendeu?
0: Entendi.
1: Lembra outro clube.
0: Entendi, perfeitamente. Jogadores se apresentaram hoje, tem uma informação aqui rápido também. O atacante Arthur Maron, de 18 anos, ele foi promovido ao grupo principal do Sport. Ele acabou se destacando no Campeonato Brasileiro Sub-20, onde em 7 jogos marcou 7 gols. Então, mais uma joia, quem sabe está surgindo aí para ser trabalhada nessa equipe leonina, Edinaldo Santos.
1: O Filipinho está de volta, né? O
0: Filipinho volta ao time, né? Depois de cumprir a suspensão automática, ele, apesar que o Edson Lucas jogou bem, se portou bem.
1: Ele não comprometeu, eu diria.
0: E agora você acabou levantando uma possibilidade. Já que o Márcio Bueno não vai contar com o Cleison e nem com o Yuri Castilho, ele pode fazer a dobrada da esquerda com o Edson Lucas.
1: É porque o Edson Lucas é mais defensivista mesmo.
0: Joga mais recuado.
1: O Filipinho gosta de atacar, gosta de pisar na área e tal.
0: Pode
1: ser uma alternativa. Ele deve estar pensando nisso também, né?
0: E quem sabe, né? Vai ter tempo suficiente para trabalhar essa possibilidade, já que o jogo é só na quarta-feira da semana que vem.
1: Ok. O que mais?
0: Aguardar, amanhã tem representação, jogadores trabalhando no período da tarde, justamente para recuperar, né? Que os atletas, nesse momento, no processo mais de recuperação, para trabalhar contra o Atlético, que também é outra pedra no sapato do esporte, viu?
1: Também.
0: Desclassificado na Copa do Brasil recentemente, 3-0 na
1: Ilha. Quer dizer que é mais um tabu pro esporte quebrar.
0: Eu não vou falar disso mais não, Edinaldo. Tá bom, tá falado.
1: Agora é 18h45, você acaba de acompanhar aqui dentro do Bola Rolando a terça-feira rubro-negra.
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2: 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A partir do dia 8 de junho, quem quiser tirar a primeira carteira de habilitação para carro ou moto, terá de fazer o exame toxicológico. A exigência que antes valia apenas para motoristas profissionais, agora passa a alcançar todos os novos condutores. O que muda para os candidatos? E quanto essa novidade vai pesar no bolso de quem sonha em tirar a CNH? 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
3: Agora 18h50.
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5: Alô, alô, Edinaldo Santos. Boa noite. Boa noite para você que está acompanhando aqui o Bola Rolando na Rádio Jornal. Tem notícia quente do Náutico em um dia inteiro, né? Sobre essa possível saída do Hélio dos Anjos para a equipe do Ceará. O Ceará que neste ano passa por uma temporada muito abaixo do que é esperado pela equipe cearense. O Ceará
3: muito irregular,
5: que...
3: né?
5: Muito irregular. Nessa Série B, o time cearense já conta com 11 jogos, contando com apenas 3 vitórias, 4 empates e 4 derrotas, estando na 13ª colocação com 13 pontos somados. Nesse último domingo, o Ceará acabou sendo derrotado pelo Operário de Ponta Grossa por 2-1 de virada, jogando na Arena Castelão. Esse jogo que culminou na demissão do técnico Mozart. E agora, os olhos do Ceará estão voltados a Pernambuco, a Hélio dos Anjos. O que eu pude apurar, né? Aqui a gente vai ter duas versões, Edinaldo. Ah. O que eu pude apurar com a imprensa cearense é de que essas conversas começaram na noite dessa segunda-feira, diretamente com o Hélio dos Anjos. A imprensa cearense trata essa negociação como muito avançada. As conversas já estão rolando e já tem algo muito avançado.
3: A repercussão disso é com a imprensa cearense.
5: Com a imprensa cearense. A priori foi uma notícia divulgada pelo Diário do Nordeste e eu pude apurar também com o jornalista cearense, Horácio Neto, do O Povo, CBN, lá de Fortaleza, de que essas conversas já estão bem avançadas.
3: Quando você me falou sobre esse assunto ainda há pouco no nosso... Foi no Balanço das Notícias.
5: Exato.
3: Né? Balanço de Notícias. Eu fiquei imaginando, não, isso deve ser um tipo de monitoramento que eles estão fazendo, conversando, mas se a imprensa local, a imprensa do Estado, está dizendo que essas conversas estão avançadas, aí você já tem que ficar com a pulgazinha atrás da orelha, né?
5: Exatamente. As conversas já estão sendo bem avançadas. Foi tratado diretamente com o Hélio dos Anjos. Não houve nenhum contato oficial do Ceará com o Náutico. Então, tudo foi tratado com o professor. O que está sendo um grande entrave atualmente nessa negociação de Hélio com o Ceará é a multa rescisória. Ninguém sabe de quanto é essa multa exatamente, mas o Náutico afirma ser uma multa milionária. Então, vem sendo algo que vem travando essa negociação. O que pude apurar é que essa conversa foi tratada diretamente com o Hélio dos Anjos, tem sido essa conversa direta com o treinador e os staffs da equipe cearense, e que já está algo bem avançado, como eu disse, só falta apenas a sua assinatura, né, para se concretizar de fato essa saída do Hélio dos Anjos para a equipe do Ceará. Essa é a versão da imprensa cearense, mas também tem a versão do Hélio dos Anjos. Ele não negou que foi procurado pelo Ceará, mas que ele afirmou que essa conversa entre Hélio e Ceará

0: sendo administrada, está sendo manipulada, acompanhada, né, pela sua staff, a Stephanie Figer, e que ele não vai fechar portas em lugar nenhum, mas que ele é treinador do Náutico Clube Capibaribe. Isso ele pode afirmar até então. Mas ele não negou que houve essas conversas com a equipe cearense.
1: Ok. O que fica aí no ar é exatamente a imprensa local, a imprensa lá de Fortaleza, está garantindo que essas conversas estão avançadas. Se estão avançadas, é porque realmente o contato foi bem maior, não foi só um monitoramento.
0: Exato.
1: Um contato bem adiantado. E seria realmente uma grande surpresa, né, para a torcida do Clube Náutico Capibaribe. E eu fico me perguntando, cadê esse amor avassalador de Hélio dos Anjos pelo Clube Náutico Capibaribe? Mas profissional é profissional, né? Pintou dinheiro, amigo, aí...
0: Pois é, a imprensa do Ceará, ou melhor, o Ceará trata o Hélio dos Anjos como plano A. O foco está totalmente nele.
1: Eu soube, não sei se você confirma, que houve um monitoramento também em cima de Daniel Paulista.
0: Daniel Paulista.
1: Que está no Goiás, né?
0: Exatamente, está no Goiás. Houve um monitoramento em outros treinadores, é claro.
1: Mas os dois primeiros foram Hélio e Daniel.
0: Isso, o foco está sendo Hélio dos Anjos atualmente. Uhum. Tanto que já há essas negociações e, como eu disse, está tudo bem, muito bem encaminhado, segundo a imprensa cearense. Falta somente a assinatura do técnico que atualmente está no Clube Náutico Capibaribe. O Hélio, que acabou aumentando, né, renovando o seu contrato com o Náutico na temporada passada, em novembro, após ter conquistado o acesso.
1: Houve uma ampliação no contrato, né?
0: Houve uma ampliação no contrato, né?
1: E até o final do próximo ano, né? Ou desse
0: exatamente,
1: ano?
0: Até o final de 2027. É um contrato onde tem também o seu filho, né, que antes era auxiliar, agora também como um treinador. É um contrato onde o Hélio tem muito controle sobre o futebol do Náutico, essa gestão do Náutico, né? Então
1: dizem
0: seria
1: que é
0: uma
1: sobre
0: saída.
1: O clube, né? Não é só o futebol, é o clube inteiro, né?
0: Então seria uma saída muito impactante, né? O que a gente pode avaliar isso até então. Outro fator é essa multa, né? Que estão especulando até então, essa multa milionária.
1: O que
0: é
1: que significa multa milionária? É acima de 1 milhão, é?
0: Veja, o Hélio dos Anjos, o que a gente pode ter de informação é que ele tem um salário acima da média da Série B com o Náutico. Então, a gente pode colocar esse salário de todos esses anos onde ele tem contrato com o Náutico e tirar uma certa porcentagem. O que o Náutico afirma é de se tratar uma multa milionária. E a imprensa cearense vem falando que a multa é uma questão que vem gerando um entrave nessa negociação.
1: Ok, é a notícia do Náutico principal de hoje. Mas o que é que sobreviveu mais nesse Clube Náutico Capibaribe? Diga aí.
0: Veja, o Náutico que se reapresentou nessa manhã dessa terça-feira já avisando o duelo contra o Fortaleza, após essa derrota contra o Sport na Ilha do Retiro por 2-0. É uma derrota onde o Hélio fala, né, sobre ter sentido esse resultado negativo muito pelo Náutico não ter jogado aquele futebol que se era esperado. Atualmente o Náutico fica na quarta colocação com 19 pontos somados. Uhum. E agora vai ter uma sequência, né, na Série B muito poderosa, posso dizer assim, uma sequência difícil, melhor dizendo, isso porque enfrenta agora o Fortaleza jogando dentro da sua casa lá no Estádio dos Aflitos e também no próximo jogo terá o Novo Horizontino fora, Vila Nova fora e em casa o Goiás e também o Juventude dentro de casa. Então o Náutico vai ter uma semana difícil em preparação para esse confronto contra o Fortaleza. Inclusive, Edinaldo, vamos ouvir as palavras do Hélio dos Anjos falando sobre essa derrota e o que ele pode pegar de positivo para aplicar nessa partida contra o Fortaleza.
1: Vamos lá.
2: Nós não fomos horríveis, tá? Eu quero deixar bem claro, aqui não tem casa arrasada o comportamento do time, não. É porque eu penso grande. Eu quero coisa grande, eu não quero coisa pequena. Então, por isso que eu estou reclamando, né? Eu estou agradecendo os aplausos do nosso torcedor, tá entendendo? Mas eu não acho que a gente tem que viver disso, não. Tá entendendo? Nós temos que viver de fazer o torcedor aplaudir com a gente fazendo resultado. E essa é a nossa obrigação normal. E correr como nós corremos e ter o comportamento que nós tivemos no segundo tempo. Esse é o comportamento. Agora, naturalmente, nós tiramos algum proveito disso, sim. Vamos enfrentar outra grande equipe. Nós sabemos que hoje, o Fortaleza, baseado nos dois últimos resultados, o Fortaleza vai dar a vida nesse jogo, porque o Fortaleza pensa grande. E é isso que eu quero que o Náutico pense grande. Nós viemos aqui hoje decidir uma

0: primeira colocação. Para mim, primeiro ou segundo lugar é primeira colocação. Tá entendendo? E eu não aceitei a forma que nós tivemos no primeiro tempo.
1: Essas foram as palavras do Hélio, já falando sobre essa partida contra o Fortaleza. E já falando também nesse duelo do Náutico, ele terá um desfalque que é importante, né? O atacante Vitor Andrade vai ficar de fora dessa partida, vai cumprir suspensão.
2: Qual foi a lesão dele?
1: Ele vai cumprir suspensão pelo terceiro cartão amarelo.
2: Cumprir suspensão, não foi lesão.
1: Não foi lesão. Uhum. E quem pode pintar na vaga dele é o Júnior Todinho. Mas, em compensação, o Náutico também pode... Vai ter, né? Porque vem sendo um atleta-chave nesse jogo do Náutico, nesse esquema tático do Hélio dos Anjos, o volante Wenderson, que também cumpriu suspensão no último duelo contra o Sport.
2: E fez uma falta danada, né?
1: E fez uma falta danada, Edinaldo, bem lembrado, deve estar de volta agora nessa partida contra o Fortaleza.
2: Ok, Letícia?
1: Ok, Edinaldo.
2: Valeu, Letícia, muito obrigado. Você acaba de acompanhar aqui no Bola Rolando, a terça-feira, ao Virubra.
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2: Fim do Bola Rolando. Na sequência tem o Movimento Esportivo Debate com Marcelo Araújo e grande equipe. Boa noite, Recife. Boa noite, Brasil.
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0: Boa noite, 19 horas e 3 minutos.
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0: Junto com você, vamos a partir de agora com o Movimento Esportivo Debate nesta terça-feira, dia 2 de junho de 2026, com os trabalhos técnicos de Emílio Bezerra, Guga Laruso e também Elivelton Henrique. Aqui ao nosso lado, na nossa mesa, o Alex Santos e Igor Moura. Boa noite, Alex.
2: Boa noite, Marcelo. Boa noite, Igor. Boa noite a todos.
0: Boa noite, Igor Moura.
3: Boa noite, Marcelão. Um abraço, Alex. Um abraço a todos. Boa noite.
0: Vamos conversar as coisas do nosso futebol. Agora há pouco eu ia começar diferente. Nós temos final da Copa do Nordeste para falar, temos coisas do Santa Cruz, do esporte, mas deixa eu mandar um grande abraço ao nosso querido César, lá da Rádio Assunção de Fortaleza, César Gomes, que a essa altura já entra em campo, a Rádio Assunção Cearense, tem o comando do nosso querido Moésio Loyola. E obviamente o assunto do momento lá, porque lá dividem as atenções Ceará e o Fortaleza, é a possível contratação de Hélio dos Anjos pelo Vozão Cearense. E aí eu queria colocar na mesa para os amigos, é óbvio que não há uma confirmação por parte do técnico Hélio dos Anjos, nem do Náutico, nem tampouco pelo próprio Ceará. O Alex, como é que você vê essa movimentação? E aí o seguinte, né? É bom se ver o contexto. Ceará sem técnico e o Náutico depois de um clássico em que foi derrotado novamente pelo Sport, quando estava bem. Tem todo esse contexto.
2: Mas o Náutico ainda, independente da derrota, continua bem, né? Isso é importante ressaltar. Sim. Eu estava com pena.
0: Mas você sabe que incomoda o torcedor do Náutico, né?
2: Incomoda. Isso aí é evidente, né? Eu estava ouvindo agora há pouco a Letícia falando justamente dessa proposta. Inclusive, o próprio Hélio disse que recebeu realmente o contato do Ceará, mas que estava deixando com o agente dele para conversar.
0: Ele é o sincerão, né? Eu gosto do Hélio, é o sincerão.
2: Pronto, então o Hélio Sincerão disse que recebeu o contato, está com a gente, mas ele está focado no Náutico. Mas se existiu um contato, se existiu uma conversa, talvez exista uma possibilidade avançada aí de uma negociação. Agora tem tantas informações, né, Marcelo, preliminares, de multas estratosféricas, falando aí de bilionários do Hélio para sair do Náutico. Então a gente fica naquela dúvida, né? Contato pode ser feito, isso aí para qualquer treinador. Agora, se ele vai sair ou não, é uma outra história.
0: Igor Moura, tua leitura desse momento, Igor.
3: Olha, eu no lugar do Hélio pensaria duas vezes. Primeiro porque no Náutico ele já tem um organograma do futebol todo talhado para ele e o Guilherme trabalharem com extrema liberdade, tomando decisões no que diz respeito ao futebol. O organograma do futebol do Ceará é diferente do organograma do futebol do Náutico. O Bruno Becker, ele trabalha de uma maneira muito uniforme com a comissão técnica e diretoria do futebol. Não à toa o Náutico não tem um executivo. Já por conta dessas tarefas a mais que o Guilherme e que o Hélio acumulam no Náutico e ganham para isso também.
0: É um modelo diferente.
3: É um modelo diferente que o Ceará não tem. O Ceará teria que mudar todo o organograma para que Hélio e Guilherme assumissem tais responsabilidades que o Hélio tem no Náutico. Eu não sei se o Ceará, pela ausência de história que o Hélio tem lá e pela presença de história que o Hélio tem no Náutico, a questão afetiva mesmo, não sei se o Ceará daria o braço a torcer dessa forma para o Hélio ter o comando em quase que todas as esferas referentes ao futebol. Dito isso, o salário do Hélio é um salário dos mais altos, acredito eu, da Série B, do patamar da Série B. Merecido, se compararmos questão de trabalho. Hoje, se a gente colocar um top 8 da Série B, foi até algo dito pelo César Rosati ontem aqui no Fórum Esportivo, e eu concordo. Se a gente pegar o top 8 da Série B hoje, classificação, e colocar na balança orçamento, folha com futebol jogado, o melhor custo-benefício é o do Náutico. É o que menos gasta para jogar mais, comparado. Em futebol jogado, em produção, é o quarto colocado, com uma folha menor do que a dos rivais, do top 6. E muito por conta do trabalho do Hélio e do Guilherme. Então eu pensaria duas vezes em sair de uma zona de conforto, que é o Náutico hoje,

0: porque o Náutico está acima das expectativas. É claro que o Hélio pensa grande, é óbvio, tem que pensar mesmo. Mas hoje o Náutico joga uma Série B acima das expectativas criadas por todos, inclusive torcida. O torcedor do Náutico sempre falou, olha, quanto mais distante do Z4 e mais meio de classificação o Náutico estiver, pode ser que dê para beliscar um sexto, um quinto lugar. O Náutico hoje está brigando por G2, com a classificação e com o futebol que joga. Então está acima das expectativas, e o Ceará está abaixo das expectativas. Será que o problema do Ceará era só o Moza? Eu já acho que o problema do Ceará passa por elenco também. Tem grana para contratar? Tem. Tu vai contratar agora? Não vai, porque tem uma janela fechada. Sim. A janela só vai reabrir em julho. Eu, sendo o Hélio dos Anjos, eu pensaria muito bem e provavelmente recusaria esse convite, a não ser que o Ceará faça das tripas coração um salário astronômico, que eu acredito que não vai fazer o triplo do que o Hélio ganha no Náutico. Eu acho muito difícil isso acontecer.
1: Argumentos convincentes do Igor, né, Marcelo?
2: Sim.
1: Não tem nem como você discutir.
2: Sim.
1: É justamente isso. Tem que colocar na balança, né, a situação isso. Hoje do Náutico com o Hélio. E se o Hélio, como é que seria a ida dele para o Ceará? Se o Ceará iria se adaptar às exigências do Hélio.
2: Exato. E aí, né? A partir daí, falamos até agora do ponto de vista do profissional, ou dos profissionais. Hélio barra Guilherme. Mas vamos admitir. Vamos lá. Vamos admitir que o Ceará triplique, quadruplique, dê liberdade para Hélio, mexa no seu método de governança do futebol e, de repente, faz a proposta e Hélio resolve ir. Qual seria o tamanho da perda para o Náutico? Vamos olhar para o clube agora.
1: Mas eu tenho uma pergunta aqui para vocês. É o Hélio ou Hélio barra Guilherme?
2: Ah, acredito que a essa altura do campeonato, né, Igor? É Hélio barra Guilherme, né? Qualquer clube que
0: dê. Os dois juntos.
2: Os dois juntos. Eu acho que aí, veja, é bem interessante. Eu acho que aí somente os dois podem romper essa dupla.
1: Porque
2: um dos dois.
1: A proposta foi feita pro Hélio. Será que o Ceará vai querer trazer dois técnicos ao invés de um?
2: Aí eu tenho uma visão. Se o Ceará não quiser os dois, eu acho que é um empecilho a mais para a família dos Anjos. Pelo que eles vêm desenvolvendo ao longo dos anos.
1: Mas obviamente que eles não vão ficar juntos para sempre, né? O Hélio, qualquer ano desse, se aposenta.
2: Mas por enquanto, convenhamos, eu acredito que do patamar que alcançou o Hélio, e a gente conversa muito sobre isso, a forma como ele fala, a forma como ele é sincero mesmo, eu acho que Hélio não daria esse passo de ir e o filho ficar.
0: O Hélio tem mais 2-3 anos, acredito, que o próprio Hélio falou, em algum momento ele vai querer aproveitar
2: sim.
0: a aposentadoria dele. Curtiu. É um cara que sabe viver, todo mundo sabe aqui que ele sabe viver, ele gosta de viajar, tem uma mora numa região privilegiada em Santa Catarina, tudo isso. Todo mundo sabe que o Hélio gosta dos prazeres da vida, de comer bem, beber bem, tá com os amigos, tudo isso. Em algum momento ele vai dizer, olha, tá bom, segue a vida Guilherme, que é jovem. O que eu tinha para fazer de passar experiência, da vivência de futebol, ele já tem. O Guilherme tem profundo conhecimento de futebol. Foi um cara muito bem estudado, trabalhado, assessorado.
2: Desde novinho,
0: estruturado,
2: né?
0: Desde novo. Então tem tudo para se tornar um treinador de bom nível, no mínimo, no futebol brasileiro. E eu acredito que um vai desgarrar do outro quando o Hélio parar. Pelo menos por enquanto.
2: Mas divisão de clubes, não, né? Eu não penso nisso.
0: A não ser que aconteça, por exemplo, o que aconteceu com o David Ancelotti há pouco tempo atrás, de um clube chegar e fazer a proposta para ele e não para o pai.
2: Exato.
0: Foi o Botafogo. E agora o Lille, da França, que está levando o David Ancelotti. Sim. O Lille, é óbvio que o David vai, depois da Copa do Mundo, para o Lille.
2: Sim.
0: Time de boa expressão, né? Vai disputar a Liga Europeia, no Campeonato Francês, sempre está entre os 5. Agora, por enquanto que não acontece isso, de algum clube de boa estrutura, de boa expressão, chega e fala, Guilherme, você aceita conversar comigo que a gente, o Hélio segue a vida dele, agora a gente quer você. Por enquanto que isso não acontece, eu acho que eles vão continuar juntos. Eles não vão desconectar, vão desgarrar com a proposta só para um, pro Hélio. O Hélio vai e deixa o Guilherme aqui. Aí eu acho mais difícil.
2: Esse o Alex Santos, ele é muito inteligente, cara. Eu fiz uma pergunta e ele deu um jeito de trazer outra pauta interessantíssima. Mas vamos voltar àquela. E do ponto de vista do Náutico, Alex?
1: Do ponto de vista do Náutico.
2: Você é presidente do Náutico agora.
1: Eu, obviamente, que
2: não iria... vai bater em ninguém, não.
1: Não, poxa, eu iria...
2: Fica quieto, tá?
1: Eu iria dificultar o máximo possível, obviamente, né? Sim. Tudo bem, perdeu mais um clássico do esporte, mas um cenário hoje, se você for analisar o contexto da classificação, é como o Igor falou, o Náutico hoje briga pelo G2. Ele é forte candidato ao acesso para a Série A. Então você tem todo um planejamento. Você discutiu com o Hélio. Eu apresentei para o Hélio. Eu apresentei...

0: do Náutico, apresentei pro Hélio. O Hélio apresentou para mim a contraproposta. Eu aceitei. Então nós temos, obviamente, um objetivo em comum. Eu concordei com o que você me pediu, então eu preciso de você para dar continuidade desse trabalho, para desenvolver o que nós estamos desenvolvendo e bem. Gente, o Náutico estava na sequência muito boa. Não é porque perdeu o clássico que é o fim do mundo. Se você analisar a tabela de classificação, o Náutico hoje é, acho que é o terceiro ou quarto, né? É. Então, o que é que impacta isso aí? Vence o Fortaleza na semana que vem.
1: É o tal do clássico. É o tal do clássico.
0: O clássico tem um efeito, tem um efeito local, clássico, rivalidade, todos aqueles contextos que a gente já conhece. Mas eu, no lugar do Náutico, eu sentaria com o Hélio, chamaria ele na grande. Ó, Hélio, você não está precisando dessa questão. Você não precisa provar mais nada a ninguém. Você está num clube que te dá estabilidade, que te dá condições, você tem um elenco, você tem um grupo que te abraça. Independente de tudo, você tem um projeto que está sendo bem encaminhado, né? Uhum. E continue assim, que esse fôlego não acabe.
1: Sim.
0: Mas para que ir para uma equipe? Tá tudo bem, o Ceará, time grande do Nordeste, mas eu tô na minha zona, não é nem zona de conforto, eu tô numa zona que eu estou tranquilo, então não tem por que sair.
1: E aí, Igor, do ponto de vista do Náutico, como é que... E aí eu estou caminhando lá na frente, se desse certo, tudo, Hélio saísse, a perda seria grande para o Náutico?
2: Irreparável, na minha opinião. Irreparável, porque o Hélio e o Guilherme, eles têm um estilo muito autoral, né? De trabalho, assim, é meio que único. O único ou poucos utilizam um estilo parecido com eles. Esse futebol corajoso. E é bom lembrar o que o Náutico se transformou depois da chegada do Hélio e do Guilherme, né? O Náutico era um time que não fez um grande pernambucano ano passado com o Marquinhos Santos, a campanha da Copa do Brasil foi legal, ok. Começou mal a Série B perdendo pro Itabaiana, chegou Hélio. E o Náutico, é bom lembrar...
1: Ainda teve Alan Al, né? Foi um pouquinho antes, durou exato, um pouco também,
2: exato.
1: Né?
2: Exato. Ele não tinha... Alan Al já foi no ano retrasado. E ele não tinha conseguido pegar top 8 de Série C nem no ano retrasado, em 24, nem em 23. Ele não conseguiu pegar top 8. Com o Hélio, ele não só pegou top 8, bateu o recorde de defesa... menos violada, de número de jogos sem marcar, sem sofrer gols.
1: Uhum.
2: É, campanha de G3 Série C e subiu. Aí bate numa final do Pernambucano, perdeu pro Sport, beleza, que é o calo do Náutico nessa temporada. E numa Série B do Campeonato Brasileiro, olha onde o Náutico tá. Vai voltar a jogar a Copa do Nordeste, vai voltar a jogar a Copa do Brasil, coisa que não tinha conseguido ano passado. Então, isso não é coincidência, isso não caiu do céu. É muito do trabalho do Hélio dos Anjos e do Guilherme dos Anjos. Então seria uma perda irreparável, ao meu ver, do Náutico, com toda certeza. Porque eu não acredito que ele encontraria no mercado alguém que mantivesse esse estilo. Pode ser que ele encontre alguém. A gente está falando futebol, não é ciência exata. Pode ser que venha alguém, caso ele venha sair, que eu não acredito que ele vá sair, venha alguém que faça um estilo próprio dele, diferente, que dê mais certo do que vem dando com o Hélio.
1: Sim.
2: Eu não acredito nisso. Não acredito nisso.
1: Interessante que teria que mexer até na condição de executivos de futebol, né?
2: Sim,
1: teria que hoje
2: vir.
1: Né?
2: Teria que vir um executivo, seguramente, porque geralmente treinador hoje ele não acumula. Ele quer trabalhar com o executivo para que o executivo tenha algumas responsabilidades. Sim. E o treinador não acumule. Até por isso o Náutico tem dois treinadores.
0: Uhum.
2: São dois, né?
1: Amigos, esporte, final da rodada, né? Da 11ª rodada. Finalizou ontem com Ponte Preta 0, Botafogo de Ribeirão Preto 0. Que time para perder gol, Botafogo de Ribeirão Preto, viu, amigo? Se você for olhar durante o jogo, não tem um de cabeça, mas passou de 20 finalizações do Botafogo.
2: A Ponte perdeu um jogador logo cedo aí.
1: Isso. É, um jogador expulso, e aí a partir dali só deu Botafogo o tempo todo, mas gol perdido atrás de gol. O Botafogo tá ali na 16ª colocação, 10 pontos ganhos. Estamos falando de Botafogo de Ribeirão Preto. Vamos ao G6 aqui, dar uma olhadinha, Wallace. Sport 22, Vila Nova 22, São Bernardo 21, Náutico 19, caiu para quarto, Fortaleza 18 e o Goiás chegando, o Goiás com 17. Aí chegando, olha a briga como vai ser boa. Novo Horizontino 17, Criciúma 17, Atlético 17, Juventude e Operário 16. Por que que eu trouxe isso? O 11º lugar tem um ponto de distância para o sexto. O que é que mais te chamou a atenção aqui? Além do clássico, vamos dar uma detalhada aqui nessa rodada, amigo.
0: O próximo jogo do Náutico. Simplesmente contra o Fortaleza. É um jogo importante para a equipe de Bull, que briga pela liderança e segura o Fortaleza. Tá com 18.

0: 18 pontos, não é isso?
1: Isso.
0: Então você imagina...
1: 18.
0: Essa próxima rodada para os clubes pernambucanos, o que chama a atenção é justamente esse jogo do Náutico contra o Fortaleza na terça-feira que vem. Eu não vou nem falar do Sport, que recebe o Atlético aqui na ilha, mas esse jogo do Náutico contra o Fortaleza é o que chama a atenção.
1: Se bem que, se o Sport não abrir o olho, coloca o Atlético na jogada.
0: Também, né?
1: Eu sei que a distância são de 5 pontos, de um para o outro, mas o Atlético está ali na... querendo entrar no G6. Né?
0: E está engasgado na torcida do Sport com o Atlético, né? Copa do Brasil, 3-0 na Ilha do Retiro, uma desclassificação vexatória e por aí vai.
1: Exato. Igor Moura, para você, Igor, a leitura desse G6 da Série B.
2: É algo curioso que eu acredito que seja a segunda vez... Segunda não, algumas outras vezes isso aconteceu, mas... Acredito que é a segunda vez que eu vejo o Sport tá ali brigando ponto a ponto por liderança. Teve 19, teve agora em 26. E dá a impressão que não é o bastante, né, pro torcedor do Sport na Série B. Eu lembro que com o Guto em 19, o Sport empatava, ganhava, empatava, empatava, ganhava, ganhava, empatava, ganhava, perdia. Ganhava, ganhava, empatava. Sempre ali. Cabeça, liderança ou vice-líder, porque o Bragantino ele começou muito bem aquela Série B, né?
1: Isso.
2: Mas em rendimento, a torcida ainda... se frustrava, se chateava com alguns empates em casa, principalmente. E atualmente, se a gente for perguntar pro torcedor, o torcedor vai dizer: não, não tô satisfeito não, é líder, mas tem umas farrapadas aqui, acolá. É o peso de se jogar uma Série B, né? É o peso. Eu acredito que se fosse Fortaleza o líder, também teria o mesmo tipo de crítica, porque são clubes que se habituaram a estar sempre nas cabeças da B ou na Série A. Então é o preço que se paga também pelo sucesso recente. Quando o Náutico era líder, eu já não via essa pressão toda. E isso é um elogio que eu estou fazendo à torcida do Náutico.
1: Sim, tá? Sim.
2: É um elogio. Porque, às vezes, a crítica exacerbada pela forma de jogo que está dando certo, está dando resultado. No fim das contas, resultado, para mim, é o que importa, principalmente Série B. Numa Série B tão complicada. Eu vou dar um exemplo. O Paysandu na C. Eu vejo poucas críticas do Paysandu na época que ele era líder na Série C. Porque sabe da dificuldade da Série C. Na Série B não, na Série B há uma exigência maior para que tenha bom futebol e pontos. E dificilmente eu vejo algum clube fora Corinthians de 2008, que decidiu Copa do Brasil com o Sport, Cruzeiro do Pezolano. Aí são poucos exemplos de times que pontuavam muito e jogavam muito, sobravam assim, sobravam. No mais, é líder. Aí tropeça em casa, ganha fora, empata fora, ganha em casa, tropeça fora. Sabe? Sempre escorregando assim.
1: Trocando
2: nunca,
1: pontos.
2: Não é, nunca numa caminhada firme.
1: Constante.
2: Sempre com um tropeço ou outro. E eu vejo com muita naturalidade um tropeço ou outro numa campanha. Eu considero a campanha do Sport muito boa. O Sport tá na frente de equipes com um orçamento igual ou maior. A gente tá falando aqui de Goiás, a gente tá falando de Fortaleza, a gente tá falando do Ceará, Fortaleza que acabou de eliminar o Sport numa Copa do Nordeste. Então eu vejo a campanha do Sport muito, com muita positividade. Vejo com bons olhos essa campanha, mas vejo que parte da torcida ela ainda está com um olhar meio torto, assim, sabe? Muito suspeita, daquele jeito, não quero ver mais, quero esperar. Eu não, já acho que o Sport está numa toada boa para continuar brigando por um top 3, top 4. Se você ficar faltando 5 rodadas, se vier na quarta, na terceira posição, você vai estar brigando por acesso direto. Dificilmente alguém nessa Série B vai desgarrar para abrir para o terceiro colocado 10 pontos, 8 pontos e subir com 3 rodadas de antecedência. Acho muito difícil isso acontecer. Eu acho que o Sport está num caminho bem traçado. É a diferença de Sport e de Náutico. O Sport vem da C, perdão, o Náutico vem da C, a pressão da torcida ela é menor e tá vendo com melhores olhos a campanha. Como o Sport vem da A e pelo que protagonizou, a vergonha que protagonizou na A,
1: exatamente,
2: a torcida quer resultado e performance também.
1: Aí, Wallace, nos parece que a gente aqui analisando, a gente consegue separar campeonatos. Mas para o torcedor me parece que é meio complexo, principalmente quando ele tem um pesadelo daquele da quarta-feira passada, né? Da Copa do Nordeste. Óbvio que é maravilhoso ganhar um clássico, né? Deixar o rival para trás. Mas quando vai se olhar em termos de aproveitamento na Série B, ainda vem o calo da Copa do Nordeste, não vem?
0: É porque o torcedor ele realmente não consegue diferenciar as competições. Isso que o Igor falou, que o torcedor do Sport olha meio torto, corrobora também com aquela sensação de insegurança referente,
1: sim,
0: ao Márcio Goiano.
1: Sim.
0: O próprio Márcio Goiano, que não passa ainda para a torcida do Sport aquela segurança plena, né?

0: Você vê, por exemplo...
1: Principalmente por não ser um nome de GIF.
0: Tem isso? Tem, claro que tem. Ou você vai me dizer que Márcio Goiano, se o Sport estivesse bem financeiramente, seria o nome procurado
1: não,
0: pela diretoria?
1: Não, não. Até porque a torcida não ia deixar.
0: Não ia deixar, não. E todos nós conhecemos o contexto da contratação dele. Aliás, da efetivação dele, né?
1: Exato.
0: Porque ele era auxiliar técnico.

0: É.
1: São 6 vitórias, 4 empates e 1 derrota. Uma campanha digna de liderança. Não é à toa que ele está aí como líder da competição.
0: Aproveitamento de 66%.
1: Olha que aproveitamento.
0: É muito bom.
1: Tem um dos artilheiros do campeonato.
0: Sim.
1: Tem um dos melhores ataques.
0: Ah, tem o outro encostando. O Barleta encostou também.
1: E, né?
0: Ah.
1: Aí o que acontece? Só que eu percebi, na palavra do Marcelo Benevenuto, ao final do jogo, quando venceu o Náutico, que ele disse, a gente precisava dar essa resposta para a torcida decorrente da eliminação para Fortaleza.
0: Sim.
1: Ou seja, os próprios atletas, eles sabem que a torcida, eles querem resultados, independente de qual competição esteja disputando.
0: Uhum.
1: Ah, realmente, a torcida do Sport está meio pé atrás. É aquela questão do amor e ódio o tempo todo com o Márcio Goiano. Quando ele ganha, é. Quando ele perde, não presta. É sempre assim. Ganhou, é. Tá legal, perdeu, não presta. Vai ser assim até... Ou você vai me dizer que o Sport não vai ter outros insucessos na Série B?
0: Ah,
1: não tem
0: natural.
1: Como, né? É natural,
0: campeonato,
1: gente.
0: Campeonato de 38
1: pelo amor
0: jogos,
1: de Deus,
0: né?
2: Se o Márcio Goiano, por exemplo, fosse um estrangeiro, ou se fosse alguém com o nome mais consolidado no cenário nacional, eu acredito que ele teria uma paciência maior.
1: Com certeza.
2: Nos tropeços. Eu acredito no Alex, de certeza absoluta.
0: Sim.
2: Ah, tá vendo aí? Tá vendo? A gente perdeu tempo com o Roger, era um treinador desse que a gente precisava. Só que pelo fato do Márcio Goiano ter ficado no ostracismo durante um certo tempo e não usar muitas terminologias muito científicas, linguajar rebuscado, ou sotaque ou outro idioma, aí tem uma resistência maior para com o Márcio Goiano, porque tem parte, eu não gosto, eu odeio generalizar, da mesma forma que eu odeio quando o torcedor generaliza a imprensa, cada cabeça é um mundo, minha opinião é diferente de todos os outros. O torcedor, cada um tem sua opinião genuína. Eu não vou generalizar, não.
0: Uhum.
2: Mas tem uma parcela da torcida do Sport que gosta da grife, que queria que fosse um treinador argentino, que fosse um treinador português, como vieram 2 ano passado. O Pepa chegou a dar certo, entregou resultado, acabou. Não deu certo no início da Série A e foi demitido para a chegada de outro treinador, um patamar mais abaixo, um treinador com muito menos capacidade do que o Pepa.
0: Mais nome que trabalho, né?
2: É, o Antônio, exato. Né? O Pepa eu já não acho que é o suprassumo. O Pepa já não tem o currículo tão relevante é assim. O que veio é muito pior. E a gente viu. Agora, se fosse um estrangeiro, tenho certeza que a campanha de hoje seria mais dada pela comissão técnica do que propriamente para o elenco.
0: Deixa eu dar uma passada aqui com os amigos, com a gente. Nosso querido Rivaldo Xavier, grande alvirrubro, está aqui no perfil, feliz da vida, no meio da torcida do Náutico, com sua filhinha. Um abraço ao nosso querido Rivaldo. Ele pergunta pelo Haldney. O jovem Raul está de volta amanhã, se eu não me engano.
3: Meu amigo, 2 meses de férias, meu amigo.
0: Não, é brincadeira isso. Mas ele merece, cara, ele merece.
3: 2 meses de férias. O Raul, é porque Abreu e Lima é logo ali, né? Amanhã ele volta, amanhã.
0: Ele antecipou, a escala dele é 11 meses por 2. Não dá, né? 10 por 2, né? Meses, né? Um abraço ao Rivaldo. O amigo Carlos Jardim Atlântico, se L dos Anjos sair do Náutico, vai mostrar que a torcida do Timba se enganou junto com o Bruno Becker em relação à sua personalidade. Ele cobra a permanência do Hélio.
1: Uhum.
0: Fala em termos de personalidade. E aí, francamente, eu não acredito que ele vá. Pode ir.
3: Eu também acho que não.
0: Não acredito.
3: Marcelo, né? Acho que não.
0: O Alvimar da UR7. Boa noite, Marcelo. Wallace e Igor. Se o ataque da seleção for Luiz Henrique, Endrick e Vini Júnior, com um meio campo criativo com Danilo Santos, por exemplo, e sem Paquetá, dá para encarar qualquer seleção. A defesa sempre foi problema. Não gosto de Alisson nem de Marquinhos, mas com esse ataque e um meio campo criativo dá para fazer frente a qualquer seleção. A gente fala um pouquinho mais adiante, né? Já que atenção, não perca, tem muita gente que está ainda pegando no aro na cola da seleção, todos os dias, 17h30. O Igor estava hoje? Estava hoje, né, Igor? Com o Edinaldo Santos, com o Igor, com o Wallace.
3: E a partir da próxima semana,
0: Boris,
3: da seleção internacional, meu amigo.
0: Ah, maravilha, maravilha. Vamos nessa, então. Edgar do Alto Zé do Pinho, torcedor do Clube Náutico Capibari. Boa noite, Marcelo e amigos. Espero que Hélio dos Anjos não saia do Náutico. Amigos, vamos repercutir. Eu estava escutando o noticiário do meu querido Wallace Santos, do qual eu sou fã, continuarei e serei fã. Você me permite, né, amigo?
3: Aquele 50 depois tá na conta, viu?
0: Foi muito barato, cara. Tá muito barato esse negócio. Vamos arredondar. Vamos aumentar esses zeros aí à direita. O Alex Santos, qual a falta que fará o Cleison? Eu quero começar. Eu ainda não... É óbvio que a gente sabe do passado do Cleison.

0: mas com a camisa do Sport ele ainda não engrenou. Mas pode ser importante taticamente, por isso o Márcio Goiano sabe a peça que tem nas mãos, né? Qual a falta que faz o Cleison nesse estado? E aí, para quem não escutou, eu queria que você passasse o diagnóstico do atleta, do atacante Leonino, o Alex.
1: É, taticamente ele é importante, já para começar por esse ponto, né? No jogo contra o Náutico, ele saiu muito cedo, com a saída prematura, ele saiu machucado e hoje a assessoria acabou informando para a gente que ele teve uma lesão grau 2 em bíceps femoral. Previsão é em torno de 3 semanas para essa lesão. Então, realmente é um período grande para recuperação, né?
0: Quase que no
1: Principalmente,
0: meio da Copa, por aí,
1: é quase um mês também de recuperação. Lembrando que ele vai ter que se recuperar, depois passar pelo processo físico de transição para
0: Exato.
1: ficar à disposição de novo do Márcio Goiano. Taticamente, ele estava sendo bastante utilizado, inclusive nos boletins, a gente sempre debatia no, nas prováveis escalações. Cleison ou Yuri Castilho? Cleison ou
0: Isso.
1: Yuri Castilho?
0: Isso.
1: Cleison, e toda vez o Cleison ganhava a preferência do técnico Márcio Goiano. Taticamente, ele realmente é importante. Como atacante, ele só tem um único gol. Eu acho que foi o João Vitor que passou a informação. Eu acho que em 48 jogos, alguma coisa assim, só tem um gol. Isso é muito pouco para um atacante, né? E nós
0: Sim.
1: sabemos da qualidade do Cleison. Mas, taticamente, ele perde muito. E o detalhe, para esse jogo contra o Atlético, na próxima quarta-feira, quando eu acabei de falar que a dúvida era quem? Cleison ou
0: Isso,
1: Yuri
0: Cleison ou
1: Castilho?
0: Yuri
1: Mas
0: Castilho.
1: só que o Yuri Castilho está fora também, né? Pelo terceiro
0: Suspenso.
1: cartão amarelo. Então, já é uma dor de cabeça para o Márcio Goiano montar o ataque. Então, taticamente, hoje, para mim, o Sport perde muito na ideologia do Márcio Goiano, que ele estava implantando dentro de campo com o Cleison, ou como ele fala, o Cleicinho, né? Que ele disse que, taticamente, ele obedece muito às orientações do Márcio. Então, fica aquela expectativa. Quem vai substituir o Cleison? E realmente é uma perda significativa dentro do atual contexto do Márcio Goiano, que estava utilizando ele como titular.
0: Igor Moura, pesa pesado a falta do Cleison ou não, Igor?
2: Pesa. Pesa porque é uma opção a menos. Apesar de ser a função mais em aberto do Sport até aqui no, na temporada, né? Porque a gente tem Thiago Couto absoluto. Na direita, o Mattson engoliu
0: O Pussi.
2: o Pussi, Augusto Pussi. Relativamente em aberta a dupla de zaga do Benevenuto, mas o Benevenuto é o absoluto da posição. Zé Marcos, muito irregular. Aju foi irregular também agora nessas últimas partidas. O
0: Foi uma
2: Abraão não
0: pena
2: teve
0: a
2: tanta
0: queda do
2: chance.
0: Aju, né?
2: Aí é questão mental, acredita. Cabeça, o Aju, ele acha que joga mais do que joga. E às vezes é complicado um jovem pensar isso, entendeu? Alguns erros, querer caprichar demais uma
0: Sim,
2: saída,
0: exato, é isso.
2: erro de concentração. Bola ele tem, tá? Ele é bom zagueiro.
0: É
2: Agora
0: que ele cresce, né?
2: ele é bom zagueiro, ele acha que ele é ótimo. E ele ainda não é ótimo, ele tem potencial para se tornar ótimo zagueiro.
0: Perfeito.
2: Na esquerda, o Filipinho, apesar de eu gostar hoje mais do Edson Lucas, e a partida que o Edson Lucas fez contra o Náutico mostra isso. Eu acho que o Márcio, ele encontrou o meio-campo dele. Salvo algumas ocasiões específicas, o Depena vai jogar no lugar do Iago, mas hoje o meio-campo do Sport titular para o Márcio é Zé Lucas, Biel e Iago. Na ponta direita, Barleta, centralizado Perotti. E sobra o quê? O ponto esquerdo. O Marlon, ele quase ganhava a posição, só que ele fez aquele grande jogo contra o Ceará, foi titular no outro jogo, não foi tão bem, machucou. Aí agora machuca o Cleison. Aí o Marlon vai ter a chance novamente, recuperado, de tentar a posição. Poderia estar bem fisicamente para jogar, porque o Yuri Castilho tá machucado, tá suspenso. E o Cleison machucado, mas aí tem o Marlon. Será que ele tá 100% já nas condições físicas por conta da lesão? Então ele perde uma janela. A janela se abriu, ele não tava 100% para pular por essa janela. Aí fica a dúvida. Hoje, se o Marlon não tiver uma condição mínima, eu não confiaria no Gustavo Maia para fazer a função. Eu confiaria mais numa dobra de laterais esquerdos.
0: Que
2: Edson.
0: sumida do Gustavo Maia, né?
2: Por
0: Sumida,
2: culpa exclusivamente dele, né?
0: né?
1: Oportunidades teve, né?
2: Por culpa exclusivamente dele, teve sequência.
1: Sequência, isso.
2: Então, não teve nem futebol com a bola, no pé mesmo, e nem a disciplina tática que se precisa e que o Cleison teve. Porque o Cleison, ele, longe de ser brilhante com a bola no pé, essa passagem no Sport. Agora, nesses últimos jogos eu vi o Cleison se matando em campo. Contra o Fortaleza no Castelão, na vitória por 2-1, eu tenho segurança no que eu vou dizer que o Cleison terminou top 3 dos que mais correram em campo. Do Sport.
0: Sim,
2: Correu
0: sim, sim.
2: muito, mas muito. E a ideia que eu tive comentando pela TV era dobrar. para não deixar o Maílton livre. O Maílton fez a jogada do pênalti, do pênalti não.

0: do gol do Fortaleza, marcado pelo Luiz Fernando. Uhum. Então, hoje, o melhor antídoto para essa saída, para essas saídas por lesão ou por suspensão, na minha visão, seria uma dobra. Edson e Filipinho, porque eles se completam.
1: O Alex tinha conversado comigo nos bastidores. Isso. E aí eu quero lhe provocar, que assim, eu já sei da sua opinião. Teria como, toda vez eu caio do cavalo com essa proposta, não sei se Igor lembra, que é um quadrado no meio, que são os quatro no meio. Mas o Márcio Goiano me parece que ele não aprovaria. Você acha mais viável essa questão? Será que é possível, do ponto de vista do Márcio Goiano, Alex, uma dobra do Edson com o Filipinho?
2: Ele meio que fez isso no jogo, eu não me recordo qual foi a partida, que ele colocou o Edson um pouco na lateral esquerda e deixou
0: o Filipinho. Foi agora contra o Fortaleza, ele tentou dobrar no desespero.
2: No desespero,
0: ele foi. Ele colocou um 4-4-2 com o Edson segurando o Filipinho como ponta e vai-se embora.
2: É, porque nada deu certo naquele jogo, né?
0: Tudo errado, tudo errado.
2: Mas é uma ideologia boa, inclusive, que já tem sido levantada pelo Igor algumas semanas aqui. Uhum. Essa dobra do Edson, porque o Edson Lucas, ele entra bem, ele tem qualidade, tem consciência do que faz.
1: Bom passe,
2: tem,
1: né?
2: Tem bom passe, e o Filipinho, ele atuando com mais agudo, ele consegue também chegar, né? Ele também tem uma qualidade dele, sabe até driblar bem, o Filipinho. É uma dobra interessante. Agora, se você fala do meio de campo, a gente já puxa também para o meio de campo, já que se a gente for analisar os últimos quatro jogos, o Iago Felipe, que também é outro desfalque do Sport, perdeu, vai ficar de fora, né? E muita gente perguntando, mas o Alex, será que ele entrou bem com os três volantes? Só que depois que acabou o jogo, e o pessoal escutando os comentários do Igor, inclusive a leitura que ele fez foi justamente essa, pela qualidade ofensiva do Náutico, então ele tinha que entrar com a formação de três volantes, que deu certo, esperando um pouco mais e sair no contra-ataque. Tanto que, se você observar, foram acho que 18 chutes a gol do Náutico contra 8 do Sport, uma coisa assim. Então, esse quadrado no meio não daria certo.
1: Deixa eu dar uma forçada aqui. Iago Felipe também está fora do jogo, né?
2: Está fora também.
1: Poderia reaparecer Zé Gabriel, e aí junto com o Depena.
2: E corra aí com o Fábio Matheus também, tá?
1: Fábio Matheus seria uma possibilidade também. O que é que o Igor está pensando ali? Quando vai matutando assim, acho que pode...
0: Depena para não sair dessa estrutura que está dando certo. Porque se você muda a estrutura, coloca quatro homens no meio campo, eu acho que muda também... funcionamento do Barleta, do Perotti, com quem o Perotti vai dialogar, e você muda mais do que deveria, algo que está dando resultado.
1: A marcação da saída de jogo, né?
0: Exatamente. Então, eu acredito que para o jogo contra o Atlético, primeiro, eu não sei se o Marlon vai estar bem. Se o Marlon estiver bem, já vai ser outra linha de raciocínio, porque para o jogo do Atlético falta quanto tempo? 8 dias?
1: Bem que você diz fisicamente, né?
2: É, porque ele está na transição já.
0: Fisicamente. Então... se o Marlon começa a treinar no dia 4, a gente tá no dia 2, ele vai ter 5, 6 dias de preparação, treinamento, para jogar pelo menos 60 minutos.
2: Sim.
0: 60, 70, você começa o jogo. E é uma modificação já programada, ok, mas acontece. Então você ficaria com o Zé Lucas, Biel, o Depena, no lugar do Iago, substituição natural.
1: Sim.
0: Perotti centralizado, Barleta pela ponta direita, ou você dobra, ou você coloca o Marlon, com o Gustavo Maia no banco. Porque quando você for tirar, pelo menos você coloca o Gustavo Maia. Gustavo Maia não inhaca danado, quer voltar pra nada, correndo pouquíssimo. Vai pelo menos se levar uns gritos, talvez, do Márcio Goiano. Bora acordar, porque eu quero usar você, eu quero ter você como uma peça importante, mas você precisa se ajudar.
1: Márcio, no momento, Diniz. Momento, Fernando
0: Diniz.
1: Às vezes
0: precisa, pulso firme. Porque o Gustavo Maia, a gente sabe que ele tem potencial.
1: Uhum.
0: Ele não é um jogador ruim. Agora é um jogador que precisa ter mais alma, precisa ter mais brilho, precisa acordar para a vida. E agora ele vai ter uma grande oportunidade de pelo menos 30 minutos de jogo contra o Atlético na ilha. Ele aparecer, onde o Sport vai ser propositivo, onde o Sport vai ter que agredir. Se fosse o jogo não é em São João del Rei. Se o jogo fosse fora, o Maia ia ter mais responsabilidades defensivas, iria desgastar mais cedo, mas o jogo é na ilha. Dito isso, eu acredito que é uma grande oportunidade que o Maia tem para treinar bem nessa semana, treinando bem, como treino, no fim das contas, o jogo é reflexo do que você treina, ele pode simplesmente fazer o olho de Márcio brilhar e falar, pô, você vai entrar. Agora, dê conta do recado, se você for bem, você vai voltar a ter minutos. Porque a impressão que o Gustavo Maia deixou nos últimos 3 jogos que ele atuou foi uma impressão péssima.
2: E parece que não quer nada com a bola, às vezes, né? Eu não sei o que passa na cabeça do Gustavo Maia diante de tantas possibilidades, opções que ele tem.
1: Exato. O amigo Nelson Barros de Maranguape 2, boa noite, amigos. Estou na escuta, um abraço pelo Esporte Tudo. O Manuel Ramos diz: Cleison não faz falta. Quantos gols ele tem? Com o Sport até agora, nenhum, né?
0: O problema é que o Sport tem Guilherme pra jogar na ponta esquerda, como tinha em 2019, né? Sai o Cleison, entra quem? Aí é o problema. Você tem um jogador razoável como titular, mas os que estão no banco são piores que ele. Aí, meu irmão.
2: É complica. Engraçado, nós nem citamos o Max, né, gente?
1: Quem?
2: Max.
0: Ah, isso, mas porque isso. Também.
2: Quem? Aí quem?
0: Não, é que não, eu entendi
2: como. Não, você... mas o seu quem é o modo crítico. Quem? É.
0: Não,
2: é
0: mas
2: o meu,
0: eu...
2: o meu quem? O meu quem?
0: O meu que eu não entendi direito o nome. Eu pensei que ele tinha sido Matson. Mas Max.
1: Max.
0: É o que o Max não é dali, né? O Max não é aquela função. O Max é um meia que joga mais pela ponta direita. Que não tem tanta explosão. É que não tem tanta explosão, né? Um jogador mais de. Do drible curto, da tentativa de lance de efeito e que acrescenta pouquíssimo em campo, né? Se ele na ponta direita não consegue render a dele, imagine botar na ponta esquerda.
1: Exato. Vamos a um rápido intervalo, 7:40 aqui no Movimento Esportivo Debate.
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8: Neymar é o maior artilheiro da história da seleção brasileira em jogos oficiais, acumulando 79 gols em 128 partidas, superando a marca anterior de Pelé. A contagem da FIFA considera jogos entre seleções principais, enquanto a CBF contabiliza gols em amistosos contra clubes, onde Pelé tem números superiores.
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1: Agora 7:43.
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1: Junto com o Alex Santos e Igor Moura, o Edinho Chimba de Água Fria Se Hélio sair do Náutico, o Náutico se acaba esse ano. Calma, Chimba. Calma, fica tranquilo. Acabar não acaba, mas seria prejudicial, né? Não, olha, aí só
2: a pergunta
1: só,
2: que eu
1: só,
2: fiz, tá vendo?
1: Pergunta de Guga. Só vai a casadinha, Guga. Essa altura do campeonato, acredito, posso estar errado. A não ser, a gente chegou a um consenso aqui, que não, nem o Ceará quer dois treinadores e outra. Se a proposta fosse para o Guilherme, aí papai poderia dizer, vai lá, filhão, né?
2: Como o Davi Ancelotti.
1: Não.
2: Foi isso que eu falei aqui no início.
1: Mas acho que ele não vai. Assim ele vai mais não. Já chegaram a condição que, né?
2: Aí o pessoal, um monte. Olha, gente, tenham cuidado com informações falsas. É muito importante você averiguar isso, porque estão mandando um monte de informações aqui pra mim. Hélio aceitou, já tá, meu amigo. Não tem nada oficial.
1: Calma aí, galera.
2: Só confirmou que recebeu contato. Calma, torcida do Náutico. É. Calma, tenham cautela. Não vão por aí acreditar em tudo não, hein? É. Cuidado.
1: Fábio de Candeias, boa noite, turma. Como o Sport ia dispensar o útil Fábio Matheus? É uma pergunta dele. O Fábio pode reaparecer aí, né?
2: E deve vai reaparecer, né? Deve reaparecer.
1: Giovanni, boa noite. Manda um recado para minha noiva, Mariana Ramalho. Minha querida, depois de um ano e meio que estamos... noivos. Ah, cara, aqui merece uma reflexão, vê só.
2: Eita, Marcelo Araújo agora.
1: Um ano e meio depois que estamos noivos, infelizmente descobri que você torce de coração pelo Sport. Então, escolha. Ou eu, aí ele coloca aqui, o Popote. Sinto muito, saudações pernambucanas. O Giovanni esqueceu de dizer o clube dele. Esse é um caso, não. Eu fico observando.
2: Não é verdade isso mesmo.
1: Não, eu acredito que é. Esse é um programa sério, cara. O Giovanni sabe disso. É um programa sério e ele tá falando muito sério, tá? Eu acho que é isso aqui, Wallace. Mas enfim, cada um sabe da sua dor.
2: Ele não disse qual
1: é o time. Ele não disse. Se puder, manda aqui, Giovanni. Manda aqui o seu time do coração, tá?
2: Rapaz, olha, vou dizer uma coisa a você.
1: Primeiro eu faço o papel da escuta. Sim. Entende? Sim. Escuta. Mas está lá a filosofia da mente.
2: Tá, mas se eu fosse a noiva dele agora, eu diria, não tem resposta.
1: Agora ela é que não quer mais, né? Ô, Giovanni, bem, tá lavando a roupa em público, tá? Lavando a roupa em público. Acontece isso. O Louro da Malhada. Boa noite, meus queridos. Caruaru, pelo Esporte tudo, segue o líder. Amigo Wallace, o jogo foi no domingo, ontem nós não tivemos o programa, mas vamos falar da velha cobra coral. Santa Cruz ficou no empate com a Ferroviária de Araraquara por 1-1 e um lance que aconteceu aos 8 minutos, me corrija, acho que é isso, né, Igor? 8 minutos, né? Acabou embalando todo o contexto do jogo. E aí, Wallace?
2: Você acaba com todo um planejamento, né? Com 8 minutos de jogo do primeiro tempo, 8 minutos, até aquela história que nem deu tempo de aquecer, né?
1: É.
2: Acaba com todo o planejamento. Aí você se vê entre a cruz e a espada. Inclusive, teve várias reclamações pelo fato do Christian ter tirado o Everaldo.
1: Everaldo, né? Te abraçar, meu querido Ramos, grande cantor e compositor da minha querida gigante do samba. Eu vinha no caminho, ia fazer o jogo da seleção. E Ramos já, Marcelo, que é isso? O cara tirou Everaldo, meu querido Edson também. O que é isso aí? O que é que aconteceu? Espera aí, deixa eu tomar pé da situação. Estava em deslocamento.
2: Eu também estava em deslocamento, mas ouvindo, eu estava ouvindo Haroldo e Igor. E eles falando justamente dessa situação, né? O que chamou a atenção. Cheguei aqui, fiquei acompanhando um pouco ainda ao lado de Ralf o jogo. E eu percebi o quão aquela expulsão acabou atrapalhando tudo, né? Porque pela postura que o Santa teve, inclusive quase virando o jogo, né? Poderia, imagina 11 contra 11. Dentro daquele planejamento inicial contra uma Ferroviária difícil, né? Que é uma equipe difícil.
1: Sim.
2: E dentro de uma torcida maravilhosa, né? Quase 20 mil torcedores lá na arena. Foi uma coisa. Atrapalhou tudo. Aquela expulsão inicial acabou com todo o planejamento do Christian. Todo.
1: Agora, mesmo assim, Igor, concluiu, né, Wallace?
2: Concluiu.
1: Ok. Mesmo assim, fica uma perspectiva de que se os 11 tivessem em campo, Santa Cruz teria, falo nem do resultado, mas um rendimento melhor. Deu para se sentir isso durante o jogo, Igor?
11: Deu. Não sei se o primeiro tempo tão bom, mas o segundo tempo que o Santa Cruz fez com um a menos contra a Ferroviária, que para mim tá num G4, G5 de melhores times da Série C. Tanto é que acabou de subir da A2 para A1 e a Série A2 de São Paulo tem um nível altíssimo. Eliminou o Ituano, que faz uma grande campanha na Série C. É. Eu acho que deixa assim uma ótima imagem o que o Santa Cruz fez. O
1: Ituano é líder, né? Caiu para quarto.
11: Quarto, né?
1: É
11: porque ele tomou a virada do Caxias, né?
1: Isso.
11: Mas deixou uma ótima impressão. Não sei se ele faria o primeiro tempo bom, porque eu achei que o Santa entrou meio letárgico, desconcentrado. Até o Eurico falou a mesma coisa também aqui no fórum ontem. Mas eu já vejo o Santa mais organizado, um time mais difícil de ser vazado. Os jogadores, eles se matam em campo, não podem reclamar de vontade, podem reclamar de várias coisas.
1: Sim.
11: Falta de qualidade técnica em algumas situações, em alguns setores, principalmente no setor ofensivo, mas não pode falar de falta de vontade. É um time que corre, é um time que briga, é um time que batalha. Já vi no segundo tempo desse último jogo um Santa melhor trabalhado, mais talhado para atacar. O Santa com um jogador a menos, com as mudanças promovidas pelo Christian, mesmo sem um jogador mais criativo que o Santa tem no elenco, que é o Everaldo. Eu continuo achando que o Christian errou tirar o Everaldo. Eu teria tirado o Vitinho. Ficado num 4-4-1, com o Thiago Marques centralizado, Everaldo ponta esquerda, Ronald ponta direita e dois médios centrais.
1: Me permite, eu não ouvi a justificativa do Christian.
11: Foi questão de pulmão mesmo, de recomposição. O Vitinho, ele, para marcar, ele tem mais facilidade. Ele aguenta mais, tem mais intenso do que o Everaldo. E é verdade, e é verdade. Só que é o seguinte, no primeiro tempo quase que inteiro, o Santa abdicou até a bola. Talvez com o Everaldo chamando falta, bola parada, drible, o Everaldo é o jogador do drible, ele conseguiria deixar um adversário com amarelo, ele conseguiria uma pifada em alguém, um passe como ele conseguiu fazer em Limeira pro Ronald. É um jogador com mais criatividade, com mais facilidade em jogar, tecnicamente falando, o melhor jogador que o Santa tem no elenco. Mas, se eu achei que o Christian errou no primeiro tempo, ele acertou em cheio no segundo tempo, porque as duas modificações que ele fez no intervalo, elas surtiram um efeito espetacular, porque eu gostei muito do segundo tempo do Santa. O Santa acuou e criou mais oportunidades de gol que um time bom, candidato a acesso e com 11, com um jogador a mais. E outra, se a gente fizer um comparativo de Santa e Maringá e Santa e Inter de Limeira, o jogo contra o Volta Redonda eu tiro, porque se esse jogo a gente tem a observação da expulsão inicial do Santa, contra o Volta Redonda teve a expulsão do Bruno Barra no início também, mas contra a Inter de Limeira e contra o Maringá, o Santa não criou no jogo todo, nessas duas partidas, o tanto que criou de chances com um a menos no segundo tempo contra a Ferroviária. Porque o Santa criou 3 ou 4 boas oportunidades. Teve o gol, teve a bola parada que o Favela quase fez o gol, teve um chute de fora da área do Favela e teve a pifada do Favela pro Renato, que se o Heron consegue, infelizmente, se o Heron tem capacidade física, que aparentemente não tem, se ele consegue seguir o lance até o fim, Renato tocava só do lado, porque estava sem goleiro com um zagueiro já batido. Só que o Heron não conseguiu perseguir o lance. Ele ficou pro meio do caminho. Quando o Renato olhou pro meio, cadê? Vou tocar para quem? Teve que bater cruzada, a bola bateu na zaga, o goleiro pegou. Seria uma virada épica, espetacular. Jogando mais de 90 minutos com um a menos. Agora, eu acredito que no recorte desses 4 jogos do Christian, eu tenho mais elogios do que críticas a fazer do Santa Cruz.
1: Wallace, e aí pensando o seguinte, o próximo jogo é somente dia 14... É um domingo, Santa Cruz tem 2 semanas, vamos lá, estamos na terça, né? Quase 2 semanas ainda para trabalhar. Do ponto de vista do trabalho do Christian, esse tempo dá uma impressão de que pode ser muito útil, né?
12: Pode ser muito útil, sim, com certeza, a nível de preparação, mas trazendo um pouco do problema mais extracampo também, né? Que a gente não quer unir uma coisa a outra, mas sabe que completa, né? Não adianta dizer que não, que incompleta. Bom, tem tempo suficiente para trabalhar, tem tempo suficiente para recuperar muita coisa, para ajustar, para alinhar, isso aí é evidente. E o jogo é cedo, né?
1: 11 da manhã.
12: 11 da manhã, né? Um horário interessante para a gente, que não tá tão acostumado a...
1: Arena Simão.
12: Brusque.
1: Né?
12: Brusque, Santa Catarina.
1: Que deu uma geral lá, né?
12: Olha, é um jogo difícil, né? Com toda certeza, independente de tudo. O Santa que precisa pontuar. Vem numa sequência interessante, né? Com o Christian, diante de tantos problemas, ele tá conseguindo dar essa sequência invicta aí ao
1: não
12: ao
1: perdeu,
12: clube,
1: né?
12: Não perdeu. Agora precisa vencer também, né? Porque só o famoso de grão em grão não dá para encher esse papo.
1: Não. Vai ficar ali patinando, né?
12: A Série C, ela requer muito mais coisa do que isso.
1: Mas me parece, né, Igor? Pela presença de público, a torcida Coral sentiu, se bem que não uma total confiança, mas é tipo assim, vamos no empurrão. Me parece que o sentimento é esse depois da chegada do Christian, né?
11: A torcida me parece que obviamente estava desagradada com o que aconteceu no primeiro trimestre. O time que montaram do Santa Cruz, o elenco que montaram do Santa Cruz pós-acesso, foi um elenco de um nível técnico patético para o que gastaram de
1: sim,
11: folha.
1: Sim.
11: Para a folha que o Santa tinha, o time que o Santa Cruz fez não existe.
1: Me permita, é o inverso do Náutico que você falou agora há pouco.
11: É, perfeito.
1: Dinheiro e um time efetivo no Santa, muito dinheiro para a série que está e pouco efetivo.
11: E o
1: efetivo,
11: nível fraquíssimo, né? Que a gente viu nos primeiros trimestres. O que é que aconteceu? Uma reviravolta, uma reformulação, melhorou muito o nível, mas o torcedor sabe que ainda tem umas lacunas. O que é que ele fez? Ele esperou o Santa ao menos mostrar alguma coisa. Ah, no Pernambucano não mostrou, na Copa do Brasil não mostrou. O Claudinei não conseguiu mostrar no comando aqui e eles esperaram com o Christian chegando. Chegou o Christian, ganhou a primeira, ok. Veio aqui com volta redonda, o público já foi interessante, ganhou a segunda com tranquilidade, mas sem apresentar o futebol brilhante, longe disso. É. Ok. Contra o Maringá, onde todo mundo esperava uma adversidade, uma dificuldade muito grande, o Santa fez um jogo relativamente controlado, não sofreu tanto. E agora contra a Ferroviária, o torcedor viu e fez, poxa, são 7 pontos de 9 possíveis. A gente não vai ver espetáculo. Agora a gente vai ver um time brigando, um time tentando ser copeiro numa divisão que precisa de muita briga. A Série C ganha quem briga e quem toma menos gols, é um time mais concentrado. E o Santa, de novo, mesmo com a menos, acredito, deixou a torcida com uma boa impressão. Porque no fim do jogo eu fui prestar atenção no ruído que eu escutava. Sim. E foi 100% aplauso. Eu não vi uma vaia. Mostra que o Santa deixou mais virtudes, ou deixou melhores impressões do que piores impressões, mesmo num jogo em que o Santa tinha tudo pra perder. Porque quando o Santa perdeu o homem, tomou aquele gol da Ferroviária, tomando um baile no primeiro tempo, eu saindo no intervalo, conversando com alguns amigos, até com o pessoal do staff do Santa, a gente conversava e era unanimidade. Olha, o empate hoje é goleada, viu? Empate hoje é lucro. É. E foi um empate.
1: Isso.
11: Empate jogando bem.
1: Vamos ao intervalo, é super rápido, ainda temos algum assunto para discutir aqui. 7h55.
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6: Oito horas, um minuto. Vamos fechar.
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6: Marcelo Araújo. Exatamente, eu falei vamos fechar, ele fechou o microfone. Muito bom, Guguinho, legal. Pra gente fechar mesmo o programa agora, Igor Moura tá colocando lá o ruge dele, o ruge não, como é, cara? O pó, porque tem é brincadeira, cara. Tem Vitória e Fortaleza, aliás, Fortaleza e Vitória daqui a pouco.
7: Seus próximos passos.
6: Eu tô ligado, eu vou demorar um pouquinho pra sair. Mas pra gente falar rapidinho, a gente fechou, eu troquei o nome. Estarei do equipamento.
7: Na TV Jornal.
6: Eu não tenho intimidade com o equipamento,
7: sei,
6: né?
7: Eu sei.
6: E aí, Igor? Vitória e Fortaleza e Vitória.
7: Perspectiva. Castelão. Jogo que o Fortaleza, se estiver pensando em título, é óbvio que está, precisa tentar construir a vantagem hoje. Se depender de ter que vencer no Barradão lotado, Vitória sábado, eu acho muito improvável o Fortaleza conseguir alguma coisa, mesmo depois da partidaça que eles fizeram aqui na ilha contra o Sport. É um sarrafo diferente. O Vitória é um time Série A, é um time que, além de ter qualidade técnica, fisicamente é um time de touros.
6: Sim.
7: Só jogador forte, rápido, laterais fortes, rápidos, ponteiros ótimos, principalmente o Eric, centroavantes de boa velocidade, principalmente esse René, que eles levaram da Portuguesa, acabaram de comprar por R$6 milhões. Ele e o Kaiser são perigosíssimos, meio campo de muita força, potência. Então, pro Fortaleza eu até acho que foi bom a final de ida ser hoje na sua casa.
6: Sim.
7: Porque pode ser que o Vitória não entre com foco total como entraria se o jogo de ida fosse no Barradão. Aí se o Vitória faz 2-3-0, acabou, desmobiliza pra volta. Sendo em Fortaleza, eu acredito que a chance do Fortaleza, ela aumenta um pouco, mas o favorito na decisão, Vitória.
6: TV Jornal junto com o Haroldo daqui a pouco, Igor.
7: Estaremos lá.
6: Abração, amigo.
7: Abraço.
6: E aí, Wallace, tua leitura de Vitória e Fortaleza?
8: Ctrl C, Ctrl V.
6: Ah, fechou tudo,
8: fechou,
6: né?
8: Tudo.
6: Um abraço, amigo.
8: Valeu.
6: Até amanhã. Valeu. Obrigado, Guga. Obrigado, Elivelton. Vem aí a Agência Nacional Voz do Brasil. Você tem o Movimento Cultural com Cristiano Bassan daqui a pouquinho. Grande abraço.

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2: Olá, boa noite.
3: Boa noite para você que nos acompanha em todo o país.
2: Terça-feira, 2 de junho de 2026.
3: Vamos ao destaque do dia. Brasil reage a tarifas americanas.
2: O governo recebe com indignação proposta dos Estados Unidos em fazer nova taxação a produtos brasileiros.
3: E afirma que não há justificativa para medidas unilaterais contra o nosso país ou contra patrimônios nacionais como o PIX.
2: Presidente Lula condena taxações e diz que PIX é de graça, público e do Brasil.
4: Não é possível. O país não aceita ser tratado como se fosse uma republiqueta de banana.
3: E ainda, saúde.
2: Inaugurado o novo hospital universitário em Catalão, Goiás, que vai beneficiar mais de 1,5 milhão de pessoas.
3: Unidade terá atuação de destaque nas áreas de clínica médica e cirúrgica, pediatria, atendimento a queimados e oncologia. Gabriela Noronha.
5: O hospital universitário de Catalão vai ampliar a formação de médicos. Com mais especialistas, a expectativa é reduzir o tempo de espera por consultas, exames e cirurgias na região.
2: E vamos falar também sobre o Desenrola Pequenos Negócios.
3: Quem tem dívida pode negociar e ficar no azul. Sobre o tema, vamos conversar com Paulo Pereira, ministro do empreendedorismo, da microempresa e da empresa de pequeno porte.
2: Hoje, na apresentação da Voz do Brasil, Luciana Vasconcelos e Luciano Seixas.
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2: O governo do Brasil reagiu à possibilidade de imposição pelos Estados Unidos de uma nova taxa de 25% a produtos brasileiros.
3: Um documento rebateu ponto a ponto as alegações norte-americanas, comprovando que na relação comercial entre os dois países, os Estados Unidos levam vantagem financeira.
2: Outro ponto defendido foi o sistema de pagamentos PIX, que o Brasil considera como inegociável.
6: Após uma reunião para discutir a intenção dos Estados Unidos de aplicar uma nova tarifa a produtos brasileiros, o vice-presidente Geraldo Alckmin lamentou a recomendação do escritório do representante de comércio dos Estados Unidos. Alckmin afirmou que as autoridades brasileiras forneceram farta documentação, comprovando que a política comercial brasileira não discrimina nem prejudica o comércio dos Estados Unidos, tampouco viola normas internacionais vigentes.
7: O governo brasileiro recebe com indignação e entende ser extremamente injusta a recomendação, a proposta do USTR ao presidente Trump. E o presidente Lula vai trabalhar no sentido de que isso não se converta.
6: O governo brasileiro rebateu as alegações dos Estados Unidos para impor nova tarifa de 25% ao Brasil. Entre as justificativas, o país norte-americano alega restrição às grandes empresas de tecnologia, combate ao desmatamento e problema com propriedade intelectual. Em nota, o Brasil esclarece que não há qualquer restrição contra as grandes empresas de tecnologia dos Estados Unidos, que o governo brasileiro apresentou proposta para enfrentamento ao crime organizado e de combate à corrupção ao Departamento de Estado, e que o PIX não traz prejuízo às instituições financeiras norte-americanas. O ministro da Fazenda, Dario Durigan, afirmou, inclusive, que o sistema brasileiro de pagamentos é inegociável.
8: O PIX, como esse símbolo maior da nossa soberania financeira, será protegido, será resguardado pelo governo do presidente Lula e não está em nenhum momento em questão para debate.
6: Em evento realizado em Goiás, o presidente Lula mostrou um cartaz com a frase "O PIX é do Brasil" e reafirmou a importância do sistema de pagamento para o brasileiro.
4: O PIX é do Brasil, porque o PIX é de graça e é público e ninguém paga nada. É só clicar. O PIX que está resolvido o nosso problema. O país não aceita ser tratado como se fosse uma republiqueta de banana.
6: O presidente Lula também condenou a recomendação de nova taxação a produtos brasileiros e diz que conversou com o presidente Donald Trump sobre as questões comerciais na visita que fez aos Estados Unidos.
4: Eu fiz 3 horas de reunião com o Trump. Eu entreguei 4 documentos para ele. Eu entreguei um documento sobre a questão do

0: comércio, provando para ele que eles são superavitários, não são deficitários, provando para ele que os principais produtos americanos pagam zero de imposto aqui no Brasil, tudo isso dito para ele.
1: O ministro do Desenvolvimento, Indústria, Comércio e Serviços, Márcio Elias, afirmou que não são todos os produtos que entrariam nessa nova taxação e explicou como pode afetar o Brasil.
2: Os setores mais atingidos seriam de máquinas, de equipamentos, o que tem valor agregado e traz muito prejuízo para emprego, para renda, para as indústrias. O setor de plásticos, produtos de madeira, os papel, cartão, calçados, ferro fundido e peixes e crustáceos. Essas são as áreas mais expostas se essa proposta se convertesse em tarifas, coisa que a gente acredita que não vai ocorrer.
1: O prazo legal para que os Estados Unidos imponham a nova tarifa ao Brasil é 15 de julho. Até lá, o governo do Brasil espera reverter a recomendação. Reportagem Graziele Bezerra.
3: E o governo brasileiro informou que está cumprindo a meta de zerar o desmatamento até 2030, após a alegação contrária dos Estados Unidos.
4: Segundo o governo, a área queimada no país recuou cerca de 40% em 2025, frente à média do período 2017-2024.
3: Além disso, dados divulgados pelo MAP Biomas indicam que, em 2025, o desmatamento no Brasil atingiu seu menor nível em 7 anos.
4: Pela primeira vez desde 2019, o desmatamento ficou abaixo de 1 milhão de hectares em um ano.
3: O estudo constatou também queda de 20% no desmatamento em todos os biomas no ano passado em relação a 2024.
4: O secretário extraordinário de controle dos desmatamentos e ordenamento ambiental do meio ambiente, André Lima, comentou que os resultados vêm de um trabalho que engloba o controle do desmatamento e o reforço de fiscalização.
5: A gente vem conseguindo um trabalho incrível aí de todo o governo federal, fruto da implementação desses planos de prevenção e controle dos desmatamentos em todos os biomas, principalmente de algumas medidas estruturantes que elas vão começar a alcançar mais resultado a partir de agora, de forma mais expressiva a partir agora de 2026. O Brasil dando uma contribuição relevante em magnitude global, né, com impactos globais, não só locais, e mostrando também para os demais países que é possível, sim, almejar essa meta do desmatamento zero até 2030.
3: Mudanças na escala dos trabalhadores, que vão exigir a adaptação dos pequenos empresários.
4: Programa Desenrola Pequenos Negócios, que pode ajudar os empreendedores e empresários endividados a acertarem as contas.
3: Temas que estão no radar do Ministério do Empreendedorismo, da microempresa e da empresa de pequeno porte. E nós hoje vamos conversar com o ministro Paulo Pereira sobre eles. Boa noite, ministro.
6: Boa noite, Luciana. Boa noite, Lucianos. Lucianos aqui. É uma alegria estar na Voz do Brasil.
3: Ministro, vamos começar falando sobre a escala 6x1 e os impactos que esse novo modelo de trabalho sobre os pequenos negócios vai ter. Aí vai ser apreciada pelos senadores, né? Mas a gente vai falar agora um pouquinho desse impacto no comércio. O que está sendo esperado?
6: Ó, Luciana, em primeiro lugar, a gente acha importante dizer que a gente acha que o grande impacto da redução das escalas 6x1 é positivo para a economia, né? Em primeiro lugar, porque as pessoas vão ter mais tempo. E tendo mais tempo, elas vão consumir mais, vão mais ao cinema, vão mais aos restaurantes, vão estudar mais, as pessoas vão ter mais tempo para se formar, o que movimenta os negócios de educação e, ao mesmo tempo, aumenta a produtividade do trabalhador, que vai estar melhor formado e tudo mais. Vão ter mais tempo para cuidar da saúde, para cuidar da família. Então, de um modo geral, a gente imagina e espera um impacto positivo em vários negócios que vão crescer, pelo aumento dessa demanda dos trabalhadores terão mais tempo. Além disso, Luciano e Luciana, é importante dizer que nós vamos ter melhorias no ambiente do trabalho, trabalhadores mais assíduos, que vão ter mais tempo para cuidar da sua saúde, portanto vão estar menos licenciados por problemas de saúde. Só para você ter ideia, no ano passado, em 25, foram mais de 500 mil trabalhadores e trabalhadoras afastados por problemas de saúde, né? Rotatividade menor e gente mais descansada que se educa mais vai ter maior produtividade. Então, a gente acha que o impacto é positivo. Agora, evidente, o presidente Lula está de olho para encontrar aqueles negócios, especialmente os pequenos e os médios, que possam ter algum impacto, vamos dizer, mais pesado, e aí nós estamos preparando medidas para ajudar esses empresários a passarem por essa mudança.
4: Ministro, a gente tem aqui uma pergunta de uma empresária de Brasília. Ela quer saber se o Ministério vai ajudar os empresários nessa transição. Vamos ouvi-la.
7: Meu nome é Carolina Celidônio, sou empresária, moro em Brasília. Ministro, boa noite. A pergunta é como o Ministério vai ajudar o microempresário na transição da escala 6x1 para a escala 5x2?
6: Olha, Carolina, a gente está olhando

0: isso de perto, e aí tem uma série de medidas. Então, em primeiro lugar, reforçar as medidas que já estão em curso, não é, Carolina? Assim, desenrola dois, vocês acabaram de mencionar. É a primeira vez na história do Brasil que um governo federal entra em campo para reduzir as dívidas da sociedade, as dívidas das empresas, as dívidas das famílias, não é? Também indo para a segunda edição agora. É, esse governo fez as maiores linhas para pequenos negócios, a primeira vez que tem uma linha específica para negócios que faturam até R$360 mil, pequenas empresas. O Procrédito 360, o Pronamp, então ampliação do ambiente de crédito. Fora isso, nós estamos pensando em algumas ações específicas para as microempresas. E aí, duas coisas importantes. Em primeiro lugar, estamos pensando o que a gente pode fazer para melhorar o ambiente do MEI. Né? É, a possibilidade de aumentar o teto, permitir que, né, microempresários que faturem um pouco mais possam continuar no MEI. Eventualmente, a possibilidade de contratar mais. Nós estamos estudando uma série de soluções para o empreendedor e para a empreendedora micro, individual, que tem essa atividade tão importante para o país. São 18 milhões de brasileiros aqui. E fora eventuais ponderações, processos de transição que também vão ser estudados no tempo certo. Então, agora é focar na aprovação do Senado e o governo continuar na preparação das medidas para que esse público possa sair bem, sair de forma positiva dessa mudança.
1: Ministro, o senhor falou do Desenrola, o Desenrola 2.0, que tem um braço aí voltado para os pequenos negócios, né? Como é que os micro, pequenos e médios empresários podem renegociar as dívidas?
0: Olha, primeiro vamos olhar o que é o Desenrola, porque é uma ideia super bacana que o presidente Lula trouxe, né? Você não me perguntou disso, mas um comentário rápido. O Desenrola tem uma parte importante para as pessoas físicas. Como um pedaço importante dos empreendedores brasileiros são empreendedores informais, esse Desenrola afeta também os empreendedores. Lá, Luciana, os empreendedores, as famílias, têm descontos de 30% a 90% das suas dívidas, juros pequenininho, de 1,99%, e prazos alongados para pagar. Como é que é o Desenrola pessoas jurídicas? Como é que vai funcionar o Desenrola para as empresas? Aliás, como é que funciona? A gente fechou agora o ciclo de um mês do Desenrola. Em primeiro lugar, o presidente Lula dá uma linha de crédito para que o sujeito, o empresário, saia de uma dívida cara e possa ir para uma dívida barata. Então, a pessoa pegou lá os juros do cartão de crédito, o cheque especial, o empréstimo pessoal, uma dívida de R$10 mil em um ano pode ter virado 45, 46, 50 mil reais. Multiplica até 5 vezes a dívida em um ano. No Desenrola, essa pessoa pega um crédito barato com juros de Selic mais 5, ou seja, no máximo 20% ao ano, que é bem baixo para o Brasil, quer dizer, os R$10 mil lá viram 11, 12, até 2 anos de carência, ou seja, a pessoa pega o crédito, fica 2 anos para começar a pagar, e depois que ela começa a pagar, ela tem até 8 anos para pagar. Então, é de mãe para filho aqui o modelo do Desenrola para permitir que esses negócios que se endividaram muito no passado possam recuperar o seu fôlego para investir e gerar emprego. Ó, com um mês de programa, Luciana, a gente já tem mais de 10 bilhões emprestados para essas pequenas e médias negócios no Pronamp e no Procred. São 60 mil operações de Pronamp, que são as empresas um pouquinho maiores, mais de 18 mil operações do Procred. Então, até aqui o programa, nós estamos trabalhando, estamos focados, mas até aqui o programa é um sucesso.
2: Ministro, a gente tem mais uma pergunta aqui de um ouvinte sobre esse tema. Vamos ouvir.
3: Meu nome é Carla Carnevale Gomes, sou proprietária de uma padaria em Eldorado do Sul, Rio Grande do Sul. E eu tenho uma dúvida. Quem está com o nome sujo ou com o CNPJ negativado vai conseguir acessar o Desenrola com facilidade?
0: Olha, Carla, na verdade o Desenrola é pensado especialmente para essa pessoa. Se você está com esse problema, conhece algum empresário que está com esse problema, estimule a pessoa a buscar o Desenrola. Porque a ideia é exatamente essa, que a pessoa tem um crédito barato. Ô, Luciano, por que esse crédito é barato? Olha, vejam que interessante o modelo criado pelo governo presidente Lula. Porque o governo garante a dívida. Por que o empréstimo é tão caro para um pequeno empresário? Porque ele não tem bem, ele não tem dinheiro no banco. Minha avó dizia assim, só consegue empréstimo quem não precisa, né? A pessoa que precisa não tem como garantir o débito. Por que que esse empréstimo é barato? Porque o governo garante o débito. Diz, banco, pode emprestar lá para a dona Carla, dona da padaria, que se ela não pagar, eu pago. E isso permite que o modelo tenha juros menores. Então, esse programa, o Desenrola, é focado sim para aqueles que estão com o nome sujo, que estão negativados, que estão com dívidas bancárias. Basta que o empresário ou a empresária procure o seu banco e diga que quer entrar no Desenrola, entenda os termos e avance nessa contratação que se dá diretamente no banco que é detentor da dívida.
1: E já tem um balanço, o senhor falou 10 bilhões de reais pelo Pronamp e pelo Procred, que emprestam esse dinheiro para as pessoas.

0: pessoas, né? E tem um balanço mais
1: expectativa. É isso, acho que... É, veja, nós disponibilizamos um recurso grande, né, de garantia. O recurso pode chegar a 10 bilhões de reais da parte do governo, que vai permitir empréstimos de até 60 bilhões de reais, é bastante dinheiro. E os dados que a gente tem hoje, aliás, os dados estão fresquinhos aqui, a gente acabou de levantar. São dessa ordem, quer dizer, são mais de 10 bilhões emprestados já. É, no Pronamp, o Pronamp é aquela empresa um pouquinho maior, que pode faturar até 4,8 milhões de reais por ano, uma empresa grande já. No Pronamp são 60 mil operações já, mais de 60 mil operações. E no Procred, que essa é uma linha que a gente tem especial carinho, porque foi criada pelo presidente Lula para as empresas menores, que faturam até 360 mil reais por ano, 30 mil reais por mês. No Procred a gente tem mais de 18 mil empresas que já buscaram essa linha de apoio para que, como eu disse, possam limpar seus nomes e voltar a investir, gerar emprego e fazer o Brasil crescer.
2: Ministro, agora a gente recebeu também perguntas de microempreendedores individuais. O Ideraldo, do Acre, quer saber sobre o teto de faturamento do MEI. Vamos ouvir.
3: Senhor ministro, meu nome é Ideraldo Gomes, moro na cidade de Chapuri, estado do Acre. Atualmente eu sou MEI e eu queria lhe perguntar se há perspectiva do teto subir, que hoje é de 81 mil, se há perspectiva do teto subir mais.
1: O Ideraldo está bem informado e está acompanhando os debates nacionais importantes aí. Primeiro assim, Ideraldo, primeiro só fazer um comentário rápido sobre o MEI. O MEI é uma criação do presidente Lula, né? O que, que faz o MEI? É uma revolução social no Brasil, porque são 18 milhões de brasileiros que estavam na renda informal, que, portanto, não tinham um comprovante lá para poder alugar uma casa, não tinham um comprovante para tomar um empréstimo. Se fosse lá a senhora que faz a tapioca de manhã, se acidentasse, ela não tinha auxílio-doença. Se fosse a manicure e engravidasse, ela não tinha auxílio-maternidade. Então, o que fez o presidente Lula? Criou um microempreendedor individual, botando todo o sistema de previdência à disposição dessas pessoas. Então, todos os direitos previdenciários que um celitista tem, eles passaram a ter também, formalizando a renda e gerando um CNPJ. Portanto, é uma revolução criada pelo presidente Lula lá no segundo mandato dele. Qual que é o pleito da categoria hoje, Luciano? É que há muitos anos esse teto tem um limite de quem pode ser MEI. Como é um modelo muito facilitado, a pessoa, um empreendedor no Brasil há 10 anos antes do MEI tinha que pagar 15 tributos para empreender. Agora ele paga R$ 80 por mês, uma vez só, uma única guia. Como é muito facilitado, tem um limite. Só pode entrar no MEI quem fatura até 81 mil. Mas faz mais de 10 anos que esse limite não é atualizado. Os governos passados esqueceram o MEI, negligenciaram o MEI. Então o presidente Lula determinou que o governo ache uma solução. Essa solução tem que ser feita com cuidado, porque tem impacto fiscal e o compromisso do presidente Lula com a saúde fiscal do Brasil é total. Mas nós estamos em fase final de análise. Quero dizer lá para o nosso amigo do Acre que nos próximos dias a gente deve ter uma proposta para melhorar, facilitar e permitir que esses MEIs cresçam ainda mais em faturamento.
0: Então, a gente vai estar esperando, ministro. A gente conversou aqui com Paulo Pereira, que é ministro do empreendedorismo, da microempresa, da empresa de pequeno porte. Muito obrigado aqui pela sua participação na Voz do Brasil.
1: Obrigado, ó. Foi rápido, valeu demais. Quero voltar outras vezes. É um prazer estar com vocês.
2: Atendimento para a população e formação de médicos especialistas.
0: Foi inaugurado hoje o Hospital Universitário de Catalão, em Goiás, que vai atender mais de 1,5 milhão de pessoas da região.
2: O presidente Lula esteve na inauguração e também visitou o Hospital Universitário de Rio Verde, que tem sido referência em inovações tecnológicas no SUS.
4: O novo Hospital Universitário da Universidade Federal de Catalão vai atender 56 municípios da região centro-sudeste de Goiás, beneficiando mais de 1 milhão e 500 mil pessoas. A estrutura tem capacidade para 166 leitos de internação, incluindo UTI adulto e neonatal, e conta ainda com salas cirúrgicas, obstétricas, de endoscopia, consultórios ambulatoriais e parque de diagnóstico por imagem completo. Para iniciar as atividades, o Hospital Universitário recebeu 67 milhões de reais do governo federal. E para o custeio da unidade, o Ministério da Educação vai garantir um repasse anual de 261 milhões de reais. O presidente Lula destacou a importância da parceria para concluir projetos como este.
5: Muitas vezes as prefeituras ou o próprio Estado, às vezes, têm condições de fazer um hospital. Mas o problema da saúde, o mais simples é o hospital. O que é difícil é comprar as máquinas que precisa e o custeio do hospital.

E aí é que entra a compassência democrática. É estabelecer que um ente sozinho não consegue fazer as coisas, então é preciso juntar prefeito, governo do estado, presidente da República.

0: na região. A medida integra o programa, agora tem especialistas do Ministério da Saúde. O ministro da pasta, Alexandre Padilha, comentou os resultados do programa pelo país.
1: O Agora Tem Especialista, que criou uma tabela de financiamento que é 3 vezes maior do que a antiga tabela SUS, que permitiu que hospitais privados pudessem abrir as portas para atender os pacientes do SUS, que faz investimentos como esse que nós estamos fazendo aqui. Nesse um ano, 2025, nós batemos o recorde de cirurgias eletivas pelo SUS, 14 milhões e 900 mil cirurgias pelo SUS.
0: Também nesta terça-feira, o presidente Lula visitou o Hospital Municipal Universitário de Rio Verde. A unidade se tornou referência em inovação na rede pública de saúde e realizou este ano a primeira cirurgia robótica pelo Sistema Único de Saúde da região. Reportagem Gabriela Noronha.
2: E pela manhã, o presidente Lula esteve em Catalão para inaugurar a nova sede do Instituto Federal Goiano.
3: O novo local ampliou a capacidade de atendimento e substituiu o imóvel anterior, que era alugado.
4: Foi com base na qualidade de ensino que o estudante Heitor Martinez de Andrade escolheu o Instituto Federal de Catalão para fazer o curso de técnico em informática integrado ao ensino médio. Agora, com as instalações novinhas, ele conta que está ainda mais animado.
5: A gente não tinha várias coisas básicas. Era um lugar muito remoto, aqui já é um lugar bem mais próximo do centro urbano. Está tudo no prédio novo, que contribui muito para a gente se dedicar para a aprendizagem.
4: A nova série do Instituto Federal Goiano recebeu 6 milhões e meio de reais em investimentos do novo PAC, que financiaram mais de 70% do valor total da obra. A unidade de Catalão já conta com mais de 2.800 matrículas. A previsão é que outras 800 vagas sejam oferecidas com a contratação de mais servidores e a abertura de novos cursos até o ano que vem. A nova estrutura também fortalece projetos de pesquisa desenvolvidos pelo campus. Um deles busca criar rotas tecnológicas para o processamento de minerais críticos e terras raras extraídos do complexo mineral de Catalão. O ministro da Educação, Leonardo Barchini, falou sobre o potencial dos institutos federais.
6: Que educação pública gratuita de qualidade quer dizer soberania, quer dizer que nós vamos preservar as nossas terras raras, os nossos minerais críticos, o meio ambiente.
4: Em todo o estado de Goiás, há 14 campi do Instituto Federal, que oferecem 236 cursos e contam com mais de 30 mil alunos matriculados. No Brasil, os IFES possuem 36 sedes próprias, com investimento de mais de 430 milhões de reais por meio do novo PAC. O presidente Lula ressaltou a importância da educação na transformação do país.
7: Não tem saída se a gente não investir na educação. O que a gente vai investir hoje é retorno financeiro amanhã, é retorno cultural.
4: Durante a cerimônia, o Ministério da Educação lançou um edital que vai financiar a participação de estudantes em competições científicas nacionais e internacionais. A iniciativa busca ampliar oportunidades para jovens pesquisadores e incentivar a produção científica em todo o país. De Catalão, em Goiás, Luana Karen.
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2: A China reconheceu todo o território brasileiro livre da febre aftosa sem vacinação.
3: A decisão foi anunciada durante a visita do ministro das Relações Exteriores, Mauro Vieira, a Pequim.
2: O Brasil não registra há 20 anos casos de febre aftosa, uma doença viral altamente contagiosa que afeta animais bovinos, suínos, caprinos e ovinos.
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2: Fique agora com as notícias do Poder Judiciário e do Congresso Nacional. Uma boa noite.
3: Boa noite para você e até amanhã.
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11: STF determina que a União elabore

0: e plano de retirada do garimpo ilegal do território Cinta Larga.
1: Para o STJ, ação coletiva é inadequada para discutir reajustes em locação de veículos para motoristas de aplicativo.
0: Justiça condena a empresa a indenizar técnicos de segurança do trabalho que foi agredido por um colega durante o expediente.
1: Boa noite, eu sou Marcelo Della Libera.
0: E eu, Marcela Luiza.
1: A União tem 30 dias para apresentar um plano para retirar do garimpo ilegal no território indígena Cinta Larga, em Rondônia e Mato Grosso.
0: A decisão é do ministro Flávio Dino, relator do caso no Supremo Tribunal Federal. Ele levou em conta a persistência das atividades ilegais na região.
1: De acordo com a decisão, o documento deverá prever a atuação dos órgãos federais e estaduais competentes.
0: Após ser solicitado ao relator e aprovado, o plano deverá ser executado no prazo máximo de 60 dias corridos.
1: Ação coletiva é via inadequada para discutir suposto abuso em reajuste na locação de veículos para motoristas de aplicativo.
0: Essa conclusão é do STJ, Fátima Uchoa.
2: O Sindicato dos Motoristas de Aplicativo do Estado ajuizou ação coletiva contra uma empresa que atua na locação de veículos para a categoria, pedindo o reconhecimento do caráter abusivo dos reajustes e que a empresa fosse proibida de aplicar novos aumentos e de cancelar os contratos, além de ter de indenizar por dano moral coletivo. O processo foi extinto sem resolução do mérito, o que foi mantido pela terceira turma do STJ. Segundo a relatora ministra Nancy Andrighi, a ação coletiva não é cabível, pois é preciso analisar individualmente as condições de cada contrato, o que afasta a existência de um mesmo fato gerador capaz de atingir várias pessoas de maneira semelhante.
1: Um técnico de segurança do trabalho que foi agredido por um colega durante o expediente deverá ser indenizado em R$30 mil.
0: Para o TST, a empresa tem obrigação de manter um ambiente de trabalho saudável. Larissa Batista.
3: De acordo com o boletim de ocorrência, a agressão ocorreu porque o técnico de segurança do trabalho havia identificado que um dos trabalhadores estava com o uniforme rasgado e sem itens obrigatórios de segurança. As instâncias anteriores condenaram a construtora ao pagamento de R$30 mil e converteu o pedido de demissão em rescisão indireta. No TST, a condenação foi mantida, uma vez que a empresa responde por atos praticados pelos empregados durante o expediente e tem o dever de garantir um ambiente seguro, prevenindo situações de violência e preservando a integridade física e psicológica dos trabalhadores. A decisão foi unânime e ainda cabe recurso.
1: Justiça condena município de Santana, no Amapá, a recuperar muro de arrimo na área portuária.
0: A decisão atende a um pedido do MPF, Vanessa Pereira.
4: Segundo laudos da Defesa Civil, o muro entrou em colapso e oferece riscos humanos, patrimoniais e ambientais. Na sentença, a Justiça determinou que a Prefeitura de Santana realize a reforma da estrutura e garanta a segurança do muro de arrimo. Além disso, o município deve apresentar em até 2 meses laudo técnico e plano de recuperação que indiquem de forma precisa o estado atual da estrutura e as reformas e os reparos necessários. Após essa etapa, as obras devem começar e terminar em até 4 meses, sob pena de multa diária de R$10 mil.
1: A Justiça Federal determinou que a União adote as medidas necessárias para regularizar a situação migratória de 16 indígenas da Argentina que estão residindo em Itapiranga, Santa Catarina.
0: O pedido foi feito pela Defensoria Pública da União, que alegou que o grupo não tem nenhum documento de identidade.
1: Segundo a decisão, a Polícia Federal deve admitir a autodeclaração do grupo como elemento inicial de identificação.
0: Também deverá ser realizado, no prazo de 60 dias, o atendimento individualizado dos interessados com o objetivo de viabilizar a presença dos indígenas e a coleta dos elementos necessários para a identificação do grupo.
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1: Boa noite.
0: Uma boa noite e até amanhã.
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1: Eu sou Paula Groba.
2: E eu sou Humberto Pinheiro.
1: E estes são os destaques de hoje do Jornal do Senado, que começa agora.
2: Senado derruba a resolução do CONANDA sobre atendimento a menores de 14 anos vítimas de violência sexual.
1: Fim da escala 6x1, Davi Alcolumbre afirma que proposta sobre redução de jornada de trabalho passará por comissões antes do plenário.
2: Projeto apresentado no Senado muda regras para a criação de CPIs e análise de denúncias contra ministros do Supremo.
1: Boa noite.
2: Boa noite.
1: As regras para o atendimento de crianças e adolescentes vítimas de violência sexual podem mudar. O Senado aprovou a revogação, ou seja, o cancelamento de uma resolução do CONANDA, o conselho ligado ao Ministério dos Direitos Humanos e Cidadania, que orientava órgãos públicos e profissionais da rede de proteção sobre como acolher essas vítimas.
2: A norma também tratava dos procedimentos em casos de gravidez decorrente de estupro e do acesso ao aborto previsto em lei. O texto segue agora para promulgação. Mais informações com Rodrigo Rezende.
3: A resolução do Conselho Nacional dos Direitos da Criança e do Adolescente, o CONANDA, traz diretrizes para atendimento de crianças e adolescentes vítimas de violência sexual. O texto também trata da garantia da interrupção legal da gravidez quando esta for decorrente de estupro. A resolução diz que a interrupção legal da gestação é um direito humano de crianças e adolescentes vítimas de violência sexual e que a ausência dos pais ou responsáveis legais não impede o pleno exercício do direito à informação de crianças e adolescentes, sendo obrigatório que todas as informações e esclarecimentos sobre a interrupção da gestação sejam fornecidas de forma clara e acessível. A relatora da proposta, que susta a resolução, senadora Damaris Alves, do Republicanos do Distrito Federal, argumenta que partes do texto deveriam ter sido elaboradas pelo Congresso e não pelo CONANDA, e por isso ele deve ser cancelado.
4: Fazer uma outra resolução sem extrapolar as questões constitucionais que o CONANDA extrapolou. É isso que nós estamos questionando aqui.
3: Ainda de acordo com a resolução, o acesso à interrupção legal da gestação no caso de crianças e adolescentes vítimas de estupro não dependeria da feitura de boletim de ocorrência relativo à situação de violência sexual e de decisão judicial autorizativa do procedimento.
1: E uma substância tóxica ainda presente em tintas e materiais de revestimento poderá ter o uso ainda mais restrito no Brasil. O Senado aprovou um projeto que reduz para 90 partes por milhão o limite de chumbo permitido nesses produtos, reforçando a proteção da saúde de trabalhadores e consumidores. O texto alinha o Brasil aos padrões internacionais de proteção à saúde.
2: A exceção vale para tintas de uso industrial e marítimo, como as utilizadas para prevenir corrosão e ferrugem. A proposta estabelece penalidades a quem descumprir as regras, como notificação, produto apreendido ou multa com valor equivalente ao da mercadoria apreendida. O texto segue agora para a sanção presidencial.
1: A proposta que reduz a jornada de trabalho e garante 2 dias de descanso semanal, também conhecida como fim da escala 6x1, passará por debates no Senado antes da votação. O presidente da Casa, Davi Alcolumbre, afirmou que o texto aprovado pela Câmara dos Deputados será analisado pelas comissões temáticas antes de chegar ao plenário. Segundo ele, por afetar diretamente trabalhadores, empresas e a economia do país, a medida exige um debate amplo e aprofundado com todos os setores envolvidos.
2: Ao anunciar uma reunião com líderes partidários para discutir o tema na próxima semana, Alcolumbre destacou que cabe ao Senado aperfeiçoar propostas de grande impacto social e econômico, e não apenas confirmar decisões já tomadas pela Câmara.
5: Essa proposta vai ter que tramitar nas comissões. Não é razoável que a Câmara dos Deputados passe 5 meses debatendo um assunto muito relevante para o Brasil e o Senado Federal seja obrigado a carimbar um texto aprovado. Não é muito razoável se o Senado pudesse melhorar um texto com essa importância. Se os senadores pudessem debater um assunto dessa envergadura com calma, sem assodamento, sem pressa.
1: E antes de se posicionar sobre a tarifa extra de 25% proposta pelos Estados Unidos para produtos brasileiros, o Senado deve ouvir o setor produtivo.
2: O presidente da Comissão de Relações Exteriores, senador Nelson Ultradi, defendeu a análise de dados concretos sobre os impactos da medida. Segundo ele, o momento exige cautela. Repórter Raíssa Abreu.
6: A proposta de uma nova tarifa, que ainda precisa ser aprovada pelos Estados Unidos, veio dias depois do anúncio de que o governo Trump havia classificado o primeiro comando da capital, o PCC,

0: e o Comando Vermelho como organizações terroristas. O senador Nelsinho Tradi, do PSD de Mato Grosso do Sul, que é presidente da Comissão de Relações Exteriores, não descarta o envio de uma missão diplomática, institucional e apartidária aos Estados Unidos.
1: Não é uma pauta de governo ou de oposição, é uma pauta de Estado. Quanto menos contaminação política e eleitoral tiver nesse momento, melhor vai ser para o país.
0: A proposta dos Estados Unidos sobre novas tarifas ainda depende de consulta pública e de uma audiência prevista para julho. O tema faz parte de investigação que concluiu que algumas práticas brasileiras, como o uso do PIX, seriam prejudiciais ao comércio estadunidense.
2: Quem vende um imóvel no Brasil pode pagar menos imposto no futuro. Um projeto em análise no Senado autoriza a atualização anual do valor de imóveis declarados no imposto de renda pela inflação oficial do país.
3: Com isso, o contribuinte reduziria a diferença entre o valor de compra e o de venda do bem, diminuindo a cobrança do imposto sobre o ganho de capital. A reportagem é de Alexandre Campos.
4: De acordo com a proposta do senador Flávio Arnes, do PSB do Paraná, o ajuste no valor do imóvel poderá ser feito com os índices anuais do IPCA a partir de 1º de janeiro de 1996. Com o exemplo de um imóvel que na aquisição em 2002 custou R$ 100 mil e foi vendido em 2026 por R$ 600 mil, Flávio Arnes explicou que pela regra atual, sobre o ganho de capital de R$ 500 mil, será aplicada a alíquota de 15%, o que representa um imposto de R$ 75 mil.
5: Qual que é a nossa proposta de mudança? Valor de compra em 2002, R$ 100 mil. Valor de venda em 2026, R$ 600 mil, pela correção inflacionária do valor do imóvel desde sua aquisição, R$ 400 mil. O ganho de capital será de R$ 200 mil. O imposto será 15% sobre R$ 200 mil, ou seja, R$ 30 mil. É uma redução de R$ 45 mil.
4: Outros dois projetos apresentados recentemente permitem a dedução de gastos com aquisição de aparelhos auditivos, lentes de contato corretivas e óculos de grau, inclusive a armação, da base de cálculo do imposto de renda.
2: Outro projeto apresentado no Senado propõe mudanças em decisões que hoje ficam concentradas nas mãos do presidente da Casa. A proposta estabelece prazos e prevê a participação de órgãos colegiados na análise de pedidos de criação de comissões parlamentares de inquérito, as CPIs, e de denúncias por crime de responsabilidade contra ministros do Supremo Tribunal Federal.
3: Atualmente, cabe ao presidente do Senado decidir sozinho sobre essas questões. A reportagem é de Marcela Diniz.
6: De acordo com o projeto, o presidente do Senado terá 5 dias para verificar se o pedido de criação de CPI atende os requisitos constitucionais e regimentais. Se estiver tudo ok, o documento deverá ser lido na sessão seguinte ao término do prazo e, a partir daí, a CPI deverá ser instalada em até 10 dias. Caso o presidente não se manifeste, caberá ao primeiro vice-presidente do Senado fazê-lo e, na falta do vice, a mesa do Senado votará o pedido dentro de 5 dias. O autor do projeto, senador Isalci Lucas, do PL do Distrito Federal, critica a concentração de poderes na figura do presidente do Senado e argumenta que a definição de prazos é necessária para que as CPIs cumpram seu papel de ser instrumento das minorias para a investigação de irregularidades.
7: Nenhum direito constitucional pode depender da boa vontade de uma única pessoa. Quando a Constituição garante um instrumento de fiscalização, esse instrumento precisa funcionar.
6: No caso de denúncia contra ministro do Supremo Tribunal Federal, o projeto dá 15 dias de prazo de análise para o presidente do Senado. A rejeição só se dará por voto da maioria absoluta da mesa diretora.
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3: Edição de Paula Groba. Trabalhos técnicos de Eliseu Caires. O Jornal do Senado fica por aqui. Acompanhe agora as notícias da Câmara dos Deputados. Boa noite.
2: Boa noite e até amanhã.
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10: A atuação na Defensoria pode dar desconto no FIES a estudantes de direito.
11: Avança nas comissões a criação de carteira de identificação oncológica.
10: O projeto determina fornecimento de alimentação ao empregado doméstico.
12: Boa noite. Projeto em discussão na Câmara torna obrigatório o fornecimento de alimentação aos empregados domésticos. Confira os detalhes com o repórter Luiz Cláudio Canuto.
13: A Comissão de Trabalho da Câmara aprovou projeto que obriga o fornecimento de alimentação ou vale-refeição para empregados domésticos. O texto estabelece a responsabilidade do Poder Executivo em regulamentar as condições e os valores dos benefícios. A proposta da deputada Denise Pessoa, do PT do Rio Grande do Sul, muda a lei que regulamenta o trabalho doméstico. A relatora, deputada Érica Hilton, do PSOL de São Paulo, foi favorável à proposta.
14: Para que a trabalhadora ou o trabalhador doméstico possa adquirir a sua própria alimentação, possa se alimentar. Hoje nós não temos nenhuma legislação, nem a CLT prevê esse tipo de alimentação em natura ou via ticket ou algum fornecimento de vale refeição. E isso escancara um Brasil profundo de desigualdade, um Brasil profundo que estabeleceu os parâmetros e as relações do trabalho doméstico ancorado numa relação praticamente escravocrata do que é esse trabalhador dentro da sua casa. Como é que essa trabalhadora, como eu coloquei no meu voto, muitas vezes fazendo a alimentação daquela família, quando se trata, né, de estar na casa de família, não tem a garantia de poder se alimentar com aquele alimento.
13: Érica Hilton lembrou que desde 2006, uma lei passou a proibir ao empregador doméstico descontar do salário alimentação, roupas, higiene e moradia, além de despesas de transporte, hospedagem e alimentação em caso de acompanhamento em viagem. O projeto ainda vai ser analisado pela Comissão de Constituição e Justiça. Para virar lei, a medida precisa ser aprovada pela Câmara e pelo Senado. Da Rádio Câmara de Brasília, Luiz Cláudio Canuto.
9: Economia.
10: O Wellington Prado, do PSD, condena o reajuste da tarifa de energia elétrica autorizado para Minas Gerais e afirma que a população está sendo penalizada com aumentos acima da inflação. Segundo ele, consumidores, comerciantes, indústrias e produtores rurais serão afetados pela medida.
12: O Wellington Prado questiona ainda a qualidade dos serviços prestados pela empresa responsável, citando interrupções frequentes no fornecimento de energia. O parlamentar defende mais fiscalização do setor e anuncia iniciativas para contestar o reajuste e cobrar melhorias no atendimento.
9: Trabalho.
10: Luiz Lima, do Novo do Rio de Janeiro, critica o fim da escala 6x1 e questiona os possíveis efeitos da medida sobre a informalidade, os custos das empresas e a geração de empregos. Para o deputado, a mudança foi aprovada sem debate aprofundado sobre seus impactos econômicos.
12: Luiz Lima também compara indicadores econômicos do Brasil com os de outros países, destacando diferenças de salários e carga tributária. O parlamentar manifesta preocupação com a perda de competitividade da economia brasileira e com a transferência de empresas para países vizinhos.
10: Durante viagem ao Maranhão, Rubens Pereira Júnior, do PT, declara que recebeu congratulações por votar pela redução da jornada de trabalho. O deputado reforça que o projeto é mais uma medida do governo que tem como foco o segmento mais vulnerável da população.
12: Rubens Pereira Júnior também relata visitas a lideranças políticas dos municípios de Brejo, Buriti, São Mateus e Lagoaçu. Ele se coloca como um canal para as demandas dos servidores municipais e das comunidades do interior junto à Câmara.
9: Comissões.
10: Deputados querem alterar a CLT para aumentar a proteção de trabalhadores estáveis. O repórter José Carlos Oliveira nos explica as mudanças.
15: Trabalhadores com estabilidade provisória no emprego poderão ter nova proteção na consolidação das leis do trabalho, a fim de evitar injustiça nos casos de demissão por justa causa. A medida beneficia, por exemplo, gestantes e dirigentes sindicais que têm direito à estabilidade temporária na CLT. As alterações constam de projetos de lei dos deputados Ivan Valente, do PSOL de São Paulo, e Vicentinho, do PT de São Paulo, organizados em texto único do relator na Comissão de Trabalho da Câmara, deputado Bongás, do PT do Rio Grande do Sul.
16: O projeto exige, a partir do momento em que foi, por parte da patronal, dito que está, sob justa causa, esse trabalhador com estabilidade demitido, no máximo em até 10 dias, ele precisa abrir o inquérito. Aberto o inquérito,
17: passa então a ter a defesa e, em confirmando a justa causa, aí efetivamente está consolidado, ele vai ser afastado. Mas, se o trabalhador conseguir provar que a justa causa estava incorreta, a empresa vai ser obrigada a mantê-lo no emprego e a pagar

0: A seu salário.
1: Atualmente, a CLT já prevê a apuração de falta grave para demissão por justa causa, mas não determina a obrigatoriedade do inquérito. Já a proposta da Câmara diz que o empregador deverá apresentar reclamação por escrito contra o trabalhador à vara ou ao juízo de direito dentro de 10 dias. A demissão só será efetivada após decisão definitiva da Justiça. Bongás explica o quadro atual que ele espera ver superado após a transformação dessa mudança em lei.
2: Um trabalhador que tem estabilidade no emprego não pode ser demitido, e nem mais distante. Mas num caso de demissão de justa causa, o que que acontece hoje? Tradicionalmente, o empregador demite e não abre um inquérito para que possa justificar e para que o trabalhador possa se defender. E aí essa pessoa passa a não receber salário, fica meio no anonimato. Se é um dirigente sindical que tem estabilidade no emprego, vai ao sindicato, mas ele não pode estar na empresa, não recebe salário, o sindicato tem que administrar essa situação, então algo totalmente injusto.
1: A proposta que protege gestantes e trabalhadores com estabilidade sindical em caso de demissão por justa causa está em análise agora na Comissão de Constituição e Justiça. Se for aprovado na CCJ, poderá seguir diretamente para análise do Senado, sem necessidade de votação no plenário da Câmara. Da Rádio Câmara de Brasília, José Carlos Oliveira.
3: Desenvolvimento Regional.
4: Ranieri Paulino, do Republicanos, cobra do governo da Paraíba a interiorização do atendimento às pessoas com deficiência, evitando que tenham que viajar longas distâncias até a capital para tratamentos básicos e especializados.
5: Ranieri Paulino defende também um projeto de sua autoria para federalizar a rodovia de ligação entre Café do Vento, Sapé e Guarabira, facilitando o fluxo regional. Ele convoca os deputados do estado a incluir a região do Brejo Paraibano no orçamento federal, garantindo mais recursos para a população.
4: Átila Lins, do PSD, considera que a agenda do governo federal produziu avanços para o Amazonas. O deputado cita a entrega de moradias do Minha Casa Minha Vida em Manaus e as ações voltadas à recuperação da BR-319, corredor que integra o Amazonas ao restante do país.
5: Átila Lins também destaca investimentos em infraestrutura, como a construção do porto da Manaus Moderna e a retomada do programa Luz para Todos. Para ele, as iniciativas abrem perspectivas positivas para o desenvolvimento do interior do estado.
3: Transportes.
4: Charles Fernandes, do PSD da Bahia, critica a decisão da Azul de reduzir a capacidade dos voos regionais que atendem Guanambi. O deputado afirma que a companhia trocou uma aeronave maior por outra de 9 lugares, apesar de a antiga operação registrar cerca de 70% de ocupação.
5: Charles Fernandes aponta que a Azul adotou medida semelhante para voos em Vitória da Conquista. Ele cobra providências do governo federal contra a concentração do mercado aéreo, alegando que a situação encarece passagens e compromete investimentos no interior da Bahia.
3: Agricultura.
4: Padre João, do PT de Minas Gerais, critica o uso de agrotóxicos e pede que o Congresso incentive os bioinsumos e a produção orgânica. Segundo ele, substâncias proibidas seguem presentes na produção agrícola brasileira, ameaçando exportações e impactando a saúde pública.
5: Padre João afirma que a União Europeia e a China já teriam rejeitado produtos brasileiros por apresentarem resíduos de agrotóxicos. O parlamentar reforça ainda que o uso dessas substâncias provoca o desequilíbrio ambiental e pode contaminar lençóis freáticos.
3: Educação.
4: Formados em direito que atuarem na Defensoria Pública podem ter desconto no FIES. A repórter Júlia Lopes explica como será o abatimento.
6: Pessoas formadas em direito poderão ter desconto de 1%, incluído juros, no saldo devedor do FIES, o Fundo de Financiamento ao Estudante do Ensino Superior. O projeto aprovado na Comissão de Educação da Câmara dos Deputados se aplica àqueles que prestarem serviços à Defensoria Pública. A proposta inclui esse grupo na Lei do FIES, que atualmente prevê o abatimento desse valor no saldo devedor para professores efetivados da rede pública de educação básica, graduados em licenciatura e com jornada mínima de 20 horas semanais. Médicos de família das Forças Armadas que atuam em regiões com carência de profissionais e também profissionais da saúde que trabalharam no Sistema Único de Saúde durante a pandemia da Covid-19. No texto, a prestação de serviços pelos graduados em direito deverá ser feita de forma não remunerada, com jornada mínima de 8 horas semanais. Para o relator, deputado Tiago De Joaldo, de Sergipe, o projeto insere essas pessoas no mercado de trabalho e no futuro pode beneficiar

0: outros cursos de graduação.
1: A gente fez um acréscimo ali no final do dispositivo de que isso vai depender da disponibilidade orçamentária do governo, então não é todo mundo que vai ter o acesso automático ao desconto, então vai ter essa regulamentação que o governo vai emitir para isso. Acho que abre, inclusive, portas para que outros cursos extremamente importantes, como a área de medicina, a área de engenharia agronômica, engenharia civil, né, a gente possa estar colocando essa mão de obra também em setores públicos à disposição da sociedade.
0: O FIES é um auxílio financeiro aos estudantes para a realização de cursos de graduação em instituições privadas de ensino superior. Nos últimos 10 anos, o fundo beneficiou mais de 1 milhão de estudantes. Para isso, o Ministério da Educação, por meio do Fundo Nacional de Desenvolvimento da Educação, destinou um orçamento de quase 120 bilhões de reais desde 2015. O deputado Rafael Prudente, do MDB do Distrito Federal, autor da proposta, destacou que o desconto no saldo devedor do FIES, além de diminuir a dívida dos estudantes de direito, também contribuirá com a população que precisa de atendimento jurídico gratuito. A proposta segue agora em análise na Comissão de Finanças e Tributação. Da Rádio Câmara de Brasília, Júlia Lopes.
2: Eleições. Hildo Rocha, do MDB do Maranhão, critica o preconceito que, segundo ele, existe contra candidatos que possuem familiares na política. O deputado acredita que isso não deve ser utilizado como critério para desqualificar uma candidatura.
3: Hildo Rocha defende que a escolha de governantes deve considerar atributos como honestidade, capacidade de diálogo e experiência na administração pública. Ele afirma que esses critérios são mais relevantes do que a origem familiar dos candidatos.
2: Direitos Humanos. Luiz Couto, do PT da Paraíba, apresenta projeto para criar o Protocolo Nacional de Atendimento à Mulher, com foco na assistência humanizada às vítimas de violência e a garantia de atendimento ininterrupto em delegacias especializadas.
3: O congressista lembra a encíclica papal que trata da dignidade humana na era digital para defender o acolhimento contra a violência, tema de seu projeto. Para Luiz Couto, seu mandato, bem como o próprio parlamento, tem como função promover o bem comum e a justiça social.
2: Esporte. Marcos Braz, do PSDB do Rio de Janeiro, defende a aprovação de projeto que fortalece protocolos de proteção às mulheres em eventos esportivos e em grandes espetáculos. Ele reforça a importância da proposta com a proximidade da Copa do Mundo Feminina de Futebol no ano que vem no Brasil.
3: Marcos Braz pontua que o esporte deve ser tratado como investimento social, pela capacidade de reduzir a violência, afastar jovens das drogas e abrir oportunidades. Ele cita a experiência das Vilas Olímpicas do Rio de Janeiro como exemplo de ação integrada entre educação, saúde e segurança pública.
2: Saúde. Projeto que institui a carteira de identificação do paciente oncológico avança na Câmara. A repórter Maria Neves tem mais informações.
4: A Comissão de Constituição e Justiça analisa projeto que institui a carteira de identificação do paciente oncológico. Última etapa de avaliação do texto na Câmara dos Deputados. Na Comissão de Finanças e Tributação, a relatora, a deputada Daiane Bittencourt, do União do Ceará, argumentou que não cabia ao colegiado analisar a proposta, uma vez que ela não cria novas despesas para os cofres públicos. De acordo com o autor, deputado Anderson Pinto, do Pará, o documento vai facilitar o acesso de pessoas com câncer a serviços de saúde e outros benefícios, com garantia de atendimento prioritário e humanizado.
5: O objetivo principal é que essas pessoas tenham a possibilidade de uma identificação, né? Ter acesso, né? Em relação a buscar algum tipo de recurso para apoio e acompanhamento psicológico, assistencial, em uma situação de emergência também tem um atendimento prioritário. E com a identificação fica muito melhor. Você imagina um paciente oncológico, de repente, uma crise dentro de um metrô, dentro de um transporte público, de um ônibus, de um trem, e as pessoas não saber. Com essa carta de identificação, automaticamente ele pode, as pessoas identificarem o que poderia ser feito naquele momento de uma emergência.
4: Anderson Pinto argumenta ainda que medidas de apoio a pacientes oncológicos se tornam cada vez mais necessárias devido ao aumento do número de casos da doença. Ele ressalta que a estimativa do Instituto Nacional do Câncer para o Brasil é de 600 mil novos diagnósticos em 2025. A proposta aprovada

0: privada determina que caberá aos estados e municípios expedir a carteira. Para isso, o interessado deverá apresentar o requerimento e relatório médico com o código de classificação da doença. Dentre as informações que devem constar na carteira de identificação do paciente oncológico, além do nome e endereço, estão o número do documento de identidade, do CPF e do Cartão Nacional de Saúde. O texto prevê ainda que a identificação do paciente com câncer terá validade de 3 anos e deverá ser renovada no final desse prazo para a atualização dos dados. Em caso de doença incurável, a validade será indeterminada. Da Rádio Câmara de Brasília, Maria Neves.
1: Relações Exteriores.
2: Ayrton Faleiro, do PT do Pará, acusa lideranças da oposição de buscarem, junto aos Estados Unidos, apoio para retomar tarifas contra produtos brasileiros. O legislador afirma que a disputa eleitoral não pode servir de justificativa para medidas que prejudiquem a economia nacional.
3: Ayrton Faleiro defende a união do setor produtivo, dos trabalhadores e das instituições em torno da soberania brasileira. Ele avalia que o Executivo Federal deve enfrentar a pressão externa com diplomacia, firmeza e ampliação das relações comerciais do país.
2: Jorge Sola, do PT da Bahia, acusa integrantes da família Bolsonaro de atuar contra interesses nacionais. Na visão dele, defender medidas que prejudicam a economia brasileira e a soberania do país é característica de traidor da pátria.
3: Na visão de Jorge Sola, essas movimentações visam pavimentar o caminho para a entrega de riquezas naturais do país, como minerais críticos e terras raras. O deputado convoca os parlamentares a se unirem na defesa da independência econômica do Brasil.
1: Segurança Pública.
2: Silvio Antônio, do PL do Maranhão, é favorável à equiparação ao terrorismo feita pelos Estados Unidos em relação ao PCC e o Comando Vermelho. Segundo o deputado, a medida pode ampliar a cooperação internacional no enfrentamento ao crime organizado.
3: Silvio Antônio também afirma que a insegurança é uma das principais preocupações da população brasileira e cobra ações mais efetivas no combate às facções criminosas. O parlamentar relaciona episódios recentes de violência ao avanço do tráfico e à atuação de crime organizado.
2: Sargento Portugal do Podemos questiona os critérios da Polícia Militar do Rio de Janeiro para a promoção por ato de bravura. O parlamentar cita o caso de uma equipe que apreendeu 7 fuzis e teve o pedido negado, enquanto um ex-ajudante de ordens do ex-presidente da República recebeu parecer favorável após participar de uma ocorrência sem apreensões.
3: Na visão de Sargento Portugal, as honrarias da instituição não podem ser banalizadas ou influenciadas por proximidade política. O deputado cobra do comando da PM uma revisão técnica dos critérios de concessão e critica o uso eleitoreiro da segurança pública por gestores.
1: Justiça.
2: Heloísa Helena, da Rede do Rio de Janeiro, defende a instalação de uma CPMI para investigar irregularidades no Banco Master. A deputada afirma que a apuração pelo Congresso é necessária para impedir que o rombo na instituição seja tratado como algo natural.
3: Heloísa Helena alerta para o risco de a população pobre pagar a conta das perdas atribuídas ao Banco Master com a redução de recursos para serviços públicos. Ela aponta possível impacto nos orçamentos estaduais e municipais de áreas como saúde, educação, saneamento e emprego.
2: Rodrigo Hollenberg, do PSB do Distrito Federal, sustenta que o suposto esquema de fraude bilionária envolvendo BRB e Banco Master foi articulado pelo então governador do Distrito Federal, Ibanez Rocha. A afirmação é baseada em revelações atribuídas ao ex-presidente do Banco Regional de Brasília, Paulo Henrique Costa.
3: Rodrigo Hollenberg condena o empréstimo de 6 bilhões e meio de reais feito pela atual gestão para cobrir a perda de mais de 12 bilhões de reais provocada ao BRB. Ele pede que a Polícia Federal recupere o dinheiro desviado, evitando mais sacrifícios da população que já sofre sem serviços básicos.
2: Termina agora o Jornal Câmara dos Deputados, produzido pela Rádio Câmara. O programa teve trabalhos técnicos de Everson Urani e apresentação de José Carlos Andrade e Márcio Aquilissardi. Boa noite.
3: Uma ótima noite para você. A Voz do Brasil volta amanhã.
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